0: notícias de que o Guiocas oferece regularmente estes, faz estas surpresas a Inês, talvez é uma forma de combater a distância, porque estão longe e já se tornou, se calhar, numa tradição.
1: Se calhar é uma tradição, mas pronto, ok. Rosas são rosas.
0: Eu gosto rosas, muito. São rosas, mas não é pão. Pão para os pobres. Aqui é mesmo rosa. E rosas de salmão, que são. Eu achei o ramo bastante bonito. Bastante bonito.
2: Podíamos chamar rosas cor de chá. Não costumo chamar aquele salmão.
0: Não. Chá? Não, cor de chá são as outras, são as beijas.
2: Chá? São beijas, sim. Aquilo era beijo.
0: Aquilo não, não é, não.
1: Não, isto é salmão.
0: Isto é salmão. Isto é salmão.
2: É salmão. É. Mas olha, eu, para ficar já despachado, não preciso a falar disto. Eu vou já dizer tudo o que tenho a dizer e que está despachado.
0: Não queres nenhuma pergunta?
2: Faz alguma pergunta?
0: Não, eu quero ouvir a tua opinião toda.
2: Eu acho muito elegante. Há pessoas que não gostam. Ainda por acaso, ontem estive a ver uma coisa que é uma senhora que já faleceu, era brasileira, uma atriz brasileira enormíssima, que era a Dercy Gonçalves. Ela detestava flores. Não me deem flores e detestava.
1: Ela gostava mas, de pouca coisa.
2: Mas eu acho maravilhoso. O manter-se uma relação e estar tão nobre, tão delicado e tão sensível de oferecer flores a uma senhora. E acho que isso é muito bonito, porque eu sempre vi o meu pai fazer isso e é uma coisa que eu gosto de fazer às senhoras, mesmo quando vou à casa de alguém, eu gosto de levar flores, que acho flores muito bonitas. E acho que isto é um dos gestos mais bonitos, é estar longe e mandar um ramo de flores à Inês. Está encerrado por mim.
0: Sem dizer, uma relação à distância é mais difícil de manter. Estes são pequenos apontamentos que ele não pode estar presente, porque ele estava a jogar, não é? É a exceção que ele joga, não é? E eu, porque, pronto, mas é bonito receber ao longe e saber. Ela, eu acho que ela já conta com estes ramos de flores bonitos que ele manda.
1: Por isso é que também, se calhar, é melhor começar a oferecer outra coisa, porque ela já está a ser.
0: Tu querias uma joia, não é? O que é que tu achas?
3: Ele, por acaso, surpreendeu-me pela positiva. Não estava nada a ver o Guiocas assim tão romântico. E
0: eu acho
3: bem,
0: que já lhe entregou outros shows.
3: Eu é que fiquei surpreendida, não estava à espera, mas acho que sim, acho que é um gesto super romântico. Com certeza que está muito apaixonada por ela e ela por ele, porque ela também já deu uma entrevista a dizer que estava muito feliz, estava a passar uma fase muito bonita ao lado do seu Joker, não é? E o ramo de flores, a maior parte das mulheres gosta de os receber, portanto também é um gesto bonito e romântico, e acho que muito bem, significa até que para mim oferecer este, às vezes mais do que oferecer ou joias ou uma coisa que seja mais valiosa, isto é um gesto quase de amor, de afeto, de carinho.
2: Doutora Silvia, porquê é que as mulheres gostam de receber flores e os homens não?
3: Quais são? Quais gostam?
2: Mas refere-se muito. As mulheres gostam de receber flores. Eu acho que, por acaso, hoje em dia, isso está um bocado de...
3: Sim, mas tens razão.
2: Os homens gostam de receber flores.
3: Gostam, também. E há muitos que gostam. Mas não damos. Também não gostam.
2: Nós, por exemplo, vamos ao aniversário de um homem, não vamos flores.
3: Não. Não. Se for
2: uma senhora, vamos. Eu gosto imenso. Gosto imenso.
1: Mas eu não.
0: Eu não se faz isso assim, não é?
2: Eu gosto imenso de flores, por acaso. Imenso de flores. A minha
0: pronto,
2: casa
0: já sabemos que já está não, a dar a dica. Vamos comprar 30, que é o teu idade, não é? Vamos
4: isso. Agora, 31.
0: Aqui o Daniel começou uma conversa, mas pode-se concluí-la. Que é: este casal continua a ser bem esquisito nas redes sociais. Ou tu não concordas? Não se mostram, não comentam. Porque eles não mandaram. Ela não mandou os parabéns, não escreveu nada sobre
4: nas
0: ela.
4: Redes também não disse.
0: Nas redes sociais.
4: E porque esquisito eu... nas redes sociais, portanto, estamos a.
0: Sim, porque estou a falar especificamente do aniversário. Não, estou a falar especificamente do aniversário. Ele não lhe deu os parabéns, ela não comentou nada, ela não disse que as pessoas que eram dele.
4: Ela não, eles não trocam likes nas redes sociais, não trocam comentários nas redes sociais. Foram sempre assim. Se é estranho.
0: Eu gosto da tua cara de nojo. Foram sempre assim, coitados.
1: Coitadinhas, né?
0: Não
4: é? Sim, são opções, não é? Que as pessoas fazem, são opções. Não é novo. Eu acho que já nos habituaram a este tipo de comportamento, a esta decisão que foi tomada, provavelmente, pelos dois no início da relação. Eles nas redes sociais não se elogiam, não se acarinham, não demonstram...
2: Não há demonstrações de carinho.
4: Não há, exatamente. Também não há demonstrações de afeto.
0: Não, não é obrigatório.
4: Exatamente. Mas aquilo que me parece... E as redes sociais hoje estão tão cansativas... Que se calhar o segredo está aqui.
0: Pode ser. Mas estava a dizer, mas nas redes sociais, porque achas que eu tenho um comportamento esquisito também fora das redes sociais.
4: Em público, sim. Tudo aquilo que... Tirando agora os últimos meses, que houve aqui uma onda... de demonstração que é estranha a este casal, e portanto nós estranhamos porque não é normal, mas eles foram sempre muito recatados, portanto, têm vivido sempre esta relação a dois, que eu acho que está correto. Nós estranhamos porque, como são os dois figuras públicas, com a dimensão que entretanto

0: atingiram, é normal que nós estejamos aqui sempre à procura de um sinal, de uma demonstração.
1: Ah, porque, agora, porque nós fazemos é por comparação com os outros.
0: Ora, aí está. Agora, muito provavelmente, quem está a fazer um caminho, se calhar, mais interessante são eles, porque se protegem mais.
2: Não sei, eu gosto mais da atitude do João Neves e da Madalena Galo.
0: Também gostamos, sim. Mas eu também gosto da atitude destes.
3: Mas há muitas lamechices. Eu por acaso, acho que há muita lamechices.
0: Muita coisa. Tu gostas do contra.
3: Não, acho que há muito nas redes sociais. Há muita lamechices. Como, por exemplo, morreu a minha mãezinha, que tinha 127 anos. O que é que isso me interessa?
4: Eu acho que isso é intimidade.
0: Essa intimidade. Estás a falar de outra coisa diferente. Porque sabes que às vezes a partilha da dor também ajuda. Eu nunca partilho.
3: Não concordo nada com isso.
2: Eu acho bonito as pessoas dizerem nas alturas. Eu aceito todas as coisas, claro. Mas acho bonito as pessoas dizerem alguma coisa, lembrarem o aniversário. É uma data especial e fazer 28 anos também não é todos os dias.
3: Sim, mas vemos às pessoas.
4: Sim, eu defendo a diversidade. Tem que haver pessoas diferentes umas das outras. Se fôssemos todos iguais, isto era tudo uma grande seca.
1: Mas eu percebo o que o Duarte está a dizer, por exemplo, em relação aos relacionamentos.
0: Os excessos, não é?
1: Porquê que eu vou estar público a fazer grandes demonstrações públicas?
0: Os excessos, sim.
1: Quando, concordo, na verdade, eu estou com uma pessoa, se vivo com uma pessoa, se estou com aquela pessoa, eu vou para as redes sociais fazer exatamente o quê?
3: Okay.
2: Eu acho que é sempre um bom exemplo.
1: Mas por exemplo,
2: porque há tanta notícia negativa, há tanta notícia pesada
0: também
2: na nossa vida.
0: Era isso que eu ia dizer.
1: As pessoas, muitas vezes, por causa dessa exposição, transformam um momento bonito numa coisa muito feia.
0: Mas o objetivo aí também já é outro, Daniel.
1: Sim, mas eu estou
0: a dizer que tens aquele tipo de pessoas.
1: Há pessoas que são mais
0: recatadas. Têm uma necessidade tão grande de ir buscar uma validação pública,
1: pois
0: se calhar
1: é
0: para uma coisa que não está tão bem. Aí é diferente. Eu acho que o exagero, na minha opinião, e a Silvia responderá melhor que eu, mas vem mostrar,
1: Ricardo,
0: uma necessidade de validação.
1: Ultimamente é mais o exagero, é tudo, tudo tem que ser mostrado. Tudo,
0: porque as pessoas vivem nas redes sociais, tu sabes disso?
2: Anos que isso vai.
1: E menos.
2: Digo eu. Agora, há pessoas que postam coisas muito bonitas.
1: A nós dá-nos muito jeito. Atenção.
2: Sim.
0: Continuem, por favor.
2: Eu?
1: Agora.
0: Obrigado.
1: Fora disto, quando desliga... Não, vipam lá as vossas...
2: Dê atenção que há alguém que mostra coisas muito lindas nas suas redes sociais. Quem é? É o Isaac Alfaiate. Ele não esconde o amor pelos animais. E desta vez os protagonistas os grandes protagonistas são os seus canitos, os seus companheiros de quatro patas.
1: Mas onde é que
2: estão? Pai, não estão aí a ver.
1: Não vejo aqui.
2: Eu estou à espera dos cães, porque senão ninguém se interessa pelos cães.
0: Pois.
2: As fotografias eram dos cães, eles é que são os cães. Ai, velho, animar. Pronto, está. É lugar especial.
3: Está
2: eu sei que é difícil mesmo assim olhar para os cães quando está ali o Isaac de trofo, mas pronto. Mas estes cães, coitadinhos, devem ser. Viver uma cumplicidade muito grande com este dono, que se vê que é um bom dono.
1: Ih, o Miguel ali ao longe, quase.
2: Está ao longe, estão na varanda. Mas eu no outro dia vi uma publicação dele que era ele a aspirar os cães.
0: Foi.
2: Os aspiradores próprios para os cães com pelo. Os cães dele têm pelo.
0: Mas já lá que eu não sabia que ele tinha cães.
2: Não sabias?
1: Sim, porque começou a ver aquelas fotografias e pensou, ele não tem cães.
0: É que não, mas como sabes o que é que isto me lembrou agora? Esta sequência de fotografias onde não existiam cães, uma anedota que não era esta, mas que o resultado é. Então e os cães? Então têm quatro patas como os outros.
2: Pronto, mas não é isso. Então e a relação dele com os cães?
0: Não, eu estou a brincar com
2: certo. Eu acho que, na verdade, estes caninhos conhecem melhor o Isaac Alfaiate do que os próprios fãs. O que achas tu? Porque é tão lá que deve ser. Ele vê
1: que também estão um bocadinho ali, tipo... Ok, és tu, e está ali a abraçar. Vejam lá o vídeo outra vez, que é para nós vermos.
3: Há uma coisa que nós não dissemos para lá para casa.
1: Estão ali muito quietos.
3: É que ele tem sete cães. Isso é que é dos
0: três.
3: Tem
0: sete cães?
1: Mas aqui só estão dois. Nós estamos a falar destes dois.
3: Mas nós sabemos que tem sete.
5: Eu tenho sete.
2: Também tem sete.
0: Isaac, estás-me a copiar.
2: Mas não é verdade que se estes cães pudessem contar a história do dono...
0: É,
2: se estes cães pudessem contar a história do dono, iriam surpreender os fãs? É possível.
0: Completamente. Claro que sim. Os animais... E entendem-nos muito melhor.
1: Eu acho que eles estão ali quietos, tipo... Ok, já abraçaste, já chega, deixa-me estar aqui.
0: Não, são muito giros.
1: Não, são muito ternurentos.
0: Sei que o Isaac adora os animais.
2: Então, se calhar o Isaac também é muito ternurento. O que achas tu, Silvia?
4: Eu acho que ele é muito ternurento.
2: Não está aqui em causa.
4: Para ter sete animais com ele, é preciso ter muito amor pelos estes animais, não é? Eu, para além dos cães serem uma excelente companhia para as pessoas, também dão imenso trabalhinho ter que ir sempre à rua com eles, de manhã, à noite, alimentar 7 cães. Não deve ser nada fácil, digo eu, não é?
0: Silvia, aquilo que está virá
4: melhor. Eu também já os conheço, os teus cãezinhos, são todos muito queridos. Uns melhores que outros, mas são todos muito queridos.
1: Mas eles são mais pequeninos que aqueles.
4: É claro que os animais sabem, conhecem-nos muito bem, melhor do que qualquer outra pessoa, não é? O problema é que eles não falam, não têm a linguagem, se falassem também, não é? Mas de facto é um amor, quem tem cães, não é? Quem tem outro tipo de animais, ou gatos, ou o que quer que seja, será sempre uma excelente companhia.
2: Eu falo com os meus cães sempre à espera que eles me respondam. Bom dia.
4: Eles respondem para mim.
2: Acho um milagre que eles respondam.
3: Eu falo com o meu cão como se fosse uma pessoa.
0: Eu.
3: E ele faz a vida normal, vai buscar isto, vamos aqui, olha, queres ir à rua, olha, queres ficar, olha, queres comer isto.
2: E
3: normal.
2: Não é verdade, senhor, porque os animais em casa acabam de mandar. A gente a pouco e pouco vai se adaptando a eles. Eles querem isto, eles querem aquilo, agora precisa abrir a porta, agora precisa acordar mais cedo.
3: E nós começamos a perceber a linguagem dos animais. Eles têm uma linguagem muito própria, que nós começamos a vivenciar essa linguagem deles, começamos a compreendê-los de uma forma muito natural. Eu percebo eu quando quero um biscoito, quando quero ir à rua, quando está com calor, quando não tem comida, quando não tem água, ele manifesta-se muito. Agora, o meu também é mais inteligente que os vossos.
0: Olha, sabes o que é isso? É a compensação.
2: Mas sabes uma coisa, eu não me importo nada se os meus cães são inteligentes ou não. Eu importo se os meus cães são carinhosos.
3: Quantos tens, Teresa?
2: Tenho três. São três, vamos querer. Mas é porque são carinhosos, são divertidos, estão felizes, têm interesses, gostam de ir ao jardim, gostam do seu bonequinho. Isto é a minha relação com os cães.
1: Mais vale ter lá 7 cães do que ter lá 7 pessoas.
0: Ah, não tenhas a menor dúvida.
2: Mas no teu caso, tu não tens animais, tens?
1: Aqui, não.
2: Sim. Mas gostavas.
1: Mas em Angola, tenho.
2: Pronto, e tens saudades deles, claro. Que deixam
1: tenho saudades de um que perdi há muitos anos, mas é uma história que não deve falar sobre isso.
2: Ah, bem, mas todos nós temos alguns que já nos deixaram, que eles vivem pouco, não é, Catarina?
1: Sim, sim, sim.
2: Mas é o quê? Também, enquanto são connosco, também são um encanto. E agora vamos falar, não de animais, mas de família também. E, na verdade, este casal que vamos falar também tem cão. Não sei se é um, se é dois. Quem é? O Diogo Amaral. E a Jéssica está aí depois. Tem quantos?
0: 4.
2: Ah, tem 4, imagina, está aqui o Ricardo a dizer. Portanto, Diogo Amaral e Jéssica Ataíde têm 4 cães, mas não os levaram em férias. Passou em Lombok, na Indonésia, com os filhos. E, pelas imagens, parece que estão a aproveitar muito bem o sítio onde estão. Sol, descanso, tempo em família, estas paisagens maravilhosas, pôr do sol, que, meu Deus, aí lá vai, que é um sítio privilegiado. E... claro, Diogo Amaral tem sempre uma história para contar e a sua Célia acompanha. Se calhar é melhor, eles são aqui tão lindíssimos. Vamos lá ver a história que desta vez ele inventou. Ele do Diogo.
5: Nós chegámos há quantos dias?
6: Não sei. Sabe?
5: Mais ou menos?
6: Sei, 4.
5: 4?
6: Sim.
5: 4?
6: Sim.
5: Bem, incrível. Chegámos há 4, 5 dias. E já fizemos amor 12 vezes.
2: Coisas de Diogo Amaral. Pela risada da Jéssica, vamos ali uma especialista. Silvia, pela risada da Jéssica, isto é mentira o que ele estava a dizer, não é?
4: Eu acho que ele não está a mentir. Deve ter pensado nisso, não é? Deve ter pensado nos sonhos dele, que fez 12 vezes. Nem pode ter feito nem pensamentos, não é? E não na prática, digo eu.
2: E ela achou pior.
4: Bem, é assim, quando nós vamos viajar com os filhos, é natural que seja mais complicado. Nós temos a nossa intimidade, não é? Principalmente nas férias, principalmente se o quarto também for partilhado com os filhos, se tivermos um quarto à parte, se calhar, já há mais essa propensão para nós podermos ter aqui intimidade mais resguardada. Agora, com filhos, acho que é muito complicado, é difícil, não é impossível. Vamos lá ver, também não faço a mínima ideia se fizeram ou não. Foi eu aqui a especular. Mas pronto, de qualquer forma, é um momento em que as pessoas já estão mais relaxadas, estão mais descomprimidas, não estão tão tensas do trabalho. E é claro que é sempre uma altura ideal para nós também podermos relaxar e também sermos íntimos um com o outro. Agora, com os filhos, acaba sempre sendo um bocadinho mais complicado. E se eles conseguirem ingerir...
2: E tu, Duarte, olhas para ali, o que é que achaste?
3: O que é que isto me interessa? Se eu fez 12 ou 4 ou 5, não interessa nada.
2: Mas pensa lá uma coisa.
3: Cá estou eu outra vez.
2: Coisas divertidas.
3: Cá estou eu outra vez. Divertido. E é evidente que isto é brincadeira. Vê-se que é brincadeira. Até pelo riso da Jéssica. É uma coisa para ter piada. Se não fosse para ter piada, até achava grave. Porque achava muito vulgar e achava que a intimidade não é para ser exposta desta forma.
2: Não.
3: Por isso, eu acho que isto foi uma brincadeira. Nota-se que é uma brincadeira. Ela ri-se. E foi só para divertir. Mais nada.
2: Parece sempre que, Daniel, que é o Diogo, que é o brincalhão da história. Mas será que a Jéssica não está à luta, não está à altura da brincadeira? Se calhar a brincadeira é sempre dos dois. O que achas tu?
1: Eles são cúmplices nas suas...

0: brincadeiras, nos seus humores, na forma como se apresentam. Eles estão sempre a fazer também conteúdo para as redes sociais, claro. E isto faz parte um bocadinho do trabalho deles, não é? De fazer conteúdo para o virtual. E pronto, é só isso, porque se fizeram 12, se fizeram uma, se fizeram duas...
1: Sim, não é uma notícia, é uma brincadeira.
0: É saudável, porque a intimidade também é saudável, mas é o que é.
1: Isto está bonita. Vê se eu vou ali e já volto. Explica-me lá tu, Ricardo. Isto, como estava a dizer a Silvia, viajar de férias com as crianças será mais difícil da pessoa se divertir, como ela estava a dizer, mas não estou a falar de sexo, estou a falar de divertir. Normalmente será mais
2: então
1: difícil.
2: Então não quer comentar.
1: Então queres comentar sexo?
2: Não, estou a brincar,
0: Porque não é justo, se nós comentarmos, então não, você não, também não. Tem que falar.
2: É assim, eu não tenho filhos, não é? Mas acho que deve ser um bocadinho mais complicado.
0: Deve ter sido uma festa.
2: Deve ter sido. Depois faço um vídeo para o Instagram. Deve ser um bocadinho mais complicado se ingerir, ainda por cima os miúdos são pequenos. Eu não sei se estes miúdos. Eu não sei como é que funciona, Silvia. Se ficam num quarto com os pais, se não nessas idades.
0: Não ficam com os pais?
3: Sim, a partir daí é um quarto para os pais.
2: Pois, então é difícil haver aqui.
3: A questão é que estamos em função de pai e mãe. Relaxar a 100% já é quase impossível, porque estamos com os pais.
1: É mais a pessoa apostar no divertimento que provavelmente no descanso.
3: Sim, é isso.
2: Pronto, eu acho que a diversão aqui é em família.
1: Eu confesso que me divirto com o. As publicações
2: deste casal. Eu também imenso adoro.
1: Portanto, haja gente bem disposta. E agora vamos, e por falar de gente bem disposta, vamos para o contrário. Há uma polémica que está a dar muito que falar e que toca num tema particularmente delicado. A saúde, pois é sempre um tema delicado. Gustavo Santos, ele outra vez, voltou a assumir posições muito controversas sobre o cancro e os tratamentos convencionais, nomeadamente sobre a quimioterapia, defendendo ideias que têm gerado uma forte reação. Vamos lá ver o que é que ele anda a dizer agora. Portanto, o que ele diz é: a saúde é, aliás, um dos... Ah, não, isto é o... ia ler a parte do Observador. Diz que só tem, diz o Gustavo, que só tem cancro quem escolhe viver com raiva, rancor, ódio, culpa e vergonha. E entende, o Gustavo, que a quimioterapia é apenas uma forma de sacar guita, diz ele, aos que estão a morrer, e que a verdadeira cura está na sauna, infravermelhos, boa alimentação e jejum. Pois, se calhar é melhor. Vamos, o que aconteceu? Isto é o que o Observador divulgou sobre aquilo que tem dito o Gustavo, mas é claro que o Nuno Marco não ficou indiferente e respondeu de forma bem clara, o que também vem sendo hábito, e aqui está também, vou ler. Este cavalheiro, que é o Gustavo, não é? Diz o Marco, e a sua luta pela verdade faz lembrar aquela malta que diz: ai filhos, eu digo tudo, sou muito frontal. Não, pá, isto não é ser frontal, é ser mal criado. Um doente oncológico ou a família de um doente oncológico terem de ler uma alarvidade destas é desumano. E mais, enquanto embaixador da Operação Nariz Vermelho, presenciei no IPO a dureza que é ver crianças pequeninas a sofrer. Raiva, rancor, ódio, culpa, vergonha. Oh senhor, vá para dentro, vá para a sauna. Isto é a reação do Marco àquilo que diz o Gustavo. Mas o Gustavo não se ficou e ainda gravou um vídeo e respondeu ao Marco. Vamos lá ver.
4: Mais uma nota sobre a entrevista que deu ao jornal Observador. Algures, a jornalista escreve algo como isto. Nessas palestras, vacinas e tratamentos oncológicos são demonizados. Ora bem, aquilo que eu faço nessas palestras do Movimento Acorda é informar as pessoas acerca dos componentes tóxicos, alguns mortais até, que compõem as vacinas. Algo que os profissionais de saúde não fazem, nem a bula mostram. Não vá as pessoas perceberem. E depois, é associar esses componentes a doenças. É um trabalho fácil de se fazer. Quanto aos tratamentos oncológicos, aquilo que eu faço é falar com as pessoas sobre os efeitos gravíssimos da quimioterapia, como uma queda abrupta das nossas defesas naturais, como anemia e como trombocitopenia. Mais, informe também as pessoas que a quimioterapia destrói a nossa imunidade natural. Destrói linfócitos T e Natural Killer, os únicos capazes

0: capazes de dar luta e derrotar as células tumorais. E agora digo-te algo que nenhum médico te vai dizer, mas tu vais ficar a saber, é que a quimioterapia só funciona se tivermos uma proteína chamada proteína P53 funcional. Se essa proteína não estiver funcional, é o princípio do fim do doente e é o início de um filão para a indústria farmacêutica. Portanto, eu não demonizo vacinas nem tratamentos oncológicos. O demónio é que já vive lá dentro. Um forte abraço e acorda, Portugal!
1: O que eu acho é que, além do que o Gustavo diz, é a forma como ele diz, não é? Daniel, será que o Gustavo acredita mesmo em tudo, todas estas coisas que ele diz, ou ele quer gerar polémica e ser falado? Conta-me, qual é a tua opinião? Não é gravíssimo o que ele diz, mas pronto.
2: Eu tendo perdido pessoas para o cancro, pessoas muito chegadas da família e amigos, e pessoas que ainda estão nessa luta, vou-me poupar, porque eu teria que responder de uma forma que não o posso fazer em televisão. Por um lado. Por outro lado, o Gustavo Santos não tem culpa. Quem tem culpa é quem dá antena a estas teorias que continuam a propagar-se, porque, não sei por que razão, mas ele acredita naquilo que ele acredita e tem os seus argumentos, porque sem argumentos ele não fica, ele tem os seus argumentos.
1: Portanto, tu achas que ele tem mesmo, portanto, este movimento para levar as pessoas a fazerem alguma coisa que não é uma coisa que ele gosta de ser falado, que ele quer ser polémico.
2: Ele acredita naquilo que diz e tem a convicção e defende aquilo que ele diz, que eu acho fantástico. Nos tempos que ocorrem, haver pessoas com convicção e que defendam aquilo que dizem. Agora, não vale a pena isto estarmos muitas vezes a discutir quem nasceu primeiro, o ovo ou a galinha, porque ele tem palco. E estamos sempre a dar-lhe palco. E como estamos sempre a dar palco, ele vai continuar a dizer estas coisas. Não vale a pena estar a dizer isto não sei o quê, isto não se diz, isto não sei quantos, e ele é maluco, e ele é um palhaço, e isto não sei o quê. Não. O palhaço para mim não é ele.
1: Ricardo, como é que tu te sentes em relação a estas afirmações? De vez em quando lá aparece o Gustavo a dizer estas coisas, sempre no mesmo tom. Eu informo as pessoas, eu digo, vocês vão ficar a saber por mim. Esta atitude que ele tem a, sei lá,
3: eu acho que,
1: o segredo
3: eu acho
1: da
3: que
1: cura,
3: em,
1: não é?
3: Em relação ao Gustavo, eu já passei por vários estágios. E neste momento estou no da pena. O Gustavo é um narciso, podia-se chamar narciso, continua infinitamente a contemplar-se em frente a um espelho d'água, só que a única diferença é que, em vez de estar calado a olhar para a sua infinita beleza, diz barbaridades atrás de barbaridades. Eu consigo admitir que uma pessoa possa dizer aquilo que pensa e que possa acreditar naquilo que diz e depois dizer aquilo que quer. Isso chama-se liberdade. O Gustavo é livre de dizer aquilo que quer. Quando ele diz aquilo que quer, neste aspecto e nestes temas que ele apresenta sempre, ele está-se a esquecer que há, de facto, como o Daniel disse, gente que sofre imenso. E, portanto, a única coisa que eu, neste momento, consigo ter do Gustavo é pena. Tenho muita pena do Gustavo, que é um sentimento que eu não gosto de ter por ninguém. Do Gustavo tenho, porque acho que o Gustavo deve estar tão perdido daquela cabeça, que precisa deste... faz-me lembrar outra pessoa que tem, olha, que também tem a função de apresentadora, que não entende o que é que se passa à sua volta, está tão concentrado em si próprio que acha que o mundo, não sei, é um parque de diversões. É tão estranho aquilo que está a passar com o Gustavo,
2: o mundo,
3: que a mim me dá pena.
2: A dor dos outros.
3: A mim me dá muita pena.
1: Silvia, pessoas que estão a passar por um processo de oncológico, não é? Como aqui estava a dizer o Daniel, estão a sofrer, ficam frágeis e podem dar uma atenção diferente. Vamos dizer que isto são conselhos muito arriscados de se dar, que podem as pessoas criar uma falsa esperança a estas pessoas. E com já eu tenho a cura, eu sei, eu faço, eu aconteço.
4: Bem, eu acho que há uma grande diferença entre nós defendermos aqui um estilo de vida saudável e dizermos frases que eu diria que são gravíssimas, principalmente com meias-verdades. Ou seja, ele diz uma mistura de algumas verdades, é quase como se fosse uma espécie de uma pessoa vai a um livro de saúde, um livro de medicina, e lê lá umas quantas coisas que de

0: decora e depois descontextualiza tudo e mistura com coisas, ou seja, mistura um pedaço de verdade, tudo descontextualizado, não trabalhado, não estudado, porque para ser médico é preciso estudar muitos anos, é preciso treinar muito e ter muita experiência, ou seja, muitas vezes diagnósticos clínicos são dados com base na experiência e muito estudo, que é aquilo que o Gustavo não tem. Ele lê na diagonal, interpreta à maneira dele, é muito assertivo na forma como fala, isto é que é perigoso, parece que está a dizer uma verdade absoluta.
1: É a forma, as
0: isto é mais perigoso do que qualquer outra coisa. Ou seja, eu defendo até estilos de vida saudável. O que eu não defendo é exatamente aquilo que ele diz e a forma como diz. Por exemplo, dizer que, ou dar a entender que a causa do cancro, por exemplo, é uma pessoa sentir raiva, rancor da outra, que leva as pessoas a sentirem culpa. Nós também sabemos que se nós mantermos a saúde mental estável, e que a nossa saúde mental muitas vezes também interfere no nosso físico. E quando eu digo que as pessoas às vezes dizem meias-verdades, é quase do género. Eu sei perfeitamente que a nossa saúde mental, quando nós estamos bem psicologicamente, vai influenciar no físico. Ele agarra nesta ideia e mete à maneira dele como se desse a entender que é a causa do cancro. E não é a causa do cancro. Nem os médicos sabem as causas do cancro reais, 100% certo, quanto mais um Gustavo Santos que vem dizer que é o rancor, por exemplo, que é a causa do cancro. Isto faz com que as pessoas que sofram de cancro e as famílias, que isto também é um sofrimento que se alarga a toda a família, fiquem eventualmente com sentimento de culpa. Foi por causa daquele rancor que sentiste para aquela pessoa ou aquele ódio que expressaste pela outra que fez com que tu tivesse cancro.
1: Isto culpado, é só... É como se dissesse, tu és culpado daquilo que estás a passar.
0: Sim, não? Portanto, a forma como ele diz, e isto, o mais perigoso é que ele agarra em termos técnicos, como se fosse um médico que está muito longe do ser e que descontextualiza tudo, e a assertividade dele é assustadora.
1: É verdade. Ciopa, quer ter-se uma opinião sobre o Gustavo, o que eu tinha a perguntar era, o Nuno Marco foi um dos atacados, um dos visados, quando teve aquele problema grave com dos dois AVCs, foi um visado. É por isso é que ele reage tanto ao Gustavo, ou o Marco quer é defender as pessoas destas coisas que o chocam, provavelmente, não é?
2: Eu acho que o Nuno Marco sempre teve a preocupação de passar alguma informação válida, coisa que o Gustavo não faz. Depois o Gustavo não tem, tão pouco, nenhuma formação para falar desta forma tão, tão leviana. E depois é um perigo, porque as pessoas neste momento que estão a lutar contra doenças, ao ouvir isto, até se interrogam, será que eu estou a fazer o tratamento certo? Sim. Por isso, isto é tudo muito perigoso. Depois há uma situação que é, vamos equacionar que a quimioterapia... até faz mal, porque faz.
1: Claro.
2: Mas há pessoas que também conseguem superar as suas doenças com a quimioterapia. Mas se não fizerem quimioterapia, o que é que fazem? Deixam-se morrer? Neste momento, é o que nós temos. Nós podemos pensar...
1: Eu recomendo fazer sauna, que é uma coisa extraordinária.
2: Quer dizer, a indústria farmacêutica, muita gente diz, e nós queremos acreditar que é mesmo verdade, que há outras formas de combater o cancro, já tem a cura do cancro, mas que isto é tudo um negócio. Tudo bem. Agora, ele chegar e dizer que a quimioterapia é isto, e fala aqui de umas células e... Ele nem sabe o que é que está a dizer.
0: Não, mas ele não deve ter lido isto em algum lado, agarrou naquilo. Sim, ele diz de forma assertiva.
2: Ele nem médico é.
1: É a forma como ele fala, não é? Que o torna irritante por um lado, mas por outro lado assustador, faz com que as pessoas possam acreditar nele. Mas pronto, já fizemos a nossa parte, dizer tenham cuidado com tudo isto. Enfim, ontem vamos falar de uma coisa positiva. Ontem revelámos aqui em primeira mão que eu ouvi da Fanny, vestida de noiva, sabem, que tanto tem dado que falar, não era sobre o seu casamento, não, senhor, mas sim sobre o carro antigo que aparecia no vídeo e que está disponível para ser alugado por noivos que o queiram usar no seu grande dia. A Fanny aproveitou o balanço aqui que nós falámos, penso eu, e veio confirmar tudo com outro vídeo e fiquei atentos porque ainda tem mais novidades. Vamos lá ver. O que diz a Fanny sobre o carro?
3: O sonho de qualquer menina é casar, subir ao altar. E quando preparamos esse dia, pensamos em tudo. Na quinta, no vestido, nas flores, na ementa para as nossas pessoas. Mas temos que nos lembrar sempre do que nos vai levar ao altar. Este DS Palace 21, um Citroën, um verdadeiro clássico. Um carro que tem mais de 70 anos. Vai-te levar ao altar e permitir começar, a partir daí, a primeira página do resto da tua vida. Com acabamentos de luxo. Conforto, um verdadeiro requinte. Vais entrar lá dentro e olhar para a pessoa

0: pediu em casamento e dizer é hoje. É hoje o primeiro dia do resto das nossas vidas. E tenho a certeza que vão viver felizes para sempre.
1: Há pais que sonham uma vida inteira em levar os filhos ao altar, mas ainda não é desta. Por isso tenho uma missão para ti, papá. Aceitas levar os próximos noivos que estão prestes a dizer que sim ao altar?
2: Aceito.
3: Portanto, podes contratar também o Sr. Fernando para ser motorista, e o Sr. Fernando é uma. É uma. E o Sr. Fernando tem histórias para contar, tem de chegar não ao altar, mas à igreja. Então, o que achas tu desta. Enfim, tu não vais casar,
4: portanto. Eu entendi, não sabes.
3: Não. Ah! Conta aí! É agora, é hoje.
4: Mas não é o caso. Não é o caso. Mas. Aqui há uma pequena confusão. O levar ao altar, eu percebi o que ela quis dizer, mas se calhar precisa ali de uma correção, porque quem leva ao altar é o pai da noiva ou a mãe. Em muitos casos, quando o pai, infelizmente,
3: já partiu, o carro não é da igreja, não é?
4: Tal como eu dizia ontem, faltava outro vídeo. Havia de surgir outro vídeo, porque não era só aquele bocadinho que tinha surgido.
3: Achas que nós ajudámos um bocadinho na campanha de marketing?
4: Um bocadinho? Nós temos ajudado, e como temos ajudado muita gente. E ontem o Rui tinha falado do facto de o vídeo ser bonito, mas não focar tanto o carro. E depois na altura eu disse, não, isto ainda há uma segunda parte, ainda vem aí. E está aqui a parte que tinha de aparecer. E a Fanny, obviamente, fez aquilo que qualquer pessoa inteligente faria. Já que eu tenho esta plataforma que me está a ajudar a promover este negócio, pois vou aproveitar e toma.
3: É verdade. Então, e tu consideras a hipótese de alugar um carro, pode não ser este, mas este também pode ser, na tua... Na reunião de votos, agora já ia.
5: É a renovação de
3: votos.
6: Eu não ligo muito, mas sou eu. Percebo quem liga, acho muito giro. E acho que falando aqui deste caso, há aqui uma grande mais-valia, pelo menos também na minha opinião, que é poder levar o Sr. Fernando ali durante uns minutos. Acho que deve ser divertidíssimo.
3: Não,
6: é um início de dia fantástico estar com o Sr. Fernando. Acho uma ideia de negócio interessante. É mais uma que a Fanny tem. Tem-nos apresentado várias, todas elas de sucesso. Acho que o vídeo está muito bem feito. Todo este percurso de marketing foi bem feito. Concordo com o Daniel que o guião também não seria o que eu escolheria, mas não é por aí que se deixa de apreciar aquilo que está feito, o trabalho que foi feito. A Fanny comunica muito bem. É uma comunicadora nata, portanto, gosto da ideia, gosto do carro, gosto do facto do Sr. Fernando estar ali também ao dispor das pessoas, portanto, que seja um sucesso.
3: Isto porque, na verdade, é uma tradição os noivos escolherem uma forma de chegar à igreja que seja original. Eu não sei qual é que é a mais original que vocês já viram. A minha foi a noiva ia conduzir um caminhão de tiro, que era do pai. E aí chegou num caminhão de tiro, que é um lugar maravilhoso. Essa foi a mais extraordinária que eu já vi. E engraçado.
5: E apresentaste aqui uma, também uma curiosidade. Foi aquela festa do James Bond, não te lembras?
3: Já não sei.
4: Ela foi... James Bond, que ele veio de
6: cima. Ah, que ele veio de cima.
3: É verdade, isso também foi uma maravilha.
6: Foi giro.
3: O transporte, sim, é verdade, apresentámos aqui. Silvia, qual foi assim o transporte mais extraordinário que viste num casamento? Tenhas ido?
7: Eu, por acaso, assim, de repente, quando estavam a falar, isso parecia um helicóptero, mas, entretanto, já estavam a falar do James Bond e pronto, olha.
3: Ele vinha no slide.
7: Então pronto, também é helicóptero.
3: Helicóptero também é uma maneira dispendiosa.
7: Muito dispendiosa.
3: Também a charrete, que é uma forma simples e romântica. E tu, Siopa?
5: Eu tenho visto tantas coisas, tenho visto motas, tenho visto N coisas. Acho que... o mais giro sempre é aqueles carros antigos, acho que é o mais...
3: uns carros extraordinários,
7: e cavalos, já disse ontem.
5: Mas, por acaso, eu fui a um casamento muito giro, que foi no Alentejo, em que eles apareceram os dois em cavalos. E foi muito giro mesmo. Ela até perdeu um bocado do vestido por caminho, mas pronto, mas foi giro. Ainda foi mais giro.
3: Ainda foi mais giro. E tu tens alguma memória de uma...
4: Charrete,
3: não é? E tu, Ricardito?
6: Não é um caminhão de tiro, mas é quase como se fosse. Isto foi em Moçambique, em que a noiva ia a caminho da igreja num caminhão de caixa aberta, daqueles muito grandes, com a família toda em cima. Esta imagem ficou-me na cabeça.
3: Isso é engraçado.
6: Achei lindo.
3: E um belíssimo transporte.
6: Completamente.

0: aqui à família da Média de Livre, não é?
1: Exatamente.
0: Aqui está.
1: Muitos parabéns pelo cargo.
0: E pronto, é isto. Não, a gente hoje falou de tudo. Eu não sei se, como não estamos exaustos.
2: Exaustos porque eram momentos divertidos.
0: Mas porque eu...
2: Só com o Duarte rimos metade do programa.
3: Olha, precisamos de música. Música. Música é que precisamos.
1: Música é que precisamos.
0: Música, então vamos à música.
3: Tens música, Teresa?
0: Certo, sempre.
3: Olha que bom.
0: Vamos acabar então o programa com os Dama, ao vivo, nos International Portuguese Music Awards 2026, disse em português 2026, que decorreu em Providence, Rhode Island, nos Estados Unidos. E as imagens são tão portuguesas e tão de arrepiar. Vejam só, nós voltamos amanhã. Beijinhos. Vamos ver.

0: Assim ao som dos Dama, termina este simultâneo CMTV na Correio da Manhã Rádio, a edição com a Noite das Estrelas e com a Teresa Guilherme, mas ainda há mais.
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0: É assim a boa música na reta final da edição, noitada de quinta-feira, já madrugada de sexta, a edição comigo Arthur Jorge, também com o jornalista Orlando Azevedo. Esta é a sua Correio da Manhã Rádio, amanhã sexta-feira, promete ser mais um dia de verão, segundo o IPMA. Lisboa, céu pouco nublado, apenas nuvens pela manhã. Porto, mais ou menos o mesmo cenário, embora com temperatura mais baixa. Máxima prevista em Lisboa nesta sexta-feira, 32 graus. Porto conta com 25 graus de máxima. Já a seguir então a estreia de mais uma... mais um episódio do podcast Crime e Castigo, de Paulo João Santos e Rita Fernandes Batista. Também para ouvir mais tarde em formato podcast nas plataformas habituais e ainda no site cmradio.pt. Aproveitar então para lhe desejar uma ótima sexta-feira. Obrigado pela sua companhia já pela noite fora. 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Meu bem haja para si.
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4: Sejam muito bem-vindos ao Crime e Castigo. O nosso país enfrenta um verão quente e com o calor vêm os incêndios. O cenário repete-se ano após ano e as povoações isoladas em zonas rurais são sempre as mais afetadas. Pessoas que perdem casas, animais, plantações ou negócios de uma vida de trabalho. Neste Crime e Castigo vamos perceber qual é que é o ponto de situação e o que é que explica que a área ardida este ano já ultrapassa em muito a área ardida em igual período do ano passado. Análise de hoje com os jornalistas Paulo João Santos, diretor executivo do Correio da Manhã, e Rui Miguel Gozinho. Sou a Rita Fernandes Batista, a edição é de Madalena Henriques. Fique desse lado.
5: Só que isto, epá, isto sempre foi assim, isto não é limpo, isto não é cuidado, não é... Pronto, chega a um ponto que é o que a gente vê, não é? Isto, a Câmara, isto é de alguém, há de haver um dono, que tem que ser responsabilidade.
6: Andei a ajudar os bombeiros e dentro daquele mato havia ali uma cama. Havia mangueiras, cobertores, montes de porcaria espalhada aqui e tudo isso dificulta uma pessoa andar aqui. E aliás, não há um ponto de água aqui com que os bombeiros possam vir buscar água.
7: Devido às condições climatéricas, o vento de repente estava a puxar para um lado, quando fomos a olhar já estava daquele lado a deflagrar. Não há bocas de incêndio aqui para os caminhões se abastecerem, não temos aqui nada. Os apoios que há são incansáveis.
4: É dramático assistir todos os anos ao desespero de quem perde tudo, de quem com os próprios meios tenta salvar a casa, os terrenos, tudo o que tem. Os bombeiros não conseguem chegar a todo lado e muitos já ficaram feridos nos combates deste ano. Paulo, ouvir estas pessoas é aflitivo e nós no Correio da Manhã e na CMTV temos acompanhado de perto este cenário de terror que se repete ano após ano.
8: É muito aflitivo e sublinha essa parte que tu dizes que se repete ano após ano. É evidente que quando nós temos ondas de calor como aquelas que temos tido e muito provavelmente vamos continuar a ter neste verão períodos muito de dias com períodos de temperaturas muito elevadas. Quando há um pouco de vento, quando está tudo seco, quando nós tivemos aquele comboio de tempestades e ficou muito lixo, se me permites a expressão, na floresta, muito combustível na floresta, e os bombeiros de facto não podem estar em todo lado. Isto é muito aflitivo para as pessoas perdem toda a sua vida, perdem todos os seus bens, ficam completamente, e depois têm aquela sensação que de facto os bombeiros não estão ali, ou não foram suficientes, ou não conseguiram salvar. Quando eles não podem de facto estar em todo lado. Eu deixo-me só dar-te aqui uma nota que este ano, contrariamente aos outros anos, nós já vamos falar da área ardida, porque a tragédia é a mesma e infelizmente

0: manterem-se estas temperaturas, vamos continuar a ter um verão com notícias de grandes fogos e de grandes incêndios. Mas felizmente este ano, pela primeira vez que eu me recordo, imediatamente pedimos ajuda ao estrangeiro. Isto foi fundamental, quer dizer, pedir ajuda à Espanha, pedir ajuda a Marrocos, pedir ajuda, penso também à Itália,
1: vieram logo meios aéreos italianos.
0: E eles vêm imediatamente, porque nós quando olhamos para o mapa da Europa e para outros países, mas já que estamos na Europa, falamos da Europa, vemos que há incêndios também noutros sítios, e se calhar de bombeiros, não digo que estão melhor preparados, mas se calhar com melhores equipamentos, com as melhores condições, com outros meios, etc. E eles acontecem na mesma, portanto isto não, vamos ver. Agora, é preciso evitar, eu penso que este ano o único atraso que houve assim foi de facto na limpeza das florestas. E esse é um ponto que é preciso haver alguma sensibilidade, porque, repara, tu tens uma casa numa aldeia, à volta tens ali uma árvore, ou tens ali, enfim, arbustos, seja ele o que for. O dinheiro que tu vais gastar para limpar aquilo, o dinheiro que se calhar não te compensa ter lá a casita na aldeia, acho que tem que haver um outro processo de avaliação da limpeza dos terrenos, e estes começarem um pouco mais cedo. Eu penso que estes incêndios que houve agora têm um pouco a ver com algumas falhas neste capítulo da limpeza.
1: Uhum. Já lá vamos também a esse ponto. Rui, este ano a área ardida já ultrapassa e em muito a área ardida do ano passado. Há uma possível explicação para estes dados fornecidos pelo Instituto da Conservação da Natureza e das Florestas, que é precisamente o ponto que o Paulo referia, o facto de não haver uma limpeza eficaz.
2: Sim, houve muito material, aquilo que eles chamam o material combustível, que ficou por consequência das tempestades de inverno, daquele comboio de tempestades no início do ano, porque apesar de ter sido limpa uma parte da área afetada, uhum, há muita madeira e muitas cascas, passa aqui a expressão, cascas das árvores e tudo mais que ficam, e que, como não se sabe o que é que são os terrenos, ou se não se consegue notificar os proprietários para fazer a limpeza, acabam por lá ficar. E aqui há também uma responsabilidade do Estado, porque o Estado também é proprietário de uma parte desses terrenos.
0: Muito significativo, aliás.
2: Sim, sim, e acaba por não...
1: Não dar o exemplo.
2: Limpam uma parte, mas não conseguem limpar tudo. E uhum, aí acaba por ser quase uma incoerência, porque toda a gente já ouviu, de certeza, os apelos para fazer a limpeza dos terrenos até final de maio, antes da altura crítica dos incêndios, etc. Mas quando o exemplo não vem do Estado, que depois como é que as pessoas vão reagir? Eu, por exemplo, há uns dias estive no Alentejo, porque tenho lá a família, e vi nas bermas das estradas...
1: Tens uma costela alentejana, Rui.
2: Sim, sou alentejano.
1: Ah, muito bem.
2: Vi bermas da estrada com alto... Não estou a exagerar quando digo que havia aquilo que nós chamamos o pasto, pá, quase à altura da frente do carro, porque apesar de não ter havido comboio de tempestades naquela zona, ou de não ter sido tão afetada, aqui, com o que choveu no inverno, e com o sol que veio depois de repente, logo a seguir na primavera e tudo mais, as ervas cresceram de uma maneira, e não, como não estão limpas, aquilo é um barril de pólvora, claro. É um rastilho que está ali à beira
1: da
2: estrada.
1: Foi algo muito, muito falado depois do que aconteceu em Pedrógão, Paulo, depois de termos assistido àquela estrada da morte, como ficou conhecida. Falou-se muito da importância da limpeza, mas sobretudo junto às estradas para garantir que não voltaria a acontecer algo semelhante. Mas esquecemos-nos rápido.
0: Logo, aliás, no ano a seguir esquecemos logo de tudo aquilo que eu direi quase no mês a seguir já ninguém se lembra.
2: No mês a seguir, sim, porque houve aqueles incêndios em outubro, apesar de não ser exatamente.
0: Não, mas, eu penso que morreram exatamente, se não foram mais pessoas, foi um número de dentes. Nós esquecemos-nos muito destas tragédias. Eu penso que há aqui um ponto que nunca é abordado. No meu tempo havia os guardas florestais. Os guardas florestais que faziam uma vigilância sobre as florestas, que hoje podemos ter drones e podemos ter muita coisa no ar. Mas, de facto, o elemento humano é fundamental.
1: E pessoas que conhecem, não é? Cada zona.
0: Obviamente. E, portanto, quando nós terminamos com isto, parece o CEF. Terminou-se o CEF, foi o que aconteceu com a imigração. E terminou-se os guardas florestais e não há, digamos assim, uma vigilância de proximidade. Que é um termo que se usa muito agora, é uma vigilância de proximidade. É exatamente como as polícias. Também não se vê nenhum polícia andar na rua. Vêm-se polícias a andar de carro de um lado para o outro e vão passando-se passarem. Mas não há. E esta a segurança de proximidade é fundamental. E aqui eu penso que se houvesse guardas florestais, muitas destas tragédias seriam evitadas. Não só, como tu dizes, porque conhecem, porque estavam bem localizados, porque davam imediatamente o sinal, e porque têm

0: diferente de enfim, um drone que anda lá em cima.
1: E em certa medida podiam servir quase como um elemento repressor, não é? Estavam no local, sabes que as pessoas estão lá, como é que os incendiários que não iam lá porque sabiam que estava lá alguém?
2: Como um método, muitos destes incêndios exatamente, são de prevenção, provocados,
0: está,
2: não é?
0: De prevenção, se está ali a casa, se está ali a casa do guarda florestal, obviamente não vou ali colocar um incêndio. Esta é a primeira questão. A segunda questão, que já falámos aqui noutros anos anteriores, tem a ver de facto com os incendiários. Nem todos os incendiários são iguais, há que dizê-lo, há vários tipos de incendiários, mas que é ao nível do Código Penal. Ao nível do Código Penal, nós temos assistido, e ainda bem, nos últimos anos, sempre que há alguém que provoca um incêndio, é-lhe aplicada muitas vezes a medida de coação, que é a prisão preventiva. E ainda bem, porque fica lá e, portanto, já não vai incendiar mais nada. Mas penso que ao nível do Código Penal também terá que haver alterações, não só da pena a aplicar a estes indivíduos, como aquilo que se faz em muitos países, aqui também se faz, mas não tanto, que é, durante o verão, um incendiário não pode estar à solta e vai, digamos, passar 3 meses à cadeia.
2: Uhum. Uma forma de prevenir.
0: É uma forma de prevenir, porque isto é um incendiário gosta de ver arder, uhum. Ponto final. E, portanto, é algo como, isto é como aos alcoólicos e como outro tipo de droga, que tens que ter um tratamento para te libertar dessa enfim, desse espetáculo das chamas, como se costuma dizer, e da atração que isso tem. Aliás, nós temos às vezes, infelizmente são muito poucos e raros, mas temos até bombeiros que são apanhados a colocar incêndios. E, portanto, é preciso também, ao nível penal, haver outro tipo de comportamento.
2: Comunicação entre autoridades continua a falhar. Como é que se explica que haja um investimento de milhões de dinheiro público para que, no momento em que é necessário haver uma comunicação clara, haja falhas constantes?
1: Acho que é um pouco uma ironia, não é? Gasta-se tanto dinheiro para investir nas redes de comunicação, gasta-se dinheiro para fazer isto, aquilo e o outro, estudos sobre o Ciresp e sobre todas as comunicações de emergência do Estado, e nem precisamos de ir aos incêndios. Foi o apagão, e o apagão, as comunicações falharam. Como é que se explica? Acho que não tem grande explicação. Sinceramente, acho que não tem grande explicação. Acho que é mais do que, se calhar, uma questão de investimento. Acho que é uma questão de prioridades e é uma questão de não fazer por fazer, mas saber como é que se faz. Ou seja, acho que devia haver uma estrutura mais organizada que permitisse que, quando, por exemplo, o Ciresp falhasse, houvesse uma redundância, que é uma coisa que não existe, houvesse uma redundância que permitisse às autoridades continuarem a comunicar, porque é impensável, num momento crítico como foi Pedrógão, haver telecomunicações que falham e a GNR não conseguir cortar estradas e etc, e morrer uma data de gente, porque há um telefone que não toca. E isto, obviamente, não querendo aqui entrar em discursos extremistas e inflamados até pela temática do episódio, mas é quase ao nível de um país de terceiro mundo, que é aquilo que acho que nós não somos. Nós somos um país europeu, temos mecanismos europeus para acionar, como o Paulo falou, e bem, do mecanismo de prisão civil. Porque é que não se faz melhor também nas comunicações? Não sei. Acho que deve haver redundância, acho que é uma coisa que falha, onde o Estado claramente não está bem, e acho que se deve pensar num novo mecanismo de comunicação de emergência do Estado, sim.
2: Seria essencial, Paulo?
0: É essencial, até porque hoje em dia a tecnologia permite-nos, através dos satélites, ter os tais sistemas alternativos quando os outros sistemas falham. Portanto, se falha este, tem que haver um outro sistema alternativo. O problema é sempre a lentidão com que estas coisas acontecem, em primeiro lugar, e em segundo, aquilo que tu disseste logo no início, que as pessoas esquecem-se rapidamente. Portanto, o Ciresp, ou seja, o que for, é uma prioridade quando os incêndios estão. Chega-se a outubro, já não há incêndios, acabou o Ciresp, a conversa acabou. E eu acho curioso, às vezes, na nossa Assembleia da República, a facilidade com que se salta de uns temas para outros sem se resolverem os que estão antes, e o próprio governo. Saltam-se uns temas para cima dos outros. Nós estamos aqui, quando estamos a falar nesta altura, tivemos aqui um problema sério com os exames, não é? Os exames nacionais. Não se consegue corrigir uma prova que está dentro de um computador, um formato digital, e andou-se a ver se corrigia a prova, se não se corrigia. E o que é que vai acontecer? Nada.
2: Não, pois não há logo
0: ou seja,
2: uma
0: as notas saem, saíram, e o.
1: Depois varre-se para baixo do tapete e para o ano,
0: vamos estar aqui a falar da mesma coisa. Isto é exatamente a mesma situação que se passa com as telecomunicações. Porque desde Pedrógão que há este problema nas comunicações e mais ainda, quando nós não sabemos fazer, eu não sei fazer tudo, como tu não sabes, como quem nos está a ouvir não sabe fazer tudo, nem é experto, olha, há coisas que eu não sei fazer, rigorosamente nada, nem sequer sei por onde começar. E quando nós não sabemos, é muito simples, perguntamos aos outros, perguntamos a quem sabe, vamos ver, qual é o país mais evoluído na Europa que consegue, de facto, comunicar? Pronto, o que é que eles fazem?

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1: 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Neste acordar, Mónica Peixoto, Luís Silva, Filipe Galamba e ainda comigo, João Heitor, até bem perto das 11 da manhã. Vamos então aqui comentar com o nosso inspetor. 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
1: Por isso é que nós ficamos aqui no bom dia da correr da manhã. Vamos ao trânsito, vamos embora. 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
2: Olá, bom dia, bem-vindo à Aurora Correio da Manhã Rádio para começar esta sexta-feira, não com a Ana Pinto, mas sim comigo, Arthur Jorge. Até às 6h30 desta manhã, tenha um bom dia.

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1: Para já assim, a dar o pontapé de saída nesta edição, a Aurora Correio da Manhã Rádio, até porque músicas da nossa vida, assim como esta, vêm aí já a seguir.

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1: Lá atrás, Suzy 4, agora as escolhas da Gisela Serrano, comentadora da CMTV. Estão aí as músicas da nossa vida.
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3: Olá, eu sou a Gisela Serrano, aqui do programa das Manhãs CM, e a minha primeira música é do Tony Carreira, Os Sonhos de Menino. Os Sonhos de Menino porquê? Porque eu ouvia muito os meus avós a ouvirem essa música e realmente o meu avô sempre teve um sonho. Eles eram de Aveiro e tinham um grande sonho de vir trabalhar para Lisboa. E nessa altura ele ouvia constantemente essas músicas do Tony Carreira porque dizia que lhe transmitia força e energia positiva. E eu ouvi. Mas quando eu comecei a ouvir a música do Tony Carreira, era os meus sonhos. Não era um menino, era uma menina que muitas vezes andava perdida na beira e que se encontrou.

a minha segunda música preferida é do Jon Bon Jovi, ou seja, é um cantor que fez parte da minha adolescência, é muito marcante para mim porque é uma música que me disse muito, porque eu já tive muitas perdas. Eu digo muitas perdas porque ao longo da minha adolescência eu fui perdendo alguns dos meus melhores amigos, depois o meu avô, a minha avó, a minha mãe, e esta música

Ai, desculpa, eu estou um bocadinho emocionada. Peço desculpa, mas esta música é Thank You for Love Me. Ou seja, para mim, essa música representa a força e o agradecer àqueles seres que já partiram, mas que estão no nosso coração, muitas vezes dentro de nós, na nossa mente, e que nós agradecemos por eles nos terem amado.

0: Eu sou a Gisela Serrano, estas foram as minhas duas músicas preferidas até agora e continuem com o Correio da Manhã Rádio. Um beijinho a todos.
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2: Continua em grande esta Aurora Correio da Manhã Rádio de sexta-feira. Lá atrás as escolhas da Gisela Serrano, da CMTV, nas músicas da nossa vida.
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2: Ora, está assim, agora se junta a nós, bem-vindo, bom dia, boa sexta-feira, a edição Aurora Correio da Manhã Rádio. Eu sou o Arthur Jorge, assim a sua companhia até às 6h30 desta manhã, ainda muito para si, na antena da Correio da Manhã Rádio. 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Na agenda deste dia 14 de agosto e também aqui a refletir-se na antena da Correio da Manhã Rádio, há muito para lhe contar. Hoje, 14 de agosto, é dia de São Maximiliano. Mas celebra-se, a 14 de agosto, o Dia Mundial do Lagarto. É verdade, parece curioso, mas sim, corresponde. É hoje o dia em que se celebram diferentes espécies e variantes deste réptil, sem quaisquer conotações futebolísticas. Então hoje, dia 14 de agosto, calha ser o Dia Mundial do Lagarto. A primeira página do Correio da Manhã para esta sexta-feira, a principal manchete dá destaque a crime no concelho de Oeiras, com o título Rapaz Mata Mãe e Dorme com o Cadáver em Casa. Também no rodapé para ler, urgências entupidas, caos na saúde com milhares de utentes. O futebol tem direito a foto de capa, desde logo a Liga Europa, Benfica com muitos nervos e pouco coração. Também a antevisão do jogo do Sporting, Borges desvaloriza caso com o Soares, tudo isto e muito mais para ler no seu Correio da Manhã, dentro de poucas horas, nas bancas de norte a sul do país.

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1: Ainda assim, manhã de sexta-feira e bem cedinho. Esta é a Aurora Correio da Manhã Rádio, até às 6:30 da manhã, precisamente. Depois começa o programa Bom Dia e é para continuar juntinho. Aí desse lado aproveito e partilho consigo aquela que é a previsão do IPMA. O tempo para esta sexta-feira é, de resto, mais um dia de verão em perspectiva. Este dia 14 de agosto, Grande Lisboa espera por céu pouco nublado, apresentando-se muito nublado assim pela manhã, mas com vento fraco. Grande Porto com céu nublado pela manhã, passando a pouco nublado, também assim a partir da tarde. Máxima prevista em Lisboa hoje, 32 graus. O Porto, ainda na máxima prevista na casa dos 25 graus. De calor em Setúbal, a máxima para a capital sadina é de 35 graus. Braga espera por máxima de 33. Em Faro também são 33 graus. A máxima prevista para esta sexta-feira. Assim, segundo o IPMA, mais um dia de verão para si na antecâmara do fim da semana. Esta na previsão do tempo para hoje na Aurora Correio da Manhã Rádio.

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2: Há sempre muito na antena da Correio da Manhã Rádio para si. Nem nesta aurora, não é exceção. Já muito próximo das 6 da manhã vamos trazer-lhe o Vítor Figueiredo, Há Vidas Assim, e a Ana Pinto com o seu check-up. Também vai passar por cá.

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1: Ah, pois é, e nas alturas em que mais precisa, nomeadamente se segue ao volante, pode sempre contar com a Correio da Manhã Rádio e principalmente com a equipa do Bom Dia, que estará no ar já a seguir às 6:30 desta manhã de sexta-feira.

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1: Estamos bem próximos das 6 da manhã, já daqui a muito pouco pode contar com o Vítor Figueiredo. Há Vidas Assim.

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1: A edição sexta-feira da Aurora Correio da Manhã Rádio. Agora para dar as boas-vindas ao Vitor Figueiredo, estava prometido. Há vidas assim.
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3: Nas profundezas escuras do oceano, onde a luz chega já enfraquecida, dois polvos aproximam-se lentamente. São criaturas cautelosas. Cada movimento é calculado. Cada mudança de cor na pele transmite um sinal silencioso. O macho observa à distância. Sabe que aquele encontro é perigoso. A fêmea, maior e mais poderosa, permanece quase imóvel, sobre uma rocha. Os seus 8 braços movem-se devagar, como se estivessem a testar a água. Um gesto errado pode transformar o encontro em algo muito diferente. Porque, entre os polvos, o acasalamento nem sempre termina bem para o macho. Mesmo assim, ele aproxima-se. Um dos braços move-se de forma diferente dos outros. Mais cauteloso, mais preciso, como se tivesse uma função especial. Durante longos minutos, os dois animais mantêm a distância. Então, finalmente, o macho estende esse braço peculiar em direção à fêmea. Não é um gesto de ataque nem de defesa. É uma ferramenta extraordinária da natureza. Uma espécie de pênis. Um tentáculo especializado chamado ectocótilo, usado durante a reprodução. E é aqui que a história toma um rumo inesperado. Em algumas espécies, o macho aproxima apenas esse braço da fêmea, mantendo o resto do corpo a uma distância prudente. Em outras, acontece algo ainda mais estranho. Quando o processo termina, o braço desprende-se do corpo do macho, literalmente. O tentáculo separa-se do corpo do macho e permanece dentro da fêmea, continuando a mover-se por algum tempo, como se ainda tivesse vida própria. O macho afasta-se então rapidamente, já com um braço a menos. E tem boas razões para o fazer, porque em certos encontros, depois de fertilizada, a fêmea do polvo vira-se para o companheiro e come-o, literalmente. Como uma louva-a-Deus. Há vidas assim. Num mundo silencioso dos polvos, a reprodução pode exigir um preço extremo. E, por vezes, para sobreviver, o macho deixa para trás

0: mais do que uma memória, foge e deixa um tentáculo. Agora já sabe, quando encontrar na peixaria um polvo macho com 8 tentáculos, saiba que, em princípio, esse polvo ainda é virgem.
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2: Sempre surpreendentes estas histórias com a assinatura do Vítor Figueiredo na Aurora Correio da Manhã Rádio. Há vidas assim. Vamos continuar. Tenham um bom dia de sexta-feira.
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2: Ainda muito para si, obrigado por estar aí desse lado. É o arranque para a sua sexta-feira, ainda em Aurora Correio da Manhã Rádio, a partir das 6:30 da manhã com o Bom Dia. São muitos os temas em destaque para este dia 14 de agosto e certamente vão ser motivos de muita conversa a partir do Bom Dia, a partir das 6:30 da manhã. Hoje, 14 de agosto, celebra-se o dia de São Maximiliano, mas é curioso ser também hoje o dia escolhido para ser o Dia Mundial do Lagarto. É verdade, um dia em que se

0: celebram as diferentes espécies e variantes deste réptil, não tem qualquer conotação futebolística. É verdade. Então hoje, 14 de agosto, Dia Mundial do Lagarto. Destaque também para a primeira página do Correio da Manhã, desta sexta, na principal manchete dá destaque a crime no concelho de Oeiras, rapaz mata mãe e dorme com cadáver em casa. Também no rodapé para ler, urgências entupidas, caos na saúde, com milhares de utentes. O futebol tem direito a foto de capa, e desde logo com a Liga Europa, Benfica com muitos nervos e pouco coração. Também na divisão do jogo do Sporting, Borges desvaloriza caso com Soares. Tudo isto e muito mais para ler no seu Correio da Manhã, dentro de poucas horas, nas bancas de norte a sul do país. Entretanto, reforço votos de um bom dia para si. Já a seguir chega a Ana Pinto e o seu check-up.
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6: Com a chegada do calor, há uma palavra que volta todos os anos, a miliária, mais conhecida como brutueja. Embora seja frequentemente associada aos bebés, a verdade é que pode afetar pessoas de qualquer idade, sobretudo em ambientes quentes e úmidos. A brutueja surge quando os ductos das glândulas sudoríparas ficam obstruídos. O suor, em vez de evaporar à superfície da pele, fica retido nas camadas superficiais, desencadeando uma reação inflamatória. O resultado são pequenas lesões avermelhadas, acompanhadas de comichão, sensação de picadas ou ardor. Nem todas as brutuejas são iguais. A forma mais comum é a miliária rubra, caracterizada por pequenas pápulas vermelhas e pruriginosas. Existe também a miliária cristalina, mais frequente nos recém-nascidos, que provoca pequenas bolhas transparentes e superficiais. Mais raramente surgem formas pustulosas ou profundas que podem exigir observação médica. Os bebés são particularmente vulneráveis porque as suas glândulas sudoríparas ainda são imaturas. Nos adultos, a brutueja aparece sobretudo em zonas onde a roupa provoca fricção ou onde há pregas cutâneas como axilas, virilhas, debaixo do peito ou nas costas. Roupas demasiado apertadas, tecidos pouco respiráveis e a transpiração intensa aumentam o risco. A brutueja resolve-se sem medicamentos. O mais importante é reduzir a transpiração, manter a pele fresca e seca, usar roupa leve de algodão, evitar ambientes excessivamente quentes e optar por duches tépidos. Também é aconselhável evitar cremes muito gordos que podem favorecer a obstrução dos poros. Em situações mais intensas, poderá ser necessário recorrer a um creme anti-inflamatório, mas apenas por indicação médica. A miliária raramente representa um problema grave. Importa, no entanto, distinguir a miliária de outras doenças de pele. Se surgir dor intensa, febre, pus ou se as lesões persistirem durante vários dias, pode haver uma infecção ou outro problema dermatológico que exige observação médica. A miliária ou brutueja lembra-nos uma ideia simples. O suor não serve apenas para nos incomodar. É um dos mecanismos mais sofisticados que o corpo humano possui.

0: para regular a temperatura. Quando esse sistema falha, mesmo uma alteração aparentemente banal da pele pode ser um sinal de que o organismo está a sofrer com o calor. E nos dias de temperaturas extremas, proteger a pele é também uma forma de proteger a sua saúde.
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2: Nunca é demais sublinhar a importância do check-up com a Ana Pinto na Aurora Correio da Manhã Rádio. A seguir vamos olhar para o tempo desta sexta-feira.
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2: Ora, está na Aurora Correio da Manhã Rádio a previsão do tempo. Segundo o IPMA, para esta sexta-feira, dia 14 de agosto, Grande Lisboa espera céu pouco nublado, apresentando-se apenas muito nublado assim pela manhã, com vento fraco. Grande Porto, céu nublado pela manhã, passando a pouco nublado a partir da tarde, significa uma sexta-feira de verão um pouco por todo o país. Máxima prevista em Lisboa, hoje 32 graus, Porto a contar com 25 graus de máxima, Setúbal verá os termómetros subir até à casa dos 35 graus. Braga com 33 graus de máxima. Também a previsão para Faro a apontar para 33 graus de temperatura máxima. Uma sexta-feira de verão, assim também, segundo o IPMA. Desejo-lhe votos de uma ótima sexta-feira. Eu sou o Arthur Jorge. Já a seguir às 6:30 desta manhã, arranca o Bom Dia com o Júlio Heitor e toda a equipa da Correio da Manhã Rádio.

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1: Isso mesmo. Vamos juntos desde acordar. Mónica Peixoto, Luís Silva, Filipe Galamba e ainda comigo, João Leitor, até bem perto das 11 da manhã. Vamos entrar lá aqui e comentar com o nosso inspetor. Já joguei hockey em patins.
2: Não, que me escapou aqui um pequeno acidente.
1: Eu sabia.
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1: Eu sabia. 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
1: Isto é que nós estamos aqui no Bom Dia da Correr de Manhã. Vamos ao trânsito. Vamos embora. Precisa de um homem. 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
2: A promoção está bem feita.
1: A melhor informação do Brasil.
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0: Taylor, isto promete-se. Só começamos assim amanhã, não é? Tem cheirinho de sexta-feira. Coisa boa. E cheirinho também no mês de agosto. Consente-se. Sente-se o aroma no ar. 6h31. Vamos para as notícias, ou seja, há 29 minutos das 7 da manhã. As primeiras notícias do dia são sempre aqui na Correio da Manhã Rádio. Vamos juntos? Vamos embora. Agora. Já cá está o Filipe Galamba. Bom dia, Filipe.
1: Bom dia, Júlio. Um adolescente de 15 anos confessou ter matado a mãe na Cruz Quebrada, em Algés. Alegou que agiu para proteger a irmã de 4 anos, que estaria a ser maltratada. Depois do crime, terá cuidado da irmã durante cerca de 21 horas, enquanto os dois permaneceram junto ao cadáver. O jovem está detido. O Tribunal de Família e de Menores vai decidir a medida cautelar e o futuro da irmã. Reportagem da jornalista Beatriz Ender.
2: Uma mulher de 33 anos foi encontrada morta esta quinta-feira durante a tarde. O principal suspeito é o filho, um jovem de 15 anos. É um caso que chocou todos os vizinhos, todos os moradores daqui, que pouco conheciam aqui desta família de 3 membros. Alguns deles dizem que ouviram gritos durante a noite. Certo é que o crime ocorreu na madrugada desta quarta-feira. O corpo apenas foi encontrado esta quinta-feira à tarde e foi o jovem, o filho desta mulher, que terá alertado as autoridades. Quando aqui a polícia chegou, o jovem foi detido e agora a investigação prossegue para tentar perceber as motivações e tudo aquilo que aconteceu.
1: A notícia faz hoje a manchete do Correio da Manhã. Rapaz mata mãe e dorme com o cadáver em casa. A Polícia Judiciária da Guarda desmantelou uma rede que introduzia droga nas prisões da região centro. Foram detidas 20 pessoas entre segunda e terça-feira. A rede era liderada por um recluso da cadeia da Guarda e abastecia também as prisões de Viseu, Coimbra e Lamego. O líder da nacionalidade portuguesa tinha fortes ligações ao Peru, tal como refere Alexandre Branco, coordenador da Polícia Judiciária da Guarda.
3: O comandante da operação é um recluso, cumpriu pena por tráfico de estupefacientes no Peru, para onde mandava grande parte do dinheiro, produto das vendas dentro das cadeias. As ordens tinham dentro da cadeia, havia determinadas pessoas que só iam aos grandes centros populacionais, onde adquiriam a droga. Entregavam a segundas pessoas, também só com essa função, que traziam a droga até à porta dos EPs. Depois a droga, na porta dos EPs, era distribuída por visitas.
1: Foram detidas 20 pessoas, 17 homens e 3 mulheres. Os detidos já começaram a ser ouvidos em primeiro interrogatório. Os tempos de espera nas urgências voltaram a aumentar esta quinta-feira. No Barreiro, a espera para a primeira observação ultrapassou as 12 horas. Entre os doentes urgentes, chegou quase às 6 horas. No Santa Maria e no Garcia de Horta, as esperas também ultrapassaram as 7 horas. Os doentes muito urgentes, com pulseira laranja, devem ser observados em 10 minutos. Nos casos urgentes, com

0: pulseira amarela, o limite recomendado é de uma hora. Na atualidade internacional, a Ucrânia atingiu uma refinaria de petróleo russa a cerca de 1.300 quilómetros da fronteira. Kiev diz que a infraestrutura apoia o exército russo. Julho foi o mês mais mortífero para a população da Ucrânia desde maio de 2022. A ONU registrou mais de 400 mortos e 2 mil pessoas feridas nos ataques russos. O número de mísseis lançados pela Rússia também atingiu um novo recorde. Os drones e os mísseis de longo alcance continuam a ser a principal causa de vítimas civis. Os Emirados Árabes Unidos acusam o Irão de atacar dois navios no Estreito de Hormuz e exigem a reabertura da rota. Jared Kushner, por seu lado, vai viajar para Israel e para o Egito na próxima semana para discutir o futuro de Gaza, o desarmamento do Hamas, o controle palestiniano e uma eventual retirada israelita estão entre os temas em discussão. No desporto, o Benfica empatou a um golo frente ao Hearts e garantiu a passagem ao play-off da Liga Europa depois da goleada na primeira mão. Após o encontro, Marco Silva voltou a falar das fugas de informação.
1: Em relação ao Dedites, que vocês têm informações, vocês estão mais bem informados que eu, pronto, isso também é normal, faz parte do vosso trabalho. Eu não vou comentar o que vem na comunicação social ou o que foi dito ou não. Até ao jogo desta noite, como eu vos disse, e alguns de vocês também souberam antes do jogo, porque deram que o Dedites ia ser titular, portanto, eu tomei a decisão que achei melhor para o Benfica e será sempre assim.
0: O Sporting de Braga está apurado para o play-off da Liga Conferência depois de vencer por 1-0 o Dinamo Minsk. Já o Sporting e o Vitória de Guimarães abrem hoje a segunda jornada da Liga Portuguesa. As duas equipas procuram a primeira vitória depois de nenhum dos dois clubes ter vencido na jornada inaugural. Na antevisão, Rui Borges, treinador do Sporting, recusou comentar o conflito entre Pedro Gonçalves e Luís Soares.
2: O único mal-estar que existe neste clube, ou que existiu durante esta semana, é coletivo, toda a gente, porque é uma casa que quer ganhar, que está habituada a ganhar, e infelizmente não fomos capazes na primeira jornada do campeonato, e sim cria um mal-estar individual em todos nós, no âmbito de ser melhores, de crescer e acima de tudo de ganhar, que é isso que queremos todos.
0: O Sporting Vitória de Guimarães está marcado para as 8 da noite desta sexta-feira e vai contar com o relato aqui na Correio da Manhã Rádio. Fátima acolheu a peregrinação de agosto. Muitos portugueses que trabalham fora do país aproveitam as férias para visitar o santuário. A peregrinação é dedicada aos migrantes. Muitos chegam a Fátima por razões diferentes, mas partilham a mesma fé.
3: Todos os anos venho a Fátima.
4: Alguma razão especial?
3: Eu gosto de vir.
5: Para mim é assim, e agradecer à Nossa Senhora tudo aquilo que tem feito e que reze o mundo inteiro.
6: A cultura de Fátima é a nossa devoção, vir aqui. Somos daqui perto também, viemos aqui muitas vezes e é por essa razão que também viemos aqui. A fé é que nos move de um lado para o outro.
7: A minha promessa é trazer cá um bocadinho de trigo para as sagradas partículas que se vão fazer todo ano. Em segundo é a minha devoção, que sou muito devota de Nossa Senhora de Fátima.
0: Em agosto cumpre-se também a tradição da oferta de trigo, que começou em 1940. No ano passado, os peregrinos ofereceram mais de 300 quilos de trigo e farinha ao santuário. A campanha O Verão Tem Vida de Volta leva às praias portuguesas ações para esclarecer dúvidas sobre a devolução de embalagens de bebidas. Até 28 de agosto, a iniciativa passa por 12 praias de norte a sul do país. Bruno Correia.
8: Os veraneantes são convidados a responder a um quiz de 4 perguntas sobre o sistema de depósito e reembolso. Há ainda a distribuição de bolas de Berlim e um expressor para refrescar quem participa. A ação é desenvolvida em parceria com a Média Livre e terá a presença na televisão, na rádio e nos meios digitais. A campanha pretende tornar mais simples e próxima a explicação sobre a devolução das embalagens de bebidas. A iniciativa termina a 28 de agosto nas praias de Carcavelos e Santa Cruz.
0: A campanha O Verão Tem a Ver de Volta vai estar em praias norte a sul do país para esclarecer dúvidas sobre a devolução de embalagens de bebidas de uso único até 3 litros.
9: Muito bem, Filipe Galamba com as primeiras notícias do dia. É aqui que houve na Correio da Manhã. Depois arranca para um dia de trabalho. Ou eventualmente estará a dizer: oh meu amigo, eu estou de férias. E faz bem, aproveito bem, ok? Descontraia. Deixa-me dar aqui uma vista de olhos no trânsito para lhe dar conta que, ups, que maravilha! Não há aparentemente qualquer notícia do trânsito, ou seja, é uma boa hora para sair de casa. Querido mês de agosto, quem nos dera que fosse sempre assim, não é? É o que está a pensar. Ah.

0: O futebol não para aqui na Correio da Manhã Rádio, é aqui que houve e em breve.
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0: Jogam todos aqui, portanto, faça o favor também de se juntar à equipa. Por cá, a equipa do Bom Dia é o Filipe Galamba e o próprio João Heitor. Até às 11 da manhã. Naturalmente estará a pensar, então o que é feito da Mónica Peixoto e do Luís Silva? Estão de férias e fazem eles muito, muito bem. Simple Red, para dar assim um modozinho e um colorido a este seu acordar, até porque daqui a pouco vamos dar uma vista de olhos. No tempo, temos encontro marcado com Eduardo Madeira para um Fala Barato, logo depois das 7, e ainda as músicas da nossa vida bem próximo das 8. Vamos juntos? Vamos embora. Bom dia!

0: que tem música tão boa.
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0: Bom dia para o Lara Afonso, bom dia para si e para si também, que está ligado à Correio da Manhã Rádio. O Filipe Galamba está a preparar um grande jornal das 7, mas antes ainda, fica prometido de darmos uma vista de olhos no tempo que temos para o dia de hoje. Já sabe que vai estar uma brasa. É disso que estava à espera, para um belo dia de férias. Não dá muito jeito a trabalhar, não é? E o fim de semana, o que vai ser? Já lhe digo tudo, não tarda nada. Agora vamos dar asas. GNR, bom dia.

0: 12 minutos para as 7 da manhã, ligada à Correio da Manhã Rádio, tanto da Grande Lisboa em 90.4 como no Grande Porto em 94.8. É uma boa forma de acordar. É o que está a dizer? Epá, muito obrigado. Vamos às compras num instante e depois damos uma vista de olhos no tempo. E é já a seguir.
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0: E o tempo que temos para esta sexta-feira conta com temperaturas simpáticas. Temos aí um verão assim morninho. 25 graus é a máxima esperada para o Porto, 30 graus para Lisboa. Está a dizer 30 graus é morninho. Pois, de facto, é assim um bocadinho já quente, não é? 33 a máxima para Faro e nas regiões do interior, upa-upa, de norte a sul. 38 graus a máxima para Bragança, 37 para Castelo Branco, também 37 para Évora e para Beja. Está calor, é certo. Portanto, a ideia do morninho não foi boa ideia. Até porque amanhã as temperaturas voltam a subir ligeiramente. Há previsão de alguns aguaceiros no interior norte. E no domingo, aí sim, é que as temperaturas dão um pulso.

0: ter uma ideia, há previsão de 39 graus a máxima esperada para domingo para Santarém. E, aliás, todo o país estará em alerta amarelo. Está muito calor.
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0: E naturalmente atento
2: esta é a lei do retorno.
0: Às longas posições ao sol.

0: Silva. 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
1: 7 minutos para as 7. Ligado aqui à Correio da Manhã Rádio. Temperaturas atuais. Há instantes o Porto com 20 graus. Lisboa 21. Faro já com 22. Melhor primeiro, este é o Grande Jornal das 7, a edição é de Filipe Galamba. Filipe, bom dia.
2: Bom dia. Um adolescente de 15 anos confessou ter matado a mãe na Cruz Quebrada em Algés. Alegou que agiu para proteger a irmã de 4 anos, que estaria a ser maltratada. Depois do crime, terá cuidado da irmã durante cerca de 21 horas, enquanto os dois permaneceram junto ao cadáver. O jovem está detido e o Tribunal de Família e de Menores vai decidir a medida cautelar e o futuro da irmã. Reportagem da jornalista Beatriz Ender.
3: Uma mulher de 33 anos foi encontrada morta esta quinta-feira durante a tarde. O principal suspeito é o filho, um jovem de 15 anos. É um caso que chocou todos os vizinhos, todos os moradores daqui, que pouco conheciam aqui desta família de 3 membros. Alguns deles dizem que ouviram gritos durante a noite. Certo é que o crime ocorreu na madrugada desta quarta-feira. O corpo apenas foi encontrado esta quinta-feira à tarde e foi o jovem, o filho desta mulher, que terá alertado as autoridades. Quando aqui a polícia chegou, o jovem foi detido e agora a investigação prossegue para tentar perceber as motivações e tudo aquilo que aconteceu.
2: A notícia faz hoje a manchete do Correio da Manhã. Rapaz mata mãe e dó.

0: dorme com o cadáver em casa. Foi encontrado o corpo de um dos dois portugueses que estavam desaparecidos após o naufrágio de um insuflável no mar Adriático na Croácia. Dois portugueses sobreviveram. Uma das jovens foi resgatada após 8 horas no mar com hipotermia e já teve alta hospitalar. Os quatro amigos estavam num parque de campismo, saíram de madrugada num pequeno barco, mas foram surpreendidos por rajadas de vento superiores a 100 km por hora e ondas de 3 metros. O alerta foi dado às 4h40 da madrugada desta quarta-feira. Um jovem militar da GNR morreu num violento acidente de moto em Valongo. André Ferreira era guarda do destacamento de trânsito da GNR de Grândola, Paulo Jorge Duarte.
1: André Ferreira entrou em paragem cardiorrespiratória, ainda foi alvo das manobras de reanimação feitas pelos bombeiros de Valongo e também pela equipa da viatura médica de emergência e reanimação do Hospital de São João, no Porto, mas não resistiu à gravidade dos ferimentos e o óbito foi verificado no local.
0: O Núcleo de Investigação de Crimes em Acidentes de Aviação da GNR do Porto investiga as circunstâncias do acidente. A Polícia Judiciária da Guarda desmantelou uma rede que introduzia droga nas prisões da região centro. Foram detidas 20 pessoas entre segunda e terça-feira. A rede era liderada por um recluso da cadeia da Guarda e abastecia também as prisões de Viseu, Coimbra e Lamego. O líder de nacionalidade portuguesa tinha fortes ligações ao Peru, tal como refere Alexandre Branco, coordenador da Polícia Judiciária da Guarda.
2: O comandante da operação é um recluso, cumpriu pena por tráfico de estupefacientes no Peru, para onde mandava grande parte do dinheiro produto das vendas dentro das cadeias. As ordens tinham dentro da cadeia, havia determinadas pessoas que só iam aos grandes centros populacionais, onde adquiriam a droga. Entregavam a segundas pessoas, também só com essa função, que traziam a droga até à porta dos EPs. Depois a droga, na porta dos EPs, era distribuída por visitas.
0: A operação Tranca Segura levou à apreensão de 80 doses de heroína, 120 de cocaína e 7 papéis aparentemente impregnados com K4, um canabinoide sintético. Foram detidas 20 pessoas, 17 homens e 3 mulheres. Os detidos já começaram a ser ouvidos em primeiro interrogatório. Os tempos de espera nas urgências voltaram a aumentar esta quinta-feira. No Barreiro, a espera para a primeira observação ultrapassou as 12 horas. Entre os doentes urgentes, chegou quase às 6 horas. No Santa Maria e no Garcia de Horta, as esperas também ultrapassaram as 7 horas. Os doentes muito urgentes com pulseira laranja devem ser observados em 10 minutos. Nos casos urgentes com pulseira amarela, o limite recomendado é de 1 hora. Os trabalhadores do INEM marcaram 2 greves para o mês de setembro. Os técnicos de emergência pré-hospitalar contestam o novo modelo de organização do Dispositivo Nacional de Emergência Médica. O modelo prevê a transferência de mais de 50 ambulâncias do INEM para as unidades locais de saúde e a transformação de 46 ambulâncias de suporte imediato de vida em viaturas ligeiras de emergência. O sindicato considera que as alterações representam uma redução do dispositivo de emergência. O presidente do sindicato diz que podem morrer pessoas se o governo não reverter as medidas anunciadas pelo INEM. Ao canal Now, Rui Lázaro afirmou ainda que a greve não tem reivindicações salariais ou laborais. O objetivo é defender a assistência pré-hospitalar prestada aos portugueses.
3: O que nos conduz hoje aos anúncios da greve não são questões laborais, nem tão pouco salariais, mas sim as consequências diretas que se refletirão na vida dos portugueses caso estas medidas anunciadas sejam implementadas. Podem-se, de facto, perder vidas se o governo não reverter estas medidas que o Sr. Presidente do INEM anunciou.
4: E também não se podem perder vidas nos 2 dias de greve anunciados hoje pelos técnicos do INEM?
3: Infelizmente, não podemos garantir o contrário. Se já existem constrangimentos diariamente, sobretudo na região de Lisboa e do Algarve, mesmo sem qualquer tipo de greve, não estamos em condições de garantir que com uma greve estes constrangimentos não possam ser de alguma forma superiores.
0: Os trabalhadores do INEM marcaram greve para 14 e 28 de setembro. O ministro do Interior espanhol esteve esta quinta-feira em Ceuta para avaliar a situação da crise migratória na cidade. A 2 dias da possível chegada de mais migrantes, o governante garantiu que todos serão expulsos. Reportagem a partir de Ceuta, da jornalista Sónia Cardoso.
5: Quinta-feira marcada pela presença do ministro do Interior, o considerado ministro da Administração Interna em Portugal, o ministro espanhol que esteve aqui pela segunda vez em 2 semanas para não só analisar toda esta situação migratória, mas também e sobretudo para avaliar esta que é uma possível nova entrada massiva

0: data, mas o que a polícia nos disse foi que poderá estar associado a queimadas feitas por estes migrantes, queimadas de substâncias tóxicas. Foram momentos de tensão vividos esta quinta-feira que se somam àqueles que têm acontecido nos últimos dias depois da entrada massiva de migrantes aqui em Ceuta.
1: Sónia Cardoso em Ceuta. Pelo menos 6 casas foram destruídas por um incêndio de grandes dimensões no centro de Inglaterra. As chamas começaram junto a um campo de golfe e alastraram até às habitações. O Reino Unido registrou o dia mais quente do ano. Julho foi o mês mais seco de sempre em Inglaterra e no País de Gales, que estão em situação de seca. Desde o início do ano foram registados mais de 900 incêndios florestais. O governo mantém o alerta e apela à população para evitar a desidratação. A vaga de calor afeta também outros países da Europa Ocidental, como França e Espanha. O Benfica empatou a um golo frente ao Hearts e garantiu a passagem ao play-off da Liga Europa depois da goleada na primeira mão. Após o encontro, Marco Silva voltou a falar das fugas de informação.
2: Pronto, em relação ao Dedites, que vocês têm informações, vocês estão mais bem informados que eu, pronto, isso também é normal, faz parte do vosso trabalho. Eu não vou comentar o que vem na comunicação social ou o que foi dito ou não. Até ao jogo desta noite, como eu vos disse, e alguns de vocês também souberam antes do jogo, porque deram que o Dedites ia ser titular, portanto, eu tomei a decisão que achei melhor para o Benfica e será sempre assim.
1: Marco Silva explicou que Samu não foi o capitão frente ao Hearts, apesar de ser o primeiro de hierarquia no 11. O treinador prefere que a braçadeira seja usada por um jogador de campo.
2: O nosso objetivo é sempre que for possível e acharmos que o devemos fazer, será um jogador de campo, o capitão do Benfica, independentemente da hierarquia que está definida. Ser capitão ou fazer parte de um grupo de capitães é muito mais só do que meter a braçadeira no braço. É muito mais do que isso, e para nós é importante termos um jogador de campo, se o pudermos ter a capitão, e sempre que o desejarmos e for possível, é o que vamos tentar fazer nesse aspecto.
1: O Benfica não foi além de um empate a uma bola diante do Hearts. O Sporting de Braga está apurado para o play-off da Liga Conferência. Os miotos venceram o Dinamo Minsk por 1-0. O Sporting e Vitória de Guimarães abrem hoje a segunda jornada da Liga Portuguesa. As duas equipas procuram a primeira vitória depois de nenhum dos dois clubes ter vencido na jornada inaugural. Na antevisão, Rui Borges recusou comentar o conflito entre Pedro Gonçalves e Luís Soares.
3: O único mal-estar que existe neste clube, ou que existiu durante esta semana, é coletivo, toda a gente, porque é uma casa que quer ganhar, que está habituada a ganhar, e infelizmente não fomos capazes na primeira jornada do campeonato, e sim cria um mal-estar individual em todos nós, no âmbito de ser melhores, de crescer e acima de tudo de ganhar, que é isso que queremos todos.
1: O treinador dos Leões admite que Pote e Daniel Bragança não estão a jogar por estarem de saída do Sporting. Ainda assim, Rui Borges garante que, caso as saídas não se concretizem, os dois jogadores serão reintegrados.
3: Pode ser, se chegarmos ao fim do mercado e estiverem aqui, são jogadores de clube e contaremos com todo o gosto com Pote e com Dani, como é lógico. São dois grandes jogadores, deram e continuarão a dar, se for o caso, muito ao Sporting nesse sentido. De resto, em relação àquilo que é, não vou alongar muito, são dois jogadores que eu já disse que à partida também querem novos desafios, e de forma, acho que nem é individual, acho que é de forma nisso, né, entre todos, até porque eles também têm esse desejo, algum receio ou de lesão, tudo leva a isso. Por isso temos de ter aqui algum diálogo, e temos tido, felizmente. Agora temos de ter essa calma, essa espera, de perceber aquilo que será o mercado perante os dois jogadores.
1: O Sporting Vitória de Guimarães está marcado para as 8 da noite desta sexta-feira e conta com um relato aqui na Correio da Manhã Rádio. Fátima acolheu a peregrinação de agosto. A peregrinação é dedicada aos migrantes. Muitos chegam a Fátima por diferentes razões, mas partilham a mesma fé.
4: Fátima, porque eu acho que é um sítio que a gente chega aqui, enche o nosso coração, não é? Parece que fica com o peito cheio, e a fé também é que nos une, não é? E sem dúvida que a gente chega aqui, não tem palavras para descrever.
5: Eu já venho há 25 anos, trago trigo e venho sempre neste dia. Isto é um local que deixa-nos assim mais leves, sem... Hoje não se pensa em nada, nada. Estamos aqui, não estamos preocupadas com nada.
1: Em agosto cumpre-se também a tradição da oferta de trigo, que começou em 1940. No ano passado, os peregrinos ofereceram mais de 300 quilos de trigo e farinha ao santuário. Entre as festas populares e o teatro, há hoje duas propostas. Em Valongo começa 4 dias de celebração. Em Lisboa, o Teatro Variedades conta a sua própria história em palco. Alexandra Pereira.
6: Em Valongo começam esta sexta-feira as festas.

0: longe da cidade. O Largo do Centenário recebe 4 dias de música e animação em honra de São Mamedo, padroeiro da cidade. Pelo palco passam Rui Bandeira, Ivandro, David Fonseca e DJ José Sampaio. As festas prolongam-se até segunda-feira, dia 17. Em Lisboa, o Teatro Variedades transforma a sua própria história num musical. 10 personagens ligadas ao Parque Mayer tornam-se guardiãs das memórias do teatro e acompanham as suas estreias, as canções e as histórias dos artistas numa narrativa que mistura realidade e fantasia. O espetáculo, criado no âmbito do centenário do Teatro Variedades, conta com 10 intérpretes, entre os quais Maria João Luís e Wanda Stuart.
1: Duas propostas para esta sexta-feira de verão, entre a música das festas de Valongo e as memórias de um dos teatros históricos de Lisboa.
2: Qualquer que seja o destino, mais a norte, mais a sul, está aí o verão e há que aproveitar. Saia de casa. Vá dar uma volta. E nós vamos dar uma volta no trânsito, não é? Também não há muito para ver, digo-lhe já que esta hora, aparentemente, os acessos tanto à Grande Lisboa como ao Grande Porto estão maravilhosos, ou como eu tenho por hábito de dizer, uma verdadeira maravilha. Se tiver para acrescentar alguma nota de trânsito, pode fazê-lo até através da nossa linha de WhatsApp. O número é o 927794422, 927794422. Só tenho de dizer bom dia Júlio, bom dia Filipe, é pá, isto aqui não se passa nada, está uma maravilha. Ou então dizer, olha, está aqui uma complicação. Uma mensagem de voz muda tudo, ok? Junte-se aqui também a este bom dia da Correio da Manhã Rádio. Está convidado. E agora a coragem. Quem é que diz? É, vou ligar para a rádio e vou ouvir a minha voz. É, pá, isto é incrível, não é?
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2: Felizmente, e agora já tenho companhia. Dizer tudo como aos malucos. Em relação àquilo que estava, o desafio que estava a lançar de ligar aqui para a Correio da Manhã Rádio para dar conta do seu dia, até como é que vai ser o seu dia de trabalho ou de férias, está completamente à vontade para o fazer. Se estiver a pensar, é pá, mas eu não gosto de ouvir a minha voz. Pá, nem eu. É incrível. Mas a verdade é essa. Digo-te como os malucos. Há coisas assim. Ou como diria o Vítor Figueiredo, há vidas assim. Bom dia, bem disposto, bem disposta. Ainda bem que acordou para um novo dia de trabalho ou de férias. Onde quer que esteja, leve a Correio da Manhã Rádio consigo. Frequência para Lisboa é de 90.4, para o Grande Porto 94.8, ou se eventualmente está a pensar dar um pulinho até à praia, onde habites, como diz o Chris Rea, há que aproveitar. Leve-nos também em cmradio.pt. Não custa nada, é cada vez mais a sua rádio e isso é muito bom. Olha que música fantástica, não é? Vem o Chris para cantar? Claro que sim. Isso descontrai. Respire fundo e ouça. Between

0: Por falar em praia, vamos à praia com o Eduardo Madeira. É verdade, para outras paragens. Será que nos leva para onde? Qual será o destino? Vai descobrir agora no Fala Barato de hoje. Vamos embora.
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2: E a pergunta hoje é: já sabe que o ator de Hollywood, Pedro Pascal, esteve no Meco?
3: Aloísio Prata, sou nudista há 50 anos. Portanto, eu tenho 67, portanto, eu comecei ainda não era maior de idade, mas também era outros tempos. Aliás, eu comecei porque eu era mariscador e ia apanhar percebes e os calções assavam-me as virilhas. Logo comecei a ir aos percebes todo nu. Depois habituei-me àquilo e, pá, dei nudista. Isto porquê? Porque falam desse Pascal ir a uma pizzaria comer, mas ninguém fala dele andar de polho ao léu aqui na Praia do Meco. Ele passou por mim várias vezes e até foi a minha mulher que me disse: olha, aquele ali não é o ator americano. E eu olhei e disse: olha quem é que anda aqui por estas bandas. Atenção, estamos a falar de um homem que é nudista há muitos anos, de certeza, porque ele não tem marcas de fato bem em lado nenhum. E um gajo aprende a ver isso.
4: Abílio Sousa, esse Pascoal não me interessa para absolutamente nada. O único Pascoal que eu gramo é o Bacalhau Pascoal. Ainda se fosse algum jogador para reforçar o meu Benfica, agora um ato qualquer que andou a comer pizzas no Meco, o que é que isso contribui para a minha felicidade? Rui Costa, abre a pestana. Este ano não podemos dar hipóteses aos lagartos e aos tripeiros. Temos de limpar a taça lá da Europa. Aquilo é só coisas. E agora não digo mais nada. Desculpe ser assim curto e grosso, mas não siga carneirada.
5: Alice Rissol, cenógrafa e vegana. Eu amo Pedro Pascal. E eu amo o Meco, também amo o Meco. E amo a Lagoa da Albufeira. E amo as abelhas e os esquilos. E os sargos. E os salmonetes, eu amo também a mim, porque eu sou um ser de luz e de amor. Desculpem eu estar assim, mas eu ando numa fase de paixão. Estou em Mercúrio a tira disso, que é o oposto do Mercúrio retrógrado. Ou seja, tudo flui, tudo acontece. Por isso, todos são bem-vindos ao nosso país. Seja para comer, seja para ser comido. Welcome Pascal, I love you, from the bottom of my heart. Saravá. E saudinha da boa.
6: Rui Fernandes ou da Albufeira? Pá, eu, Pedro Pascal, infelizmente nunca tive no meu restaurante. Mas a nível de Pedros, já tive o Pedro Passos Coelho, por exemplo, também é muito conhecido. Até eu estive cá, ainda ele tinha cabelo. E depois eu não vi durante 2 ou 3 anos e quando ele voltou a cá já estava careca. Eu até fiquei preocupado. Será que este marafado comeu aqui alguma coisa que lhe caiu o cabelo e depois ficou chateado comigo? Mas não foi. Foi de um momento para o outro que lhe caiu o cabelo, não sei o que é que aconteceu. Tive um primo meu que também lhe aconteceu isso, que foi uma vez na discoteca 15, bebeu por uma palhinha de uma holandesa e ficou sem dentes de um momento para o outro. Mas isso foi o namorado dela que me gramou. Mas pronto, também foi repentino como o Passos Coelho.
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1: Já tinham
0: dito que pode ouvir o Eduardo Madeira na Correio da Manhã Rádio. Boa, é mesmo esta a sua rádio.
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0: 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Está feito. 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

0: já só nos rirmos.
1: Grandes Abus, ao lado de Dengás, nada errado. Não. Que horas são isto? Passa num instante amanhã, ligado aqui à Correio da Manhã Rádio. São 7h20. Espera lá. Não é por esta hora que damos um pelinho ao quiosque para conhecer as capas dos jornais? Acertou em cheio. Hã? Está atenta? Está atenta. E vamos dar uma volta com o Filipe Galamba e começamos naturalmente, como sempre, Filipe, por a capa do Correio da Manhã, antes que esgote, que é mesmo assim, não é?
2: Rapaz mata mãe e dorme com um cadáver em casa, é a manchete do Correio da Manhã. O adolescente de 15 anos tirou a vida à progenitora com um golpe de mata-leão. Também grande destaque para o desporto, o Benfica com muitos nervos e pouco coração, isto depois do empate frente ao Hearts por uma bola. Já o Sporting Vitória de Guimarães, que está marcado para esta noite, também está na capa do Correio da Manhã. Borges desvaloriza caso com Suárez. Também a marcar a edição de hoje do Correio da Manhã está a Boa Onda. Hoje, com Sofia Alves na capa, diz que é intensa, que trabalha quase 24 horas e dorme pouco, para conhecer na edição desta sexta-feira.
1: Olha, deixa-me dar uma vista deles, gosto muito disso.
2: Na Boa Onda, temos sim. Hoje o Carlos Anjos.
1: Ah, o Carlos Anjos, boa!
2: Lá dentro.
1: Ah, o nosso inspetor vai a banhos a partir de hoje, mas ainda temos encontro com o Carlos Anjos por volta de um quarto para as 10.
2: Mais de um quarto das novas viaturas de emergência do INEM só chega em 2027. É hoje a manchete do Jornal Público, que fala também na banca. Acionistas institucionais do BCP duplicaram em ano e meio. No Jornal de Notícias, foi absolvido de violência doméstica antes de matar a ex-mulher. É a manchete. Medidas que proibiram a aproximação de um guarda fiscal à vítima foram extintas ano e meio antes do assassinato na Trofa. E depois também referência ao Hearts 1, Benfica 1, Águias sem chama, escreve o JN. No Diário de Notícias, morte de Odair em destaque, norma secreta da PSP admite disparos sobre pessoas desarmadas, é a manchete. No Jornal de Negócios, inquilinos com menos garantias na renovação de contratos, diz a edição de hoje do Negócios que esta é uma das novidades da proposta do Executivo entregue no Parlamento, que revê a legislação do arrendamento. E depois o negócio das celebridades depois da morte, para ler também na edição de hoje, bem como outra referência agora aos hipermercados, que têm a subida de 10% nos custos de transportes. Nos desportivos há um denominador comum, o empate do Benfica frente ao Hearts. Sabe a pouco, escreve o Record, a Águia volta a desperdiçar golos e soma mais um empate. Depois, Suárez será muito importante, são palavras de Rui Borges na televisão do Sporting Vitória de Guimarães. Galatasaray na luta por Mora, isto no que refere então ao jogador do Porto, diz o Record que o clube já contactou Jorge Mendes. No jogo, sorrisos amarelos, referência também ao empate do Benfica frente ao Hearts, e na bola, coração na luz, é a manchete. Luca Bacchio marca na Escócia e garante, claro que fico, diz o jogador. Depois também referência a Marco Silva. Prestiani não está em forma, está em grande forma. Pode hoje ler-se, são declarações de Marco Silva. No Nascer do Sol, que está também hoje nas bancas,
1: é caça, não é?
2: Exatamente, caça às bruxas na Polícia Judiciária, escreve o semanário, que a direção instaura um processo ou processos disciplinares a suspeitos de fugas de informação. Neves é pedra no sapato nas relações entre Seguro e Montenegro, é outra das referências. E também uma entrevista a António Costa Silva, o país viciou-se nos fundos da União Europeia, diz o ex-ministro. Portugal paga 25% mais pelas novas fragatas do que Itália, diz hoje o Expresso em manchete. Custos incorporam inflação até 2030, mas excluem mísseis e obras no Alfeite. Depois, também em referência à luta dos homens contra a infertilidade, no Expresso, os espermatozoides caíram para metade em 30 anos, aumentando casos de infertilidade masculina. É uma reportagem para ler também na edição desta semana do Expresso.
1: Sim, senhor. Demos a volta assim ao quiosque daqui do Bom Dia da Correio da Manhã Rádio. São 7h24. Confirma-se, cá está ele. Na página 29 do Boa Onda, que vem com o Correio da Manhã de hoje, sexta-feira. Carlos Anjo, grande Carlos Anjo. Uma simpatia, muito boa gente. É para ouvir no Crime à Lupa, aqui na Correio da Manhã Rádio, todos os dias e por volta de um quarto para as 10 da manhã. Já está a sentir falta do Camilo Lourenço, não é? Estava a pensar nisso. O Camilo está de férias esta semaninha. Em princípio, regressa na próxima semana, naturalmente para nos dar sempre aqueles alertas no que à carteira diz respeito. É verdade. Cuidado com a carteira, diz o Camilo, não é? Rod Stewart, Missing You. A seguir temos as notícias. É

0: Missing You. Estará a pensar, epá, eu lembro-me desta música, mas não era com o Rod Stewart. Você tem uma razão, não é? É uma das grandes músicas dos anos 80. Estou a falar de John Waits. É, já lá, também te lembravas de John Wayne. É pá, belas memórias. Às vezes falha assim um bocadinho. 7h28, vamos às compras e depois temos a síntese informativa com o Filipe Galanda.
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0: 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Vamos para a síntese informativa. Vamos embora. Em cima das 7h30, contigo, Filipe Galamba.
6: Um adolescente de 15 anos confessou ter matado a mãe na Cruz Quebrada em Algés. Alegou que agiu para proteger a irmã de 4 anos, que estaria a ser maltratada, Beatriz Ender.
7: Uma mulher de 33 anos foi encontrada morta esta quinta-feira, durante a tarde. O principal suspeito é o filho, um jovem de 15 anos. É um caso que chocou todos os vizinhos, todos os moradores daqui, que pouco conheciam aqui desta família de 3 membros. Alguns deles dizem que ouviram gritos durante a noite. Certo é que o crime ocorreu na madrugada desta quarta-feira. O corpo apenas foi encontrado esta quinta-feira à tarde e foi o jovem, o filho desta mulher, que terá alertado as autoridades. Quando aqui a polícia chegou, o jovem foi detido e agora a investigação prossegue para tentar perceber as motivações e tudo aquilo que aconteceu.
6: A notícia faz hoje a manchete do Correio da Manhã. Rapaz mata a mãe e dorme com o cadáver em casa. Os tempos de espera nas urgências voltaram a aumentar esta quinta-feira no Barreiro. Espera para a primeira observação ultrapassou as 12 horas. Entre os doentes urgentes chegou quase às 6 horas no Nuno Adães.
8: Na margem sul do Tejo, a situação foi mais problemática. Os dados são do portal do Serviço Nacional de Saúde, consultados na manhã desta quinta-feira. Entre os doentes considerados urgentes, ou seja, com pulseira amarela, a espera foi de quase 6 horas. Um valor que fica muito acima dos 60 minutos recomendados para este tipo de situações. Em Lisboa, no Hospital Santa Maria, entre os doentes urgentes, a espera chegou às 7 horas e 19 minutos. Também no Hospital Garcia de Horta, em Almada, os doentes com pulseira amarela esperaram mais de 7 horas. Em Louros, no Hospital Beatriz Ângelo, a espera para os doentes urgentes rondou as 2 horas e meia. Mais a sul, em Portimão, os tempos de espera ultrapassaram as 4 horas. A situação também foi crítica no centro do país. No Hospital de Santo André, em Leiria, os utentes tiveram de aguardar cerca de 3 horas.
6: Os doentes muito urgentes com pulseira laranja devem ser observados em 10 minutos. Nos casos urgentes com pulseira amarela, o limite recomendado é de 1 hora. Na atualidade internacional, a Ucrânia atingiu uma refinaria de petróleo russa a cerca de 1.300 quilómetros da fronteira. Kiev diz que a infraestrutura apoia o exército russo. Julho foi o mês mais mortífero para a população da Ucrânia desde maio de 2022. A ONU registrou mais de 400 mortos e 2 mil pessoas feridas nos ataques russos. O número de mísseis lançados pela Rússia também atingiu um novo recorde. Os drones e os mísseis de longo alcance continuam a ser a principal causa de mortes civis. O Benfica empatou a 1 golo frente ao Hearts e garantiu a passagem ao play-off da Liga Europa depois da goleada na primeira mão. Após o encontro, Marco Silva voltou a falar das fugas de informação.
9: Pronto, em relação ao Dedits, vocês têm informações, vocês estão mais bem informados que eu. Pronto, isso também é normal, faz parte do vosso do vosso trabalho. Eu não vou comentar o que vem na comunicação social ou o que foi dito ou não. Até ao jogo desta noite, como eu vos disse, e alguns de vocês também souberam antes do jogo, porque deram que o Dedic ia ser titular, portanto, eu tomei a decisão que achei melhor para o Benfica e será sempre assim.
6: O Benfica não foi além de um empate a uma bola diante do Hearts. O Sporting de Braga está apurado para o play-off da Liga Conferência. Os minhotos venceram o Dinamo Minsk por 1-0. Sporting Clube Portugal e Vitória de Guimarães abrem hoje a segunda jornada da Liga Portuguesa. As duas equipas procuram a primeira vitória depois de nenhum dos dois clubes ter vencido na jornada inaugural. Na divisão, o treinador dos Leões, Rui Borges, recusou comentar o conflito entre Pedro Gonçalves e Luís Soares.
10: O único mal-estar que existe neste clube, ou que existiu durante esta semana, é coletivo, toda a gente, porque é uma casa que quer ganhar, que está habituada a ganhar. Infelizmente não fomos capazes na primeira jornada do campeonato e sim cria um mal-estar individual em todos nós, no âmbito de ser melhores, de crescer e acima de tudo de ganhar, que é isso que queremos todos.
6: O Sporting Vitória de Guimarães está marcado para as 8 da noite desta sexta-feira. Conta com o relato aqui na Correio da Manhã Rádio. Fátima acolheu a peregrinação de agosto dedicada aos migrantes. Muitos chegam ao santuário por diferentes razões, mas partilham a mesma fé.
11: Todos os anos venho a Fátima.
12: Alguma razão especial?
11: Eu gosto de vir, eu gosto de vir.
13: Para mim é sim, e agradecer à Nossa Senhora tudo aquilo que tem feito e que reze o mundo inteiro.
14: O que traz Fátima é a nossa devoção, vir aqui. Somos daqui perto também, viemos aqui muitas vezes e é por essa razão que também viemos aqui. A fé é que nos move de um lado para o outro.
15: A minha promessa é trazer cá um bocadinho de trigo para as sagradas partículas que se vão fazer todo o ano. Em segundo é a minha devoção, que sou muito devota de Nossa Senhora de Fátima.
6: Em agosto cumpre-se também a tradição da oferta de trigo, que começou em 1940. No ano passado, os peregrinos ofereceram mais de 300 quilos de trigo e farinha ao santuário.
0: Muito bem, Filipe Galamba, com a síntese informativa. Estamos a 25 minutos das 8. Ah, claro. E durante esta hora, ainda antes das 8, vai conhecer as músicas da vida. Hoje, sabe de quem? Da Vanessa Tavares.
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0: Indispensável, todos a bordo, ligados à Correio da Manhã Rádio. Vai partir, Solis Island Runaway Train, para que tenham uma ótima sexta-feira. Fim de semana a chegar, que maravilha!

0: Runaway Train no Solas Island, a caminho de mais um dia de trabalho. Ou não, eu não, dirá. Eu também não. Epá, tanta gente de férias. Há que aproveitar este mês de agosto. E já se sabe que as temperaturas hoje estão bem simpáticas, mas atenção, que no domingo isto vai estar uma brasa. Isto vai dar um pulo, as temperaturas vão subir. E de que maneira? Um ótimo destino, digo-lhe já, que é dar um pulinho até à praia. Por falar em praia. Praia Foz do Lisandro de manhã, Praia do Mirante à tarde, depois de um dia de praia, ficaram algumas embalagens por devolver, não precisam de estar perfeitas para serem aceites pela volta. Devem estar vazias, não podem estar espalmadas e o código de barras tem de estar legível. Hoje é possível esclarecer tudo na Praia da Foz do Lisandro, em Mafra, de manhã, não se esqueça, e na Praia do Mirante, em Torres Vedras, à tarde, com a equipa Volta. Naturalmente, a Correio da Manhã faz questão de se encontrar com você. Vamos lá estar, portanto, não se afaste muito. Não nada por longe.
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0: Vamos ter de os chamar. Venha cá. Ligado aqui à Correio da Manhã Rádio com esta onda de verão maravilhosa. Com as músicas que fazem parte da sua vida. O trânsito, damos uma vista de olhos rápido, mas digo-lhe já que está tranquilo. É boa hora para sair de casa. Vamos às compras e, naturalmente, ainda há tempo para as músicas da nossa vida. É claro que nunca esquecemos a informação. Melhor primeiro, vem o Grande Jornal com o Filipe Galanda. Ainda falta um bocadinho. 12 minutos, bora!

E para dar assim aquele toquezinho de verão a este acordar ligado aqui ao Bom Dia da Correio da Manhã Rádio. E será que o trânsito também está com um toque de verão? Deixa-me dar aqui uma vista de olhos. Ui, que maravilha! Aparentemente, trânsito a circular com normalidade nos principais acessos, tanto à Grande Lisboa como ao Grande Porto. Portanto, é o que eu digo. Este mês de agosto é ótimo para trabalhar.

0: escolhe o mês de agosto para trabalhar. Bom gosto seu. Agora imagino como é que estão os destinos de verão, não é? Damos um pulinho ali ao Algarve e também ao Alentejo. Isto está a ser um bocadinho mais complicado. Estamos ligados aqui no trânsito também da Correio da Manhã Rádio, naturalmente a sentir falta do nosso Luís Silva. Uma qualquer informação de trânsito, a linha de WhatsApp está aberta, é o 927794422. Ok? Está lá a coragem. Um quarto para as oito. As compras no instante e depois temos as músicas da nossa vida hoje com a Vanessa Tavares. É já a seguir.
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7: Olá, eu sou a Vanessa Tavares, sou comentadora na Manhã ACM e tenho algumas músicas que marcaram a minha vida, mas a primeira é da Selena Gomez, Lose You to Love Me, porque realmente às vezes precisamos de saber perder para nos amar a nós próprios e acho que isso realmente, essa música é bastante marcante porque demonstra exatamente isso, abrir mão de coisas que gostamos para realmente conseguirmos seguir em frente e nos valorizarmos e ter um amor próprio. 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

A segunda música que marcou também bastante a minha vida é uma música da Beyoncé, porque a Beyoncé para mim é uma inspiração, que é Run the World Girls, porque realmente demonstra a força da mulher, o empoderamento, porque acho que hoje em dia cada vez menos, cada vez há mais igualdade, mas há pouco tempo não seria assim, e por isso acho que realmente demonstra que nós mulheres temos de ter força e lutar para aquilo que queremos, e realmente é uma música inspiradora, e portanto são duas músicas que me marcaram bastante e marcam ainda a minha vida.

0: Eu sou a Vanessa Tavares, estas foram duas músicas que realmente marcaram a minha vida e a vocês só peço para realmente continuarem a acompanharem o Correio da Manhã Rádio.
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2: Isso mesmo. Vamos juntos neste acordar. Mónica Peixoto, Luís Silva, Filipe Galamba e ainda comigo, Júlio Heitor, até bem perto das 11 da manhã. Vamos entrar lá aqui a comentar com o nosso inspetor. Já joguei o hockey em patins.
3: Me escapou aqui um pequeno acidente.
2: Eu sabia.
3: Falámos dele.
2: Eu sabia. É o que dizia o grande jornal. Isto passa a correr o dia.
4: Passo os meus dias em longas filas.
2: Por isso é que nós estamos aqui no bom dia da Correio da Manhã. Vamos ao trânsito. Vamos embora. Precisa de um homem. Esse homem é Luís Silva. Um
3: sim,
2: homem.
3: A promoção está bem feita.
2: A melhor informação de trânsito.
3: Vou tentar fazer o meu melhor.
2: Isso mesmo.
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2: Muito bom dia, está com o Correio da Manhã Rádio. Estamos a 7 minutos das 8 da manhã. Temperaturas atuais, há instantes, Porto 20 graus, Lisboa 21, Faro 22. Melhor primeiro, este é o Grande Jornal das 8. A edição é com o Filipe Galamba.
5: Um rapaz de 15 anos matou a mãe na Cruz Quebrada, Algés. O adolescente terá alegado que agiu para proteger a irmã mais nova. A mulher foi encontrada sem vida em casa na tarde desta quinta-feira. O filho foi detido pela Polícia Judiciária, Raquel Sousa.
6: Os dois filhos permaneceram com o cadáver junto da entrada da casa durante cerca de 21 horas. O crime ocorreu durante a madrugada desta quarta-feira, mas o jovem só alertou as autoridades pelas 5:30 da tarde de quinta-feira. Na habitação estava também a filha mais nova da vítima, de apenas 4 anos, que presenciou a agressão. O rapaz confessou o crime às autoridades e garantiu que o fez para proteger a irmã, que estaria a ser maltratada pela progenitora. Amigos da família garantem que o pai da criança está preso há cerca de um ano pelo crime de violência doméstica. Contam que o filho nunca terá perdoado a mãe pela queixa que levou à condenação do pai e que isso pode ter influenciado o comportamento do menor.
5: O professor Rui Pereira explica agora quais poderão ser as consequências penais para este jovem.
7: Sendo menor de 16 anos é inimputável, vai ser julgado por um tribunal de família e menores e vai-lhe ser aplicada, quase certeza, uma medida de segurança de internamento em regime fechado, cujo máximo é 2 anos.
5: A notícia faz hoje a manchete no Correio da Manhã. Rapaz mata mãe e dorme com o cadáver em casa. Uma pessoa morreu atropelada na madrugada desta sexta-feira na freguesia de Encosta do Sol, na Amadora. Segundo a agência Lusa, o alerta foi recebido, eram 5:39. O alerta foi dado para um atropelamento com um veículo ligeiro e às 7:35 as autoridades ainda estavam no local. Estiveram também no local do acidente os bombeiros da Amadora, a viatura médica de emergência e reanimação do Hospital Amadora Sintra e a unidade móvel de intervenção psicológica de emergência do INEM. Foi encontrado o corpo de um dos dois portugueses que estavam desaparecidos após o naufrágio

0: de um insuflável no mar Adriático, na Croácia. Dois portugueses sobreviveram. Uma das jovens foi resgatada após 8 horas no mar com hipotermia e já teve alta hospitalar. Os 4 amigos estavam num parque de campismo, saíram de madrugada num pequeno barco, mas foram surpreendidos por rajadas de vento superiores a 100 km por hora e ondas de 3 metros. O alerta foi dado às 4h40 da madrugada de quarta-feira. Um jovem militar da GNR morreu num violento acidente de moto em Valongo. André Ferreira era guarda do destacamento de trânsito da GNR de Grândola, Paulo Jorge Duarte.
1: André Ferreira entrou em paragem cardiorrespiratória, ainda foi alvo das manobras de reanimação feitas pelos bombeiros de Valongo e também pela equipa da viatura médica de emergência e reanimação do Hospital de São João, no Porto, mas não resistiu à gravidade dos ferimentos e o óbito foi verificado no local.
0: O Núcleo de Investigação de Crimes em Acidentes de Aviação, da GNR do Porto, investiga as circunstâncias do acidente. A Polícia Judiciária da Guarda desmantelou uma rede que introduzia droga nas prisões da região centro. Foram detidas 20 pessoas entre segunda e terça-feira. A rede era liderada por um recluso da cadeia da Guarda e abastecia também prisões de Viseu, Coimbra e Lamego. Tal como refere Alexandre Branco, coordenador da Polícia Judiciária da Guarda, o líder de nacionalidade portuguesa tinha fortes ligações ao Peru.
2: O comandante da operação é um recluso, cumpriu pena por tráfico de estupefacientes no Peru, para onde mandava grande parte do dinheiro, produto das vendas dentro das cadeias. As ordens tinham dentro da cadeia, havia determinadas pessoas que só iam aos grandes centros populacionais, onde adquiriam a droga. Entregavam as segundas pessoas, também só com essa função, que traziam a droga até à porta dos EPs. Depois a droga, na porta dos EPs, era distribuída por visitas.
0: A operação Tranca Segura levou à apreensão de 80 doses de heroína, 120 de cocaína e 7 papéis aparentemente impregnados com K4, um canabinoide sintético. Foram detidas 20 pessoas, 17 homens e 3 mulheres. Os detidos já começaram a ser ouvidos em primeiro interrogatório. Os trabalhadores do INEM marcaram 2 greves para setembro. Os técnicos de emergência pré-hospitalar contestam o novo modelo que prevê a transferência de mais de 50 ambulâncias para as unidades locais de saúde e a transformação de 46 ambulâncias de suporte imediato de vida em viaturas ligeiras de emergência. O sindicato considera que as alterações reduzem o dispositivo de emergência. Rui Lázaro diz que podem morrer pessoas se o governo não reverter as medidas. A UNAU afirmou ainda que a greve não tem motivos salariais ou laborais. O objetivo é defender a assistência pré-hospitalar.
3: O que nos conduz hoje aos anúncios da greve não são questões laborais, nem tão pouco salariais, mas sim as consequências diretas que se refletirão na vida dos portugueses caso estas medidas anunciadas sejam implementadas. Podem-se, de facto, perder vidas se o governo não reverter estas medidas que o Sr. Presidente do INEM anunciou.
4: E também não se podem perder vidas nos 2 dias de greve anunciados hoje pelos técnicos do INEM?
3: Infelizmente, não podemos garantir o contrário. Se já existem constrangimentos diariamente, sobretudo na região de Lisboa e do Algarve, mesmo sem qualquer tipo de greve, não estamos em condições de garantir que com uma greve estes constrangimentos não possam ser de alguma forma superiores.
0: Os trabalhadores do INEM marcaram greve para 14 e 28 de setembro. O ministro do Interior espanhol esteve esta quinta-feira em Ceuta para avaliar a situação da crise migratória na cidade. A 2 dias da possível chegada de mais migrantes, o governante garantiu que todos serão expulsos. Sónia Cardoso.
5: Quinta-feira marcada pela presença do ministro do Interior, o considerado ministro da Administração Interna em Portugal, o ministro espanhol que esteve aqui pela segunda vez em 2 semanas para não só analisar toda esta situação migratória, mas também e sobretudo para avaliar esta que é uma possível nova entrada massiva de migrantes que poderá ocorrer já nas próximas horas, este sábado. A noite desta quinta-feira ficou também marcada por um grande momento de tensão na Praia del Trampolim. Nós próprios estávamos no local e de um momento para o outro parecia gás lacrimogéneo que estava no ar. Em segundos os nossos olhos começaram a chorar, muito vermelhos, era praticamente impossível abrir os olhos, também uma grande falta de ar. Não sabemos do que se trata, mas o que a polícia nos disse foi que poderá estar associado a queimadas feitas por estes migrantes, queimadas de substâncias tóxicas. Foram momentos de tensão vividos esta quinta-feira que se somam àqueles que têm acontecido nos últimos dias depois da entrada massiva de migrantes aqui em Ceuta.
0: A repórter

Sónia Cardoso, em Ceuta. Pelo menos 6 casas foram destruídas por um incêndio de grandes dimensões no centro de Inglaterra. As chamas começaram junto a um campo de golfe e alastraram até às habitações. O Reino Unido registrou o dia mais quente do ano. Julho foi o mês mais seco de sempre em Inglaterra e no país de Gales, que estão em situação de seca. Desde o início do ano foram registados mais de 900 incêndios florestais. O governo mantém o alerta e apela à população para evitar a desidratação. A vaga de calor

0: por um jogador de campo.
1: O nosso objetivo é sempre que for possível e acharmos que o devemos fazer, será um jogador de campo, capitão do Benfica, independentemente da hierarquia que está definida. Ser capitão ou fazer parte de um grupo de capitães é muito mais só do que meter a braçadeira no braço, é muito mais do que isso, e para nós é importante termos um jogador de campo, se o pudermos ter a capitão, e sempre que o desejarmos e for possível, é o que vamos tentar fazer nesse aspecto.
0: O Benfica não foi além de um empate, uma bola diante do Hearts. Já o Sporting de Braga está apurado para o play-off da Liga Conferência. Os minhotos venceram o Dinamo Minsk por 1-0. Sporting e Vitória de Guimarães abrem hoje a segunda jornada da Liga Portuguesa. As duas equipas procuram a primeira vitória depois de nenhum dos dois clubes ter vencido na jogada inaugural. Na Antevisão, Rui Borges admite que o Pote e Daniel Bragança não estão a jogar por estarem de saída do Sporting. Ainda assim, o treinador dos Leões garante que, caso as saídas não se concretizem, os dois jogadores serão reintegrados.
2: Pode ser, se chegarmos ao fim do mercado e estiverem aqui, são jogadores de clube e contaremos com todo o gosto com Pote e com Dani, como é lógico. São dois grandes jogadores, deram e continuarão a dar, se for o caso, muito ao Sporting nesse sentido. De resto, em relação àquilo que é, não vou alongar muito, são dois jogadores que eu já disse que à partida também querem novos desafios, e de forma, acho que nem é individual, acho que é de forma nisso, né, entre todos, até porque eles também têm esse desejo, algum receio ou delusão, tudo leva a isso. Por isso temos de ter aqui algum diálogo, e temos tido, felizmente. Agora temos de ter essa calma, essa espera, de perceber aquilo que será o mercado perante os dois jogadores.
0: O Sporting Vitória de Guimarães está marcado para as 8 da noite desta sexta-feira, conta com relato aqui na Correio da Manhã Rádio. Fátima acolheu a peregrinação de agosto dedicada aos migrantes. Muitos chegam ao santuário por diferentes razões, mas partilham a mesma fé.
3: Fátima, porque eu acho que é um sítio que a gente chega aqui, enche o nosso coração, não é? Parece que fica com o peito cheio, e a fé também é que nos une, não é? E sem dúvida que a gente chega aqui, não tem palavras para descrever.
4: Eu já venho há 25 anos, trago trigo e venho sempre neste dia. Isto é um local que deixa-nos assim mais leves, sem... Hoje não se pensa em nada, nada. Estamos aqui... Não estamos preocupadas com nada.
0: Em agosto cumpre-se também a tradição da oferta de trigo, que começou em 1940. No passado, os peregrinos ofereceram mais de 300 quilos de trigo e farinha ao santuário. Entre as festas populares e o teatro, há hoje duas propostas. Em Valongo começam 4 dias de celebração. Em Lisboa, o Teatro Variedades conta a sua própria história em palco. Alexandra Pereira.
5: Em Valongo começam esta sexta-feira as festas da cidade. O Largo do Centenário recebe 4 dias de música e animação em honra de São Mamedo, padroeiro da cidade. Pelo palco passam Rui Bandeira, Ivandro, David Fonseca e DJ José Sampaio. As festas prolongam-se até segunda-feira, dia 17. Em Lisboa, o Teatro Variedades transforma a sua própria história num musical. 10 personagens ligadas ao Parque Mayer tornam-se guardiãs das memórias do teatro e acompanham as suas estreias, as canções e as histórias dos artistas numa narrativa que mistura realidade e fantasia. O espetáculo, criado no âmbito do Centenário do Teatro Variedades, conta com 10 intérpretes, entre os quais Maria João Luís e Wanda Stuart.
0: Duas propostas para esta sexta-feira de verão, entre a música das festas de Valongo e as memórias de um dos teatros históricos de Lisboa.
6: Vamos. Boas sugestões que nos deixou aqui Alexandra Pereira. Filipe Galamba com o Grande Jornal das 8. Que horas são isto? 8:05. Eu tenho aqui que me redimir, ok? Porque tenho estado a dizer que Luís Silva se tinha esquecido, foi de férias e que tinha prometido levar o trânsito com ele. Entretanto, vá-se lá perceber porquê. O trânsito estava aqui arrumadinho no estúdio e desapareceu. E, pá, portanto, Luís, muito obrigado. De facto, pouco há ou nada a dizer quanto ao trânsito. Se anda na estrada, se tiver uma qualquer informação, pode enviar aqui de viva voz para o 927794422. Aparentemente, os acessos de forma suave, a caminho do grande, chamemos-lhe assim, a caminho da Grande Lisboa e do Grande Porto, não há qualquer complicação nos acessos a Lisboa e ao Porto. Portanto, esta é uma ótima hora para sair de casa. Maravilha, não é? a dizer eventualmente, eu sei, por isso é que gosto de trabalhar em agosto. E tem toda a razão.

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1: Está mais do que na hora, naturalmente, sei do que estava à espera, está à espera do Ouro e Lata do Pedro Sousa. Bom dia, Pedro. Boa sexta-feira. Vou começar por te pedir, como sempre, venha primeiro o teu ouro. O ouro de hoje vai para...
2: O ouro vai, apesar de tudo, para o mercado Benfica. Rui Costa tentou tranquilizar os adeptos, garantindo que as águias estão ativamente a procurar reforços, mas que não querem precipitar-se e contratar um jogador errado. Um procedimento que levou a decisões erradas no final de agosto de 2025. Na época passada, o Benfica contratou dois jogadores em cima do fecho de mercado, Sudakó por 27 milhões, mais 5 em bónus, e Luca Bacchio por 20, mais 4. 11 meses e meio depois, o Benfica não quer repetir este tipo de atuação do mercado, mas o risco é real. Quanto mais tarde, a partir de 15 de agosto, mais provável que aconteçam alguns equívocos, por muito que o Rui Costa pretenda tranquilizar as hostas.
1: Agora conhecemos o teu ouro, falta-nos conhecer a tua lata. Venha a lata. A lata vai para...
2: A lata vai para a Semana Europeia das Equipas Portuguesas. Cumpriram os objetivos? Sim, é verdade. Mas a Benfica e Braga existem mais jogando contra escoceses e bielorrussos, respectivamente, por muito que os jogos tenham sido fora de portas. Ganhar contamina positivamente e até arrasta para a competição caseira. Mas Benfica e Braga sabem melhor do que ninguém. O problema é que qualquer uma das equipas já vinha de um empate na jornada inaugural da Liga. E no caso do Benfica, em 5 jogos oficiais, apenas 2 vitórias. Não ganhar um jogo europeu desta dimensão não pode ser visto como uma coisa normal. Que sirva de exemplo para o que se segue.
1: Entrega o ouro e lata do Pedro Sousa amanhã. Amanhã não, à segunda-feira há mais. Grande abraço, Pedro. Bom fim de semana. Estamos juntos neste acordar. Vamos embora.
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1: É o que gosto de ir à bola com o Pedro Sousa. E gosto também de ir à bola com a Correio da Manhã Rádio.
0: 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Depois do empate inesperado na primeira jornada, o Sporting está obrigado a vencer contra o Vitória Sport Clube.
3: O resultado é injusto, claramente injusto. O Sporting está a jogar muito melhor do que o Estrela da Amadora. Agora teve oportunidades, não as conseguiu. Tem que as fazer.
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1: Engraçado esta interatividade, não é? Está a ver o senhor a dizer, também vou à bola com o Correio da Manhã Rádio. Olha, nunca pensei em dizer isto, mas também vou à bola com o Correio da Manhã Rádio. Boa, bom gosto seu. Está ligado à Correio da Manhã Rádio. Eu sou o Juletor, estou com o Filipe Galamba neste que é o bom dia da sua rádio, cada vez mais sua. Naturalmente, nestes dias de verão, neste mês de agosto, precisamos temperar isto, não é? Então lembrei-me de chamar o Rui Veloso. Tem para aqui uma série de ervas que nos faz muita falta para temperar uma bela manhã e um belo acordar. E é também uma bela viagem esta. Beirã, com Rui Veloso. Luizinho, canta. Bom dia. Quer...

Bela viagem com o Sr. Gaudêncio. Foi sim, grande abraço. Ficaste de Beirã. Eventualmente dirá, é um bom destino, assim, verdinho. Gosto muito também eu. Mas se formos até à praia, também não é mau. Andy Eduardo. Vamos com o Eduardo.

0: E a pergunta hoje é: já sabe que o ator de Hollywood, Pedro Pascal, esteve no Meco?
1: A Luísa Prata, sou nudista há 50 anos. Portanto, eu tenho 67, portanto, eu comecei ainda não era maior de idade, mas também eram outros tempos. Aliás, eu comecei porque eu era mariscador e ia apanhar percebes e os calções assavam umas brilhas. Logo comecei a ir aos percebes todo nu. Depois habituei-me àquilo e, pá, dei nudista. Isto porquê? Porque falam desse Pascal ir a uma pizzaria comer, mas ninguém fala dele andar de polho ao léu aqui na Praia do Meco. Ele passou por mim várias vezes e até foi a minha mulher que me disse: olha, aquele ali não é o ator americano. E eu olhei e disse: olha quem é que anda aqui por estas bandas. Atenção, estamos a falar de um homem que é nudista há muitos anos, de certeza, porque ele não tem marcas de fato de banho em lado nenhum. E um gajo aprende a ver isso.
2: Abílio Sousa, esse Pascoal não me interessa para absolutamente nada. O único Pascoal que eu gramo é o Bacalhau Pascoal. Ainda se fosse algum jogador para reforçar o meu Benfica, agora um ato qualquer que andou a comer pizzas no Meco, o que é que isso contribui para a minha felicidade? Rui Costa, abre a pestana. Este ano não podemos dar hipótese aos lagartos e aos tripeiros. Temos de limpar a taça lá da Europa. Aquilo é só coisas. E agora não digo mais nada. Desculpe ser assim curto e grosso, mas não siga carneirada.
3: Alice Rissol, cenógrafa e vegana. Eu amo Pedro Pascal. Eu amo o Meco, também amo o Meco. E amo a Lagoa da Albufeira. E amo as abelhas e os esquilos. E os sargos. E os salmonetes. Eu amo também a mim. Porque eu sou um ser de luz e de amor. Desculpa não estar assim, mas eu ando numa fase de paixão. Estou em Mercúrio a tira disso, que é o oposto do Mercúrio retrógrado. Ou seja, tudo flui, tudo acontece. Por isso, todos são bem-vindos ao nosso país. Seja para comer, seja para ser comido. Welcome, Pascal. I love you. From the bottom of my heart. Saravá. E saudinha da boa.
4: Rui Fernandes ou da Albufeira, pá. Eu, Pedro Pascal, infelizmente nunca tive no meu restaurante, pá. Mas a nível de Pedros, já tive o Pedro Passos Coelho, por exemplo, também é muito conhecido. Até eu tive cá, ainda ele tinha cabelo. E depois eu não vi durante 2 ou 3 anos, e quando ele voltou a cá já estava careca. Eu até fiquei preocupado. Será que este marafado comeu aqui alguma coisa que caiu o cabelo e depois ficou chateado comigo? Mas não foi. Foi de um momento para o outro que lhe caiu o cabelo, não sei o que é que aconteceu. Tive um primo meu que também lhe aconteceu isso, que foi uma vez na discoteca 15, bebeu por uma palhinha de uma holandesa e ficou sem dentes de um momento para o outro. Mas isso foi o namorado dela que me gramou. Mas pronto, também foi repentino como o Passos Coelho.
5: Blá, blá, blá, patati, patatá. És fala barato, pinas, gritos, fazes
6: gato. Pena, o Eduardo Madeira levar-nos por outras paragens. Para o Meco. Ou para a discoteca 15. Grandes memórias.
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6: Daqui a pouco temos dia, avós e netos, essa grande aventura. Melhor ainda, já que está em terra espanhola. É Abuelos e Nietos, essa grande aventura com Paulo Sargento daqui a pouco, depois da síntese informativa aqui na Correio da Manhã Rádio. Vamos apontar aí para as 8h30, pode ser? Olha quem é ele, seu Jorge. Quem é? Bora!
9: Ela é amiga da minha mulher.

0: faço isso, mas
1: eu. Eu pego, não.
0: Ainda não tocar mais no assunto. 8h22, ligava o Rei da Manhã Rádio. Vamos para a Ciência Informativa e depois o encontro com o Paulo Sargento para a Voz Inés, essa grande aventura. Vamos embora. E o que se passa pelo mundo e pelo país, Filipe Galamba?
2: Uma pessoa morreu atropelada na madrugada desta sexta-feira na freguesia da Encosta do Sol, na Amadora. O alerta para o atropelamento, que envolveu um veículo ligeiro, foi dado às 5h39. Pelas 7h35, as autoridades ainda permaneciam no local. No local estiveram também os bombeiros da Amadora, Vemer, do Hospital Amadora Sintra e uma unidade móvel de intervenção psicológica de emergência do INEM. Contamos ter reportagem no local a qualquer instante. Um rapaz de 15 anos matou a mãe na Cruz Quebrada, Algés. O adolescente terá alegado que agiu para proteger a irmã mais nova. A mulher foi encontrada sem vida em casa na tarde desta quinta-feira. O filho foi detido pela Polícia Judiciária. Raquel Sousa.
3: Os dois filhos permaneceram com o cadáver junto da entrada da casa durante cerca de 21 horas. O crime ocorreu durante a madrugada desta quarta-feira, mas o jovem só alertou as autoridades pelas 5h30 da tarde de quinta-feira. Na habitação estava também a filha mais nova da vítima, de apenas 4 anos, que presenciou a agressão. O rapaz confessou o crime às autoridades e garantiu que o fez para proteger a irmã, que estaria a ser maltratada pela progenitora. Amigos da família garantem que o pai da criança está preso há cerca de um ano pelo crime de violência doméstica. Contam que o filho nunca terá perdoado a mãe pela queixa que levou à condenação do pai e que isso pode ter influenciado o comportamento do menor.
2: A notícia faz hoje a manchete do Correio da Manhã. Rapaz mata mãe e dorme com o cadáver em casa. Os tempos de espera nas urgências voltaram a aumentar esta quinta-feira. No Barreiro, a espera para a primeira observação ultrapassou as 12 horas. Entre os doentes urgentes, chegou quase às 6 horas. No Santa Maria e no Garcia Horta, as esperas também ultrapassaram as 7 horas no Nuadães.
4: Na margem sul do Tejo, a situação foi mais problemática. Os dados são do portal do Serviço Nacional de Saúde, consultados na manhã desta quinta-feira. Entre os doentes considerados urgentes, ou seja, com pulseira amarela, a espera foi de quase 6 horas. Um valor que fica muito acima dos 60 minutos recomendados para este tipo de situações. Em Lisboa, no Hospital Santa Maria, entre os doentes urgentes, a espera chegou às 7 horas e 19 minutos. Também no Hospital Garcia de Horta, em Almada, os doentes com pulseira amarela esperaram mais de 7 horas. Em Louros, no Hospital Beatriz Ângelo, a espera para os doentes urgentes rondou as 2 horas e meia. Mais a sul, em Portimão, os tempos de espera ultrapassaram as 4 horas. A situação também foi crítica no centro do país. No Hospital de Santo André, em Leiria, os utentes tiveram de aguardar cerca de 3 horas.
2: Os doentes muito urgentes com pulseira laranja devem ser observados em 10 minutos. Nos casos urgentes com pulseira amarela, o limite recomendado é de 1 hora. Uma creche na Amadora foi encerrada de forma urgente e imediata após denúncias à Segurança Social. Durante uma inspeção, a Segurança Social e a Polícia Municipal da Amadora detectaram alegados casos de negligência que afetavam 50 crianças e colocavam em causa a saúde, a segurança e o bem-estar dos menores. As autoridades garantem apoio às famílias e a continuidade da investigação. Na atualidade internacional, a Ucrânia atingiu uma refinaria de petróleo russa a cerca de 1.300 quilómetros da fronteira. Kiev diz que a infraestrutura apoia o exército russo. Julho foi o mês mais mortífero para a população da Ucrânia desde maio de 2022. A ONU registrou mais de 400 mortos e 2 mil pessoas feridas nos ataques russos. O número de mísseis lançados pela Rússia também atingiu um novo recorde. Os drones e os mísseis de longo alcance continuam a ser a principal causa de vítimas civis. O Benfica empatou um gol frente ao Hearts e garantiu a passagem ao play-off da Liga Europa depois da goleada na primeira mão. Após o encontro, Marco Silva voltou a falar das fugas de informação.
5: Pronto, em relação ao Dedits, que vocês têm informações, vocês estão mais bem informados que eu, pronto, isso também é normal, faz parte do vosso trabalho. Eu não vou comentar o que vem na comunicação social ou o que foi dito ou não. Até ao jogo desta noite, como eu vos disse, e alguns de vocês também souberam antes do jogo, porque deram que o Dedits ia ser titular, portanto, eu tomei a decisão que achei melhor para o Benfica e será sempre assim.
2: O Benfica não foi além de um empate, uma bola diante do Hearts. Já o Sporting de Braga está também apurado, neste caso, para o play-off da Liga Conferência. Os minhotos venceram Dinamo Minsk por 1-0. Sporting e Vitória de Guimarães abrem hoje a segunda jornada da Liga Portuguesa. As duas equipas procuram a primeira vitória depois de nenhum dos dois clubes ter vencido na jornada inaugural. Na Antevisão, Rui Borges recusou comentar o conflito entre Pedro Gonçalves e Luís Soares.
6: O único mal-estar que existe neste clube, ou que existiu durante esta semana, é coletivo, toda a gente, porque é uma casa que quer ganhar, que está habituada a ganhar. Infelizmente não fomos capazes na primeira jornada do campeonato e sim cria um mal-estar individual em todos nós, no âmbito de ser melhores, de crescer e acima de tudo de ganhar, que é isso que queremos todos.
2: O Sporting Vitória de Guimarães está marcado para as 8 da noite desta sexta-feira e conta com relato aqui na Correio da Manhã Rádio. Já é possível ir a banhos na Praia de Matosinhos. A bandeira verde foi hasteada esta quinta-feira, apesar de a qualidade da água do mar não ser a melhor. Na quarta-feira tinha sido detectada contaminação microbiológica na água. Ainda assim, muitos banhistas entraram no mar.
7: É assim, eu até por acaso vi essa notícia, mas nem me lembrei.
8: Agora, se há problemas, não sei. Olha, a gente não sabe, não é? Há que arriscar, não é? Como diz outro, há que arriscar-se.
9: Vai outra vez?
8: Ah, daqui um bocadinho, outra vez. Então,
9: para refrescar.
8: Claro, refrescar, não é? Então, tem que ser. Então.
10: Está bom. Mesmo que o tempo pareça não estar bom, a água está boa para nós.
11: Está muito boa. Mergulhei e gostei muito. Está muito boa.
9: Vais lá outra vez?
11: Bom.
12: Há sempre bons momentos, têm as bolas de Berlim e fazem a festa. E fazem a festa, a malta bem, com bom ânimo. Isso é bom.
9: Aproveita-se o verão.
12: Aproveita-se o verão. Temos que aproveitar com o que temos.
2: A água do mar é analisada 3 vezes por dia. Se 2 análises seguidas indicarem má qualidade, é hasteada a bandeira vermelha e os nadadores salvadores retiram os banhistas da água. A campanha O Verão Tem Vê de Volta leva às praias portuguesas ações para esclarecer dúvidas sobre a devolução de embalagens de bebidas. Até 28 de agosto, a iniciativa passa por 12 praias de norte a sul do país. Bruno Correia.
13: Os veraneantes são convidados a responder a um quiz de 4 perguntas sobre o sistema de depósito e reembolso. Há ainda a distribuição de bolas de Berlim e um expressor para refrescar quem participa. A ação é desenvolvida em parceria com a Média Livre e terá presença na televisão, na rádio e nos meios digitais. A campanha pretende tornar mais simples e próxima a explicação sobre a devolução das embalagens de bebidas. A iniciativa termina a 28 de agosto nas praias de Carcavelos e Santa Cruz.
2: A campanha Verão Tem Vê de Volta vai estar nas praias de norte e sul do país para esclarecer dúvidas sobre a devolução de embalagens de bebidas de uso único até 3 litros.
0: Muito bem, Filipe Galamba, com a síntese informativa. Que horas são isto? Às 8h30. Vamos às compras rapidamente e depois temos aqui o Paulo Sargento.
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0: Sempre por esta hora temos um encontro com o Paulo Sargento para a Voz e Netos, essa grande aventura. Pergunto, Paulo Sargento, por onde se queda, hombre? Que passa?
16: Hombre, muy buenos días, que tal? Vamos a ser el abuelo e nietos.
0: Epá, isto não parece castelhano, isto parece meio mexicano, uma coisa.
16: É, sim, porque não tem qualquer coisa assim.
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0: Ah, pois é, anda com isso.
16: Agora,
0: arriba, olé.
16: Arriba, André. Parecia o Speedy Gonzalez agora,
0: como estás, meu amigo? Tudo bem? Bom dia, Paulo.

0: Tudo bem, muito obrigado.
1: Olha, estás fora, mas eu tenho aqui uma perguntinha para ti.
0: Vamos a
1: isso. Este senhor está aqui a dizer no carro a caminho de trabalho, esta senhora a caminho da praia, a dizer: não dão descanso ao homem. É pá, não. Não, precisamos muito da vossa gente. Olha, Paulo, muitos avós ficam assustadíssimos quando ouvem falar em dislexia. O que é, afinal, a dislexia e que dicas nos podes dar para ajudar a lidar com esta questão?
0: Ora, muito bem, meu amigo, a dislexia é uma perturbação específica da aprendizagem, não é? Que vai afetar sobretudo a leitura e a escrita, mas não afeta a inteligência da criança nem outras aptidões, ok?
1: Sabes que sou um bocadinho disléxico, confesso.
0: Eu também sou, somos todos. O ser humano é, por definição, disléxico, porque, enfim, a escrita e a leitura não é uma coisa natural na evolução, surgiu já muito tarde, não é? Como já à frente. Mas para apoiar o seu neto, é fundamental compreender os sinais, procurar ajuda especializada e adotar também algumas dicas, digamos assim, no dia-a-dia.
1: Olha, o que é que devem saber os avós nesta situação?
0: Ora, vejamos as coisas mais, enfim, mais evidentes. Não é falta de inteligência, preguiça ou falta de visão. Portanto, a visão está ótima.
1: Okay.
0: O cérebro processa os sons da fala ou alguns daqueles que, enfim, as crianças veem de forma diferente. É um problema de processamento. É comum haver alguém na família que tenha esta dificuldade também, ok? É uma coisa que exige mais tempo, paciência para realizar, sobretudo, tarefas escritas. Nestes meninos e meninas às vezes se verifica também uma leitura lenta, difícil e com muitos erros que são mais ou menos típicos. Tem dificuldade em ligar as letras aos respectivos sons, troca ou inversão de letras parecidas, como por exemplo o B e o D, ou o P e o Q de novo, que são muito parecidas visualmente, e daí haver também uma outra dislexia que não seja com sons, não é? E o rápido cansaço ou desinteresse quando tem de ler textos assim muito longos, não é?
1: Isso pode permanecer ao longo da vida, não é?
0: Treina-se, mas treina-se e modifica, sim.
1: Muito bem. Sabe, olha, como é que podem os avós ajudar e apoiar os netos?
0: Olha, há uma coisa que devem sempre fazer quando veem estes sinais, que é procurar uma avaliação com especialistas como os psicólogos, terapeutas da fala, os psicopedagogos, que são pessoas que estão habituadas a validar e a diagnosticar este tipo de perturbação do desenvolvimento e da aprendizagem. Mas depois é importante também articular aqui com a escola para garantir apoio pedagógico adaptado e tempo extra em alguns testes e nas provas, porque, enfim, demoram um bocadinho mais, não é? Aliás, a própria lei prevê este direito, está bem? Ter muita paciência e evitar comparações com outras crianças. Por exemplo, olha, estás a ver, aquele menino já sabe ler muito bem, ou já sabe escrever muito bem. Isso para a criança vai ser muito chato, vai baixar.
1: Não serve como motivação, não é?
0: Ao contrário, baixa.
1: Baixa
0: a autoestima da criança, vamos evitar isso, ok?
1: Okay.
0: E depois, e sim, elogiar o esforço e os pontos fortes do seu neto, como a criatividade ou a facilidade noutras áreas, que ele tem com certeza, não é?
1: Há que aproveitar o melhor que tem. Muito bem, Paulo.
0: Ora bem, nem mais. Olha, ler e escrever, como te dizia há pouco, meu querido amigo, é algo que apareceu muito tardiamente na nossa evolução, na nossa espécie. Temos dislexias fonéticas, ou para os sons, onde o som se confunde, por exemplo, J e X, não é? E ortópticas, onde a visão atrapalha-se, por exemplo, B ou D. Todos nós temos alguma coisa de disléxico, porque não é natural a escrita e a leitura. São
1: coisas
0: recentes, não é? Olha, eu, por exemplo, vou-te aqui confessar que antes de escrever a palavra a estrutura, faço sempre uma pausa para visualizar a minha mente, para não escrever com X. E a estrutura, como sabes, é com S.
1: Engraçado.
0: Mas se eu escrever distraído, eu escrevo com X, estás a ver?
1: Exato.
0: Portanto, é algo que também se treina e que melhora. Portanto, nada de ficarmos muito exacerbados com isto, ok?
1: A mente também nos mente, não é isso, meu amigo?
0: É exatamente, a hora que bem dito. Essa é uma frase que ficará para os anais da história. Sem dúvida.
1: Saiu agora. Às vezes o cérebro dá-me estas coisas.
0: É verdade, mesmo saiu muitíssimo bem.
1: Olha, deixa-nos uma aventura, por favor, Paulo.
0: Ora, vamos ver. Sabes que hoje se comemora o dia do combate à poluição. Não é?
1: Sim, sim.
0: Não é? Este dia tem por objetivo alertar a consciência em todas as esferas da população sobre o grave problema ambiental que enfrentamos e tentar encontrar medidas para conter a degradação do nosso planeta. Atenção que só temos esta casa.
1: Certo.
0: Não temos mais nenhumas, ainda que a gente ande para aí a falar de Marte e coisa nenhuma, não é?

0: para agora. Portanto, hoje a aventura é fazer algo que ajude a combater a poluição. Andar mais a pé do que de carro.
1: Olha.
0: Na praia apanhar o lixo e depositá-lo no recipiente, mesmo que não seja o próprio a fazê-lo. Não buzinar nem fazer barulhos excessivos, também há poluição sonora.
1: Certo.
0: Separar o lixo, que há muita gente que ainda não faz, etc, etc. Ficam apenas algumas ideias para diminuirmos a poluição, e é só escolher a aventura que quiserem para hoje dentro destas
1: Muito
0: ideias,
1: bem.
0: ok?
1: Tu não estás por cá, mas deixas boas sugestões tanto para o Porto como para Lisboa, não é?
0: Ah, sim,
1: Por
0: olha, sim,
1: exemplo.
0: agora, sugestões lindíssimas. Aqui em Lisboa há uma coisa muito engraçada, ali no Museu de São Roque, ali no Largo Trindade Coelho, não é?
1: Sim.
0: Que se chama História de um Pássaro em Kamishibai, que é um nome que era, não, desculpa, Kamishibai. Kamishibai é um nome
1: Kamishibai. É ali,
0: muito mais
1: ao pé
0: complexo.
1: do Museu de São Roque, ele é na travessa
0: É,
1: do Rio.
0: exatamente, ao pé da, sim, ao pé daquela da Igreja de São Roque, no Largo Trindade Coelho, não é? Portanto, é muito simples. No sábado, às 10h30, é um teatro de papel japonês, que eu adoro, seguido de oficina de origami para crianças dos 4 aos 12 anos, ok? Tem um
1: Exato.
0: pequeno custo, por 7,5 € pode entrar um adulto com duas crianças. Pronto,
1: Por acaso
0: nós
1: nunca
0: estamos
1: tive,
0: aqui sempre.
1: nunca tive jeito para origami. Se é fazer um aviãozinho de
0: Olha,
1: papel e já não é mau, não é?
0: pois, mas
1: Ou aquele
0: podias ir
1: tipo,
0: a este workshop.
1: quantos queres?
0: Ah, já sabe aquele coisinho,
1: Engraçado.
0: mas é.
1: Vou fazer
0: Sabes
1: giro,
0: que
1: vou
0: é
1: fazer
0: muito
1: Beatriz.
0: é
1: Exato.
0: muito giro.
1: Olha no Porto, no Porto.
0: Olha, no Porto, Flow, à deriva de Guindes Gilbadolis. Ora bem, chega ao Largo do Amor de Perdição, numa sessão gratuita de cinema ao ar livre. Este filme. Sabes o que é que acompanha? Um gato preto que, ao lado de outros animais, procura sobreviver num mundo sem seres humanos. Já
1: Os
0: viste?
1: gatos pretos são maravilhosos, digo-te já, são os mais
0: Pois
1: queridos.
0: são, lindos,
1: Eu sei do que falo.
0: lindos, lindos. É, são muito bonitos e são muito simpáticos. Obra de animação integra o cinema fora do sítio, 2026, e é indicada para maiores de 6 anos. Portanto, é no sábado, portanto, amanhã,
1: Amanhã.
0: às 20. Às 21h30, no Largo Amor de Perdição, no Porto, ali ao Campo dos Mártires da Pátria, no
1: Certo.
0: Porto, e a entrada, surpresa, a entrada é gratuita.
1: Olha,
0: Portanto, não há desculpas.
1: boa sugestão. E agora vais
0: Ok?
1: tomar um café solo e tal, e comer uma
0: Sim.
1: tapiar, qualquer coisa, e pronto, depois
0: Sim.
1: uma bela
0: Não,
1: mergulhada.
0: mas.
1: Diz, diz.
0: Não, mas agora às 9h, daí entrarei também direto no Jornal da Manhã, porque a nossa Kika já me pediu.
1: Ah,
0: Portanto, vamos continuar aqui em comunicação.
1: ok. Está muito bem, está muito bem. Olha,
0: Está
1: sei
0: bem?
1: que és um adepto de escorregas.
0: Não me digas isso, a minha filha já lá deve estar. Agora, eu, se fizesse isso uma vez, o INEM daqui tinha um trabalhão enorme.
2: Agora, Neto, essa grande aventura com o psicólogo Paulo Sargento na Correia.
1: Ai,
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1: Mas estamos a falar disso, Lara. Eu estava a tentar dar algumas aulas de física que não percebo nada, não é? E depois na palhaçada dizia-te assim.
0: Não, percebes, percebes.
1: São
0: E mais ainda, é que aqui os cuidados intensivos estão muito ocupados, portanto é preciso cuidado, não é? Que os ortopedistas estão com muita ocupação, portanto não me vou atrever de certeza.
1: Nós rimos dessas coisas porque temos os dois mais ou menos o mesmo porte, portanto é por isso, não é? Grande Paulo Sargento, meu amigo,
0: Bom,
1: até amanhã.
0: abração,
1: Um
0: também
1: abraço.
0: é, também
1: E daqui a
0: é.
1: pouco
0: Até ao fim
1: temos outro
0: de semana.
1: carneiro amigo, que é mesmo assim.
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1: Estamos juntos neste acordar aqui no Bom Dia da Correia da Manhã Rádio. Ah, é verdade, atenção que temos muito para conversar, até porque neste tempo de praia fica aqui uma ótima sugestão. Sem uma máquina, volta perto de casa ou do local de férias. E agora o que fazer? Não é razão para ficar com as embalagens por devolver. É possível entregá-las num estabelecimento onde foram compradas. E amanhã a volta vai estar na Praia de Faro, de manhã, e na Praia da Rocha, em Portimão, à tarde. Entretanto, daqui a pouco já vamos ao contacto com o repórter da Correio da Manhã Rádio, que estará pela manhã hoje na Praia Foz do Lisandro e mais à tarde na Praia do Mirante. À volta! Estamos a 20 minutos das 9 da manhã. Vamos dar uma voltinha ao trânsito, mas para lhe dizer que... nem sei o que lhe dizer, não é? Porque aparentemente o trânsito continua a circular sem qualquer dificuldade. Não há uma única nota. Nem no acesso à Ponte 25 de Abril, talvez alguma lentidão, ok? Talvez alguma lentidão também pela VCI, onde quer que esteja. Se tiver uma informação de trânsito, pode sempre enviar-nos para a linha do WhatsApp 927794422, 927794422. Quanto mais não seja, agradecer ao Luís Silva, que foi de férias e levou o trânsito com ele. Coisa boa! Daqui a pouco vamos ao encontro do José Nunes para uma nova linha avançada. É um instante, Zé, ok? Não saias do teu lugar que já aí vamos, já aí vamos.
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10: Então, essas férias?
11: Foram ótimas.
10: Nota-se, estás mais...
11: Bronzeada?
10: Não.
11: Mais relaxada?
10: Sim, mas não é isso.
11: Ah, já sei. São os 5 euros de crédito que recebi para carregar o meu carro elétrico.
10: É isso. Fica-te bem. 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
1: Engraçado isto, Zé Nunes, hoje quase que tu rezavas aqui com o Paulo Sargento.
15: Grande Paulinho. Um abraço para ele. E outro para ti. Bom dia.
1: Bom dia. Vamos lá para a nova linha avançada que arranca agora.
15: Vamos lá.
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1: É natural que por esta hora esteja algum carneiro amigo, segundo a tua expressão.
15: Exato.
1: Tão cedo. É verão. O tempo está bom. Pus é assim mais cedo de casa.
15: Mais
1: cedo, carneiro amigo. Vamos embora.
15: Obrigado. Bom dia. Boa sexta-feira. Bom fim de semana para todos os amigos e carneiros amigos que nos ouvem esta hora mais tarde por podcast. Vamos lá olhar para os jogos da UEFA de ontem. Benfica e Sporting Braga passaram ambos ao play-off das competições onde estão inseridos. Liga Europa e Liga Conferência, respectivamente. Como de resto já se esperava. No caso do Benfica era certo, 6-1 na primeira mão estava feito. Nesta segunda mão, Hearts 1, Benfica 1, ok, estava ganho. Mas o Benfica voltou a falhar golos como se não houvesse...
1: Na
15: primeira parte, é verdade, mais do mesmo. Foi assim com o Académico de Viseu, voltou a ser assim com o Hearts na primeira parte, na segunda, nem por isso. O Benfica perdoa, perdoa, perdoa, só falta chegarem ao pé do guarda-redes e dizerem...
16: Te peço perdão.
15: Muitas chances, zero gols.
1: Estou a imaginar isto no campo.
15: Na segunda parte o Benfica adormeceu e lá vamos nós. Olha para isto. Toda
1: lindo,
15: a gente ali
1: lindo,
15: a cochilar um bocadinho. O Benfica baixou, o Hart subiu, marcou, gol anulado, fora de jogo, voltou a marcar, desta vez contou. Só que o Benfica empatou, logo a seguir por Luca Bacchio. E por isso ficaram as coisas que o Benfica nesta segunda parte foi devagar e devagarinho, parecia o Martinho da Vila, não é?
1: Devagar, devagarinho. Aí veio.
15: Era mais ou menos. E eu acho que a velocidade que o Benfica jogou na segunda parte, o Martinho da Vila, com 82 anos, ainda lá fazia uma perninha. E pronto, o Benfica apura-se, também era melhor que não se apurasse, mas os pontos fracos e fortes continuam lá. A equipa forte a atacar, cria, constrói, não marca, ou marca pouco. Marca pouco. A defender, muito macia, fofinha mesmo. É um problema antigo que Mourinho estava a combater e não tenho dúvidas que Marco Silva tem uma grande batalha para travar. Adversário no play-off, Horus, campeão dinamarquês, coisa que pode ser premonitória. Porquê? Perguntas tu, Juli.
1: Porquê, Zé?
15: Olha, os benfiquistas gostariam que fosse, porque em 1960, quando o Benfica foi campeão europeu pela primeira vez, ainda não tinha Eusébio nas suas fileiras, estava a chegar, apanhou o Hearts primeiro e o Horus a seguir.
1: Olha.
15: Regista-se a coincidência, não é? Ganhar a Liga dos Campeões não vai ganhar, porque nem lá está, não é? Mas a Liga Europa nunca se sabe, mas a jogar como jogou na segunda parte, no way. O Braga também passou, empatou 0-0 com o Dinamo de Minsk, tinha ganho por 1-0 na primeira mão, chegou, mas não foi brilhante. Braga, que agora no play-off da Liga Conferência, vai apanhar ou Áustria de Viena ou Beitar de Jerusalém. E assim chegamos ao fim de semana e à segunda

0: jornada do campeonato, e já esta noite o Sporting recebe o Vitória de Guimarães.
1: Com o relato aqui.
0: É verdade, garantido. Amanhã o Porto vai à Vila do Conde, e na segunda-feira, outro relato garantido na Correio da Manhã Rádio, e na segunda-feira o Benfica joga fora com o Casa Pia. Olhemos para o jogo de hoje, Sporting Vitória. Rui Borges voltou a dizer que não há nenhum problema com o Luís Soares.
2: Mas é mentira.
0: Que treinou bem, que está convocado para esta noite, que vai ser importantíssimo esta temporada, tal como foi na época passada. Enfim, Deus no céu e Soares na terra.
1: Soares na terra, não
2: é?
0: Olha, até pelas mensagens, mensagens bíblicas que o rapaz publica a toda hora. É claro que o plano é que Soares jogue, talvez não de início, imagino que Ioni dizem será titular hoje, entre e marque uma batata. Uma batata!
3: Yes, you like potato.
0: Ou duas,
1: batata, batata.
0: Isso então o Soares já passava a ser o maior outra vez. É possível que a situação acalme a partir do momento em que não existam propostas por ele. Tem-se falado no Newcastle, mas de concreto nada se sabe. E até se pode dar o caso, e eu estou desconfiado que isso pode acontecer, não quer dizer que aconteça, mas pode acontecer, do Sporting não vá a contrato com o rapaz, e então é que fica tudo em ponto rebuçado. Rebuçado!
1: Espera.
0: Bombom e chocolate.
1: Faltava isto, exatamente.
0: É verdade, grande dalidade, já lá está na terra dos justos, só uma data de tempo. E depois já ninguém mais se vai lembrar de que o Soares queria sair, que aceitou ser o rosto da campanha de um candidato às eleições do Fenerbahçe, que saiu intempestivamente de um treino a mandar toda a gente para aqui e para lá, que foi o treinador que o foi buscar à cabine, que fez um frete quando entrou em campo frente ao Estrela da Amadora, que não correspondeu aos beijinhos e abraços de Rui Borges, que não se dá com alguns colegas, que Pote não fala com ele. Não, Soares tem agora uma vida nova, e daqui para a frente é peace and love, Benetton. Gonçalves Golfinho.
2: Agora sim damos.
0: Vai nada.
1: É assim mesmo.
0: Entretanto, o Irán Kunda já assinou.
1: Disseste que?
0: Irán Kunda.
1: Irán Kunda.
0: Okay. Irán Kunda, o jogador que folga à segunda. Irán Kunda, começa a correr e dá a volta à rotunda. Irán Kunda, o jogador que não é corcunda. E assim sucessivamente, e nunca mais tínhamos daqui. Então, lhe dava muito jeito ter uma mochila às costas. Atinge a velocidade de 36 km por hora.
1: Olha.
0: O que é muito, não é?
1: Nossa,
0: não
1: precisa... É muito. 30...
0: É verdade. Não precisa de skate, nem de trotinete, nem nada.
4: É, sai da frente, gato!
1: Sai da frente, gato! Que é o Irán Kunda, não é?
0: Exatamente. E passamos em que passo de corrida para o Porto. Porto que vai jogar a Vila do Conde. Não serão favas contadas.
1: Nem pensar nisso. Isso
0: pois
1: é mais
0: não,
1: qualquer coisa.
0: Não.
1: Quando falas em favas, falas em...
2: Favas com...
0: Exato. Nossa.
1: Ah, ok.
0: José Cid. Um abraço sentido. Para ele. O Rio Ave perdeu em Barcelos na primeira jornada. Não vai querer perder outra vez e pode complicar a vida ao Porto. Farioli vai a pau com a escrita. Não vai superar a nortada de Vila do Conde.
2: Do norte.
0: Grande Maria da Fé. Sabes que ela levou esta canção há muitos anos. É um festival da canção.
1: Não,
0: é
1: já não me lembro.
0: O vento do norte.
1: Essa
0: e
1: morre,
0: o Porto não vai... É verdade. E o Porto não vai facilitar a segurança defensiva habitual na baliza de Diogo Costa. Um verdadeiro super-homem.
5: Up in the sky, it's a bird.
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1: Não, é o Diogo Costa.
0: O Porto habitualmente não sofre golos, pelo que não sofrendo, não perde e não perdendo, está a distância de um gol de ganhar, e o ano passado ganhou uma carrada de jogos assim. Veremos como vai ser amanhã. O Benfica só joga na segunda em Rio Maior, os rapazes do Casa Pia. Os gansos, exatamente. É assim que são conhecidos os jogadores do Casa Pia. Vão-se esmerar para tentarem fazer ao Benfica o mesmo que fez o Académico de Viseu na primeira jornada.
1: Pois.
0: E tal como Farioli, também Marco Silva vai ter de se pôr a pau com isto. Não está para brincadeira.
3: Também está.
0: JJ, que em breve vai divulgar a sua primeira convocatória para a Seleção Nacional. Existe uma grande expectativa para sabermos se há novidades ou não, embora Jesus já tenha dito que não vai fazer sangue nesta primeira vez. E se fizer sangue, olha... Bem bom.
1: Bem bom.
0: Não gostas?
1: Adoro, maldito. Anda a pedir-lhe só uma carrada de tempo.
0: Ali com um golpezinho de vinagre, não é?
1: Até
0: é verdade.
1: Maravilhoso.
0: Muito bom. Olha, volta a Portugal. Vamos à volta?
1: Vamos embora.
0: Então vamos lá. Bicicleta, não é?
1: Ah, queres ir à volta?
0: Sim, sim.
1: Estava atrasado o Freddy, sabe?
0: Aí vamos nós.
1: Furou,
0: se calhar furou um pneu. Sabes que já fiz várias voltas a Portugal de bicicleta, de moto, como repórter, no início da minha carreira, lá
1: giro,
0: muito longe, na Rádio Comercial. Gostei imenso.
1: Muito
0: a volta giro. A Portugal é um happening, uma festa.
1: É uma festa,
0: Eu gosto muito. Ontem o vencedor da etapa foi o espanhol Adrià Pericas. Com Adrià Pericas, tu não vais?
1: Anda Pericas.
0: Anda Pericas. Não sejas Pericas. O camisola amarelo é o francês Alexis Guérin. Alexis Guérin, o ciclista que ataca pela fresquinha da manhã.
1: Também.
0: E eu volto a atacar na segunda-feira, à hora do costume. Pode ser, amigos.
1: Está combinado, meu amigo. Grande Zé Nunes, esta é a nova linha avançada. Até segunda.
0: Bom fim de semana, amigo. Um abraço. Um abraço.
1: Obrigado.
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1: Estamos juntos nesta

acordar cada vez mais ligado à Correio da Manhã Rádio para que nada lhe falte e naturalmente com as músicas que fazem parte da sua vida. Eu lembrei-me desta, até porque vamos a caminho das 9 da manhã e não tarda nada. Temos aí o grande jornal das 9. Silva com a Ludmilla. Vamos à praia? Vamos embora. Temos é de esperar pelo pôr do sol. É pelo menos o que canta a música, não é? E nós não vamos aqui.

0: Silva e Ludmilla, um pôr do sol na praia. Está mesmo a precisar de uma praia e de ficar bem informado. Agora que estamos a 6 minutos das 9 da manhã, temperaturas atuais em instantes. O Porto com 21 graus, Lisboa já com 22. Melhor primeiro, este é o Grande Jornal das 9, a edição é de Filipe Galamba.
1: Uma pessoa morreu atropelada esta madrugada na freguesia da Encosta do Sol, na Amadora. O alerta para o atropelamento que envolveu um veículo ligeiro foi dado às 5h39. O repórter Gonçalo Gato está na Amadora. Bom dia, Gonçalo. O corpo acabou de sair do local.
2: Exatamente. Bom dia. Foi mesmo uma questão de poucos minutos. Acabou de sair num veículo dos bombeiros da Amadora o corpo que ainda estava no local. Ainda vemos dois veículos da Polícia de Segurança Pública no local, continuam a regular o trânsito aqui nesta estrada que tem muitos carros, muitos veículos, acabam por pôr aqui alguma ordem. No entanto, diria que devem estar mesmo de saída. Não sei se haverá mais alguma diligência a fazer ainda no local. Já passaram cerca de 3 horas desde que o alerta foi dado. Este atropelamento mortal acontece muito perto de uma passadeira.
1: O Salgado, na Amadora. Um rapaz de 15 anos matou a mãe na Cruz Quebrada, Algés. O adolescente terá alegado que agiu para proteger a irmã mais nova. A mulher foi encontrada sem vida em casa na tarde desta quinta-feira. O filho foi detido pela Polícia Judiciária, Raquel Sousa.
3: Os dois filhos permaneceram com o cadáver junto da entrada da casa durante cerca de 21 horas. O crime ocorreu durante a madrugada desta quarta-feira, mas o jovem só alertou as autoridades pelas 5h30 da tarde de quinta-feira. Na habitação estava também a filha mais nova da vítima, de apenas 4 anos, que presenciou a agressão. O rapaz confessou o crime às autoridades e garantiu que o fez para proteger a irmã, que estaria a

0: ser maltratada pela progenitora. Amigos da família garantem que o pai da criança está preso há cerca de um ano pelo crime de violência doméstica. Contam que o filho nunca terá perdoado a mãe pela queixa que levou à condenação do pai e que isso pode ter influenciado o comportamento do menor.
1: O professor Rui Pereira explica agora quais poderão ser as consequências penais para este jovem.
2: Sendo menor de 16 anos é inimputável, vai ser julgado por um tribunal de família e menores e vai-lhe ser aplicada, quase certeza, uma medida de segurança de internamento em regime fechado, cujo máximo é 2 anos.
1: A notícia faz a manchete do Correio da Manhã desta sexta-feira. Rapaz mata a mãe e dorme com o cadáver em casa. A Polícia Judiciária da Guarda desmantelou uma rede que introduzia droga nas prisões da região centro. Foram detidas 20 pessoas entre segunda e terça-feira. O líder da nacionalidade portuguesa tinha fortes ligações ao Peru, tal como refere Alexandre Branco, coordenador da Polícia Judiciária da Guarda.
2: Sendo menor de...
1: Vamos ouvir declarações de Alexandre Branco.
3: O comandante da operação é um recluso, cumpriu pena por tráfico de estupefacientes no Peru, por onde mandava grande parte do dinheiro produto das vendas dentro das cadeias. As ordens tinham dentro da cadeia. Havia determinadas pessoas que só iam aos grandes centros populacionais, onde adquiriam a droga. Entregavam a segundas pessoas, também só com essa função, que traziam a droga até à porta dos EPs. Depois a droga, na porta dos EPs, era distribuída por visitas.
1: A Operação Tranca Segura levou à apreensão de 80 doses de heroína, 120 de cocaína e 7 papéis aparentemente impregnados com K4, um canabinoide sintético. Foram detidas 20 pessoas, 17 homens e 3 mulheres. Os detidos já começaram a ser ouvidos em primeiro interrogatório. Os trabalhadores do INEM marcaram 2 greves para setembro. Os técnicos de emergência pré-hospitalar contestam o novo modelo que prevê a transferência de mais de 50 ambulâncias para as unidades locais de saúde e a transformação de 46 ambulâncias de suporte imediato de vida em viaturas ligeiras de emergência. O sindicato considera que as alterações reduzem o dispositivo de emergência. Rui Lázaro diz que podem morrer pessoas se o governo não reverter as medidas. A UNAU afirmou ainda que a greve não tem motivos salariais. O objetivo é defender a assistência pré-hospitalar.
4: O que nos conduz hoje aos anúncios da greve não são questões laborais, nem tão pouco salariais, mas sim as consequências diretas que se refletirão na vida dos portugueses caso estas medidas anunciadas sejam implementadas. Podem-se, de facto, perder vidas se o governo não reverter estas medidas que o Sr. Presidente Inema anunciou.
5: E também não se podem perder vidas nos 2 dias de greve anunciados hoje pelos técnicos do Inema?
4: Infelizmente, não podemos garantir o contrário. Se já existem constrangimentos diariamente, sobretudo na região de Lisboa e do Algarve, mesmo sem qualquer tipo de greve, não estamos em condições de garantir que com uma greve estes constrangimentos não possam ser de alguma forma superiores.
1: Os trabalhadores do INEM marcaram uma greve para 14, 2 greves, aliás, 2 dias de greve para 14 e 28 de setembro. O Governo quer reduzir as garantias dos inquilinos nas renovações dos contratos de arrendamento. A proposta de lei entregue esta quarta-feira no Parlamento elimina os prazos mínimos para as renovações e facilita a oposição do senhorio à renovação do contrato. Bárbara Cardoso.
6: Quando um contrato de arrendamento a termo certo chegar ao fim, deverá renovar-se de forma automática pelo mesmo período, desaparecendo a regra atual que define que a renovação deve ser sempre pelo menos por 3 anos. Esta é uma das novidades que consta na proposta de lei que revê a legislação do arrendamento, entregue esta quarta-feira no Parlamento e que mexe em vários diplomas. A ideia é de que se mantenha o princípio segundo o qual os contratos têm duração mínima de 1 ano e máxima de 30 anos. Desaparece, no entanto, a garantia de que, sem estar explícito no contrato, este se renove pelo menos durante 3 anos. Assim sendo, um contrato celebrado por 1 ano, por exemplo, seria renovado por apenas mais 1 ano e assim sucessivamente. O Governo propõe também mudanças nas regras sobre a oposição à renovação por parte dos senhorios. Mas há mais. O arrendamento turístico permitirá vários contratos, mas só em 90 dias por ano. Simplifica as comunicações aos inquilinos, incluindo quando estes são casados. E no caso de o senhorio querer colocar à venda um imóvel arrendado, os inquilinos só terão direito de preferência se viverem na habitação há pelo menos 3 anos.
1: A versão final da proposta fica agora dependente da apreciação dos deputados. Este é um dos assuntos em destaque na edição de hoje do Negócios. O ministro do Interior espanhol esteve esta quinta-feira em Ceuta para avaliar a situação da crise migratória na cidade, a 2 dias da possível chegada de

0: mais migrantes, o governante garantiu que todos serão expulsos, Sónia Cardoso.
1: Quinta-feira marcada pela presença do Ministro do Interior, o considerado Ministro da Administração Interna em Portugal, o Ministro espanhol que esteve aqui pela segunda vez em duas semanas para não só analisar toda esta situação migratória, mas também e sobretudo para

0: segundos os nossos olhos começaram a chorar, muito vermelhos, era praticamente impossível abrir os olhos, também uma grande falta de ar. Não sabemos do que se trata, mas o que a polícia nos disse foi que poderá estar associado a queimadas feitas por estes migrantes, queimadas de substâncias tóxicas. Foram momentos de tensão vividos esta quinta-feira que se somam àqueles que têm acontecido nos últimos dias, depois da entrada massiva de migrantes aqui em Ceuta.
1: Sónia Cardoso em Ceuta. No desporto, o Benfica empatou um golo frente ao Hearts e garantiu passagem ao play-off da Liga Europa depois da goleada na primeira mão. Após o encontro, Marco Silva explicou que Samu não foi o capitão frente ao Hearts, apesar de ser o primeiro da hierarquia no 11. O treinador dos encarnados prefere que a braçadeira seja usada por um jogador de campo.
2: O nosso objetivo é sempre que for possível e acharmos que o devemos fazer, será um jogador de campo, capitão do Benfica, independentemente da hierarquia que está definida. Ser capitão ou fazer parte de um grupo de capitães é muito mais só do que meter a braçadeira no braço, é muito mais do que isso, e para nós é importante termos um jogador de campo, se o pudermos ter, a capitão, e sempre que o desejarmos e for possível é o que vamos tentar fazer nesse aspecto.
1: O Benfica não foi além de um empate, uma bola diante do Hearts. O Sporting de Braga está apurado para o play-off da Liga Conferência, os miúdos venceram o Dinamo Minsk por 1-0. Sporting e Vitória de Guimarães abrem hoje a segunda jornada da Liga Portuguesa. As duas equipas procuram a primeira vitória depois de nenhum dos dois clubes ter vencido na jornada inaugural. Na antevisão, Rui Borges admite que Pote e Daniel Bragança não estão a jogar por estarem de saída do Sporting. Ainda assim, o treinador dos Leões garante que, caso as saídas não se concretizem, os dois jogadores serão reintegrados.
3: Pode ser, se chegarmos ao fim do mercado e estiverem aqui, são jogadores de clube e contaremos com todo o gosto com Pote e com Dani, como é lógico. São dois grandes jogadores, deram e continuarão a dar, se for o caso, muito ao Sporting nesse sentido. De resto, em relação àquilo que é, não vou alongar muito, são dois jogadores que eu já disse que à partida também querem novos desafios e de forma, acho que nem é individual, acho que é de forma, nisso, né, entre todos, até porque eles também têm esse desejo, algum receio ou delusão, tudo leva a isso, por isso temos de ter aqui algum diálogo e temos tido, felizmente. Agora temos de ter essa calma, essa espera de perceber aquilo que será o mercado perante os dois jogadores.
1: Sporting Vitória de Guimarães, um jogo marcado para as 8 da noite, com relato aqui na Correio da Manhã Rádio. Entre as festas populares e o teatro, há duas propostas para esta sexta-feira. Em Valongo começam 4 dias de celebração. Em Lisboa, o Teatro Variedades conta a sua própria história. Em palco, Alexandra Pereira.
4: Em Valongo começam esta sexta-feira as festas da cidade. O Largo do Centenário recebe 4 dias de música e animação em honra de São Mamedo, padroeiro da cidade. Pelo palco passam Rui Bandeira, Ivandro, David Fonseca e DJ José Sampaio. As festas prolongam-se até segunda-feira, dia 17. Em Lisboa, o Teatro Variedades transforma a sua própria história num musical. 10 personagens ligadas ao Parque Mayer tornam-se guardiãs das memórias do teatro e acompanham as suas estreias, as canções e as histórias dos artistas numa narrativa que mistura realidade e fantasia. O espetáculo, criado no âmbito do Centenário do Teatro Variedades, conta com 10 intérpretes, entre os quais Maria João Luís e Wanda Stuart.
1: Duas propostas para esta sexta-feira de verão, entre a música das festas de Valongo e as memórias de um dos teatros históricos de Lisboa.
5: Muito bem, Filipe Galamba, com o grande jornal das 9. Para que ficar em casa? E nota-se que há muita gente por casa ou de férias. Muito antes, deixo-lhe aqui algumas notas de trânsito. Vou começar pelo Porto, na VCI, no sentido da Rábida Freixo, à fila entre o Campo Alegre e saída para a Avenida da Boa Vista. Ainda no sentido Freixo, a Rábida, à fila entre o Mercado Abastecedor e o Nó de A3. Por Lisboa, no final da A2, em direção ao ponto 25 de Abril, a fila está agora entre o Viaduto do Pregal e a Praça das Portagens. A trânsito pouco intenso, portanto, nota também para o Viaduto Duarte Pacheco, em direção às Amoreiras, alguma lentidão a afetar o final da A5. Trânsito muito intenso, com abrandamentos no IC19, no sentido Sintra-Lisboa, na reta dos comandos. Uma qualquer informação de trânsito, pode partilhá-la com a equipa da Correio da Manhã Rádio, 927799. 4422, nas férias do Luís Silva. Isto dá muito jeito, não é? Boas férias, amigo. Longe do caos do trânsito.

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0: Estamos juntos neste acordar. A equipa está reduzida, metade férias, metade a trabalhar. Então já tivemos o nosso... as nossas semaninhas, não é? As semaninhas para mim e para o Filipe Galamba. Agora são de férias o Luís Silva e a Mónica Peixoto e em setembro está tudo de volta. Mas lá chegaremos. Aproveitem, meus amigos, porque é tempo de praia e isto convida a músicas extraordinárias que nos levam a outras paragens. Feche os olhos. Mesmo que não esteja de férias, quer dizer, se tiver a conduzir, não faça isso, ok? Mas esta leva-nos até à praia. The Thai Isai com Blonde.

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É sempre por esta hora que recebemos o Eduardo Madeira com um episódio no Vinha Folha. Curioso isto. Ainda hoje falávamos de dislexia com o Paulo Sargento. E olha, está cá, está cá. Anda, Eduardo.

0: E a pergunta hoje é: já sabe que o ator de Hollywood, Pedro Pascal, esteve no Meco?
1: A Luísa Prata sou nudista há 50 anos.

0: Portanto, eu tenho 67, portanto, eu comecei ainda não era maior de idade, mas também era outros tempos. Aliás, eu comecei porque eu era mariscador e ia apanhar percebes e os calções assavam umas brilhas. Logo comecei a ir aos percebes todo nu. Depois habituei-me àquilo e, pá, dei nudista. Isto porquê? Porque falam desse Pascal ir a uma pizzaria comer, mas ninguém fala dele andar de polho ao léu aqui na Praia do Meco. Ele passou por mim várias vezes e até foi a minha mulher que me disse: olha, aquele ali não é o ator americano. E eu olhei e disse: olha quem é que anda aqui por estas bandas. Atenção, estamos a falar de um homem que é nudista há muitos anos, de certeza, porque ele não tem marcas de fato bem em lado nenhum. E um gajo aprende a ver isso.
1: Abílio Sousa, esse Pascoal não me interessa para absolutamente nada. O único Pascoal que eu gramo é o Bacalhau Pascoal. Ainda se fosse algum jogador para reforçar o meu Benfica, agora um ator qualquer que andou a comer pizzas no Meco, o que é que isso contribui para a minha felicidade? Rui Costa, abre a pestana. Este ano não podemos dar hipóteses aos lagartos e aos tripeiros. Temos de limpar a taça lá da Europa. Aquilo é só coisas. E agora não digo mais nada. Desculpe ser assim curto e grosso, mas não siga carneirada.
2: Alice Rissol, sou cenógrafa e vegana. Eu amo Pedro Pascal. E eu amo o Meco, também amo o Meco. E amo a Lagoa da Albufeira. E amo as abelhas e os esquilos. E os sargos. E os salmonetes. Eu amo também a mim. Porque eu sou um ser de luz e de amor. Desculpem eu estar assim, mas eu ando numa fase de paixão. Estou em Mercúrio a tira disso, que é o oposto do Mercúrio retrógrado. Ou seja, tudo flui, tudo acontece. Por isso, todos são bem-vindos ao nosso país. Seja para comer, seja para ser comido. Welcome Pascal. I love you. From the bottom of my heart. Saravá. E saudinha da boa.
3: Rui Fernandes ou da Albufeira, pá. Eu, Pedro Pascal, infelizmente nunca tive no meu restaurante, pá. Mas a nível de Pedros, já tive o Pedro Passos Coelho, por exemplo, também é muito conhecido. Até eu estive cá, ainda ele tinha cabelo. E depois eu não vi durante 2 ou 3 anos, e quando ele voltou a cá já estava careca. Eu até fiquei preocupado. Será que este marafado comeu aqui alguma coisa que lhe caiu o cabelo e depois ficou chateado comigo? Mas não foi. Foi de um momento para o outro que lhe caiu o cabelo, não sei o que é que aconteceu. Tive um primo meu que também lhe aconteceu isso, que foi uma vez na discoteca Kiss, bebeu por uma palhinha de uma holandesa e ficou sem dentes de um momento para o outro. Mas isso foi o namorado dela que me gramou. Mas pronto, também foi repentino como o Passos Coelho.
4: Blá, blá, blá, patati, patatá. 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
5: É talvez o fala barato mais despido de conceitos de sempre. Ora, onde nos levou o Eduardo Madeira? Até ao Meco. Sabia que o Pascal estava para cá. Por acaso o Filipe tinha, estavas a dizer que já tinhas ouvido falar nisso, não é?
6: Já ouvi falar, sim.
5: Por acaso estou a ver agora a segunda temporada do Lost Odyssey. Tinha perdido ali um bocadinho o fio à meada. E pronto, aquelas coisas que se fazem nas noites de verão, especialmente em dia de trabalho, não é? Ou noites de trabalho. Uma bela série. Cedinho, pois tem que se acordar cedo também, não é? Listen.

0: You gotta be, it's necessary. É quase um recado, não é? É aquela mensagem que fica cada vez mais ligada a correr na minha cara. Que é bom, muito bom. Sinal de bom gosto. Está-se a habituar, está-se a tornar um hábito aparecer por cá todas as manhãs, faz muito bem, mesmo em férias. 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Até porque é importante ouvir todos os dias o Vítor Figueiredo, é ele que nos diz que...
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2: O desaparecimento de Grécia Guadalupe Mendoza, uma mulher de 30 anos no estado de Chiapas, no México, trouxe à tona um problema cada vez mais comum na era digital. Mas já lá vamos ao problema. Na noite de 12 de abril, Grécia Guadalupe foi dada como desaparecida no município de Ocosocoatla de Espinosa. Após o alerta da família, as autoridades ativaram um mecanismo de resposta destinado à busca de mulheres desaparecidas. Como é habitual, foram utilizadas fotografias disponíveis, neste caso retiradas das redes sociais da própria, para criar cartazes de procura que foram distribuídos online e em espaços públicos. Contudo, o que deveria acelerar o reconhecimento acabou por ter o efeito contrário. Moradores locais e amigos começaram a apontar que a pessoa nas imagens não correspondia à aparência real de Grécia Guadalupe Mendoza. Comentários nas redes sociais refletiam alguma frustração. Como identificar alguém quando as imagens não mostram os traços reais da pessoa? Apesar do desfecho positivo, Grécia Guadalupe foi encontrada com vida dias depois numa estrada entre Ocosocoatla e Riquipilas. O caso levantou um debate importante. Especialistas alertam que o recurso a imagens altamente editadas pode comprometer investigações urgentes onde cada hora conta. E qual é o verdadeiro motivo da dificuldade? É que as fotografias utilizadas estavam fortemente alteradas com filtros digitais e possivelmente ferramentas de inteligência artificial. Há vidas assim. Naquela ânsia de parecer mais de acordo com os padrões de beleza do momento, modificam-se traços, alteram-se proporções faciais e até a tonalidade da pele, criando uma versão idealizada, mas pouco realista. Assim, no momento crucial em que a identificação visual poderia ter feito a diferença, Grécia Guadalupe tornou-se irreconhecível.
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0: 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Daqui a pouco temos dia síntese informativa, ainda um olhar CM, hoje com o Francisco Pené. Rosalia!

0: já. Porque quando se fala espanhol, fala-se com este tom de voz. Eu expliquei a conversa há pouco com o Paulo Sargento. Ficamos com ar de mexicanos, pá. Isto é uma coisa assim esquisita. 9h24, vamos para a síntese informativa contigo, Filipe Galanda. Anda.
1: Uma pessoa morreu atropelada na madrugada desta sexta-feira, na freguesia de Encosta do Sol, na Amadora. O alerta para o atropelamento que envolveu um veículo ligeiro foi dado às 5h39. É lá que está o Gonçalo Gato.
2: As circunstâncias do acidente ainda estão por apurar. Quando chegámos ao local, o corpo ainda estava no local. Vemos ainda o último veículo da Polícia de Segurança Pública. Já estão as autoridades a desmobilizar completamente, que ficaram aqui durante estas horas. Sabemos que o alerta foi dado às 5h39. Da manhã para um atropelamento com um veículo ligeiro. À chegada das autoridades aperceberam-se que esta pessoa em questão já estava morta, foi declarado o óbito no local. É um atropelamento com um veículo ligeiro, mas de facto há uma passadeira muito perto onde este acidente aconteceu, uns metros acima. O corpo estava onde está o veículo da Polícia de Segurança Pública, o último que irá sair dentro de instantes. O corpo foi retirado aqui do local há cerca de 5 minutos.
1: Gonçalo Gato, na Amadora. Um rapaz de 15 anos matou a mãe na Cruz Quebrada, a Algés. O adolescente terá alegado que agiu para proteger a irmã mais nova. A mulher foi encontrada sem vida em casa na tarde desta quinta-feira. O filho foi detido pela Polícia Judiciária. Esta manhã, junto à casa da família, está a repórter Sofia Ferro.
3: O jovem de 15 anos disse que matou a mãe para conseguir proteger a irmã de 4 anos. O crime aconteceu ontem, durante a madrugada, mas o alerta dado por este jovem às autoridades foi só por volta das 5h30 da tarde, por isso a mãe esteve cerca de 21 horas deitada, já morta no chão da casa, com este filho e com a irmã também dentro de casa. A irmã de 4 anos ainda não se sabe se assistiu a este crime ou não. Ao que se sabe, o crime aconteceu na madrugada de ontem. Alguns vizinhos dizem que não ouviram barulho, que não ouviram gritos, que aparentemente parecia tudo natural aqui nesta casa. Só se aperceberam que realmente tinha acontecido um crime quando a PSP e também a Polícia Judiciária se deslocaram até este local. O caso está agora então nas mãos da Polícia Judiciária, que vai investigar, e o Tribunal de Família e de Menores vai aplicar as medidas a este rapaz de 15 anos.
1: A notícia faz hoje a manchete do Correio da Manhã. Rapaz mata mãe e dorme com o cadáver em casa. No desporto...

0: facto, o Sporting e o Vitória de Guimarães abrem hoje a segunda jornada da Liga Portuguesa. As duas equipas procuram a primeira vitória depois de nenhum dos dois clubes ter vencido na jornada inaugural. Na antevisão, o treinador dos Leões, Rui Borges, recusou comentar o conflito entre Pedro Gonçalves e Luís Suárez.
1: O único mal-estar que existe neste clube, ou que existiu durante esta semana, é coletivo, toda a gente, porque é uma casa que quer ganhar, que está habituada a ganhar, e infelizmente não fomos capazes na primeira jornada do campeonato, e sim cria um mal-estar individual em todos nós, no âmbito de ser melhores, de crescer e acima de tudo de ganhar, que é isso que queremos todos.
0: Sporting Vitória de Guimarães, um jogo marcado para as 8 da noite, que conta com relato aqui na Correio da Manhã Rádio, no simultâneo com a CMTV. Fátima acolheu a peregrinação de agosto dedicada aos migrantes. Muitos chegaram ao santuário por diferentes razões, mas partilham a mesma fé.
2: Fátima, porque eu acho que é um sítio que a gente chega aqui enche o nosso coração, não é? Parece que fica com o peito cheio e a fé também é que nos une, não é? E sem dúvida que a gente chega aqui, não tem palavras para descrever.
3: Eu já venho há 25 anos, trago trigo e venho sempre neste dia. Isto é um local que deixa-nos assim mais leves, hoje não se pensa em nada. Estamos aqui, não estamos preocupadas com nada.
0: Em agosto cumpre-se também a tradição da oferta de trigo, que começou em 1940. No ano passado, os peregrinos ofereceram mais de 300 quilos de trigo e farinha ao santuário. Já é possível ir a banhos na Praia de Matosinhos. A bandeira verde foi hasteada esta quinta-feira, depois, apesar de a qualidade da água do mar não ser a melhor. Na quarta-feira tinha sido detectada contaminação microbiológica na água. Ainda assim, muitos banhistas entraram no mar.
4: É assim, eu até por acaso vi essa notícia, mas nem me lembrei.
5: Agora, se há problemas, não sei. Olha, a gente não sabe, não é? Há que arriscar, não é? Como diz outro, há que arriscar-se.
6: Vai outra vez?
5: Ah, daqui um bocadinho, outra vez. Então.
6: Para refrescar?
5: Claro, refrescar, não é? Então, tem que ser. Então.
7: Está bom. Mesmo que o tempo pareça não estar bom, a água está boa para nós.
8: Está muito boa. Mergulhei e gostei muito. Está muito boa.
6: Vais lá outra vez?
8: Bom.
9: Há sempre bons momentos, têm as bolas de Berlim e fazem a festa. E fazem a festa, a malta bem, com bom ânimo. Isso é bom.
6: Aproveita-se o verão.
9: Aproveita-se o verão. Temos que aproveitar com o que temos.
0: A água do mar é analisada 3 vezes por dia. Se 2 análises seguidas indicarem má qualidade, é hasteada a bandeira vermelha e os nadadores salvadores retiram os banhistas da água.
10: Pouco aconselhável, não é? 9:30, depois da síntese informativa. Olhamos um pouco mais adiante e num minuto temos aqui o Francisco Peni para um olhar sério.
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10: 29 minutos para as 10 da manhã, já vamos lá para o Olhar CM. Vamos embora.
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0: Há uma nova determinação executiva assinada por Donald Trump que pode influenciar a área de atuação de grupos criminosos brasileiros como o Primeiro Comando da capital, que tem cada vez mais uma área de atuação internacional. No Olhar CM de hoje está connosco Francisco Peni. Bom dia. Que consequências pode esta medida ter para o Brasil, Francisco?
16: Bem, para já, para o Brasil e também para o mundo, porque é mais uma afirmação de Donald Trump ou da sua administração a dizer que nós somos o polícia do mundo, ou a polícia do mundo. Não é novo, não é um quadro, um enquadramento novo, mas é mais uma afirmação do eu quero, posso e mando. Ainda assim, com algumas boas notícias pelo meio. Vou explicar um pouco melhor. Ora, o Presidente dos Estados Unidos assinou este Memorando Presidencial de Segurança Nacional. Ele vai autorizar o Memorando à Integração de Empresas Privadas Norte-Americanas, que são, na verdade, selecionadas em operações cibernéticas ofensivas contra

0: determinadas organizações. O que é que ele procura, ele, Donald Trump? O crime transnacional. Ora, as companhias cibernéticas sob contrato vão poder realizar operações de vigilância eletrónica e também ações diretas para danificar estes sistemas que são utilizados por exemplo, o PCC, o Primeiro Comando da Capital, e o Comando Vermelho. Eles estão sistematicamente nas notícias, até em Portugal, já atuam em Portugal, e para nós isto até pode ser uma boa notícia. Ora, relembro também que em junho deste ano, os Estados Unidos classificaram o PCC e o Comando Vermelho como organizações terroristas. Com esta ordem, a infraestrutura financeira e de comunicações digitais destas duas organizações, que agora são terroristas desde junho, fora dos Estados Unidos, poderá ser alvo de ataques. Ora, os ataques são essencialmente, estamos a falar de ataques cibernéticos, que podem ser, é claro, destrutivos, coordenados por consórcios americanos. E isto é uma coisa nova. Uma das questões é que se o governo dos Estados Unidos aprovar estas operações dentro do Brasil, isto pode ser visto como uma espécie de violação da soberania nacional brasileira. Ora, esta mudança de estatuto do PCC, do Comando Vermelho, que para os Estados Unidos são, de novo, organizações terroristas, é uma espécie de alteração de retórica, da retórica política, mas também pode alterar profundamente a cooperação jurídica, financeira, de informação secreta entre Washington e Brasília. Ou seja, Brasília pode olhar para Washington com novos olhos. Hoje eles estão a fazer isto, amanhã vão fazer isto com outras organizações ou com outras pessoas. Hoje estes são os maus, amanhã os que ainda não são maus vão se tornar maus para os Estados Unidos. Aliás, isto lembra-me sempre que os Estados Unidos estão assim a começar, é o que parece, a olhar para o Brasil como uma espécie de México. É uma espécie de mexicanização da América do Sul, ou neste caso, do maior país da América do Sul. É claro que isto pode também significar que o próximo grande inimigo do Brasil podem ser os Estados Unidos.
1: E como é que o Brasil pode reagir a esta decisão dos Estados Unidos, tendo em conta aquilo que acabaste de dizer também sobre a soberania do país, que poderá estar em risco? O que achas que poderá acontecer daqui para a frente?
0: Para já vai haver eleições no Brasil e isso vai depender muito de quem é que ganhar. Há pessoas que estão a candidatar-se que são mais amigas de Trump e há pessoas que estão a candidatar que são completamente o contrário de amigas de Trump.
1: Que são as que estão agora no poder.
0: Certo. Isto também me faz lembrar um adágio muito antigo. Donald Trump só tem ex-amigos e ex-inimigos. E isto significa, eu sei que é para rir, e de facto é para rir, mas diz muito da personagem de Donald Trump, ter ex-amigos e ex-inimigos. E na verdade eles estão sempre a mudar de campo. O que é que o Brasil pode ser? É um ex-amigo? É um ex-inimigo? Não sei. Eu diria, depende de quem ganhar as eleições no Brasil e depende das decisões dessa pessoa, porque se for ex-inimigo, será mais próximo. Se for ex-amigo, ok. É isso.
1: Cá estaremos para o noticiar, assim seja. Muito obrigado, Francisco Penin. Foi o Olhar
0: CM. Obrigado,
1: bom
0: dia.
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3: Estamos a 25 minutos das 10 da manhã.
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3: Grande Hugo Alves também aqui, junta-se à equipa da Correio da Manhã Rádio. Não agora, porque por cá sai Francisco Penin, cada próxima vez. Fica Filipe Galamba a preparar o grande jornal das 10. Ainda não fizemos a chamada. Filipe Galamba.
1: É fácil de fazer, não é? Presente.
3: Presente.
1: Bem, não há mais. E ouves aqui os teclados.
3: Não há mais ninguém. Boas férias para a Mónica Peixoto e para o Luís Silva. Quem és tu, miúda? Bom dia. Quando.

0: Azeitona.
1: Quem és tu, miúda?
0: Miúda, miúda. Vamos dar uma voltinha ao trânsito?
1: Vamos embora.
0: Miúda.
1: É curta a volta, até porque temos encontro com Carlos Anjos para um crime à lupa. Não tarda nada aqui na Correio da Manhã. Quanto ao trânsito, no Porto ainda lentidão na PCI no sentido a Rábida Freixo, entre o Campo Alegre e a saída para a Avenida da Boa Vista, e também algumas complicações, alguma lentidão no sentido Freixo a Rábida entre as Antas e o Nó da A3. É tudo Porto. O resto, o trânsito a circular com normalidade. Ainda bem, em Lisboa, trânsito também pouco intenso, isto no final da A2, em direção à Ponte 25 de Abril, entre o Viaduto do Pragal e a Praça das Portagens. Nos restantes acessos a Lisboa, o trânsito está tranquilo. Querido mês de agosto, isto é uma maravilha. Daqui a pouco vamos ao encontro do Carlos Anjos para um crime à lupa, não tarda nada.
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5: Chegado o verão, isto convida a uma boa onda. E na página 29, na edição de hoje do Correio da Manhã, é o Carlos Anjos. Inspetor, onde é que está o nosso inspetor, Carlos? Carlos, estás aí?
6: Estou aqui, atento e vigilante.
5: Página 29 do Boa Onda da edição desta sexta-feira do Correio da Manhã. Epá, eu estava aqui a olhar para ti, Carlos, não te estou a reconhecer. O que é que se passou contigo, meu amigo? Isto está aqui uma diferença, menos uns quilinhos, não é? Isto de facto.
6: Menos, exatamente. Epá, não costuma ser ao contrário, não é?
5: Por acaso, isso é
6: quando piada. Quando diz isso, é sempre bom sinal.
5: Isso é piada para o teu amigo, Mas pronto, olha, é o que se pode arranjar. Paulo, agora Paulo estava a pensar no Paulo Sargento. Quando se fala em quilinhos, entre nesse lote eu e o Paulo Sargento. Uhum.
6: Vamos ele primeiro... está aqui próximo.
5: Ah, também estás por aí. Ah, ok. Queres ver que ainda se cruzam aí por terras espanholas? Nunca se sabe.
6: Ah, não, porque ele move-se pouco, estás a dizer. O gajo está muito sedentário.
5: E é isto. É o Carlos Anjos. Vamos para um crime à lupa, vamos embora.
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7: Bom dia, Carlos Anjos.
6: Bom dia.
7: Um rapaz de 15 anos matou a mãe na Cruz Quebrada, em Algés. O adolescente terá alegado que agiu para proteger a irmã mais nova. A mulher de 33 anos foi encontrada sem vida em casa na tarde desta quinta-feira. O filho foi detido pela Polícia Judiciária. Carlos Anjos, que consequências pode ter este crime para o jovem?
6: Olá, Filipe. Bom dia, auditório. Bom, em princípio, ele comete um crime de homicídio, mas não pode ser punido por esse crime, porque os menores de 16 anos são inimputáveis e não cometem crime. E, portanto, aí ele vai ser presente a um tribunal de menores, um tribunal de família e menores, e ser-lhe-á aplicada uma medida de segurança que pode, no máximo, ser o internamento em colégio, ou seja, um internamento a 20, estar fechado num colégio onde ser-lhe-á de alguma forma dada nova educação, um novo processo educativo até aos 18 anos. E, portanto, este jovem não vai ter a pena que teria, por exemplo, se já tivesse feito 16 anos. E aí seria ser-lhe aplicado o Código Penal dos Grandes, dos adultos. Assim é aplicada a lei tutelar educativa, que prevê apenas aquilo que é o seu objetivo, é, de alguma forma, conseguir na educação aquilo que a família não conseguiu. E eu parece-me que é aí que nós vamos encontrar as respostas para este caso. Tenha ele agido em defesa da irmã mais nova de 4 anos, tenha ele agido porque a mãe, o processo educativo falhou, tenha ele agido por revolta própria. O facto de termos uma mãe com 33 anos a discutir com um filho de 15, repara, a mãe tem 33 anos, o miúdo tem 15, ela foi mãe muito jovem. E com uma miúda de 4, sem a figura paterna em casa, e numa discussão que os vizinhos, pelo que foi apurado, diziam que era normal aquela família discutir. Não é normal uma mãe discutir com um filho e o filho faltar-lhe o respeito ou querer bater na mãe. E, portanto, provavelmente aquela família tinha problemas educativos e problemas de relacionamento. Não foram de agora. O problema não ocorreu na noite em que o crime ocorreu. Não, o facto do filho ter ficado mais de 24 horas, ter dormido, ele e a irmã em casa, com a mãe morta, e só ao final da tarde do outro dia que ele comunicou às autoridades o que tinha passado. Ou seja, o grau de descompensação em que o próprio miúdo entrou, por um lado a frieza de ficar com a mãe morta em casa, por outro o facto de ter continuado a tomar conta da irmã de 4 anos, demonstra a forma como esta família vivia e tem...
7: Havia, portanto, um histórico.
6: A família, não é? Completamente desconforme que esta família vivia. Isto é dramático.
7: Nestes casos, que intervenção pode ser feita pelas autoridades, não só a polícia, mas antes de uma situação chegar a este limite, a um crime desta natureza, o que é que pode ser feito?
6: Esta família, espelhada à sua forma desregulada, como vivi, já devia estar sinalizada pela CCPJ. E nós não sabemos se estava ou não.

0: Não sabemos se este jovem de 15 anos ia à escola, não, ou se faltava à escola. Não sabemos, até em termos de, por enquanto, a família de apoio que tinha. O certo é que, tendo em conta o histórico que esta família tinha e aquilo que os vizinhos dizem que se passava naquela casa, já devia estar sinalizada, de forma a que a CCPJ tivesse, pelo menos, acompanhasse o processo dos dois menores, que eram, obviamente, menores de risco, como de facto depois se veio a concretizar, quer um que cometeu o homicídio, quer a miúda. Quatro anos que foi obrigado a vivenciar tudo aquilo. E, portanto, antes disto ter acontecido, a CCPJ deveria ter atuado, se soubesse, e se visse que o caso era grave, como de facto veio provar, deveria até, em último grau, ter retirado os dois menores de casa e tê-los entregue a uma instituição do Estado, uma vez que a mãe poderia não ser capaz ou não ter condições para criar os filhos. Não sabemos se isto aconteceu, não sabemos sequer se a família estava sinalizada. Se não estava, é estranho, é sinal que também a vizinhança e a família, ninguém se interessava muito por eles. Agora, o que é que vai acontecer agora? Agora foi um caso policial em que a PJ interviu, a PFP, foram lá, resolveram o problema do ponto de vista policial. Agora regressa o Tribunal Família e Menores. Este jovem vai para um colégio interno, de certeza, ou seja, para uma casa, aquilo que antigamente se chamavam os colégios, ou as casas de correção, se quiseres, um colégio interno onde ele vai ficar pelo menos até aos 18 anos, estou plenamente convencido disso, à semelhança daquilo que aconteceu com o miúdo de Leiria, com a tua mãe. Já quanto à irmã, a irmã vai ter que ser entregue a alguém. Agora vai haver um processo no Tribunal de Família e Menores, no sentido de apurar quem é a pessoa na família dela. Ou se há essa pessoa que está habilitada para cuidar daquela criança. Se houver um tio, uma avó ou alguém que consiga ter as condições necessárias para cuidar daquela criança. Se não for encontrada dentro da família nuclear ninguém para cuidar da criança, ela será entregue às condições do Estado e será o Estado que vai, a Segurança Social, que vai encontrar uma família, seja uma família de acolhimento ou seja
1: Ou
0: uma
1: uma instituição.
0: instituição onde ela cresça. E sejam dadas as regras e a educação. Parece que não foi dado até agora. Mas, portanto, agora é um processo diferente, não é um processo tutelar de menores que vai ocorrer no Tribunal Família e Menores.
1: Muito obrigado, Carlos Anjos. Foi o Crime à Lupa.
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3: Arrelito, Carlos, boas férias para ti, meu amigo. Sei que vais para outras paragens.
0: Júlio, segunda-feira já estamos aí.
3: Segunda-feira de regresso? Pensava que
0: ias fazer. Exato.
3: Ah, eu pensava que ias fazer uma viagenzinha, mas pronto.
0: Não, já fui, regresso e depois sairei outra vez. Mas segunda-feira estou aí para matar saudades vossas, está bem?
3: Muito bem. Carlos Anjos para o Crime à Lupa. Bom fim de semana, inspetor.
0: Bom fim de semana.
3: É segunda. Juntos neste acordar, desejo-lhe um bom pequeno almoço. Assim. Vamos respirar até ao noticiário, às notícias, ao grande jornal das 10 que nos chega. Não tarda nada aqui na Correio da Manhã Rádio. Já ontem tivemos o dia 1 do Sol da Caparica com a Sara Correia. Hoje estão por lá os Calemi e também o João Pedro Paes. E isto promete respirar um bocadinho. Bom pequeno almoço.

0: Muito bom dia, está com o Correio da Manhã Rádio. Estamos a 6 minutos das 10 da manhã. Vamos lá ficar bem informados. Temperaturas atuais, Porto 22, Lisboa com 24 graus. Primeiro, este é o Grande Jornal das 10, a edição é do Filipe Galanda.
1: Um rapaz de 15 anos matou a mãe na Cruz Quebrada, a Algés. O adolescente terá alegado que agiu para proteger a irmã mais nova. A mulher foi encontrada sem vida em casa. Na tarde desta quinta-feira, o filho foi detido pela Polícia Judiciária. Vamos neste jornal de novo ao encontro da repórter Sofia Ferro, que está junto à casa da família.
2: Bom dia. Os moradores têm dito que não se aperceberam de qualquer barulho, qualquer ruído e nem mesmo de que existisse algum tipo de agressão entre esta mãe e este filho, porque aparentemente tudo estava calmo. Exemplo disso é a dona Helena, que trabalha no terceiro piso numa empresa. Ontem não se apercebeu de nenhum barulho, nunca se apercebeu que esta mãe possa ter maltratado os filhos, como o rapaz alegou.
3: Não, pelo menos durante o dia, pronto, trabalhamos no terceiro andar, que é uma empresa, estamos cá durante o dia, das 9 até às 6, já me tinha cruzado algumas vezes com esta família e aparentemente não davam indícios de haver problemas.
2: Em relação à menina, ontem ainda conseguiu ver?
3: Ontem foi na quarta-feira, cruzei-me com a mãe e a menina de 4 anos, até me meti com ela, pronto, olá, estás boa, isso tudo, mas pronto, também era uma menina que me parecia tímida, mas também acho que era normal nestas idades quando não conhecem as pessoas, mas pronto, ontem não, só demos conta realmente depois ao final do dia com o aparato em que começou a chegar a polícia, ambulâncias, a viatura do INEM, e começámos já a perceber que deveria ser alguma coisa realmente grave pelo aparato.
2: Muito obrigada, Dona Helena, obrigada. Pelo relato. Fica aqui então o relato de uma das pessoas que está aqui durante todo o dia e que não se apercebeu de facto de que qualquer barulho nem de qualquer agressão entre esta mãe e este filho no decorrer do último mês, que foi quando se mudaram para este prédio.
1: A Sofia Ferro em Algés, a acompanhar esta notícia que está hoje também na primeira página do Correio da Manhã, com a manchete: rapaz mata mãe e dorme com cadáver em casa. Uma pessoa morreu atropelada na madrugada desta sexta-feira na freguesia da Encosta do Sol, na Amadora. O alerta para o atropelamento, que envolveu um veículo ligeiro, foi dado às 5h39. Pelas 7h35, as autoridades ainda permaneciam no local. Estiveram na Amadora os bombeiros e também a VMER do Hospital Amadora Sintra e uma unidade móvel de intervenção psicológica de emergência do INEM. E os trabalhadores do INEM marcaram duas greves para setembro. Os técnicos de emergência pré-hospitalar contestam o novo modelo, que prevê a transferência de mais de 50 ambulâncias para as unidades locais de saúde e a transformação de 46 ambulâncias.

0: de suporte imediato de vida em viaturas ligeiras de emergência. O sindicato considera que as alterações reduzem o dispositivo de emergência. Rui Lázaro diz que podem morrer pessoas se o governo não reverter as medidas. A UNAU afirmou que a greve não tem motivos salariais ou laborais. O objetivo será defender a assistência pré-hospitalar.
1: O que nos conduz hoje aos anúncios da greve não são questões laborais, nem tão pouco salariais, mas sim as consequências diretas que se refletirão na vida dos portugueses caso estas medidas anunciadas sejam implementadas. Podem-se, de facto, perder vidas se o governo não reverter estas medidas que o Sr. Presidente Unema anunciou.
2: E também não se podem perder vidas nos dois dias de greve anunciados hoje pelos técnicos do Unema?
1: Infelizmente, não podemos garantir o contrário. Se já existem constrangimentos diariamente, sobretudo na região de Lisboa e do Algarve, mesmo sem qualquer tipo de greve, não estamos em condições de garantir que com uma greve estes constrangimentos não possam ser de alguma forma superiores.
0: As declarações de Rui Lázaro, do sindicato do INEM, dos técnicos de emergência e pré-hospitalar. Os trabalhadores marcaram greve para 14 e 28 de setembro. O governo quer reduzir as garantias dos inquilinos nas renovações dos contratos de arrendamento. A proposta de lei, entregue esta quarta-feira, elimina os prazos mínimos para as renovações e facilita a oposição do senhorio à renovação do contrato, Bárbara Cardoso.
3: Quando um contrato de arrendamento a termo certo chegar ao fim, deverá renovar-se de forma automática pelo mesmo período, desaparecendo a regra atual que define que a renovação deve ser sempre pelo menos por 3 anos. Esta é uma das novidades que consta na proposta de lei que revê a legislação do arrendamento, entregue esta quarta-feira no Parlamento e que mexe em vários diplomas. A ideia é de que se mantenha o princípio segundo o qual os contratos têm duração mínima de 1 ano e máximo de 30 anos. Desaparece, no entanto, a garantia de que, sem estar explícito no contrato, este se renove pelo menos durante 3 anos. Assim sendo, um contrato celebrado por 1 ano, por exemplo, seria renovado por apenas mais 1 ano e assim sucessivamente. O governo propõe também mudanças nas regras sobre a oposição à renovação por parte dos senhorios. Mas há mais. O arrendamento turístico permitirá vários contratos, mas só em 90 dias por ano. Simplifica as comunicações aos inquilinos, incluindo quando estes são casados. E no caso de o senhorio querer colocar à venda um imóvel arrendado, os inquilinos só terão direito de preferência se viverem na habitação há pelo menos 3 anos.
0: A versão final da proposta fica agora dependente da apreciação dos deputados. Portugal vai pagar mais pelas novas fragatas do que a Marinha Italiana pagou por navios semelhantes. A diferença é de pelo menos 25%. Cada fragata vai custar mais de 1.000 milhões de euros. Itália pagou 750 milhões por cada navio em 2024. O governo justifica o preço mais elevado com inflação até à entrega das fragatas previstas para 2029 e 2030. O programa português tem um custo total de 3.900 milhões de euros. PSD e CDS-PP querem ouvir Nuno Melo no Parlamento para esclarecer o negócio. Caças da NATO abateram um drone estrangeiro no espaço aéreo da Letónia. As Forças Armadas letãs dizem que o drone entrou no país na sequência da guerra eletrónica russa. A Letónia reforçou defesa aérea junto à fronteira com a Rússia e a Bielorrússia. Também emitiu um alerta de ameaça aérea no leste do país. Na Finlândia foi imposta uma restrição temporária ao tráfego aéreo e marítimo no leste do Golfo da Finlândia, numa zona onde também foram detectados drones.
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0: Julho foi o mês mais mortífero para a população da Ucrânia desde maio de 2022. A ONU registou mais de 400 mortos e 2 mil pessoas feridas nos ataques russos. Os drones e os mísseis de longo alcance continuam a ser a principal causa de vítimas civis. É neste contexto que Germano Almeida analisa, no Quatro Cantos do Mundo, a evolução da guerra na Ucrânia.
5: Dados militares ucranianos mais específicos, relativamente ao mês de julho, traçam um quadro ainda pior, com 437 mortos e 2.600 feridos no mês de julho, como o mês mais mortífero desde o segundo mês de guerra, que foi março de 2022. Isto tem naturalmente a ver com o número de mísseis balísticos cada vez maior por parte da Rússia e o aproveitamento russo relativamente à falta de interceptores. E, por isso, uma das histórias do dia é Zelensky a apelar aos Estados Unidos para aumentar, dentro do possível, as vendas de interceptores Patriot para esta questão, com números

que ele refere. Neste momento não chega a 1% no total dos insetores Patriot que os Estados Unidos têm para a Ucrânia, porque têm outras prioridades, como sabemos. Zelensky diz que se forem 5% vá para aguentar o inverno. Os Estados Unidos têm capacidade

0: da questão. Atenção, David Petraeus disse isso quando era da questão da defesa de Israel em relação ao ataque do Hamas a Israel. No caso, neste momento, naturalmente, entretanto, com o início da guerra ao Irão, as contas mudaram e aí teve que haver uma opção e claramente Trump optou pela agressão ao Irão em vez da defesa da Ucrânia. Foi uma opção profundamente errada, digo aqui, digo diariamente e volto a dizer, foi o erro da vida política de Trump.
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2: Sporting e Vitória de Guimarães abrem hoje a segunda jornada da Liga Portuguesa. As duas equipas procuram a primeira vitória depois de nenhum dos dois clubes ter vencido na jornada inaugural. Na antevisão, o treinador Rui Borges admitiu que Pote e Daniel Bragança não estão a jogar por estarem de saída do Sporting. Ainda assim, Rui Borges garante que, caso as saídas não se concretizem, os dois jogadores serão reintegrados.
3: Pode ser, se chegarmos ao fim do mercado e estiverem aqui, são jogadores do clube e contaremos com todo o gosto com Pote e com Dani, como é lógico. São dois grandes jogadores, deram e continuarão a dar, se for o caso, muito ao Sporting nesse sentido. De resto, em relação àquilo que é, não me vou alongar muito, são dois jogadores que eu já disse que à partida também querem novos desafios e de forma, acho que nem é individual, acho que é de forma nisso, né, entre todos, até porque eles também têm esse desejo, algum receio ou delusão, tudo leva a isso, por isso temos de ter aqui algum diálogo e temos tido, felizmente, agora temos de ter essa calma, essa espera de perceber aquilo que será o mercado perante os dois jogadores.
2: O jogo entre o Sporting e Vitória de Guimarães está marcado para as 8 da noite desta sexta-feira e conta com o relato na Correio da Manhã Rádio, num simultâneo com a CMTV. Entre as festas populares e o teatro, há hoje duas propostas. Em Valongo começam 4 dias de celebração. Em Lisboa, o Teatro Variedades conta a sua própria história em palco. Alexandra Pereira.
4: Em Valongo começam esta sexta-feira as festas da cidade. O Largo do Centenário recebe 4 dias de música e animação em honra de São Mamedo, padroeiro da cidade. Pelo palco passam Rui Bandeira, Ivandro, David Fonseca e DJ José Sampaio. As festas prolongam-se até segunda-feira, dia 17. Em Lisboa, o Teatro Variedades transforma a sua própria história num musical. 10 personagens ligadas ao Parque Mayer tornam-se guardiãs das memórias do teatro e acompanham as suas estreias, as canções e as histórias dos artistas numa narrativa que mistura realidade e fantasia. O espetáculo criado no âmbito do centenário do Teatro Variedades conta com 10 intérpretes, entre os quais Maria João Luís e Wanda Stuart.
2: Duas propostas para esta sexta-feira de verão, entre a música das festas de Valongo e as memórias de um dos teatros históricos de Lisboa.
5: Vamos lá, bora, boa ideia. Boa ideia. Filipe Galamba com a síntese. Lá estou com a síntese.
2: É o hábito.
5: Ele é síntese, ele é grande jornal. Vamos embora. Até porque a Mónica Pachotto e o Luís Silva estão de férias. Eu faço às vezes o Luís e o Filipe faz às vezes da Mónica. É assim mesmo, como diria David Manaia.
2: É dois em quatro.
5: Também está justo, é justo, não é? Porque também já tivemos de férias, não é?
2: Já.
5: Aproveitem-me, amigos. Trânsito, há muito pouco para dizer. Há apenas alguma lentidão no Porto, na A28, em direção ao Porto, com fila desde o nó da A4 até à rotunda AEP. Trânsito um pouco mais intenso, com abrandamentos na VCI, no sentido da Rábida Freixo, entre o Campo Alegre e a saída para a Avenida da Boa Vista. Arrumado o Porto, damos uma vista de olhos e uma volta a Lisboa, com também pouca intensidade no trânsito no final da A2, em direção à ponte 25 de Abril. A instância de fila estava entre o viaduto do Paragal e a Praça das Portagens. Nos restantes acessos à cidade de Lisboa, tudo tranquilo, tudo normal, como é que é a luz ocidental. Até em Sacavém. Em Sacavém está tudo bem. São 10:06. Próximos a viaduar, não é? 10:06, ligado aqui à Correio da Manhã Rádio. Daqui a pouco temos um encontro com uma pessoa muito feliz. Sempre bem disposta, ela que nos oferece o Showbiz. Isto continua a rimar, quase não percebeu porquê. Temos um Showbiz FM já a seguir com a Luísa Jeremias, que naturalmente continua a preparar e para lhe oferecer uma lista de verão de grandes músicas de guardanapo no ar. Não sei se esta faz parte, mas já lhe pergunto. Boa!

0: questão pertinente ficou no ar. Será este Shiny Happy People dos R.E.M. uma música de guardanapo no ar?
1: A resposta para isso.
2: Não é muito, mas assim,
0: um último caso. Por acaso, tenho muito boas memórias desta música. Isto faz-me lembrar os B-52s. E não é bebida.
2: É mais ou menos a mesma linha.
0: É fantástico. E o John Michael sempre dá uma corzinha a isto com a Kate Strickland dos B-52s, que tem tudo a ver. Prontinha para um showbiz, Luísa Jeremias.
2: Bora, vamos embora.
0: Já cá está a diretora da revista TV Guia e da Flash.
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0: Por acaso a Luísa ainda não me chamou a atenção de... Porquê que dizes flash? Por ser rápido.
2: Porque é um flash. Um flash dance.
0: Luísa Jeremias, que música é esta? Epá.
2: Olha, tu estás a pensar assim, isto não é guardanapo no ar?
0: Mas por acaso também...
2: Depende. Não é. Vamos aqui deixar isto bem claro. Não é. Mas há certas ocasiões em que pode ser.
0: Claro.
2: Ou seja, há certas ocasiões em que a coisa, se já tiver numa onda muito rocalhada, não é? Aguenta. E porquê? Então para que é que não trouxeste uma música mais guardanapo no ar? Perguntas tu. Porque hoje vamos falar de rock. Okay. E portanto tínhamos de trazer alguma coisa assim mais a condizer. E não podia ser uma coisa qualquer.
0: Certeza.
2: Portanto trouxemos uma. Com certeza. Trouxemos o mais parecido possível. Olha, hoje, dia 14, vais estrear um documentário muito engraçado na Prime e na Apple TV que se chama If These Walls Could Rock. Que é se estas paredes pudessem rockar, na verdade.
0: Exatamente.
2: Bem, isto é um documentário sobre um hotel, na verdade, e sobre as personagens que ele acorria, ou seja, que nele costumavam ficar. Não é o Chelsea Hotel, o famoso

0: Chelsea a Nova York, que já foi mais do que escrito pela Patti Smith, etc., no Just Kids, e que é sumajamente conhecido, e que nós, aliás, já falámos sobre ele. Mas
1: nem é o Hotel Califórnia.
0: Não é o Hotel Califórnia, é o Hotel Califórnia que, enfim, que é, nem a música.
1: Nem a música.
0: Podíamos ter posto o Hotel Califórnia, não me lembrei. Não, mas também não, por acaso tinha a ver, não era? Mas essa também não é bem guardanapo no ar.
1: Não,
0: foi
1: não
0: assim
1: é.
0: Mais Stones, porque eles eram frequentadores, claro. Reza a lenda. Bom, estamos a falar do Sunset Marquee, que fica em West Hollywood, ou seja, em Los Angeles, Hollywood, e porquê que este hotel é especial? Bem, o hotel ainda existe. É possível lá ficar, custa para aí 500 paus a noite, ou seja, por 500 euritos dorme-se lá. É assim um sítio meio atualmente. É assim uma mistura de uma mansão de Hollywood com um hotel W. Não sei se. Com aquela coisa meio W, aquela arquitetura mais de vez em quando a coçar ali a pop art, etc. E com uma decoração também a condizer, mas com aquela
1: vegetação,
0: muita palmeira, muita piscina, muita coisa, mas é um hotel, atenção, não é nenhum resort. Portanto, os 500 euros façam um favor de dizer, mas não é com tudo incluído. E por tudo incluído, leia-se antigamente, ou seja, quando ele foi inaugurado nos anos 60 e quando se tornou muito conhecido nos 70, por tudo incluído, lia-se, isto é onde se pode encontrar sex, drugs and rock and roll, ou seja, era mesmo sex, drugs e rock and roll, ou seja, artistas, todo o tipo de artistas por lá passavam, e não é por acaso que este documentário conta com a participação e com testemunhos, e não é testemunhos pequenos, é testemunhos longos, sei lá, do Bruce Springsteen, sei lá, são tantos dos tipos dos ZZ Top, da Osbourne, porque os Osbournes também lá ficavam, o Ozzy Osbourne, etc. Carradas de histórias, e eles contam as histórias, e isto é que tem graça. Eu estive a ver os trailers daquilo e estive a ver no fundo a descrição, a história, umas peças sobre o tema, e francamente, quer dizer, eu ainda não vi o documentário, né, porque estreia hoje, mas acho sinceramente que vale a pena, porque para quem gosta de histórias de rock and roll, e depois acontecia tudo, porque sim, podia-se encomendar tudo aquilo que se quisesse, e podia-se encontrar assim de porta aberta também tudo aquilo que se quisesse, portanto o Chelsea Hotel ao pé disto era
1: para meninos.
0: Meninos, era para meninos, é o que eu tenho a dizer, porque isto era muito mais não hardcore, mas hard rock, pronto, era um bocadinho.
1: Fica bem, a expressão aplica-se, não é?
0: Fica bem, hard rock, era mesmo. E portanto.
1: Tem estreia hoje, não é?
0: Portanto, olha, recomendo, acho que é giro, para quem gosta.
1: Recorda-me outra vez o nome do hotel, vê se dá para fazer aqui uma marcação.
0: O hotel chama-se Sunset. Marquee, como Marco, mas Marquee, Q-U-I-S, não é? E Sunset.
1: Pode ser que tenha uma época baixa para aí, uma coisa assim.
0: Não sei, talvez no inverno a coisa seja mais interessante.
1: Mais em conta. Também tem menos oferta.
0: Podes fazer os dois.
1: Tem menos oferta.
0: Faz a costa este e a costa oeste, não é? Ou seja, vais à Califórnia, vais a Nova Iorque.
1: Não precisas daquilo dar ideias.
0: E depois faz o comparativo, não é?
1: Eu tenho alguns dias.
0: Se calhar era uma boa.
1: Olha, uma boa.
0: Nós ontem estávamos a dizer férias literárias. A tua história é férias rock and roll, não é? Também vale a pena.
1: São boas sugestões, tem tudo a ver, não é? E pelo meio é sempre um guardanapo no ar, não é? Seja em que situação for.
0: Se não houver situações, nós criamos. Vamos embora, exatamente. Qualquer dia podemos fazer a lista dos sítios com guardanapo no ar aqui por Portugal. O que é que achas?
1: Acho-me muito bom.
0: Pronto, estamos a dizer, falas muito, mas não dizes onde é que isto existe.
1: Mas é um desafio.
0: Pronto,
1: já tens duas tarefas.
0: E se tiverem.
1: continuas a tua lista no Spotify de músicas de guardanapo no ar, que um dia apresentarás aqui, ao pormenor, e ainda uma lista de locais rock and roll.
0: Guardanapo no ar
1: também aqui, ok? Pronto, fica combinado então. Luísa Jeremias, desejo-te um ótimo fim de semana.
0: Bom fim de semana para todos.
1: Um passeizinho da praia, pelo menos, não é? Não está assim tão longe.
0: Fim de semana vai ser complicado, mas pronto. Tentaremos nos intervalos.
1: Trabalha tanta Luísa Jeremias.
0: Trabalha tanto.

0: Coitadinha.
1: Este cara parecia um fado, não tem nada a ver com rock and roll.
0: É um faduncho.
1: Luísa, não, não tem a ver com rock and roll.
0: Vamos a isto. Beijinhos.
1: Este é o Showbiz FM com Luísa Jeremias.
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1: Direi eventualmente, porquê é que o homem grita tanto? É pá, às vezes dá-me para isto e pronto. Mais vale agora do que nunca, não é? 10 e 18. Daqui a pouco temos aí a síntese informativa com a Jéssica Oliveira. E claro que aguardamos para o final e antes de entrarmos de fim de semana, boas notícias. Era só o que faltava, não é? Ligado à Correio da Manhã Rádio, tanto no Grande Porto em 94.8, como na Grande Lisboa em 90.4, ou mesmo em cmradio.pt. Estás a tornar um hábito de aparecer por cá. Isso é uma coisa muito boa. Mais vale agora do que nunca, ok? É o que lhe andam a dizer para ouvir a Correio da Manhã Rádio. É pá, muito bom gosto.

está Mais Vale Nunca com o GNR. Perderá assim aquele arranque, aquele empurrãozinho para um fim de semana. Acredito que vai ser um bom fim de semana. Não acredita? Eu dou-lhe uma ajuda. Com esta música faz toda a diferença. Digo já, Smash Mouth, bom dia. 10h23, esta é a Correio da Manhã Rádio.

0: Smash Mouth. I'm a believer. Isto assim de repente faz-me lembrar o quê? Exatamente, já chegámos.
1: Já chegámos.
0: Estamos quase a chegar. O Shrek.
2: O Vlador.
0: Meu Deus. São 10h26. Vamos às compras num instante e depois temos a síntese informativa com a Jéssica Oliveira.
2: Pergunta, então a Ana Pinto já chegou? Não, mas deve estar quase a chegar.
0: Ela que faz de Lara Afonso hoje no Aqui Entre Nós. Lá chegaremos. Ok, lá chegaremos.
2: Já chegámos.
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0: Está mais do que na hora. Vamos lá então para a síntese informativa aqui na Correio da Manhã Rádio.

0: A síntese é contigo, Jéssica Oliveira.
1: Muito bom dia. Mais de 1000 voluntários continuam a participar no apoio humanitário aos civis afetados pelo terremoto que atingiu o oeste da Colômbia. No estádio de El Campín, em Bogotá, a diretora de comunicação deste estádio, Erika Delgado, explica que a resposta da população tem sido significativa e diz que, e passo a citar, enchemos completamente 5 armazéns do estádio com ajuda humanitária. O sismo de magnitude 7.4 na escala de Richter já causou mais de 270 mortos e centenas de desaparecidos. Por cá, um homem foi detido por suspeitas de roubos a postos de abastecimento de combustível na Charneca da Caparica. É suspeito de ter assaltado 3 postos de combustível e uma farmácia em Almada, com recurso a uma arma de fogo. O detido usava uma pulseira eletrónica. Uma medida de afastamento num processo de violência doméstica. A polícia apreendeu vários objetos usados nos crimes. No decorrer da investigação, a polícia deteve mais 2 suspeitos, um coautor dos roubos e a namorada de um dos detidos. Os 3 estão à espera para serem presentes a primeiro interrogatório judicial. A volatilidade dos preços do petróleo continua a pressionar os custos das empresas mais dependentes do transporte, que se têm visto a braços com aumentos de 10%. A distribuição e a logística estão a tentar absorver o impacto, mas admitem que essa capacidade tem limites.
2: Os combustíveis representam até 30% dos custos operacionais de um veículo pesado de mercadorias. Com a guerra entre os Estados Unidos, Israel e o Irão sem fim à vista, o valor do petróleo voltou a subir e a pressão está a impactar os custos das empresas mais dependentes dos combustíveis. A Associação Portuguesa de Empresas de Distribuição revela ao Negócios que os patrões registaram aumentos médios de 10% nos custos com transportes entre abril e junho. As empresas mais expostas à logística procuram absorver o impacto e reduzir a dependência dos combustíveis fósseis. A Jerónimo Martins, por exemplo, confirma a subida da fatura com os transportes com maior impacto nas contas do segundo trimestre. Para já, tenta evitar que o aumento chegue aos consumidores. A dona do Pingo Doce vai absorvendo os custos nas suas margens, mas o presidente da Associação, Gonçalo Lobo Xavier, relembra que esta capacidade não é ilimitada. A pressão também se sente fora da distribuição alimentar. Os CTT dizem acompanhar com atenção os preços dos combustíveis, que consideram um fator relevante nos custos operacionais de uma atividade assente na distribuição e transporte. Nos primeiros 6 meses deste ano, os Correios reduziram em quase 25% a utilização de combustíveis fósseis em comparação com o ano passado.
1: Uma reportagem do jornalista José Miguel Pires, do Jornal de Negócios. E está à porta mais um fim de semana, e com mais um fim de semana chega mais um Ciopa Convida. E esta semana a convidada é a Agatha Rodrigues.
3: Uma das melhores apresentadoras da nova geração. É assim que Duarte Ciopa descreve a amiga, que é a próxima convidada do Ciopa Convida.
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5: Eu queria bastante entrevistar a Agatha, não por já termos feito duplo, e por sermos colegas de trabalho, mas principalmente pelo crescimento que esta mulher teve. Porque a Agatha sempre foi uma excelente jornalista, uma excelente comunicadora, e quando passa para a apresentação, eu vi que a Agatha era uma mulher que ia dar que falar. E eu tinha que escolher a Agatha. Depois tive aqui uma percepção, e veio-se a verificar nesta entrevista. Eu acabei de entrevistar a pessoa mais feliz que eu conheço. Ela é uma mulher muito doce. É uma mulher que eu acho que vocês vão gostar muito de ouvir.
3: Uma entrevista que não pode perder na Correio da Manhã Rádio.
1: E é para ouvir já amanhã, sábado, a partir das 11 da manhã, e no domingo a partir das 3 da tarde, aqui na Correio da Manhã Rádio.
0: Sim, senhor. Por acaso já há muito tempo não nos cruzamos com a Agatha Rodrigues. Agora a telefonia, sabiam? Está agora a fazer rádio.
6: Está mais de noite agora, acho eu.
0: Está mais à noite. Um grande beijinho para a Agatha, com muitas saudades. Ela que nos fazia aqui também muita companhia nos estúdios da Correio da Manhã Rádio. Beijinho. Amanhã, se opa, convida.
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2: Cá estamos nós juntos neste acordar. Bem, nós já estamos espertos, vai. Chegámos aqui às 5 e pouco. Aqui até às 10. Já estamos espertos agora. Estamos naquele pico de energia que depois começa a passar. Chega ali a hora do almoço. Epa, e as coisas mudam completamente. Vá-se lá perceber. Até se entende, não é? Tem todo o sentido, naturalmente, não é? Já cá está Ana Pinto, ela que hoje está na pele de Lara Afonso. Estás muito branquinha para estar na pele da Lara Afonso. A Lara está assim sempre mais...
3: Estou a precisar de sol.
2: Mais bronzeada, não é?
4: Agora é vindo ao pé do mar, não é?
2: Pois está é. Sempre assim, está sempre na linha.
3: Mas ela naturalmente é mais
4: latina.
3: É.
2: Tu és mais uma rapariga da guarda, uma rapariga da montanha.
3: Da montanha,
2: não é? Estamos a falar disso, por acaso, do queijinho. Por acaso, ainda coisa que não chegou aqui ainda. Temos que falar sobre isso.
3: E dos enchidos.
2: Por acaso, coisa que ainda não chegou sequer aqui aos estúdios da Correio da Manhã Rádio. Dois anos depois. Estamos quase a fazer 2 anos, sabiam?
4: Fica a dica.
2: Em novembro. Fica a dica. Olha, sei que a sexta-feira é sempre um dia extraordinário.
3: É verdade.
2: Com histórias surpreendentes. Sim. E hoje não será exceção. Gosto muito de ouvir. Um grande beijinho para a Diana Cardoso.
3: A Diana Cardoso faz um trabalho fantástico. Faz. E ela vem aqui ao estúdio.
2: A prova disso é que a semana passada, eu lembro perfeitamente, já estava em viagem, eu lembro perfeitamente da Diana ter falado sobre aquela iniciativa fantástica no Algarve, junto à Mexilhoeira, Portimão, daquele onde os idosos estão reunidos numa aldeia maravilhosa, aberta.
3: Um trabalho desenvolvido por um padre, não é?
2: Exatamente. Epá, foi uma conversa linda, linda, linda. E hoje, Ana Pinto?
3: Hoje eu não vou revelar. Diana é que vai revelar.
2: Eu pensava que...
3: Costuma revelar-se.
2: Ela costuma... É. Sim, a Diana às vezes costuma estar aqui a esta hora. Vamos esperar então que a Diana chegue.
3: Vamos falar de um jovem muito altruísta, que dá muito às pessoas. Uhum. Ele é um jovem brasileiro de 29 anos, o Thales Bauer. Vamos falar dele. Aliás, a Diana vai falar dele.
2: Vai falar dele? Por acaso, isto é uma coisa que te fica muito bem, sabes? Acho que tem tudo a ver contigo.
3: Porquê?
2: Com a nossa Ana Pinto. Ela que cuida de nós, do seu check-up que nos oferece diariamente. Trata-nos de saúde, basicamente, não é? Mas de uma forma boa, ok? Portanto, Ana Pinto vai estar aqui entre nós, não tarda nada, na Correio da Manhã Rádio.
3: Temos
2: viagens. Vem cá o Ricardo. Estou sempre a baralhar aqui isto.
3: O
2: Ricardo Santos vem cá. Ele tem ótimas sugestões.
3: Temos mais uma viagem fantástica.
2: Quem nos dera. É para continuar ligado, claro.

0: ouvir Robbie Williams, chama-se Millennium, Best Entertainment, para tocar aqui na Correio da Manhã Rádio. É para depois falar em entretenimento. Ontem estava a ver uma daquelas coisas tipo nas redes sociais e de repente vejo na página da Cuca Roseta, que já cá teve recentemente na companhia da Lara Afonso, e vejo um miúdo a cantar. E eu assim, isto só pode ser playback. Depois junta-se uma miúda e pensar assim, isto não existe. E de repente, estava a comentar contigo hoje de manhã, Felipe Galamba, sim. É o filho da Cuca.
1: É, o Lopo Maria.
0: É pá, canta que se farta o miúdo.
1: Canta muito bem. Também já tive a oportunidade de ouvir no The Voice. Tempos, e tem uma voz excelente.
0: É daquelas vozes que apetece ficar, ao contrário do que canta aqui a Cuca no Vamos Fugir. Se calhar já a pensar no fim de semana. Um grande beijinho para a Cuca Roseta. Temos cá a trazer, como é que se chama o miúdo?
1: Lopo Maria.
0: Lopo Maria, ok. Então pronto, fica combinado. Bem, tem de procurar. Canta mesmo muito, muito, muito. Por falar em boa música e quem canta que se farta, olha quem é ele. Dodge e Cuca Roseta. Bora!

0: Nunca rejeitei Dodge, vamos fugir. Eu confesso que...
1: Vamos fugir.
0: Parece que metade de mim já está de fim de semana, outra parte, outra metade ainda está aqui. E pronto, é daquelas coisas que acontecem. Talvez seja pelo mood da música, não é? Já parece assim descontrair pezinho na areia. Só falta aparecerem os dama e cantarem, tipo... Olha, queres ver? É difícil.

0: Era eu ou eras tu? Alguém foi. Alguém só cá estávamos os dois, a Mónica Peixoto e o Luís Silva, estão de férias.
1: Já
0: cá está a Ana Pinto. Aliás, estávamos aqui numa alegre cavaqueira. Parecia que todos estávamos assim à beirinha da praia.
2: Também está
0: a ver assim, a Jéssica Oliveira também. Estávamos todos assim a beber um copo, não sei o quê. Epá, realmente, sentes aquele arzinho, aquela brisazinha de verão,
2: de
0: não é?
2: Semana,
0: fim
2: também.
0: De semana, não é?
3: E quem é que vai de férias? Quem
0: é que te vai de férias?
2: Eu não sou. Sou
0: Ana Pinto, Ana Pinto vai de férias. Vais para a Guarda? Vais para a Guarda?
3: Vou até lá, sim.
0: Ah, acabou.
3: Não só, não só.
0: Aquele ar da montanha, que nós chegamos, enchemos o peito e... peste! Por demais!
3: Que não é? Maravilhoso, é, né?
2: Não estamos habituados.
3: Não.
0: Temos que nos habituar às alturas, não é? Aliás, eu também me baralho com facilidade, confesso. Não tem a ver com o excesso de oxigênio. Mas é uma coisa que me passa pela cabeça. Mas pronto, atenção, que temos uma boa notícia. Filipe, salva a honra da casa, meu amigo.
2: Tenho para vos dizer que na Finlândia, alguns supermercados estão a transformar as compras numa oportunidade para encontrar o amor.
0: Ai, que bonito! Isso já foi uma moda disso, não é?
2: Por cá, não é?
0: Não era do
3: supermercado.
0: Eu lembrei-me do pimento, ao contrário, mas é do abacaxi, não é?
2: Não, mas, então, mas conta, lá fora é um bocadinho diferente.
0: Então conta.
2: Os clientes solteiros que estão disponíveis para conhecer alguém podem escolher um cesto de compras cor-de-rosa.
0: Olha.
2: O cesto funciona como um sinal discreto, não diria que fosse sinal discreto, de que aceitam ser abordados enquanto percorrem os corredores. A iniciativa pretende criar uma alternativa às aplicações de encontros e promover ligações na vida real.
0: É uma boa notícia, não é? Eu acho uma boa notícia. Eu acho que é até uma bela forma de marketing. Levar a malta àquele supermercado, não é? Nos tempos que correm, isto merece toda a atenção. Filipe Galano, é um prazer passar a semana contigo, meu amigo.
2: Igualmente,
0: amanhã para a semana temos mais, porque a Mónica e o Luís Silva vão continuar de férias. Ana Pinto e Jéssica Oliveira, depois...

0: Estamos a 7 minutos das 11 horas. Bom dia, vamos para mais um grande jornal com a Jéssica Oliveira. Bom dia, Jéssica.
1: Muito bom dia. Há novos dados sobre o crime brutal na Cruz Quebrada, em Algés. A CMTV sabe que o rapaz de 15 anos que matou a mãe com um golpe mata-leão confessou o crime e garantiu que o fez para proteger a irmã mais nova, de 4 anos, que estaria a ser maltratada pela progenitora. O adolescente alegou que confrontou a mãe e que a agarrou pelo pescoço com um braço por trás até consumar este golpe. O rapaz terá depois cuidado da irmã, que não se sabe se assistiu ou não ao crime. Cozinhou diversas refeições, alimentou a irmã mais nova durante todo o dia. Os dois filhos passaram cerca de 21 horas com o cadáver caído à entrada da casa, que está localizada no bairro Clemente Vicente, em Oeiras. Amigos da família garantem que o pai da criança está preso há cerca de um ano pelo crime de violência doméstica. Contam que o filho nunca terá perdoado a mãe pela queixa que levou à condenação do pai e que isso pode ser influenciado o comportamento do menor. A jornalista Sofia Ferro está no local e falou com alguns vizinhos.
2: Os moradores têm dito que não se aperceberam de qualquer barulho, qualquer ruído e nem mesmo de que existisse algum tipo de agressão entre esta mãe e este filho, porque aparentemente tudo estava calmo. Exemplo disso é a dona Helena, que trabalha no terceiro piso numa empresa. Ontem não se apercebeu de nenhum barulho, nunca se apercebeu que esta mãe possa ter maltratado os filhos, como o rapaz alegou.
3: Pelo menos durante o dia, pronto, trabalhamos no terceiro andar, que é uma empresa, estamos cá durante o dia, desde as 9 até às 6. Já me tinha cruzado algumas vezes com esta família e aparentemente não davam indícios de haver problemas, pronto.
2: Em relação à menina, ontem ainda conseguiu ver?
3: Ontem foi que na quarta-feira cruzei-me com a mãe e a menina de 4 anos, até me meti com ela. Pronto, olá, estás boa, isso tudo, mas pronto, também era uma menina que me parecia tímida, mas também acho que é normal nestas idades quando não conhecem as pessoas. Mas pronto, ontem não, só demos conta realmente depois, ao final do dia, com o aparato em que começou a chegar a polícia, ambulâncias, a viatura do INEM, e começámos já a perceber que deveria ser alguma coisa realmente grave pelo aparato.
2: Em relação ao rapaz de 15 anos, já se tinha cruzado com ele? Quais foram as impressões?
3: Também já me tinha cruzado com ele, mas pronto, também não... Nem sequer falei com ele, julgo que disse bom dia ou boa tarde.
1: Também um outro morador desta zona diz que assistiu a uma discussão a envolver esta família há cerca de uma semana.
4: Na semana passada eu tinha escutado uma briga deles. Pelo que eu escutei, era uma moça gritando. E ela, acho que ela estava discutindo, estava chorando com... Estava discutindo, estava chorando. Foi só isso que eu escutei. Depois eu fui para casa.
2: E já moras aqui há algum tempo? Já te tinhas cruzado mais vezes com esta família?
4: Eu não conhecia muito a família. Eu moro aqui há 2 anos e meio. Eu acho que eles eram novos aqui. E, bem, eu não conhecia muito eles.
2: Ontem, qual é que foi a reação das pessoas nas ruas? Ficaram muito chocadas com este caso?
4: Bem, claro, ficamos, né? Um filho matar a própria mãe é um pouco complicado. Quando eu escutei isso, bem, eu fiquei meio chocado, minha mãe também. Os vizinhos ficaram muito chocados, todo mundo. Meu pai perguntando aqui ontem, acho que foi ontem, perguntou a uma moça e ela também disse que ficou muito chocada, então é um choque para todos aqui.
2: Conhecias também a menina de 4 anos? Ontem ainda a conseguiste ver como é que ela estava?
4: Não conhecia muito. Pelo que eu disse, eu não conheci muito eles, eu nunca vi eles aqui. É só isso que eu sei mesmo.
1: Outro morador da zona diz que assistiu a uma discussão a envolver esta família há uma semana. É esta a notícia que faz hoje a manchete do Correio da Manhã. O rapaz mata a mãe e dorme com o cadáver em casa. Continua alguma revolta nos centros de saúde no norte do país. A ministra da Saúde, Ana Paula Martins, está a falar. Vamos no simultâneo.

0: Com a CMTV?
1: Haverá um conselho de administração, porque a nova lei orgânica também tem características um bocadinho diferentes, mas eu quero recordar que o Dr. Luís Cabral entrou através de um concurso público. Nem foi uma indigitação do governo, foi um concurso público no qual ele se posicionou como tendo as melhores condições. E devo dizer, também para que não restem dúvidas lá em casa, que todos os portugueses têm assistido ao trabalho que o Dr. Luís Cabral tem feito, à forma como comunica com os cidadãos e para os cidadãos, e eu estou muito satisfeita com o trabalho que o Dr. Luís Cabral tem feito. Isso não quer dizer que a transformação que o INEM precisava, e todos sabemos, está ainda a decorrer uma comissão de inquérito.
2: Fica o essencial das declarações da Ministra da Saúde que...
0: A Ministra da Saúde, saímos assim do simultâneo com a CMTV, a Ministra da Saúde, Ana Paula Martins, a falar em direto, dar conta então sobre este assunto, que os trabalhadores do INEM marcaram duas greves para setembro. Os técnicos de emergência pré-hospitalar contestam um novo modelo que prevê a transferência de mais de 50 ambulâncias para as unidades locais de saúde e a transformação de 46 ambulâncias de suporte imediato de vida em viaturas ligeiras de emergência. O sindicato considera que as alterações reduzem o dispositivo de emergência. Rui Lázaro diz que podem morrer pessoas se o governo não reverter as medidas. Ao Canal Now afirmou ainda que a greve não tem motivos salariais ou laborais. O objetivo é defender a assistência pré-hospitalar.
3: O que nos conduz hoje aos anúncios da greve não são questões laborais, nem tão pouco salariais, mas sim as consequências diretas que se refletirão na vida dos portugueses caso estas medidas anunciadas sejam implementadas. Podem-se, de facto, perder vidas se o governo não reverter estas medidas que o Sr. Presidente do INEM anunciou.
4: E também não se podem perder vidas nos dois dias de greve anunciados hoje pelos técnicos do INEM?
3: Infelizmente, não podemos garantir o contrário. Se já existem constrangimentos diariamente, sobretudo na região de Lisboa e do Algarve, mesmo sem qualquer tipo de greve, não estamos em condições de garantir que com uma greve estes constrangimentos não possam ser de alguma forma superiores.
0: Os trabalhadores do INEM marcaram greve para dia 14 e 28 de setembro. Continua a revolta nos centros de saúde no norte do país, com temperaturas que ultrapassaram os 40 graus. Há utentes que chegam mesmo a desmaiar. Em Vila Nova de Gaia está o jornalista Manuel Jorge Bento a dar conta que isto acontece porque não há ar-condicionado.
5: Falhas de climatização que, de acordo com o Sindicato dos Médicos do Norte, acontecem em vários pontos da região. Também aqui em Vila Nova de Gaia, em Vilar de Andorinho, na Unidade de Saúde Familiar Viver Saúde, mas noutros centros de saúde de forma semelhante, de acordo com o sindicato. Falamos dos centros de saúde Barão do Corvo, Caminho Novo, também Monte Morado, além deste aqui em Vilar de Andorinho, umas instalações que juntam duas unidades de saúde familiar. Numa delas, o ar-condicionado sempre funcionou, na outra, nem por isso. E se num dia como o de hoje não faz grande diferença, até porque estão pouco mais de 20 graus e céu nublado, em picos de calor como um que vivemos ainda recentemente, as temperaturas dentro destas instalações ultrapassaram os 32 graus e, segundo o Sindicato dos Médicos do Norte, houve mesmo utentes que chegaram a desmaiar em gabinetes de consulta. Situações às quais se juntam outras, como, por exemplo, também a inexistência de climatização condigna no IPO do Porto e outros sítios onde o problema não é o calor, é a chuva que cai dentro de gabinetes no Hospital de Santo António. Ora, é aqui indicado então que se trata aqui de falhas de manutenção. Nós já questionamos a Câmara de Gaia, que no âmbito da transferência de competências tem essa competência de manutenção. Indicam-nos que este atual executivo herdou várias falhas a esse nível e está agora a investir vários milhões de euros nas reparações.
0: A reportagem do jornalista Manuel de Jorge Bento. Uma pessoa morreu atropelada na madrugada desta sexta-feira na freguesia da Encosta do Sol, na Amadora. O alerta para o atropelamento que envolveu um veículo ligeiro foi dado às 5h39. O jornalista Gonçalo Gato tem reportagem no local.
6: As circunstâncias do acidente ainda estão por apurar. Quando chegámos ao local, o corpo ainda estava no local. Vemos ainda o último veículo da Polícia de Segurança Pública. Já estão as autoridades a desmobilizar completamente, que ficaram aqui durante estas horas. Sabemos que o alerta foi dado às 5h.

8h39 da manhã para um atropelamento com um veículo ligeiro. À chegada das autoridades aperceberam-se que esta pessoa em questão já estava morta, foi declarado o óbito no local. É um atropelamento com um veículo ligeiro, mas de facto há uma passadeira muito perto onde este acidente aconteceu, uns metros acima. O corpo estava

0: Volta das 4 da manhã, num pequeno insuflável a remos. Tinham como objetivo chegar ao outro lado do canal. Poucas horas depois, a brisa transformou-se numa tempestade com ventos de 110 km por hora e ondas de 3 metros. As autoridades croatas afirmam que 2 portugueses foram salvos, um acabou por morrer, há ainda um homem desaparecido.
1: E está assim atualizada toda a informação que está a marcar esta manhã de sexta-feira. A edição foi da jornalista Jéssica Oliveira. Passam agora 4 minutos das 11 horas. Bom dia.
2: Aqui entre nós.
1: Olhamos o tempo para esta sexta-feira, conto com céu pouco nublado ou limpo, períodos de maior nubosidade agora até ao meio da manhã e também a partir do final da tarde, isto em Lisboa, junto ao Cabo Raso, o Porto cenário semelhante, céu pouco nublado ou limpo, temperatura máxima 30 graus para Lisboa, 25 para a cidade do Porto, Braga chega aos 31 graus de temperatura máxima, Castelo Branco 37, Guarda 33, Évora 36, Faro 32.

0: Angel dos December 10. Venha connosco conhecer um jovem que para muitas pessoas é uma espécie de anjo nas suas vidas. Histórias de superação já a seguir na Correio da Manhã Rádio. Vamos a isso. Olá, bom dia, Diana Cardoso.
1: Olá, muito bom dia.
0: Olha, estou tão feliz por te receber.
1: Assim, eu estou muito feliz que estejas aqui.
0: Olha, tenho uma enorme... tenho uma enorme admiração por ti e pelo teu trabalho.
1: Obrigado.
0: Como jornalista.
1: E agora estamos a falar sobre isto.
0: É verdade. E em histórias de superação torna-se ainda mais evidente a tua empatia, a tua sensibilidade para falares com pessoas e trazes histórias fantásticas.
1: Isto, para mim foi um presente. Este programa para mim é um presente.
0: Que encaixa.
1: É mesmo. Eu acho que tem muito... Não só de mim e do resto da equipa como profissionais, mas também como pessoas. Eu acho que o jornalismo também é um bocadinho isto. Temos que ser rigorosos e obviamente temos que ser isentos, mas todos nós somos pessoas e é muito bom saber que ao longo destes últimos anos, principalmente, o jornalismo tem mudado neste aspecto. Antigamente eu acho que tínhamos de ser muito mais imparciais na forma como damos as notícias, mas há determinadas notícias que não há como.
0: Obviamente,
1: os histórias de superação não é jornalismo puro e duro, portanto há aqui um bocadinho de espaço para nós também conseguirmos ser, eu, os portas de imagens, os editores, conseguirmos ser pessoas e eu acho que nós aprendemos muito mais do que aquilo que recebemos, muito mais do que aquilo que damos mesmo.
0: Que bom ouvir-te. Olha, hoje vamos conhecer a história do Tales Bauer.

0: uma história de um jovem que experimentou a escuridão, não é? E agora dá a luz às pessoas.
1: Ele nasceu na escuridão, a verdade é esta. O Thalys, ele é brasileiro.
0: Sim.
1: Ele nasceu numa favela no Rio de Janeiro. Nós não fazemos a mínima ideia, não temos sequer essa realidade em Portugal, portanto não fazemos a mínima ideia
0: do que é uma favela.
1: Do que é viver numa favela. Conhecemos aqui os nossos conhecidos bairros, mas mesmo assim, e eu também entrei por aí, quando falei com ele, ele diz mesmo que não há, nem sequer há comparação.
0: Comparação.
1: Este foi um jovem que começou a trabalhar aos 13 anos, mas que dentro da normalidade que era para ele viver numa favela, entrou no mundo da droga, neste caso tráfico de droga. Os pais viraram-lhe as costas, porque falamos aqui de pessoas muito humildes e muito trabalhadoras que nunca sequer se dedicaram a este mundo da droga para conseguir o que quer que seja, pois tiveram um filho que enverdou por este caminho de facilitismo.
0: E quase inevitável, não é?
1: E quase inevitável.
0: No ambiente
1: quase
0: inevitável. Onde vivia.
1: Só que ele sempre teve um sonho, que foi o sonho de ser jogador de futebol, e foi esse sonho que o trouxe até Portugal, só que as coisas também não correram da melhor forma.
0: Sim.
1: Ele acabou por ser enganado pelo agente. Basicamente ele recebia, e ele nem sequer sabia que recebia. Portanto, ele pensava que só o facto de estar cá e ter casa e comida na mesa e ter uma televisão,
0: sim,
1: era o pagamento, mas não
0: mas
1: era.
0: Não era.
1: Não era, e a verdade é que foi com a ajuda dos portugueses que o Thalys conseguiu
0: reconstruir-se, não é?
1: Exatamente, abrir uma própria barbearia, que é só aqui mais um pedaço do caminho dele, porque a verdade é que o Thalys mudou completamente, e se eventualmente ele foi ajudado pelos portugueses, é hoje ele que ajuda os portugueses.
0: Verdade.
1: É ele que arranja comida e cama e roupa lavada e brinquedos para as crianças e o que quer que seja para os mais necessitados. E esta é a missão do Thalys.
0: E nem sempre isso acontece, não é? Há pessoas que sofrem e passam por grande sofrimento e que se transformam em pessoas tristes e revoltadas. E o Thalys não.
1: É uma escolha.
0: É uma escolha.
1: É uma
0: não?
1: escolha. Obviamente que.
0: Mas há qualquer coisa que se passa dentro.
1: Obviamente tem que ter também aqui o fator sorte, o fator missão, o fator Deus, o fator que o quiserem,
0: sim,
1: acreditar. Cada um acredita naquilo que quiser.
0: Claro.
1: O Thalys decidiu acreditar em Deus e ligar-se muito a essa parte religiosa. Ele,
0: sim,
1: é evangélico e decidiu fazer. Este é o caminho dele, mas há outros caminhos diferentes. E a verdade é que é sempre uma escolha, que é uma escolha de nos mantermos no lado negro.
0: No bem.
1: Ou não.
0: Portanto, luz, não é?
1: E foi o que ele fez. Ele basicamente ele estava num lado muito mau, num lado muito, muito negro, e ele optou por tentar. E porque assim, isto parece que isto é sempre muito, tudo muito, muito fácil. E quando isto semana atrás de semana nós continuamos a dar aqui conhecimento destas histórias, e parece que é tudo muito fácil, mas isto de fácil tem zero.
0: Claro que
1: porque
0: não.
1: Porque nós falamos de histórias que às vezes duram anos. O Thalys está em Portugal há 10 anos. Portanto, isto é o caminho do Thalys. Há 10 anos. Não é o caminho de ontem. Ah, não é? Não foi ontem que ele decidiu abrir uma barbearia.
0: Claro.
1: Ele dormiu na rua. Ele passou fome. Portanto, ele teve foi alguém, e neste caso portugueses, que lhe deram a mão e que disseram: não, anda cá, que tu és um miúdo apenas, apesar de ser um miúdo revoltado, mal criado que ele era.
0: Sim.
1: E a tentar mostrar aqui também, e aos nossos ouvintes, que realmente há outro caminho a fazer.
0: Há outro caminho.
1: A vida não é só isto, a vida não é só o presente. Há um futuro, e é um futuro que tem que ser construído. E aliás, acho que mais ninguém do que o Thalys para nos falar sobre isso.
0: Para nos falar, é verdade. Olá, bom dia, Thalys.
2: Olá, bom dia, tudo bem?
0: É um gosto enorme, tudo bem. Muito obrigada por estares aqui na Correio da Manhã Rádio, apesar de estares por telefone.
2: Eu que agradeço pela oportunidade. Isso para mim é uma resposta, é um incentivo para que eu continue a minha missão.
0: A tua história é de facto inspiradora. Conta-nos um bocadinho, revela-nos aí um bocadinho de ti.
2: No geral,
0: conta-nos a tua história. Vais assim um bocadinho ao passado e...
2: Ah, ok.
0: Algumas... Queremos ouvir a tua história. Nós já sabemos, efetivamente já conhecemos a tua história, mas queremos ouvir-te.
2: Eu vou fazer um breve resumo.
0: Um breve resumo,
2: é muita,
0: sim,
2: coisa. Então, eu sou natural de Arraial do Cabo, Rio de Janeiro, mais conhecido como Morro da Coca-Cola. É uma favela onde eu morava no Brasil, onde não se existe oportunidade, né? Onde tudo é mais difícil, onde os olhos estão muito fechados, né? As pessoas não conseguem enxergar para que está aquele lugar. E

0: Nesse lugar existem muitas pessoas trabalhadoras, guerreiras, e uma dessas pessoas, né, duas dessas pessoas são os meus pais. Eu cresci com muita dificuldade dentro da minha casa, mas meus pais nunca se renderam às dificuldades e trabalharam muito para que eu pudesse ter um sustento. E mediante a esse trabalhar dos meus pais, eles precisaram estar ausentes da minha vida. Ou seja, eles trabalhavam muito para colocar as coisas na minha mesa, mas eles não podiam estar presentes comigo. E aí, se tem uma coisa ruim na vida, é o filho crescer sem estrutura familiar. Sim. Por mais que se tenha comida na mesa, se não tiver estrutura familiar, não vale a pena.
1: E o que é que
0: Porque
1: mudou?
0: Sim. No futuro, você paga o preço de ter a comida na mesa, mas o futuro, a vida, ela vai te cobrar tudo isso em juros. Porque o que acontece? Como os meus pais não tinham tempo para poder estar comigo, alguém tinha que estar. E o ambiente onde eu vivia estava. Então, eu estou falando de um ambiente improvável, onde a gente precisa buscar o facilitismo, né? Como Sim. a grande Diana disse para nós aí, se torna a nossa única opção, não é? Buscar algo fácil é a nossa única opção, porque todos os lugares que a gente vai, a gente é mal visto, né? As oportunidades para nós nunca chegam. E então, eu optei, né, depois de ver que todas as dificuldades do trabalho que meus pais tinham para poder ter algo de comer em casa, eu optei em entrar nesse caminho, né, onde os meus amigos já estavam lá, onde tudo já estava na minha porta, era só aceitar e continuar. Então, eu, depois de ter enxergado, né, a falta de alimentos, necessidade na minha casa, estrutura familiar, né, um aconselhamento, um amigo, eu tentei buscar fora. E a pior coisa eu fiz foi isso, foi buscar fora esse aconselhamento. Por quê? Porque do lado de fora era tudo mais difícil, aonde eu posso dizer que o mundo naquele lugar é um mundo de ilusão, aonde o que é mais fácil supostamente é o melhor, mas na nossa ótica, assim, na nossa visão, não é bem assim que funciona. Na verdade, não é assim que funciona. Por quê? Porque eu fui para fora de casa e comecei a buscar as coisas na rua, conheci a droga, conheci o álcool, conheci o tráfico, conheci a rebeldia, conheci a maldade, né? Então, tipo, tudo isso foi me apresentado como algo bom. Algo que supostamente iria suprir as necessidades da minha casa. Realmente, a nível monetário, supria. Mas, no geral, não. Por quê? Porque eu estava rodeado de pessoas, mas não tinha nenhum amigo comigo. Então, a única pessoa que eu tinha do meu lado era a minha família. Porém, eu estava me aprofundando tanto nesse caminho que os meus pais não queriam acreditar nisso. E chegou um certo determinado tempo da minha vida que meus pais, minha mãe entrou dentro do meu quarto e ela encontrou muitas coisas erradas lá dentro. Falou sobre a respeito de droga, a respeito de tráfico, coisas muito caóticas, muito difíceis. E então, eu entrei por esse caminho supostamente para dar alegria aos meus pais e não dar dor de cabeça para eles. E eu acabei me encontrando no fundo do poço aí, porque meus pais descobriram tudo de fato que estavam acontecendo nitidamente, né? E minha mãe desceu a minha comunidade, o morro onde eu moro, me chamou para conversar pela primeira vez na minha vida, já aos 16 anos ou aos 15 anos, não me lembro bem, para dizer para mim que ela encontrou muita coisa dentro do meu quarto, na minha mochila, supostamente de ir para a escola, e que ela queria se suicidar porque não foi para isso que ela gerou um filho. Então, eu estava enxergando o mundo lá fora como uma oportunidade para mim poder suprir as necessidades da minha casa, mas a minha mãe estava enxergando como o fim da vida dela.
1: E foi aí que tu usou?
0: Então, a palavra da minha mãe para mim, que ela queria tirar a própria vida, ela mexeu muito comigo, porque eu estava naquela idade onde o jovem tinha que tomar uma decisão. Onde muita coisa é apresentada, o mundo é apresentado, e eu tinha tudo para aceitar as propostas do mundo e viver aquilo que o mundo tinha para mim. Mas Naquele momento, eu consegui refletir um pouco nas palavras que minha mãe estava me dizendo pela primeira vez que eu tive uma conversa com ela. E essas palavras, ela impactou meu coração. Só que naquele momento, eu já não tinha mais... meu pai falou para mim também que tinha desgosto de mim como filho e que, ele não, e que eu tinha que desconsiderar ele como pai. E eu ouvi as únicas pessoas que eram os meus amigos falando isso para mim. É complicado, porque agora eu já não tinha supostamente os meus amigos, que eram muitos no mundo, né? É, porque aquilo tudo era ilusão, e agora já não tinha mais os meus pais, e eu não tinha mais ninguém. Então eu precisava de uma direção. Mas para onde isso eu estava perdido? Então eu decidi, né, algo no meu coração, não foi nenhuma palavra de ninguém de fora, mas no meu coração, nitidamente para mim, falou assim: dobra os joelhos e conversa com Deus. E eu dobrei os joelhos para conversar com Deus, e a minha conversa com Ele, né, em choros, em lágrimas, foi para que Ele me pudesse me apresentar bons ambientes, boas amizades, porque a minha decisão de entrar nesse caminho me afastou todas as pessoas boas que estavam comigo. Os pais não queriam que os filhos não andassem comigo, que ambientes não me aceitavam mais. Então eu falei assim: Deus, eu preciso de uma ajuda sua. Porque agora eu não tenho mais para onde ir. Eu tô sozinho aqui, eu não tenho meus pais comigo, eles não confiam em mim, eles não querem mais nada sobre a minha pessoa. E o legado que eu estava deixando era completamente ruim, mas na minha mente, segundo as propostas da favela onde eu morava, isso era a melhor coisa do mundo. Só que a melhor coisa do mundo, às vezes na nossa ótica humana, sendo errada, acaba destruindo algo duradouro que é a nossa família. Nossa família é algo divino, é algo, é uma bênção, é uma dádiva de Deus. É algo que nós levamos para toda a eternidade. E eu estava trocando isso por um momento ruim, que supostamente era bom para mim. Então, nesse caminho, eu orei, eu me ajoelhei diante de Deus e eu pedi a Ele para me apresentar pessoas boas. E as pessoas boas foram me apresentadas, estavam sendo me apresentadas. Porém, eu precisava desconstruir algumas coisas que durante esse tempo no mundo eu tinha construído. A maldade no meu coração, a desconfiança de tudo. Eu precisava aprender a ser correto, não esperto. E isso me custava um preço muito grande, porque eu construí isso e isso foi injetado no meu caráter. Isso é uma decisão que a gente precisa tomar no nosso coração primeiro. Só que a todo momento nós somos colocados à prova a partir dessa decisão. E a gente tem que decidir de fato se a gente quer ou não mudar. Então, algumas decisões eu precisava: não, cara, eu vou abrir mão disso aqui. E o que me aconteceu? Pessoas boas me foram apresentadas e eu automaticamente queria agir na maldade com essas pessoas, na desconfiança, e eu precisei desconstruir esses gigantes em mim, para que eu pudesse acessar essas pessoas, para que eu pudesse voltar a sonhar, a viver outra vez. Então, eu comecei a desconstruir aos poucos, os pais começaram a me dar assim, uma confiança ou outra, e eu sempre fui apaixonado pelo futebol. E eu confesso para você que o futebol foi a maior estratégia para essa mudança de vida para mim. Porque se não fosse o futebol, de coração, e a minha família também, que foi um pilar enorme, eu hoje não estaria aqui para estar tendo essa conversa com vocês. Porque no dia que minha mãe teve uma conversa comigo, como eu falei, foi uma conversa de decisão para mim. O meu pai habitualmente costumava me espancar porque eu só fazia coisas erradas. E na subida, né, da quadra onde eu jogava futebol, do salão para minha casa, eu falei assim: cara, se meu pai me der uma coça hoje, eu vou mergulhar nesse mundo errado e vou me tornar a pior pessoa do mundo. Eu já tinha isso decidido no meu coração. Mas eu conversei com Deus, eu falei: Deus, eu te entrego isso nas tuas mãos, já que eu não tenho ninguém, te entrego em tuas mãos. E por incrível que pareça, meu pai nesse dia nem sequer olhou na minha cara. Então eu consegui entender que naquele momento difícil, no fundo do poço, Deus, ele estava cuidando de mim, sabe? Existia cuidado dele naquele sentido, porque normalmente era uma coça bem dada que meu pai ia me dar, né? E naquele dia não aconteceu dessa maneira. E eu comecei a entender alguns sinais e eu falei assim: Deus, eu só tenho você. A minha oração, eu preciso da sua ajuda. E as coisas começaram a mudar para mim e eu gostava muito de desporto. Ou lutava ou jogava futebol. Eu joguei um campeonato muito importante no Brasil, que é o Campeonato Carioca Série A. Porque as oportunidades, à medida que eu fui sendo obediente aos meus pais, a partir do momento que eu decidi ser mais leal aos meus amigos, a partir do momento que eu decidi viver os princípios corretos para mim, eu comecei a ver as coisas acontecendo na minha vida. Comecei a ver amizades boas sendo apresentadas e eu não conseguia entender o porquê que aquilo estava acontecendo. E aí eu só lembrava da minha oração. Então eu joguei esse campeonato carioca, eu tive uma oportunidade de ir para a Noruega, não fui jogar. Recebi uma para Portugal e eu não queria vir. A minha mãe não queria que eu viesse, minha mãe me ama muito, minha mãe sabe como é. O meu pai, ele falou assim, filho, você vai. Eu falei, não vou. E ele falou, você vai. Você vai porque se você ficar aqui, eu não sei se a gente vai ter história para poder contar, porque tá tudo perdido aqui. O medo do meu pai era eu perder a minha vida no Brasil. E então, eu falei que não ia, mas um empresário chegou na minha casa com a passagem já comprada para mim e falou assim, na segunda-feira, falou assim, na quarta-feira você vai para Portugal. E ali, aquele misto de emoções, né, sensações ali, eu falei, cara, eu vou. E eu só tinha aquela mensagem do meu pai, você tá indo, mas não é para ser jogador de futebol. Você tá indo porque você precisa mudar de vida. E eu entendi isso como recomeço para mim, mas no meu coração era o futebol que estava me levando para Portugal. Eu falei assim, cara, eu vou viver uma vida nova. Essa é a minha oportunidade de viver algo novo. Nunca fui bom de relacionamento, de amizades, nunca fui porque no mundo errado você precisa ser ruim. E eu entendi que aquela era uma oportunidade para me poder mudar, mas as mazelas existiam dentro de mim. Vim para Portugal, cheguei aqui, fui parar em Canidelo, um clube em Gaia, fiquei um mês, vim para Trofa, para o Trofense, fiquei um mês também, tive um problema aqui com o empresário, na verdade o problema não foi meu, foi um empresário com o presidente do clube, tivemos que ir para o Bolgadense. A partir daí, eu já comecei a viver algumas frustrações, porque o primeiro clube que eu cheguei, eu me senti muito feliz, muito amado, apartamento bom, comida boa, e eu fui para um lugar onde não tinha chuveiro para dormir direito. Isso foi o Trofense, nem foi o cúmulo ainda, esse nem foi o fundo do poço em Portugal. E aí, tudo era de pedra, era debaixo de uma bancada de um clube, não tinha estrutura, era completamente, tipo, nem na minha casa eu vivia assim, e eu tô falando de extrema pobreza na minha casa. E eu falei assim, cara, eu vim do Brasil para poder ajudar minha família, e eu tô vendo isso aqui. Mas eu decidi confiar naquele que me estendeu a mão no momento mais difícil da minha vida, que foi quando minha mãe falou que queria suicidar, foi em Deus. Eu falei assim, há um propósito nisso aqui. E aí eu continuei. E aí fui pro Bolgadense, onde esse clube se tornou a minha casa, demorei quase 3 anos nesse clube. E nesse lugar, muita coisa me foi prometida, mas eu continuei vendo muita maldade do ser humano aqui. Eu abro parênteses, mas essa não é o fim da história, para vocês entenderem um pouco. Eu comecei a enxergar a favela dentro de mim outra vez aqui em Portugal, porque eu estava vendo muita maldade de adultos aqui.
1: Mas depois tudo mudou, Tales. Depois tudo mudou. Transformaste a tua vida. Neste momento, o que é que fazes para ajudar os outros?
0: Neste momento, eu sou barbeiro, não é? Sou dono de uma barbearia aqui na Troça. O nome da barbearia é Jogador do Corte. É a junção da minha história. Eu jogava futebol e agora corto cabelo, né? Cuido de pessoas, melhor dizendo, porque cortar cabelo é muito pequeno mediante aquilo que é a minha missão hoje. Sim. Na minha barbearia. E eu faço ações sociais desde o momento que a minha vida ela mudou aqui em Portugal. Por que eu tava falando pra você? Eu comecei a ver muita maldade de adultos aqui, onde eu cheguei em ponto de passar fome aqui em Portugal.
1: Sim.
0: E aí, nessa medida que eu passei fome, eu comecei a entender que algumas maldades, supostamente eu acreditava na minha mente, não era maldade. Eram formas das pessoas brincarem comigo. A Diana esteve lá no campo comigo e ela viu como é que meus amigos portugueses brincam comigo. Mas no pior momento da minha vida aqui, quando eu passei fome, quando eu estava com ansiedade, princípio de depressão, dúvidas no coração, me sentindo sozinho, solitário, foram eles que me estenderam a mão. E aí eu comecei a entender o propósito real da minha missão aqui. Porque o que acontece? Hoje a minha missão, para você entender, é estender a mão para as pessoas que se sentem

0: sozinhos. Pessoas que às vezes estão enfrentando gigantes, que às vezes é ansiedade, às vezes é depressão, às vezes é crise de identidade, dúvida, medo, frustração, que quem está ao lado não consegue entender e decide julgar. Mas eu, por ter vivido tudo isso, eu consegui discernir que para ajudar alguém, primeiro era necessário estar nesse lugar. Então, eu entendo hoje que a minha missão é ir atrás dessas pessoas. E vocês estão sendo uma resposta para mim nesse momento. Porque vocês estão me lançando para muitas pessoas aonde a minha voz não alcança. Mas o meu testemunho de vida real, sem nenhuma mentira, está alcançando o coração dessas pessoas. Tudo isso para que elas entendam que eu passei por isso e a minha vida hoje mudou completamente. O fundo do poço, ela é só uma forma da gente entender o que Deus quer fazer com a gente. Não é o fim do mundo para nós, sabe? O fundo do poço é aonde Deus quer nos levar para que a gente seja curado e volte para buscar as pessoas que precisam de esperança também. Então, essa é a minha missão hoje. Eu estou há 9 anos que eu gasto a minha vida por inteiro. Você não tem noção. Madrugadas sem dormir. É choro, lágrimas, situações completamente difíceis. Tá, eu luto sozinho por conta disso.
1: Tinha e aqui agora, uma série... Diz.
0: E agora, vocês estão sendo resposta para mim. Se não fosse vocês hoje, eu não sei. Porque a um ou dois meses atrás eu pensei em desistir de tudo isso, porque eu estava sozinho, né? Sabe? E hoje eu consigo olhar e realmente ver o quanto Deus é bom, porque vocês podem pensar que tudo isso que está acontecendo é um acaso, mas não é,
1: não
0: isso
1: é.
0: Já está sendo construído há muito tempo. Isso é propósito.
1: Tales, a tua história é inspiradora. Tinha aqui uma série de perguntas para te fazer, mas estou assim com um nó na garganta e não consigo. Mas tu disseste tudo em tão pouco tempo, e obrigada por partilhares connosco as tuas histórias do passado, do presente, e já conseguimos antever o teu futuro. Muito obrigada pelo teu testemunho.
0: Eu te agradeço. Você me permite só dar um recado? Te agradecer por essa rica oportunidade, né, que você me deu de alcançar o coração de outras pessoas, porque essa é a minha missão. Eu não quero holofote, não quero nada. Eu quero só que essas famílias que estão vivendo um momento difícil sejam alcançadas e entendam que o momento não pode determinar o destino delas. Obrigado.
1: Obrigada,
0: pela CM Rádio, né, ser um canal de vida para outras pessoas.
1: Muito
0: obrigado.
1: Obrigada
0: pela sua recepção. E o pedido que eu quero fazer é para um ouvinte nesse exato momento, que está lutando contra a ansiedade, lutando contra o medo, lutando contra a dúvida, lutando contra a crise de identidade, se perguntando o porquê de muitas coisas difíceis estarem acontecendo. Eu quero dizer que é você que está lutando contra tudo isso, que você não está sozinho. Eu vim aqui hoje como uma resposta de Deus para o teu coração, para dizer que você não pode desistir. O momento não determina o seu destino. E dizer que você não está sozinho. Eu te entendo, eu te compreendo, mas você consegue fazer mais um pouco. E um pouco mais além.
1: Muito obrigada.
0: Existe uma força dentro de você.
1: Obrigada.
0: Não desistam.
1: Obrigada, Diana.
0: Obrigada, eu.
1: Obrigada. O que dizer?
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1: Muito obrigada, Diana Cardoso. O que ouviu na Correio da Manhã Rádio é só assim um cheirinho da reportagem das histórias de superação, que vai para o ar, como a Diana disse, dia 16 de agosto, domingo, às 3 da tarde, na CMTV. Mais uma história fantástica de superação.
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1: Estamos uns minutinhos atrasados. Vamos à síntese informativa com a jornalista Jéssica Oliveira. Boa tarde. Bom dia, Jéssica.
9: Bom dia. O mês de julho foi o que registou em 2026 o maior número de chamadas para o INEM. Contabilizaram-se mais de 153 mil contactos, valores que o Instituto Nacional de Emergência Médica associa ao calor. Estes números representam um aumento de 7,7% face a julho de 2025. Julho superou também o mês de janeiro deste ano, como o mês com mais chamadas para o INEM. Durante o mês passado foram atendidas em média 4.943 chamadas por dia e houve 7 dias com mais de 5 mil chamadas atendidas. Embora não seja possível quantificar diretamente as chamadas relacionadas com o calor, o INEM tem registado um aumento da procura associado aos efeitos do calor na saúde pública. A Ministra da Saúde disse esta manhã no Algarve que não se pode aceitar que haja tempos de espera tão elevados nas urgências como os verificados nos últimos dias. Ainda assim, Ana Paula Martins garantiu que este mês de agosto está a correr melhor do que nos últimos anos.
10: Eu disse várias vezes, que os jornalistas acompanham pelo país inteiro, que nós, no mês de agosto, apesar de todo o planeamento que temos, é sempre um mês difícil no verão. O que eu vos posso dizer é que, e já vou aos tempos de espera, não vou deixar de responder à questão, o que eu vos posso dizer é que nós este ano estamos melhor do que tivemos o ano passado, no agosto, estamos melhor do que estivemos em 2024, significativamente melhor do que estivemos em 2023. E os senhores jornalistas que acompanham isto há muito tempo sabem que em 2023 e até em 2024 nós tínhamos urgências fechadas. Fechadas. Nós não podemos, naturalmente, aceitar que os cidadãos, quando são referenciados pela linha SNS 24, porque precisam de ir a uma urgência, estejam tanto tempo à espera. Nós, neste momento, temos picos de procura que são muito elevados, é verdade. Aqui no Algarve isso aconteceu, como sabem.
9: São as palavras da Ministra da Saúde, Ana Paula Martins. Esta manhã no Algarve diz que não se pode aceitar que haja tempos de espera tão elevados nas urgências como os que houve nos últimos dias. E pelo desporto, Sporting e Vitória de Guimarães abrem hoje a segunda jornada da Liga Portuguesa. As duas equipas procuram a primeira vitória depois de nenhum dos dois clubes ter vencido na jornada inaugural. Na Antevisão, Rui Borges admite que Pote e Daniel Bragança não estão a jogar por estarem de sair do Sporting. Ainda assim, o treinador dos Leões garante que, caso as saídas não se concretizem, os dois jogadores serão reintegrados.
11: Pode ser, se chegarmos ao fim do mercado e estiverem aqui, são jogadores de clube e contaremos com todo o gosto com Pote e com Dani, como é lógico. São dois grandes jogadores, deram e continuarão a dar, se for o caso, muito ao Sporting nesse sentido. De resto, em relação àquilo que é, não vou alongar muito, são dois jogadores que eu já disse que à partida também querem novos desafios e de forma, acho que nem é individual, acho que é de forma nisso, né, entre todos, até porque eles também têm esse desejo, algum receio ou delusão, tudo leva a isso, por isso temos de ter aqui algum diálogo e temos tido, felizmente. Agora temos de ter essa calma, essa espera de perceber aquilo que será o mercado perante os dois jogadores.
9: São as palavras do treinador Rui Borges. Sporting Vitória de Guimarães está marcado para as 8 da noite desta sexta-feira e conta com relato aqui na Correio da Manhã Rádio.
1: Síntese informativa na Correio da Manhã Rádio, com a edição da jornalista Jéssica Oliveira. Estamos agora a 22 minutos do meio-dia.
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0: To Love Somebody, ouvimos Holly Humberstone. Estamos agora a 14 minutos do meio-dia. E continuamos o nosso verão com o V de Volta. Hoje já estamos na praia da Foz do Lisandro, em Mafra. Uma das dúvidas que mais pode surgir quando falamos deste sistema é muito simples. Afinal, o que acontece ao valor de depósito que pagamos quando compramos a bebida? Vamos perguntar a quem já passou pela experiência.
1: Continuamos o nosso verão com o V de Volta e hoje estamos na Foz do Lisandro. Uma das dúvidas que mais pode surgir quando falamos deste sistema é muito simples. Afinal, de que forma se pode reaver o valor de depósito após a devolução? Vamos perguntar a quem já passou pela experiência. Olá, bom dia.
2: Bom dia.
1: Uma bebida com o símbolo Volta, já sabe de que forma pode reaver o depósito?
2: Sim, posso entregá-la na... O equipamento de volta, receber um talão com esse valor para voltar a receber o meu dinheiro.
1: E, portanto, qual é a opção mais conveniente? Essa opção de reaver o depósito em dinheiro ou desconto nas compras ou então a alternativa de doar a uma instituição?
2: Sim, também já vi que existe essa opção, mas ainda não a utilizei. Normalmente desconto diretamente nas compras que vou fazer.
1: E já tinha conhecimento dessas informações ou através desta ação fica um bocadinho mais claro?
2: Hoje tirei algumas dúvidas, sim, tinha aqui algumas dúvidas e consegui esclarecê-las, mas normalmente também vejo as instruções que equipamento tem.
1: É algo que fazem em família?
2: Sim, já fizemos em família, sim.
1: Muito bem, vejo que está aqui o marido também na praia, vou aproveitar para falar com ele.
3: Fazemos pelo menos uma vez por semana.
4: Normalmente é sempre o reaver o dinheiro para... Deduzir depois nas compras, mas é sempre uma boa ideia para quem possa fazer isso para a caridade.
1: Muito obrigada. Fica a resposta. O valor de depósito é um incentivo à devolução e integralmente recuperável quando a embalagem é devolvida no ponto de volta. E é precisamente para esclarecer dúvidas como esta que a Volta está a passar pelas praias portuguesas.
0: É isso mesmo. Fica então a resposta. O valor de depósito é recuperável quando a embalagem é devolvida e é precisamente este esclarecimento de dúvidas que a Volta está a passar pelas praias portuguesas.
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1: Estamos a 11 minutos do meio-dia. Já sabe, quando faltarem 7 minutos, vai para o ar o Grande Jornal, um simultâneo com a CMTV. 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Esta é a Diva.

0: Two People, Tina Turner, na reta final desta hora. Seguimos para o Grande Jornal, um simultâneo com a CMTV, com a edição de Sara Carrilho. Até já a seguir.
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2: Vamos revelar novos dados sobre o jovem de 15 anos que matou a própria mãe à frente da irmã de apenas 4 anos em Oeiras, tema em destaque no Grande Jornal. Foi encontrado morto o idoso de 79 anos após 2 dias desaparecido na Quinta do Lago, no Algarve. O corpo foi encontrado por uma testemunha num trilho, não tinha aliança de casamento. A PJ investiga a morte. Estão a ser procurados os assaltantes que invadiram uma orivesaria em Pombal, num roubo violento com armas. Um dos suspeitos tinha uma arma de cano longo. As câmaras de videovigilância filmaram tudo. Tempos de espera nas urgências voltaram a crescer, ultrapassaram as 10 horas. A Ministra da Saúde mostrou-se hoje surpreendida com a greve convocada pelo INEM. Acompanhamos tudo em direto no Grande Jornal, que vai começar agora. Bem-vindos ao Grande Jornal. O jovem de 15 anos que matou a própria mãe em Algés estava sinalizado pela Comissão de Proteção de Menores e tinha pedido para ser institucionalizado. O pai está preso por violência doméstica, precisamente por agressão à mãe. As crianças viviam com esta mulher no concelho de Oeiras. Segundo o jovem, a mãe agredia constantemente a irmã de 4 anos e ameaçava matá-la. Há registros, áudios feitos pelo menor, entregues à Comissão de Proteção de Menores, a dizer isso mesmo. O tribunal não valorizou, entendeu que o jovem era manipulador e recusou institucionalizá-lo. Recusou também o pedido feito por outros familiares para que as crianças voltassem para o Brasil e ficassem a cargo da família paterna. Há poucas semanas, também a PSP tinha estado na casa depois de uma chamada do menor. Agentes nada viram e nada foi feito. Os vizinhos já tinham testemunhado discussões em dias anteriores. Ontem foi este jovem a ligar às autoridades e a confessar que tinha feito um golpe de mata-leão à mãe no dia anterior e que a mulher não tinha acordado. Forte aparato no local do crime, depois do alerta ser dado às autoridades, depois do jovem ter sido ontem levado para ser ouvido também, o corpo da mãe foi retirado de casa. Vai ser sujeito à autópsia para que se apure a causa exata da morte, numa altura em que temos novas informações. Vamos acompanhar tudo em direto com a Tânia Laranjo, grande repórter do Correio da Manhã e da CMTV. Tânia, quando se sabe que o acompanhamento a esta família falhou, o que conseguiste apurar?
3: Falhou de uma forma absolutamente inacreditável. Falamos então de um pai que é preso em outubro do ano passado, num quadro de violência doméstica. Ele confessa uma agressão violenta à mãe, ele está ainda em prisão preventiva. O julgamento começa agora no próximo mês de setembro, no Tribunal de Cascais, e desde essa altura, que havendo dois menores no quadro familiar, que estas crianças são acompanhadas, ou pelo menos deviam ser, pela Comissão de Proteção de Menores, pelos técnicos da Segurança Social. A verdade é que este menino foi falando com a família paterna para o Brasil, foi pedindo ajuda, foi dizendo que a mãe estava descompensada. Há inclusivamente um áudio onde a própria mãe diz que não está bem, que pede também ajuda para ela, para a sua saúde mental, que está a viver um período muito difícil. O menino terá filmado agressões muito violentas, há uma agressão muito violenta à criança de 4 anos, a criança terá sido pontapeada e o menino pedia a institucionalização, mas exigia levar a irmã com ele. Foi sempre o princípio dele. Falei com familiares desta criança, inclusivamente com a advogada também do pai que está preso, e que me deram conta disso mesmo, dos pedidos de ajuda frequentes à Comissão de Proteção de Menores. Há poucas semanas o menino ligou para o Brasil a dizer que a mãe estava novamente a bater na irmã, que ameaçava um dia meter-se no carro e matá-los, seria o que diria, segundo a criança, com frequência. A tia, uma tia que está no Brasil, teve-lhe pedido para ligar via 112 e chamar a polícia. Assim foi. A polícia terá chegado, a mãe terá negado a situação, a polícia não se terá percebido nada e depois haveria relatórios da Segurança Social junto do tribunal, naturalmente, dando conta de que o menor seria manipulador e que nada daquilo seria verdade, ignorando todos os registros de vídeo e também de áudio que foram entregues ao processo, porque o menino ia mandando para os familiares do Brasil e os familiares iam mandando toda essa informação para o processo da Comissão de Proteção de Menores. É de facto um dos casos que, a confirmarem-se todas estas denúncias, eu diria que é a falência absoluta da Comissão de Proteção de Menores. Temos uma criança que pede ajuda, um menor que pede ajuda, um quadro familiar que era conhecido, que era descompensado, que era violento, um marido agressor preso preventivamente precisamente por violência doméstica, a necessidade do acompanhamento psicológico, a necessidade de um acompanhamento perto porque há crianças em risco e a tal prioridade das crianças, mais uma vez, não foi tida em conta. Estamos em férias judiciais. Ainda que os processos de menores corram em férias, a verdade é que as férias judiciais fazem com que a justiça se torne mais lenta. Neste caso do resultado temos, Gabriela está morta, esta criança está agora na tal Comissão de Proteção de Menores que tanto queria e a menina de 4 anos, essa, deverá regressar ao Brasil para o seio da família, que também foi o que foi sempre pedido por este menino de 15 anos.
2: Daniel Aranjo, com as informações sobre o acompanhamento a esta família que falhou, embora tenham existido várias queixas. O jovem de 15 anos, que é o principal suspeito da morte da própria mãe, deverá agora ser sujeito a um conjunto de medidas definidas pela Justiça Juvenil. Caso seja confirmado o envolvimento no homicídio, o acompanhamento psicológico será uma das principais componentes do processo. O jovem está em idade de escolaridade obrigatória, mesmo durante um eventual período de internamento, terá de continuar a estudar. A intervenção poderá também incluir uma formação de caráter pré-profissional para que tenha contacto com a realidade do mundo laboral. Daqui para a frente, um tutor deverá acompanhar o jovem ao longo do período de internamento com intervenção a nível psicológico. Caso se confirme que foi o autor do crime, poderá ainda ser integrado num programa específico para comportamentos violentos. Este jovem de 15 anos confessou a morte da mãe. O crime foi cometido quando a irmã de 4 anos estava em casa. A Sofia Ferro está em direto do local onde tudo aconteceu. Sofia, estes dois menores passaram 21 horas com o corpo da mãe na habitação e os vizinhos contam-te que já tinham testemunhado discussões.
4: Bom dia. Sim, os vizinhos já disseram que na semana passada testemunharam aqui uma discussão que um dos rapazes que aqui mora estava a passar na rua depois de um treino e ouviu esta mãe a gritar e depois também a chorar. Não se apercebeu de qual terá sido a causa da discussão, mas sabe-se que o rapaz estava revoltado por causa de uma queixa que a mãe apresentou contra o pai, que acabou mesmo por ser preso por violência doméstica. E agora também, como já sabemos, haviam outras queixas em relação à mãe, que seria violenta com a irmã mais nova, agressiva, e fez mesmo ameaças de morte a esta criança. Agora, o rapaz deu isto como uma justificação para ter agido na madrugada de quarta-feira contra a própria mãe, matando-a com um golpe mata-leão que asfixiou a mulher no pescoço. A mulher ficou no chão durante 21 horas até o alerta ter sido dado pelo filho às autoridades por volta das 5:30 da tarde, mas até aí tanto este menor de 15 anos com uma irmã mais nova que estava em casa e tem 4 anos, ficaram durante todo o dia com a mãe em casa. Aqui alguns vizinhos, moradores, dizem que então parecia uma família tranquila, tirando a discussão que foi ouvida na semana passada, como relatou aqui também um dos moradores que estava a passar na rua, ouviu gritos, ouviu um choro e percebeu que tinha sido esta mãe que mora aqui no quarto andar deste prédio, que estava a pedir, que estava a gritar e que estava aqui também a chorar. O Tribunal de Menores vai agora aplicar as medidas necessárias a este rapaz. O Tribunal também está agora a tomar conta do caso da irmã, que tem apenas 4 anos e ontem foi aqui também apoiada, recebeu apoio psicológico, não só de alguns vizinhos, como também de médicos especializados. Os moradores relatam então que na semana passada já tinham ouvido aqui uma discussão.
5: Já me tinha cruzado algumas vezes com esta família e aparentemente não davam indícios de haver problemas. Na quarta-feira cruzei-me com a mãe e a menina de 4 anos, até meti com ela. Pronto, olá, estás boa, isso tudo, mas pronto, também era uma menina que me parecia tímida, mas também acho que é normal nestas idades quando não conhecem as pessoas. Mas pronto, ontem não, só demos conta realmente depois, ao final do dia, com o aparato em que começou a chegar a polícia, ambulâncias, a viatura do INEM, e começámos já a perceber que deveria ser alguma coisa realmente grave pelo aparato.

0: Há quanto tempo é que morava esta família no prédio?
1: Eu penso que será mais ou menos há 2-3 semanas. A casa esteve sem ninguém e foi arrendada há pouco tempo. E eu comecei-me a cruzar com eles precisamente entre 2-3 semanas nas escadas.
0: Qual é que foi a reação aqui dos moradores, visto que se conhecem todos muito bem e ficaram muito chocados com este caso?
1: Pronto, ficámos todos em choque e pronto, íamos

0: faço, eu estou do terceiro esquerdo, quando a minha vizinha está a fazer limpezas ou mudança de móveis, nós ouvimos facilmente barulhos, e ela disse que não deu conta também de nada.
1: Na semana passada, eu tinha escutado uma briga deles, pelo que eu escutei, era uma moça gritando, e ela, acho que ela estava discutindo, estava chorando, foi só isso que eu escutei, depois eu fui para casa.
2: E já moras aqui há algum tempo, já te tinhas cruzado mais vezes com esta família?
1: Eu não conhecia muito a família, eu moro aqui há 2 anos e meio, eu acho que eles eram novos aqui, e bem, eu não conhecia muito eles.
2: Ontem, qual é que foi a reação das pessoas nas ruas? Ficaram muito chocadas com este caso?
1: Bem, claro, ficamos, né? Um filho matar a própria mãe é um pouco complicado. Quando eu escutei isso, bem, eu fiquei meio chocado, minha mãe também. Os vizinhos ficaram muito chocados, todo mundo. Meu pai perguntando aqui ontem, acho que foi ontem, perguntou a uma moça e ela também disse que ficou muito chocada, então é um choque para todos aqui.
2: Conhecias tão bem a menina de 4 anos, ontem ainda conseguiste ver como é que ela estava?
1: Não conhecia muito. Pelo que eu disse, eu não conheci muito eles, eu nunca vi eles aqui. É só isso que eu sei mesmo.
2: Ficam aqui os relatos de dois moradores que dizem que a família vivia aqui há cerca de um mês, que aparentemente era tudo normal, tirando uma discussão que aconteceu então na semana passada, que foi ouvida a partir da rua, de um rapaz que se apercebeu que a mãe estava a gritar e também a chorar. Agora sabe-se que o menor, que disse que matou a mãe porque esta agredia a irmã e era muito violenta, já tinha feito algumas queixas, que o caso já estava acompanhado pela Comissão de Proteção de Menores e que na altura foi desvalorizado, acabando aqui na morte desta mãe e nestes dois menores que estão agora sob a tutela do Tribunal de Família e de Menores, que irá aplicar as medidas adequadas ao caso. A Polícia Judiciária vai continuar a investigar este crime do rapaz de 15 anos que matou a própria mãe aqui em Algés.
3: O crime está a ser investigado pela Polícia Judiciária, acionada para o local depois do alerta. A casa da família foi passada a pente fino durante várias horas.
4: Os dois filhos permaneceram com o cadáver junto da entrada da casa durante cerca de 21 horas. O crime ocorreu durante a madrugada desta quarta-feira, mas o jovem só alertou as autoridades pelas 5:30 da tarde de quinta-feira. Uma vizinha ouviu gritos vindos do prédio.
5: Eu ouvi ele correndo lá dentro de casa, para lá e para cá, mas nunca imaginei.
0: Viu-a correr ontem à noite ou hoje?
5: Ontem à noite, dentro de casa, já tarde, já era mais de 11 horas da noite e tal. Eu achei que ele estivesse brincando com a criança.
0: Mas havia por aqui muita confusão, às vezes gritos durante a noite, discussões?
5: Não. Nunca ouvi, que eu ouvisse nunca.
0: Via o rapaz a entrar e a sair de casa normalmente? Qual é que era a rotina?
5: Não, de vez em quando, lá uma vez ou outra, né? Ele saía, eu via, porque eu trabalho o dia todo, né?
4: A família, de nacionalidade brasileira, morava há pouco tempo no apartamento, no quarto andar, de um prédio localizado no bairro Clemente Vicente, no Dafundo, no concelho de Oeiras. Na habitação estava também a filha mais nova da vítima, de apenas 4 anos, que presenciou a agressão. O rapaz confessou o crime às autoridades e garantiu que o fez para proteger a irmã, que estaria a ser maltratada pela progenitora. Amigos da família garantem que o pai da criança está preso há cerca de um ano pelo crime de violência doméstica. Contam que o filho nunca terá perdoado a mãe pela queixa que levou à condenação do pai e que isso pode ter influenciado o comportamento do menor. A irmã foi acolhida em casa de uma vizinha e foi acompanhada por uma equipa de psicólogos. O rapaz de 15 anos matou a mãe de 33 com um golpe de mata-leão que provoca asfixia pela compressão do pescoço. O jovem foi detido pela Polícia Judiciária e vai ser presente ao Tribunal de Família e Menores, que vai decidir o destino dos dois filhos.
3: Foi encontrado morto o idoso de 79 anos após 2 dias desaparecido na Quinta do Lago, no Algarve. O corpo foi encontrado por uma testemunha num trilho. A vítima não tinha aliança de casamento. Todos os dados já a seguir. Está a ser procurado o gangue armado que assaltou uma ourivesaria em Pombal. O Mário Freire está em direto. Mário, pelo menos 4 homens, um deles armado. Há imagens de videovigilância.
6: E que vão ser fundamentais.

0: Tais agora para a investigação que foi assumida pela Polícia Judiciária, que ontem, ao final da tarde, esteve no local. O assalto ocorreu pouco antes das 5 da tarde, sensivelmente quando faltavam 15 minutos para as 5 da tarde, na rua Capitão Tavares Dias, ao fundo desta rua em calçada portuguesa, no coração histórico da cidade de Pombal. Rua de sentido único, com a circulação no único sentido, de sentido único e usada sobretudo por peões para o comércio local. De resto, o grupo de assaltantes utilizava uma viatura de alta cilindrada que parou na rua. Três dos assaltantes encapuzados entraram armados, um dos quais com uma arma de cano longo no interior da orivesaria. Partiram montras e expositores no interior para recolher vários artigos da orivesaria, terão ainda acedido ao cofre, até porque os funcionários no interior da loja pediram que não fossem agredidos, que não lhes fizessem mal e deram liberdade total para executar então o assalto, que foi muito rápido. No exterior houve quem se apercebesse, nomeadamente comerciantes vizinhos que começaram aos gritos, uma das quais ainda tentou confrontar o indivíduo que estava no interior do carro. Foi quando os três suspeitos saíram do interior da loja com dois sacos com vários valores retirados da orivesaria e ainda fizeram tiros com a arma de fogo para o ar de forma a dispersar as pessoas. Depois, nesta rua pedonal, vieram em alta velocidade, entraram aqui na avenida e acabaram por ir pelo túnel, uma zona onde, para além do muito movimento, há também muitos peões diariamente, sobretudo aqui no pico do verão. Foi tudo muito rápido, um caso que está agora a ser investigado pela Polícia Judiciária e apura-se também o valor das peças que foram levadas pelo grupo.
1: Tempos de espera nas urgências voltaram a crescer, ultrapassaram as 10 horas. A Ministra da Saúde mostrou-se hoje surpreendida com a greve convocada pelo INEM. Todos os dados no Grande Jornal. O antigo guarda fiscal foi absolvido de violência doméstica antes de matar a ex-mulher. Falamos do crime que aconteceu este fim de semana na Trofa, mas os episódios de violência intensificavam-se desde 2023. A vítima de 70 anos fez várias queixas de violência doméstica contra o ex-marido ao longo dos anos. Em março do ano passado, o homem de 78 anos foi absolvido. A sentença tinha sido decretada cerca de um ano e meio antes do homicídio. Este sábado, o suspeito disparou contra a ex-mulher, usou a mesma arma para se suicidar. Uma criança sobreviveu à queda de um terceiro andar no Cacém, em Sintra. O Gonçalo Gato está em direto. Gonçalo, é um verdadeiro milagre. Como é que tudo aconteceu?
2: Boa tarde, Sara. É verdade, é um verdadeiro milagre e vamos poder ver agora nas imagens do Fernando Silva, de facto, a altura deste prédio. É do terceiro andar deste prédio, o último, que vemos que esta criança de 3 anos acabou por cair esta manhã. A queda aconteceu, estamos muito perto do mercado do Cacém. A queda aconteceu diretamente para o chão, portanto não houve aqui qualquer intervenção, alguns tempos. A queda acontece diretamente para o chão e o menino acabou por sobreviver, estava consciente quando foi transportado para o hospital. Outro, diria, milagre, Sara, é de facto estar uma equipa dos bombeiros a socorrer outra pessoa, portanto estava noutra ocorrência aqui muito perto, na loja do Cidadão, que é no mercado do Cacém. Como tinha dito há pouco, estamos muito perto do mercado do Cacém e as pessoas que se aperceberam da situação, ouviram o estrondo da criança, criança a cair ao chão, começaram a gritar e aperceberam-se que estava uma equipa de bombeiros muito perto, foram lá chamá-los e a intervenção foi dessa forma muito rápida, muito mais rápida do que teria sido se não houvesse então essa equipa do INEM, digo eu, não bombeiros e INEM, o INEM é que estava aqui nesta zona e portanto se não tivessem aqui junto quase ao sítio onde aconteceu, eu diria que é 1-2 minutos a pé, é mesmo muito perto, se calhar o desfecho poderia ter sido outro, portanto estamos aqui a falar de um milagre em dois pontos diferentes. A criança foi levada para o Hospital de Santa Maria acompanhada pela mãe, que se apercebeu depois também da situação, depois do aparato, muita gente juntou-se de volta da criança para tentar ajudar, mas foi a ajuda então dessa equipa do INEM que foi crucial para que a criança fosse levada com consciência para o Hospital de Santa Maria. Tivemos vários testemunhos, dizem ter ouvido um grito seguido do som da criança em bater no chão, foi aí que as pessoas também começaram a gritar, assustadas naturalmente com tudo o que aconteceu. Chamaram esta equipa do INEM, que estava muito perto do local. Vieram imediatamente, socorreram a criança. A criança foi levada consciente para o Hospital de Santa Maria.
1: Gonçalo Gato, em direto, um verdadeiro milagre. Este menor de 2 a 3 anos sobreviveu à queda de um terceiro andar. A PJ está a investigar a morte do idoso, que foi encontrado 2 dias depois de ter desaparecido na Quinta do Lago, no Algarve. Carlos Sousa tinha consigo todos os bens pessoais, à exceção da aliança de casamento, o bem mais valioso, que desapareceu.
3: Este é o rosto de Carlos Alves Gouveia de Sousa, o homem de 79 anos, que foi encontrado sem vida quase 48 horas depois de ter desaparecido na Quinta do Lago. Carlos estava de férias com a família no Algarve. Na terça-feira, dia 11, saiu de casa por volta das 12h30 para fazer uma surpresa ao filho e ir ter com ele à praia da Quinta do Lago, junto ao restaurante Gigi. Cerca de uma hora depois, aconteceu o último contacto. Às 13h30, o telemóvel deixou de funcionar e Carlos nunca mais foi visto. A família percebeu que algo não estava bem e deu o alerta. Começou uma operação de busca que mobilizou a GNR e a Polícia Marítima. Durante quase 2 dias, foram feitas buscas na Quinta do Lago, com patrulhas, drones e cães. A procura foi sendo alargada, isto com também à zona da Ilha de Faro. Mas foi já ao final do dia de quinta-feira que surgiu a resposta que a família mais temia. Uma pessoa que fazia exercício físico num trilho paralelo ao caminho que liga a Quinta do Lago a Faro encontrou um corpo e deu o alerta. Era Carlos. A Polícia Judiciária foi chamada ao local e isolou a zona. As autoridades estão agora a realizar diligências para perceber o que aconteceu e em que circunstâncias morreu o homem. Segundo o que foi possível apurar, Carlos tinha consigo todos os bens pessoais, à exceção da aliança de casamento, o bem mais valioso que desapareceu. Para já, não há suspeitas de crime. A investigação terá agora de esclarecer as circunstâncias da morte e reconstruir os últimos momentos de Carlos, desde que saiu de casa até ser encontrado sem vida.
1: Os amigos dos desaparecidos após o naufrágio na Croácia dizem não perceber porque é que o grupo arriscou ir para o mar durante uma tempestade. Segundo os amigos, o grupo de portugueses saiu por volta das 4 horas da madrugada no pequeno insuflável a remos. Tinham como objetivo chegar ao outro lado do canal poucas horas depois, mas aquilo que era uma brisa transformou-se numa tempestade com ventos de 110 km por hora e ondas de 3 metros. As autoridades croatas afirmam que 2 portugueses foram salvos, um morreu. Há um jovem desaparecido que está a ser procurado pelas autoridades. As buscas decorrem desde o alerta para este naufrágio na Croácia. Há um jovem ainda desaparecido.
4: As buscas para encontrar o quarto e último português continuam. Na manhã desta quinta-feira, a polícia retomou a operação e avistou um corpo no mar.
5: Duas embarcações da Capitania do Porto de Sines e do posto portuário de Novi Vinodolski, juntamente com uma embarcação da polícia. Com a ajuda do helicóptero do Ministério do Interior, E já às 8h08, logo após as 8 horas, o helicóptero da polícia avistou um corpo no mar.
4: O corpo do homem foi retirado da água e levado para a autópsia. As autoridades admitem a possibilidade de o último homem ser encontrado com vida. A temperatura da água é de cerca de 26 graus e, de acordo com as equipas de resgate, uma pessoa jovem pode sobreviver entre 2 a 3 dias no mar. Dos 4 amigos, 2 foram resgatados com vida esta quarta-feira. Uma mulher foi avistada por um avião da Guarda Costeira depois de ter passado cerca de 10 horas na água. Foi encontrada exausta, transportada para o hospital e já teve alta. Pouco depois, um homem conseguiu sair do mar sozinho e subiu para uma zona rochosa onde foi localizado. Os 4 portugueses estavam instalados num parque de campismo a cerca de 9 km de Sens. Durante a madrugada, saíram num pequeno barco insuflável a remos com cerca de 1,5 m em direção à cidade. Foram depois surpreendidos pelo mau tempo. As rajadas de vento ultrapassaram os 100 km por hora e as ondas chegaram aos 3 metros. O barco foi encontrado vazio horas depois. O alerta foi dado às 4h40 da madrugada desta quarta-feira por uma conhecida do grupo, depois de ter perdido o contacto com os 4 amigos.
1: Os trabalhadores do INEM anunciaram uma greve para os dias 14 e 28 de setembro. A decisão foi tomada durante a Assembleia Geral Extraordinária, convocada pela Comissão de Trabalhadores, que terminou ontem. Os técnicos de emergência pré-hospitalar pretendem protestar contra o novo modelo de organização do Dispositivo Nacional de Emergência Médica. A nova organização prevê a transferência de mais de 50 ambulâncias de emergência do INEM para as unidades locais de saúde e a transformação de 46 ambulâncias de suporte imediato de vida em viaturas ligeiras de emergência. O sindicato entende estas alterações como um decréscimo no dispositivo de emergência. Dizem ter alertado para a situação desde novembro. A Ministra da Saúde disse hoje esperar que os técnicos de emergência hospitalar repensem o cenário de greve.
6: Acreditar que haverá, da parte dos técnicos de emergência pré-hospitalar e dos seus representantes, flexibilidade para, naturalmente, repensarem esta posição. Porque nos parece, naturalmente o Governo, como eu já disse, tem toda a abertura para o diálogo e por isso é importante que se repense. Eu apelo aos nossos técnicos de emergência pré-hospitalar que repensem esta situação, porque na verdade sempre que há uma greve na área da emergência médica, nós temos aqui alguns limites de natureza ética que, como sabem, não podem nunca ser ultrapassados. Naturalmente que o Governo, o que fará se a greve avançar, que eu mais uma vez digo que tenho esperança que haja aqui ainda algum retrocesso, se a greve avançar, os serviços mínimos serão garantidos.
1: A Ministra da Saúde também disse que não se pode aceitar que haja tempos de espera tão elevados nas urgências como os verificados nos últimos dias.
6: Eu disse várias vezes, que os jornalistas acompanham pelo país inteiro, que nós, no mês de agosto, apesar de todo o planeamento que temos, é sempre um mês difícil no verão. O que eu vos posso dizer é que, e já vou aos tempos de espera, não vou deixar de responder à questão, o que eu vos posso dizer é que nós este ano estamos melhor do que tivemos o ano passado, no agosto, estamos melhor do que estivemos em 2024. Significativamente melhor do que estivemos em 2023. E os senhores jornalistas que acompanham isto há muito tempo sabem que em 2023 e até em 2024 nós tínhamos urgências fechadas. Fechadas. Nós não podemos, naturalmente, aceitar que os cidadãos, quando são referenciados pela linha SNS 24, porque precisam de ir a uma urgência, estejam tanto tempo à espera. Nós neste momento temos picos de procura que são muito elevados, é verdade, aqui no Algarve isso aconteceu, como sabem.
1: Somar aos grandes tempos de espera nas urgências de vários hospitais, há também problemas, sobretudo no norte do país, com falhas de climatização, utentes muito revoltados nos centros de saúde com as temperaturas elevadas e relatos de desmaios. O Manuel Jorge Bento tem feito uma ronda, Manuel, por vários centros de saúde onde esta situação se verifica e continua sem solução à vista.
7: só com ventoinhas é que se vai fazendo circular o ar aqui na Unidade de Saúde Familiar Viver Saúde, nos Carvalhos, em Vila Nova de Gaia, uma situação que já se arrasta há bastante tempo e é uma das quatro unidades de saúde familiar de Vila Nova de Gaia que, de acordo com o Sindicato dos Médicos do Norte, continua sem climatização, o que levou já até alguns utentes a desmaiar. Foi o que aconteceu também há algum tempo aqui neste centro de saúde, devido ao calor intenso que se fazia sentir dentro destas instalações. Há outros casos também noutros concelhos, aqui em Vila Nova de Gaia. Aquilo que nos indica o município, que agora tem competências nesta área, é que herdou uma situação com necessidade de várias intervenções a nível de manutenção em várias unidades de saúde e que está agora a investir ao todo cerca de 8 milhões de euros nessa reabilitação. Há casos, por exemplo, em Aveiromar, na Póvoa de Varzim, onde as temperaturas chegaram a ultrapassar os 40 graus dentro do centro de saúde, isto ainda há poucas semanas, quando tivemos a última vaga de calor, também por falta de ar-condicionado. Indica aqui o Sindicato dos Médicos do Norte que estas situações dificultam e muito os cuidados de saúde e prejudicam até a saúde, quer dos utentes que lá vão para ter esses cuidados, quer também quem lá trabalha, os auxiliares, os médicos, os enfermeiros que ali fazem o seu trabalho. Situações que dificultam estes cuidados médicos e que têm originado até alguns casos de desmaios. Nesta unidade de saúde familiar, por exemplo, já houve há alguns meses uma pessoa, um utente que estava à espera, a sala de espera que é aqui próximo da porta, e essa pessoa acabou mesmo por perder os sentidos, por desmaiar pelo calor que estava a fazer-se sentir. Situações que têm sido denunciadas pelo Sindicato dos Médicos do Norte, que aponta o dedo à Ministra da Saúde por não conseguir garantir as condições necessárias nas unidades de saúde familiar.
1: Situação que revolta os utentes e também os funcionários dos centros de saúde. Uma creche na Amadora fechou ontem de forma urgente e imediata depois de queixas à Segurança Social. No decorrer de uma inspeção, a equipa de fiscalização da Segurança Social, em conjunto com a Polícia Municipal, detectou que 50 crianças estavam a sofrer de negligência, pondo em causa a saúde, segurança e bem-estar dos menores. As autoridades garantem todo o apoio às famílias envolvidas e asseguram a continuidade da investigação. Computador usado por um aluno de Viseu, que ficou sem parte da avaliação e do enunciado do próprio exame de português, foi entregue ao tribunal. A escola diz que quer esclarecer todas as dúvidas sobre o que aconteceu durante a prova. A Escola Secundária Alves Martins entregou ontem o computador que foi usado pelo aluno no exame de português do 12º ano. A direção pretende dissipar dúvidas. O pai do aluno garante que a entrega aconteceu por ordem do tribunal. A família avançou com uma providência cautelar depois de alegar que 2/3 da prova tinham desaparecido. O aluno acabou com 4,3 valores de nota final. Os pais dizem ainda ter encontrado irregularidades nas perguntas de escolha múltipla e folhas que não teriam sido assinadas pelo filho. Há um protesto em curso de lesados do BES em Espinho, junto à casa do Primeiro-Ministro. A Aureliana Gomes está em direto. Aureliana, o que pedem os lesados que perderam milhares ou milhões?
8: Boa tarde. Pedem aquilo que vêm pedindo já há 12 anos. É uma luta por aquilo que dizem que é seu. O senhor Fernando é ex-imigrante, investiu, trouxe o dinheiro para Portugal, acabou por investir-se no nosso país e ao fim de 12 anos vê-se sem o dinheiro numa luta que está a ser inglória.
9: Exatamente. Isto há 12 anos, é muito tempo. Eu e os meus amigos também, também estamos todos no mesmo barco, e nós continuamos a lutar, como estamos aqui outra vez, com a nossa idade, mas vamos lutar até o fim, porque o dinheiro é nosso, e queremos que o governo, que toma responsabilidades, e também o novo banco, porque havia uma previsão, como vocês devem saber, de 1.837 milhões de euros, esse dinheiro é nosso. E o que é que se passou? O Banco de Portugal tinha o dinheiro, ficou com metade e deu outra metade ao novo banco. Agora, nós estamos a pedir ao governo, que devolva aquilo que é nosso, porque é o governo que tem o governo que tem responsabilidades e também no novo banco. E, portanto, os governos são metidos lá, estão a governar com os votos dos portugueses. E esses votos é para defender o cidadão ao nível físico e ao nível financeiro. Isto não está a acontecer, nós fomos abandonados e estamos abandonados totalmente.
8: Esta luta já decorre há mais de 10 anos, é para continuar enquanto não tiverem os vossos direitos?
9: E justamente, isto é para continuar até ao fim, nós vamos até ao fim da nossa vida, porque nós não podemos abaixar os braços, temos que continuar. E esse dinheiro também pertence-nos, foi dinheiro que foi ganho lá fora, e não só, e o governo mete a mão em cima, e não se passa nada, porque eu ouvi dizer que roubar é crime e dá prisão. Quem é que está na prisão? Porque os governantes, na altura de 2014, quem é que estavam lá? E era o Cavaco Silva, era o Passos Coelho e era a Maria de Albuquerque. O que é que eles fizeram? Eles fizeram negociata com o grupo Lone Star e compraram o banco por meio dos gestões e foi injetada com 7 mil milhões de euros lá dentro no banco e nós estamos sem o dinheiro. Agora, nós pedimos ao governo atual governo que está em execução, que faça o trabalho deles, que devolva aquilo que é nosso, que nós não paramos mais. Nós estamos aqui hoje, o Sr. Montenegro, que é aqui de Espinho, que está aqui bem perto, ele que faça atenção, porque nós vamos continuar aqui em Espinho. Isto tem que ser resolvido. Nós não paramos mais. Eu e os meus amigos, nós estamos todos em conjunto, estamos um grupo sólido e não abandonamos. Até que o dinheiro seja devolvido na íntegra. E essa previsão que seja devolvida para, então, dar o dinheiro aos lesados e não só.
8: Muito bem, muito obrigada. Então, querem o dinheiro na íntegra, o dinheiro de uma vida. Muitas pessoas dizem que perderam praticamente tudo. Esta luta é para continuar. Já decorre há 12 anos. Hoje, este protesto é aqui bem perto da casa do Primeiro-Ministro Luís Montenegro. Ora, estes lesados do BES prometem não cruzar os braços.
1: Arlena Gomes em direto com as reações dos lesados. Portugal vai pagar mais pelas novas fragatas do que a Marinha Italiana pagou por navios semelhantes. Segundo o Expresso, a diferença é de pelo menos 25%. O governo justifica o valor mais elevado com a inflação até à entrega dos navios. Cada fragata vai custar mais de 1.000 milhões de euros a Portugal contra os 750 milhões pagos por Itália por unidade em 2024. O Ministério da Defesa admite que o preço será potencialmente superior e explica que o contrato português, financiado pelo Programa Europeu SAFE, prevê uma correção dos valores pela inflação até 2029 e 2030, quando as fragatas serão entregues. A relação entre o Governo e o Presidente da República está tensa devido às constantes polémicas com o Ministro da Administração Interna, Luís Neves. O caso estará a prejudicar as relações de confiança e cooperação internacional. Segundo o jornal Nascer do Sol, a crise arrasta-se e António José Seguro, que no início se conteve nas palavras, agora fala do tema em público. Recentemente, Luís Neves não esteve presente numa cerimónia dos bombeiros, que faz parte da tutela. O Ministro disse ao jornal que tinha compromissos de agenda, mas o jornal Sol avança que a presença, nesta altura, não seria bem vista. A Polícia Judiciária do Centro investiga uma alegada tentativa de violação de uma mulher nas imediações de uma escola em Coimbra. Os gritos da vítima levaram à fuga do suspeito. A PSP conseguiu interceptá-lo.
10: O ataque ocorreu já depois das 8 horas da manhã nas proximidades da Escola Secundária Quinta das Flores. A vítima, de 51 anos, terá sido abordada pelo suspeito ainda no autocarro quando se deslocava para o local de trabalho. O homem saiu na mesma paragem, acompanhou a mulher no percurso que fez a pé e, quando passavam próximo do estabelecimento de ensino, levou-a para um descampado localizado nas traseiras de uma igreja e terá tentado violá-la no meio da vegetação. Os gritos da vítima, que tem problemas de locomoção, alertaram alguns moradores dos prédios e acabaram por provocar a fuga do homem, impedindo-o assim de concretizar a violação. A PSP de Coimbra confirma ter recebido o alerta para a situação pelas 8 horas e 40 minutos, tendo interceptado o suspeito ainda na zona do Val das Flores. Segundo colegas de trabalho, a vítima perdeu os óculos durante o ataque. Uma das colegas foi ao local para os tentar encontrar e, ao fazer o percurso, diz ter avistado um homem cuja roupa e características correspondiam à descrição que tinha sido feita pela vítima. Mesmo à distância, fotografou e alertou os agentes da PSP, que o conseguiram localizar e interceptar. A investigação do caso está agora a cargo da Polícia Judiciária do Centro. De acordo com as colegas de trabalho, a vítima não sofreu ferimentos visíveis, mas estava em choque. Foi encaminhada para o Instituto de Medicina Legal de Coimbra para realizar exames.
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1: A Polícia Judiciária acaba de confirmar em comunicado que a morte de uma mulher às mãos do próprio filho em Oeiras aconteceu num contexto de eventuais maus-tratos físicos e psicológicos mantidos pela vítima.

0: em relação aos dois filhos. É uma notícia de última hora, confirmação em comunicado desta ocorrência. A CMTV já tinha apurado que o menor de 15 anos, que matou a própria mãe, estava sinalizado pela Comissão de Proteção de Menores, tinha pedido para ser institucionalizado. O pai está preso por violência doméstica, devido a uma agressão à mãe, Gabriela Barbosa, e as crianças viviam com a mãe em Oeiras. Segundo este jovem, a mãe batia constantemente na irmã de 4 anos, ameaçava matá-la. Há alguns indícios, como áudios feitos pelo menor e que foram entregues à Comissão de Proteção de Menores, a dizer isso mesmo. Mas o tribunal não valorizou, entendeu que o menor era manipulador e recusou institucionalizá-lo. Recusou também o pedido feito por outros familiares para que as crianças voltassem para o Brasil e ficassem a cargo da família paterna. Há poucas semanas, a PSP também foi chamada à casa pelo menor, que alertou as autoridades, nada viu e nada foi feito. É um caso que acompanhamos com a análise do professor Rui Pereira, comentador da CMTV, em estúdio no Grande Jornal. Professor, muito boa tarde. Novas informações apontarem-nos para um sentido neste crime tão grave e tão violento, a morte de uma mulher às mãos do próprio filho. Podemos falar aqui em legítima defesa, embora este menor não possa propriamente ser responsabilizado criminalmente?
1: Dificilmente, mas é importante saber se há legítima defesa. Porque em relação a este menor de 16 anos, e portanto inimputável, tem de se apurar se praticou um facto criminalmente ilícito.
0: O menor teria ainda 15 anos.
1: 15 anos.
0: Idade ainda inferior.
1: Portanto, neste caso, é importante apurar se praticou um facto criminalmente ilícito. Isto é, no processo, determina se houve ou não legítima defesa. Porque se o crime foi cometido em legítima defesa, não está em causa a aplicação de medidas tutelares educativas. O pressuposto da medida tutelar educativa é que o menor tenha praticado um crime e que esse crime não seja justificado, por exemplo, por legítima defesa. Porque a única coisa que fica de fora nesta história, como realmente a Sara estava a dizer, é a culpa. Porque com menos de 16 anos, presume-se que não há culpa, ineludivelmente. O menor é inimputável. O nosso sistema, isto causa muita confusão às pessoas. O nosso sistema, que é um sistema da família romano-germânica, determina a imputabilidade num marco fixo, que é os 16 anos. Há sistemas de common law anglo-saxónicos que fazem depender a averiguação de uma análise caso a caso.
0: Vê-se caso da gravidade.
1: Exato. Vê-se caso a caso se o menor já tem ou não tem maturidade. Em alguns casos, muito antes, entende-se que tem. Essa solução, aparentemente, é mais justa, mas tem um grande problema. É que é mais insegura. Neste caso, tudo começa a ficar mais claro. Quer dizer, aparentemente, há aqui um quadro de violência doméstica. E um quadro de violência doméstica repetido, em primeiro lugar, do pai das crianças, que está preso pela prática desse crime. Em segundo lugar, é reproduzido pela mãe em relação às crianças, aparentemente, segundo diz o próprio menor que terá filmado algumas cenas. E aqui entra, infelizmente, uma, não diria novidade, mas algo que se repete, que é uma certa anomia das autoridades judiciárias e do sistema de justiça. Então, um menor de 15 anos, apesar de tudo, foi suficientemente enérgico para chamar a polícia, para pedir que fosse realmente institucionalizado. Qual é a resposta do sistema? Nenhuma. O que é que acontece?
0: É uma falha grave,
1: professor. Gravíssima.
0: Sobretudo porque esta mulher também não foi protegida, pois, e acabou por morrer.
1: Gravíssima e, infelizmente, repete-se. Realmente, o crime passou a público, o crime de violência doméstica, mas esta conversa continua. Havia referências, estava sinalizada, tinham sido chamadas as autoridades e nada. E realmente a mulher morreu. E esta criança, independentemente do que lhe suceda, vai ficar indelevelmente marcada por este facto trágico, tal como a menina de 4 anos. Ora bem, o que é que segue? O que segue é um julgamento, como sabemos, no Tribunal de Família e Menores. Ele é inimputável, portanto não está aqui em causa a avaliação da culpa.

0: Está em causa é uma certa avaliação de perigosidade e das necessidades de reeducação. E, neste caso, pode estar em cima da mesa, obviamente, o internamento em regime fechado, que é a medida tutelar educativa mais grave, que em geral pode ir até 2 anos, mas neste caso, como a pena do crime abstratamente é superior a 8 anos, no limite máximo, pode ir até 3 anos, como aliás a Tânia ontem mencionou. Portanto, neste caso, pode estar em cima da mesa uma medida de internamento em regime fechado até 3 anos. Mas este quadro de violência doméstica introduz aqui um fator de ponderação, porque para haver legítima defesa seria necessário que houvesse uma agressão ilícita e atual e que fosse indispensável fazer o golpe de mata-leão para se defender.
1: Que é uma agressão que não se enquadra propriamente nessa tese. Falamos de um ato extremamente violento.
0: Não é fácil, porque o golpe de mata-leão pressupõe realmente uma certa persistência. Claro, o menor ficou, enfim, num estado que eu não consigo descrever.
1: E o facto de ter ficado tanto tempo com o corpo da mãe em casa.
0: Ficou 21 horas com o corpo da mãe. Ficou a tomar conta da irmã, até terá ido passear com a irmã durante esse tempo, até chamar as autoridades. Portanto, não é fácil configurar aqui uma situação de legítima defesa. Mas, se realmente havia as tais cenas de violência doméstica graves e continuadas, há um cenário que é mais fácil idealizar de um forte estado de perturbação que leva a este ato de violência. Em suma, uma só palavra. É necessário realmente levar a violência doméstica a sério. E é necessário reagir a estes casos rapidamente. O que está em causa muitas vezes é a vida das pessoas. E é necessário, desculpe só para terminar, Sara, é necessário no dia seguinte haver quer penas, quer medidas de segurança que realmente sejam ressocializadoras, não como bónus, mas como caminho para evitar a reincidência.
1: Claro, sobretudo evitar que novos crimes sejam cometidos depois de uma tragédia já ter acontecido. Professor Rio Pereira,
0: muito
1: obrigada pelas explicações
0: obrigado.
1: E pelos alertas deixados. É um caso que vamos continuar a acompanhar ao segundo na CMTV. Estamos também em direto com os enviados especiais Alfredo Leite e Inês Trovisco em Ceuta, em véspera. Alfredo, de uma possível nova vaga de migrantes a tentar entrar no enclave. As autoridades estão em alerta máximo. O que é que nos podem contar?
2: Boa tarde. Dificilmente terá sucesso essa possível invasão. Fala-se muito disso nas redes sociais do lado marroquino, mas eu diria que vai ser muito difícil qualquer migrante cruzar a fronteira. Isto porque há um reforço brutalmente forte, tanto aqui do lado de Ceuta, como também do lado marroquino. Eu vou pedir à Inês para nos mostrar. Nós estamos na fronteira norte do enclave de Ceuta, em Marrocos. Não estivesse esta nebulosidade, nós conseguíamos ver aqui o território continental de Espanha, e a verdade é que toda a manhã que estivemos aqui verificamos uma presença militar muito forte, nomeadamente dos espanhóis. Esta zona é rodeada de montanhas e o exército espanhol está a fazer patrulhas junto à cerca que divide este território de Marrocos, por um lado para garantir, enfim, que ninguém passa, por outro lado para verificar se há ou não alguém que tenha conseguido passar. Esta rede que vemos aqui embaixo junto ao mar é uma franja muito pequena e relativamente fácil para se atravessar. O que acontece é que as autoridades marroquinas agora já não estão aqui, mas durante toda a manhã estiveram aqui com barcos de borracha a garantir que ninguém cruzava este território. E, portanto, isso acontece o mesmo no outro lado da ilha. Há uma presença muito grande, não só do exército. Eu diria que já vi zonas de guerra com menos exército do que aquele que está aqui. E também, claro, há a polícia local, a polícia nacional e a guarda civil que transformaram este território quase num território de pré-guerra.
1: Novos dados sobre o jovem de 15 anos que matou a própria mãe à frente da irmã de

0: 4 anos em Oeiras para conhecer no Grande Jornal. Voltamos depois do intervalo. Até já.
1: Fazemos então uma curta pausa no Grande Jornal, um simultâneo com a CMTV, com a edição de Sara Carrilho. Estamos agora a 16 minutos da 1 hora. Boa tarde, seja bem-vindo à Correio da Manhã Rádio.
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1: Para que não perca nenhuma atualidade, fazemos aqui uma breve síntese informativa com a Jéssica Oliveira. Boa tarde, Jéssica.
6: Muito boa tarde. 6 portugueses estão detidos na Malásia por tráfico de droga. Os suspeitos estão entre um grupo de estrangeiros recrutados por um cartel internacional de droga. Atuavam como mulas no transporte de cannabis para a Europa, proveniente da Malásia. Todos estariam hospedados em hotéis diferentes. As autoridades acreditam que não se conheciam uns aos outros. Uma fonte do Secretariado das Comunidades Portuguesas disse à CMTV que está a acompanhar a situação em permanência. A linha SNS 24 não registou impacto associado à observação do eclipse, o eclipse solar. Segundo os serviços partilhados do Ministério da Saúde, no dia do eclipse foram registadas 429 triagens por problemas oculares, um número muito semelhante comparado com o mesmo dia na semana anterior e os meses que antecederam o fenómeno natural. Também não foram registadas alterações ao nível dos encaminhamentos em relação aos padrões habituais. E o fim de semana está aí à porta, é significado de mais um programa Ciopa Convida. A convidada desta semana é a apresentadora Ágata Rodrigues.
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1: 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Para já seguimos com música, mas antes espreitamos o futebol.
2: 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Depois do empate inesperado na primeira jornada, o Sporting está obrigado a vencer contra o Vitória Sport Clube.
10: O resultado é injusto, claramente injusto. O Sporting está a jogar muito melhor do que o Estrela da Amadora agora. teve oportunidades, não as conseguiu. Tem que

0: Esta sexta-feira, pelas 20h15, com o relato na Correio da Manhã Rádio, Sporting Vitória Sport Clube. 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
1: Aqui entre nós.
2: Daqui a pouco retomamos o Grande Jornal, um simultâneo com a CMTV. Para já, tempo ainda de ouvirmos Taylor.

0: Tate McRae, Greedy. Estamos a 6 minutos da 1 hora. Seguimos agora para o Grande Jornal, um simultâneo com a CMTV.
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2: Novos dados sobre o crime brutal em Oeiras. A Polícia Judiciária revela que a morte de uma mulher às mãos do próprio filho de 15 anos estará relacionado com eventuais maus-tratos físicos e psicológicos mantidos pela vítima em relação aos dois filhos. Essa tese está agora a ser investigada pelas autoridades, que explicam que o agressor é inimputável.

0: responsável criminalmente em função da idade e que, por isso, depois do crime, foi identificado e, por impossibilidade de o entregar a um familiar direto, pernoitou num centro educativo na área de Lisboa e hoje será presente às autoridades judiciárias junto do Tribunal de Família e Menores de Cascais para eventual aplicação de medida tutelar educativa. Sobre as denúncias à Comissão de Proteção de Crianças, o jovem de 15 anos que matou a mãe gravou em vídeo e em áudio as agressões à irmã de 4 anos. Ficheiros que foram enviados para o tribunal. Nos vídeos haverá imagens com a criança, a irmã, a ser pontapeada. O menor alega que pediu ajuda e foi ignorado. Esta tese também é corroborada pela família paterna, a Tânia Laranjo. Agora em direto, Tânia, com as explicações sobre esta questão que terá sido ignorada pelo tribunal.
1: Exatamente, há de facto várias queixas ao Tribunal de Menores. Aliás, eu vi os vídeos e ouvi os áudios que foram entregues neste processo e que não deixam qualquer dúvida relativamente à violência das agressões. Também mostram que a mãe, a determinado momento, pedia ajuda. A própria mãe, Gabriela, precisava de ajuda. Aliás, ela assume isso mesmo, que não está bem, ameaça várias vezes matar-se, ameaça atirar-se da janela. Na origem ali dos entendimentos entre a mãe e o filho de 15 anos, parece-me que anda muito à volta do pai, ou seja, mesmo depois do pai ter sido preso, o filho de alguma forma está a proteger o pai, o que revoltava a mãe, dizia-lhe que ele batia, que ela maltratava, que não havia direito o filho continuar do lado do pai, que preferia matar-se a ela e à miúda, à menina de 4 anos. Mas há, de facto, agressões muito violentas. Há, por exemplo, um vídeo onde ela dá pontapés na criança que está sentada no chão. É, de facto, impressionante. E o mais grave disto tudo é porque, muito provavelmente, não temos aqui um bom e um mau. Esta mãe também precisava de ser ajudada. Aliás, a família materna já nos fez chegar também a sua posição, garantindo que a mãe não maltratava as crianças, que a mãe era uma mãe protetora, que a mãe estava ela a vivenciar sozinha todo este drama das duas crianças, do pai preso, do julgamento que se aproximava, mas a verdade é que tudo falhou aqui, porque estas crianças não foram protegidas e esta mãe também, a limite, também não foi protegida, acabando neste episódio de agressão. Ou seja, estes vídeos estão no processo judicial, são no conhecimento da Segurança Social, dos técnicos que acompanhavam estas crianças. Há momentos em que a mãe pontapeia a criança de 4 anos, há áudios com o choro desta menina que são absolutamente arrepiantes, e com as ameaças desta mãe, há depois, percebe-se, algumas conversas onde o filho grava propositadamente para entregar ao tribunal, descrevendo, mas tu ameaçaste-nos com uma faca, e ela, sim, mas eu também não estou bem, eu também preciso de ajuda. Ou seja, percebe-se que Gabriela também precisava de ser ajudada. Eu também fui vítima de maus tratos, tu estás sempre do lado do teu pai. Ela inclusivamente descreve episódios de muita violência perpetrados pelo companheiro, pelo pai destas crianças. É um contexto onde todos gritavam por ajuda e todos ignoraram. Agora a Polícia Judiciária assume de facto que o crime acontece num contexto em que as crianças eram vítimas de maus tratos, mas é tarde para constatar o óbvio, é tarde para confirmar o óbvio. Os vídeos existiam, a criança de 4 anos era pontapeada, era palmadas, de facto, com as mãos, e agressões com as mãos muito, muito violentas, são visíveis, são audíveis. O choro da criança, volto a dizer, é absolutamente impressionante, e é impressionante como tudo volta a falhar. Agora temos Gabriela morta, temos este rapaz, muito provavelmente será condenado a 3 anos de internamento, e temos uma menina de 4 anos que vai andar numa guerra de família, porque também se percebe pelas posições divergentes, porque a família materna continua a proteger a mãe e dizer que afinal era tudo mentira, que não havia agressões e que a mãe estava, ela sim, a ser vítima de agressões por parte do filho de 15 anos.
0: Tânia Laranjo com as versões em torno deste crime brutal. Um jovem de 15 anos, principal suspeito da morte da própria mãe em Oeiras, e tudo perante a irmã de 4 anos que estava em casa. A PJ está agora a investigar os contornos do caso. Este menor estava sinalizado pela Comissão de Proteção de Menores, já teria pedido para ser institucionalizado. O pai está preso por violência doméstica, por agressão à mãe, Gabriela Barbosa, e a família vivia em Oeiras, onde o crime foi cometido. Há denúncias de agressões por parte da mãe à irmã de 4 anos, ameaças de morte também. O tribunal entendeu que o menor que denunciava era manipulador e recusou institucionalizá-lo. Recusou ainda o pedido feito por outros familiares para que as crianças voltassem para o Brasil e ficassem a cargo da polícia paterna. A PSP também já tinha sido chamada à habitação. Os vizinhos já tinham testemunhado discussões em dias anteriores. Ontem foi o homicida ligar às autoridades a confessar que tinha feito um golpe de mata-leão à mãe no dia anterior e que a mulher não tinha acordado. Gerou-se um enorme aparato policial e de meios no local do crime. A PJ fez perícias. Depois do jovem ter sido levado pelas autoridades para pernoitar num centro educativo, também o corpo da mulher foi retirado de casa. Vai ser sujeito a uma autópsia médico-legal para que se apure a causa exata da morte. E o jovem deverá agora ser sujeito a um conjunto de medidas definidas pela Justiça Juvenil. Caso seja confirmado o envolvimento no crime, o acompanhamento psicológico será uma das principais componentes do processo. Ele está em idade escolar obrigatória e, mesmo durante um eventual período de internamento, terá de continuar a estudar. A intervenção poderá incluir uma formação de caráter pré-profissional para que tenha contacto com a realidade do mundo laboral. Daqui para a frente, um tutor deverá acompanhar o jovem ao longo do período de internamento, com intervenção a nível psicológico. Caso se confirme que foi o autor do crime, pode ser integrado num programa específico para comportamentos violentos. A Sofia Ferro está no local deste crime brutal. Sofia, que choca quem conhecia esta família. Não conseguimos ouvir a Sofia Ferro agora, a reportagem da jornalista da CMTV, que está a acompanhar todas as reações e a investigação junto à casa onde o crime foi cometido. Foi lá que durante várias horas as autoridades permaneceram durante o dia de ontem, Polícia Judiciária, PSP e bombeiros. Os vizinhos mostram-se chocados com o desfecho. A Sofia Ferro está junto à casa, Sofia, do crime, com os relatos dos mais próximos.
2: Vários foram aqui os moradores e também os vizinhos que relataram que ficaram muito chocados e surpreendidos. Alguns deles vivem nesta rua há 30 anos e dizem que nunca presenciaram um crime deste género aqui, que era normal haverem algumas desavenças, mas nunca algo que tivesse chegado a esta dimensão. Um dos vizinhos disse mesmo que ouviu, quando passava aqui na rua há cerca de uma semana atrás, a mãe aos gritos, a chorar também, e é isso mesmo que vamos ouvir agora, o relato deste morador.
3: Já me tinha cruzado algumas vezes com esta família e aparentemente não davam indícios de haver problemas. Na quarta-feira cruzei-me com a mãe e a menina de 4 anos, até me meti com ela. Pronto, olá, estás boa, isso tudo, mas pronto, também era uma menina que me parecia tímida, mas também acho que é normal nestas idades quando não conhecem as pessoas. Mas pronto, ontem não, só demos conta realmente depois, ao final do dia, com o aparato em que começou a chegar a polícia, ambulâncias, a viatura do INEM, e começámos já a perceber que deveria ser alguma coisa realmente grave pelo aparato.
2: Há quanto tempo é que morava esta família no prédio?
3: Eu penso que será mais ou menos há 2-3 semanas. A casa esteve sem ninguém e foi arrendada há pouco tempo. E eu comecei-me a cruzar com eles precisamente entre 2 a 3 semanas nas escadas.
2: Qual é que foi a reação aqui dos moradores, visto que se conhecem todos muito bem e ficaram muito chocados com este caso?
3: Pronto, ficámos todos em choque e pronto, íamos falando uns com os outros. A vizinha do quarto esquerdo ligou-me a perguntar se eu estava a ver as notícias, já viste o que é que está a acontecer no prédio, o nosso prédio sempre foi tão sossegado. Olha, eu por acaso estava acordada às 4 da manhã, não ouvi nada, não me apercebi de nada, e nós ali as paredes são relativamente finas e qualquer coisinha nós ouvimos. Nós, por exemplo, eu estou do terceiro esquerdo, quando a minha vizinha está a fazer limpeza,

0: foi só isso que eu escutei, depois eu fui para casa.
1: E já moras aqui há algum tempo? Já te tinhas cruzado mais vezes com esta família?
0: Eu não conhecia muito a família, eu moro aqui há 2 anos e meio. Eu acho que eles eram novos aqui e, bem, eu não conhecia muito eles.
1: Ontem qual é que foi a reação das pessoas nas ruas? Ficaram muito chocadas com este caso?
0: Bem, claro, ficamos, né? Um filho matar a própria mãe é um pouco complicado. Quando eu escutei isso, bem, eu fiquei meio chocado, minha mãe também. Os vizinhos ficaram muito chocados, todo mundo. Meu pai perguntando aqui ontem, acho que foi ontem, perguntou uma moça e ela também disse que ficou muito chocada, então é um choque para todos aqui.
1: Conhecias tão bem a menina de 4 anos, ontem ainda conseguiste ver como é que ela estava?
0: Não conhecia muito. Pelo que eu disse, eu não conheci muito eles, eu nunca vi eles aqui. Bem, é só isso que eu sei mesmo.
1: Ficam aqui dois relatos de vizinhos, um deles que ainda ouviu uma discussão entre esta família na semana passada, outra das moradoras que trabalha aqui disse que durante o dia não ouviu nada. Temos também o relato de um morador que falou connosco, que disse que o filho que vive no apartamento ao lado conseguiu ouvir um estrondo durante a noite, durante a madrugada, aquilo que parecia ser o som de uma pessoa a cair no chão. Foi o rapaz de 15 anos que cometeu o crime, como confessou ele às autoridades, que tinha feito um mata-leão à mãe, um golpe que asfixia a mulher na zona do pescoço e deixou a mãe no chão durante 21 horas, com a irmã também dentro de casa. Passaram os irmãos, todo o dia em casa. O irmão tomou conta da menina de 4 anos, cozinhou ainda várias refeições e só por volta das 5:30 da tarde é que deu o alerta às autoridades. A PSP e a Polícia Judiciária estiveram aqui no local, a PJ continua a investigar este caso, que agora tem os menores sob a tutela do Tribunal de Família e de Menores, e que irá aplicar as medidas adequadas para este caso. A Polícia Judiciária continua então a investigar aqui o crime do rapaz de 15 anos que matou a própria mãe.
2: Tempos de espera nas urgências voltam a crescer, ultrapassaram as 10 horas. Acompanhamos a situação em direto no Grande Jornal. Uma criança sobreviveu à queda de um terceiro andar no Cacém, em Sintra. É considerado um verdadeiro milagre. Nas imediações, bombeiros estavam numa outra ocorrência e assistiram de imediato este bebê, como revela o Gonçalo Gato.
3: Um menino de 3 anos caiu do terceiro andar de um prédio aqui no Cacém, no concelho de Sintra, como vamos ver agora nas imagens do Fernando Silva. Foi nesta altura que esta criança caiu diretamente para o chão. A queda aconteceu, estamos muito perto do mercado do Cacém. O alerta foi dado por volta das 10:30 da manhã e o menino sobreviveu à queda e estava consciente quando foi transportado. Foi um verdadeiro milagre, primeiro porque esta criança sobrevive a queda, e depois a segunda parte da história é que estava uma equipa do INEM a socorrer outra pessoa, noutra ocorrência, na loja do Cidadão, no mercado aqui do Cacém, que diria é 1 a 2 minutos a pé. As pessoas aperceberam-se, ouviram um grito, ouviram o som da criança a embater no chão e chamaram de imediato esta equipa do INEM, que se aperceberam que estava daquele lado da estrada. A equipa do INEM veio imediatamente ao local e foi crucial para que esta criança fosse consciente para o hospital. Foi transportado para o Hospital de Santa Maria, acompanhado pela mãe, que depois também se apercebeu do que é que estava a acontecer. Muitos populares, naturalmente, na zona tentaram ajudar, mas foi a equipa do INEM que foi crucial para que esta criança fosse consciente para o hospital. O que é facto é que ainda faltam cuidados. Uma criança de 3 anos que caiu de um prédio do terceiro andar.
2: Está a ser procurado o grupo armado que assaltou uma ourivesaria em Pombal. O Mário Freire está em direto. Mário, fugiram depois deste assalto violento que foi filmado pelas câmaras de videovigilância.
4: E que, de resto, espalharam o terror no centro da cidade de Pombal, na fuga a alta velocidade, num carro de alta cilindrada, depois de terem efetuado disparos de armas de fogo com que estavam munidos. Tudo ocorreu ontem, pouco antes das 5 da tarde, na rua Capitão Tavares Dias, uma rua

0: pedonal, de comércio local e de sentido único. Terão parado o veículo de alta cilindrada em frente à loja e três dos quatro ocupantes saíram do interior da viatura, armados, encapuzados, para o interior da loja, onde partiram vitrinas. Os empregados pediram apenas que não fossem agredidos e tudo muito rápido terão conseguido aceder ao cofre. No exterior, várias testemunhas, outros lojistas aperceberam-se dessa movimentação, porque um dos quatro suspeitos ficou ao volante do veículo, ainda a trabalhar, e começou a pedir socorro. Juntaram-se várias pessoas. Foi quando os três assaltantes abandonaram o interior da loja com dois sacos com vários artigos do interior da orivesaria e foi quando dispararam os tiros para o ar para dispersar as pessoas que ali se amontoaram, que acabaram com receio por fugir para várias lojas, comércios, também locais de culto, serviram para abrigar aqueles que, assustados, assistiram à cena, que foi muito rápida, e com o grupo a vir depois em alta velocidade até ao Largo do Cardal, zona pedonal, e entraram aqui em frente à Câmara Municipal, aos Passos de Conselho, na principal avenida, e em contramão pisaram um traço contínuo e foram em direção ao túnel, onde fugiram a alta velocidade, deixando também estupefacto vários automobilistas e até mesmo a rede de transportes urbanos da cidade de Pombal, e os passageiros ficaram assustados com a condução agressiva do grupo que se colocou em fuga. A Polícia Judiciária investiga, não há registro de feridos, apenas um susto enorme, e está também a avaliar-se o valor dos artigos que foram furtados.
1: Mário Freire em direto, caça ao homem em Pombal. Um homem foi detido por suspeitas de roubos a postos de abastecimento de combustíveis na Charneca da Caparica, em Almada. É suspeito de ter assaltado três postos e uma farmácia com recurso a uma arma de fogo. O detido usava uma pulseira eletrónica, uma medida de afastamento num processo de violência doméstica. A polícia apreendeu vários objetos usados nos crimes. No decorrer da investigação, foram detidos outros dois suspeitos, um coautor dos roubos e a namorada de um dos detidos. Os três vão ser presentes a primeiro interrogatório judicial. O incêndio esta madrugada alarmou os moradores da zona da Penha, em Faro. O alerta foi dado pouco depois da meia-noite, logo após a rotunda da Universidade do Algarve, foi onde o fogo deflagrou. As imagens mostram a dimensão das chamas. O incêndio terá começado depois do lançamento de dois foguetes, com um deles a cair numa zona de mato. O incêndio foi combatido pelos bombeiros, acabou controlado poucas horas depois. As pessoas ficaram feridas numa violenta explosão de uma botija de gás num parque de campismo em Santo André, Santiago do Cacém. Uma mulher de 46 anos sofreu queimaduras de segundo grau. A reportagem é do Joaquim Bernardo.
2: A explosão de uma pequena botija de gás no parque de campismo de Santo André provocou ontem à noite dois feridos. Ferimentos graves numa mulher de 46 anos, queimaduras de primeiro e segundo grau, e ferimentos ligeiros num homem de 50 anos, queimaduras de primeiro grau. A mulher foi evacuada para o Hospital de Coimbra, enquanto que o homem deu entrada no Hospital do Litoral Lindiano e pouco depois teve alta. Temos a oportunidade de falar com Nuno Rosado, o chefe dos bombeiros de Santo André, que esteve a comandar a operação. Nuno, quando os bombeiros chegaram ao local, que cenário é que encontraram?
3: Portanto, nós fomos alertados para uma explosão de uma botija de gás à chegada ao local. Portanto, a informação que nos deram é que havia uma vítima, um feminino de 46 anos, ao chegar ao local. Portanto, parámos com duas vítimas, feminino de 46 anos, ferido grave, com queimaduras de primeiro e segundo grau na face, nos membros superiores e tórax. A segunda vítima, um masculino de 50 anos, com queimaduras no crânio e membros superiores de primeiro grau. Foram prontamente assistidos, foram depois encaminhados para o Hospital do Litoral Alentejano, sempre em conversação com o Centro de Coordenação de Doentes Urgentes de Lisboa. Sabemos também, por não haver condições meteorológicas para a transporte aéreo, a senhora foi transportada numa ambulância do nosso Corpo Bombeiros com equipa médica para o Hospital de Coimbra.
2: Portanto, ela apresentava aqui lesões consideradas graves, por isso foi para um hospital com esta especialidade de queimados.
3: Sim, foi para um hospital de referência, portanto, em unidade de queimados.
2: Os bombeiros de São André estiveram lá com vários operacionais, portanto, vários meios.
3: Duas ambulâncias e o veículo de combate a incêndios.
2: Muito obrigado. As palavras de Nuno Rosado, chefe dos bombeiros de Santo André, que estiveram nesta operação ontem à noite, a explosão de uma pequena botija de gás com cerca de 220 gramas. Acabou por provocar ferimentos graves numa mulher de 46 anos e ferimentos ligeiros num homem de 50 anos. As autoridades neste momento estão a investigar o que terá provocado esta explosão.
1: A Secretaria de Estado do Ensino Superior tem uma casa em Paris avaliada em mais de 1 milhão de euros, mas recebe apoio à renda em Lisboa. Trata-se de um T2 situado num dos bairros mais caros da capital francesa. Segundo a declaração entregue à Entidade para a Transparência, o valor patrimonial da casa é de 1 milhão e 100 mil euros. Cláudia Serrico tem ainda casas em Braga e Aveiro, de onde recebe rendimentos parciais. A Ministra da Saúde disse esta manhã no Algarve que não se pode aceitar que haja tempos de espera tão elevados nas urgências como os verificados nos últimos dias. Ana Paula Martins garantiu que este mês de agosto está a correr melhor do que nos últimos anos.
4: Eu disse várias vezes, que os jornalistas acompanham pelo país inteiro, que nós, o mês de agosto, apesar de todo o planeamento que temos, é sempre um mês difícil no verão. O que eu vos posso dizer é que, e já vou aos tempos de espera, não vou deixar de responder à questão, o que eu vos posso dizer é que nós este ano estamos melhor do que tivemos o ano passado, no agosto, estamos melhor do que estivemos em 2023, significativamente melhor do que estivemos em 2023. E os senhores jornalistas que acompanham isto há muito tempo sabem que em 2023 e até em 2024 nós tínhamos urgências fechadas. Fechadas. Nós não podemos, naturalmente, aceitar que os cidadãos, quando são referenciados pela linha SNS 24, porque precisam de ir a uma urgência, estejam tanto tempo à espera. Nós, neste momento, temos picos de procura que são muito elevados, é verdade, aqui no Algarve isso aconteceu, como sabem.
1: O que é certo é que os tempos de espera nas urgências voltaram a disparar e ontem, por exemplo, no Barreiro, ultrapassaram as 12 horas para a primeira observação. Entre os doentes urgentes, a espera chegava quase às 6 horas. Santa Maria e Garcia de Horta também ultrapassaram as 7 horas de espera.
5: São muitas e muitas horas aqui. Em várias zonas do país, os tempos de espera nas urgências voltaram a subir. Na margem sul do Tejo, a situação foi mais problemática. No Barreiro, por exemplo, o tempo médio de espera para a primeira observação ultrapassou as 12 horas. Os dados são do portal do Serviço Nacional de Saúde, consultados na manhã desta quinta-feira. Entre os doentes considerados urgentes, ou seja, com pulseira amarela, a espera foi de quase 6 horas. Um valor que fica muito acima dos 60 minutos recomendados para este tipo de situações. Em Lisboa, no Hospital Santa Maria, a espera média para a primeira observação ultrapassou as 7 horas. Entre os doentes urgentes, a espera chegou às 7 horas e 19 minutos. Também no Hospital Garcia de Horta, em Almada, os doentes com pulseira amarela esperaram mais de 7 horas. Em Louros, no Hospital Beatriz Ângelo, a espera para os doentes urgentes rondou as 2 horas e meia. Mais a sul, em Portimão, os tempos de espera ultrapassaram as 4 horas. A situação também foi crítica no centro do país. No Hospital de Santo André, em Leiria, os utentes tiveram de aguardar cerca de 3 horas. O sistema de triagem define que os doentes muito urgentes, com pulseira laranja, devem ser observados em 10 minutos. Para os casos urgentes, com pulseira amarela, o limite recomendado é de 1 hora.
1: O Governo quer facilitar despejos em caso de obras. A proposta do Executivo, que pretende alterar o novo regime de arrendamento urbano, deu entrada na Assembleia da República. Os proprietários vão deixar de ser obrigados a realojar os inquilinos de imóveis que vão remodelar. Os senhorios só têm de garantir uma solução de habitação

0: para as pessoas com mais de 65 anos. Os proprietários vão ter de comunicar com 3 anos de antecedência as obras que levam ao despejo, em vez dos atuais 5. Está a ser investigado o acidente fatal para um jovem militar da GNR em Valongo. André Ferreira era guarda do destacamento de trânsito da GNR de Grande.
1: A morte de André Ferreira, um jovem militar do destacamento de trânsito da GNR de Grândola, deixou a comunidade de Valongo em choque. O treinador de basquetebol do NCR Valongo morreu na sequência de uma violenta colisão entre a moto em que seguia e um carro em campo no concelho de Valongo. A vítima, de 24 anos, morreu no local. Nas redes sociais, todos os amigos e conhecidos de André Ferreira lamentam a morte de um jovem e recordam alguém muito especial.
2: André Ferreira entrou em paragem cardiorrespiratória, ainda foi alvo das manobras de reanimação feitas pelos bombeiros de Valongo e também pela equipa da viatura médica de emergência e reanimação do Hospital de São João, no Porto, mas não resistiu à gravidade dos ferimentos e o óbito foi verificado no local.
1: O alerta foi dado cerca das 20h30 para os bombeiros de Valongo para um acidente rodoviário na Estrada Nacional 15, junto à rotunda de saída da A41 para Campo e Valongo. A brutal colisão provocou ferimentos graves em André Ferreira. O militar não resistiu e morreu. O corpo foi levado pelos bombeiros de Valongo para o Instituto de Medicina Legal do Porto a fim de ser autopsiado. O Núcleo de Investigação de Crimes em Acidentes de Viação da GNR do Porto foi acionado e investiga as circunstâncias do acidente.
0: Houve um atropelamento fatal na Amadora esta manhã. O corpo da vítima só foi removido 3 horas depois do incidente fatal. A reportagem é do Gonçalo Gato.
3: Um atropelamento mortal aqui na Amadora, freguesia da Encosta do Sol, na Rua da Liberdade, mesmo atrás de mim. Foi nesta rua que sobe, na via que sobe, que o corpo estava no local. O alerta foi dado por volta das 5h40 da manhã e passado cerca de 3 horas o corpo ainda estava no local. Foi aí que foi retirado através de uma viatura dos bombeiros da ajuda. A Polícia de Segurança Pública já estava no local a montar o perímetro de segurança desde que o alerta foi dado. Naturalmente uma parte da via estava cortada até chegar então esse transporte para retirar o corpo aqui do local. Estavam também alguns agentes da PSP a regular o trânsito, isto porque parte da via então estava cortada e, portanto, tinha que haver aqui uma ordem dos agentes para que carros é que podiam transitar. Falamos de uma rua que tem muito trânsito. Esteve cá também a VMER do Hospital Amadora Sintra, a viatura médica de emergência e reanimação. Bombeiros da Amadora também estiveram no local. Sabemos que uma equipa de psicólogos também foi acionada do INEM, talvez por estarem aqui pessoas conhecidas da pessoa que acabou por morrer. Ainda não se sabe as circunstâncias do acidente. O que sabemos é que foi um atropelamento mortal aqui na Rua da Liberdade, em Costa do Sol, Amadora. O corpo esteve no local cerca de 3 horas, depois foi transportado por uma viatura dos bombeiros da ajuda.
0: Um homem de 26 anos ficou em estado grave depois de ter sido projetado para fora do carro num grave despiste que aconteceu em Ponte Sor. A vítima teve de ser transportada de helicóptero para o Hospital de Santa Maria, em Lisboa.
4: A estrada do Val da Bica, em Ponte Sor, foi cenário de um despiste grave próximo das 4 da tarde desta quinta-feira. À chegada dos meios de socorro, o condutor e único ocupante do veículo estava inconsciente fora da viatura. O homem de 26 anos foi projetado após a viatura embater violentamente contra uma árvore. No local estiveram os bombeiros voluntários de Ponte Sor, Ambulância CIV, o Eli Sul e a GNR. Após avaliação, a vítima foi considerada ferido grave e ali transportada para o Hospital de Santa Maria, em Lisboa. A investigação às causas do acidente ficou a cargo do NICAV, do Destacamento de Trânsito da Guarda Nacional Republicana.
0: Um ferido grave é o resultado de um despiste em Lousada. O carro despistou-se, caiu numa ravina. O alerta foi dado pelas 6h30 da madrugada. Os bombeiros foram acionados. A vítima, de 40 anos, foi transportada para o hospital. Acidente que está agora a ser investigado pela GNR. Foi encontrado morto o idoso de 79 anos, depois de dois dias desaparecido na Quinta do Lago, no Algarve. Foi uma testemunha, um homem que passava num trilho, a encontrar a vítima, que não tinha aliança de casamento. O APJ investiga a morte. Voltamos depois de um curto intervalo. Um minuto. Até já.
5: Pausa no Grande Jornal, um simultâneo com a CMTV, com a edição de Sara Carrilho. Para já, está na Correio da Manhã em rádio. Fazemos também uma síntese informativa.
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5: Vamos lá então para mais uma síntese informativa com a Jéssica Oliveira. Boa tarde, Jéssica.
10: Muito boa tarde. O Governo quer reduzir as garantias dos inquilinos nas renovações dos contratos de arrendamento. A proposta de lei entregue esta quarta-feira no Parlamento elimina os prazos mínimos para as renovações e facilita a oposição do senhorio à renovação do contrato. Bárbara Cardoso.
11: Quando um contrato de arrendamento a termo certo chegar ao fim, deverá renovar-se de forma automática pelo mesmo período, desaparecendo a regra atual que define que a renovação deve ser sempre pelo menos por 3 anos. Esta é uma das novidades que consta na proposta de lei que revê a legislação do arrendamento, entregue esta quarta-feira no Parlamento e que mexe em vários diplomas. A ideia é de que se mantenha o princípio segundo o qual os contratos têm duração mínima de 1 ano e máxima de 30 anos. Desaparece, no entanto, a garantia de que, sem estar explícito no contrato, este se renove pelo menos durante 3 anos. Assim sendo, um contrato celebrado por 1 ano, por exemplo, seria renovado por apenas mais 1 ano e assim sucessivamente. O Governo propõe também mudanças nas regras sobre a oposição à renovação por parte dos senhorios. Mas há mais. O arrendamento turístico permitirá vários contratos, mas só em 90 dias por ano. Simplificam-se as comunicações aos inquilinos, incluindo quando estes são casados. E no caso de o senhorio querer colocar à venda um imóvel arrendado, os inquilinos só terão direito de preferência se viverem na habitação há pelo menos 3 anos.
10: A versão final da proposta fica agora dependente da apreciação dos deputados. Os jovens passam cada vez mais tempo online. O estudo do Instituto para os Comportamentos Aditivos e as Dependências tem por base inquéritos feitos no Dia da Defesa Nacional, no ano passado. Mais de 80 mil jovens participaram no inquérito. O estudo refere que 4 em cada 10 jovens passam 5 horas ou mais por dia online. A conclusão é que o tempo de utilização tem vindo a aumentar ao longo dos anos. As principais causas deste aumento são as redes sociais, as pesquisas e as visualizações de vídeos e filmes. Entre festas populares e o teatro, há duas propostas que a Correio da Manhã Rádio tem para si nesta sexta-feira. Em Valongo começam 4 dias de celebração e em Lisboa o Teatro Variedades conta a sua própria história em palco. Alexandra Pereira.
12: Em Valongo começam esta sexta-feira as festas da cidade. O Largo do Centenário recebe 4 dias de música e animação em honra de São Mamedo, padroeiro da cidade. Pelo palco passam Rui Bandeira, Ivandro, David Fonseca e DJ José Sampaio. As festas prolongam-se até segunda-feira, dia 17. Em Lisboa, o Teatro Variedades transforma a sua própria história num musical. 10 personagens ligadas ao Parque Mayer tornam-se guardiãs das memórias do teatro e acompanham as suas estreias, as canções e as histórias dos artistas numa narrativa que mistura realidade e fantasia. O espetáculo criado no âmbito do centenário do Teatro Variedades conta com 10 intérpretes, entre os quais Maria João Luís e Wanda Stuart.
10: Duas propostas para esta sexta-feira, entre a música das festas de Valongo e as memórias de um dos teatros históricos de Lisboa. Propostas a conferir, passam agora 30 minutos da uma hora. Um ótimo início de tarde. Fique connosco, temos mais música para ouvir aqui.
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0: Está na hora de regressarmos para o Grande Jornal, um simultâneo com a CMTV.
1: O Grande Jornal, vários portugueses ficaram retidos no aeroporto de Barcelona durante 2 dias. São famílias que foram passar férias a Ibiza. Os voos com destino ao Porto foram sucessivamente adiados ou até cancelados. Os passageiros queixaram-se de que as ajudas dadas não foram suficientes. Uma fonte do Secretariado das Comunidades Portuguesas disse à CMTV que estão a acompanhar a situação. O jornal espanhol La Vanguardia afirma que existe uma greve dos trabalhadores por tempo indeterminado. Também há 6 portugueses detidos na Malásia por tráfico de drogas. Estão entre um grupo de estrangeiros que pode ter sido recrutado por um cartel internacional. Atuavam como mulas no transporte de cannabis para a Europa proveniente da Malásia. Todos estariam hospedados em hotéis diferentes. As autoridades acreditam que não se conheciam uns aos outros. Uma fonte do Secretariado das Comunidades Portuguesas disse à CMTV que está a acompanhar a situação em permanência. A PJ da Guarda desmantelou uma rede de tráfico que se dedicava a introduzir droga em várias prisões da região centro do país. Foram detidas 20 pessoas. Este grupo criminoso era chefiado por um recluso que está preso na cadeia da Guarda.
2: Foi a partir da cadeia da Guarda que, durante os últimos anos, foi liderada uma rede que se dedicava a introduzir droga no interior de vários estabelecimentos prisionais da região centro. Para além da prisão guardense, o grupo abastecia ainda as cadeias de Viseu, Coimbra e Lamego. A operação, altamente organizada, era controlada por um recluso que, apesar de português, tem fortes ligações ao Peru.
3: O comandante da operação é um recluso. Cumpriu pena por tráfico de estupefacientes no Peru, por onde mandava grande parte do dinheiro produto das vendas dentro das cadeias. As ordens tinham dentro da cadeia, havia determinadas pessoas que só iam aos grandes centros populacionais, onde adquiriam a droga. Entregavam a segundas pessoas, também só com essa função, que traziam a droga até à

0: porta dos EPs. Depois a droga, na porta dos EPs, era distribuída por visitas. Algumas suspeitamos que tenham atuado, mesmo sabendo que o crime estavam a cometer, com medo que acontecesse algum mal aos seus entes queridos reclusos.
1: A operação Tranca Segura resultou ainda na apreensão de 80 doses de heroína, 120 de cocaína e 7 papéis impregnados, aparentemente com K4. Mas foi a quantidade de dinheiro vivo apreendido que surpreendeu os inspectores.
0: Não temos muita droga apreendida porque fazia parte do modus operandi desta organização. Ou seja, pequenas quantidades para, se fossem interceptados, nunca caírem no tráfico de estupefacientes. E realmente só apreendemos pequenas quantidades, volto a frisar, mas apreendemos muito dinheiro para esta dimensão. Foram mais de 71 mil euros. Estamos a contabilizar, não é possível fazer a contabilidade do total do dinheiro que foi movimentado, porque foi movimentado de muitas formas, através de transferências bancárias, através de MBWays, através de terceiros que nada têm a ver com a organização.
1: Entre as drogas apreendidas com destino aos reclusos foram encontradas cartas impregnadas com K4, um canabinoide sintético responsável por vários surtos psicóticos nas prisões portuguesas.
0: Ainda não temos as análises laboratoriais completas, mas poderá ser K4, no tal com que os papéis estão impregnados. É um canabinol sintético que tenta imitar os efeitos do cannabis, simplesmente estão altamente potenciados. Podem provocar, como tem acontecido, surtos psicóticos repentinos.
2: Se for impregnado em papel, não é. Eles não sabem muito bem a quantidade que estão a consumir. E por vezes essas quantidades são muito elevadas e leva a este tipo de comportamentos que o senhor diretor já referiu. Portanto, isso vai em cartas da mãe, vai em cartas do pai, vai em cartas dos filhos. E hoje é uma preocupação nossa de rever todo o correio, todo.
1: Os 20 detidos, 17 homens e 3 mulheres, já começaram a ser ouvidos em primeiro interrogatório. Estão indiciados por tráfico de estupefacientes agravado, associação criminosa, branqueamento de capitais e posse de arma proibida.
3: A PSP deteve uma mulher de 35 anos, suspeita de ter agredido e assaltado um idoso numa casa de banho pública, em Lamego. A vítima, de 85 anos, teve de ser hospitalizada.
4: O crime ocorreu na tarde de terça-feira, na Rua da Olaria, no Centro Histórico de Lamego. A criminosa, de 35 anos, seguiu o idoso até o quarto banho público. Já dentro das instalações sanitárias, abordou o homem de 85 anos para lhe roubar o fio em ouro que ele trazia ao pescoço, bem como a aliança de casamento. Como a vítima tentou resistir, a assaltante partiu para a violência, agredindo o idoso com bastante violência, deixando-o incapaz de resistir. Depois de lhe arrancar o fio em ouro, ainda lhe roubou a aliança de casamento. Depois de consumado roubo, a mulher colocou-se em fuga até pelas ruas estreitas da zona histórica. Depois de ter sido dado o alerta, a PSP de Lamego conseguiu interceptar a criminosa e procedeu à detenção. Na sua posse, a criminosa tinha ainda os objetos roubados. O idoso foi assistido pelos bombeiros e INEM e transportado para a urgência do Hospital de Vila Real, onde recebeu tratamento médico. Já a assaltante foi presente a primeiro interrogatório judicial e vai aguardar julgamento em liberdade, mas terá de apresentar-se diariamente na esquadra da polícia.
3: Uma mulher de 92 anos morreu esta manhã depois de cair ao rio Tejo junto ao cais do Ginjal, em Cacilhas, Almada. O alerta foi dado pelas 10 horas depois de testemunhas terem visto a idosa cair. Elementos dos bombeiros voluntários de Cacilhas e do INEM retiraram a vítima da água para uma zona rochosa. Para o local foram acionados meios do Comando Local da Polícia Marítima de Lisboa e do Serviço de Salvamento Marítimo da Capitania do Porto de Lisboa. O óbito foi declarado no local pelo médico do INEM. O corpo foi transportado para o Instituto de Medicina Legal. O Gabinete de Psicologia da Polícia Marítima foi ativado. Falhas de climatização estarão na origem da revolta de utentes dos centros de saúde no norte do país.

0: A chegar aos 40 graus, há unidades sem ar condicionado, há utentes a desmaiar. A reportagem é do Manuel Jorge Bento.
1: Chega a ser insuportável estar na sala de espera da Unidade de Saúde Familiar Viver Saúde nos Carvalhos, em Vila Nova de Gaia. É pelo menos o que nos indicam vários utentes que por aqui têm passado e com os quais temos falado ao longo desta sexta-feira, isto em dias de calor principalmente. Não há ar-condicionado, há apenas ventoinhas que vão fazendo circular o ar, juntamente com algumas portas deixadas abertas para o exterior. Uma situação que acontece nesta unidade de saúde, mas também noutras, 4 ao todo em Vila Nova de Gaia, isto de acordo com o Sindicato dos Médicos do Norte, que denunciou esta falta de condições em vários centros de saúde da região norte. Um outro ponto acontece também, por exemplo, em Aveiromar, no concelho da Póvoa de Varzim, onde as temperaturas chegaram mesmo a atingir, na última vaga de calor, temperaturas superiores a 40 graus dentro das instalações do Centro de Saúde. Aqui em Vila Nova de Gaia, o município, aquilo que nos indica é que herdou aqui uma situação complicada com várias necessidades de intervenção ao nível de manutenção em diversas unidades de saúde e está agora a fazer essa reabilitação num investimento que ronda 8 milhões de euros. Esta unidade ainda não chegou, essa reabilitação aqui nos Carvalhos. A temperatura só diminui, ou pelo menos o ar só circula no interior do Centro de Saúde com a ajuda de ventoinhas.
0: Já se pode ir a banhos na Praia de Matosinhos, ainda que a qualidade da água do mar não seja a melhor. A bandeira verde foi hasteada ontem. A maioria dos banhistas não tem em conta as análises que são feitas várias vezes por dia.
2: À entrada da praia, o aviso datado de 13 de junho indicava que a qualidade do mar desaconselha a banhos. No areal, a bandeira está verde, depois de, na quarta-feira, ter sido detectada contaminação microbiológica na praia de Matosinhos. Esta quinta-feira, o tempo convidava a ir à água.
3: Sim, foi umas poucas vezes.
1: Já sabia que a qualidade da água não é propriamente a melhor?
3: É assim, eu até por acaso vi essa notícia, mas nem me lembrei.
4: Agora se há problemas, não sei. Olha, a gente não sabe, não é? A gente não sabe. Mas olha, há que arriscar, não é? Como diz o outro, há que arriscar.
1: Vai outra vez?
4: Não, daqui um bocadinho, outra vez. Então.
1: Para refrescar?
4: Claro, refrescar, não é? Então, tem que ser. Então.
5: Está bom. Mesmo que o tempo pareça não estar bom, a água está boa para nós.
6: Está muito boa. Mergulhei e gostei muito. Está muito boa.
1: Vais lá outra vez?
6: Bom.
7: Há sempre bons momentos, tem as bolas de Berlim e fazem a festa. E fazem a festa, a malta bem, com bom ânimo. Isso é bom.
1: Aproveita-se o verão.
7: Aproveita-se o verão. Temos que aproveitar com o que temos.
2: Todos os dias, a água do mar é analisada ao início da manhã, ao almoço e ao final da tarde. Caso haja duas análises seguidas a indicar má qualidade, é hasteada a bandeira vermelha e os nadadores salvadores retiram os banhistas do mar. Os valores elevados de enterococos intestinais ou E. coli deixam a praia de Matosinhos várias vezes com banhos desaconselhados. Só na época balnear do ano passado foram 18 vezes.
0: Portugal é o 7º país da União Europeia onde mais empresas são extintas no total das empresas existentes.

0: Entre 2022 e 2024, em Portugal, foram criadas, em média, 242 mil empresas por ano. Cerca de 7 em cada 10 novas empresas mantêm-se em atividade um ano após a sua criação. Já 2 anos após a criação, pouco mais de metade das empresas continuam a sua atividade. Portugal é o 7º país da União Europeia onde mais empresas são extintas no total das empresas existentes.
1: Em Espinho, lesados do BES organizaram um protesto esta manhã perto da casa de Luís Montenegro. A Aureliana Gomes acompanhou.
2: Boa tarde. É há 12 anos que estes lesados do BES lutam para reaver aquilo que

0: que é seu o dinheiro, hoje estão a manifestar-se aqui em Espinho, junto à casa do Primeiro-Ministro. Jorge, é mais um dia de protesto, é mais um dia de luta. O que é que está aqui em causa?
1: É um dia e será sempre uns dias até resolver a nossa situação. Esses senhores políticos, e neste momento que estão no governo, que tenham vergonha na cara e que resolvam isso de uma vez por todas, que já andamos isto há 12 anos. Isto é uma vergonha, é um escândalo. Que passem a resolver isso e que devolvam a provisão dos lesados.
0: Está aqui em causa é essa provisão.
1: É a provisão que nos faz a devolução da totalidade. O senhor Novo Banco, repito, Novo Banco, que devolva a provisão dos lesados. O Fundo de Resolução, que é do Estado, que tinha 25% do capital social no Novo Banco, que devolva a provisão dos lesados. Tenham vergonha, sejam reais, sinceros. Nós não somos otários, sabemos de tudo, estamos bem documentados. Chega, basta, vergonha!
0: Isto é uma luta para continuar.
1: Há de continuar até resolver esta situação, a gente não há de parar. Ponto final.
0: O senhor também reivindica aqui o seu dinheiro. É uma vida de trabalho?
2: Sim, é uma vida de trabalho e com um simples telefonema tiram-nos as poupanças que muitos anos custou, com sacrifícios, projetos, etc. E não havia razão nenhuma para isso, porque o Banco de Portugal mandou criar uma provisão numa conta escrow, que é uma conta fiduciária e irrevogável, e essa provisão passou para o Novo Banco, por isso nós não temos nada a ver com o que é que o Novo Banco fez com ela. Por isso, que reponham a provisão e que nos devolvam aquilo que é devido.
0: Muito bem, muito obrigada. Que reponham a provisão e lhes deem aquilo que lhes é devido. É o que reivindicam estes lesados do BES, que andam já há 12 anos numa luta que dizem ser inglória, mas prometem também não cruzar os braços.
3: A que acolhia 50 crianças foi encerrada pela Segurança Social na Amadora por falta de condições de higiene ou segurança. O Gonçalo Gato tem os detalhes.
4: Uma creche clandestina encerrou urgentemente, é assim que a Segurança Social diz, na Amadora, freguesia de Águas Livres. Tinha 50 crianças, 39 em creche, 11 já com idade de pré-escolar, e acima de tudo é a falta de condições que leva esta creche, que também é clandestina, a fechar urgentemente. São, e enumero o que a Segurança Social aponta, sobrelotação, falta de pessoal qualificado, deficiências sanitárias, falta de condições de segurança e espaços inadequados para repouso e alimentação. É isto que diz a Segurança Social e que, portanto, levou ao imediato encerramento desta creche. Isto aconteceu ontem, quarta-feira, esta fiscalização, depois de uma sinalização da Polícia Municipal da Amadora. A Segurança Social foi chamada a intervir, decorreu então esta fiscalização e acabou mesmo no encerramento urgente da creche. Não é a primeira vez que acontece este ano, já tem acontecido algumas vezes fiscalizações de Segurança Social acabarem com o encerramento de creches clandestinas. Desta vez foi na Amadora, freguesia de Águas Livres, uma creche que tinha 50 crianças, foi alvo de uma fiscalização da Segurança Social e acabou no encerramento urgente da creche.
3: Cresce a revolta em Vila Franca de Xira com a libertação de um suspeito de vandalismo devido às férias judiciais. Este homem tinha sido detido e, depois de libertado, voltou ao crime.
5: Segundo moradores, há pelo menos 3 anos que o suspeito destrói carros, portas de casa e caixotes do lixo.
6: Pelo menos 3 vezes que foram parar do outro lado, de lá de baixo, que teve que vir a câmara com um guindaste para tirar os contentores de lá de baixo da ribeira. Teve uma altura que ou esteve internado ou ele saiu daqui e as coisas abrandaram. Agora, por visto, está outra vez a fazer vidros dos carros, parte de soltas dos para-brisas, enfim, aquilo que aparece por a frente é o que ele destrói por aí acima.
5: Ao que foi possível apurar, o homem de 29 anos mora numa habitação social que também estará danificada. O suspeito terá partido as janelas e destruído várias paredes da casa da Câmara Municipal. Alguns moradores relatam momentos em que o homem atira objetos pela janela, como micro-ondas e mesas de jantar. Numa dessas vezes terá acertado num homem que estaria a passear o cão. Os habitantes dizem que já fizeram várias queixas às autoridades. Na passada sexta-feira, em Vila Franca de Xira, a PSP interceptou o homem pelo qual pendia um mandado de detenção. No entanto, não foi possível deter o suspeito, de 29 anos, devido ao período de férias judiciais. Segundo a PSP, após ter abandonado as instalações policiais, o suspeito voltou a praticar novos atos de vandalismo. Utilizou uma tampa metálica de saneamento para causar danos em várias portas de entrada de edifícios habitacionais. A tampa metálica foi apreendida pela polícia, que está a realizar diligências para recolher provas e perceber a dimensão dos danos causados. Num comunicado divulgado esta segunda-feira, a PSP detalhou que a operação policial surgiu após uma denúncia de que um homem estaria a danificar carros estacionados na via pública na freguesia de Forte da Casa, situada no concelho de Vila Franca de Xira.
3: Um homem foi detido pela polícia judiciária depois de ter esfaqueado o chefe de trabalho numa empresa de corte, embalagem e distribuição de carne em Ponte Lima. Está indiciado por homicídio qualificado na forma tentada.
7: O crime ocorreu às primeiras horas da manhã desta quarta-feira no interior da empresa de corte e desossa de carnes, onde arguido e vítima trabalham. Após uma troca de palavras, de forma inesperada e repentina, o suspeito recorreu a uma faca de trabalho e esfaqueou o chefe no abdómen. Apesar de ter ficado ferido com gravidade, o homem conseguiu fugir do local e refugiar-se. O agressor ainda o tentou localizar, dirigindo-se para o exterior do edifício da unidade industrial, mas como não o encontrou, colocou-se em fuga. Devido à agressão, a vítima foi submetida a uma intervenção cirúrgica de urgência, uma vez que apresentava uma ferida bastante extensa e profunda no músculo abdominal. O golpe não atingiu nenhum órgão, apenas por mera sorte. Depois de se ter apresentado no posto da GNR de Ponte Lima, horas mais tarde, e na sequência das várias diligências de investigação, o arguído, de 50 anos, acabou detido pela Polícia Judiciária de Braga. Está indiciado pela prática de um crime de homicídio qualificado na forma tentada.
3: A PJ está a investigar a morte do idoso que foi encontrado 2 dias depois de ter desaparecido na Quinta do Lago, no Algarve. Carlos Sousa tinha consigo todos os bens pessoais, à exceção da aliança de casamento, o bem mais valioso que desapareceu.
8: Este é o rosto de Carlos Alves Gouveia de Sousa, o homem de 79 anos que foi encontrado sem vida quase 48 horas depois de ter desaparecido na Quinta do Lago. Carlos estava de férias com a família no Algarve. Na terça-feira, dia 11, saiu de casa por volta das 12h30 para fazer uma surpresa ao filho e ir ter com ele à praia da Quinta do Lago, junto ao restaurante Gigi. Cerca de uma hora depois, aconteceu o último contacto. Às 13h30, o telemóvel deixou de funcionar e Carlos nunca mais foi visto. A família percebeu que algo não estava bem e deu o alerta. Começou uma operação de busca que mobilizou a GNR e a Polícia Marítima. Durante quase 2 dias, foram feitas buscas na Quinta do Lago, com patrulhas, drones e cães. A procura foi sendo alargada, isto com também à zona da Ilha de Faro. Mas foi já ao final do dia de quinta-feira que surgiu a resposta que a família mais temia. Uma pessoa que fazia exercício físico num trilho paralelo ao caminho que liga à Quinta do Lago a Faro encontrou um corpo e deu o alerta. Era Carlos. A Polícia Judiciária foi chamada ao local e isolou a zona. As autoridades estão agora a realizar diligências para perceber o que aconteceu e em que circunstâncias morreu o homem. Segundo o que foi possível apurar, Carlos tinha consigo todos os bens pessoais, à exceção da aliança de casamento, o bem mais valioso que desapareceu. Para já, não há suspeitas de crime. A investigação terá agora de esclarecer as circunstâncias da morte e reconstruir os últimos momentos de Carlos, desde que saiu de casa até ser encontrado sem vida.
3: A Polícia Judiciária diz que a morte de uma mulher às mãos do próprio filho em Oeiras aconteceu num contexto de maus-tratos aos dois menores. Quando cometeu o crime, estava na habitação, a irmã de apenas 4 anos. Este jovem homicida diz que matou a mãe com um golpe de mata-leão para proteger a irmã. Ele vai ser ouvido esta tarde no Tribunal de Cascais. É considerado inimputável perante a lei por ter apenas 15 anos, mas pode ser aplicada uma medida tutelar educativa. Vamos acompanhar todos os dados em direto e as reações no Grande Jornal depois do intervalo.
9: Pausa no Grande Jornal, um simultâneo com a CMTV. A emissão regressa à antena aqui na Correio da Manhã Rádio. E temos síntese informativa daqui a pouco.
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9: Duas horas, 2 minutos. Vamos para uma síntese informativa com a Jéssica Oliveira. Boa tarde, Jéssica.
15: Muito boa tarde. Duas pessoas ficaram feridas, uma com gravidade, na sequência da explosão de uma pequena botija de gás num parque de campismo em Santo André, concelho de Santiago do Cacém. A explosão ocorreu pelas 10 da noite desta quinta-feira. Para o local foi mobilizado um meio aéreo, de acordo com o site da Autoridade Nacional de Emergência Médica. Fonte do Comando Subregional do Alentejo Litoral não adiantou se os feridos eram campistas. A Ministra da Saúde disse esta manhã esperar que os técnicos de emergência hospitalar repensem o cenário de greve marcado para 2 dias em setembro. Ana Paula Martins referiu que se houver paralisação, os serviços mínimos estarão garantidos.
16: Acreditar que haverá, da parte dos técnicos de emergência pré-hospitalar e dos seus representantes, flexibilidade para, naturalmente, repensarem esta posição, porque nos parece, naturalmente, o Governo, como eu já disse, tem toda a abertura para o diálogo e, por isso, é importante que se repense. Eu apelo aos nossos técnicos de emergência pré-hospitalar que repensem esta situação, porque, na verdade, sempre que há uma greve na área da emergência médica, nós temos aqui alguns limites de natureza ética que, como sabem, não podem nunca ser ultrapassados. Naturalmente que o Governo, o que fará se a greve avançar, que eu mais uma vez digo que tenho esperança que haja aqui ainda algum retrocesso, se a greve avançar, os serviços mínimos serão garantidos.
15: São as declarações da Ministra da Saúde. Esta manhã diz esperar que os técnicos de emergência hospitalar repensem o cenário de greve marcado para 2 dias de setembro. 4 distritos estão sob aviso amarelo devido aos valores elevados da temperatura máxima no país e cerca de 60 concelhos registam perigo máximo de incêndio rural. Nos distritos de Bragança, Vila Real, Guarda e Castelo Branco, o aviso amarelo persiste até ao final do dia. Évora será a cidade mais quente a atingir os 39 graus e há ainda possibilidade de trevoada e aguaceiros dispersos no interior norte e centro do país, de acordo com o Instituto Português do Mar e da Atmosfera.
9: Síntese informativa na Correio da Manhã Rádio, com a edição de Jéssica Oliveira. As notícias, num simultâneo com a CMTV, regressam dentro de alguns minutos.

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3: Estamos de regresso no Grande Jornal. A Polícia Judiciária revela que a morte de uma mulher às mãos do próprio filho de 15 anos em Oeiras estará relacionado com eventuais maus-tratos físicos e psicológicos mantidos pela vítima em relação aos dois filhos. Essa tese será agora investigada pelas autoridades, que explicam que o agressor, inimputável criminalmente em função da idade, foi identificado e, por impossibilidade de o entregar a um familiar direto, pernoitou num centro educativo situado em Lisboa. É hoje presente ao Tribunal de Família e Menores de Cascais para eventual aplicação de medida tutelar educativa. Sobre as denúncias à Comissão de Proteção de Crianças, o jovem de 15 anos que matou

0: A própria mãe gravou em vídeo e em áudio as agressões à irmã de 4 anos. Ficheiros que foram enviados para o tribunal. Nos vídeos haverá imagens com a criança, irmã de 4 anos do homicida, a ser pontapeada. O menor alega que pediu ajuda e que foi ignorado. Uma tese que é corroborada pela família paterna. A Polícia Judiciária confirma em comunicado este contexto que vai ser investigado. A CMTV já tinha apurado que o menino de 15 anos que matou a mãe em Algés estava sinalizado pela Comissão de Proteção de Menores e tinha pedido para ser institucionalizado. O pai está preso por violência doméstica por agressão à mãe, Gabriela Barbosa, e as crianças viviam com a mãe em Oeiras. Segundo o jovem, a mãe batia constantemente na irmã de 4 anos, ameaçava matá-la. Estas provas que alega ter, diz que as entregou à Comissão de Proteção de Menores, mas que o tribunal não valorizou. Entendeu que o menor era manipulador e recusou institucionalizá-lo. Recusou também o pedido feito por outros familiares para que as crianças voltassem para o Brasil e ficassem a cargo da família paterna. Há poucas semanas, o menor chamou a PSP à casa. Nada aconteceu. Vizinhos já tinham testemunhado discussões em dias anteriores. Ontem foi o jovem a ligar às autoridades a confessar que tinha feito um golpe de mata-leão à mãe no dia anterior e que a mulher não tinha acordado. Um forte aparato gerou-se no local do crime. Depois do jovem ter sido ontem levado pelas autoridades, o corpo da mãe foi retirado de casa, vai ser sujeito à autópsia para ser determinada a causa exata da morte. A Tânia Laranjo revela mais dados sobre as queixas que já tinham sido feitas e a falta de acompanhamento dado a esta família.
1: Exatamente, há de facto várias queixas ao Tribunal de Menores. Aliás, eu vi os vídeos e ouvi os áudios que foram entregues neste processo e que não deixam qualquer dúvida relativamente à violência das agressões. Também mostram que a mãe, a determinado momento, pedia ajuda. A própria mãe, Gabriela, precisava de ajuda. Aliás, ela assume isso mesmo, que não está bem, ameaça várias vezes matar-se, ameaça atirar-se da janela. Na origem ali dos entendimentos entre a mãe e o filho de 15 anos, parece-me que anda muito à volta do pai, ou seja, mesmo depois do pai ter sido preso, o filho de alguma forma está a proteger o pai, o que revoltava a mãe, dizia-lhe que ele batia, que ela maltratava, que não havia direito o filho continuar do lado do pai, que preferia matar-se a ela e à miúda, à menina de 4 anos. Mas há de facto agressões muito violentas. Há, por exemplo, um vídeo onde ela dá pontapés na criança que está sentada no chão. É de facto impressionante. E o mais grave disto tudo é porque muito provavelmente não temos aqui um bom e um mau. Esta mãe também precisava de ser ajudada. Aliás, a família materna já nos fez chegar também a sua posição, garantindo que a mãe não maltratava as crianças, que a mãe era uma mãe protetora, que a mãe estava ela a vivenciar sozinha todo este drama das duas crianças, do pai preso, do julgamento que se aproximava, mas a verdade é que tudo falhou aqui, porque estas crianças não foram protegidas e esta mãe também, em limite, também não foi protegida, acabando neste episódio de agressão. Ou seja, estes vídeos estão no processo judicial, são no conhecimento da Segurança Social, dos técnicos que acompanhavam estas crianças. Há momentos em que a mãe pontapeia a criança de 4 anos, há áudios com o choro desta menina que são absolutamente arrepiantes, e com as ameaças desta mãe, há depois, percebe-se, algumas conversas onde o filho grava propositadamente para entregar ao tribunal, descrevendo, mas tu ameaçaste-nos com uma faca, e ela, sim, mas estou, eu também não estou bem, eu também preciso de ajuda. Ou seja, percebe-se que Gabriela também precisava de ser ajudada, eu também fui vítima de maus-tratos, tu estás sempre do lado do teu pai. Ela inclusivamente descreve episódios de muita violência perpetrados pelo companheiro, pelo pai destas crianças. É um contexto onde todos gritavam por ajuda e todos ignoraram. Agora a Polícia Judiciária assume de facto que o crime acontece num contexto em que as crianças eram vítimas de maus-tratos, mas é tarde para constatar o óbvio, é tarde para confirmar o óbvio.

0: Os vídeos existiam, a criança de 4 anos era pontapeada, era palmadas, de facto, com as mãos e agressões com as mãos muito, muito violentas. São visíveis, são audíveis, o choro da criança, volto a dizer, é absolutamente impressionante e é impressionante como tudo volta a falhar. Agora temos Gabriela morta, temos este rapaz, muito provavelmente será condenado a 3 anos de internamento, e temos uma menina de 4 anos que vai andar numa guerra de família, porque também se percebe pelas posições divergentes, porque a família materna continua a proteger a mãe e dizer que afinal era tudo mentira, que não havia agressões e que a mãe estava, ela sim, a ser vítima de agressões por parte do filho de 15 anos.
1: No prédio onde tudo aconteceu, gerou-se uma enorme onda de comoção. Os vizinhos ficaram em choque com a tragédia.
2: Já me tinha cruzado algumas vezes com esta família e aparentemente não davam indícios de haver problemas. Na quarta-feira cruzei-me com a mãe e a menina de 4 anos, até me meti com ela. Pronto, olá, estás boa, isso tudo, mas pronto, também era uma menina que me parecia tímida, mas também acho que é normal nestas idades quando não conhecem as pessoas. Mas pronto, ontem não, só demos conta realmente depois, ao final do dia, com o aparato em que começou a chegar a polícia, ambulâncias, a viatura do INEM, e começámos já a perceber que deveria ser alguma coisa realmente grave pelo aparato.
3: Há quanto tempo é que morava esta família no prédio?
2: Eu penso que será mais ou menos há 2-3 semanas. A casa esteve sem ninguém e foi arrendada há pouco tempo. E eu comecei-me a cruzar com eles precisamente entre 2 a 3 semanas nas escadas.
3: Qual é que foi a reação aqui dos moradores, visto que se conhecem todos muito bem e ficaram muito chocados com este caso?
2: Pronto, ficámos todos em choque e pronto, íamos falando uns com os outros. A vizinha do quarto esquerdo ligou-me a perguntar se eu estava a ver as notícias, já viste o que é que está a acontecer no prédio, o nosso prédio sempre foi tão sossegado. Olha, eu por acaso estava acordada às 4 da manhã, não ouvi nada, não me apercebi de nada, e nós ali as paredes são relativamente finas e qualquer coisinha nós ouvimos. Nós, por exemplo, eu estou do terceiro esquerdo, quando a minha vizinha está a fazer limpezas ou mudança de móveis, nós ouvimos facilmente barulhos, e ela disse que não deu conta também de nada.
4: Na semana passada, eu tinha escutado uma briga deles. Bem, era uma... pelo que eu escutei, era uma moça gritando. E ela, acho que ela estava discutindo, estava chorando com... estava discutindo, estava chorando. Foi só isso que eu escutei. Depois eu fui para casa.
3: E já moras aqui há algum tempo? Já te tinhas cruzado mais vezes com esta família?
4: Eu não conhecia muito a família. Eu moro aqui há 2 anos e meio. Eu acho que eles eram novos aqui. E, bem, eu não conhecia muito eles.
3: Ontem, qual é que foi a reação das pessoas nas ruas? Ficaram muito chocadas com este caso?
4: Bem, claro, ficamos, né? Um filho matar a própria mãe é um pouco complicado. Quando eu escutei isso, bem, eu fiquei meio chocado, minha mãe também. Os vizinhos ficaram muito chocados, todo mundo... meu pai perguntando aqui ontem, acho que foi ontem, perguntou uma moça e ela também disse que ficou muito chocada. Então é um choque para todos aqui.
3: Conhecias também a menina de 4 anos? Ontem ainda conseguiste ver como é que ela estava?
4: Não conhecia muito. Pelo que eu disse, eu não conheci muito eles, eu nunca vi eles aqui. Bem, é só isso que eu sei mesmo.
1: Este jovem deverá ser agora sujeito a um conjunto de medidas definidas pela Justiça Juvenil. Caso seja confirmado o envolvimento no crime, o acompanhamento psicológico será uma das principais componentes do processo. O jovem está em idade de escolaridade obrigatória. Mesmo durante um eventual período de internamento, terá de continuar a estudar. A intervenção poderá também incluir uma formação de caráter pré-profissional para que tenha contacto com a realidade do mundo laboral. Daqui para a frente, um tutor deverá acompanhar o jovem ao longo do período de internamento, com intervenção a nível psicológico. Caso se confirme que foi o autor do crime, pode ser integrado num programa específico para comportamentos violentos. Amigos próximos da mulher que foi morta pelo próprio filho dizem que a vítima não maltratava os menores. À CMTV chegaram depoimentos que contrariam versão sobre

0: alegados maus-tratos físicos e psicológicos da vítima mortal aos dois filhos. É uma fonte próxima, uma amiga de Gabriela, a mulher que foi assassinada. Defendem que a vítima, de 33 anos, era uma mãe protetora e que pediu diversas vezes ajuda às autoridades. Foi o próprio filho de 15 anos a confessar o que tinha feito. Ele estava sinalizado pela Comissão de Proteção de Menores, tinha pedido para ser institucionalizado. Segundo a criança, a mãe batia na irmã de 4 anos e ameaçava matá-la. O jovem alega ter dado provas ao tribunal que nada fez. Em estúdio no Grande Jornal, doutora Silvia Botelho, psicóloga e comentadora da CMTV, o Manuel Rodrigues, comentador da CMTV. Boa tarde aos dois. Manuel, começo por ti. A Polícia Judiciária revela sobre este crime brutal que tanto nos tem chocado nas últimas horas, que pode haver um contexto de maus-tratos aos dois menores e que isso pode explicar o crime, mas não pode justificá-lo.
1: Olá, boa tarde. Boa tarde para ti, Sara, para a doutora lá para casa.
0: Pode haver uma tese de legítima defesa?
1: Pode, é evidente que pode. Agora, o que não conviria muito, provavelmente, era começarmos a empolar várias versões das pessoas que se começam a ouvir. Já ouvi dizer que o miúdo, autor do crime, recorreu à PSP mais que uma vez para chamar a atenção para maus-tratos e que até pretendia, preferia ser institucionalizado do que viver em casa com a mãe. Já ouvimos que as vizinhas a dizer que a senhora era uma santa e que nunca bateria nos filhos. E, portanto, isto fica complicado. Nós corremos o risco de estar a ser extremamente injustos para alguém.
0: Como é que as autoridades podem nos complicar?
1: Ora bem, as autoridades têm outra capacidade e outras possibilidades de chegar à verdade que nós não temos. Porquê? Porque têm a investigação em mãos, porque têm o contacto direto com os intervenientes, porque há uma criança de 4 anos com quem se pode falar e que, à partida, não fazendo juízo em tribunal, pode dar indicações muito, muito precisas ou que direcionem perfeitamente, e a doutora Silvia concordará ou não com o que eu estou a dizer, porque normalmente as crianças têm uma objetividade, tendo em consideração todas as dificuldades que uma criança de 4 anos possa ter no discurso, em exprimir os pensamentos e um discurso que seja muito credível.
0: Será difícil contar com ela como testemunha mesmo para a memória futura.
1: Mas pode ser trabalhada em termos de investigação com a psicologia, com acompanhamento psicológico, e perceber-se realmente qual é o fundamento e a raiz deste problema. Nós podemos estar na presença de um jovem ou que tenha realmente uma perturbação psíquica, uma perturbação de personalidade, que seja até provocada por algo que desenvolveu, por a mãe ter denunciado o pai por violência doméstica, como podemos ter um jovem com problemas de outro, também psiquiátricos ou psíquicos, de outra índole, e que possa ser realmente manipulador e etc, etc. De qualquer maneira, há aqui algo que é preciso termos a noção. Este jovem, a ser verdade que recorreu à polícia anteriormente, fica aqui a grande questão: porquê é que não se interveio? Porquê é que a polícia não fez nada? Este é o grande problema da violência doméstica. A polícia chegou lá, mas já não viu nada, nem ouviu nada. Pois, mas a polícia, se calhar, em vez de se preocupar com outras matérias que até nem são de competência delas, se calhar valeria apostar nesta situação, que é uma situação, nesta e outras idênticas, que é um flagelo que a sociedade tem, e aplicar-se em descobrir a verdade. Temos aqui algo que acabou numa forma trágica, para 3 pessoas, para a mãe que morreu, para o miúdo que matou e que agora vai entrar num processo muito complicado, que eu adorava que fosse como tu dizes, com esse acompanhamento todo e com os testes psicológicos e com não sei o quê, e a reinserção e tal, adorava que fosse assim, não acredito. E temos uma criança de tenra idade que eventualmente vai ser institucionalizada e vai ver a vida.

0: dela completamente convertida em algo que de desconhecido, que eu não sei se é bom para alguém. É lamentável, muito, isto é uma tragédia na minha perspectiva e que podia eventualmente ter sido evitada.
1: Essa é a questão que também terá de ser esclarecida com a investigação da doutora Sílvia Botelho. É preciso perceber as razões que levaram um jovem de 15 anos a aplicar um golpe de mata-leão à mãe, passar um dia praticamente com o corpo da mulher em casa, tudo na presença da irmã de 4 anos, e só depois a chamar as autoridades. Que tipo de avaliações é que vão ser feitas e como é que enquadra também aqui a forma como o crime foi cometido? O que é que revela?
2: Sara, disseste muito bem as razões, porque não é devido a um único fator, não é devido à personalidade do jovem, não é por causa que a mãe foi violenta, não é porque o pai foi preso, não é por causa que o rapaz é manipulador eventualmente. É um conjunto de fatores que tem como resultado este final trágico. Ou seja, esta família já era tida como uma família extremamente violenta. Portanto, o pai estava preso por violência doméstica. Provavelmente este jovem de 15 anos e esta menina de 4 anos, desde que se conhecem, desde que estão vivos, que presenciam e assistem a uma violência contínua. Seja da parte do pai, seja da parte da mãe, seja de quem quer que fosse, eles não sabem viver de outra forma a não ser reagir com violência. Seja violência psicológica, violência verbal, violência física e violência de toda a parte, porque estes miúdos não tiveram sequer ajuda, não foram ouvidos. Simplesmente julgaram e fizeram logo juízes de valor, como praticamente as pessoas todas fazem.
1: Mas é assim, esta família estava sinalizada, pelo menos, sim, devido ao caso de violência doméstica, para não falarmos destas denúncias às autoridades e desse acompanhamento que
2: faltou. A responsabilidade é corresponsável várias pessoas, inclusive até o Estado, vamos lá ver. E o problema aqui grande é que ninguém assume responsabilidades. Toda a gente é muito mais fácil de poupar este, aquele ou outro. E por isso é que nós não evoluímos enquanto pessoas, enquanto seres humanos, e muito menos as instituições evoluem. Portanto, que ninguém tem a corresponsabilidade que deveria de assumir, nem o faz. E isto continuamente, a violência doméstica continua a ser um problema que não tem fim à vista. Não é porque seja a ser negativa, a verdade é que nós, os psicólogos, os técnicos que assistimos, que avaliamos estas pessoas diariamente, temos muita falta de recursos humanos, não há técnicos. Por exemplo, a CPCJ está sinalizada esta família. Foram ver esta família após, por exemplo, o pai ter sido preso. Deram assistência a este jovem, deram assistência a esta criança de 4 anos. Ouviram-nos ou só criaram juízes de valor porque ela é manipuladora e tudo mais? Portanto, aqui a questão é que erram todos e ninguém assume responsabilidades. E este conjunto de fatores, a violência nesta família, não me interessa saber se é do pai ou da mãe ou o que quer que seja, ou até do filho. A verdade é que havia violência e tem que ser avaliado e tem que ser levado com respeito que um ser humano merece. Isto é a conclusão e o resultado de vários fatores que falharam. E estas dinâmicas familiares que são altamente complexas, de não muitas vezes a vivência da culpa, da vergonha, da violência, que muitas vezes é altamente complexa, nós tentamos resolver, eu enquanto terapeuta familiar muitas vezes e ao meu dia-a-dia também o faço, portanto é a falta de responsabilização e só há crescimento pessoal quando há responsabilização, coisa que não há nem no sistema nem nas pessoas.
1: Indo um pouco atrás, Manuel, este jovem alega e há alguns vídeos e ficheiros áudio que a CMTV ouviu, não publicando, em que será... estarão presentes agressões, pelo menos à criança de 4 anos. Uhum. Ou seja, não houve propriamente aqui um flagrante, houve um filho que acusou a mãe de maus-tratos, mas existiam essas provas que também, ou indícios, que foram ignorados, deveriam ter sido analisados, até para agora se poder salvar a vida a esta mulher que acabou assassinada pelo filho.
0: Vais-me desculpar, eu não percebi essa parte de não houve propriamente um flagrante. Repara, se este jovem tem imagens...
1: A mãe não foi apanhada em flagrante a bater na filha, como diz o irmão que acontece,
0: não é? Se ele tem filmes da mãe a bater na filha, há retratos dos flagras, não é?
1: Sim.
0: Agora, o que parece é que o tribunal ou as autoridades não valorizaram.
1: E consideraram que este jovem era manipulador.
0: É isso, não percebo esse salto. Isto é tudo gente muito inteligente, de certeza. E eu não consigo compreender como é que se salta de umas imagens que estão à frente de toda a gente para uma conclusão, isto não vale, o que importa é que o jovem é manipulador. Isto é estranho, mas eu continuo a dizer, não quero ser injusto, é preciso perceber-se. Eu acho que a Silvia tem toda a razão quando diz que isto é um conjunto de

0: fatores que é preciso percebê-los, entendê-los, analisá-los para se poder tomar uma decisão, ver de facto quem é o responsável ou os responsáveis em toda esta situação. E isto não quer dizer que o miúdo não tenha responsabilidade na morte da mãe. Atenção, não vamos fazer aqui lavagens, eu não estou aqui a lavar coisa nenhuma.
1: Até porque nada pode justificar o facto de alguém ser asfixiado.
0: Agora,
1: até à morte.
0: Provavelmente, para um filho fazer isto a uma mãe, depois de haver um pai que é preso por violência doméstica, repara, se o miúdo reage à denúncia da mãe, ninguém soube explicar a este rapaz o que era a violência doméstica. Este rapaz nunca percebeu o que era a violência doméstica. A única coisa que ele percebe é que há pancadaria lá em casa, que o pai bate na mãe, que a mãe bate neles, que a mãe bate na irmã, então, isso ele percebe. O resto, o contexto, ele não o entendeu seguramente.
1: E é preciso investigar e perceber aquilo que aconteceu, até para evitar novos crimes. Este jovem agora vai ser ouvido por um juiz, pelas autoridades judiciárias no Tribunal de Família e Menores de Cascais. Pode ser aplicada uma medida tutelar educativa, já que este jovem é considerado inimputável criminalmente. Vamos continuar a falar sobre o caso. A doutora Silvia Botelho, o que é que acontece agora a este jovem? Ele confessa o crime, seja por que motivo for, apesar de ter 15 anos, pode ser internado?
2: Sim, e é suposto que assim seja. Vamos lá ver, este jovem com 15 anos é extremamente violento, foi capaz de matar a própria mãe, portanto ele não consegue neste momento lidar com as emoções que são muito fortes. Logo, tem que haver aqui um acompanhamento psicológico, e isto é, se não houver psiquiatra, temos que avaliar e perceber qual é, de facto, aqui a problemática deste jovem, em que contexto é que ele se inseriu durante todos estes anos, e saber focar-se qual é a psicoterapia adequada para ele. O controlo de impulsos, controlo das emoções, com certeza que será a primeira, e depois a psicoeducação, porque vamos lá ver, ele pensa que provavelmente que a violência é um modus operandi que nós temos que sobreviver, portanto há em modo de sobrevivência ou sou morto ou mato-me, ou mato ou sou morto. Portanto, a forma dele ver a vida é completamente distorcida da realidade, porque foi assim que ele aprendeu. O próprio pai dele está preso porque muitas vezes apertava o pescoço à mãe. Portanto, ele mata a mãe.
1: Comportamentos
2: e mata...
1: que terá assistido.
2: Sim, portanto, é o modelo que tem, é o modelo de vida, é a forma dele viver e de sobreviver. É claro que ele também, para ter este crescimento pessoal, também tem que assumir a responsabilidade e vai ter que viver para o resto da vida dele com o peso de que matou a própria mãe, num contexto de desespero, provavelmente. Não sabe outra forma de operar ou de funcionar enquanto pessoa. 15 anos é uma idade que ainda é moldável, é permeável à psicoterapia, não tem propriamente 30 ou 40 anos, portanto, eu acredito, porque sei o trabalho que faço diariamente com pessoas do género deste jovem, e acredito na mudança porque ele está predisposto a isso. Sai do ambiente tóxico, completamente disfuncional, para outro tipo de contexto, e só isto já é uma mais-valia, a pessoa já respira. Já respiro. E era isto provavelmente que este jovem estava a pedir. Eu quero ser institucionalizado, não quero estar com a minha família. E nem quer saber quem é que tem a culpa, quem é que não tem. Isto é uma coisa que eu já não aguento. Ele pediu ajuda, independentemente até pode ser manipulador. Porque as jovens muitas vezes também têm capacidade de manipular. Qualquer um de nós consegue manipular se quiser. Vamos lá ver. Mas isto não me parece seja o problema base. Há outras coisas. É um sistema todo muito complexo. Nós temos que avaliar e ressocializar, porque passar 3 anos no máximo este menino está solto novamente.
1: Esta criança de 4 anos, ela pode não ter assistido ao crime, mas estava na habitação e passou praticamente um dia com o cadáver da mãe em casa. O que é preciso fazer agora para a...
2: Sara, mais do que propriamente a ter assistido ao crime, foi durante os 4 anos da vida dela, presenciou a violência doméstica e muito intensa e provavelmente diária.
1: Mesmo portanto, não se tendo memória nessa altura, fica lá?
2: Com 4 anos já há pessoas que têm memória dos 4 anos. Eu pessoalmente tenho memória de 4 anos. Há pessoas que não têm memória nenhuma, mas há outras que têm. E principalmente quando acontecem eventos tão traumáticos, tão intensos, nomeadamente as pessoas acabam por se recordar ou têm lives. Esta criança precisa de apoio psicológico, precisa de todo o apoio necessário. Ainda por cima ficou sem ninguém. Eu espero que haja alguém familiar que possa, de facto, ser um bom cuidador e que acompanhe o desenvolvimento desta criança.
1: Na sequência deste crime, Manuel, e peço-te uma resposta sucinta, as autoridades que hoje judiciárias que hoje ouvirem este jovem no Tribunal de Família e Menores de Cascais, devem ou vão ter em conta este contexto que é apontado pelas autoridades e pelo próprio jovem?
0: Eu penso que seguramente que sim, dentro daquele aspecto de que se as autoridades vão apresentar um determinado contexto para este crime ter ocorrido, é porque têm indícios que conseguem demonstrar que realmente esses indícios

0: são válidos. Que foi este o motivo. Caso contrário, terá que ser presente pela morte da mãe, sabendo nós que, dada a idade dele, isto não é considerado crime, ele, porque a culpa não existe, ele não é, é inimputável, vai ter que responder por esta situação. Agora, o contexto é importante perceber-se, porque é diferente até para o local onde este jovem tem que ser encaminhado.
1: Exato.
0: Se este jovem for, se concluir logo à partida que ele tem uma perturbação mental grave, este jovem tem que ser hospitalizado, como é evidente. Se não for esse o caso, ele vai para para o centro de acolhimento, eventualmente em regime fechado, e que é outra complicação que não ajuda muito à recuperação, mas isso estava para outra conversa muito mais extensa.
1: E cá estaremos para analisar e explorar também essa parte. Manuel Rodrigues, uhum. Doutora Silvia Botelho, muito obrigada pelas explicações no Grande Jornal, um caso chocante para todos os que conhecem esta família. O jovem de 15 anos confessou às autoridades ter assassinado a própria mãe com um golpe de mata-leão. Passou um dia com o corpo da mulher em casa.
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1: Uma bombeira de Barcarena em Oeiras, grávida de 37 semanas, viu ser-lhe recusada uma ambulância por parte do Centro de Orientação de Doentes Urgentes. Saiba tudo sobre o caso já a seguir no Grande Jornal.
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11: Pode acompanhar o homicídio na Cruz Quebrada na CMTV. Fica por aqui o Grande Jornal da Tarde, um simultâneo com a CMTV, com a edição de Sara Carrilho. Estamos a 22 minutos das 3.
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11: Boa tarde, seja bem-vindo. Daqui a pouco temos Sábado Viajante, fazemos aquela viagem com o Ricardo Santos e sem sair do estúdio, que é fantástico. Para já, Edwin Collins, A Girl Like You, na Correio da Manhã Rádio. Fique connosco.

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2: E vamos lá então para mais um Sábado Viajante. Olá, Ricardo.
3: Olá, tudo bem?
2: Pela primeira vez.
4: Olá.
2: É uma responsabilidade estar aqui contigo.
3: Não, é responsabilidade nenhuma. Vamos viajar, é tão
2: vamos
3: bom.
2: Vamos viajar, vamos
3: sim,
2: lá então.
3: Sim.
2: Olha, hoje vamos contigo até ao Dubai.
4: Vamos ao Dubai.
2: E assim a primeira imagem que me vem à cabeça são os arranha-céus, uhum, aquele luxo, aquele excesso todo. É mesmo assim ou descobriste um Dubai com outras coisas?
4: Está lá tudo isso,
2: está lá,
4: não é?
2: Tudo.
4: Os centros comerciais, os arranha-céus, que são os maiores do mundo, a imponência, o arrojo na arquitetura,
2: uhum,
4: linhas muito contemporâneas, obviamente que isso está lá tudo. O luxo está, o excesso também está. Mas depois também há um outro Dubai engraçado, porque sabes que aquilo começou há uns 60, 70 anos.
2: Sim, é jovem.
4: Sim, okay. Mas há 60, 70 anos aquilo era uma aldeia de pescadores. De caçadores de pérolas, aliás,
2: okay,
4: e não só de pescadores.
2: Então mergulhaste assim pela história?
4: Sim, é muito engraçado.
2: Antiga.
4: Por isso tens umas zonas mais antigas, e no antigas estamos a falar aqui de coisas no máximo com 70, 80, 100
2: sim,
4: anos, não é? De pequenos acampamentos e naquilo que se transformou, mas conseguimos encontrar, e é esse um dos temas que vamos ter no episódio deste sábado, da Sábado Viajante no canal Now, às
2: sim,
4: 9 da manhã, normalmente, 9:20, por aí, e vamos por aí, vamos por esse lado, não só da formação dos Emirados Árabes Unidos, mas também do crescimento do Dubai, da revolução no deserto que foi. Não entra em polémicas, porque há sempre muitas polémicas associadas a estes estados do Golfo, ainda para mais nesta altura de conflito, deste conflito que é muito mais económico do que real.
2: É seguro? É seguro viajar?
4: É, continua a ser seguro.
2: Para o Médio Oriente?
4: Sim, continua. Volta a ser, não é? Eu acho que depende sempre muito, não quero entrar aqui em campos muito políticos, porque tenho a minha opinião e a minha opinião é muito clara sobre o que está a passar no Médio Oriente e de quem é que será o principal responsável
2: sim,
4: ao longo dos últimos 70 ou 80 anos do que está a acontecer, mas quero acreditar que o Médio Oriente tem um encanto muito especial.
2: Tem.

0: continua a chamar muita gente e não são estes conflitos que são puramente económicos, como esta guerra do Irão e o Estreito de Hormuz, que devem afastar as pessoas dos Emiratos e dos Estados ali em redor, porque são sítios muito bonitos e que são sítios que à primeira vista poderiam parecer artificiais, e em alguns casos até são artificiais, porque foi tudo criado de raiz, mas também são sítios com memória, onde nós podemos, por exemplo, fazer uma food tour, uma excursão gastronómica pelos sabores do Médio Oriente, e isso aí é o suficiente para me conquistar, não é?
1: E o que é que provaste?
0: Tens o hummus, é igual para todos, independentemente das crenças religiosas, claro. Toda a gente come hummus ali. Tens também ali o falafel, que de facto são petiscos fantásticos, e é um tour que tu podes fazer no Dubai, nos bairros onde normalmente as pessoas não vão. Não são bairros perigosos, nada disso, não tem nada a ver, mas normalmente quem vai ao Dubai fica naquelas grandes avenidas onde estão os principais museus, os principais edifícios, e que são museus fantásticos e que valem a pena. Mas também temos que pensar que aquele emirado é construído com o trabalho de pessoas que vêm de todo o lado do mundo. Provavelmente o Dubai deve ter mais de 150 nacionalidades presentes, de pessoas de 150 nacionalidades presentes.
1: É uma mistura enorme.
0: É uma mistura, e a comida, então, imagina.
1: E é mais ocidental, continua a ser tudo.
0: Tens tudo.
1: E tu sentes isso nas ruas? Há pessoas de todo lado.
0: Há pessoas de todo lado, e se saíres, de facto, desse centro mais comercial e mais turístico, entras nos sítios onde as pessoas moram e que trabalham e que fazem com que o Dubai seja este milagre.
1: Tu estás a viver lá?
0: Não.
1: Estás a ver?
0: Não.
1: Não.
0: Não. Não é a minha praia.
1: Sim.
0: Mas não é a minha praia, porque acho que é demasiado artificial para mim. Mas tu consegues também, nas tuas férias, numa viagem destas, rendes-te ao artificial, vais ao Burj e vês de facto que é um edifício fantástico, mas depois também podes ir comer um caril indiano feito pelos indianos e pelos bengalis que ali moram, podes ir experimentar a comida do Médio Oriente, muitos petiscos egípcios, muita coisa da Palestina também, e isso é engraçado. Isso acaba por dar-te um Dubai completamente diferente, e também ficares a saber um bocadinho mais sobre a história dos Emirados, e é isso que eu vou tentar mostrar no sábado. Sim,
1: é
0: que eu procuro.
1: É possível visitar o Dubai sem gastar uma fortuna?
0: É. Isso é interessante também. Esse é um lado também interessante. Claro que as pessoas também vão muito para ostentar e para mostrar no Instagram que estão no hotel 6 estrelas e que estão na torre mais alta do mundo e que estão no restaurante não sei quê, onde pagam 600 euros por um bife. Há tudo isso, não é? Mas consegues fazer uma viagem. Os hotéis não são assim tão caros quanto as pessoas imaginam. Um hotel de topo de 4, 5 estrelas no Dubai é mais barato do que um hotel de 4 ou 5 estrelas em Lisboa, por
1: exemplo.
0: Pois,
1: é que nós temos a sensação, a percepção, são percepções, não é?
0: Sim.
1: Que é tudo muito caro, que é tudo muito dispendioso.
0: Devido
1: àquela sumptuosidade toda. Há de tudo, não é?
0: Podes gastar muito, se quiseres, podes gastar
1: claro,
0: muito.
1: Claro.
0: Mas se quiseres gastar pouco, também consegues gastar pouco. E há muita gente que utiliza o Dubai, que utiliza o Qatar também como escala para fazer viagens mais longas para a Ásia, por exemplo, para o Sudeste Asiático. E é interessante também poderes fazer, porque algumas companhias aéreas permitem também, estou-me a lembrar, por exemplo, da Emirates ou da Qatar, que te permitem fazer um stopover e passares ali alguns dias e descobrir ali alguma coisa do Dubai e cortares a viagem a meio. Em vez de fazeres uma viagem de 14 horas para a Ásia, fazes 7 mais 7 ou 6 mais 7. E acaba por ser interessante também por isso. Agora, eu percebo que as pessoas têm algum receio, principalmente com o que se tem passado nos últimos anos, mas eu posso garantir, porque eu vim há pouco tempo por exemplo, do Qatar, em que fiz lá uma paragem, um pit stop, para continuar para a Tailândia, onde estive, e os voos estão todos a funcionar e está tudo.
1: E é absolutamente seguro.
0: Sim.
1: E para quem está a pensar viajar até ao Dubai, o que é que tu consideras assim absolutamente imperdível?
0: A torre, não é? O Burj Khalifa é uma coisa incrível, porque é de facto o edifício mais alto do mundo, vai ser ultrapassado em breve, porque já estão em construção outros, mas é uma viagem que vale a pena, porque é uma viagem não só de elevador, mas depois lá em cima a vista é incrível. Depois eu iria muito pela gastronomia e pelos museus, os novos museus que estão a surgir no Dubai.

0: são mesmo muito, muito interessantes. São museus muito futuristas, muito interativos, e museus para toda a família. É um destino para toda a família. Tens muitos parques temáticos também, tens muitas coisas para as crianças poderem fazer, tens praia. É um destino bastante completo, mas é bom que as pessoas percebam, ok, isto é um milagre no deserto. Podem chamar-lhe artificial, mas é um milagre no deserto. E isso também tem que ser, temos que ter algum respeito por isso, porque de facto construir tudo aquilo numa antiga aldeia de pescadores e de caçadores
1: é verdade.
0: É de facto muito, muito interessante. E tens os suques e as compras e as pechinchas e tudo aquilo que faz também que me encanta no Médio Oriente.
1: E as pessoas? As pessoas de lá mesmo? Como é que recebem os turistas?
0: As pessoas de lá têm uma posição muito privilegiada, ou seja, tu não tens nunca muito contacto com os emiratis, porque eles são de facto pessoas privilegiadas. O Estado protege-os de uma forma incrível. Eles recebem também dividendos do Estado por serem emiratis, têm condições que as outras pessoas não têm.
1: E têm uma visão mais aberta, não é?
0: Sim. Ocidentalizada.
1: Nós mulheres não nos sentimos observadas, julgadas.
0: Não te sentes observada também em Portugal, de vez em quando?
1: Sim.
0: Eu não estou a defender, atenção.
1: Não estou
0: a comparar. Eu acho que as mulheres e as mulheres nas viagens é um tema muito interessante que haveremos trazer aqui um dia, porque acho que parece mesmo muito, muito interessante. É cada vez mais complicado para as mulheres viajarem em segurança e sem se sentirem observadas. Sim. Isso é assustador.
1: Sim.
0: Mas muitas vezes associa-se isso só ao mundo muçulmano.
1: Sim.
0: Estes destinos árabes. E não é. Sabemos que não é assim. Eu tenho 51 anos, eu venho de Portugal ser um país muito difícil para as mulheres, e provavelmente hoje ainda é, com a quantidade de casos que nós vamos vendo e que vamos assistindo, de assassinatos, que não são crimes passionais, são assassinatos.
1: São assassinatos.
0: Não tem nada a ver com paixão. Paixão
1: claro
0: é outra coisa,
1: claro,
0: completamente
1: que sim,
0: diferente.
1: Claro que sim.
0: E fazem muitas vezes essa pergunta: como é que uma mulher se sente num país desse? Eu tenho duas amigas que foram fazer uma viagem pelos Emiratos de carro.
1: Sozinhas,
0: de carro. Sim, tiveram alguns olhares, se calhar,
1: claro,
0: que as deixaram incomodadas, mas é isso que teriam aqui?
1: Sim, não é? Em qualquer parte do mundo, não é?
0: Sim. Não se sentiram nunca em perigo, duas irmãs. E gostaram bastante do que viram, e tem umas paisagens fantásticas, que não são só deserto. Há montanha, há praias também. E depois ali à volta há muita coisa do Dubai. O Dubai pode ser o ponto de partida para uma viagem muito interessante.
1: Muito interessante.
0: Muito interessante mesmo. E também onde a história de Portugal também se cruza. Isso acaba de ser também muito interessante. Também.
1: Muito bem, Ricardo. Olha,
0: obrigado.
1: É sempre tão bom viajar, já que não podemos ir, não é? Pelo menos estamos aqui, não é? E então conseguimos viajar através dos teus olhos e da descrição que fazes dos sítios.
0: Obrigado.
1: E nós vamos continuar a ver-te todos os sábados nas reportagens na Sábado Viajante, que fazes no canal Now, a partir das 9 da manhã, e também em podcast no site e nas redes sociais da revista Sábado e da revista de viagens.
0: Sempre prontos.
1: Obrigada.
0: Bom fim de semana.
1: Obrigada,
0: obrigado.
1: Igualmente. E seguimos com Billie Eilish.

0: São 3 horas, boa tarde. 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Vamos às notícias. Jornal da Hora Certa com a edição de Jéssica Oliveira. Boa tarde, Jéssica.
1: Muito boa tarde. A Polícia Judiciária revela que a morte de uma mulher às mãos do próprio filho de 15 anos estará relacionado com eventuais maus-tratos físicos e psicológicos mantidos pela vítima em relação aos dois filhos. Esta tese está agora a ser investigada pelas autoridades, que explicam que o agressor, inimputável criminalmente em função da idade, foi identificado e, por impossibilidade de o entregar a um familiar direto, pernoitou num centro educativo situado na área metropolitana de Lisboa e será presente no dia de hoje às autoridades judiciárias junto do Tribunal de Família e Menores de Cascais para eventual aplicação de medida tutelar educativa. Sobre as denúncias, a Comissão de Proteção de Crianças, este jovem de 15 anos que matou a mãe, gravou em vídeo e em áudio as agressões à irmã de 4 anos, ficheiros que foram enviados para o tribunal. Nos vídeos haverá imagens com a criança, a irmã de 4 anos, do homicida a ser pontapeada. O menor alega que pediu ajuda e foi ignorado. A tese é corroborada pela família paterna. A jornalista Tânia Laranjo viu estes ficheiros e tem mais detalhes que pode revelar.
2: Exatamente, há de facto várias queixas ao Tribunal de Menores. Aliás, eu vi os vídeos e ouvi os áudios que foram entregues neste processo e que não deixam qualquer dúvida relativamente à violência das agressões. Também mostram que a mãe, a determinado momento, pedia ajuda. A própria mãe, Gabriela, precisava de ajuda. Aliás, ela assume isso mesmo, que não está bem, ameaça várias vezes matar-se, ameaça atirar-se da janela. Na origem ali dos desentendimentos entre a mãe e o filho de 15 anos, parece-me que anda muito à volta do pai, ou seja, mesmo depois do pai ter sido preso, o filho de alguma forma está a proteger o pai, o que revoltava a mãe. Dizia-lhe que ele batia, que ele a maltratava, que não havia direito o filho continuar do lado do pai, que preferia matar-se a ela e à miúda, à menina de 4 anos. Mas há de facto agressões muito violentas. Há, por exemplo, um vídeo onde ela dá pontapés na criança que está sentada no chão. É de facto impressionante. E o mais grave disto tudo é porque muito provavelmente não temos aqui um bom e um mau. Esta mãe também precisava de ser ajudada. Aliás, a família materna já nos fez chegar também a sua posição, garantindo que a mãe não maltratava as crianças, que a mãe era uma mãe protetora, que a mãe estava ela a vivenciar sozinha todo este drama das duas crianças, do pai preso, do julgamento que se aproximava. Mas a verdade é que tudo falhou aqui, porque estas crianças não foram protegidas e esta mãe também, em limite, também não foi protegida, acabando neste episódio de agressão. Ou seja, estes vídeos estão no processo judicial, são no conhecimento da Segurança Social, dos técnicos que acompanhavam estas crianças. Há momentos em que a mãe pontapeia a criança de 4 anos, há áudios com o choro desta menina que são absolutamente arrepiantes, e com as ameaças desta mãe. Há depois, percebe-se, algumas conversas onde o filho grava propositadamente para entregar ao tribunal, descrevendo: mas tu ameaçaste-nos com uma faca, e ela: sim, mas eu também não estou bem, eu também preciso de ajuda. Ou seja, percebe-se que Gabriela também precisava de ser ajudada. Eu também fui vítima de maus tratos, tu estás sempre do lado do teu pai. Ela inclusivamente descreve episódios de muita violência perpetrados pelo companheiro, pelo pai destas crianças.
1: A reportagem da jornalista Tânia Laranjo com mais detalhes sobre estes vídeos, estes ficheiros que foram gravados por este jovem de 15 anos que acabou por matar a mãe. No entanto, amigos próximos desta mulher em Oeiras dizem que a vítima mortal não maltratava os filhos. À CMTV chegaram depoimentos que contrariam a versão das autoridades sobre alegados maus-tratos físicos e psicológicos da vítima mortal aos dois filhos. Esta nova versão de uma fonte próxima de Gabriela defende que a mulher de 33 anos era uma mãe protetora e que pediu diversas vezes ajuda às autoridades. Gabriela foi morta pelo próprio filho com um mata-leão. O jovem já estava sinalizado pela pela Comissão de Proteção de Menores e tinha pedido para ser institucionalizado. Segundo a criança, a mãe batia constantemente na irmã de 4 anos e ameaçava também matá-la. Há então estes áudios, estes ficheiros feitos pelo menor e entregues à Comissão de Proteção de Menores a dizer isso mesmo.

0: mesmo. É um caso que está em alerta CM e que continuamos a acompanhar na Correio da Manhã Rádio. Uma criança sobreviveu à queda de um terceiro andar no Cacém, em Sintra. Um verdadeiro milagre, como nos conta o jornalista Gonçalo Gato.
1: A queda aconteceu.

0: Na loja do Cidadão, no mercado aqui do Cacém, que eu diria é um a dois minutos a pé, as pessoas aperceberam-se, ouviram um grito, ouviram o som da criança a embater no chão e chamaram de imediato esta equipa do INEM, que se aperceberam que estava daquele lado da estrada. A equipa do INEM veio imediatamente ao local e foi crucial para que esta criança fosse consciente para o hospital. Foi transportado para o Hospital de Santa Maria, acompanhado pela mãe, que depois também se apercebeu do que é que estava a acontecer. Muitos populares, naturalmente, na zona tentaram ajudar, mas foi a equipa do INEM que foi crucial para que esta criança fosse consciente para o hospital. O que é facto é que ainda faltam cuidados. Uma criança de 3 anos que caiu de um prédio do 3º andar.
1: O jornalista Gonçalo Gato revela todos os pormenores nesta reportagem. Nas imediações, bombeiros também estavam noutra ocorrência e assistiram de imediato esta criança que sobreviveu à queda de um 3º andar. Foi no Cacém, em Sintra. Os trabalhadores do INEM marcaram duas greves para setembro. Os técnicos de emergência pré-hospitalar contestam um novo modelo que prevê a transferência de mais de 50 ambulâncias para as unidades locais de saúde e a transferência de 46 ambulâncias de suporte imediato de vida em viaturas ligeiras de emergência. O sindicato considera que as alterações reduzem o risco de emergência. Rui Lázaro disse mesmo que podem morrer pessoas se o governo não reverter as medidas. A ministra da Saúde, em relação a isto, disse esta manhã esperar que os técnicos de emergência hospitalar repensem o cenário de greve marcado para estes dois dias, em setembro. Ana Paula Martins referiu que, se houver paralisação, os serviços mínimos estarão garantidos.
2: Acreditar que haverá, da parte dos técnicos de emergência pré-hospitalar e dos seus representantes, flexibilidade para, naturalmente, repensarem esta posição, porque nos parece, naturalmente, o governo, como eu já disse, tem toda a abertura para o diálogo e por isso é importante que se repense. Eu apelo aos nossos técnicos de emergência pré-hospitalar que repensem esta situação, porque, na verdade, sempre que há uma greve na área da emergência médica, nós temos aqui alguns limites de natureza ética que, como sabem, não podem nunca ser ultrapassados. Naturalmente que o governo, o que fará se a greve avançar, que eu mais uma vez digo que tenho esperança que haja aqui ainda algum retrocesso, se a greve avançar, os serviços mínimos serão garantidos.
1: São as declarações da Ministra da Saúde esta manhã. Diz esperar que os técnicos de emergência hospitalar repensem o cenário de greve marcado para setembro. Ana Paula Martins, no entanto, refere que, se houver esta paralisação, os serviços mínimos estarão garantidos.
3: Está assim atualizada toda a informação a marcar esta tarde de sexta-feira, 14 de agosto. A edição foi da jornalista Jéssica Oliveira.
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1: 3 horas, 11 minutos.
2: Aqui entre nós.
1: Seja bem-vindo ao Aqui Entre Nós. Seguimos em português com Afonso do Brás e Luís Trigacheiro. Logo depois temos o futebol, nova linha avançada.

0: um tema fantástico de Afonso do Brás e Luís Trigacheiro, Verão. 3 horas, 14 minutos. Seguimos agora pelo mundo do futebol com a nova linha avançada. A mítica rubrica de José Nunes, com a boa disposição do Júlio Heitor.
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2: É natural que para esta hora esteja algum carneiro amigo, segundo a tua expressão.
3: Exato.
2: Tão cedo.
3: É verão.
2: O tempo está bom. Pois é, mais cedo de casa.
3: Mais nada.
2: Carneiro amigo, vamos embora.
3: Obrigado, bom dia, boa sexta-feira, bom fim de semana para todos os amigos e carneiros amigos que nos ouvem esta hora mais tarde por podcast. Vamos lá olhar para os jogos da UEFA de ontem. Benfica Sporting Braga passaram ambos ao play-off das competições onde estão inseridos. Liga Europa e Liga Conferência, respectivamente. Como de resto já se esperava. No caso, o Benfica era certo, 6-1 na primeira mão estava feito. Nesta segunda mão, Arce 1, Benfica 1, ok, estava ganho. Mas o Benfica voltou a falhar golos como se não houvesse. Na primeira parte, é verdade, mais do mesmo. Foi assim com o Académico de Viseu, voltou a ser assim com o Hearts na primeira parte, na segunda, nem por isso. O Benfica perdoa, só falta chegarem ao pé do guarda-redes e dizerem: te peço perdão. Muitas chances, zero gols.
2: Estou a imaginar isto no campo.
3: Na segunda parte, o Benfica adormeceu e lá vamos nós. Olha para isto.
2: É, pá,
3: toda
2: lindo,
3: a gente ali
2: lindo,
3: a cochilar um bocadinho. O Benfica baixou, o Hart subiu, marcou, gol anulado, fora de jogo, voltou a marcar, desta vez contou. Só que o Benfica empatou, logo a seguir por Luca Bacchio. E por isso ficaram as coisas que o Benfica nesta segunda parte foi devagar e devagarinho, parecia o Martinho da Vila, não é?
2: Devagar e devagarinho? Aí veio.
3: Era mais ou menos. E eu acho que a velocidade que o Benfica chegou na segunda parte, o Martinho da Vila, com 82 anos, ainda lá fazia uma perninha. E pronto, o Benfica apura-se. Também era melhor que não se apurasse, mas os pontos fracos e fortes continuam lá. A equipa forte a atacar, cria, constrói, não marca, ou marca pouco. A defender, muito macia, fofinha mesmo. É um problema antigo que Mourinho estava a combater e não tenho dúvidas que Marco Silva tem uma grande batalha para travar. Adversário no play-off, Oros, campeão dinamarquês, coisa que pode ser premonitória. Porquê? Perguntas tu, Julinho.
2: Porquê, Zé?
3: Olha, os benfiquistas gostariam que fosse.

0: porque em 1960, quando o Benfica foi campeão europeu pela primeira vez, ainda não tinha Eusébio nas suas fileiras, estava a chegar, apanhou o Hearts primeiro e o Horus a seguir.
1: Olha,
0: registra-se a coincidência, não é? Ganhar a Liga dos Campeões não vai ganhar, porque nem lá está, não é? Mas a Liga Europa nunca se sabe, mas a jogar como jogou na segunda parte, no way. O Braga também passou, empatou 0-0 com o Dinamo de Minsk, tinha ganho por 1-0 na primeira mão, chegou, mas não foi brilhante. Braga, que agora no play-off da Liga Conferência, vai apanhar ou Áustria de Viena ou Beitar de Jerusalém. E assim chegamos ao fim de semana e à segunda jornada do campeonato, e já esta noite o Sporting recebe o Vitória de Guimarães.
1: Com relato aqui.
0: É verdade, garantido. Amanhã o Porto vai à Vila do Conde e na segunda-feira, outro relato garantido na Correio da Manhã Rádio, e na segunda-feira o Benfica joga fora com o Casa Pia. Olhemos para o jogo de hoje, Sporting Vitória. Rui Borges voltou a dizer que não há nenhum problema com o Luís Soares, que treinou bem, que está convocado para esta noite, que vai ser importantíssimo esta temporada, tal como foi na época passada. Enfim, Deus no céu e Soares na terra.
2: Soares na terra, meu Deus.
0: Olha, até pelas mensagens, olha, até pelas mensagens bíblicas que o rapaz publica a toda hora. É claro que o plano é que Soares jogue, talvez não de início, imagino que Ioni dizendo será titular hoje, entre e marque uma batata. Uma batata! Ou duas, viu?
1: Batata.
0: Isso então, o Soares já passava a ser o maior outra vez. É possível que a situação acalme a partir do momento em que não existam propostas por ele. Tem-se falado no Newcastle, mas de concreto nada se sabe. E até se pode dar o caso, e eu estou desconfiado que isso pode acontecer, não caso em que aconteça, mas pode acontecer, do Sporting não vá a contrato com o rapaz, e então é que fica tudo em ponto rebuçado. Rebuçado!
2: Espera.
0: Bom esse chocolate.
2: Faltava isto, exatamente.
0: É verdade, grande dalidade, já lá está na terra dos juros, só a data de tempo. E depois já ninguém vai se vai lembrar de que o Soares queria sair, que aceitou ser o rosto da campanha de um candidato às eleições do Fenerbahçe, que saiu intempestivamente de um treino a mandar toda a gente para aqui e para lá, que foi o treinador que o foi buscar à cabine, que fez um frete quando entrou em campo frente ao Estrela da Amadora, que não correspondeu aos beijinhos e abraços de Rui Borges, que não se dá com alguns colegas, que Pote não fala com ele. Não, Soares tem agora uma vida nova e daqui para a frente é peace and love, Benetton. Gonçalves Golfinho.
3: Agora sim damos.
0: Mais nada.
2: É assim mesmo.
0: Entretanto, o Irán Kunda já assinou.
1: Disseste que?
0: Irán Kunda.
1: Irán Kunda. Okay.
0: Irán Kunda, o jogador que folga à segunda. Irán Kunda, começa a correr e dá a volta à rotunda. Irán Kunda, o jogador que não é corcunda. E assim sucessivamente, e nunca mais tínhamos daqui. Então não lhe dava muito jeito ter uma mochila às costas. Atinge a velocidade de 36 km por hora.
1: Olha.
0: O que é muito, não é?
1: Nossa,
0: não
1: precisa... É muito. 30...
0: É verdade. Não precisa de skate, nem de trotinete, nem nada.
2: Sai da frente,
0: Kunda,
2: não é?
0: Exatamente. E passamos em que passo de corrida para o Porto. Porto que vai jogar a Vila do Conde. Não serão favas contadas.
1: Nem pensar nisso. Isso pois é mais não, qualquer coisa. Não. Quando falas em favas, falas em...
0: Exato. Nossa.
1: Ah, ok.
0: Sim, um abraço sentido para ele. O Rio Ave perdeu em Barcelos na primeira jornada, não vai querer perder outra vez e pode complicar a vida ao Porto. Farioli vai a pau com a escrita, não vai superar a nortada de Vila do Conde.
3: Do norte.
0: Grande Maria da Fé. Sabes que ela levou esta canção há muitos anos. É um festival da canção.
1: Não, já não me lembro.
0: O Vento do Norte. E o Porto não vai... É verdade. E o Porto não vai facilitar a segurança defensiva habitual na baliza de Diogo Costa, um verdadeiro super-homem.
4: Up in the sky, it's a bird!
5: It's a plane!
2: Não,
4: it's
2: é o Superman. Diogo Costa.
0: O Porto habitualmente não sofre golos, pelo que não sofrendo, não perde e não perdendo, está a distância de um gol de ganhar, e o ano passado ganhou uma carrada de jogos assim. Veremos como vai ser amanhã. O Benfica só joga na segunda em Rio Maior, os rapazes do Casa Pia. Os gansos, exatamente. É assim que são conhecidos os jogadores do Casa Pia. Vão-se esmerar para tentarem fazer ao Benfica o mesmo que fez o Académico de Viseu na primeira jornada, pois. E tal como Farioli, também Marco Silva vai ter-se pôr a pau, isto não está para brincadeira.
6: Bem, tá.
0: JJ, que em breve vai divulgar a sua primeira convocatória para a Seleção Nacional. Existe uma grande expectativa para sabermos se há novidades ou não, embora o Jesus já tenha dito que não vai fazer sangue nesta primeira vez. E se fizer sangue, olha...
2: Bem bom.
0: Não gostas?
2: Adoro, maldito. Anda a pedir-se uma carrada de tempo.
0: Ali com um golpezinho de vinagre, não é?
2: Até é verdade.
0: Maravilhoso. Muito bom. Olha, volta a Portugal. Vamos à volta?
1: Vamos embora.
0: Então vamos lá. Bicicleta, não é?
1: Ah, queres ir à volta?
0: Sim.
2: Está lá atrasado o Freddy, sabes?
0: Aí vamos nós.
2: Se calhar
0: furou um pneu. Sabes que já fiz várias voltas a Portugal a bicicleta, de moto, como repórter, no início da minha carreira, lá muito longe, na Rádio Comercial. Gostei imenso. A volta a Portugal é um happening, uma festa.

0: festa,
1: país.
0: É uma festa, não é?
1: Eu gosto muito. Ontem o vencedor da etapa foi o espanhol Adrià Pericas. Com o Adrià Pericas, tu não vais?
0: Anda Pericas.
1: Anda Pericas. Não sejas Pericas. O camisola amarelo é o francês Alexis Guérin. Alexis Guérin, um ciclista que ataca pela fresquinha da manhã.
0: Também.
1: E eu volto a atacar na segunda-feira, à hora do costume. Pode ser, amigos.
0: Está combinado, meu amigo. Grande Zé Nunes, esta é a nova linha avançada.
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Aqui ficou Sabrina Carpenter, Busy Woman. Passam 26 minutos das 3 horas. Deixe-se ficar desse lado. Daqui a pouco atualizamos as notícias para já. O português Guiali, Somebody Like You. Uma ótima sexta-feira.

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7: Lançamos agora um breve olhar pelos temas que estão a marcar a atualidade nesta tarde de sexta-feira com Jéssica Oliveira. Boa tarde, Jéssica.
8: Boa tarde. Portugal teve menos mortes até julho, mas morreram mais bebés. Nos primeiros 7 meses do ano, morreram menos 487 pessoas relativamente ao mesmo período em 2025, mas os óbitos de crianças até um ano aumentaram. O Instituto Nacional de Estatística afirma que em julho o número chegou a 26, mais 5 do que no mês anterior. As estatísticas indicam também que nasceram mais de 40 mil nados vivos em Portugal no primeiro semestre do ano. Na meteorologia, 4 distritos estão sob aviso amarelo devido aos valores elevados da temperatura máxima no país e cerca de 60 concelhos registam perigo máximo de incêndio rural. Nos distritos de Bragança, Vila Real, Guarda e Castelo Branco, o aviso amarelo persiste até ao final do dia. Évora será a cidade mais quente a atingir os 39 graus e ainda há a possibilidade de trevoada e aguaceiros dispersos no interior norte e centro do país, isto de acordo com o IPMA. E este fim de semana há mais um programa do CIOPA Convida e esta semana a convidada é a apresentadora da CMTV, Agatha Rodrigues.
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7: Breve síntese informativa na Correio da Manhã Rádio. A edição foi de Jéssica Oliveira. Passam agora 34 minutos das 3 horas. Boa tarde.
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7: Exatamente, e é daqui a muito pouco, deixe-se ficar na Correio da Manhã Rádio em 90.4, se nos ouve na Grande Lisboa, 94.8 no Grande Porto e em cmradio.pt, onde quer que esteja, seja a caminho da praia, do trabalho, do aeroporto ou simplesmente a ser assim um dia relaxado em casa, estamos aqui.

Sam Fender e Elton John, duas gerações, muito talento, Talk to You. Estamos a 22 minutos das 4 horas. Uma ótima sexta-feira, boas férias, bom fim de semana. Temos Fala Barato com o Eduardo Madeira, claro.

0: E a pergunta hoje é: já sabe que o ator de Hollywood, Pedro Pascal, esteve no Meco?
1: A Luísa Peralta, sou nudista há 50 anos. Portanto, eu tenho 67, portanto, eu comecei ainda não era maior de idade, mas também era outros tempos. Aliás, eu comecei porque eu era mariscador e ia apanhar percebes e os calções assavam umas brilhas. Logo comecei a ir aos percebes todo nu. Depois habituei-me àquilo e, pá, dei nudista. Isto porquê? Porque falam desse Pascal ir a uma pizzaria comer, mas ninguém fala dele andar de polho ao léu aqui na Praia do Meco. Ele passou por mim várias vezes e até foi a minha mulher que me disse: olha, aquele ali não é o ator americano. E eu olhei e disse: olha quem é que anda aqui por estas bandas. Atenção, estamos a falar de um homem que é nudista há muitos anos, de certeza, porque ele não tem marcas de fato de banho em lado nenhum. E um gajo aprende a ver isso.
2: Abílio Sousa, esse Pascoal não me interessa para absolutamente nada. O único Pascoal que eu gramo é o Bacalhau Pascoal. Ainda se fosse algum jogador para reforçar o meu Benfica, agora um ato qualquer que andou a comer pizzas no Meco, o que é que isso contribui para a minha felicidade? Rui Costa, abre a pestana. Este ano não podemos dar hipóteses aos lagartos e aos tripeiros. Temos de limpar a taça lá da Europa. Aquilo é só coço. E agora não digo mais nada. Desculpe ser assim curto e grosso, mas não siga carneirada.
3: Alice Rissol, cenógrafa e vegana. Eu amo Pedro Pascal. Eu amo o Meco, também amo o Meco. E amo a Lagoa da Albufeira. E amo as abelhas e os esquilos. E os sargos. E os salmonetes. Eu amo também a mim. Porque eu sou um ser de luz e de amor. Desculpem eu estar assim, mas eu ando numa fase de paixão. Estou em Mercúrio a tira disso, que é o oposto do Mercúrio retrógrado. Ou seja, tudo flui, tudo acontece. Por isso, todos são bem-vindos ao nosso país. Seja para comer, seja para ser comido. Welcome, Pascal. I love you. From the bottom of my heart. Saravá. E saudinha da boa.
4: Rui Fernandes ou da Albufeira, pá, eu, Pedro Pascal, infelizmente nunca tive no meu restaurante, pá. Mas a nível de Pedros, já tive o Pedro Passos Coelho, por exemplo, também é muito conhecido. Até eu tive cá, ainda ele tinha cabelo. Depois eu não vi durante 2 ou 3 anos, e quando ele voltou a cá já estava careca. Eu até fiquei preocupado, será que este marafado comeu aqui alguma coisa que lhe caiu o cabelo e depois ficou chateado comigo? Mas não foi. Foi de um momento para o outro que lhe caiu o cabelo, não sei o que é que aconteceu. Tive um primo meu que também lhe aconteceu isso, que foi uma vez na discoteca aqui.

0: correu por uma palhinha de uma holandesa e ficou sem dentes de um momento para o outro. Mas isso foi o namorado dela que me gramou. Mas pronto, também foi repentino como o Passo Coelho.
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2: Não se aguenta, Eduardo Madeira. Em pequenos vídeos, vamos encontrá-lo publicados no nosso Instagram, em formato podcast no site da Correio da Manhã Rádio e também nas plataformas digitais como Spotify e Apple Podcast.
3: Aqui entre nós.

0: Ouvimos Stefan Sanchez, Love, Love, Love. Estamos agora a 14 minutos das 4. Vamos para mais um check-up. Hoje vou falar-lhe de uma doença de pele. Vamos ouvir.
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0: Existem doenças de pele que provocam dor, comichão ou risco de infecção. E depois existem outras mais silenciosas que não ameaçam a vida, não levantam dúvidas clínicas e causam um impacto psicológico significativo. O granuloma anular pertence a esse grupo.

0: Vamos saber mais. O granuloma anular trata-se de uma doença inflamatória benigna da pele relativamente rara, caracterizada pelo aparecimento de pequenas lesões elevadas que se organizam em forma de anel. Surge com maior frequência nas mãos, pés, punhos e tornozelos, sobretudo em crianças, adolescentes e adultos jovens. À primeira vista, pode ser confundido com uma micose ou reação alérgica, mas o granuloma anular não é contagioso nem, na maioria dos casos, doloroso. Apesar de ser conhecido há décadas, a causa exata continua por esclarecer. Os especialistas acreditam que existe uma resposta imunitária anómala, desencadeada por fatores como pequenas lesões cutâneas, picadas de insetos, infecções virais, exposição solar ou até alguns medicamentos. Em certas situações, sobretudo nas formas mais extensas, o granuloma anular pode surgir associado a doenças metabólicas, como diabetes ou alterações da tireoide. Os sintomas variam conforme o tipo da doença. A forma localizada, a mais comum, manifesta-se através de círculos avermelhados ou da cor da pele, geralmente sem dor. Já as formas disseminadas podem atingir áreas mais extensas do corpo e provocar desconforto ou prurido. Em crianças pequenas, existe ainda uma variante subcutânea com pequenos nódulos sob a pele. O diagnóstico é feito pelo dermatologista, muitas vezes apenas pela observação clínica, embora em casos duvidosos possa ser necessária uma biópsia cutânea. E o tratamento depende sobretudo da extensão das lesões e do impacto na qualidade de vida. Em muitos casos, o granuloma anular desaparece espontaneamente ao fim de meses ou anos. Quando persiste, podem ser utilizados corticoides tópicos, infiltrações, crioterapia ou terapias com luz. Mesmo nas doenças consideradas benignas, como é o caso do granuloma anular, o diagnóstico correto continua a ser essencial.
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0: A excêntrica Rai, Where is my husband? Estamos a 7 minutos das 4 horas, vamos conhecer mais uma história do Vítor Figueiredo. Há vidas assim.
1: Há vidas assim.
2: O desaparecimento de Grécia Guadalupe Mendoza, uma mulher de 30 anos, no estado de Chiapas, no México, trouxe à tona um problema cada vez mais comum na era digital. Mas já lá vamos ao problema. Na noite de 12 de abril, Grécia Guadalupe foi dada como desaparecida no município de Ocosocoatla de Espinosa. Após o alerta da família, as autoridades ativaram um mecanismo de resposta destinado à busca de mulheres desaparecidas. Como é habitual, foram utilizadas fotografias disponíveis, neste caso retiradas das redes sociais da própria, para criar cartazes de procura que foram distribuídos online e em espaços públicos. Contudo, o que deveria acelerar o reconhecimento acabou por ter o efeito contrário. Moradores locais e amigos começaram a apontar que a pessoa nas imagens não correspondia à aparência real de Grécia Guadalupe Mendoza. Comentários nas redes sociais refletiam alguma frustração. Como identificar alguém quando as imagens não mostram os traços reais da pessoa? Apesar do desfecho positivo, Grécia Guadalupe foi encontrada com vida dias depois numa estrada entre Ocosocoatla e Riquipilas. O caso levantou um debate importante. Especialistas alertam que o recurso a imagens altamente editadas pode comprometer investigações urgentes onde cada hora conta. E qual é o verdadeiro motivo da dificuldade? É que as fotografias utilizadas estavam fortemente alteradas com filtros digitais e possivelmente ferramentas de inteligência artificial. Há vidas assim. Naquela ânsia de parecer mais de acordo com os padrões de beleza do momento, modificam-se traços, alteram-se proporções faciais e até a tonalidade da pele, criando uma versão idealizada, mas pouco realista. Assim, no momento crucial em que a identificação visual poderia ter feito a diferença, Grécia Guadalupe tornou-se irreconhecível.
0: 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Estamos a 4 minutos das 4. Está aí o regresso a casa com o Ricardo Filipe Matos e a Alexandra Pereira. Fica muito bem acompanhado. Posso ir de férias descansada. Marcamos encontro em setembro. Até lá, fique claro na Correio da Manhã Rádio. É sexta-feira, boas férias, bom fim de semana.

0: Correio da Manhã Rádio, boa tarde, são 4 horas. O encontro já estava marcado desde ontem com o Alexandre Pereira. Vamos os dois neste regresso a casa. Olá, Alexandre.
1: Boa tarde. A Polícia Judiciária confirma o crime ontem cometido por um jovem de 15 anos. Surge num contexto de violência sobre dois menores. O homicida, confesso, e a irmã de 4 anos. Os maus-tratos terão então estado na origem da morte da mãe de ambos, uma mulher de 33 anos. O caso já tinha sido denunciado às autoridades competentes. Do processo fazem parte vídeos e áudios que comprovam o clima agressivo vivido pela família. A grande repórter Tânia Laranjo viu e ouviu esses registros.
2: Exatamente, há de facto várias queixas ao Tribunal de Menores. Aliás, eu vi os vídeos e ouvi os áudios que foram entregues neste processo e que não deixam qualquer dúvida relativamente à violência das agressões. Também mostram que a mãe, a determinado momento, pedia ajuda. A própria mãe, Gabriela, precisava de ajuda. Aliás, ela assume isso mesmo, que não está bem, ameaça várias vezes matar-se, ameaça atirar-se da janela. Na origem ali dos desentendimentos entre a mãe e o filho de 15 anos, parece-me que anda muito à volta do pai, ou seja, mesmo depois do pai ter sido preso, o filho de alguma forma está a proteger o pai, o que revoltava a mãe, dizia-lhe que ele batia, que ele a maltratava, que não havia direito o filho

0: continuar do lado do pai, preferia matar-se a ela e à miúda, à menina de 4 anos, mas há de facto agressões muito violentas. Há, por exemplo, um vídeo onde ela dá pontapés na criança que está sentada no chão. É de facto impressionante. E o mais grave disto tudo é porque muito provavelmente não temos aqui um bom e um mau. Esta mãe também precisava de ser ajudada. Aliás, a família materna já nos fez chegar também a sua posição, garantindo que a mãe não maltratava as crianças, que a mãe era uma mãe protetora, que a mãe estava ela a vivenciar sozinha todo este drama das duas crianças, do pai preso, do julgamento que se aproximava, mas a verdade é que tudo falhou aqui. É um contexto onde todos gritavam por ajuda e todos ignoraram. Agora a Polícia Judiciária assume de facto que o crime acontece num contexto em que as crianças eram vítimas de maus tratos. Mas é tarde para constatar o óbvio, é tarde para confirmar o óbvio.
1: A reportagem da Tânia Laranjo. O jovem de 15 anos que terá confessado o golpe mata-leão que conduziu à morte da mãe, pernoitou num centro educativo de Lisboa. É hoje presente às autoridades judiciárias junto do Tribunal de Família e Menores de Cascais para eventual aplicação de medida tutelar e educativa. Recorde-se que por ter 15 anos é inimputável criminalmente. Nos Açores, mais de 400 pessoas procuraram assistência nas urgências do Hospital da Horta devido a um surto de gastroenterite no Faial. Os casos foram registados entre 1 de julho e 12 de agosto. Em comunicado, o hospital apela à comunidade para que tenha alguns cuidados. Devem evitar o consumo de alimentos que possam estar fora de validade ou que se apresentem em estado de conservação duvidosa. Devem também lavar frequentemente as mãos com água e sabão, sobretudo depois da utilização da casa de banho. São então algumas das recomendações do Hospital da Horta à população da Ilha do Faial, que tem registado um número anormal de casos de gastroenterite. Ainda não foi identificado o agente causador deste surto. E a Ministra da Saúde espera que os técnicos de emergência hospitalar repensem a greve marcada para 2 dias do mês de setembro. Ainda assim, esta manhã, Ana Paula Martins admitiu que, em caso de se manter essa paralisação, os serviços mínimos vão estar garantidos.
2: Acreditar que haverá, da parte dos técnicos de emergência pré-hospitalar e dos seus representantes, flexibilidade para, naturalmente, repensarem esta posição, porque nos parece, naturalmente, o Governo, como eu já disse, tem toda a abertura para o diálogo, e por isso é importante que se repense. Eu apelo aos nossos técnicos de emergência pré-hospitalar que repensem esta situação, porque na verdade sempre que há uma greve na área da emergência médica nós temos aqui alguns limites de natureza ética que, como sabem, não podem nunca ser ultrapassados. Naturalmente que o Governo o que fará se a greve avançar, que eu mais uma vez digo que tenho esperança que haja aqui ainda algum retrocesso, se a greve avançar, os serviços mínimos serão garantidos.
1: Esta manhã, no Algarve, a Ministra da Saúde também falou sobre os tempos de espera em algumas urgências do país. Ana Paula Martins assume que são inaceitáveis. Traça, contudo, um quadro diferente daquele que diz que existia anteriormente, particularmente no mês de agosto.
2: Eu disse várias vezes, que os jornalistas acompanham pelo país inteiro, que nós, no mês de agosto, apesar de todo o planeamento que temos, é sempre um mês difícil no verão. O que eu vos posso dizer é que, e já vou aos tempos de espera, não vou deixar de responder à questão, o que eu vos posso dizer é que nós este ano estamos melhor do que tivemos o ano passado, no agosto, estamos melhor do que estivemos em 2024. Significativamente melhor do que estivemos em 2023. E os senhores jornalistas que acompanham isto há muito tempo sabem que em 2023 e até em 2024 nós tínhamos urgências fechadas. Fechadas. Nós não podemos, naturalmente, aceitar que os cidadãos, quando são referenciados pela linha SNS 24, porque precisam de ir a uma urgência, estejam tanto tempo à espera. Nós neste momento temos picos de procura que são muito elevados, é verdade. Aqui no Algarve isso aconteceu, como sabem.

Paula Martins, Ministra da Saúde. É precisamente no Algarve que o PSD dá hoje início ao período de rentrées partidárias. Esta sexta-feira acontece a tradicional Festa do Pontal, em Quarteira, de resto a comemorar a edição 50. O Encontro Social Democrata vai ter como

0: 14 fazem particular referência à provisão dos lesados.
1: É um dia e será sempre uns dias até resolver a nossa situação. Esses senhores políticos, e neste momento que estão no governo, que tenham vergonha na cara e que resolvam isso de uma vez por todas, que já andamos isto há 12 anos. Isto é uma vergonha, é um escândalo. Que passem a resolver isso e que devolvam a provisão dos lesados.
2: Sim, é uma vida de trabalho e com um simples telefonema tiram-nos as poupanças que muitos anos custou, com sacrifícios, projetos, etc. E não havia razão nenhuma para isso, porque o Banco de Portugal mandou criar uma provisão numa conta escrow, que é uma conta fiduciária e irrevogável, e essa provisão passou para o novo banco, por isso nós não temos nada a ver o que é que o banco, no banco fez com ela. Por isso, que reponham a provisão e que nos devolvam aquilo que é devido.
0: Dois dos lesados do PS esta manhã numa concentração a Espinho, declarações captadas pela jornalista Aureliana Gomes. A semana não termina com boas perspectivas para os condutores. Esta que agora termina até avançou com uma descida significativa dos preços, mas a partir de segunda-feira abastecer volta a ficar mais caro. O gasóleo deve aumentar entre 8 e 10 cêntimos por litro. A gasolina deve passar a custar mais entre 8 cêntimos e meio e 9 cêntimos por litro. Estas são as estimativas da ANAREC, também do Automóvel Clube de Portugal, de referir que falta perceber o impacto sobre a atualização do desconto do imposto sobre os produtos petrolíferos. O CACEM, em Sintra, assistiu praticamente a um milagre. Um menino de 3 anos caiu de um terceiro andar e sobreviveu. Toda a história para ouvir na síntese das 4h30. Até já.
3: Alexandra Pereira, que dava conta neste jornal do aumento dos combustíveis e já há filas, não só as normais do trânsito, como também para abastecer e evitar essa subida. Mas vamos às filas propriamente ditas, começando a norte com dificuldades direção ao Porto, através da A44, com a fila a começar em Valadares, até ao nó de Coimbrões, devido a um acidente antes da saída para A1, mas depois anda um bocadinho melhor, mas a partir da estação de Coimbrões volta de novo a haver paragens e mantém-se praticamente até à Avenida da Boa Vista, já dentro da VCI, porque houve também um acidente aqui à passagem pelo viaduto da Avenida da Boa Vista. Mais para a frente, na VCI, direção ao Freixo, não há problemas. Agora fazemos o sentido inverso, com paragens já em cima da ponte do Freixo, e é sempre em para-arranca até ao nó da A3. Vamos também à A3 no sentido norte-sul, com dificuldades, palco de 2 acidentes, um a meio caminho entre a A4 e a Circunvalação, aliás são 2, um a meio caminho e depois outro à chegada à Circunvalação. Depois anda melhor, volta de novo a abrandar e encontrar um acidente no acesso à VCI, direção ao Freixo. A Avenida AEP igual a ela própria, com trânsito difícil nos dois sentidos. Aqui mesmo igual, tanto para sair como para entrar na cidade do Porto. São estes os maiores problemas. Agora olhamos a cidade de Lisboa com a fila maior direção à ponte 25 de Abril, de Lisboa para Almada. A fila na Avenida da Ponte começa na estação de Campolide, sempre em para-arranca até ao acesso de Alcântara. O acesso a Alcântara que poderia ser alternativa, mas mesmo assim não. Está todo cheio até lá abaixo, até à estação de Alcântara-Terra. O acesso da Pimenteira com fila a entrar pela A5 desde o Alto de Monsanto. O acesso das Amoreiras, mesmo assim, não está muito mal, praticamente a 100 fila dentro do acesso, só vai apanhar a fila na Avenida da Ponte. Quanto a mais filas na segunda circular, com dificuldades no sentido Benfica-Aeroporto, entre o Nó de Telheiras e o Terminal 2 do aeroporto, no sentido inverso, não há problemas. De resto, na Grande Lisboa, falta fazer referência a duas situações. Na área de Sesimbra, Nacional 377, quilómetro 32, com acidente no acesso à rotunda de acesso para a Lagoa, a rotunda chamada Rotunda do Barco, está neste momento fechada por causa deste incidente. E na A1, precaução à passagem pelas portagens de Alverca, logo depois da saída das portagens, no sentido norte-sul, há um pesado avariado. assalariado e está a ocupar parte da via direita.

0: Boa viagem.
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Charlie Puth e Meghan Trainor foram os meus primeiros dois convidados neste Regresso à Casa de sexta-feira, chamar por Marvin Gaye. Sexta-feira? Perguntam muitos. Pois, nem noto, não é? Estar de férias, nem sabe há quantas andas. Isso é muito, muito bom sinal. Filipe

0: Coco.
1: Está sempre em voga esta senhora, e por isso é que é a nossa rainha da pop internacional. O novo álbum já vai com 200 mil exemplares vendidos só nos Estados Unidos da América. E não se esqueçam também de dar os parabéns, quem tiver o contacto, se quer, há muita gente, já que ela viveu por cá, a ouvir o Correio da Manhã Rádio, e que tem, que é tocado lá com a Madonna, não se esqueçam que vai fazer 68 anos dentro de 2 dias, 16 de agosto. Matterroots e Mónica Ferraz para este Sorri Sorrei. Depois chama a Alexandra Pereira para nos contar essa história considerada um milagre que aconteceu no

0: 4:30 em ponto. Volto a chamar a jornalista Alexandra Pereira para nos contar essa história. Alexandra, que poderia, tinha tudo para ser uma tragédia e é considerado um milagre, Alexandra.
1: Mesmo aconteceu no Cacenha, em Sintra. Um menino de 3 anos caiu de um terceiro andar e sobreviveu. Valeu o rápido socorro do INEM, que por coincidência estava ali muito perto, numa rua ao lado. Toda a história pelo jornalista Gonçalo Gato.
2: Um menino de 3 anos caiu do terceiro andar de um prédio aqui no Cacenha, no concelho de Sintra. Caiu diretamente para o chão. A queda aconteceu, estamos muito perto do mercado do Cacém. O alerta foi dado por volta das 10:30 da manhã e o menino sobreviveu à queda e estava consciente quando foi transportado. Foi um verdadeiro milagre, primeiro porque esta criança sobrevive a esta queda, e depois a segunda parte da história é que estava uma equipa do INEM a socorrer outra pessoa, noutra ocorrência, na loja do cidadão, no mercado aqui do Cacém, que eu diria é 1 a 2 minutos a pé. As pessoas aperceberam-se, ouviram um grito, ouviram o som da criança a embater no chão, e chamaram de imediato esta equipa do INEM, que se aperceberam que estava daquele lado da estrada. A equipa do INEM veio imediatamente ao local e foi crucial para que esta criança fosse consciente para o hospital. Foi transportado para o Hospital de Santa Maria, acompanhado pela mãe.
1: A reportagem do jornalista Gonçalo Gato. Este menino de 3 anos sofreu ferimentos, mas sobreviveu a uma queda de um terceiro andar no Cacém, em Sintra. Porque o verão tem vindo de volta, chega às praias portuguesas a campanha que promete esclarecer dúvidas sobre a devolução de embalagens de bebidas. Até ao próximo dia 28 de agosto, a iniciativa passa por 12 praias de norte a sul do país. Bruno Correia.
3: Os veraneantes são convidados a responder a um quiz de 4 perguntas sobre o sistema de depósito e reembolso. Há ainda a distribuição de bolas de Berlim e um expressor para refrescar quem participa. A ação é desenvolvida em parceria com a Média Livre e terá

0: à presença na televisão, na rádio e nos meios digitais. A campanha pretende tornar mais simples e próxima a explicação sobre a devolução das embalagens de bebidas. A iniciativa termina a 28 de agosto nas praias de Carcavelos e Santa Cruz.
1: Bruno Correia e a campanha O Verão Tem a Ver de Volta vai estar nas praias de norte a sul do país durante esta segunda quinzena de agosto. O jovem de 15 anos que confessou a morte da mãe é hoje presente ao Tribunal de Família e Menores de Cascais. No Grande Jornal das 5 reunimos os mais recentes dados deste caso. Vamos ouvir a advogada do pai do jovem de 15 anos, que entretanto já soube do que aconteceu. Para ouvir à hora certa.
2: Até olha, já. Voltando à tua penúltima notícia sobre o ver de volta nas praias, não dá muito jeito. Precisávamos lá também da máquina nas praias, porque ir com todas as latas, depois já basta o nosso lixo. Ir contigo atrás, com o lixo atrás, não dá jeito nenhum, mas é assim.
1: Mas eu só ouvi bolas de Berlim, foi a única coisa que eu ouvi.
2: Ah, foi a parte que te interessa, não é? Venham
1: tudo
2: elas, venham
1: tenho
2: elas.
1: Bolas de Berlim têm no coração.
2: Ok, até já. Agora seguimos estrada fora, saber onde há filas. Começo na Grande Lisboa com dificuldades. Bons acessos norte à Ponte 25 de Abril. Há fila desde a estação, já chega mesmo ao viaduto de Sete Rios, a fila para Sul. Juntar a isso um acidente que aconteceu depois do viaduto, aliás, do acesso de Alcântara. Portanto, também não serve de alternativa. Aliás, o acidente aconteceu no sentido inverso, no sentido Almada-Lisboa, já se começa a formar a fila no final da Ponte 25 de Abril de Almada para Lisboa por causa deste acidente. Claro que a curiosidade também está a fazer aumentar a fila no sentido que tem maior fluxo de trânsito a esta hora. Ainda por cima, numa sexta-feira, muita gente também direção a sul para as férias. Vai ser difícil fazer a travessia do Tejo com rapidez nesta sexta-feira, nesta tarde. Acesso da Pimenteira cheio já praticamente para trás do Alto Monsanto. O das Amoreiras, que estava limpinho há meia hora atrás, também já está praticamente cheio. Realmente não há alternativas. A Ponte Vasta Gama é uma boa alternativa ainda a esta hora. Não há dificuldades, só uma pequena lentidão no cruzamento com a A33 devido a um acidente no cruzamento, então na saída para Alcochete e para o Montijo. Já na margem sul, no Montijo. Temos também dificuldades na saída de Acril para, aliás, do eixo norte-sul para Acril, assim é que é, nos dois sentidos, para o túnel do Grilo também, também com a segunda circular entre o nó de Telheiras e a rotunda do aeroporto com alguma lentidão, no sentido inverso. A fila não é menor, mas há já trânsito parado à passagem pelo terminal 2 do aeroporto. Ainda se faz com relativa facilidade de direção a Sintra através do IC19, só vai encontrar fila entre o nó da Amadora e o nó do Hospital. Quanto ao Grande Porto, bastante complicado, vários acidentes em vias de resolução, um acidente na A44 junto ao nó de Coimbrões na saída para a A1, direção ao Porto, depois volta de novo a parar, também há obras aí a não estão a ajudar, com um acidente em plena Ponte da Arrábida também a dificultar o trânsito nos dois sentidos. Aparentemente o acidente aconteceu no sentido sul-norte, mas vai sempre em para-arranca até ao nó de Francos. No sentido inverso, entre o nó de Bonjoia e o nó de A3 já foram resolvidos os acidentes que aconteceram, agora só vai encontrar fila na reta final no acesso à VCI. Avenida AEP, nos dois sentidos, agora está a pior de Matosinhos para o Porto, à passagem pelo nó de Sendim. Acrescento também informação para Louros, Estrada Nacional 115, na rotunda do Infantado, a informação de uma carrinha tombada no local.
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Um clássico de sempre e, claro, a passar na Correia da Manhã rápido. Não escapa nenhum ao Eurythmics com When Tomorrow Comes. E o senhor que canta acaba de ser publicitado para um evento para setembro. Chama-se Noites do Jardim do Palácio. Vai acontecer no Palácio de Cristal a 11 e 12 de setembro. O cartaz, como dizia, foi conhecido há horas. Pedro Brunhosa está lá, Tiago Nacarado também, Rita Rocha, T-Rex, Bárbara Bandeira e Nani. Faz parte então deste evento, nomes para este evento da Música Nacional, para os dias 11 e 12 de setembro na cidade do Porto. Vamos lá, Pedro, agora com Hoje é o Teu Dia.

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0: chama-se mesmo assim Almost, cantou Luís Capaldi. Previsão do tempo para o sábado, alguma instabilidade no interior norte e centro, com possibilidade de aguaceiros e trovoadas. Válido para os distritos de Bragança, de Vila Real, de Viseu e de Castelo Branco. Em Braga também estável e a conseguir a temperatura mais alta ainda assim. A capital de distrito mais quente este sábado, com 36 graus, cabe a Braga, que começa nos 16. Outro intervalo de temperaturas: Porto entre 18 e 27, Lisboa entre 20 e 29, Faro entre 20 e 30, Setúbal com temperaturas esperadas entre 18 de mínima e 31 graus de temperatura máxima. Agora que estamos a 8 minutos das 5 da tarde, olhamos também os termómetros, que marcam 23 graus em Aveiro, 24 no Porto, 27 em Lisboa e em Faro, e 31 graus agora em Setúbal.
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0: Está quase aqui.

Mais uma grande malha a conferir nesta primeira hora do Regresso a Casa, os Rolling Stones, que somem e seguem o 15º álbum editado recentemente, Foreign Tongues, já destronou também as tabelas dos mais ouvidos do momento. Aliás, o grupo está empatado até com os Beatles, segundo a tabela britânica. Ora bem, vamos até ao Jornal das 5 de Metro. Se for o caso de Lisboa, cuidado, as estações da linha azul Praça de Espanha não para, no sentido Reboleira Santa Apolónia, e também está fechada a estação do Caixo de Sodré por causa da linha do linha circular, as obras da linha circular. 4:30, canção do Metro, até às notícias.

0: Correio da Manhã Rádio, boa tarde, agora são 5 horas. Voltamos a abrir um novo jornal, edição de Alexandra Pereira.
1: E começamos por uma notícia de última hora que envolve a 8ª etapa da Volta a Portugal em bicicleta, uma ligação entre Melgaço e Faf. Houve um acidente durante a etapa. Um ciclista morreu atropelado por um carro que surgiu em contramão, uma viatura não autorizada, naturalmente, e que acabou por invadir aquele que era o percurso da Volta a Portugal. São por agora ainda muito escassas as informações. A etapa está, nesta altura, suspensa, aproximava-se dos quilómetros finais, portanto estava já mais próximo de Faf, onde a etapa seria então, ficava então concluída. Está nesta altura naturalizada, aliás neutralizada, assim é que é, assim informa oficialmente a organização da Volta a Portugal em bicicleta. Recordo então que há uma vítima mortal a registar deste acidente que envolve um corredor da Volta a Portugal em bicicleta e uma viatura não autorizada. Naturalmente, vamos voltar a esta notícia ao longo da tarde informativa. Agora uma outra que também tem marcado a agenda mediática. O jovem de 15 anos que confessou a morte da mãe contou às autoridades que o fez durante a madrugada de quarta para quinta-feira. A mãe terá chegado a casa por volta das 3 da manhã, terá então entrado alterada, terá acordado o filho mais velho, partindo para uma agressão. O jovem acredita ainda que a irmã de 4 anos não se apercebeu do crime, pediu de resto para que não desistam da menina, frase que terá repetido várias vezes. De referir que a menina de 4 anos foi, entretanto, entregue ao cuidado de uma família de acolhimento. O pai dos dois menores está a cumprir pena num processo de violência doméstica e já soube do que aconteceu. Tânia Laranjo.
2: Sim, soube pela televisão e terá havido, inclusivamente, uma tentativa de suicídio já na

0: Cadeia de Caxias, onde ele estava com outro recluso, foi o companheiro de cela que avisou os guardas quando ele percebeu que se tratava da família dele. Aliás, ele ontem à noite, quando vê as primeiras notícias, porque eles têm televisão nas celas com os quatro canais, ou seja, os canais da TDT, admitiu que pudesse ser, porque elas, ou seja, esta família tinha mudado para esta casa há pouco tempo, ele não conhecia esta casa, mas admitiu de imediato que pudesse ser o seu filho, porque todas as descrições coincidiam. Hoje de manhã percebeu de facto que era, depois de falar com a família, aliás é ele que contacta a família no Brasil e que pede ajuda no sentido de tentar saber alguma coisa, se é família dele, e hoje, quando sabe, tenta de facto fazer mal a ele próprio no estabelecimento prisional. Já estará a ser assistido e foi já requerido, inclusivamente, apoio também para ele, um apoio mais especializado, até para que ele consiga lidar com o que se passou. Mas mais grave do que isto é que, de facto, tudo isto era de conhecimento de toda a gente. Temos agora também uma notícia de que o Público nos dá conta que a CPCJ avaria um relatório da Comissão de Proteção de Crianças e Jovens em Risco, no sentido de haver um acompanhamento próximo a estas crianças, que este relatório está há mais de um ano no Tribunal e que nada terá sido feito.
1: São novos detalhes pela grande repórter Tânia Laranjo. Ora, a CMTV falou ainda em exclusivo com a advogada do pai dos dois menores, que também acompanhava as denúncias que eram feitas pelo jovem de 15 anos. Não compreende a inação das autoridades competentes.
2: E com o passar do tempo, nós começamos a verificar que essa violência ficou meio escalonada. Então, não foi só o fato do pai ter se retirado daquele ambiente, daquele agregado familiar, que cessou-se aquelas situações de violência extrema que se tinha. E a tia no Brasil, com um suporte aqui no nosso escritório, sempre dizia, olha, continue a sinalizar a CPCJ, uma vez que eles já estavam sendo acompanhados, ambos estavam passando com psicólogos, fazendo tratamentos. Então era algo que já havia assim, uma sinalização de um ambiente disfuncional, de uma família que não estava bem. E ela, por meses, foi reiterando com e-mails, informações e vídeos, até que chegou um ponto que os funcionários da CPCJ disseram, olha, nós não podemos intervir. Ela, como que não podem intervir? Nós estamos mostrando um nível de violência que está sendo escalonado, e como que vocês não podem, né, fazer a proteção, sendo que a principal função de vocês seriam essas?
3: E como é que entende esta inação por parte da CPCJ perante a situação?
2: Eu acho muito sério. É muito sério porque a partir do momento que eles sinalizam que aquela criança, que aquele lar está disfuncional, eles têm que ter um acompanhamento mais sério. E de todas as provas que foram enviadas ali, era nítido, não eram questões quebradas, não eram vídeos de minutos, eram vídeos longos que mostravam toda uma dinâmica familiar de fato problemática, que a mãe não estava de fato bem.
1: A advogada do pai do jovem de 15 anos, que é hoje presente ao Tribunal de Família e Menores de Cascais para eventual aplicação de medida tutelar educativa. Qual o cenário mais provável por Tânia Laranjo?
0: Eu diria que o mais provável é ele ir para um regime fechado. Nós sabemos que a pena máxima em Portugal é até aos 3 anos, foi assim no caso de Vagos, ainda o julgamento foi este ano já, com o rapaz de 15 anos que matou a mãe. Eu diria que aqui podemos ter algumas atenuantes e não chegarmos aos 3 anos de internamento, mas este rapaz tem que ser muito apoiado, até porque para se reestruturar, porque independentemente do crime que ele cometeu, é preciso que ele algum dia perceba que pode haver contextos de amor e não sejam contextos apenas de raiva.
4: De violência.
0: E de violência, exatamente.
1: A grande repórter Tânia Laranjo, há instantes no Direto CM da CMTV, com a Ângela Gonçalves Marques. Recorde-se que, por ter 15 anos, este jovem homicida, confesso, é inimputável criminalmente. Um caminhão tombou esta sexta-feira na Estrada Nacional 223, em Macedo, ao Ovar. Um pesado carregado de cimento. A via está cortada. A operação de remoção do veículo aparenta-se complexa. O condutor esse sofreu ferimentos. Paulo Jorge Duarte.
5: Felizmente, ferimentos ligeiros, apesar do aparato do despiste deste caminhão de transporte de cimento que acabou por tombar na via pública, como referiste ao final desta manhã, na Estrada Nacional 223, na saída da A29 para Maceda, no concelho de Ovar. Um acidente aparatoso. É a GNR de Desmouriz que investiga agora as circunstâncias em que o condutor perdeu o controle desta viatura.

pesada, terá cerca de 15 toneladas de cimento. E agora a remoção deste caminhão aparenta-se como uma operação bastante delicada, já há cerca de uma hora que é aguardada a chegada de um caminhão grua aqui ao local para que seja possível repor este caminhão e a carga na sua posição natural. Estamos a falar

0: Rio Tejo. A queda deu-se por volta das 10 horas, junto ao cais do Ginjal, em Cacilhas, em Almada. O óbito foi declarado no local, depois dos bombeiros voluntários de Cacilhas e do INEM terem retirado a vítima da água. O corpo foi transportado para o Instituto Nacional de Medicina Legal de Lisboa. Em Santiago do Cacém, ontem a explosão de uma pequena botija de gás provocou dois feridos, um deles em estado grave. O acidente ocorreu no Parque de Campismo de Santo André. A vítima grave foi transportada para o Hospital de Coimbra, a 300 quilómetros do local do acidente.
1: O acidente ocorreu quando as vítimas, um casal, manuseava o equipamento para cozinhar. Por causas que ainda estão por apurar, o recipiente explodiu e atingiu diretamente os dois campistas.
2: Ao chegar ao local, portanto, parámos com duas vítimas, feminino de 46 anos, ferido grave, com queimaduras de primeiro e segundo grau na face, nos membros superiores e tórax. A segunda vítima, um masculino de 50 anos, com queimaduras no crânio e membros superiores de primeiro grau. Foram prontamente assistidos, foram depois encaminhados para o Hospital do Litoral Alentejano.
1: Como o Hospital do Litoral Alentejano não dispõe de uma unidade de queimados, a vítima grave teve de ser transportada para o Hospital de Coimbra, situado a cerca de 300 quilómetros do local.
2: Por não haver condições meteorológicas para transporte aéreo, a senhora foi transportada numa ambulância do nosso Corpo de Bombeiros com equipa médica para o Hospital de Coimbra.
1: As operações de socorro mobilizaram 16 operacionais e 4 viaturas dos bombeiros voluntários de Santo André e da GNR. As autoridades competentes já estão a investigar as causas da explosão.
0: A reportagem do Joaquim Bernardo. Como já tinha anunciado, o Chega pediu hoje audições parlamentares do Ministro da Defesa, Nuno Melo. O partido liderado por André Ventura quer também ouvir um representante da empresa portuguesa MT Group. O Chega quer esclarecer questões relacionadas com a aquisição de 3 fragatas à Itália. A fechar, recordo então a notícia de abertura deste grande jornal das 5, uma morte na volta a Portugal em bicicleta. O ciclista galês Finlay Tarling, de 19 anos, é vítima de um acidente que ocorreu esta tarde em Ponte de Lima. A prova está suspensa. O pelotão segue atrás do carro do diretor de prova até à meta, em Faf, onde não vai ser realizada a habitual cerimónia do pódio. As circunstâncias em que o acidente ocorreu ainda estão a ser apuradas. Será tema para a síntese das 5:30. Até já.

Seguimos agora para o trânsito. Algumas dificuldades nesta tarde de sexta-feira, nomeadamente em Lisboa, para atravessar o Tejo, através da ponte 25 de Abril, com a fila a começar em Sete Rios. Viaduto de Sete Rios é sempre em para-arranca até atingir o tabuleiro da ponte. Não há alternativas, antes pelo contrário, está tudo muito pior desde o último informativo de trânsito. O acesso de Alcântara, a fila já entra pela Avenida de Ceuta, desde a zona da inversão de marcha em Alcântara, na Quinta do Cabrinha. Na A5, a fila na via mais à direita da A5, direção ao acesso da Pimenteira, já começa logo depois do Nó de Caselas. Inclusive, já está a afetar o final da descida da Nacional 117, trânsito proveniente da Amadora, também já está comprometido por causa deste difícil acesso à A5, direção a Lisboa e à ponte 25 de Abril. Quanto ao acesso às Amoreiras, está preenchido na totalidade, a fila a chegar à área de serviço. No sentido inverso, já foi resolvido, e ainda bem, rapidamente, aquele acidente que tinha acontecido à saída da ponte 25 de Abril, mas agora temos outros dois antes de começar a travessia de Almada para Lisboa. Um na interseção do trânsito vindo da costa de Caparica e da A2, a fila na A2 já a chegar à primeira ponte do Fajó. Vindo da Almada ainda não está muito difícil, porque sai um bocadinho à frente deste acidente, e há um outro acidente mesmo à entrada das portagens. Outras dificuldades na Grande Lisboa, segunda circular, sobretudo no sentido Benfica.

0: Ao Porto, a fila a começar já desde o estádio do Benfica, só anda melhor depois da rotunda do relógio. Acrescentamos agora um outro acidente no IC19, reta final do IC19 de Sintra para Lisboa, acidente no nó de Alfragide. As paragens já começam pouco depois de passar o nó da Amadora. É sempre em para-arranca até ao nó de Pinamanique. Não muito longe dali, também na Cril, no sentido Algés-Sacavém, com acidente antes da saída para a segunda circular. Na fila já começa no Parque de Campismo, na Cril. São estes os maiores problemas na Grande Lisboa, fazendo referência também à Cril, mas no sentido inverso, com dificuldades a subir do nó de Sacavém para o túnel do Grilo, ali em frente ao final da pista do aeroporto. Para o norte também há fila na A1 entre Alhandra e Vila Franca de Xira. Vamos agora até a norte, também palco de alguns acidentes nesta tarde de sexta-feira, mesmo assim agora melhorou de sul para norte através da A1, a fila agora um pouco antes da furada, aí começa o para-arranca até atravessar a ponte da Rábida, depois já anda melhor, volta de novo apenas a abrandar à passagem por Paranhos. No sentido inverso, informação de acidente na ponte do Freixo, no final da ponte do Freixo, no acesso ao nó com a A43, depois volta de novo a parar depois da passagem do nó de Bom Joia, sempre em para-arranca até ao nó com a A3. Vê-se aí nos dois sentidos, trânsito parado entre o Norte Shopping e a Rotunda de Francos. São estas as maiores dificuldades no Grande Porto. Boa viagem.
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Primeira a rodar nesta hora das 5 da tarde, no regresso a casa da Correio da Manhã Rádio, na música nova de Ollie Amberson. É o segundo disco da britânica chamado Cruel Worlds. Ela está pelo mundo. Amanhã já canta em Tóquio, imaginem, no Japão. Agora com esses insetos que incomodam muito, mas não na música do GNR.

Antenai, Mimi Web na Correio da Manhã Rádio. Daqui a menos de 3 minutos atualizamos essa trágica notícia. Uma morte a marcar esta 87ª volta a Portugal. Os pormenores depois de chamar a Joana Alberante. Joana, podes?

0: Relógio a marcar 5:30 da tarde, Alexandre Pereira, voltamos à notícia com que abrimos o Jornal das 5, essa morte a marcar esta 87ª volta a Portugal em bicicleta.
1: Cuja 8ª etapa está nesta altura suspensa. Um ciclista foi atropelado por um carro em contramão, de acordo com informações avançadas pela RTP, que acompanha a transmissão de todo o evento desportivo. O acidente resultou de um choque frontal com uma viatura que não pertencia à corrida. Esse automóvel seguia em contramão e chocou então com o ciclista da equipa NSN. O corredor terá sido socorrido de imediato, mas acabou por falecer. De referir, contudo, que as circunstâncias em concreto do acidente ainda estão por apurar. A 8ª etapa da volta entre Melgaço e Faf foi por isso suspensa a cerca de 20 quilómetros da meta. Entretanto, a organização da Volta a Portugal em Bicicleta diz em comunicado que lamenta profundamente a morte do britânico Finlay Tarling, da equipa britânica NSN. O acidente ocorreu esta tarde em Ponte de Lima. O pelotão segue, nesta altura, atrás do carro do diretor da prova até à meta, em Faf, onde não vai ser realizada a habitual cerimónia do pódio. Podem, contudo, tudo nessa localização, em Faf, ocorrer as primeiras declarações oficiais dos organizadores da prova em relação ao sucedido. Vamos, por isso, permanecer atentos a essa atualização. No futebol, o campeonato regressa hoje. A segunda jornada arranca esta noite em Alvalade, em que o Sporting procura a primeira vitória na Primeira Liga. Ora, os Leões recebem o Vitória de Guimarães, que tem o mesmo objetivo no jogo de abertura da segunda ronda do campeonato. Ontem, na antevisão ao jogo, Rui Borges recusou comentar o conflito entre Pedro Gonçalves e Luís Suárez.
2: O único mal-estar que existe neste clube, ou que existiu durante esta semana, é coletivo, toda a gente, porque é uma casa que quer ganhar, que está habituada a ganhar, e infelizmente não fomos capazes na primeira jornada do campeonato, e sim cria um mal-estar individual em todos nós, no âmbito de ser melhores, de crescer e acima de tudo de ganhar, que é isso que queremos todos.
1: Rui Borges, ontem na antevisão ao Sporting Vitória desta noite. O jogo começa às 8:15. Vai ter relato aqui na Correio da Manhã Rádio. Para esta jornada 2 do campeonato, o campeão Futebol Clube do Porto entra em campo amanhã, na curta deslocação ao campo do Rio Ave. O Benfica só joga na segunda-feira em casa do Casa Pia. Os encarnados vão assim encerrar a ronda 4 dias depois do jogo de ontem. O Benfica empatou a um golo frente ao Hearts e garantiu a passagem ao play-off da Liga Europa, depois da goleada na primeira mão. No final do encontro, o treinador Marco Silva voltou a falar de fugas de informação.
3: Pronto, em relação ao Dedites, que vocês têm informações, vocês estão mais bem informados que eu, pronto, isso também é normal, faz parte do vosso trabalho. Eu não vou comentar o que vem na comunicação social ou o que foi dito ou não. Até ao jogo desta noite, como eu vos disse, e alguns de vocês também souberam antes do jogo, porque deram que o Dedites ia ser titular, portanto, eu tomei a decisão que achei melhor para o Benfica e será sempre assim.
1: Marco Silva, depois de apurar o Benfica para o play-off da Liga Europa, de referir que também o Sporting de Braga está no play-off da Liga Conferência, onde a equipa venceu por 1-0 o Dinamo Minsk, repetindo o resultado da primeira mão. A tarde fica invariavelmente marcada pela morte de um ciclista na volta a Portugal em bicicleta, um acidente que ocorreu em Ponte de Lima e que envolveu uma viatura em contramão. O Presidente da República e o Primeiro-Ministro já reagiram. Voltamos ao tema no Grande Jornal das 6. Até já.
0: Praticamente com 5 minutos depois das 5:30, estado do trânsito a esta hora. Começo pelo Grande Porto, com de novo abrandamento no nó de Coimbrões, da A44, direção a norte, direção à Ponte da Rábida, onde o trânsito começa a parar antes da zona comercial de Gaia, o Gaia Jardim, sempre em para-arranca, entra pela VCI, só se anda melhor depois do nó de Francos, mas o alívio é pouco, porque desde a Via Norte até ao nó da A3, volta de novo a encontrar para arranca no trânsito. Seguimos agora no sentido inverso, da Ponte do Freixo para a Rábida, da Ponte do Freixo palco também de um acidente, já foi resolvido, o trânsito ficou acumulado, ainda se começa a parar do lado sul do Rio Douro, trânsito esse que segue difícil em para arranca até ao nó da A3. Também a A3 de norte para sul voltou a ficar complicado devido a um acidente na saída da A3 para a VCI, direção à Ponte do Freixo. A fila na A3 já está quase a chegar ao nó de A4, portanto, zona de Pedrouços, passa pela circunvalação, é sempre assim na descida da A3, direção à cidade do Porto, na Avenida AEP, com o trânsito parado nos dois sentidos, pior entre a rotunda AEP e o nó de Francos. Quanto à cidade de Lisboa, continuam as dificuldades na travessia do Tejo pela ponte 25 de Abril de Lisboa para Almada, desde o final do viaduto de Sete Rios começa a fila direção à ponte, só anda melhor depois do acesso de Alcântara. Acesso de Alcântara que está cheio até à zona da inversão de marcha, na Quinta do Cabrinha, também o acesso da Pimenteira piorou, agora a fila já está para trás do nó de Caselas, na A5, complicar também o final da reta dos Cabos da Ávila para Lisboa, através da A5. O acesso às Amoreiras continua na mesma, totalmente preenchido até à zona da área de serviço, e agora até o acesso da Avenida Calouste Gulbenkian começa a ficar difícil desde a curva da estação de Campolide. Está mesmo complicado. Acidente por resolver na Cril, sentido Algés-Sacavém, aconteceu antes do nó de Pinamanique. Começam as paragens desde o Parque de Campismo. Já foi resolvido o acidente no IC19, também antes de Pinamanique. O trânsito já escoou e agora até limpou para Sintra. Só algum abrandamento na descida entre o nó da Amadora e o nó do Hospital. Agora também com dificuldades, volto à Cril para informar que há fila desde a zona da Serra da Luz até ao Senhor Roubado, no sentido inverso, na subida do Norte Sacavém para o túnel do Grilo também vai encontrar paragens. Termino com a segunda circular, com dificuldades desde Telheiras até ao Terminal 2 do aeroporto. No sentido inverso, há também abrandamento desde a Rotunda do Relógio até às Calvanas. Continuação de boa viagem, claro, com a Correio da Manhã Rádio ligada.
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E a partir do estúdio da Correio da Manhã Rádio, o estúdio de Phil Collins, a grande recordação para esta reta final da Hora das 5. Ainda traz mais temas, como esta dupla entre duas gerações, mas a resultar muito bem neste Talk to You, Sam Fender e Elton John, nos próximos minutos. Continuação de uma ótima entrada no fim de semana com a Correio da Manhã Rádio.

0: A sua Correio da Manhã Rádio, duas músicas, quatro vozes. Lá atrás, Sam Fender com Elton John e agora Afonso Brás e Luís Trigacheiro. Esta música que invoca o verão de 2026. E como é que vai estar este dia de verão neste início de fim de semana? Vai estar algo instável em alguns distritos do centro, do interior centro e também do norte. São eles Bragança, Vila Real, Viseu, Castelo Branco e até Braga, com a possibilidade de aguaceiros e até de trovoadas. Aguaceiros, mas isso tem sido habitual também em algumas ilhas do arquipélago dos Açores, nomeadamente os grupos Central e Ocidental. Quanto a temperaturas, praticamente na mesma, em alguns casos desce um bocadinho, noutros sobe um bocadinho, vamos aos intervalos. Porto entre 18 e 27, Lisboa entre 20 e 29 graus, Faro entre os 20 e os 30, Setúbal entre 18 e 31 e Braga consegue ser amanhã a capital de distrito mais quente, apesar dessa instabilidade e possibilidade de aguaceiros, vai conseguir chegar aos 36 graus e não desce esta madrugada abaixo dos 16. A 9 minutos, 8, mais precisamente das 6 da tarde, termómetros a marcar 23 graus no Porto e Aveiro, 25 em Braga, 27 em Lisboa, 28 em Viana do Castelo, 29 em Faro e agora estão 30 graus em Setúbal.
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Na reta final da hora das 5, o ritmo marcado pelos Maloko em Sing It Back. Vamos acalmar o ritmo, até porque vamos falar de coisas sérias. Vem o Grande Jornal das 6. Conto com a Carolina de Deus. Até lá neste Tu Não Fazes Ideia.

0: Correio da Manhã Rádio, boa tarde, 6 horas. Abrimos agora o grande jornal das 6, Alexandre Pereira. Está suspensa a volta a Portugal em bicicleta. Porquê?
1: De resto, é lutada esta tarde. Um acidente vitimou um corredor de 19 anos. O britânico Finley Tarling, da equipa NSN, foi atropelado por um carro em contramão. De acordo com informações avançadas pela RTP, o acidente resultou de um choque frontal com uma viatura que não pertencia à corrida. Segundo a RTP, esse automóvel seguia em contramão e chocou contra o ciclista da equipa NSN. O acidente ocorreu na Estrada Nacional 306, que liga Paredes de Coura a Ponte de Lima, na freguesia de Arcozelo, já perto do Rio Lima. Apesar do rápido socorro por parte dos bombeiros voluntários de Ponte de Lima, o óbito foi declarado no local. O corpo foi transportado para o Instituto de Medicina Legal de Viena do Castelo. A oitava etapa da volta entre Melgaço e Faf acabou suspensa a cerca de 20 km da meta. O pelotão seguiu então atrás do carro do diretor da prova até à meta, em Faf, onde já chegaram e onde não vai ser realizada a habitual cerimónia do pódio. A organização da volta já lamentou a morte em comunicado. Espera-se a qualquer instante declarações oficiais por parte da direção da prova. Entretanto, as reações do Presidente da República e do Primeiro-Ministro. No site da Presidência, António José Seguro emitiu há instantes uma nota em que manifesta profundo pesar pelo trágico falecimento do jovem ciclista britânico Finley Tarling, da NSN, esta sexta-feira, durante a etapa Melgaço Faf da volta a Portugal. Escreve o Presidente que a morte enluta o pelotão, a prova e o país que o acolhia. O Presidente expressa ainda solidariedade à direção da volta a Portugal e à Federação Portuguesa de Ciclismo. Deixa ainda as mais sentidas condolências à família de Finley Tarling, aos companheiros da NSN e a toda a comunidade do ciclismo. Luís Montenegro também já reagiu através de uma publicação na rede social X. O Primeiro-Ministro registra que está, como todos, abalado com a notícia do acidente mortal na volta. Envia à família, à equipa e a todo o pelotão sentidas condolências do Governo de Portugal. Por esclarecer estão as circunstâncias exatas em que o acidente ocorreu, mas o anúncio da morte do corredor da NSN foi feito durante a transmissão televisiva da volta a Portugal. Um momento que agora recordamos.
2: Lamentável, terrível, tremendo, tenebroso acidente tirou a vida a um corredor da Volta a Portugal de bicicleta. Um corredor da formação NSN. Toda a gente basicamente tem choque com a notícia. Um incidente há quilómetros atrás. Tivemos a notícia e fizemos tudo para a confirmar, mantendo a narrativa da etapa até que fosse, infelizmente,

0: verdade. E é. A MSN perdeu um corredor, a Volta a Portugal perdeu um corredor, a Volta a Portugal perdeu uma vida.
1: O momento em que a RTP confirmou a morte de um corredor na etapa 8 da Volta foi esta tarde. Recordamos então esse momento do direto da RTP. Estão por perceber as circunstâncias exatas em que este acidente ocorreu, bem como se tal terá influência na Volta a Portugal em bicicleta, que tem agendadas mais duas etapas até domingo. Será naturalmente tema que ficaremos atentos ao longo desta tarde e noite informativas. O jovem de 15 anos que confessou a morte da mãe contou às autoridades que o fez durante a madrugada de quarta para quinta-feira. A mãe terá chegado a casa por volta das 3 da manhã, terá entrado alterada, terá acordado o filho mais velho, partindo para uma agressão. O jovem acredita ainda que a irmã de 4 anos não se apercebeu do crime e pediu ainda para que não desistam da menina, frase que terá repetido várias vezes. De referir que a menina de 4 anos foi, entretanto, entregue aos cuidados de uma família de acolhimento. O pai dos dois menores está a cumprir pena num processo de violência doméstica e já soube do que aconteceu. Tânia Laranjo.
2: Sim, soube pela televisão e terá havido inclusivamente uma tentativa de suicídio já na cadeia de Caxias, onde ele estava com outro recluso. Foi o companheiro de cela que avisou os guardas quando ele percebeu que se tratava da família dele. Aliás, ele ontem à noite, quando vê as primeiras notícias, porque eles têm televisão nas celas com os 4 canais, ou seja, os canais da TDT, admitiu que pudesse ser, porque elas, ou seja, esta família tinha mudado para esta casa há pouco tempo, ele não conhecia esta casa, mas admitiu de imediato que pudesse ser o seu filho, porque todas as descrições coincidiam. Hoje de manhã percebeu de facto que era, depois de falar com a família. Aliás, é ele que contacta a família no Brasil e que pede ajuda, no sentido de tentarem saber alguma coisa, se é família dele. E hoje, quando sabe, tenta de facto fazer mal a ele próprio no estabelecimento prisional. Já estará a ser assistido e foi já requerido, inclusivamente, apoio também para ele, um apoio mais especializado, até para que ele consiga lidar com o que se passou. Mas mais grave do que isto é que, de facto, tudo isto era de conhecimento de toda a gente. Temos agora também uma notícia de que o Público nos dá conta que a CPCJ haveria um relatório da Comissão de Proteção de Crianças e Jovens em Risco, no sentido de haver um acompanhamento próximo a estas crianças, que este relatório está há mais de um ano no Tribunal e que nada terá sido feito.
1: Novos detalhes pela grande repórter Tânia Laranjo. Ora, a CMTV falou ainda em exclusivo com a advogada do pai dos dois menores, que também acompanhava as denúncias que foram feitas pelo jovem de 15 anos. Não compreende a inação das autoridades competentes.
3: E com o passar do tempo, nós começamos a verificar que essa violência ficou muito escalonada. Então, não foi só o fato do pai ter sido retirado daquele ambiente, daquele agregado familiar, que cessou-se aquelas situações de violência extrema que se tinha. E a tia no Brasil, com um suporte aqui no nosso escritório, sempre disse, olha, continue a sinalizar a CPCJ, uma vez que eles já estavam sendo acompanhados, ambos estavam passando com psicólogos, fazendo tratamentos, então era algo que já havia assim, uma sinalização de um ambiente disfuncional, de uma família que não estava bem, e ela por meses foi reiterando com e-mails e informações e vídeos, até que chegou um ponto que os funcionários da CPCJ disse, olha, nós não podemos intervir. Ela, como que não pode intervir? Nós estamos mostrando um nível de violência que está sendo escalonado e como que vocês não podem, né, fazer a proteção, sendo que a principal função de vocês seriam essas.
4: E como é que entende esta inação por parte da CPCJ perante a situação?
3: Eu acho muito sério. É muito sério porque a partir do momento que eles sinalizam que aquela criança, que aquele lar está disfuncional, eles têm que ter um acompanhamento mais sério. E de todas as provas que foram enviadas ali, era nítido, não eram questões quebradas, não eram vídeos de minutos, eram vídeos longos, que mostrava toda uma dinâmica familiar de fato problemática, que a mãe não estava de fato bem.
1: A advogada do pai do jovem de 15 anos, que é hoje presente ao Tribunal de Família e Menores de Cascais, para eventual aplicação de medida tutelar e educativa. Qual o cenário mais provável, por Tânia Laranjo?
2: Eu diria que o mais provável é ele ir para um regime fechado. Nós sabemos que a pena máxima em Portugal é até aos 3 anos, foi assim no caso de Vagos, ainda o julgamento foi este ano já, com o rapaz de 15 anos que matou a mãe. Eu diria que aqui podemos ter algumas atenuantes e não chegarmos aos 3 anos de internamento, mas este rapaz tem que ser muito apoiado, até porque para se reestruturar, porque independentemente do crime que ele cometeu, é preciso que ele

0: Sexta-feira, na Estrada Nacional 223, em Macedo Alvar, um pesado carregado de cimento. A via está cortada e a operação de remoção do veículo aparenta-se complexa. O condutor, esse, sofreu ferimentos. Paulo Jorge Duarte.
1: Felizmente, ferimentos ligeiros, apesar do aparato do despiste deste caminhão de transporte de cimento que acabou por tombar na via pública, como referiste ao final desta manhã, na Estrada Nacional 223, na saída da A29 para Maceda, no concelho de Alvar. Um acidente aparatoso. É a GNR de Desmouriz que investiga agora as circunstâncias em que o condutor perdeu o controle desta viatura pesada, terá cerca de 15 toneladas de cimento. E agora a remoção deste caminhão aparenta-se como uma operação bastante delicada. Já há cerca de uma hora que é aguardada a chegada de um caminhão grua aqui ao local para que seja possível repor este caminhão e a carga na sua posição natural. Estamos a falar de para além de um caminhão, uma viatura pesada, também a verdade é que a carga em cimento vai dificultar muito estas operações.
0: A reportagem do Paulo Jorge Duarte recorda então que está cortada a Nacional 223 junto à saída da A29 para Maceda, em Ovar. A tarde fica então marcada pela morte de um ciclista na volta a Portugal em bicicleta, num acidente esta tarde em Arcozelo, Ponte de Lima. Na síntese das 6:30, falamos do ciclista que se perde. Vítor Pinto, subdiretor do Jornal Record, traça o perfil de Finley Darling. Morreu hoje aos 19 anos. Até já.
2: Onze minutos depois das 6 da tarde, para além desse incidente que relatámos neste jornal, esse camião, essa betoneira que tombou no nó da 223, Maceda para a A29, situação que confirmo que ainda não está totalmente resolvida, está a condicionar o trânsito por aí. Seguimos então mais a norte para o Grande Porto, ainda com dificuldades de A1, direção norte, pela ponte da Rábida. Ainda assim já está melhor, o trânsito mais fluido, apenas compacto desde o centro comercial da Rábida. Depois de passar a ponte da Rábida é que vai encontrar filas depois da via panorâmica e até praticamente ao nó de Francos. Depois anda melhor, volta de novo a abrandar entre a via norte e o nó de A3. No sentido inverso, também já resolvido o acidente que aconteceu no final da ponte do Freixo, também já não há dificuldades no acesso à A43. Na VCI, sim, antes do estádio do Dragão, é que começa ou para arranca. Tem sido assim ao longo desta tarde, pelo menos até à A3, nesta situação. A3, que de norte para sul também tem sido palco de alguns incidentes. Agora não há acidentes, mas há fila desde a circunvalação até à VCI. Quanto à Avenida AEP, difícil nos dois sentidos, mas agora com maiores dificuldades por causa de um acidente próximo da discoteca Via Rápida, no sentido Porto Matosinhos. A saída para norte está agora mais difícil por causa desta situação. No Grande Porto, são em linhas gerais estas as dificuldades. Vamos agora até à Grande Lisboa, com o destaque para os problemas. Agora na A33, a sul do Tejo, com dois acidentes. Acidente primeiro à passagem pela área de serviço da Lançada, isto é no sentido Alcochete-Coina, e depois um outro acidente já praticamente a chegar ao nó da Moita. A Moita também palco do acidente na saída da rotunda principal de acesso ao casco histórico da Moita, direção à A33, também com acidente depois da segunda rotunda, mais precisamente em frente ao número 1 da Rua da Paz. Vamos agora para outras filas. Na Grande Lisboa, dificuldades nos dois sentidos para a Ponte 25 de Abril. Já que estou na Margem Sul, faço neste sentido direção à Ponte 25 de Abril, onde vou encontrar fila a partir da primeira ponte do Feijó, para arranca até à passagem pelas portagens. O sentido inverso era o esperado numa sexta-feira de verão. Dificuldades

0: que já vem de há várias horas, no eixo norte-sul, a fila a começar depois do viaduto de Sete Rios, é sempre em para-arranca até ao acesso de Alcântara. O acesso de Alcântara melhorou um bocadinho, agora a fila a começar mais ou menos a meio do acesso. O das Amoreiras está na mesma, até porque agora há acidente na cauda da fila do acesso das Amoreiras, portanto, logo a seguir à área de serviço das Amoreiras, para entrar no acesso da ponte, vai encontrar esse acidente. Nada recomendável o acesso a Pimenteira, com fila na A5, nas filas mais à direita, desde o nó de Caselas. Acidente agora também no final da Avenida Padre Cruz, aliás, no início, direção ao Lumiar, na saída da segunda circular. A fila está a chegar ao viaduto do Campo Grande, fila essa que já estava difícil na segunda circular, no sentido Benfica-Aeroporto, entre o Estádio do Benfica e a zona do relógio. Agora também informação de um outro acidente no sentido oposto da segunda circular, próximo da Avenida de Berlim. Há fila desde a área de serviço de Sacavém, do Prior Velho. Em linhas gerais, são estas as maiores dificuldades. Agora já não está difícil para Sintra, quer através do IC19, e o trânsito para Cascais também tem estado limpinho nesta sexta-feira, quer através da A5, quer através da Marginal. Boa viagem.
1: Até Viana do Castelo, conhecer a loja da esquina e a papelaria Gomes Pereira, que juntas contam a mesma história há muitos anos. Vamos conhecer a história de quem dá sorte. Primeira pergunta que lhe vou fazer, Marmela, é loja da esquina e a papelaria Gomes Pereira. Venha à história e escolha.
2: Sim.
1: Quem é que nasceu primeiro?
2: Eu acho que foi a loja da esquina mesmo. Acha que ela foi sempre conhecida como loja da esquina. Talvez por estar aqui na esquininha da praça.
1: Faz sentido.
2: Faz sentido, é.
1: E lembra-se desses primeiros tempos aqui com os Jogos Santa Casa?
2: Lembro, quando eu vinha, a máquina não tinha nada a ver com isto. Era quase daquelas mais fáceis que era preciso dar à manivela para ela trabalhar.
1: E tem assim alguma história que se lembre, que a tenha marcado? Se há algum prémio chorudo? Alguma emoção que gostasse de partilhar connosco?
2: Isso foi mais recente, assim, um prémio assim, bom, foi mais recente, foi quando aconteceu uma raspadinha, daquelas dar a tal mensalidade por mês. Ai. Até foi bom ter acontecido, foi uma cliente já daqui da casa, já há alguns anos, e estava numa situação assim um bocadinho complicada e até veio mesmo a calhar.
1: Ai.
2: Calhou bem.
1: É isso,
2: é bom quando a gente sabe que naquela altura está mesmo um bocadinho complicada.
1: A precisar mesmo. Mas a verdade é que há muitos clientes que vêm aqui só para vos verem. Não é, Luciana?
3: Sim, nós alguns clientes tratamos pelo nome, conhecemos as preferências deles e eles gostam de partilhar a história do dia-a-dia, gostam de conversar connosco.
1: E já há alguma história que tenha vivenciado?
3: A emoção das pessoas quando ganham um grande prémio.
1: Também fica emocionada, não é?
3: Claro.
2: Às vezes
3: com um pequenino. Sim, sem dúvida.
1: Já teve várias reações aqui.
3: Sim, a felicidade das pessoas é a nossa felicidade. Nós ficamos contentes com elas.
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0: Fala Barato, daqui a pouco conferimos a questão de hoje do Eduardo Madeira, que passa por alguém ter sido visto no MEC, alguém bem conhecido. Mas agora o que passa mesmo é o desporto. Está na hora do Record Online, a jornalista Alexandra Pereira, hoje à conversa com o Felipe Alexandre Dias.
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7: Estão as apresentações feitas. Filipe, boa tarde. Falamos sobre o Sporting Vitória desta noite. É o arranque da segunda jornada da Primeira Liga. Duas equipas que procuram a primeira vitória. Presumo que a pressão esteja mais sobre o lado da equipa da casa.
8: Sim, boa tarde e boa tarde a todos os ouvintes da CM Rádio. Olha, as conversas que tenho tido com a maior parte das pessoas, eu parece-me que não estão a perceber

0: bem a importância que este jogo pode ter, principalmente para o Sporting, porque sim, concordo, é aí que reside a maior parte da pressão por motivos naturais, porque há muita coisa que começa a ficar em jogo no Sporting e sem qualquer espécie de dramatismo. Isto também é um bocadinho a minha experiência a falar, ou seja, o Sporting termina da pior maneira a época passada, com uma derrota vergonhosa, não há outra maneira de o dizer, perante o Torriense na final da Taça de Portugal. O Sporting é a primeira equipa a ter a desonra de perder uma final da Taça para uma equipa de um escalão inferior, sem prejuízo dos seus méritos, e depois inicia a época seguinte, esta época, da pior maneira também, ou seja, a dar sinais muito preocupantes a nível futebolístico e, mais ainda do que isso, a nível de liderança. Parece-me que o Sporting tem neste momento uma crise de liderança, não só na pessoa do seu treinador, como também no seu balneário, porque me parece que passar do Yulman para o Gonçalo Inácio, em termos de capitania, de liderança, de uma equipa grande como o Sporting, parece-me um downgrade muito grande. E depois, claro, há o principal, que é o lado futebolístico. O Sporting não parece uma equipa que dê os sinais que tem necessariamente de dar logo no início da época e que fragilizam o seu treinador, que, como digo, apesar de ter renovado o seu contrato, saiu muito, muito queimado do final da temporada passada. O Vitória de Guimarães, obviamente, tendo perdido em casa o Coroca na primeira jornada e sendo uma equipa com tradição, também não vai ao Alvalade jogar para o pontinho, vai à procura de algo mais e também tentar tirar um bocadinho partido em tranquilidade, pelo menos inicial, do Sporting nesta temporada. E sabemos como é que são as equipas grandes a jogar em casa, especialmente a seguir um jogo que não corre bem e cujo resultado não é positivo. Portanto, se a bola não entra nos primeiros 20, 25 minutos, começam a vir os assobios das bancadas, começa-se a instalar um nervosismo e a desconfiança, e depois é muito complicado. E depois há uma questão, e há um nome, que se chama Luís Soares. É um jogador que, se calhar, já me estou a antecipar alguma pergunta tua, Alexandre, mas agora estou eu a jogar na antecipação, foi de central, que é o abono de família do Sporting, que foi um jogador que conseguiu uma coisa dificílima, que foi garantir a sucessão ao Victor Gyökeres, que, na minha opinião, foi o ponta de lança com mais impacto em Portugal desde o Jardel, mas isto é a minha opinião, e conseguiu ser o melhor marcador do campeonato, só que é um jogador que está a dar sinais claros, primeiro de instabilidade psicológica e depois de falta de compromisso. Estamos a falar de um jogador que aceitou no final da temporada ser trunfo eleitoral de um candidato a um presidente, à presidência de um clube turco. E agora...
1: Mas a tua ótica, é causa ou consequência todo este caso de Luís Soares?
0: Eu acho que é as duas coisas. Eu acho que o Sporting aqui, para já, o Luís Soares é um jogador, e é importante dizê-lo, não tem uma boa relação com o resto dos colegas. Não é um jogador querido no balneário do Sporting. É um jogador que tem um perfil difícil. E depois, sem prejuízo, repito também, de tudo aquilo que ele futebolisticamente é capaz de garantir, depois aceita ser trunfo eleitoral de um candidato, dizia eu, à presidência de um clube turco. Hoje fala-se, porque ele tem capacidade futebolística, que pode vir a ser um plano B do Barcelona. E o Sporting, obviamente, também não pode enjeitar uma boa oportunidade de negócio. Depois, o seu treinador faz a sua defesa, tem de a fazer, lança-o em campo na Amadora e na Reboleira, e o Luís Soares, assim que entra em campo, parece quase que quer provocar uma expulsão. Portanto, deu sinais claros que é um jogador que não dá garantias a nível de estabilidade psicológica, e não fez melhor do que aqueles que lá estiveram antes dele. É certo que mais tempo em campo. Portanto, hoje tem que ser dada uma resposta cabal. O Sporting, enquanto equipa, tem que dar uma resposta afirmativa. O Luís Soares também, e o Rui Borges também. Porquê? Porque o Rui Borges está a dar razão a quem sempre o criticou, e isso também ficou comprovado na Reboleira, que é um treinador que sabe montar as suas equipas, que sabe colocá-las a jogar futebol, mas depois tem dificuldade, perante as flutuações do jogo, em mexer. E todas as substituições de Rui Borges na Reboleira falharam. Todas. A equipa foi sempre piorando a todos os níveis. E retirou também de campo jogadores como o Flávio Gonçalves, por exemplo, que estão a render. Portanto, Rui Borges também é um treinador jovem, é um treinador que mereceu justamente a oportunidade de construir algo seu na temporada anterior, porque tratou de cuidar apanhou os cacos depois daquela deriva com João Pereira, teve direito à sua oportunidade, mas agora está muito fragilizado e está muito a prazo. E se o Sporting perde pontos nas próximas duas, três jornadas, vai ficar numa posição muito, muito, mas muito enfraquecida, porque o Sporting que temos hoje em dia é um Sporting que ou ganha títulos ou está sempre perto de os ganhar.
1: Bom,

0: São motivos mais do que suficientes para acompanhar este Sporting Vitória. Vai ter relato aqui na Correio da Manhã Rádio às 8:15 da noite. Filipe Alexandre Dias, resta-me agradecer. Estamos no
1: limite
0: do nosso tempo. Até para a semana.
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O italiano Damiano David neste Next Summer. Ainda antes de passarmos à pergunta de hoje do Fala Barato, acrescento aqui informação de trânsito de última hora. Há acidente na A5, estava eu a falar bem das ligações de Cascais para Lisboa e vice-versa, agora um acidente na A5, na subida de Carnaxide. A fila já está para trás do nó do estádio.

0: E a pergunta hoje é: já sabe que o ator de Hollywood, Pedro Pascal, esteve no Meco?
1: A Luísa Prata, sou nudista há 50 anos. Portanto, eu tenho 67, portanto, eu comecei ainda não era maior de idade, mas também eram outros tempos. Aliás, eu comecei porque eu era mariscador e ia apanhar percebes e os calções assavam-me as virilhas. Logo comecei a ir aos percebes todo nu. Depois habituei-me àquilo e, pá, dei nudista. Isto porquê? Porque falam desse Pascal ir a uma pizzaria comer, mas ninguém fala dele andar de polho ao léu aqui na Praia do Meco. Ele passou por mim várias vezes e até foi a minha mulher que me disse: olha, aquele ali não é o ator americano. E eu olhei e disse: olha quem é que anda aqui por estas bandas. Atenção, estamos a falar de um homem que é nudista há muitos anos, de certeza, porque ele não tem marcas de fato de banho em lado nenhum. E um gajo aprende a ver isso.
2: Abílio Sousa, esse Pascoal não me interessa para absolutamente nada. O único Pascoal que eu gramo é o Bacalhau Pascoal. Ainda se fosse algum jogador para reforçar...

0: estar o meu Benfica, agora um ator qualquer que andou a comer pizzas no Meco. O que é que isto contribui para a minha felicidade? Rui Costa, abre a pestana. Este ano não podemos dar hipóteses aos lagartos e aos tripeiros. Temos de limpar a taça lá da Europa. Aquilo é só coisas. E agora não digo mais nada. Desculpe ser assim curto e grosso, mas não siga a carneirada.
1: Alice Rissol, cenógrafa e vegana. Eu amo Pedro Pascal. Eu amo Meco, também amo Meco. E amo a Lagoa da Albufeira. E amo as abelhas e os esquilos e os sargos e os salmonetes. Eu amo também a mim, porque eu sou um ser de luz e de amor. Desculpem eu estar assim, mas eu ando numa fase de paixão. Estou em Mercúrio a tira disso, que é o oposto do Mercúrio retrógrado. Ou seja, tudo flui, tudo acontece. Por isso, todos são bem-vindos ao nosso país. Seja para comer, seja para ser comido. Welcome, Pascal. I love you. From the bottom of my heart. Saravá. E saudinha da boa.
2: Rui Fernandes ou da Albufeira? Eu, Pedro Pascal, infelizmente nunca estive no meu restaurante. Mas a nível de Pedros, já tive o Pedro Passos Coelho, por exemplo, também é muito conhecido. Até eu estive cá, ainda ele tinha cabelo. E depois eu não vi durante 2 ou 3 anos e quando ele voltou a cá já estava careca. Eu até fiquei preocupado. Será que este marafado comeu aqui alguma coisa que lhe caiu o cabelo e depois ficou chateado comigo? Mas não foi. Foi de um momento para o outro que lhe caiu o cabelo, não sei o que é que aconteceu. Tive um primo meu que também lhe aconteceu isso, que foi uma vez na discoteca Kiss, bebeu por uma palhinha de uma holandesa e ficou sem dentes de um momento para o outro. Mas isso foi o namorado dela que na gramou. Mas pronto. Também foi repentino como o Páscoa ele.

0: Já com um minuto depois das 6h30, mais que horas para esta síntese, tentamos com a Alessandra Pereira conhecer melhor os contornos deste acidente desta tarde na volta a Portugal em bicicleta. Alessandra.
1: E para isso conto com a ajuda do jornalista Secundino Cunha, que está no local onde este acidente ocorreu, o britânico Finlay Tarling, da equipa NSN, da volta a Portugal em bicicleta, foi atropelado esta tarde por um carro na Nacional 306, na freguesia de Arcozelo, em Ponte de Lima. É lá que está então o Secundino Cunha.
2: As circunstâncias exatas, boa tarde, vão ser naturalmente investigadas pela GNR, que se encontra aqui no local, assim como ainda a bicicleta deste malogrado ciclista e a carrinha que lhe embateu. Verifica-se pelo estado do vidro dianteiro da carrinha que se tratou realmente de um choque frontal. Aquilo que foi possível até agora saber é de que esta carrinha se encontraria aqui estacionada do lado direito, na berma, portanto, no sentido descendente, e a páginas tantas, presumindo, isto é o que nós presumimos também, não é? Presumindo que já tinham passado todos os ciclistas, o condutor fez uma inversão de marcha, tentou virar para trás e certamente seguirá a sua vida, presumindo ele então que os ciclistas da volta a Portugal já tinham todos passado aqui no local.
1: A reportagem do Secundino Cunha, no local onde ainda está a viatura envolvida no acidente que esta tarde vitimou um ciclista da volta a Portugal, tinha 19 anos. O presidente da Federação Portuguesa de Ciclismo, Cândido Barbosa, já lamentou o sucedido.
3: Um momento muito difícil para o ciclismo. Transmitir as profundas condolências à família, aos seus colegas e, naturalmente, a toda a comunidade do ciclismo. Dizer-vos que, depois de mais de meio milhão de quilómetros feitos de bicicleta, este foi o momento mais duro de toda a minha vida, enquanto ex-atleta e agora enquanto presidente da Federação Portuguesa de Ciclismo.
1: O britânico Finlay Tarling, que tinha 19 anos. O perfil deste jovem ciclista por Vítor Pinto, subdiretor do Jornal Record.
4: É uma tragédia que não tem explicação, que não devia acontecer e que tem todos os factos têm que ser apurados. O Finlay Tarling tem apenas 19 anos, mas vem de uma família com pedigree ciclístico. O seu irmão ainda esteve agora da volta à França, Josh Tarling. São ambos galeses pela equipa da Ineos, portanto era um ciclista que, apesar de estar na equipa de desenvolvimento da NSN, que todos sabemos era

0: à estrutura de Israel, mas que mudou por causa dos protestos que existiam contra o facto de ser uma equipa que representava o Estado israelita. Mudou foi o nome, passou a ser uma estrutura suíça. E o Finlay Tarling tem características, como vemos aqui, de pista, de ciclista de pista, e fez 11º lugar no prólogo da volta, apesar de só ter 19 anos, 15º lugar no contrarrelógio, era um corredor com este tipo de características, ao qual se augurava um grande futuro, basta ver o percurso que o seu irmão está a fazer. Portanto, acreditava-se que dentro de algumas temporadas estaria a competir no World Tour. É uma situação trágica e inexplicável. Porquê? Porque a organização da Volta a Portugal já é uma prova de 2.1 no ranking internacional, mas quer subir em termos de categoria. E sabemos que as equipas de acompanhamento, até da GNR, são extremamente competentes.
1: Finlay Tarling morreu esta tarde em Ponte de Lima. Tinha 19 anos. Está de luto a Volta a Portugal em bicicleta. Ricardo Filipe Matos, não é de todo a notícia que gostamos de dar, mas naturalmente vai continuar a marcar as próximas horas.
2: Vamos continuar atentos, até porque ainda está por... ainda estão para conhecer todos os contornos sobre este acidente que marca então negativamente a volta deste ano. Obrigado, Alexandre. Até já. Agora uma volta no trânsito. Como disse há pouco, acidente aparente com alguma gravidade na Grande Lisboa, ligações de Cascais para Lisboa através da A5, por causa de um acidente no topo da subida de Carnaxide. Rapidamente a fila está a aumentar e muito, já está para trás da área de serviço de Oeiras, já praticamente a chegar ao nó de Oeiras. Pelo meio, um outro acidente antes do Jamor, está mesmo difícil. A Marginal é a melhor alternativa, sem dúvida, para chegar a Lisboa a esta hora. Tem estado muito difícil também a sexta-feira de verão, era de adivinhar, de norte para sul, para a ponte 25 de Abril. Ainda assim, a fila, o doente está estável, digamos assim, a fila no eixo norte-sul tem permanecido junto à estação de Campolide, final do viaduto de Sete Rios. O acesso da Pimenteira é sem dúvida o mais demorado, com a fila a começar na A5 desde o nó de Caselas. Também a subida de Alcântara, sensivelmente preenchida até meio, mas agora é a melhor alternativa para atingir a ponte 25 de Abril de Lisboa para Almada. O acesso às Amoreiras também melhorou, agora está mais ou menos preenchido até meio. Também há dificuldades de Almada para Lisboa, com a fila na A2 a começar entre a primeira e a segunda ponte do Feijó. Mas de Almada para as portagens não está muito difícil. Alguma lentidão no novo ramo de acesso da costa de Caparica para ponto 25 de Abril. Temos informação agora também de acidente na A1, no sentido Porto-Lisboa. Aliás, são dois, um à passagem pela Bubadela, antes de começar a descida do Trancão, e depois outro, precisamente, em cima da ponte do do Trancão. Isto no sentido Porto-Lisboa. Vai encontrar também agora dificuldades no acesso do IC2 para o nó de Sacavém. Na Cril já está melhor, já foi resolvido o acidente que aconteceu em Camarate. São estes os principais problemas em Lisboa. Fazer referência também agora a dificuldades, eventualmente algum acidente no IC19, porque já começa a haver fila à passagem pelo Cacém, zona da área de serviço do Cacém. Haverá aí algum problema, porque já há fila para trás disso, já a chegar ao nó de Paiões. Vamos agora espreitar o trânsito no Porto, que também tem estado bastante complicado ao longo desta sexta-feira, na VCI, com a fila a começar na ponte da Arrábida. Já está um bocadinho melhor, volta de novo a abrandar à passagem por Francos, mas pior está no sentido Freixo-Arrábida, com a fila a começar no Estádio do Dragão até ao nó da A3, tem sido assim ao longo de toda a tarde, volta de novo a piorar depois do nó de Francos até atingir a ponte da Arrábida. Avenida AEP também com dificuldades nos dois sentidos, mas um acidente a meio, mais ou menos em frente à discoteca Via Rápida, a complicar a situação. Também há fila no final da A3 para a VCI. Do lado sul do Douro já melhorou, apenas alguma lentidão da A44 para a A1, a habitual lentidão à passagem pelo nó de Coimbrões. Continuação de Boa Viagem.
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8: É isso mesmo, está quase a começar. Eu vou estar aqui em estreia a apresentar o Mais Sport e conto com os comentários do Mário Figueiredo e do João Muniz. É logo depois do Análise Global, o Germano Almeida à conversa com o jornalista João Ferreira nos próximos minutos. Depois temos o Mais Sport.
9: Germano, boa noite.
10: Olá, João, boa noite.
9: Bom, começamos pela Ucrânia. 8 mortos num ataque russo a um comboio ucraniano que transportava 350 passageiros. São imagens impressionantes que vamos revelar agora.
10: É a imagem do que é a identidade da agressão russa na Ucrânia. E não há que ter medo das palavras. O que a Rússia está a fazer na Ucrânia há 4 anos e meio é isto. É este tipo de crimes. Como bem disse o Presidente Zelensky, não há forma de achar que isto é um ataque. Não há forma de achar, estou a citar de cor, mas vou citar perfeitamente bem o Presidente da Ucrânia. Não há forma de acreditar que quem fez este ataque não sabia que isto era um alvo exclusivamente civil. Eu vou dizer outra vez.
9: Quem estava a operar o drone, não é?
10: Exatamente. Claro. Não há forma de acreditar que quem fez este ataque não sabia que este era um alvo exclusivamente civil. E, portanto, para as cabeças que ao fim de 4 anos e meio têm dúvidas se a Rússia, de algum modo, nos ataques que fazem, não tem algum tipo de objetivo civil e, portanto, se é tudo danos colaterais, há sempre armas ao lado, há sempre um complexo militar ao lado, armas escondidas. Este comboio tinha armas, era isso? Era no meio da linha férrea? E, portanto, eu não vejo forma de desvalorizar ou equiparar ou estar confuso em função do que a Ucrânia faz em resposta e este tipo de ataque. Isto é um tipo de ataque criminoso. Não há
9: Estamos a falar de crimes de guerra, Germano.
10: Não há aqui objetivo... Sim? Concordo, João. Não há aqui objetivo militar nenhum, não há aqui um enquadramento de uma suposta defesa dos russófonos na Ucrânia. Já passaram 4 anos e meio e isto está a acontecer. E estou a citar a equipa de ferroviários da Ucrânia, dizendo que não havia forma de salvar o maquinista e o ajudante do maquinista que morreram. E ao vermos este vídeo muito oportuno, percebemos porquê. Porque vês que é precisamente ali a parte da frente, claro, onde o maquinista operava, que foi, digamos, a cabeça também do ataque. Morreram 8 pessoas, 340 passageiros no local. Odessa, volto a dizer, está neste momento no centro e no fulcro dos objetivos de Putin, e isso tem também uma explicação. E os comboios? Durante muito tempo, os comboios não foram alvo de ataque por parte da Rússia, excetuando um caso

0: no início da guerra, creio que abril ou maio de 2022, estou a dizer de cor, mas não estou a falhar muito, em Kramatorsk, numa estação de comboio, morreram 50 pessoas. Depois, durante muito tempo, não houve incidentes. Mais recentemente, houve alguns, e depois, naturalmente, houve aquela situação em Kiev, que foi há uns dias, com 8 pessoas. Eu estava a tentar controlar-me e não dizer, mas não me consigo controlar e vou dizer. Eu sei que não tem responsabilidade nenhuma em relação a isso, mas perante o que aconteceu hoje, eu creio que o deputado do PS, que está a fazer a viagem de Paredes a Pequim, de comboio, e que está muito divertida a publicar vídeos a mostrar como a Rússia é tão bonita e como as estações russas e os comboios russos são tão bonitos, no mínimo, devia abster-se de publicar esses vídeos perante o que aconteceu, por respeito em relação às pessoas da Ucrânia que morreram isso. Eu volto a dizer, não estou a ser demagógico, ele não tem responsabilidade direta nenhuma, mas tem uma responsabilidade direta porque é deputado deste país, percebendo que o que está a passar. O que está a passar é que a Rússia é uma agressora em relação a um país que quer entrar na União Europeia. E, portanto, acho muito lamentável que continue a publicar esses vídeos de comboios perante o que está a acontecer isso. E, portanto,
1: Quem é o deputado?
0: José Carlos Barbosa, do PS. Uhum. Portanto, eu apelo simpaticamente a esse deputado, que obviamente não tem culpa nenhuma do que aconteceu, apelo a que reconsidere o que está a fazer por respeito ao povo ucraniano. E, já agora, se ele acha que eu estou a ser injusto, porque estou a utilizar aqui, naturalmente, um instrumento poderoso, que é a falar em direto perante isto, quando ele voltar do passeio que está a fazer pela Rússia, que vai chegar até Pequim, quando voltar, se quiser, vem aqui ao Guerra e Paz e tranquilamente falamos sobre isso, e naturalmente que ele está solidário com o povo ucraniano. Não ponha isso em causa, mas que reconsidere perante isso, se acha que é oportuno, os vídeos que está a publicar.
1: Sim, senhor. Seguimos em frente, Germano. A primeira-ministra japonesa critica duramente a visita de Putin às Ilhas Kurilas, que a Rússia anexou no final da Segunda Guerra Mundial, mas que o Japão continua a considerar como território japonês. A primeira-ministra japonesa considera esta visita como absolutamente inaceitável.
0: Sim, estamos aqui perante uma questão que já tem algum tempo, é uma questão já há muito tempo, entre um território que é, enfim, reivindicado pelo Japão e administrado por Moscovo. De acordo com a primeira-ministra Takaichi, é uma ofensa, uma afronta esta visita de Putin às Ilhas Kurilas. Está naturalmente integrada naquilo que é o tipo também de assertividade russa relativamente à parte territorial, que não se esgota na questão ucraniana e está integrada num grande contexto que ainda ontem aqui abordávamos com o general Isidro Moraes Pereira, que tem a ver com aquilo que está a passar no Indo-Pacífico e na frente asiática, e o que está a passar no leste da Europa tem raízes históricas completamente diferentes, mas há pelas alianças algum tipo de, enfim, de cruzamento. Ou seja, a Coreia do Norte é uma aliada cada vez mais da Rússia, e o contrário. É verdade que a Coreia do Sul e o Japão são aliados da Ucrânia, mas, por exemplo, a Ucrânia não teve o sim que pediu à Coreia do Sul relativamente aos interceptores. E, portanto, dentro disso, e o Japão está neste momento num processo de rearmamento bastante significativo perante a crescente ameaça da China. A China, ela própria, é uma aliada da Rússia, embora não assumida na agressão, está a ajudar a Rússia na agressão por tecnologia e também pela parte económica e financeira. E perante isso, eu creio que esta visita do presidente Putin às Ilhas Kurilas tem a ver com Putin a querer mostrar que se sente respaldado com a China e nesse sentido está a fazer este tipo de afronta ao Japão. Não haverá um confronto direto, não é isso que está em causa, entre Japão e Rússia. Há um confronto neste momento diplomático bastante grande.
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4: Agora estamos a 12 minutos das 7, mais que horas para a edição desta semana de
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4: Ora bem, duas boas-vindas ao Mário Figueiredo e ao João Muniz, que me vão acompanhar nesta aventura épica de estar pela primeira vez na minha vida a moderar um programa de futebol. Claro que tive a ajuda do nosso diretor executivo da Correio da Manhã Rádio, o Pedro Sousa, que me deu aqui... Se sobreviver a isto, posso dizer que sobreviverei a tudo no mundo da rádio. Ninguém vai acreditar, os meus amigos não vão acreditar quando... Vou ter

0: de lhes passar a gravação para eles acreditarem que estou a fazer isto. Ora bem, grande destaque para o jogo, que já não falta nada, 8:15 temos aí a segunda jornada da Primeira Liga, com o Sporting a enfrentar o Vitória de Guimarães, depois de esse empate na estreia. Quem é que quer começar para comentar esta expectativa para este jogo?
1: Pode começar eu já para iniciar
0: as hostilidades. Vocês têm regras, mas como eu sou convidado, não, vocês podem furar as regras.
1: Aqui não há regra, a gente aqui é sempre a abrir e, portanto, não há problema nenhum nesse aspecto. Vai ser um jogo, olha, vai ser um jogo com alguma expectativa, frente a duas equipas que não ganharam na primeira jornada. Duas equipas que vão precisar de pontos, o Guimarães para outros objetivos, mas é uma equipa que luta pelos lugares europeus. O Sporting tem aqui um problema maior. Há grande expectativa para se tentar perceber como é que Luís Suárez vai ser recebido pelos adeptos. É o primeiro jogo do Sporting em casa e, portanto...
0: Portanto, a pressão ainda é maior.
1: Aí
0: não é?
1: Vai haver uma pressão maior, porque repara, não é? Luís Suárez tem estado aqui envolto aqui numa polémica grande, divisões do balneário... aquela quebra de confiança, no fundo, que ele teve para com o clube quando assumiu que estava disponível para ser trunfo eleitoral de um candidato do Fenerbahçe às eleições e, portanto, depois de ter abandonado um treino também em que Rui Borges foi obrigado a ir atrás dele para o chamar para ele voltar. Portanto, há aqui uma grande expectativa de perceber como é que este tribunal de Alvalade vai receber o Luís Suárez. Não há dúvida nenhuma que o próprio Rui Borges já terá assumido uma posição de naquela divisão de balneário onde nós podemos aqui colocar os polos opostos, Luís Suárez de um lado, Pote e outros jogadores no outro. A verdade é que Rui Borges adotou o lado do Luís Suárez, o melhor marcador da época passada. Foi Luís Suárez que recebeu um abraço e um beijinho, e aqui, apesar de estarmos na rádio, não é a música pimba, foi mesmo um abraço e um beijinho antes de entrar no jogo com o Estrela da Amadora.
0: Mas é revelador, verdade, não é? É revelador.
1: Mas a verdade é que ele entrou mal no jogo, andou isolado do grupo. Há qualquer coisa que não está bem no balneário do Sporting.
0: Daqui a bocadinho já vamos desenvolver então essa ideia à volta dessa defesa, digamos, do Rui Borges em relação a Luís Suárez. Para já, quero ouvir-te, João Meniz, com as expectativas para este jogo. Tanta pressão, não é?
2: É, há imensa pressão sobre o Sporting. O Mário sumarizou muito bem ali toda a questão do Suárez, portanto eu vou abordar aqui outro aspecto.
0: Outra perspectiva.
2: Que é basicamente o tira-teimas, o acertar de contas, qual é que é o verdadeiro Sporting que vamos ter em 2026-2027.
0: Se é aquele Sporting... Achas que este jogo é quase um espelho do que vem por aí?
2: Poderá ser. É muito prematura. A temporada está numa fase muito inicial. Eu percebo que no futebol as paixões são sempre muito elevadas e tiram-se conclusões muito, muito rápido. E vai-se do 8 a 80 com grande facilidade. Mas convém às vezes tentar ter algum distanciamento, sobretudo quem faz aqui análise, e é esse o meu papel, claro. Daí fazer este esforço também, de tentar às vezes ver as coisas num horizonte mais alargado.
0: Uma via B em relação à mais corrente.
2: A verdade é que o Sporting, nos jogos de pré-época, e foi mais do que um, e aí lá está um período alargado, deu boas indicações. Houve jogadores que pareceram, os reforços, sobretudo Dumbiá, Zalazar, claramente, pode vir a ser uma estrela deste campeonato no Sporting. Então, parece-me que evidenciou e deu mostras de que tem potencial realmente para brilhar num grande em Portugal. Portanto, criou-se essa expectativa. O Sporting estava a apresentar um futebol interessante, atrativo, parecia ter algumas dinâmicas já bem assentes, independentemente de ter feito uma revolução na equipa e
0: Estás a falar em que parte da época passada, é isso?
2: Não, estou a falar daquilo que o Sporting demonstrou nesta pré-época.
0: Já na pré-época,
2: com uma série de jogadores novos, um meio-campo completamente novo. O Sporting perdeu Ilman e perdeu Morita, e mesmo Daniel Bragança, que parece que está de saída e quer jogador ali muitas vezes uma alternativa. João Simões tem estado lesionado e também não tem estado a jogar. O Sporting contratou 4 médios, não é coisa pouca. E havia a expectativa de como é que ia ser a casa das máquinas do Sporting. Mas a verdade é que nos jogos de pré-época a equipa pareceu estar a jogar bem e a ter até algumas boas dinâmicas. Altimir e sobretudo o Miala estavam a dar bons sinais. Só que depois chega o primeiro jogo oficial da época e quase que cai tudo, que nem um baralho de

0: cartas, independentemente do Sporting ter tido uma primeira parte muito boa, ter tido várias oportunidades para marcar. Parece quase uma coisa contra a natura, quando estamos aqui a falar do que o Sporting vale ou não, mas o Sporting podia até ter goleado esse jogo se tivesse tido
1: também
0: alguma eficácia.
1: Má sorte, é isso?
0: Não, má sorte não, foi falta de eficácia. Sobretudo Ioane Iris falhou pai uma mão cheia de golos à vontade. Portanto, acho que há essa expectativa de perceber qual é que é o verdadeiro Sporting, se é uma equipa realmente com potencial e que vai estar à altura das ambições dos adeptos e da aposta arrojada que Frederico Varandas fez quando avançou para uma autêntica revolução no plantel, ou se vai ter problemas e dores de crescimento e não vai apresentar resultados, e perigando até eventualmente o lugar de Rui Borges, porque convém não nos esquecermos que é um treinador algo fragilizado face à forma como o Sporting acabou a época passada, não só cedendo a Liga para o Porto, mas sobretudo para aquela derrota na Taça de Portugal.
1: E como é que está o Vitória de Guimarães? Como é que o Sporting vai encarar esta equipa? Vitória de Guimarães
2: perdeu
1: em casa, não foi?
0: É uma equipa com um equivalente, diria, quase, não é?
2: É uma equipa que também está em crescimento e é uma equipa que revela também alguma instabilidade. Já teve ali treinador, já pareceu que houve uma estabilidade maior do que aquela que há agora. Mas não há dúvida nenhuma que o Guimarães é vítima, disputa um campeonato muito próprio. Disputa aquele campeonato onde entra o Braga, onde entra o Moreirense, onde entra o Aro, aquelas equipas que estão a disputar para as competições europeias. Okay, há o campeonato dos grandes, onde Braga também entra muitas vezes, mas depois há este campeonato à parte, que é o campeonato do, vamos dizer, do quarto grande, ou aquele que se vai afirmar como...
0: Por acaso, Mário, aí discordo um bocadinho, acho que o Braga já não está propriamente nesta luta. Acho que o Guimarães não tem neste momento capacidade ou sequer potencial para lutar com o Braga. Acho que o Braga está mesmo numa categoria muito própria a tentar dar o salto para cima.
2: Sozinho.
0: Ou seja, o Braga está a tentar chegar aos três grandes e o Braga acho que está muito mais próximo dos três grandes do que qualquer uma das outras equipas eventualmente chegarem ao Braga.
1: Como é que defendes esta afirmação? Eu acho que este Braga do
2: Vicente, do Carlos Vicente, é um Braga que fez uma boa campanha europeia, mas foi uma equipa que ficou demasiado cedo afastada dos grandes, ou seja, das decisões. É certo que tivemos um Benfica, um Sporting, um Porto forte, um Porto muito forte.
1: Sim, sem dúvida.
2: E depois houve aqui um Braga que rapidamente ficou ali longe de chegar aos três primeiros.
1: É quase como tivesse dado tudo e depois
2: acabou-se o gás ali naquela fase. Qual é que foi a vantagem disso?
1: Canalizou em
2: determinada altura da temporada ali alguns esforços para as competições europeias e por isso é que
1: concentrou-se
2: na Liga Europa até foi longe. Este ano há essa expectativa. O Braga está a disputar a Liga Conferência. Porquê? A tal derrota do Sporting com o Torriense obrigou o Braga a cair para a Liga Conferência e o Benfica a ter que disputar as pré-eliminatórias da Liga Europa. Isto significa o quê? Significa que o Braga vai depender daquele Braga se vai se acomodar. Eu não estou a ver, sinceramente, o António Salvador a acomodar-se que a equipa do Braga fique com uma diferença muito grande dos três grandes. E muito menos, numa altura, se as coisas começam a correr mal, e o ano passado, numa fase inicial, houve ali o Moreirense, o próprio Vitória de Guimarães,
0: conseguiram ganhar, teve muito bem também.
2: O Gil Vicente também, que também é desse campeonato, começaram a ter ali alguma pontuação, algum ascendente, e isso gera uma desconfiança no Sporting Braga. O Sporting Braga pode se conformar com o quarto lugar, mas o quinto ou o sexto, isto já cria um problema. E portanto eu acho que o Braga aí é um Braga que vai ter que se defender dessa luta que vem de trás, daqueles que estão à procura de ser o quarto grande. E repara, os clubes que eu estou-te a dizer são quase todos da mesma região, e portanto da região também do Braga. Há aqui também um crescimento dessa região
1: e
2: da competitividade.
1: A juntar por zona geográfica
2: também.
1: É diferente.
2: Não, estamos a falar...
0: Eu percebo muito o que o Mário está a dizer e concordo completamente com ele quando ele diz que Carlos Vicente tem falhado na exploração de todo o potencial que este Braga me parece ter. E de facto, não foi uma equipa que o ano passado, por exemplo, teve a bom nível na Liga Europa e depois acabou por fracassar um bocadinho no campeonato, chamemos-lhe assim, embora tenha ficado no quarto lugar, mas...
2: Perdeu
0: nos confrontos diretos com os grandes e atrasou-se na classificação e a certa altura passou a privilegiar a Liga Europa precisamente por causa disso. O que me parece que pode acontecer este ano é aqui um bocadinho a inversão das coisas, é o Braga apostar claramente no campeonato, até porque este ano há a grande circunstância que muda muito isto, que
1: Houve alterações significativas agora no plantel do Braga ou não? O que é que vocês acham? Não.
2: Duas peças fundamentais, não. O Ornichek, que
1: tanto
2: era o guarda-redes,
1: para pior nesse caso.
2: Perdeu o Ornichek, que era o guarda-redes, o que dava a estabilidade, foi vendido por 30 milhões de euros. O Benfica e o Futebol Clube do Porto teriam sondado para perceber as condições da contratação, mas assim que viram os 30 milhões, encolheram-se. E depois há o Rodrigo Salazar, que vai para o Sporting por 30 milhões de euros. E, portanto, foram grandes negócios, estabilidade, o que também significa que o Braga tem dinheiro para que António Salvador possa ser mais exigente até com os seus jogadores, porque vai querer certamente...
1: Mas entradas relevantes agora não houve.
2: O Braga contrata sempre bem, valoriza depois consegue...
1: É esse tipo de negócio.
2: O Braga tem jogadores que vêm de grandes equipas também. Só que são jogadores que não se afirmaram nessas equipas e agora têm aqui uma oportunidade. O Paulo Vítor é um deles, Barcelona...
1: Tem essa escola de os valorizar em campo e depois vender.
2: Sim, e nota-se que é uma equipa que pratica um futebol bonito, um futebol vistoso, só que a questão é, podes praticar nas competições europeias, mas se não ganhas ao Benfica, não ganhas ao Sporting, não ganhas ao Porto, vais ficando ali com uma diferença demasiado grande. Depois tens ali um Gil Vicente, um Famalicão, um Vitória de Guimarães à perna, isso aí é que depois começa a interferir. Não é o quarto lugar em si.
1: Pois.
2: É o quarto lugar, mas com o quinto e com o sexto e com o sétimo.
1: Daí a tua justificação para esse agrupamento B.
0: Sim, porque eu acho que apesar das saídas que o Braga teve, parece-me que continua a ter claramente um plantel muito acima de qualquer outra equipa que possa lutar eventualmente pelo quarto lugar. E era aquilo que eu ia dizer. Este ano, os três primeiros lugares dão acesso à Liga dos Campeões. Os dois primeiros de forma direta e o terceiro à pré-eliminatória. E a expectativa e a ambição do Braga é, obviamente, poder lutar eventualmente por esse terceiro lugar. Daí que eu também acho que até ao fim do mercado parece-me bastante provável que o Sporting de Braga ainda possa fazer alguma aquisição e reforçar o seu plantel. O Braga está agora inserido ou tem um acionista com poder económico e com projeção e com peso no futebol, é detido em 30%, mais ou menos 30%, pelo mesmo proprietário do PSG. Tem tido alguns jogadores que têm chegado via essa parceria, chamemos-lhe assim, e eu tenho a expectativa que até ao fim deste mercado o Sporting de Braga ainda se possa reforçar dessa forma ou até tendo algum auxílio em termos financeiros para o fazer. Até porque lá está, como a Mário dizia, fez duas vendas bastante significativas, portanto acho normal que Salvador possa reinvestir algum desse dinheiro. E parece-me que será inevitável que o Braga esteja sempre mais, ou esta época, faça lá está a tal inversão que eu estava a falar, que é apostar mais no campeonato e o foco está a passar a estar sobretudo no campeonato, e aquele Braga que se viu competente em vários jogos da Liga Europa ser transposto para o campeonato, e depois a Liga Conferência logo se vê, até porque o grau de exigência da Liga Conferência é menor. Não parece que o Braga tenha muitas dificuldades para passar num bom lugar a fase de grupos e depois chegar às eliminatórias, portanto, lá está. E porque há equipas também daquela segunda ou terceira linha, como o Mário estava a dizer, que me parece que também não estão assim tão fortes ou até ligeiramente fragilizadas. O Famalicão também perdeu jogadores muito influentes na equipa. O Vitória de Guimarães lá está num processo de transformação do clube já há 2 a 3 anos esta parte e ainda não conseguiu estabilizar. Tenho dúvidas ainda do que é que este plantel pode valer ou não. Gosto do treinador Vitória de Guimarães, parece-me alguém com uma ideia de jogo e de futebol bastante positivo e que tem feito bons trabalhos. Agora, não me parece que esta equipa do Vitória de Guimarães esteja neste momento à altura dos pergaminhos e da história do clube. Agora, não quer dizer que hoje em Alvalade não possa fazer uma surpresa.
1: Muito bem, ficámos a saber, João, que apostas as algumas fichas, pelo menos, no Braga 2026, Vitória de Guimarães, então, a alguns pontos do Braga, e portanto com isto dizer também que o Sporting, em princípio, terá a vida facilitada por essas duas vidas, via, joga em casa e também está distante, supostamente, da qualidade do Vitória de Guimarães. Vamos então voltar a Luís Soares, desta vez se calhar volto a ti, João, depois o Mário desenvolve melhor que o Rui Borges. Defende então Luís Soares, como interpretar esta defesa, este amor, digamos assim.
0: É a aposta na galinha dos ovos de ouro, lá está, como eu dizia há pouco, o Sporting perdeu

0: Uma mão cheia de titulares, chamemos-lhe assim. Saíram Diomande, saiu Yulman, saiu Morita, saiu
1: Trincão.
0: Trincão, Pedro Gonçalves está na porta de saída, portanto é meia equipa titular. E aqui já não estou a considerar, por exemplo, que Quenda fosse um titular do Sporting, porque perdeu espaço também devido à lesão que teve, e o lugar na faixa era Jenny Catamo. Mas Quenda também lá está, era uma alternativa e um jogador bastante, bastante influente e obviamente um talento indiscutível. Portanto, o Sporting perdeu aqui muita gente com peso, jogadores de qualidade, jogadores que garantiam rendimento, não esporadicamente, mas de uma forma regular. E qualquer equipa, obviamente, ressente-se disso. Portanto, o Rui Borges olha para a equipa e quando perdeu o patrão da defesa, quando perdeu o dono do meio-campo, ele era um verdadeiro senhor ali na casa das máquinas do Sporting. Também não quer perder o seu principal avançado. Portanto, acho que Rui Borges está-se a agarrar à garantia de algum rendimento desportivo que Soares evidenciou claramente na época passada, a estreia no Sporting, que tem capacidade e qualidade para ser. Agora, isto é tudo aqui um equilíbrio que tem que ser feito
1: E porque é que deixou ir tanta gente? Era inevitável. Soares era realmente
0: Foi uma
1: a
0: decisão
1: peça.
0: da SAD.
1: Eu, como leigo, faz-me impressão porque
0: acho
1: é que
0: que tem
1: se
0: a ver,
1: deixa ir
0: acho que foi
1: tanto só por milhões. Só por
0: Frederico Varandas que
2: para mim foi a fome e a vontade de comer que se juntou.
1: Não, não foi demais.
2: Não,
0: é
2: eu
0: um
2: acho,
0: bom,
2: eu
0: uma
2: acho
0: boa,
2: que Rui Borges,
0: uma boa imagem.
2: eu acho que o balneário do Sporting já estava desgastado. Rui Borges já estava ali com alguma dificuldade dos pesos pesados. O momento crucial é a derrota com o Torriense. O Sporting perde com o Torriense a Taça de Portugal, uma equipa da segunda liga, uma equipa muito inferior, e depois tudo aquilo que veio a seguir, que foi jogadores a assumirem que andavam a jogar com o travão de mão, o Cássio de Pote, que não faz parte das contas e que, portanto, está fora das opções, e o Sporting só espera que se formalize a transferência para a Arábia Saudita, e houve aqui jogadores que se calhar já estavam numa fase, já tinham ganho o que tinham ganhado no Sporting.
1: Ok, é uma fase,
2: Trincão,
1: são fases naturais no futebol.
2: claro, agora aqui a questão é, repara, o Sporting não ganhou nada. O Sporting veio de um bicampeonato e de uma Taça de Portugal e acaba por não ganhar nada na presente temporada.
1: Ou seja, para que ter tantos pesos pesados quando
2: Não,
1: isso depois não se reflete nos
2: repara,
1: resultados? É isso?
2: não é só pesos pesados, é tudo. Por exemplo, tens um Trincão, que era o jogador mais bem pago da Liga Portuguesa, um peso na massa salarial muito
1: Pois,
2: alto,
1: quando eu digo pesos pesados, é
2: e foi um
1: ordenados,
2: jogador que
1: claro.
2: jogou muito e que depois, de repente, ele cá ganhava muito. Mas aparecem os sauditas a pagarem-lhe 4 vezes mais, e portanto uma fortuna.
1: São as
2: O
1: OPAs do
2: contrato que ele
1: futebol.
2: tem, estamos a falar em 50 milhões de euros. Repara, foi um mini Euromilhões que saiu a Francisco Trincão.
1: Pois.
2: E percebe-se isso. Percebe-se que o Yulman já não tinha espaço no Sporting, por uma razão muito simples. O Yulman protagonizou aquele episódio em janeiro em que assumiu que queria sair para o Atlético de Madrid. Gera ali uma grande confusão. Foi castigado por Frederico Varandas e por Rui Borges, que o tiraram do jogo com o Nacional, e portanto havia aqui também já
1: Pois.
2: aqui um desgaste,
1: Sim.
2: e
1: Já é
2: daí
1: um
2: que,
1: histórico muito negativo.
2: claro, daí que ele pudesse ter saído pelos tais 40 milhões de euros quando a cláusula de rescisão era 80. Isto significa o quê? Significa que o Sporting entende, Rui Borges entende Varandas, que ali aquele jogo da Taça de Portugal em que o Sporting não ganha tem que ser um fim de ciclo. Então vende os jogadores e vai contratar. Repara, o que o ministro há bocado
1: E
2: estava a
1: sangue
2: falar
1: novo às vezes faz também força de vontade, não
2: é a
1: é?
2: vontade de
1: Porque
2: ganhar.
1: vontade
2: Repara,
1: e
2: uma
1: de
2: das
1: ser
2: críticas,
1: notado, essa luta.
2: repara, uma das críticas que Rui Borges fez a Bragança e a Pote é que estavam acomodados. Isto é a pior coisa que tu podes dizer a um jogador de futebol, um
1: Pois,
2: jogador que esteja acomodado.
1: encostado.
2: Percebes? É como nós quando fazemos a apreciação de uma equipa
1: Exato.
2: e chegamos ao jogador e dizemos esforçado. Pronto. E quer dizer, não fez nada, mostrou só vontade, é o
1: Exato.
2: esforçado. O acomodado é
1: Estás
2: um
1: a
2: pouco isto.
1: cumprir, a dizer,
2: O
1: a
2: acomodado é um
1: cumprir
2: pouco isto. Ou seja, é
1: os
2: aquele
1: mínimos.
2: jogador que. Mas está. Pronto. E é preciso acabar com. Não pode haver jogadores acomodados num plantel. Porquê? Porque arrastam outros, se calhar, para esse acomodado que depois vai gerar um problema. E portanto, o Sporting reforçou-se bem, foi gasto muito dinheiro, gastou muito dinheiro também, vendeu bem, mas também contratou. E
1: Ok.
2: portanto, o Sporting está.

0: Aqui a iniciar um novo projeto. Atenção, o Rui Borges teve os jogadores cedo. Repara, os reforços do Sporting chegaram atempadamente.
1: Ou seja, pode moldar a equipa para agora
0: tem
1: começar
0: tempo.
1: Em grande.
0: Não é desculpa para Rui Borges dizer que os jogadores não têm entrosamento ou que não têm.

0: apresentaram essa possibilidade. Luís Soares percebeu. Luís Soares vive um momento, por acaso, que eu penso que é um momento complicado. Acaba por ser um momento complicado. Sabes que quando tu tens o sonho de que chegas a... que atingiste um objetivo e que fizeste o contrato da tua vida, e depois chegas lá, disputas a Liga dos Campeões, fazes uma grande campanha, és o melhor marcador da Liga Portuguesa,
1: até aí,
0: e
1: tudo
0: de
1: bem.
0: Repente aparece-te um turco a dizer que te dá 10 milhões de euros líquidos por ano. E isto... aqueles 2 milhões ou 1,5 milhão que ele ganha cá no Sporting de líquidos, passa a ser muito pouco.
1: Exato.
0: Para aquilo que é a possibilidade. E depois estás numa corrida contra o tempo, tens 28 anos, vais fazer 29 em dezembro e achas que
1: ninguém mais vai
0: lá,
1: no futuro,
0: aquilo
1: não é?
0: Que eu ganho agora, eu posso ganhar isto muito mais em qualquer outro clube com uma facilidade muito grande. E é aí que está o problema. Mas esse interesse do Barcelona, o Barcelona é que noticia que o jogador foi oferecido e que até achou que o jogador até podia justificar os tais 80 milhões, mas a verdade é que não se chega à frente, porque se pagar 80 milhões pode levar o Soares.
1: Muito bem, voltamos ao Sporting lá mais no final deste Mais Sport, até para saber as equipas que vão jogar mais logo, para já um pequeno intervalo às 7h11, não saiam daí.
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1: Excepcionalmente nesta sexta-feira comigo Ricardo Felipe Matos, e é por isso que estávamos aqui de microfone desligado, aqui a adaptar um bocadinho. Hoje é o Mais Sport para Totós, o Totó sou eu, por isso é que faço algumas perguntas que é um bocadinho mais básicas. Agora, vamos saber o 11 do jogo que começa daqui a uma hora. O João Muniz vai-me dizer quem é que vai jogar do lado do Benfica e depois vamos saber com o Sporting, exato, isto é projeto. Estou na cabeça a falar do Benfica a seguir. Do lado do Sporting e depois o Mário Figueiredo, se tiver já do Vitória de Guimarães, depois também me vai dizer isto, para distribuir então o 11 pelos dois. João, novidades?
11: Então, o Sporting basicamente joga com o mesmo 11 da primeira jornada, com a alteração de Maxi Araújo a lateral esquerdo. Portanto, vai jogar com o Rui Silva na baliza. O Rui Borges mantém o guarda-redes, apesar do frango dado no último jogo. Ou seja, ainda não é desta que João Virgínio tem uma hipótese. Depois, na lateral direita, mantém-se Vaianidis, Eduardo Quaresma e Gonçalo Inácio como centrais. Lá está Maxi Araújo a lateral esquerdo. O meio-campo com Altimir e Dumbiá. Temos depois também Jenny Catama à direita, Zalazar atrás do ponta de lança, o Flávio Gonçalves mantém-se no lado esquerdo e...

0: Porto Lessa volta a ser o Ioannidis, portanto Soares mais uma vez no banco.
1: Já vamos aos comentários. Este 11 para já, Mário.
2: Não, eu vou-te ser sincero, vou só falar aqui também um pouco de Sporting, porque esta equipa era uma equipa que se esperava, só com uma alteração, entre o Maxi Araújo do Sporting. Concordo com o Muniz quando diz que se calhar esta era a oportunidade do João Virgínia mostrar que é uma alternativa para guarda-redes, ou então não vale a pena lá estar no Sporting. Repara, o Rui Silva não deu um frango. O Rui Silva fez um autogolo, colocou a bola dentro da baliza. Se o Rui Silva não tem tido uma ação, a bola não tinha entrado na baliza. Portanto, se uma situação destas, se os dois guarda-redes estão no mesmo patamar e se após uma situação destas o guarda-redes habitual, aquele que deu que fez o autogolo, continua a ser o titular, então os outros não estão lá a fazer nada, portanto podem ir embora, podem se fazer à vida, podem procurar outro projeto. Depois aqui parece-me importante também o facto de ele manter Ioannidis na frente de ataque. Porquê? Porque falou-se muito e contestou-se muito porque o grande atacante do Sporting neste defesa foi efetivamente o Rafael Nel, e portanto era de esperar que Nel seja uma das soluções, porque o Rafael Nel, quando não havia Luís Suárez e o Ioannidis, só podia fazer 45 minutos, o Nel é que ia marcando os golos e ia resolvendo. Eu entendo, Rafael Nel não faz ondas, ou levanta umas ondas pequeninas, e Luís Suárez levanta furacões. Portanto, Luís Suárez volta a estar também no banco de suplentes, o que significa também que ainda não está em forma, o que ajuda também aqui a explicar que provavelmente no jogo da Reboleira com o Estrela da Amadora, que o Sporting estava a ganhar 2-0 quando Luís Suárez entra e acaba por empatar o jogo. Portanto, acho que há aqui é uma equipa que Rui Borges é a equipa próxima daquilo, das ideias de Rui Borges para esta temporada, o 11 se calhar que é o mais provável. Eu quero acreditar que
1: vai ser o 11 standard, digamos.
2: Não quero acreditar que poderá haver aqui uma alteração só se o Ibrahim Ba, que está recuperado de lesão, que o Sporting contratou agora ao defesa central, que vem substituir
1: que
2: o Diomande, poderá eventualmente ocupar ali a posição do Eduardo Quaresma e até remeter depois Quaresma até para defesa direito, e o Ioannidis parece-me ainda o elemento, se calhar o elo mais fraco desta equipa, até poder sair. Portanto, cria aí alguma expectativa, mas a verdade é que pronto, é a equipa. Destaque também para Flávio Gonçalves, que é um jovem da formação, que também brilhou muito na pré-temporada e que foi um dos agitadores do jogo da Reboleira. Também é quando ele sai, quando o Flávio Gonçalves sai, é que também que se começa a desmoronar e começam a aparecer os fantasmas todos desta equipa do Sporting e do Rui Borges.
1: Muito bem, está a faltar o 11 do Vitória de Guimarães.
0: Posso dar aqui o 11? Não parece que tenha assim nenhuma surpresa de monta. O Guimarães apresenta-se também, ou a expectativa é que se apresente também num 4-2-3-1, com Zico na baliga, Miguel Maga lateral direito, depois Tiago Baleiro e Óscar Rivas como centrais, João Mendes lateral esquerdo, o meio-campo com Beni e Gonçalo Nogueira. Depois, mais à frente, temos Camarra Júnior à esquerda, Samu ao meio, Gustavo Silva na direita e o ponta de lança será Ndoye.
1: Algum comentário a esta formação? Ou...
0: Não, é basicamente é o 11 que se esperava, é os jogadores.
1: Também no caso dessa equipa, não sei, talvez não haverá assim tantas alternativas nas equipas mais pequenas.
0: O Guimarães tem um plantel jovem, lá está, tem apostado cada vez em jogadores mais jovens na expectativa de os rentabilizar para depois os vender. O tal processo de recuperação financeira que o
1: clube... É tudo um negócio, é o que eu vejo.
0: Isto
1: aqui.
0: Isto costuma-se dizer que não há circo sem palhaços. E os palhaços são pagos.
1: Ora bem, agora vamos voltar ao dia de ontem para analisar o jogo do Benfica nessa Liga Europa, não é? Frente aos escoceses dos Hearts. Comentários.
2: Olha, acima de tudo, é preciso não esquecer aqui duas situações. Não vamos branquear a exibição fraca do Benfica pelo facto do Benfica ter ganho 6-1 na primeira mão. Ou seja, a eliminatória estava mais que resolvida.
1: Ou seja, aquela, já está no papo, não nos vamos forçar muito. Notou-se ou não?
2: Aqui a questão é, o Benfica entra ali num ramo-ramo, o Benfica dominou o jogo, o Benfica criou várias situações de golo, claudicou na finalização. E a verdade é que este jogo não era apenas um jogo da segunda.

0: da mão. Era, não era de uma eliminatória que já estava ganha logo na primeira. Este era um jogo em que Marco Silva pretendeu criar dinâmicas, ver jogadores que ainda não tinha visto e dar oportunidades. E faz aqui uma série de alterações. O Dedic, que está para ser vendido, foi dos jogadores que rendeu o Bá, jogou também. O Manu jogou a defesa central, que é o médio habitual, e há ali um problema do Benfica na defesa, e acaba por pôr o Manu e o Lenglet. Houve aqui uma tentativa de Marco Silva fazer aqui uma alteração à equipa, de tentar querer ver os jogadores e,
1: Mas
0: acima de tudo,
1: tipo
0: se inventar
1: teste,
0: rotinas.
1: como estava um bocadinho à vontade de poder testar
0: Claro, claro,
1: posições.
0: claro. E a verdade é que foram muito poucos os jogadores que corresponderam a esse teste.
1: Para positivo?
0: Não foi positivo, porque, repara, o Benfica
1: Ou para
0: empatou,
1: negativo?
0: o Benfica ganhou por 6-1 na primeira mão, o Benfica produz muitas situações de golo, o Benfica não consegue marcar e, de repente, entra isto na primeira, na segunda parte entra e passa por momentos de aflição.
1: Portanto,
0: Há um
1: avaliação
0: golo
1: negativa.
0: anulado por um fora de jogo, ao Arts, e há um golo, depois há o golo do Arts, e depois, logo a seguir, no minuto seguinte, o Luke Bacchio acaba por fazer o golo de empate. Isto quer dizer o quê? Quer dizer que este Benfica parece uma Benfica de reação. Uma equipa não pode produzir ou necessitar de 20 oportunidades de gol para fazer um golo. Precisa de fazer menos.
1: Mas estavas há pouco a dizer que o Sporting teve tempo para se ambientar com os novos jogadores. Dá-me a ideia que no Benfica isso não está a acontecer. Estão
0: Não, porque chegaram
1: muito em cima,
0: jogadores.
1: Não
2: Chega a
1: é?
2: Ser feito nestes jogos da Liga
1: Pois,
2: Europa.
0: Chegaram os
1: agora é que
0: jogadores
1: está a
0: novos.
1: acontecer.
0: Sabes que aqueles jogos de pré-temporada que o Sporting teve, o Benfica canaliza esses jogos de pré-temporada, entre aspas, já estas qualificações para a Liga Europa. Repara, o Benfica com esta vitória, com o empate, mas com a vitória na eliminatória,
1: Sim.
0: ainda vai ter que disputar o play-off de acesso à fase de grupos, à fase de Liga da Liga Europa. Isto significa o quê? Significa que o Benfica, pronto, vai atingindo os objetivos, mas, por exemplo, frente a uma equipa da terceira divisão europeia, o Benfica tinha que mostrar mais, se calhar tinha que fazer mais golos, se calhar
1: Certo.
0: não pode falhar tanto, porque a produção a determinada altura até estava lá. O problema é depois, na altura de meter a bola dentro da baliza, não consegue.
1: Portanto, esta amostra não serve.
0: Sem golos não ganhas jogos. Podes empatar, mas ganhar não ganhas.
1: João, também partilhas desta visão, deste ensaio, digamos assim, desta Liga Europa?
2: Não, o Mário acho que salientou agora ali o ponto fundamental no Benfica e naquilo que poderá ser preocupante na visão de Marco Silva, que é a ineficácia que a equipa está a demonstrar. O Benfica criou várias oportunidades, podia facilmente ter ganho o jogo de ontem, mas não ganha. E o Benfica e Marco Silva, de facto, rodaram a equipa. Mas rodou a equipa para quem? Jogou um Richard Rios, jogou um Sheldrup, jogou um Duran. Ou seja, são jogadores que a expectativa é que possam ser efetivamente titulares do
1: Eficazes.
2: Benfica, ou pelo menos jogadores que joguem com regularidade e que apresentem rendimento. E sobretudo, Sheldrup até teve um bom nível. Duran, acho que ainda está muito verde ainda. Nota-se que ainda anda ali um bocadinho desligado da equipa, mas o Benfica, acima de tudo, precisará claramente de melhorar a eficácia, porque em vários jogos do campeonato, contra equipas que normalmente são mais fechadas e que povoam muito ali a zona à frente da área, será complicado o Benfica ter o volume de ofensivo que permita criar tantas oportunidades como contra estas equipas. Que estamos a falar, o Mário acho que foi simpático quando disse equipas da terceira divisão europeia. Eu acho que isto é da quarta para baixo. Muito sinceramente, o Arts lutou pela Liga Escocesa até ao fim, a época passada, mas perdeu os seus principais jogadores. É uma equipa que está a anos-luz daquilo que foi o ano passado. Aliás, até tem um treinador novo. Portanto, é o Benfica e também o Braga, nas pré-eliminatórias da Liga Conferência, tiveram de facto muita sorte no sorteio. Porque apareceram que calhou-lhes das equipas mais fracas que poderiam ter apanhado pela frente. E isso está a facilitar muito este processo, que poderia ter sido bastante complicado e bastante doloroso, do Benfica estar a ter jogos oficiais e a determinar um objetivo importante para a temporada, numa fase muito precoce em que não tinha praticamente rodagem nenhuma, porque além de ter. De, de, ter começado ou ter tido poucos jogos de preparação, houve vários jogadores que chegaram mais tarde por causa do Campeonato do Mundo, e isso poderia ter sido um problema grave para o Benfica. Seria muito pesado para Marco Silva começar com o ónus de um afastamento de uma prova europeia, embora o Benfica depois tivesse sempre a possibilidade de ainda disputar a Liga Conferência, seria sempre repescado também peças para eliminatórias. Mas se os adeptos do Benfica já estão, vou mesmo dizer assim, envergonhados de estar a disputar a Liga Europa vendo os rivais na Champions, imagino-se o que é que seria caírem então para a Liga Conferência. Portanto, o Benfica teve essa benesse, mas claramente ainda há ali dinâmicas que não estão boas. É preciso ainda algum tempo para Marco Silva conseguir impor as suas ideias, portanto, e uma das coisas que eu acho que o treinador do Benfica precisa mesmo e tem muita urgência a resolver é essa ineficácia ofensiva. Mas o Benfica também está a demonstrar algumas fragilidades defensivas. Há ali um problema no eixo da defesa. Langley, por exemplo, não tem jogado com regularidade os 90 minutos, tem havido uma preocupação muito clara de Marco Silva em poupá-lo. Tomás Araújo também, porque chegou mais tarde, lá está, também só fez 45 minutos agora neste jogo, só que isso prejudica precisamente o ganhar de rotinas. Tomás Araújo e Langley não têm jogado assim tanto juntos quanto isso. E depois isso às vezes nota-se alguma cobertura ou falta de articulação que o Benfica ainda demonstra no processo ofensivo em vários momentos do jogo. Depois parece-me continuar a ser uma equipa frágil defensivamente nas bolas paradas. Acho que é outro problema que certamente deverá preocupar bastante Marco Silva. E por último, há aqui a questão fundamental do que é que o Benfica quer para o seu meio-campo, porque continuamos neste ramo-ramo quanto a João Palhinha, e depois há ali jogadores que acabam por estar um bocado no limbo. Manu Silva, acho que será a prejudicar o jogador claramente com esta questão de estar sempre a colocá-lo a central, mas parece-me que também Barreira Cheia está ali num... Eu tinha comentado aqui a semana passada, acho que ele tinha dado alguns sinais de evolução com Marco Silva, mas está sempre com aquela ideia de que é um jogador a prazo, porque se vier Palhinha, obviamente Palhinha será o indiscutível daquela posição. E depois ainda havendo Leandro Barreira, havendo Richard Rios, havendo Augent, que já treinou integrado, embora não tenha sido chamado para este jogo. Portanto, há ali alguma indecisão do meio-campo do Benfica ao ponto de hoje. O Mário há bocado ali dizia que este Sporting que vai jogar hoje já é o 11 que será o 11 expectável para a época, havendo ali a alteração do central. Também tenho dúvidas se Flávio Gonçalves aguentará muito tempo ou não o lado esquerdo do ataque, mas admito que a jogar assim e a manter este nível será mais do que justo que possa ser o dono do lugar, embora é preciso ver o que é que vão render os dois jogadores contratados para aquela posição. Mas no Benfica, ao dia 2, não acho que haja ninguém que consiga dizer com 100% de certeza qual é que é a dupla do meio-campo do Benfica.
1: Meu Deus, se eu fosse benfiquista, depois das tuas palavras, estava agora apurado. Bom, eu tenho essa isenção, não sou nem do Benfica, nem do Porto, nem do Sporting. Nesse campo estou aqui completamente à vontade. E falaste, João, de Palhinha, é precisamente por aí que vamos. Bayern declinou a sondagem do Aston Villa. Será que o Benfica pode estar mais otimista, Mário?
0: Pode, e uma coisa é certa, neste momento, hoje, Palhinha está mais perto do Benfica do que estava ontem.
1: Hoje,
0: e isso fica claro, hoje. E isso fica claro, porque o Bayern, ao declinar essa proposta do Aston Villa, está a afastar um eventual pretendente. Hoje já foi noticiado que João Palhinha chegou a acordo com o Benfica, tem um princípio de acordo com o Benfica, ou seja, as condições pessoais entre o jogador e o clube já estão tratadas, já estão definidas, digamos assim, e portanto falta agora ao Benfica negociar com o Bayern Munique. A verdade é que essas negociações estão a decorrer, estão em curso, estão a avançar, o que significa que há a vontade do Benfica em contar com Palhinha. Eu continuo a achar que Palhinha é se calhar aquela peça que Marco Silva entende que faz falta a este Benfica, ou o Benfica que ele está a criar, que ele está a construir, que é o elemento que se calhar vai dar a tal consistência que a defesa não tem tido, e se calhar aquele poder ali no meio campo que também a equipa também às vezes revela ali algumas dificuldades. Portanto, sendo Palhinha O jogador que Marco Silva entende sendo a peça fundamental ou a peça fulcral no seu 11, faz sentido que o Benfica faça um esforço. É uma operação que não vai ficar barata. Apesar de fontes dizerem que será uma operação... É uma operação que vai... Repara, tu tens que juntar aqui os ordenados, tens que juntar...
1: as cláusulas.
0: O dinheiro

0: que o Benfica terá que pagar eventualmente ao Bayern. Estamos a falar, segundo fonte do oficial do Benfica, Pedro Sousa, disse isso hoje no programa do Nau, que vai ser menos de 50 milhões de euros, mas não deixa de ser um movimento financeiro elevado, porque estás perante um jogador que tem 31 anos, um jogador que não vais vender e, portanto, vais ficar com ele e é tudo o que investires é a fundo perdido, a não ser o resultado esportivo.
1: Sim.
0: Se tu me disseres assim, o Benfica,
1: mas Rui, pelos vistos, ele Rui Costa faz falta para o equilíbrio da equipa nesta altura.
0: Repara,
1: se viu, segundo as palavras do João,
0: eu quero acreditar
1: mesmo.
0: Eu quero acreditar que
2: também Marco não foi assim tão catastrófico.
1: Eu achei que sim, mas pronto.
0: Eu quero acreditar que o Marco Silva entende que é este o jogador que ele pretende. E porquê? Marco Silva já trabalhou com o João Palhinha no Fulham. Foi com Marco Silva no comando da equipa que Palhinha foi transferido para o Bayern de Munique por 51 milhões de euros.
1: Certo, certo.
0: E portanto há aqui uma relação entre o jogador e o treinador que pode ter alguma influência. A verdade é que, apesar destes avanços e recuos, da exigência do Bayern em querer 25 milhões de euros à cabeça para a transferência, há depois a questão também salarial, mas parece que essa questão salarial que o Benfica estará tratada, porque já chegou a acordo com o jogador. Agora, efetivamente, o que vai aqui gerar aqui a dúvida é quando é que o Bayern está disponível para libertar o jogador. Ele se vai libertar pelos valores ou pela ideia que o Benfica tem. O facto das negociações estarem a decorrer significa que está aí aberta a possibilidade. E por isso é que eu te dizia, hoje Palhinha está mais perto do Benfica do que estava ontem. E portanto, à medida que também que se vai aproximar o fecho do mercado de transferências, significa que pode efetivamente vir a cair. A decisão do jogador vai ter um papel importante e um peso grande. Depois tens o facto de Rui Costa também, de certa forma, querer agradar a Marco Silva. Rui Costa fez um investimento muito grande para trazer Marco Silva. Uhum. Treinador mais caro em Portugal, muito mais caro. Repara, tiveste cá treinadores a treinar o Porto e o Sporting, que foram campeões nacionais, que ganhavam se calhar menos do que aquilo que Palhinha, do que aquilo que Marco Silva está a receber agora. E Marco Silva não ganhou.
1: Ah, ok, sim.
0: Portanto, há aqui um grande investimento. Agora, não faz sentido investir tanto dinheiro num treinador e depois não lhe dar, se calhar, a tal peça que ele precisa,
1: querem, não é?
0: Ou aquela peça que ele entende. Até será uma forma também de Rui Costa se libar aqui da responsabilidade de se isto correr mal.
1: Exato.
0: Porque uma coisa é certa, se isto correr mal, e aquilo que este início do Benfica não dá grandes esperanças ou grandes expectativas, se isto a coisa correr mal, a bomba vai rebentar para um lado. E não me parece que seja para Marco Silva. Se calhar rebenta mais rápido para Rui Costa.
1: João, tens alguma informação extra sobre o Palhinha?
2: Tenho, mas tem que ser aqui
1: mas
2: um bocadinho.
1: Mas não se pode dizer.
2: Tem que ser aqui um bocadinho reservado, porque.
1: Está bem, agora aqui, porque ninguém nos ouve.
2: Vai ser uma peça que vamos ter amanhã no Correio da Manhã, portanto não posso levantar aqui demasiado o véu sobre.
1: O quê? Vai ser do Mais Sport, o suplemento Mais Sport?
2: Não, por acaso não está no Mais Sport. Mas vai no jornal.
1: Isso é o que vamos saber no final.
2: Temos alguns pormenores mais sobre toda aquela vertente económica que ali com o Mário estava a falar do negócio.
1: Sai quando? Sai na edição de amanhã?
2: Amanhã. Posso aqui adiantar, por exemplo, o que é que o Benfica está a apostar nas negociações com o Bayern? Está a assinar com a cenoura, basicamente, do encaixe garantido. Ou seja, por exemplo, o Aston Villa, que tinha claramente poderio financeiro para contratar João Palhinha, quer fosse os salários ou mesmo o valor que o Bayern está a pedir, o Bayern está a apontar para os 30 milhões, que era a cláusula de rescisão, ou a cláusula de opção que o Tottenham tinha e que não quis acionar, mas o Aston Villa queria um negócio precisamente nos mesmos moldes do clube londrino, ou seja, queria receber o jogador por um ano, por empréstimo, pagava uma taxa e depois logo via se queria ou não adquirir o jogador, caso ele correspondesse. Ora, o Benfica tem uma abordagem diferente. O Benfica terá disponível ou prefere, lá está, ter um empréstimo também, porque não tem neste momento liquidez e um encaixe contabilístico para poder registar logo a compra do passe, mas está disposto a assinar uma cláusula de compra que seja praticamente obrigatória ou com nuances que a tornam quase obrigatória, dando lá está a garantia de encaixe ao Bayern, mas com um valor muito abaixo desses 30 milhões. Guimarães. E será este jogo aqui que terá que andar para trás e para a frente, num encontro final de valores coordenado do jogador, que permita ao Benfica não ir ou ficar abaixo, bem abaixo, até acho

0: o Pedro Sousa até usou depois essa expressão, bem abaixo dos 50 milhões. Ele disse bem abaixo é qualquer coisa como 7, 8 ou 10 abaixo.
1: Bem abaixo, sim, portanto, se for isso.
0: E é essa a questão que o Benfica tem aqui que gerir. Porque, obviamente, Palhinha é um jogador interessante. Isso acho que é consensual para toda a gente. Não parece que haja ninguém que diga que Palhinha não tem lugar em qualquer um dos três grandes de Portugal. Essa não é a questão.
1: Sim.
0: A questão é diferente. Era aquilo que tu há pouco dizias, ah, isto é tudo negócio. Não é que seja tudo negócio. É uma questão de realidade e de sobrevivência. Os clubes em Portugal não têm o poder económico que outros têm e vivem de facto da capacidade que têm de rentabilizar jogadores e de fazê-los evoluir e depois rentabilizá-los financeiramente. Palhinha tem 31 anos, como salientou ali o Mário. Ora, gastar mais de 40 milhões num jogador de 31 anos é complicado. Eu diria que normalmente para um clube em Portugal isso não tem um racional de boa gestão. Qual é que é aqui a questão? É o Benfica decidir se Palhinha é um jogador âncora para aquilo que o clube precisa. E eu dou aqui um exemplo. Estava aqui a fazer umas contas muito rápidas. O Otamendi, que vem para o Benfica com 32 anos de idade. O Benfica não gastou mais do que 40 milhões com o Otamendi. Estará a gasto 20 a 25 milhões, depende das versões daquilo que era o efetivo.
1: Foi bem jogado.
0: Daquilo que era o efetivo ordenado do jogador, já depois com prémios, etc. Mas estará a gasto em 5 épocas 20 a 25 milhões de euros em salários com o Otamendi e gastou 15 milhões na aquisição do passe, porque o Otamendi veio, embora os negócios tenham sido comunicados à CMVM como autónomos, mas o Otamendi veio para o Benfica na sequência da venda de Ruben Dias. E foi descontado ao valor de Ruben Dias aquele que era o custo do passe de Otamendi. Aliás, um negócio foi comunicado com 72 milhões, outro por a compra de Otamendi por 15. Portanto, o Benfica, com Otamendi, que foi depois um patrão da equipa, um líder do balneário, uma figura que deu ali estabilidade durante uma série de anos, o Benfica fez esse investimento forte. A questão aqui é o clube decidir, a estrutura e o treinador, se Palhinha é de facto esse jogador que é preciso para ser o líder da equipa em campo, no balneário. E se depois, se isso vale a pena essa aposta financeira que será elevadíssima. E é uma decisão complicada de se ter, porque Otamendi obviamente passou por teve bons desempenhos no Benfica. Acho que o saldo da passagem de Otamendi é positiva, mas não nos esqueçamos que na prática foi campeão uma vez.
1: E ainda no Benfica, Dedic pode estar de saída para o Newcastle. Voltamos ao dinheirinho, 30 milhões, será uma boa verba para
0: esta saída. Ser muito rápido, depois vou deixar o Mário falar. Nós no Mais Sport anunciámos há umas semanas que a intenção do Benfica era vender sobretudo pá. O Benfica queria ficar com Dedic e apostar em Banjaki a médio prazo. Só que, entretanto, o mercado falou de outra forma. Dedic é um jogador com que suscita interesse. O Newcastle está bastante interessado no jogador, tem pressa em contratá-lo e lá está. Isto
1: e aqui já
0: fala
1: este,
0: mais alto e
1: este
0: se calhar
1: valor
0: o Benfica
1: fechado,
0: terá que mudar de planos.
2: O plano é simples, repara, o Dedic quer não é suplente do Benfica. Custa dizer isto, mas é suplente. Foi titular no jogo em que o Benfica...
1: Nesse caso é uma boa venda.
2: Acaba por ser uma boa venda. Eu tenho dúvidas é que paguem 30 milhões para o Dedic.
0: É suplente porque chegou mais tarde do Mundial e Bá já estava cá a treinar e aproveitou essa embalagem. Mas não sei se ao longo da época seria suplente ou não.
1: Mas está
2: também já
1: em
2: era
1: cima,
2: para Marco Silva, já era.
1: Está em cima da mesa esse valor, 30 aqui. Milhões. De onde é que veio...
2: Não, é o valor que o Benfica pede.
1: É o valor que o Benfica
2: acha que é um valor justo para libertar o jogador. Aqui a questão...
1: É o valor de tabela, digamos,
2: sim,
1: depois
2: agora,
1: o valor final...
2: A questão é que tens um jogador que provavelmente aquilo, a ideia de Marco Silva, que já deve ter dado o aval à saída, é ter um jogador que tem o Alexandre Bá para ser titular e depois tem ali o Banjaki que vai estar a crescer e a poder entrar e a crescer ali à sombra de Alexandre Bá. E faz o encaixe financeiro de 30 milhões de euros. Qual é o... que eu tenho dúvidas, mas é o valor que o Benfica pede. Aqui a questão é que o Benfica está desesperado para vender. O Benfica tem que fazer uma venda. E o Benfica já andou a pôr tudo no mercado.
1: Andar desesperado é mau negócio sempre.
2: Sheldrup no mercado por 50 milhões, ninguém pega e valorizou no Mundial. 50 milhões por Pavlidis, ninguém pega e, portanto, agora a ideia é continuar com Pavlidis. Tentou agora Richard Rios, 30 milhões, sabes quando é 30 milhões? Foi quase quando o Benfica pagou por ele.
1: Pois.
2: E portanto está a vender quase ao preço de
1: compra.
2: Não evoluiu nada, não cresceu,
1: não valorizou
2: e portanto é o jogador que o Benfica está

0: tentar recuperar o dinheiro que gastou. Porquê? Porque o Benfica ainda precisa de contratar. Não é só Palhinha, é a questão do defesa central e depois ainda há aqui outra questão, que é a questão do guarda-redes, perceber se Trubin é para continuar ou não, se Samuel Soares tem mãos para ser ele o líder deste Ferrari vermelho, para ser ele o guarda-redes deste Ferrari vermelho, e portanto há aqui uma série de situações que o Benfica ainda vai ter que vender. E aqui é que está o problema do Rui Costa. É que os jogadores que eles achavam que podiam vender, ninguém apresentou propostas com valores dignos. E portanto estar a vender ao desbarato, prefere não vender, mas aqui a questão é, neste momento, se aparecer um clube com uma proposta razoável, o Benfica admite vender, porque o Benfica vai ter que vender pelo menos mais um ou dois jogadores.
1: E nestas coisas, não sei se esperar vai fazer com que mais tarde valorize. Depende da prestação do,
0: não,
1: do jogador,
0: do
1: não é?
0: Mercado, o mercado dá-nos várias, teorias ou várias formas de analisar. Quanto queres comprar?
1: Neste caso é quase preciso ter um curso de economia no futebol.
0: Quando queres contratar, se tu arrastas até ao fecho do mercado, se não aparecer outros pretendentes, e se o clube quiser vender, podes comprar mais barato. É o que o Benfica está a fazer com Palhinha. Vai arrastar isto até ao fecho do mercado.
1: Certo.
0: O Bayern vai ter que lhe pagar 18 milhões de euros em salários e, portanto, começa a avaliar. Pagamos 18 milhões por um jogador que não contamos e que não queremos, que o treinador não quer, ou recebemos 30 ou 40 e resolvemos aqui um problema, mesmo que só seja pago no ano seguinte. Depois, há aqueles jogadores que, quando queres contratar, os jogadores, há negócios que falham, há os acertos que vão fazer na equipa. A época começou, o Benfica empatou, o Sporting empatou. Os treinadores podem achar, epá, temos que fazer aqui acertos na equipa. E, portanto, esses que vão contratar agora mais perto do fecho, aí até pode ser mais caro, porque estão numa corrida contra o tempo, estão a precisar e têm que pagar, se calhar, o valor que pedem.
2: Antes,
0: isso é sempre uma questão bastante complicada.
2: Antes de deixar o Mário lançar ali a edição do Sport, deixa-me só...
1: Hoje temos mais tempo, João.
2: Ah, temos mais
1: tempo?
2: Vou
1: derreter mais ou menos até às 8, porque eu sei que depois vocês também têm de trabalhar para o jogo.
2: Mas de qualquer maneira, pronto, já que me atravessei, agora vou até ao fim. O Mário tem razão no que está a dizer, mas o interessante disto do mercado de transferências é que as dinâmicas nem sempre são iguais. E o Mário, e muito bem, estava ali a descrever na perspectiva do comprador, ou seja, às vezes os clubes, e neste caso o Benfica, tendem a atrasar ou a arrastar na expectativa de que quem vende fique sem opção e faça mais barato, mas às vezes o contrário também acontece. Também quem está a vender, muitas das vezes prefere aguardar, fica seguro na sua vidinha, à espera que o comprador chegue a um ponto tal de desespero que aceite pagar aquilo que o vendedor sempre exigiu. E nós tivemos um exemplo muito recente disso, com bastante mediatismo, que foi Óqueras, em que o Sporting se ficou de cadeirinha, convencido que o Arsenal mais tarde ou mais cedo ia pagar aquilo que o Sporting queria. E foi de facto o que aconteceu. Portanto, no Bayern ainda está numa fase em que está convencido que os potenciais candidatos que Palhinha terá lhe permitem manter as exigências fortes que está a fazer. Vamos ver quem é que leva a melhor neste braço de ferro.
1: Exatamente.
0: Então, deixa-me só dizer aqui uma coisa. Em relação ao Palhinha, eu acho que tu tens, é preciso abordar aquilo que o interessado na compra pretende. O Aston Villa olhou para Palhinha de uma forma, se calhar não é para ser titular, não é para ser, é para ser um jogador para ser usado, é para ser mais um do plantel. E por isso quis o empréstimo, não quis compra obrigatória. O Benfica olha para a Palhinha como fundamental, ou peça fulcral. Então, aí já admite, talvez, o tal empréstimo com compra obrigatória no final da época. Qual é a vantagem? A despesa não é paga agora, é só paga no ano seguinte, o grosso da despesa é só pago na temporada seguinte, e aí, se calhar, o Benfica já pode ter um título de campeão. E um título de campeão é também uma receita muito grande para os clubes, porque não só garante a presença na Liga dos Campeões, mas também porque cria aquele elan, porque os adeptos do Benfica, se forem campeões, estão-se baribando que Rui Costa tenha deixado um grande buraco no estádio do buraco financeiro.
2: Estão-se baribando. O problema é o elevado.
0: Querem a festa.
2: O problema é o elevado,
0: e, portanto,
2: risco.
0: Querem ir ao Marquês, porque os adeptos do Benfica estão a ressacar de uma festa de um título. porque já é muitos anos sem ganhar e, portanto, começam a ficar descrentes. E esta época
1: nem
0: estavam
1: que fiquem
0: a fregar
1: no buraco,
0: as...
1: o que importa é, não, é vencer.
0: O adepto não está preocupado com o buraco. Pois. O adepto está preocupado é que a equipa ganhe e quer é que a equipa ganhe. E, portanto, quando há buraco e a equipa não ganha, isso é um problema.
1: Isso ainda é pior. Sim,
0: agora,
1: sim,
0: se tens
1: é
0: buraco e a equipa vai ganhando, ninguém vai criticar o Rui Costa por isso.
2: O Mário tem razão. O Mário tem razão no que está a dizer da perspectiva dos adeptos e aquilo que os adeptos querem. Toda é verdade, mas convém não,

0: esquecer que o Porto passou por uma grave crise financeira, foi intervencionado pela UEFA, porque a administração de Pinto da Costa embarcou precisamente nesta ideia de apostar na altura para acabar
1: Mas nestas coisas quem vier depois que fecha a porta.
0: Para acabar um bocadinho com o reinado que o Benfica estava a ter com uma série de títulos consecutivos e apostaram forte e depois, como não foram campeões e na altura a Champions não dava ainda o dinheiro que dá hoje em dia, acabaram por pagar o preço e a equipa depois teve toda a crise e toda a situação que acabou por levar à eleição de Vilas Boas. Portanto, eu percebo o que o Mário está a dizer, os adeptos exigem resultados e querem resultados e obviamente que Rui Costa está pressionado por isso. Agora, esta coisa do all-in, de colocar as fichas todas, umas vezes corre bem, mas a maior parte das vezes corre mal.
2: Se estivesse mal, se os adeptos do Benfica estivessem satisfeitos, não tinham eleito o Rui Costa. Porque a verdade é que o Benfica, desde que o Rui Costa assumiu a presidência do Benfica, o Benfica estagnou. O Benfica está parado nas últimas épocas. O Benfica não cresce. O Benfica não anda.
1: Mas já
2: não
1: foi
2: ganha,
1: a votos.
2: Não
1: já sobe. Foi a votos.
2: E claro, e foi a votos e conseguiu passar. Por isso é que eu te digo, se isto não resultou com o Mourinho, agora vem Marco Silva, que os adeptos até encaram o Marco Silva, mas um insucesso do Marco Silva é mais um a juntar a todos os outros do Rui Costa. E por isso é que eu acho que se calhar Rui Costa pode estar com um problema se este ano voltar a ter uma época em branco.
1: Que grande. Estávamos aqui a falar do jogo de hoje, da pressão sobre o Sporting, mas depois de falarmos do Benfica, este jogo até me parece muito, muito fácil em relação a toda a pressão que o Benfica está a ter neste momento.
0: Ainda queria passar. A pressão sobre o Benfica é maior porque está há 3 anos sem ganhar.
1: Mas aprendi aqui convosco que são muitos, muitos fatores a juntar a esta pressão na área do Benfica. Ainda queria passar aqui na reta final deste tempo extra do Mais Sport pelo Futebol Clube do Porto e sobre as palavras de Francesco Farioli esta semana, que temos sido bombardeados pelas notícias dos rumores, mora e tal. O que é que tem a dizer sobre isto?
2: Olha, para já não é rumor sobre nenhum. Eu acho que Farioli está danadinho para acordar e não ver o Rodrigo Mora lá no Olival.
1: Oh, coitadinho.
2: Eu acho que é assim. Eu acho que o Farioli, desde que chegou, criou ali um braço de ferro com o Rodrigo Mora, não meter a jogar.
1: Mas é verdade, e ganhou. Ia sempre nos minutos finais.
2: Sim, mas ele ganhou. Repara, é que ele não mete o Rodrigo Mora. O Rodrigo Mora, numa fase inicial, os adeptos foram contestando, a imprensa também foi revelando, o jogador estava descontente. E
1: o
2: a verdade
1: é que tem propriedade porque ganhou.
2: Todos tiveram que guardar a guitarra porque Farioli continuou a ganhar e os jogadores que substituíram ou renderam Rodrigo Mora cumpriram
1: a missão.
2: Cumpriram com excelência. Vou dizer com excelência, porque o Futebol do Porto, o ano passado, fez um grande campeonato e não fez melhor porque a vantagem já era grande e, portanto, não teve para se chatear muito.
1: Pois.
2: Mas isto para dizer que Farioli, a existência de Rodrigo Mora no balneário do Futebol do Porto é um problema para Farioli. Porque os adeptos, quando as coisas começarem a correr mal, vão exigir que Farioli coloque o menino de ouro.
1: E se ele já não estiver lá, já não há um problema.
2: Se ele não estiver lá, isso já não será um problema.
1: Exato.
2: Porquê? Porque a verdade é que nota-se claramente que há ali qualquer coisa naquele balneário que se nota que Rodrigo Mora, no final dos jogos, é sempre... Os jogadores vão ter com ele, vão tentar reconfortá-lo, vão tentar lhe dar um apoio.
1: É um menino bonito ali da equipa.
2: Imagina, há uma divergência Mora e Farioli, e de repente o plantel está todo do lado do Mora e não está com o Farioli. Não pode ser. E portanto eu acho que não é um problema do Rodrigo Mora, não é um problema do Futebol Clube do Porto, é um problema de Farioli. Repara, temos que fazer aqui a distinção.
1: Quer dizer que o Mora até para ti faz um bom jogo, mas se não há química com o treinador,
2: não há porque o treinador não aposta e o treinador tem moral para não meter o Mora a jogar. Porque conquistou essa moral porque ganhou.
1: Com o mérito próprio.
2: Agora imagina que os resultados do Futebol Clube do Porto começam a derrapar, as coisas começam a correr mal, é preciso mexer. Há lá um Rodrigo Mora, os adeptos vão dizer: então, mas nós temos um abre-latas, temos um dos jogadores mais talentosos do mundo e não joga. E portanto, o Farioli faz aqui uma viragem à situação.
1: Mas porquê é que se criou esta situação?
2: Não, esta situação é a verdade.
1: Entre eles os dois.
2: Repara, sabes que os treinadores, quando chegam, e este, o Farioli, quando chegou, entendia que Rodrigo Mora teria que defender mais. Perde a bola, tem que defender. Okay. É aquela questão do coletivo e rigor tático. Portanto,

0: podes atacar, o avançado é o primeiro defesa, e depois todos os outros, quando perdem a bola, têm que também ajudar, têm que correr para trás e não sei o quê. Rodrigo Mora tinha aquele estatuto que vem de Anselmi, que era de... era ele mais 10. Era aquele jogador que pegava na bola, fintava 2 ou 3, criava aquele frisson, levava os adeptos ao rubro, independentemente depois das consequências serem nulas. Exato. Ou seja, a bola não entrava. E portanto, e por vezes já não
1: corria. Era só show de bola.
0: Pronto, havia muito show de bola, mas havia essa falta de compensar e de contribuir para a equipa. Eu acho que começa por aí.
2: Já percebi.
0: E portanto, Farioli, a partir do momento em que ganha, olha, o problema os treinadores,
3: os treinadores, quando não querem explicar muito bem ou não gostam de ser confrontados com as suas escolhas, têm muita mania de dizer que os esquemas táticos não interessam para nada, o que conta é as dinâmicas. Ora, eu não acho isso. E Rodrigo Mora, com Farioli, basicamente está a ser vítima do esquema tático que o treinador italiano quer. Rodrigo Mora parece-me que é um jogador que encaixa muito bem num 4-2-3-1, ou seja, certo, jogar ali nas costas do avançado, não tendo grandes aquelas responsabilidades defensivas, como o Mário estava a dizer, tão prementes, porque tem dois jogadores nas costas que dão equilíbrio à equipa. Com Farioli, o Porto não joga assim, o Porto joga num 4-3-3, com um trinco e depois dois médios interiores, em que o médio... esse médio interior tem claramente a responsabilidade, mais até muitas vezes do que o extremo, de ser o principal fator de pressão ao portador da bola adversário. Ora, isso obriga uma grande intensidade, obriga uma grande disponibilidade física e obriga uma leitura de jogo que Rodrigo Mora tem tido dificuldades em ter. Farioli deu-lhe várias oportunidades, e a verdade é que naquelas posições, ou seja, muitas vezes a jogar como alternativa a Gabri Veiga, porque o Rodrigo Mora fez sobretudo esse
2: não
3: papel
2: sobre
3: o lado esquerdo, não rendeu.
2: É um bocadinho estranho.
3: O Rodrigo Mora não rendeu, e Farioli, pura e simplesmente, e nisso tem que ser dado mérito ao treinador, desde a primeira hora, que Farioli não olhou para Rodrigo Mora como um extremo e nunca, não conta com ele para essa posição. Quer dos extremos, alguém que seja claramente capaz de jogar, se for preciso, mais colado à linha, para dar profundidade à equipa, para alargar precisamente as defesas contrárias, para permitir que esses médios interiores e até mesmo os laterais possam entrar e ter aproximações à área, criando finalizações para esses jogadores. Rodrigo Mora não encaixa no perfil nem de uma posição nem da outra, portanto, para o Porto, e isto muito claro desde o primeiro momento, Rodrigo Mora não encaixava nas ideias do treinador, por isso é que Rodrigo Mora, a época passada, na fase inicial da época, teve para sair para a Arábia Saudita, só que depois houve um problema com a Al-Ittihad e o negócio apertou. Portanto, esta questão do Rodrigo Mora não é de hoje, eu concordo com o Mário, o melhor que poderia acontecer a Farioli era Rodrigo Mora ir embora,
2: porque
3: simplesmente Rodrigo Mora não tem o perfil e não tem as características que Farioli gostaria de ter. Basta recordar que em janeiro, quando é contratado Fofaná, jogou muito mais, ou passou a ser ele muito mais opção para jogar no Porto do que Rodrigo Mora, muitas das vezes até nesse tal papel de médio interior, quando o perfil do jogador até era mais de 6, ou lá está, ou então o tal duplo pivô que o Porto não joga. Portanto, para Farioli, Rodrigo Mora sair, resolvia aquela questão que o Mário e muito bem descreveu, e acima de tudo daria o encaixe financeiro para o Porto e buscar os jogadores que quer, se calhar um quarto médio, porque neste momento um sexto médio, porque há Alan Varela e há Pablo Rosário para a posição 6, depois há Gabri Veiga, Froholt e o Coreano para ajustar as posições de médio interior. O Farioli gostaria de ter um quarto jogador para essas posições, que não tem, porque não gosta do Rodrigo Mora. Portanto, Rodrigo Mora saindo daria dinheiro para contratar esse médio, daria dinheiro para resolver a lateral esquerda, que é um assunto que continua em aberto.
2: Mas não há nada ainda em
3: no Porto, e daria eventualmente para contratar mais um avançado.
0: Fala-se da Roma, Roma estava a tentar negociar, mas a Roma pretendia dar 10 milhões de empréstimo e depois mais 40 milhões numa futura compra, só que o Futebol Clube do Porto quer a compra obrigatória, ou seja, assim que fossem atingidos determinados objetivos, ficava logo inerente o pagamento dos tais 40 milhões.
3: Quero um negócio semelhante ao de Francisco Conceição para as ventas.
0: Isso, repara, é que se Farioli quer se ver livre de Rodrigo Mora, André Villas-Boas vai ter que explicar aos adeptos a venda de uma das joias da coroa por 50 milhões de euros. quando se percebe que o Benfica vendeu por muito mais, o Sporting menos, mas também vai conseguindo...
3: O Sporting perdeu titulares por 40
0: também
3: milhões.
0: Também vai conseguindo vender. Aqui a questão passa...
1: Os adeptos que ouvirem o mais por que percebam, não é? Porque está aqui tudo explicado.
0: Parece-me,
1: não é?
0: que a coisa é um pouco assim. Agora,
3: mas os adeptos, como o Mário salientou muito bem, os adeptos tendem a não ligar muito a esta racionalidade económica. Portanto.
0: Os adeptos querem a títulos e querem ir para o Marquês. E querem na segunda-feira ou a seguir
3: ou para os aliados. Atenção,
0: aos aliados. Poderem estar no
1: estamos
0: café.
1: Já no Futebol Clube do
0: claro,
1: Porto,
0: claro.
1: Aos aliados.
0: Mas gostam de estar no café e estarem a enaltecer os feitos da sua equipa e as vitórias e esfregar na cara dos colegas de trabalho rivais aquele triunfo ou o futebol festoso que a equipa está a apresentar.
1: E quando eu acho piada quando diz nós, porque não se sente como se estivesse lá no campo, não é?
3: É precisamente por isso que todos nós podemos ser adeptos e só alguns é que podem ser dirigentes.
1: O Pedro Sousa ainda me deixou aqui uma chega de que também houve alguma polémica no VAR no último jogo do Futebol Clube do Porto. Estarei...
0: Não, houve ali uma questão, é aquela questão de se tem falado muito do Porto ter ganho com duas grandes penalidades. Ou seja, aqui a questão é que é preciso ser honesto. São duas penalidades, mas se são penalidades, não há nada a fazer. A verdade
1: pois,
0: é que
1: mas não é o jogo jogado.
0: Agora, aqui a questão. Sim, mas a questão é
1: a consequência de um erro.
0: Não, é a consequência de, digamos, calhar de um futebol mais ofensivo, mais na área adversária, não deixa os defesas adversários respirarem e depois obriga-os a cometer a tal grande penalidade.
1: E faltas que, noutros países, ouvi dizer que seriam irrisórias.
0: Agora,
1: não é?
0: Aqui
1: é muito exigente a nível de certas...
3: A questão é que
1: isso,
3: os lances são...
1: Os lances,
3: acho que não parece assim tão polémico que tenham sido penaltis. Aqui a questão é que o Porto o que está a fazer é a velha máxima de quem não chora, não mama. Portanto, o Porto, quando salienta, e foi isso que o Porto fez, quando salienta que os lances tiveram que ser assinalados pelo VAR, o que já se está a queixar basicamente do árbitro de campo. O que está a dizer é que o árbitro de campo decidiu mal. Portanto, já é o Porto, logo à primeira jornada, num jogo que ganhou por 2-0, já está a colocar pressão na arbitragem. Portanto, é a velha máxima de que quem não chora não mama.
0: E que, aliás, o Porto depois, agora também se calhar no seguimento disso, é que André Villas-Boas no editorial do Dragões Diário vai lembrar que o Benfica na época passada teve 26 grandes penalidades e que teria sido o clube com mais grandes penalidades. O Sporting com 17 ou 18 também assim o número. Isto significa o quê? Significa que aquele silêncio, aquela tentativa de afastar aqui o foco das arbitragens, o foco do Porto não vai deixar com que isso aconteça. E, portanto, mesmo ganhando, continua a colocar pressão e continua a atacar. E eu acho que, mais cedo ou mais tarde, o Benfica e o Sporting vão voltar a entrar nesta luta, que o ano passado foi bastante acesa.
1: Muito bem, estamos próximos das 8, já em tempo extra do Mais Sport. Vou-vos deixar aqui 15 minutos para se prepararem para o vosso trabalho a acompanhar o Sporting Vitória de Guimarães, mas claro, a fechar sempre os destaques do suplemento Mais Sport que acompanha o nosso Correio da Manhã na edição de sábado. E depois quero saber qual é que é o automóvel,
0: tá
1: que
0: bem,
1: não é só o Bruno Costa, eu também gosto.
0: Vamos já a seguir. Aqui não há dúvida nenhuma.
1: Futebol, posso não perceber muito, mas de carros...
0: É mais uma vez um suplemento rico que permite marcar a semana que aí vem. Começamos logo com uma abertura, um jogador do Benfica que está com a cabeça à roda com os ordenados que lhe oferecem e, portanto, é um daqueles pesos pesados do plantel do Benfica que, a partir do momento em que soube os valores apresentados por um clube turco, aquilo parece que a vontade de sair intensificou-se e, portanto, poderá ser aqui mais um problema, mais uma instabilidade aqui para aquela segurança que Marco Silva pretende na equipa e até Rui Costa. Porquê? Porque enquanto o mercado não fechar, estas propostas, estes valores, às vezes não é tanto o clube, mas é aquilo que oferecem ao jogador. E não há dúvida nenhuma que qualquer clube turco paga 3, 4, 5 vezes mais do que se paga aqui em Portugal. E, portanto, estamos a falar em valores demasiado elevados que não mexam com a cabeça dos jogadores. Temos uma grande abertura, penso que a peça é assinada pelo nosso António Pereira, portanto, sempre ele, o nosso ponta de lança, que mantém sempre aqui um tema que promete na próxima semana irmos abordando. Depois temos também uma entrevista com o Álvaro Pacheco, o treinador português conhecido pela boina que ele usa tradicional, o treinador que está entre projetos e portanto aguarda aqui uma oportunidade, está na montra não é a Liga dos Campeões, mas é o Mais Sport, que vai dar aqui a oportunidade de algum clube que pense mudar de treinador.
1: Olha que bem.
0: Tem ali aquela montra europeia ou nacional, que é o Mais Sport. Depois temos também trabalhos sempre que no Mais Sport é onde nós canalizamos muitas vezes o trabalho da semana, mais estatística, e um dos trabalhos que temos é este precisamente do Sporting e o mercado. O Sporting está a caminho dos 200 milhões de euros de receita de venda de jogadores só. Esta limpeza que Frederico Varandas e Rubós protagonizaram da equipa está em

0: os cofres. É certo que o Sporting já gastou quase metade, também em reforços.
1: Sim, mas
0: a
1: balança é muito positiva.
0: É que nota-se aqui uma dinâmica, uma coisa nunca vista. Já se viu no Benfica, já se viu no Futebol Clube do Porto, estamos a falar em recordes
1: para a nível do Sporting.
0: A nível do Sporting. E, portanto, temos também, claro, agora com José Mourinho no Real Madrid, também um foco especial para a La Liga, o Campeonato Espanhol. Portanto, vai começar também esta semana. Temos um lançamento.
1: Como é que começam também os peões, claro, do Mourinho por ali.
0: E claro, e é óbvio que estando lá Mourinho vai haver uma atenção especial também, claro, para a Liga Espanhola. O Mais Sport faz também um trabalho, não só com o Mourinho, mas também com os outros portugueses que estão em Espanha, ou os jogadores também que estão a disputar. Portanto, logo por aí, já notas que aqui há aqui muita variedade, há aqui muito para ler, olha, na praia, que o tempo deve estar bom. Depois temos também sempre a opinião muito válida da Leonor Pinhão, muito contundente, do Bernardo Ribeiro, do Luís Campos Ferreira, do Mário Pereira, que é o editor do Desporto do Correio da Manhã. Temos também o carro, que é aquilo que tu gostas e aquilo
1: agora
0: que tu queres.
1: O que é que eu vou conduzir esta semana?
0: Eu não sei se aqui na rádio se ganha bem ou não, mas olha, vai ser um Citroën, o DS número 7.
1: Portanto, não lhe chamo Citroën. Não lhe chamo Citroën. Eles quiseram distinguir-se.
0: Sim, mas é.
1: Quiseram
0: DS,
1: demarcar-se para ter,
0: sim,
1: a marca
0: premium. É
1: premium,
0: é a marca premium.
1: Eu disse que de carros percebia.
0: Mas olha, o DS número 7, sabes o que é que significa, não sabes? O 7 grande.
1: Exato.
0: E normalmente quando são grandes são caros e portanto...
1: Não, é o SUV, maior é o DS9, mas
0: preço,
1: o destaque.
0: O preço de lançamento para o híbrido acho que é 40, a partir de 45
1: até
0: mil
1: está barato.
0: E meio,
1: está barato.
0: Mas depois tem um elétrico que faz, claro, qualquer coisa como 760 km de autonomia.
1: Já é bom, já
0: portanto
1: é bom.
0: Já dá para andares aí para baixo e para cima à vontade e portanto ficas bem servido. Pronto, será este o Mais Sport, as coisas mais importantes. Há outras coisas ainda para ler, o lançamento da jornada da Liga Portuguesa. Há sempre ali qualquer coisa que faz falta, sem contar depois com o suplemento, e como o ministro dizia há pouco, o Correio da Manhã amanhã vai apresentar novidades também da eventual transferência de Palhinha para o Benfica.
1: Em primeira mão, a não perder para levar para a praia, como dizias, vai estar bom tempo, sim senhor, neste nosso sábado que se avizinha. Foi um gosto, João Muniz, Mário Figueiredo,
0: prazer é nosso.
1: Um ótimo fim de semana e boa
0: prazer.
1: Semana. Tchau, tchau.
0: Tchau.
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1: Agora estamos a contar os minutos para acompanhar ao segundo Sporting Vitória de Guimarães, simultâneo CMTV Correio da Manhã Rádio. Até lá, ainda dá para ir molhar os pés à praia, assim já de noitinha, já deve estar a lusco-fusco, a ver o pôr do sol com Chris Rea, On the Beach. Bom ou não?

0: Pôr do Sol na Correio da Manhã Rádio, ao som de Chris Rea, On The Beach. Está bom para a praia amanhã? Vão estar aí umas nuvenzinhas só, mas não vai incomodar, até porque as temperaturas estão convincentes, quer no litoral, quer no interior, mais ou menos no litoral, também para não estar assim aquele calor demasiado. Vamos conferir os intervalos: Porto entre 18 e 27 graus, Lisboa entre 20 e 29, Faro entre 20 e 30 graus. Braga consegue ser a capital de distrito mais quente este sábado, a variar entre os 16 e os 36 graus de temperatura máxima. Temperaturas a esta hora, quando estamos com 10 minutos depois das 8 da noite, Aveiro e Porto 22, 24 em Viana do Castelo, Faro, Braga e Setúbal estão agora com 26, 24 também em Lisboa. E daqui a pouco...
1: 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Depois do empate inesperado na primeira jornada, o Sporting está obrigado a vencer contra o Vitória Sport Clube.
2: O resultado é injusto, claramente injusto. O Sporting está a jogar muito melhor do que o Estrela da Amadora. Agora teve oportunidades e não as conseguiu. Tem que as fazer.
1: Esta

0: Easy Special, e agora vai começar o encontro entre o Sporting e o Vitória de Guimarães. 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
1: Boa noite. Arranca agora o acompanhamento ao segundo aqui na CMTV do Sporting Vitória de Guimarães. É o primeiro jogo oficial do Sporting em Alvalade. A equipa de Rui Borges recebe o Vitória. Na segunda jornada do campeonato já estamos a ver o 11 oficial com o Rui Silva na baliza. Depois na defesa vai Anidis, Eduardo Quaresma, Gonçalo Inácio e Maxi Araújo. No meio campo, Dumbiá e Altimira. Na frente, Jenny Catamo, Rodrigo Zalazar e Flávio Gonçalves. No apoio à referência ofensiva que volta a ser Ioannidis. Luís Soares está no banco de suplentes. É este o 11 inicial escolhido por Rui Borges para esta recepção ao Vitória de Guimarães. Já que filamos no Vitória de Guimarães, importa também conhecermos o 11 escolhido por Tiago Margarido, com suítes na baliza, defesa com Miguel Maga, Oscar Rivas, Tiago Balieiro e João Mendes. Já no meio campo, as apostas são Gonçalo Nogueira e Beni. Na frente, Gustavo Silva, Samu e Camará no apoio a Nedói. É este o 11 oficial do Vitória de Guimarães para este jogo no estádio a José Alvalade, que acompanhamos ao segundo aqui na CMTV, num simultâneo também com a Correio da Manhã Rádio em 90.4 na Grande Lisboa e 94.8 no Grande Porto. Comigo em estúdio tenho já o Diamantino Miranda, o Jorge Amaral, o Fernando Mendes. Contamos como sempre também com o Marco Pina e a qualquer momento vai juntar-se a nós o Pedro Carreira. Boa noite a todos. Noite. Fernando, começo por ti. Sem surpresas, diria, e eu Ioannidis é a aposta inicial para o ataque e Luís Soares no banco de suplentes.
2: Boa noite. E faz-lhe bem descansar um bocadinho. Penso que não sei o que é que se tem passado, pelo menos o que se é ouvido, para ver se refresca as ideias. Portanto, ficar ali um bocadinho sentado, faz-lhe bem. Uma alteração em relação ao último jogo entre a Maxi e Araújo, o resto é a mesma equipa, perante um adversário que nunca é fácil. Depois do jogo que o Sporting fez também na inauguração do campeonato, estar a vencer 2-0 e depois fazer aquela segunda parte deprimente, portanto tem que vencer hoje, parte por vencer hoje. Tem todas as condições para isso, agora tem que ser uma equipa muito mais competente do que foi no jogo do Estrela da Amadora, que acabou por não perder o jogo, como apanhou. Não me recordo, salvo erro, na primeira parte, o Sporting teve que ter criado uma jogada de perigo. Portanto, tem que vencer.
1: Curiosamente, após a entrada do Luís Soares em campo, nesse jogo na Reboleira,
2: tu achas que os dois gols foram.
1: Poderá ter aqui uma outra atitude. Como sabemos, também está no banco Rafael Nel. E houve quem questionasse essa opção do treinador nesse jogo. Não sei como é que vai decorrer este.
2: Eu gostava mesmo de saber o que é que está a passar entre o Luís Soares, o Sporting e o treinador. Isso é que era importante saber. Uns dizem que está zangado, depois o treinador diz que não se passa nada, está tudo em ordem, que está cansado. Recordo-me quando começou a temporada, quando Luís Soares veio do Mundial, num título de um jornal qualquer, que Luís Soares estava numa forma excelente. Portanto, esperar para ver, e o Pedro Carreira está ali de desgalhar ali, está-se a esconder ali atrás de mim. Eu gostava de saber sinceramente o que é que se passa, porque acho que é importante. Não vejo que alguém tenha que dar o

0: Presidente, como já ouvi também, o Presidente tem que vir dar explicações. Não tem que dar explicações nenhuma. Tem que resolver o assunto. Se os Presidentes vão dar explicações, eu passo a vida nos clubes a dar explicações. Tem que saber o que é que se passa. O treinador, se o Luís Soares, gosto muito do Luís Soares, diz que se quer ir embora, é pá, paga e ele vá à vidinha dele.
1: Vamos continuar atentos naturalmente a essa polémica, mas agora também focando aqui neste jogo, Jorge, e neste 11 inicial de Rui Borges, o Fernando também aqui a destacar assim aqui, que a única mudança que faz é precisamente a entrada de Maxi Araújo, mas achas que a dinâmica da equipa do Sporting será muito semelhante àquilo que vimos na primeira jornada do campeonato?
2: Quer dizer, boa noite a todos, antes de mais, e aos nossos telespectadores, na primeira jornada, especialmente na primeira parte em que o Sporting até se apresentou relativamente bem, não é? E por isso chegou aquele avanço de José. Mas isto é um jogo totalmente diferente. Primeiro jogo em casa, quer a gente queira, quer não, é sempre importante. E isto é sinónimo de repetir a equipa, porque o Rui Borges quer ganhar uma equipa, quer arranjar uma equipa. E, portanto, se calhar pensava que na época já tinha uma equipa já moldada e não, porque são jogos totalmente diferentes. Por isso, muitíssimo bem a repetir a equipa, a manter o Flávio Gonçalves, que independentemente
0: só o Maxi,
2: mas obrigatoriamente tinha que entrar. O Maxi é o Maxi, portanto, e o Soares tem que se comer a sua canjinha e aguentar essa bronca.
0: Ou iscas para a azia, também é bom, normalmente as iscas é bom para a azia.
1: Já agora, dar aqui também a indicação de que está a ser cumprido um minuto de silêncio no estádio a José Alvalade, e tudo indica que será por causa daquilo que aconteceu hoje na volta a Portugal, com a morte trágica de um ciclista, e agora sim estão reunidas as condições para dar início a este jogo em Alvalade. Jorge Jesus, selecionador nacional, também está a assistir a este jogo entre o Sporting e o Vitória de Guimarães, que o Pedro Carreira vai começar a qualquer momento.
3: Vai começar no estádio José Alvalade, já 2-3 minutos para lá da hora marcada. O Fernando Mendes adorou aquele emoji que estávamos a ver há pouco. Vamos ver se acha tanta piada durante os próximos minutos, durante a próxima hora e meia. Tudo pronto no estádio José Alvalade para o arranque deste jogo entre Sporting e Vitória de Guimarães.
1: Está tudo a posto e vamos ver naturalmente ao longo do jogo se o Fernando vai estar assim,
0: Pedro,
1: tão
0: Sara
1: animado
0: também,
1: com aqueles emojis ali a chorar,
0: Pedro,
1: a rir.
0: A Sara também tem um coisinho daqueles, não tem? Um brotozinho daqueles.
1: Muito bem,
0: ali.
1: Olha, meus senhores, arranca o jogo em Alvalade.
3: Bola para a equipa do Sporting, afasta o Vitória, vai imediatamente para o ataque, tira Gonçalo Inácio de cabeça, a bola fica nas imediações da grande área do guarda-redes, Rui Silva afasta o Sporting, a bola vai cair a meio do meio campo defensivo, tenta receber Dombiá, embrulha-se com o adversário, recupera o Vitória, vai para o ataque, Samu entrega para perto da grande área, tira o capitão Gonçalo Inácio, com um corte a afastar a bola para muito longe, a bola perde-se depois pela linha lateral, é lançamento para a equipa sportinguista. Está nesta altura cumprido o primeiro meio minuto deste jogo em Alvalade. Lançamento para o regressado Maxi, lá vai Maxi, à esquerda junto à linha do meio campo, vai atrasar para Dombiá, Dombiá atrasa na zona de Gonçalo Inácio, Inácio vai entregar para Quaresma, Quaresma mantém a confiança do treinador apesar do erro que levou ao empate do Estrela da Amadora no jogo da primeira jornada. Altimira agora, Altimira vai entregar um pouco mais atrás, é para Vaiani, diz combinação com Géni, outra vez à direita, outra vez no meio campo defensivo do Sporting. Quaresma arrisca o passe, bola rasteira para Altimira, entrega na frente, o Sporting sai a jogar, lado direito, Vaiani diz entrega, a bola vai ser quase recuperada pelo Vitória de Guimarães, insiste o Sporting, bola na frente, sai o guarda-redes, vai recolher Olivier Zic, agarra na grande área depois da corrida de Ioannidis, que tentava aproximar-se da baliza do Vitória de Guimarães.
1: Primeiro minuto e meio deste jogo da segunda jornada do campeonato português, o Sporting, que é o primeiro dos três grandes a entrar em campo nesta jornada. Agora quem avança, tentava avançar no terreno, era o Vitória de Guimarães, mas houve ali corte, é lançamento a lateral para a equipa de Tiago Margarido.
3: Bola nos centrais da equipa do Vitória. Baleiro vai receber pressão imediata por parte de Zalazar e também de Ioannidis. A bola para o guarda-redes Olivier Zic vai bater. A bola cai na zona do meio-campo. Recupera Maxi. Entrega curto no círculo central para Altimira, que atrasa agora. Joga-se em Alvalade. Jogo da segunda jornada do campeonato. O Sporting empatou na Reboleira no passado fim de semana e está por isso à procura da primeira vitória.

0: Vitória nesta edição da Liga. Ataca com Vaiane Diz, ainda muito atrás, lado direito, junto à linha lateral, atrás da linha divisória. O passe vai fazer a bola chegar à zona dos centrais. Recebe Inácio. Inácio hesita, joga para o altamente pressionado Rui Silva. Esteve em destaque negativo no jogo da Reboleira. Agora Quaresma a sofrer falta. Quaresma agarrado, nem sequer protesta. O homem do Vitória, que era Nedói, pontapé livre para o Sporting, perto da grande área de Rui Silva.
1: Relativamente a esta infração, parece-te bem assinalada, Marco?
2: Sim, parece-me agarrado o Ricardo, neste caso o Eduardo Quaresma, e condicionado na sua ação, por isso bem assinalada a falta.
1: Foi agarrado o Eduardo Quaresma e o árbitro deste encontro, David Rafael Silva, a assinalar essa falta. Depois disso, tivemos a oportunidade também de ver uma imagem do treinador do Sporting, Rui Borges, que estava ali a puxar também pelos jogadores, a dar algumas indicações à equipa nestes primeiros minutos do jogo no estádio José Alvalade.
0: Tem bola a equipa do Vitória, lá atrás, Zalazar na pressão, sai o passe, recupera de imediato o Sporting com Jenny, ainda Jenny, meio do meio campo ofensivo, traz a bola, é para Vaiane Diz, camisola 13, entrega nos centrais, Quaresma vai devolver a bola à direita, é Jenny quem pega na bola, Jenny vai acelerar, já adiantou, atenção, Vaiane Diz, cruzamento, pode ser o golo, Vaiane Diz chega primeiro, atrapalhação, não consegue o remate, Vaiane Diz, e permite o corte a baleeiro, que afasta da grande área, o Sporting aproxima-se pela primeira vez com um verdadeiro perigo da baliza do Vitória de Guimarães.
1: Conseguiu criar ali algum perigo a equipa do Sporting? Estás satisfeito com aquilo que a equipa está a fazer? Ainda estamos numa fase muito inicial.
3: O Sporting tem a obrigação de... É favorito a vencer este jogo. Naturalmente vai ter mais bola, mais oportunidades. Agora, tem que fazer. Não pode falhar tantas. Também nessa na Amadora. O Sporting não fez um bom jogo, falhou 4, 5 golos na... Só o Ioannidis foi algumas 4. Independentemente de tudo, tem que vencer o jogo. Pronto.
1: E tenta agora avançar no terreno na equipa do Sporting.
0: Bola para Quaresma, 4 minutos e meio. Estamos a acompanhar ao segundo na CMTV e na Correio da Manhã Rádio. Sporting 0, Vitória de Guimarães 0. Segunda jornada do campeonato. Bola para Inácio. Inácio de primeira. Atrasa na grande área. Sportinguista para Rui Silva. Liberta a bola. Curta para Quaresma. Sai a jogar Eduardo Quaresma. Avalia opções. Joga na frente, lado direito. Lá vai o Sporting. A bola para a velocidade de Jenny. Tem espaço. Vai aproximar-se da grande área. Dois adversários a marcá-lo. Interrompe a equipa de arbitragem. Indicação de fora de jogo. No ataque com Jenny do lado direito.
1: Foi apanhado o jogador do Sporting em posição irregular e foi isso mesmo que assinalou a equipa de arbitragem, que é liderada, como dizia há pouco, por David Silva, que é o árbitro principal, e agora tentava ali também o Sporting criar algum perigo, mas havia essa posição irregular. Agora atenção à Vitória.
0: Pressão sobre Vaiane Diz, consegue deixar curto para Eduardo Quaresma, perto da grande área de Rui Silva, arrisca Quaresma, sai a jogar, entrega novamente para Vaiane Diz, lá direito, tenta adiantar, era para Vaiane Diz, não chega, é Oscar Rivas quem se estica e manda para fora com o pé esquerdo, a bola é do Sporting, lançamento do lado direito, já em meio campo ofensivo, estão muitos dos pesos pesados deste plantel a assistir ao jogo em Alvalade. Alguns vão sair, em princípio falamos de Pedro Gonçalves e de Daniel Bragança. Nuno Santos também está a assistir ao jogo num dos camarotes do estádio. Agora braço na bola de Camará Júnior, era Maxi quem tentava avançar do lado esquerdo, braço do homem do Vitória, pontapé livre para o Sporting à esquerda, a meio do meio campo ofensivo.
1: O que é que achas deste lance, Marco?
2: Sim, é uma mão evidente, bem visto pelo árbitro, bem assinalado.
1: Diz Fernando.
3: Ele tem que pôr aquele dedo assim, era para baixo, Marco. Isto é cartão amarelo. Não. Isto é de propósito.
1: Foi isso também que ficou a pedir Maxi. Isto é de propósito. Tu não concordas, Marco?
2: Não concordo. Não há nenhum corte no ataque prometedor, não há nada.
3: Não há
2: só
3: nenhum
2: jogar a bola com a mão.
3: Não,
2: estou
3: a passar a bola ali, onde ele está. E é sozinho, arrancava para ali afora. Não há um corte prometedor.
2: Estava dentro
1: agora,
2: de
1: atenção.
0: Matenção, livre batido, sem qualquer perigo para a grande área. Não consegue aproveitar o Sporting, recupera o Vitória através de Gustavo Silva. A bola enviada para o ataque do Vitória. Atenção, é Nedói quem vai aparecer. Não passa por Rodrigo Zalazar em trabalho defensivo e da Camará a tentar roubar a bola. Não consegue, mas é Altimira quem aparece e limpa depois a jogada com classe entrega para Maxi. Dumbiá agora. Dumbiá vai atrasar. O Sporting joga nesta altura em meio campo defensivo com Sérgio Altimira. Dumbiá perto dele, a bola vai para o círculo central, atenção, a tentar rodar Flávio Gonçalves, aparece Dumbiá, dá uma ajuda, Dumbiá tira dois do caminho, joga bem para a direita, lá vai o Sporting, Jenny.

0: Gény tenta acelerar, vai para cima de João Mendes, ainda Gény 1-1, tenta passar, já passou, vai para a grande área, João Mendes tem que acima da bola para fora, é pontapé de canto para o Sporting de Rui Borges.
1: Vai beneficiar do primeiro pontapé de canto a equipa de Rui Borges, depois do corte dos jogadores do Vitória de Guimarães, o Sporting que tem conseguido pelo menos mais vezes aproximar-se da baliza adversária, o Vitória de Guimarães ainda não conseguiu criar perigo, agora atenção ao pontapé de canto que vai ser batido.
0: Atenção, bola enviada para a grande área, sai o cabeceamento do homem do Vitória a afastar o Sporting e insiste, tem espaço de novo no corredor direito, a bola para Rodrigo Salazar, tenta a finta, vai aí fazer o drible, não passa Rodrigo Salazar e acaba por perder a bola, é pontapé de baliza para o Vitória de Guimarães, 8 minutos, 0-0 no estádio José Alvalade.
1: Ainda sem golos nestes primeiros minutos no estádio José Alvalade, agora aqui na CMTV, passo a explicar para quem nos ouve na Correio da Manhã Rádio, estamos a ver uma fotografia precisamente do selecionador nacional Jorge Jesus, que está no estádio José Alvalade a assistir a este Sporting Vitória de Guimarães. Diamantino, muito rapidamente, o que é que estás a achar destes primeiros minutos?
2: Ainda não há um jogo definido.
0: Bola na frente, é para Ioannidis, vai tentar chegar primeiro, ganha um adversário, vai para a grande área lá direito, Ioannidis tem de ser rápido a soltar, aguenta a carga, tenta o remate, Ioannidis até o fim, pontapé, golo! Aqui o vemos a celebrar numa das novidades da CMTV para esta temporada, um vídeo gerado por inteligência artificial. Flávio Gonçalves festeja mesmo neste Sporting 1, Vitória 0, em vantagem depois de um golo marcado por Flávio Gonçalves e que teve como grande protagonista Ioannidis, que parte de posição aparentemente legal no momento do passe para o lado direito.
1: E acaba por resultar neste golo de Flávio Gonçalves, Fernando.
3: Boa jogada de Ioannidis. E este mesmo merecia, marcar golo. Tem feito uma pré-época extraordinária, daí de ser titulado nos dois jogos. Espero que ele agarre esta posição, que é um miúdo com um futuro tremendo.
1: Excelente trabalho ali de Ioannidis.
3: Ioannidis é um excelente jogador. Foi uma pena a época passada, aquela lesão que o afastou muito tempo da competição, mas as indicações que eu tenho de pessoas lá dentro dizem que é um...
1: confirma-se.
3: Dizem que é um excelente jogador. E eu estava aqui a falar agora.
4: Você já ouviu quando ele jogou atrás do Soares em Famalicão?
3: É um excelente
4: jogador. Até se podia casar até com o próprio Soares.
3: E o Malton estava muito bem os dois ali.
1: Flávio Gonçalves a colocar o Sporting em vantagem em Alvalade aos 9 minutos. Também destaque para o trabalho de Ioannidis, que ali numa jogada de insistência conseguiu colocar a bola em Flávio Gonçalves, que depois marcou o primeiro golo do Sporting. Procura agora reagir o Vitória de Guimarães.
0: Bola para a equipa do Vitória, lado direito, atenção à finta. Flávio aparece a limpar a jogada e depois queixa-se de uma falta que a equipa de arbitragem vai assinalar. É junto ao o assistente que acompanha o ataque do Vitória nesta primeira parte, derrubado em falta Flávio Gonçalves. É essa a opinião da equipa de árbitro.
1: O que é que tu achaste deste lance, Marco?
5: Não há falta alguma. O Flávio faz uma pirueta, neste caso ali um moinho, e acaba por se desequilibrar e cair, mas não dói, não lhe toca.
1: Tu não concordas, Fernando, não, é isso?
3: Não concordo, não. Moinho, ele a dizer um moinho, fez um moinho. Não concordo.
1: Foi
3: assinalada
1: uma infração numa altura em que agora na emissão estamos a ver também as repetições do lance do golo, com o Ioannidis a conseguir passar ali por vários adversários, e agora atenção novamente ao Sporting.
0: Bola para a equipa do Sporting, entretanto Ioannidis agarra-se à bola, Ioannidis que acaba por ficar ali a protestar com a equipa de arbitragem. Estamos entretanto a recuperar o festejo gerado por inteligência artificial de Flávio Gonçalves, é outra das novidades da CMTV e da Correio da Manhã Rádio para esta nova época de acompanhamentos. Cá está Flávio Gonçalves, jogo histórico para ele, jogo em Alvalade, golo marcado ao Vitória de Guimarães, o golo que faz a diferença nesta altura com 12 minutos de jogo. Sporting 1, Vitória de Guimarães 0 é o resultado em Alvalade.
1: Resultado nesta altura, com o Sporting em vantagem depois desse golo de Flávio Gonçalves, e agora ali Rui Silva.

0: Podia ter dado ali.
1: Atenção, olha o Vitória, vai mesmo com perigo para marcar. Grande área e o corte com falta ofensiva do Vitória.
0: Mas Jorge ali, Rui Silva meio que arriscou um bocadinho, não é?
2: É, facilitou. Aliás, não é. O Sporting em nascidas de bola tem se agarrado ali, mas não joga tão rápido. Sim. E tem permitido que alguma lentidão, há bocado ali uma falta sobre o Quaresma, tudo isso, penso que não está a sair com tanta clarividência ali do meio campo. Agora foi falta, mas é um risco, foi um mau alívio do Rui, que realmente deixou ali a bola porque era uma oportunidade de gol.
0: Até agora a jogar o Sporting.
1: Bola para Dumbiá, atenção, passe de Dumbiá para trás, que disparate, que atrapalhada, até porque havia uma segunda bola dentro da grande área, não se percebeu o que é que Dumbiá queria fazer, resolveu o Rui Silva, seja como for, o Sporting não consegue segurar a bola, deixou passar Zalazar, a bola passou-lhe por debaixo dos pés, saiu pela linha lateral, é lançamento para a equipa do Vitória, 13 minutos e meio, nesta altura 1 para o Sporting, 0 para o Vitória. O Vitória vai para o ataque com Benny atrasa na zona dos centrais, é Rivas quem pega na bola, Rivas vai entregar para Miguel Maga, joga Miguel Maga, atenção, o lado direito em ação do lado do Vitória, atenção, a bola curta vai ser atrasada rapidamente com Nogueira a entregar para os centrais, Rivas a soltar a bola para Baleiro rodopia e atrasa a tentar o passe e a conseguir para o guarda-redes, agora Samu, capitão da equipa, levanta a bola, um passo de 40 metros para a direita, Miguel Maga pega na bola, tem Flávio Gonçalves junto a ele, atenção, junto à linha do meio campo também, lá vai o Vitória, cai Dumbiá, a bola vai-lhe ao braço, pede o Vitória uma falta que o árbitro não assinala, o Vitória insiste, recupera com perigo, atenção, lado direito Camará, vai para a grande área, cruzamento atrasado, pode ser o golo, não saiu bem o cruzamento ao homem do Vitória e é Jenny quem tira a bola das imediações da grande área, sendo depois rasteirado, o árbitro assinalou falta de João Mendes sobre Jenny Catam.
0: Foi esse o entendimento do árbitro, que houve ali infração sobre Jenny Catam. Achas que foi uma boa decisão do árbitro, Marco?
3: Sim, há falta clara sobre Catam e antes de umbiar não faz falta, porque só joga a bola com a mão porque se desequilibra e por isso aquela mão foi natural, não há qualquer motivo de infração.
0: E há pouco, a Diamantino já agora, Dumbiá podia ter comprometido, porque teve ali um passe explicente, não é? Podia ter...
4: Teve um passe que não se deve fazer no futebol.
0: O Fernando estava aqui a brincar, a dizer que
4: aquilo é tudo trabalhado. Teve muita sorte.
5: Muita sorte, não é?
4: Porque este excelente, jogar a bola para o meio da área, ainda por cima.
5: É louco.
4: Jogar de fora da área, mas para o meio já é difícil, já é complicado. Fazer um passo desses para dentro da área é mais complicado ainda. Mas...
2: Para dentro da área em direção à baliza.
4: Em direção à baliza. No caso, saiu depois, acabou por sair bem.
0: 15 minutos de jogo, o Sporting está em vantagem em Alvalade.
1: E está, nesta altura, ciente de que não pode adormecer, como aconteceu na Reboleira e como já aconteceu em tantas outras vezes desde que Rui Borges é o treinador da equipa. Vantagem mínima para o Sporting. Mais bola para o Vitória. Nesta altura, vai tentando aproximar-se da baliza do Rui Silva. A equipa do Vitória de Guimarães, agora comandada por Tiago Margarido. Atenção ao Vitória do lado esquerdo. A bola vai ser adiantada junto à linha do meio-campo. Atenção, subida de João Mendes, é muito rápido. Apanhado em contrapé defesa. Que perigo! Atenção! A bola do lado esquerdo, passo para a direita, pode ser o golo, Nogueira tenta a finta, pé esquerdo, remate desviado e a bola vai sobrar para Rui Silva, uma enorme avenida que se abriu à esquerda para João Mendes e o Sporting tem de ter cuidado com este tipo de lances. Rui Silva agora pressionado na pequena área, solta para Quaresma, sai a jogar Eduardo Quaresma, agora com um ritmo mais pausado, ainda Quaresma solta para a direita, é para Vaiani diz, lá vai ele, a tentar uma finta, ainda Vaiani diz, combina à direita também, com Jenny de Volução, sobem os dois, também lá está Zalazar, o passe sai, linha final, Zalazar pode marcar, vai para o cruzamento, a bola para o segundo posto, atenção, é para Flávio, saltou, mas antecipou-se a defesa do Vitória, ainda Dumbiá com bola, lado esquerdo, Dumbiá junto à grande área contrária, 3 do Sporting naquela zona, atenção a Maxi recebe, perto daqui na área, agora Dumbiá, mantém-se à esquerda, Zalazar aproxima-se, Dumbiá vai combinar com o autor do golo, Flávio Gonçalves, a bola vai recuar agora até à zona do grande círculo, onde está Sérgio Altimira, Altimira levanta para Jenny, vai tentar um para um com João Mendes outra vez, João Mendes a levar a melhor, Jenny insiste, recupera junto ao lateral, João Mendes fica ali a pedir uma eventual falta, talvez braço na bola de Jenny, o árbitro ignora os protestos, é lançamento da linha lateral para o Sporting, 17 minutos 1 para o Sporting, 0 para o Vitória, golo de Flávio Gonçalves na sequência de uma jogada de Ioannidis que volta a ser titular, Suárez está no banco, atenção a Flávio Gonçalves à esquerda, outra vez a tentar cruzar para a grande área, boa bola, tira o Vitória de qualquer forma, fica ali nas imediações da grande área. área. A bola com Dumbiá a tentar recuperar. O Sporting avança. Maxi com perigo à esquerda. Maxi, último terço, atrasou para Dumbiá. Libertou para a direita. Lá vai, vai Anidis.

0: pé de apoio de Jenny. Jenny vai receber a bola, vai num para um, enfiamento a grande área, tenta passar, já passou por João Mendes, pode cruzar, que perigo, o cruzamento e o corte de Rivas de cabeça, ainda a bola junto à marca de penalti, lá vai Salazar, tenta levar a bola de cabeça para fora da grande área, consegue fazê-lo, volta a acelerar, permite depois o corte e vai ser pontapé de canto. Salazar caiu no relvado sem qualquer falta, canto para o Sporting à direita.
1: Achas que efetivamente não houve nenhuma falta, Marco?
2: Não, o defesa consegue cortar a bola para canto e o contacto, pois é, é natural.
1: Vai então beneficiar o Sporting de novo a pontapé de canto. Já estão ali posicionados vários jogadores do Sporting, nomeadamente Ioane Dias e Gonçalo Inácio. Vai ser batido este pontapé de canto.
0: Vai ser enviada a bola para a grande área. Salazar junto à bola. Também está lá Jenny Catamo. Expectativa. Bate Salazar. Canto curto para o segundo posto. Ninguém chega. É o homem do Vitória que acaba por tirar e a bola perde-se pela linha lateral do outro lado. Lançamento para o Sporting do lado de Maxi com Dumbiá rapidamente a deixar precisamente para Maxi. Maxi vai descer até perto da linha do meio-campo. Combina com Gonçalo Inácio. Inácio tem a braçadeira de capitão. Perto dele, Eduardo Quaresma. Maxi também lá está. E é para Maxi que a bola vai a tentar subir o camisola 20. Maxi está no lote de capitães de equipa para esta época. O passo curto é para Quaresma. Quaresma vai entregar para Gonçalo Inácio. 19 minutos. O Sporting tenta acelerar um pouco à procura de criar perigo. Dumbiá com bola. Vai atrasar para Inácio. E o Sporting agora volta àquele modo mais lento de trocar a bola na zona defensiva. Quaresma pode dar uma sapatada neste momento de maior acalmia. Entrega para Altimira. Altimira vai libertar para Gonçalo Inácio. Levanta a cabeça, solta bem à esquerda, a bola junto à linha do meio campo para Flávio. Flávio recebe, Flávio recua. Ainda Flávio Gonçalves vai atrasar a bola de novo para Gonçalo Inácio. O passo vai surgir. Atenção, é Altimira quem pega na bola. Vai levantar, passo 50 metros para a esquerda. É para Maxi. Amortece bem de cabeça. É para Ioannidis na zona central. Ioannidis aparece, pode devolver. Fica um adversário no chão, atingido aparentemente por Ioannidis. Falta tirada ao avançado grego da equipa do Sporting.
1: Ioannidis não ficou nada satisfeito com esta decisão do árbitro. Achas que havia motivos para os protestos do avançado do Sporting, Marco?
2: Não, mas também para ganhar ali a posição ao adversário, acaba por atingir ali na face. A falta é clara.
1: Foi um entendimento do árbitro David Silva a assinalar essa infração de Ioannidis, mas Fernando, apesar de o Sporting estar em vantagem desde o minuto 9 com o golo de Flávio Gonçalves, em certos momentos parece que a equipa do Sporting não está assim tão segura.
3: A equipa, como é muita gente, Flávio Gonçalves, Salazar, Ioannidis, o Dumbiá, é a equipa que ataca com muitos jogadores. Parece ou não, já na Amador isso aconteceu uma série de vezes, em termos de meio campo a equipa fica desorganizada. Contra-ataques, estão sempre a dar o Altamira ali e praticamente mais ninguém. Quando pressiona, se passa a bola é uma carga de trabalho.
1: Olha a Vitória.
0: Com perigo à esquerda, atenção, bola para Samu, em cima da linha lateral, já perdeu à direita do ataque, bola sobra para o Vitória, para o Sporting, aliás, Jenny tenta avançar também, não consegue, recupera o meio campo vitoriano, bola para Nogueira, vai atrasar Nogueira, é para Miguel Maga, ainda Miguel Maga, pisa a bola, junto ao grande círculo, atrasa rapidamente para Rivas, liberta mais para a esquerda, o Vitória tenta instalar-se em meio campo ofensivo, ainda que esteja para já longe da baliza de Rui Silva. Novamente Baleiro vai tentar o drible, tem Salazar perto dele, não arrisca por isso o homem do Vitória, agora espera pela bola o guarda-redes da equipa de Guimarães, vai tentar soltar rapidamente Olivier Zic, ainda ele a entregar a bola para fora da grande área, 21 minutos e meio, estamos a meio da primeira parte, vale o golo de Flávio Gonçalves, que já tinha sido para muitos o melhor do Sporting no jogo da goleira, hoje de novo titular e a marcar depois de um lance que teve Ioannidis em bom plano. O Sporting a tentar recuperar, já conseguiu o contra-ataque perigoso. À esquerda, Flávio Gonçalves já para a grande área e pode marcar. Flávio já se deixou apanhar pelo adversário. Ainda tem espaço. Cruzou o segundo posto. Atenção. Jenny recebe com o peito. Domina outra vez. Tenta levantar a bola. Já passou. Que perigo. Passa atrasado. Ioannidis. Grande golo. Depois a fazerem gato-sapato da defesa do Vitória de Guimarães. Grande recepção de Ioannidis. Estava de costas para a baliza. Fintou o adversário.

0: encarou o guarda-redes e não falhou. Grande golo de Ioannidis, 2-0 para o Sporting frente ao Vitória.
1: Não sei se nós temos alguma imagem que consiga explicar também a reação do nosso Fernando, porque o Fernando ficou aqui.
2: Não, isso aqui é fantástico.
1: Estás a falar de Jenny Catani.
2: E olha para aí. Do Catani e depois a finalização, a forma como o Ioannidis finaliza, acho que também.
1: Roda ali e finaliza.
2: Mas o outro
3: retornou
2: também vai ali.
3: Dele.
2: Não pode fazer aquilo, mas é uma jogada fantástica. Não, mas é uma jogada excelente do Sporting, daqueles dois meninos. E um passo ao erro do Flávio. Achei o Flávio Gonçalves que pôs a bola do Jenny Catano.
1: Está a chorar. Olha, o Sporting vai avançar no terreno.
0: Está a chorar. Bola para a equipa do Sporting à direita. Jenny soltou. Pode ser o 3-0. Cruzamento. Atenção. O guarda-redes largou. E é Samu quem vai tirar junto à marca de penalti. Outra vez o Sporting à beira do golo. E agora com nova oportunidade para o fazer. Mas o árbitro interrompe e vai mostrar cartão amarelo. Talvez a Sérgio Altimira. Mais do que não seja pelos protestos. Vai mesmo ser amarelado o médio reforço do Sporting para esta época, falta de Sérgio Altimira.
1: E vai ali Gonçalo Inácio, que é o capitão do Sporting, falar com o árbitro, a David Silva, dizer que no fundo Altimira não terá cometido uma infração para cartão amarelo. Certo é que o árbitro já estava decidido há muito tempo e acaba mesmo por mostrar esse cartão amarelo. Estamos agora a ver as repetições. Achas que é bem exibido o cartão amarelo na Altimira, Marco?
4: Ainda não consegui perceber a abordagem, agora sim, o Altimira vai com tudo, até já vir por trás o adversário, vê amarelo, parece-me justo.
1: A ser exibido esse cartão amarelo, é o primeiro cartão amarelo deste Sporting Vitória de Guimarães. Consegues compreender esta decisão do árbitro, Fernando?
2: Consigo compreender a falta. Agora, cartão amarelo, ele dá-lhe ali um toquezinho com o peito do pé no pé esquerdo do jogador, não me parece, mas tudo. Não concordo com aquele dedo também do Marco, assim.
1: Saiu então esse primeiro cartão amarelo do jogo para Altimira e agora atenção ao Vitória, procura responder, mas não sai nada bem esta tentativa de passe. A bola chega às mãos do Rui Silva.
0: Vai recolher o guarda-redes do Sporting, que continua a ser titular apesar do erro na passada jornada na reboleira. 2 para o Sporting, 0 para o Vitória de Guimarães. Golos de Flávio primeiro e depois de Ioannidis. São os golos que fazem diferença nesta altura em Alvalade. É a equipa do Sporting que tenta sair para o ataque. Passe longo no grande círculo. É para Jenny, tenta receber. Faz uma finta. Liberta para Flávio. Vai com a corda toda. Lá vai Flávio Gonçalves. Entrega para a direita. Pode ser o 3-0 ao Alzar. Vai para o cruzamento. Rasteiro e o corte na grande área de Tiago Baleiro. Bola enviada para fora. Lançamento para Salazar. Cheio de pressa. Já lançou. Lá direito em ação. A bola agora mais longe da grande área, com Ioannidis a entregar para Altimira. Altimira solta para Dumbiá. Ainda Dumbiá vai tentar levar a bola para a esquerda. Combina com Maxi. Maxi deixa curto para Jenny, para Inácio, aliás. Joga a equipa do Sporting com Altimira. Altimira vai deixar para Quaresma. Lá direito. O passo agora para o corredor central. Flávio Gonçalves tentava a finta. Queixa-se de uma falta. Há falta e há cartão para Baleiro. Pareceu-me ele a pisar o menino do Sporting. Vem cartão amarelo, central do Vitória de Guimarães.
1: E relativamente a este cartão amarelo, achas que é bem exibido, Marco?
4: Sim, completamente. Pisa ali de forma negligente e vê amarelo, que é uma boa decisão.
1: Pisão, Flávio Gonçalves ficou ali algo queixoso depois desta infração do jogador do Vitória de Guimarães, Tiago Baleiro, no caso, que viu também cartão amarelo. Flávio Gonçalves, entretanto, já está recuperado. E agora atenção a este pontapé livre a favor do Sporting, pode levar perigo à baliza adversária.
0: Vai ser batido este pontapé livre e numa altura em que estamos já também a mostrar alguns dos comentários que vão também ser uma das novidades para esta temporada nos acompanhamentos ao segundo na CMTV. José Manuel Freitas, Vítor Pinto, Pedro Sousa, Mário Figueiredo, vários dos jornalistas que estão também já nesta altura a partilhar também connosco aquilo que estão a achar deste até o momento Sporting 2, Vitória de Guimarães 0. Vai ser pontapé livre para o Sporting. Zalazar bateu o segundo posto, atenção, Inácio estica-se, mas não chega, a bola perde-se pela linha final e vamos ter pontapé de baliza para a equipa do Vitória. Bola de Zalazar de pé direito para o segundo posto, ainda se lançou em desespero, digo eu, Gonçalo Inácio, para tentar chegar à bola, não conseguiu fazê-lo, é pontapé de baliza para a equipa do Vitória de Guimarães. Olivier Zic, preparado, e vai bater agora para o meio.

0: campo ofensivo. Atenção, é para o desvio de cabeça de Camará. O Sporting imediatamente a reassumir o controle das operações e depois com um encosto que o árbitro diz não ser faltoso. Recupera o Vitória, lado esquerdo. Lá vai o Vitória para o ataque. Atenção, a bola junto à grande área. O Sporting tem muita gente a pressionar ainda ao Vitória. Corta para fora o homem do Sporting que se queixa de uma falta. É Jenny, bem perto da linha lateral, também junto à bandeirola de canto. Queixou-se de uma falta Jenny, mas o árbitro vai dar lançamento de linha lateral para o Vitória do lado esquerdo.
1: Das imagens que já tiveste a oportunidade de ver, Marco, achas que fica por assinalar uma infração?
2: Não, não há falta nenhuma. O Jenny é que corta a bola e acaba por contactar com o adversário, por isso mesmo não há qualquer falta.
1: Foi esse o entendimento do árbitro, a David Silva, vai beneficiar o lançamento lateral, o Vitória já executado.
0: Bola na grande área, atenção, muita força no lançamento, ainda o Vitória com bola, mas mais longe da grande área, lado direito, atenção, Benny sobe, Benny arrisca, linha final, cruzamento, lado direito, a bola vai contra a cabeça de Maxi, conseguiu o corte, Maxi Araújo, outra vez, o Vitória com bola à direita, quando estamos com 28 minutos e meio, nesta altura, no estádio José Alvalade, em Lisboa, o estádio não está cheio, está bem composto ainda assim, estamos numa sexta-feira, o Sporting entra em campo antes do Porto e do Benfica, que também vão jogar nesta jornada 2, claro, com 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Lançamento executado, corte efetuado. O Vitória vai tentar novamente a partir do baleiro, está no grande círculo, liberta mais para a esquerda, é para o lateral João Mendes, vai tentar adiantar a bola na frente, atenção, o Vitória insiste, lado direito, bola para a zona de Gustavo Silva, tenta rodar, ainda Gustavo Silva, presa fácil para Maxi, fez o corte, complicou depois Maxi, a bola ainda para Gustavo Silva, lado direito do ataque, a passar, vai para a grande área, fica a pedir falta Maxi, cruzamento grande área, corte de Quaresma, o Vitória agora mais atrevido, estamos com meia hora, um pouco menos nesta altura, 29 minutos e meio no estádio José Alvalade, a bola para Beni, está no grande círculo, sai o Vitória novamente para o ataque, está a melhorar o Vitória, atenção, cruzamento grande área, tira de cabeça Gonçalo Inácio, a bola fica ali a pingar na zona de Ioannidis, dá uma ajuda aos elementos do meio campo, saltou duas vezes, não chegou em nenhuma delas, Ioannidis depois a mergulhar Zalazar, o árbitro não assinalou falta, é lançamento da linha lateral para a equipa do Vitória de Guimarães, Miguel Maga, preparado meia hora nesta altura, lançamento executado, Maga vai para a grande área, agora a soltar atrás para Beni, Beni à procura de um colega para entregar a bola, encontra Nogueira numa zona central, vai libertar um pouco mais atrás, Baleiro pode arriscar, prefere o passo curto outra vez à saída do círculo central, é para Beni, pica a bola para a direita, mais um duelo, Maga com o Maxi, bola curta, atenção, Nogueira soltou a grande área, pode ser perigoso, Samu já perdeu ali algum ângulo, ainda Samu a tentar o passe, não conseguiu, corta Altimira, ajuda de Flávio Gonçalves que agora combina com o Maxi à esquerda da defesa sportinguista, ainda perto da grande área de Rui Silva, rapidamente o contra-ataque, espetacular o passe de Zalazar para Dumbiá, soltou na frente, é para Jéri, pode ficar em uma posição, Jéri vai para a grande área, beleza marcado, Jéri já passou, vai até o fim, não conseguiu o remate, porque se conseguiu esticar no último momento possível o defesa do Vitória que estava a acompanhar todo este movimento de Jéri Catamo e conseguiu de carrinho impedir o remate de Jéri, mas muito rápido o Sporting neste lance de contra-ataque, vale o corte de João Mendes a ceder pontapé de canto.
1: Um corte decisivo de João Mendes, ali evitar aquele que poderia também ter sido uma jogada de muito perigo. Agora atenção ao pontapé de canto.
0: Salazar bateu, grande área, atenção, bola perdida, sabrou para Flávio, o pontapé, a bola sai enrolada e é afastada. Ainda o Sporting insiste, é do lado do canto, Salazar deixou para Jéri, pé esquerdo, cruzou meia altura para a grande área, segundo posto, Dumbiá, enviou a bola para a pequena área, atenção, agarrou o guarda-redes Olivier Zic, bola recolhida pelo guarda-redes do Vitória de Guimarães.
1: Já agora, Fernando, vamos aqui focar também em Ioannidis, que tem estado bem nestes primeiros... Já estamos a falar da primeira meia hora de jogo. Há pouco nos comentários podíamos ler, por exemplo, o Pedro Sousa a dizer que Ioannidis está a colocar Luís Suárez em sentido, a marca e assiste. Tu também achas?
3: Não, Suárez é Suárez. Chegou ano passado a uma equipa da segunda divisão, fez 40 gols, salvo erro. Não sei quantos gols é que o Suárez fez. E teve um papel importantíssimo. E é um excelente, excelente finalizador. Ioannidis é um excelente jogador. Não sei sinceramente se faz ou se irá fazer tantos gols como fez Suárez. Mas era bom o Suárez ter a cabecinha no sítio. E os dois. Acho que os dois, como vimos ano passado, e Deus já falou há pouco. O que é aquilo?
4: Estás com o óculosito.
3: Mas o que é aquilo?
4: É a coisa do

0: Sporting está ali.
1: Estás a fazer uma análise?
0: É.
1: Muito bem. É olha, o Vitória de Guimarães,
2: atenção. Parecia Jesus na apresentação como selecionador. Bola para a equipa do Vitória de Guimarães. Lá atrás, Benny a tentar subir. Benny rodeado por adversário. Já perdeu para Zalazar. Contra-ataque. Yaonidis toca atrás. É para Flávio. Flávio desacelera um pouco. Está do lado esquerdo. Antes da linha do meio-campo. Pedia o passe rápido Zalazar, mas foi mais inteligente o camisola 58. Flávio Gonçalves atrasou. E a bola está agora com Maxi. Entrega para Altimira, estão os dois bem perto ainda da grande área de Rui Silva. O guarda-redes do Sporting vai soltar a bola na grande área para Inácio. Inácio a tentar subir, 2-0 é o resultado. O Sporting a vencer com dois golos. Era também este o resultado, se bem nos recordamos, na reboleira, até o momento em que aconteceu um verdadeiro descalabro. O Sporting acabou por sofrer um empate e só não perdeu esse jogo da primeira jornada porque Rui Silva impediu um golo do Estrela da Amadora já nos instantes finais. Bola para Quaresma, meio campo defensivo. Eduardo Quaresma, um dos capitães, soltou para Jenny. Jenny vai atrasar outra vez para Quaresma. Quaresma tenta entregar a bola para Altimira, posiciona-se entre os centrais. Sérgio Altimira arrisca novamente o passe longo, a bola vai para a esquerda, é para Zalazar, de cabeça entrega para o compatriota e amigo Maxi. Tentavam entender-se os dois. Maxi recupera depois de uma primeira perda de bola, mas o árbitro vai parar o jogo e diz que houve falta de Maxi sobre Miguel Magno.
1: Foi entendimento do árbitro David Silva, que houve ali uma infração de Maxi Araújo. Achas que foi bem ajuizado este lance, Marco?
3: Sim, acho que parece que há uma carga nas costas que terá desequilibrado o Miguel Magá.
1: Foi esse o entendimento do árbitro a assinalar essa infração de Maxi Araújo. A 34 minutos, o Sporting está a vencer o jogo em Alvalade por 2-0. O primeiro golo foi apontado por Flávio Gonçalves logo ao minuto 9, com assistência de Ioannidis, e depois foi o próprio Ioannidis a aumentar a vantagem do Sporting no marcador. Fez um golo aos 22 minutos, Jorge, mas o Vitória de Guimarães tem estado, pelo menos, a tentar reagir. Sem grande perigo, mais Sporting,
0: mais, um Sporting com mais soluções ofensivas, com mais qualidade ofensiva, que é isso que tem demonstrado. E o Sporting, às vezes que teve, aproveitou, fez os dois gols. Se eventualmente do outro lado está uma equipa que tivesse aproveitado, se calhar, os erros que o Sporting já deu, se calhar podia ter sido algo diferente. O Sporting, em termos de marcação, no meio campo não está muito bem e na defesa está a comprometer aqui e acolá com lances que não solta muito rápido a bola e tem comprometido, mas de resto acho que o resultado está justo, está correto, porque tem investido mais Sporting, sempre que ganha a bola tenta sair sempre com muita velocidade.
1: E agora é assinalada uma falta a favor do Vitória de Guimarães, uma falta cometida por Ioannidis. Achas que mais uma vez é uma boa decisão, Marcos, do árbitro?
3: Sim, o árbitro está muito perto, Ioannidis carrega o adversário, desequilibrando.
1: Mas o Rui Borges ficou ali irritadíssimo com alguma coisa, pelo menos era isso que parecia, deve ter sido por causa desta falta, numa altura em que há já jogadores também ali em exercícios de aquecimento. Havíamos, por exemplo, Debassi, estavas precisamente a falar dele antes deste momento, já lá vamos, olha o Vitória de Guimarães.
2: Batido livre, bola para a grande área, tira Inácio nas alturas, afastou de cabeça, insiste ainda o Vitória, a bola na zona central para Miguel Maga, junto ao círculo central, vai atrasar para Benny, devolução para Miguel Maga, só pela direita, junto à linha do meio campo, vai combinar, o Vitória com Nogueira, lá vai ele, Nogueira descai para a direita, combina com Gustavo Silva, novamente Miguel Maga, e o Sporting vai vendo jogar nesta altura, com o Vitória claramente em crescendo nesta primeira parte, tentava agora aproximar-se da baliza, não conseguiu, tira o Sporting, bola para Flávio à direita, combina com Jenny também à direita, ainda Jenny vai atrasar, bola para Sérgio Altimira, funciona ali quase sempre como o elo de ligação entre os centrais. Inácio e Quaresma jogam lado a lado, a Altimira sempre perto deles, a bola para Inácio, lá vai o capitão da equipa, combina à esquerda com Maxi Araújo, cumpriu o castigo na reboleira, está hoje a fazer o primeiro jogo oficial da época, sendo que para o Sporting esses jogos aconteceram apenas no campeonato. Atenção, não há falta, perda de bola para marcar a Vitória, atenção que perigo, grande área, corta a equipa do Sporting na área, houve muitos protestos com o árbitro David Rafael Silva, e agora contra-ataque de Flávio Gonçalves, ali um corte muito duro, o árbitro interrompe e mostra cartão amarelo a Rivas, passa a ter os dois centrais amarelados, a equipa do Vitória já depois de um outro momento em que a equipa do Sporting se queixou de uma falta e agora queixa-se de um

0: possível cartão vermelho direto para Rivas. Vamos aguardar por imagens que permitam ver melhor. Certo é que o vídeo-árbitro estará certamente a analisar este momento em que cai Flávio Gonçalves, pede cartão vermelho à equipa sportingista.
1: O que é que te parece, Marco?
2: Nem cartão amarelo, nem cartão vermelho. O jogador apenas joga a bola, vai de carrinho, joga a bola. A seguir há um contacto, mas é um contacto perfeitamente natural. Acho que o árbitro viu aquela impetuosidade e deixou-se enganar, mas não parece que seja metido para amarelo. Aliás, nem falta, porque o jogador, neste caso, corta somente a bola.
1: Acabou por ver cartão amarelo e tu concordas, Jorge, com o que estava a dizer o Marco.
3: Sim, amarelo, e concordo. Muito bem, seu Marco.
4: Não concordo com aquele dedo.
0: Bola na frente! Agarra o guarda-redes, passo longo, recolhe Olivier Zeke na grande área.
1: Estavas a dizer...
3: Não, estás a dizer, concordo com o Marco. Vai haver aqui muitas vezes que vamos pôr-lhe ali o corpo para baixo. Mas,
0: atenção, Gustavo Silva, olha o Vitória no ataque. Já passou Gustavo Silva, pede falta de Maxi, picou a bola por cima do adversário e diz o árbitro que não há nada. Está a deixar jogar o árbitro David Rafael Silva. Maxi cumprimenta ali Gustavo Silva, que se levanta ainda aparentemente com algumas dificuldades físicas. Dúvidas se houve ou não um contacto entre as pernas dos dois jogadores.
1: O que é que tu achaste, Marco?
2: Sim, há falta, porque o Maxi levanta a perna e atinge ali a zona do joelho do jogador. O assistente poderá não ter visto nem o árbitro, mas há falta, o Maxi levanta aquele joelho, sendo que o jogador ia para dentro da área, era um ataque prometedor, era falta e amarelo.
1: Não terá visto isso, nem o árbitro, nem o assistente, e Maxi Araújo também foi ali de imediato, estava a sorrir, parecia até que estava a querer dizer que não tinha cometido qualquer infração. Certo é que estamos a entrar também na reta final desta primeira parte, estamos a entrar no minuto a 40, o Sporting vai mantendo a vantagem no marcador, está com uma vantagem até confortável, 2-0, e se bem que também teve essa vantagem na reboleira frente à Estrela da Amadora e acabou por sair de lá com um empate. O Vitória de Guimarães está à procura de responder.
0: Corta o Sporting, a bola para Inácio, ultrapassado, atenção, contra-ataque perigosíssimo do Vitória, de Camará, vai para a grande área, lado esquerdo, passa atrasado, o remate e a bola vai para fora, grandíssima oportunidade, é Samu quem aparece na área, estica-se e consegue o remate em esforço, junto à marca de penalti, a bola sai perto do poste esquerdo da baliza de Rui Silva.
1: Fernando, certo é que há ali muitos espaços e o Vitória de Guimarães em determinados momentos consegue fazer aquilo que quer com bola. E agora teve aqui esta aproximação.
4: Aqui não foi o caso, aqui foi o Altimira que perde ali aquela bola, que acho que querem fintar em todo o lado.
3: Vez, já tem perdido.
4: Aqui perdeu ali duas ou três, perde a bola neste lado e deu este contra-ataque. Continuo a achar que este meio campo tem que levar aqui ao mais trabalhado, porque são jogadores que nunca jogaram juntos. Acho que o Sporting fica em certas alturas.
0: Contra-ataque, Rodrigo Zalazar pega na bola, zona central, vai para a grande área, tenta a finta, meia lua, não passa. Sobra ainda para Ioane, diz depois de um primeiro corte, bola atrás, é para Altimira, vai para o remate, pontapé e golo! Altimira bate o guarda-redes do Vitória, mais um golo, 3-0 no estádio José Alvalade.
1: Altimira a marcar, muita festa nas bancadas do estádio José Alvalade após este terceiro golo do Sporting, foi ali de fora da área e Fernando, tu achas que é um grande golo ou o guarda-redes do Vitória podia ter feito melhor? Estamos a ver as repetições.
4: Tens razão, é parecido com o daqueles rapazes lá do... Mas que seja.
3: Não, já foi só com uma mão. Parece um pinheiro.
4: É um bom gol, mas parece-me que é que o guarda-redes podia ter feito.
3: Pelo tá.
4: Menos parece-me. Podia ter feito. Ele toca na bola ainda.
3: Tem que fazer mais.
4: Podia-se ter feito melhor. Mas é 3-0, é bom. É bom,
1: parece, ficamos com essa ideia de que
4: podia ter feito melhor.
1: O Vitória Guimarães toca ali ligeiramente na bola. Certo é que a bola entra mesmo na baliza. O Sporting está a vencer o Vitória de Guimarães por 3-0.
0: Bola para a equipa do Vitória e numa altura em que Luís Suárez salta do banco, vai fazer exercícios de aquecimento. Vamos tentar também perceber nos próximos segundos se há ou não subiu-os para Suárez. Diria que o contexto é extremamente favorável, 3-0. Mas vamos ter aqui o árbitro a ir ao vídeo-árbitro. Será? É uma surpresa. Mas pode haver aqui uma irregularidade no golo do Sporting. Não se confirma. O árbitro está... Confirma sim. O árbitro vai mesmo ali à zona do vídeo-árbitro, mas não tenho a certeza de que seja uma irregularidade. Pode ser um

0: qualquer problema com o equipamento do árbitro, e penso que sim, portanto não haverá qualquer problema com este terceiro golo marcado por Altimira, o golo que deixa o Sporting a vencer por 3-0. Rui Borges agora fala com os jogadores do Sporting. Soares a fazer exercícios de aquecimento nesta altura.
1: E relativamente a Luís Soares, já agora, Diamantino, qual é que é a leitura que fazes das imagens que estamos a ver? Parece que Luís Soares está tranquilo.
2: Não quero dizer nada. Só vendo, se ele entrar, só vendo depois o que é que poderá fazer. Mas por isto não... Aquilo que está a passar com o Soares foi aquilo que, se tu te lembras, eu disse no jogo do Amador. É, e se o Anidis faz golos?
3: Se continuar a fazer não mete, não pode meter. Claro. Eu não metia.
4: Agora o próximo jogo é com o Alverca em casa, é mais um.
3: Sim, mas eu não metia. Tu treinador,
2: é isso que eu estou a dizer.
3: Fazer golos, não tiras.
2: Eu disse, isto os treinadores lógico, escolhem os jogadores, a maioria, julgo eu, ou a grande maioria, pelo rendimento dos jogadores. Entra um ponta de lança.
3: Claro. Mas a fazer
2: havia algumas expectativas sobre este ponta de lança que não jogava há muitos meses. Chega aqui e começa a fazer golos. O outro vem cheio de estilo do Mundial. E agora? Agora aguento.
1: E é retomado o jogo em Alvalade.
0: E bem. Bola para a equipa do Vitória. Estamos a 1 minuto e meio do final da primeira parte. O Sporting vence por 3-0. Vai ter novamente posse de bola. Maxi à esquerda. O passe dos homens do meio-campo do Vitória era para Gustavo Silva. Bola para fora. Já lançou Maxi para Inácio, que entretanto deixou na grande área para Rui Silva. Rui Silva combina. É Quaresma quem vai ser a jogar. Agora passe errado de Quaresma. Está o Sporting a tentar recuperar posição. Há pouco marcou Altimira depois de vários passes errados, mas apareceu no sítio certo, e o Sporting nesta altura tem 3 oportunidades de golo e 3 golos marcados nesta recepção ao Vitória de Guimarães. Lá vai Nogueira. Nogueira vai entregar para perto do grande círculo, é para a zona de Rivas. Rivas vai entregar lá direito para Miguel Maga. Lá vai o lateral do Vitória, tenta adiantar a bola para Gustavo Silva, muito longe da baliza, joga para a zona central. O Vitória vai subir, atenção, tira o Sporting, é Flávio quem afasta diretamente para a zona de Ioannidis. Ioannidis tenta segurar, consegue fazê-lo. Ioannidis lança o contra-ataque, ainda muito recuado. Lado esquerdo, parece ser agarrado. Ioannidis quase desiste da jogada. O árbitro acaba por assinalar a falta. É cometida por Miguel Maga sobre Fotis Ioannidis.
1: Achas que vem assinalada a falta, Marco?
5: Acho que o árbitro tentado deixar de jogar mais um pouco, mas optou por apitar logo de imediato.
1: Já estamos em cima do 1:45, aguardamos para perceber quanto tempo extra o árbitro David Silva vai dar, agora com a bola em Rui Silva.
0: Bola para Rui Silva, vai entregar para o lado de Inácio. 2 minutos de compensação, vamos até aos 47 nesta primeira parte em Alvalade. 3-0 vence o Sporting, Flávio Ioannidis e agora Altimira também a marcarem neste jogo da segunda jornada do campeonato. O Vitória está forçado a reagir, perdeu também na primeira jornada e é por isso altamente pressionada a equipa de Tiago Margarido. O Vitória vai tentando fazer pela vida, mas está a perder. Vai lá atrás, é para Beni, junto ao grande círculo. Beni vai entregar, é para o lateral esquerdo João Mendes, tenta o passo, já conseguiu para Camará, ainda Camará faz uma finta, vai para a zona central, agarra-se à bola, caiu, o árbitro apitou, é pontapé livre para a equipa do Vitória. Camará preparado para bater, vai ali colocar a bola para rapidamente a entregar do lado esquerdo, recebe mais à frente Camará, linha final, com o Vaianidis, passou Camará, grande oportunidade, o cruzamento, Rui Silva com o frango e a bola vai ao lado. Rui Silva intranquilo outra vez, na forma como não conseguiu bloquear esta bola cruzada do lado esquerdo. Ali protestos dos defesas do Sporting, que dizem que a bola terá ultrapassado a linha final e que, portanto, não haveria lugar a um pontapé de canto. O árbitro decidiu dessa forma. Vamos ao canto. Vai ser batido à esquerda. Rui Silva entre os postes. Atenção, canto curto, já batido. Cruzamento lado esquerdo, vai aparecer. Bola para a grande área. É perigoso. Cabeceamento. Outro. Corta o Sporting. O Vitória pode marcar o remate. E Rui Silva! Rui Silva agarra junto ao poste direito. Ficou a sensação de que a bola podia ter entrado, parece-me que não. Lá vai Zalazar, lança o contra-ataque do Sporting, combina com o Jenny, há falta e vai sair provavelmente mais um cartão. Parece que não, o árbitro vai perdoar o homem do Vitória a esse cartão, já depois de um duplo susto perto da baliza do Sporting e com o Rui Silva a dar sinais de alguma intranquilidade. Na sequência desse momento, falta de Beni, que não vai ver cartão amarelo. Há pouco Rui Silva a impedir o golo, mas vamos ver, porque a bola parece ter

0: ficado ali perto de entrar, mas não terá entrado, porque Rui Silva quase que esborrachou a bola contra o poste e foi assim que conseguiu impedir o golo da equipa do Vitória de Guimarães.
1: Foi por muito pouco, não é, Marco? Já agora rapidamente.
2: Sim, foi por pouco, mas a bola não entrou na totalidade, tinha que entrar totalmente e não entrou totalmente, por isso mesmo não foi golo.
1: Agora atenção ao pontapé livre para o Sporting.
0: Vai ser batido. O árbitro está, parece-me, ainda à espera do vídeo-árbitro. Só agora permite que o livre seja batido. 3 minutos para lá da hora. Atenção ao Sporting. Bate o livre do lado direito. Vai tentar ainda cruzar a bola para a grande área do Vitória de Guimarães. Bola atrás é para Quaresma. Quaresma liberta para Gonçalo Inácio, junto à divisória.
1: Apita o árbitro para o intervalo. Daqui a pouco já regressamos para a segunda parte.
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0: Início para esta noite de sexta-feira. Bem-vindo, esta é a sua Correio da Manhã Rádio. Se agora chega a nós, estamos em tempo de intervalo no relato do Sporting Vitória Sport Clube. Acompanhamento em direto, simultâneo com a CMTV. Estamos também para esta noitada, ainda no início. Daqui a pouco vamos olhar para a atualidade informativa. Eu sou o Arthur Jorge, comigo está o jornalista Norlando Azevedo. É já a seguir.
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4: Passam praticamente 12 minutos das 9 nesta noite de sexta-feira. No regresso à informação, na Correio da Manhã Rádio As Notícias, com o jornalista Orlando Azevedo. Boa noite, Orlando.
5: Muito boa noite, Artur Jorge. Boa noite a quem nos ouve. O jovem que matou a mãe foi hoje presente ao Tribunal de Família e Menores de Cascais. A reportagem é da jornalista Manuela Barbosa.
6: A medida cautelar aplicada pelo Tribunal de Cascais esta tarde, na tarde desta sexta-feira, foi, no fundo, uma guarda em centro educativo em regime fechado. A medida mais gravosa foi aquela que foi aplicada a este jovem de apenas 15 anos, que é suspeito de ter matado a própria mãe em Algés. O crime terá acontecido na passada quarta-feira. Este jovem foi presente hoje a tribunal aqui em Cascais. Sabemos que se remeteu ao silêncio, não quis falar, é um direito que tinha, mas a decisão do tribunal foi esta mesma. Será pelo menos durante 2 meses que esta medida será aplicada, será depois desse período revista, tendo em conta os factos que lhe são imputados. O tribunal considerou que os factos que lhe são fortemente indiciados e imputados, caso tivessem sido praticados por alguém com apenas mais um ano, com de 16 anos, se trataria de homicídio qualificado. E é também por essa razão que o tribunal entende que há um perigo deste jovem praticar factos semelhantes, e é estas as razões que dá para que seja tomada esta medida, sendo esta a medida mais gravosa, tendo em conta que se trata de um jovem de apenas 15 anos e que não pode responder judicialmente pelos factos praticados. Se daqui a 2 meses o tribunal verá aquilo que vai fazer em relação a esta medida, e também ficaremos a conhecer mais contornos deste caso. Falamos de um caso de extrema violência, e sabemos também que este jovem de 15 anos, assim como a irmã de apenas 4, viviam num contexto de violência doméstica.
5: O jovem de 15 anos que matou a mãe em Algés vai ficar então num centro educativo em regime fechado, uma decisão que foi tomada após o primeiro interrogatório judicial que aconteceu esta sexta-feira no Tribunal de Menores de Cascais. Um ciclista da Volta a Portugal em bicicleta morreu hoje pelas 15h40, depois de se ter despistado e embatido num carro que seguia em contramão.
7: Foi trágica esta 8ª etapa da Volta a Portugal em bicicleta. Eram 15h40 e aqui, ao quilómetro 19 da Estrada Nacional 306, na freguesia de Arcoselo, concelho de Ponte Lima, esta estrada que liga Paredes de Coura a Ponte Lima, um jovem ciclista, Finlay Tarling, acabou por perder a vida ao chocar frontalmente com uma carrinha comercial que se encontrava em circulação na sua mão, não em contramão, na sua mão, mas no sentido contrário àquele em que pedalavam os ciclistas, acabando por colher este que era provavelmente o último elemento do pelotão, e o condutor da carrinha provavelmente terá pensado que já teriam passado todos. Não se sabe ao certo se ele desobedeceu a uma qualquer sinalização, ou então se pura e simplesmente passou sem qualquer problema para a estrada que na altura estava cortada para a passagem da Volta a Portugal em bicicleta. Essa questão de como é que este condutor entrou na estrada onde passava a volta é que vai ser analisada pela GNR. Há pouco eram cerca de 7 da tarde, a carrinha e também a bicicleta foram transportadas por um reboque para as instalações da GNR do Ponte de Lima.
5: Reportagem com o jornalista Secundino Cunha. O caso Luís Neves abriu uma caça às bruxas na Polícia Judiciária. O diretor nacional da PJ, Carlos Cabreiro, abriu processos disciplinares a funcionários que seriam fontes de investigação do caso. Segundo o jornal Nascer do Sol, um dos agentes sob investigação é um quadro superior da Polícia Judiciária que trabalha na Unidade de Prevenção e Apoio Tecnológico. O outro é um arquiteto responsável pelo acompanhamento das obras atribuídas à Construbar Barcelos, nas sedes da PJ na Guarda e também em Évora. Estamos com

0: 16 minutos depois das 9, começa aqui o seu fim de semana na sua Correio da Manhã Rádio.
1: Muito bem, obrigado. Aí está, a esta hora, 23 graus em Lisboa, 22 no Porto. Fim de semana, transição, chegam de férias, outros partem para férias. É o seu caso. Olhe, aproveite na companhia da Correio da Manhã Rádio. Daqui a pouco regressa para a segunda parte o Sporting Vitória Sport Clube, também com relato aqui para si.
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1: Logo mais à noite com a Teresa Guilherme, mais um simultâneo CMTV para ouvir na Correio da Manhã Rádio.

0: praticamente 20 minutos depois das 9, início para esta noite de sexta-feira, também assim a transição para o início de mais um fim de semana. Correio da Manhã Rádio, lá traz a informação com o jornalista Orlando Azevedo, que regressa também durante outro simultâneo, logo depois deste Sporting Vitória. Vamos também acompanhar na Correio da Manhã Rádio o programa Ligador, numa edição da Sara Guterres.
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0: Regressa à segunda parte, jogo Sporting Vitória Sport Clube, tem o patrocínio de ESC Online.

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1: Suscetibilidade. A semana passada ele mexeu na equipa, aquilo foi um descalabro. A realidade foi essa. Quando mexeu na equipa, a equipa... Vamos lá ver, um treinador, quando mexe na equipa, eu não sou treinador, a moral sim. E o Diamantino é sempre atento, né? Para melhorar o que está a ver, que as coisas não estão tão bem. E não foi o caso. A equipa piorou e muito, com a entrada dos jogadores que entraram.
2: Então o que estás a querer dizer é que com este resultado mais vale não mexer, é isso?
1: Não, repara, está 3-0 perante um adversário que até o momento a jogada mais perigosa que fez foi aquele passo a quase dava alto ao gol do Dumbiá para o Rui Silva. Está tirando agora estas duas situaçõezinhas ali na fase final. Eu não mexia na equipa. A equipa está a jogar bem, está a jogar razoavelmente bem. Não gosto do meio campo, gosto dos jogadores do meio campo, mas não gosto muitas alturas de como o meio campo se comporta. Dá muitas, como costuma dizer, muitas abébias, permite muitos contra-ataques. Como a equipa mais perigosa, se acredito que vai melhorar o Sporting com o tempo, mas se não melhorar em termos de meio campo, o Sporting vai ter muitos problemas com equipas melhores. Agora parece-me ser um resultado justo. O Sporting vai falhar 3 vezes. Há pouco dia Martim estava a dizer isso, e é verdade. 3 vezes.
3: Ainda não defendeu, não fez uma defesa.
1: Teve lá mais uma jogada que pediu, mas acho que é um resultado justo para o que o Sporting fez e para o que o Vitória fez até.
3: O Rui Silva também não fez defesa de mal. Foi esta bola agora no fim.
1: E foi aquele autogol também, que ia dando autogol do Dumbiá. Não foi defesa, porque também não foi.
2: Mas também acho, Jorge, que esta altura o resultado é justo para aquilo que as duas equipas têm feito?
4: Não, se a gente for ver assim, olhamos para este jogo e não se sente o Sporting. Está em 3-0. Isto pode ser um contrassenso, mas não se sente que esta equipa tenha o adversário e o jogo controlado. Mas tem. Sim. Porquê? Porque cada vez que saem com critério, tem os jogadores na frente que estão a marcar a diferença. Este Leonidas tem uma característica muito boa, que em termos de choque consegue cobrir sempre muito bem a bola e joga muito bem no contacto físico. E depois com estes jogadores que têm qualidade, como é diferente. Os jogadores de Guimarães, as oportunidades não. Nas falhas da defesa do Sporting, nunca aproveitaram esse tipo de erro. O Sporting aproveitou.
1: E tiveram situações para isso.
4: Sim, tiveram. Por isso nunca aproveitaram. Sim. Portanto, isto é justo por aquilo que o Sporting tem feito, mas é um jogo, quer dizer, estranho. Estranho porque com 3-0 a gente podia dizer assim, o Sporting tem o comando total do jogo, muitas oportunidades, uma avalanche atacante, boas jogadas. Não é isso. É um jogo que, para mim, sinto repartido entre vezes, comas, mas com um ascendente muito maior do Sporting, que é mais do que justo o resultado.
2: E víamos também ali, Diamantino, agora esta imagem, Luís Suárez sentado no banco de suplentes de braços cruzados. Achas que também é uma imagem reveladora daquilo que os jogadores está a sentir neste momento no Sporting, com aquilo que tem acontecido?
3: O Suárez está-se a deitar na cama que fez. Foi ele próprio, não foi ninguém do Sporting, e perdeu um pouco, para não dizer muita, credibilidade perante os sócios do Sporting.
4: E este fazendo gol ainda mais.
3: Claro.
1: Toninho, mas não é, desculpa, mas não é de agora. Já naquela situação.
3: Sim,
1: antes,
3: sim.
1: Por causa do presidente do Fenerbahçe.
3: Do candidato.
1: Aqui, já isso aí.
3: É por isso que eu estou a dizer. Está-se a deitar na cama. Está-se a deitar na cama que fez.
1: Sim.
3: Portanto, não há ninguém responsável do Sporting por esta situação. Ele é que perdeu toda a credibilidade, ou quase toda a credibilidade, perante os sócios.
1: Só se entrar e começar a fazer gols outra vez perante as pessoas.
3: Pois, mas agora o problema é, e se este continua a marcar?
1: Era o que eu estavas a falar há pouco, não entra.
3: Não há hipótese nenhuma, quer dizer. Portanto.
2: Muito bem. E já está tudo a postos para o arranque, Pedro Carreira, da segunda parte em Alvalade.
5: Vai ser o Sporting a sair a jogar com várias mexidas na equipa do Vitória de Guimarães. Vamos tentar confirmar já daqui a pouco quem é que Tiago Margarido lançou para esta segunda metade do encontro. É Alvalade, Dumbiá, meio campo defensivo, combina com Quaresma vai entregar mais à esquerda, rapidamente a bola a chegar a Maxi solta na frente, passe longo à vontade, Rivas vai controlar a saída da bola pela linha final, é pontapé de baliza para a equipa do Vitória de Guimarães. Primeiros instantes de jogo nesta segunda parte.
2: E com essas tais substituições, um dos jogadores

0: que saiu foi Miguel Maga para a entrada de Strata, que já está em campo, e há pouco estavas a destacar precisamente o Tony Strata, porque é um jogador que pode causar ali algumas dificuldades ao Sporting.
1: É bom, um bom lateral de toda a época passada, fez uma excelente época.
0: E agora, ali também com alguma confusão, mas... E agora estávamos a ver novamente imagens de Luís Soares. Tem sido também muito isto, ao estado de braços cruzados, ou de mãos nas ancas.
1: Já deve estar a ferver.
0: Vamos ter de esperar para perceber também quais serão os próximos passos de Rui Borges para este jogo, que o Sporting está a vencer por 3-0 em Alvalade.
2: E é o Vitória que vai para o ataque com a bola do lado esquerdo de João Mendes. Um pouco mais para trás é para a zona dos centrais. Na equipa do Vitória saíram Benny, Miguel Maga e também Camará. Entradas de Miguel Nogueira, Strata e também de Ducé. Alterações 3 feitas ao intervalo por Tiago Margarido. Bola para o Vitória. Lá atrás vai sair o passe para Tiago Baleiro. Ainda Baleiro a entregar para o lado esquerdo para João Mendes. Novamente a devolução. Baleiro sobe. Está junto à linha do meio campo. 2 minutos, segunda parte. Vence o Sporting por 3-0. 3 oportunidades, 3 golos para a equipa de Rui Borges, que está a ser bastante eficaz em Alvalade. Lá vai o Vitória. Está no ataque. Bola para Nedói, tenta rodar, liberta para a direita, o cruzamento para a grande área, Nedói no remate e a bola vai para fora. Meteu o pé esquerdo, Nedói tentou o remate, conseguiu fazê-lo, é verdade, mas sem conseguir atingir a baliza de Rui Silva, antecipou-se a Gonçalo Inácio na sequência do cruzamento de Strata do lado direito.
0: Ainda assim, a não ser nas melhores condições, mas é um Vitória de Guimarães à procura também de criar moça ali na defesa do Sport. E, Jorge, tu achas que tem capacidade esta equipa, até mesmo pelas alterações que Tiago Margarido fez agora para esta segunda parte? Três mexidas.
3: No último jogo com o Benfica em casa, eu dizia que aquela equipa não tinha capacidade para machucar e empatou o jogo depois no fim com o Benfica 2-2. Agora, isto nunca sabe, às vezes um gol pode mudar tudo, não é? Agora, 3-0, pelo amor de Deus, só se realmente as coisas estiverem muito, muito complicadas, porque nesta maneira de estar do Vitória, que desde o princípio está a pôr 5 e 6 elementos lá atrás e depois fica com 4 só a defender, mais tarde ou mais cedo vai levar certamente o quarto gol.
0: Mas já agora que falavas na questão do resultado, Fernando, este 3-0 para ti não é...
3: Este ano 3-0 é complicado.
1: Eu digo que é o 2-0.
0: Pronto, mas este 3-0 então é tranquilo.
1: Parece-me mais tranquilo porque pronto, o que o adversário está a fazer até ao momento não foi à baliza, foi só aquela parte final da primeira parte. Acho que é muito pouco, e o Sporting, é o que o Jorge diz também, parece que o Sporting está confortável no jogo porque o adversário também não está até o momento a criar grandes problemas ao Sporting.
0: Agora, Altimira a ser travado em falta, foi esse pelo menos o entendimento do árbitro, a David Silva, uma falta de Samu. Achas que é uma boa decisão, Marco?
4: Falta clara de Samu sobre Altimira.
0: Esse o entendimento do árbitro, a David Silva, que estava bem posicionado e a assinalar essa infração. Agora, atenção.
2: Bola para Ioannidis, roda, vai para a baliza, zona central, liberta na esquerda, era para o Flávio Strata, apareceu e depois é o guarda-redes Olivier Zic quem afasta. A bola enviada na frente para Nedói, não conseguiu chegar à bola, nem sequer lutou por ela, na verdade foi rapidamente anulado pela defesa sportinguista. A bola está com Eduardo Quaresma, lado direito, combina com Jenny vai tentar de primeira, a velocidade de Zalazar, cria perigo, vai para a grande área, ainda Zalazar agora trava um pouco junto à linha lateral, tenta rodar. Ainda Zalazar está agora junto à linha de cabeceira, tenta a finta, liberta atrás, Jenny, pé esquerdo, cruzamento, atenção, a bola não passa pelo defesa do Vitória, sai da grande área com Altimira a recolhê-la, novamente a bola a viajar para a direita, Zalazar soltou, atenção, vai Anidis, não teve arte para se agarrar à bola, nem conseguiu receber, nem conseguiu cruzar a bola, perde-se pela linha de cabeceira, é pontapé de baliza para o Vitória de Guimarães. 5 minutos, segunda parte, Sporting 3, Vitória de Guimarães 0. Estamos a acompanhar ao segundo na CMTV e também na Correio da Manhã Rádio 90.4, Grande Lisboa 94.8, no Grande Porto. Só dá Sporting agora. Olha Flávio, Dombiá, grande área, corta! O Vitória, que agora vai tentar rapidamente o contra-ataque, a bola para Gustavo Silva, não consegue o passe, ainda insiste, joga para a zona central, o Vitória avança, atenção, Nogueira, liberta para a direita, bem no corte, Maxi, limpa as jogada, sai rapidamente com bala, mas agora perde, distraiu-se Maxi e depois parece derrubar o adversário, que era Miguel Nogueira. Falta de Maxi no lado direito do ataque técnica do Vitória.
0: Foi esse o entendimento da equipa de arbitragem. Num primeiro momento, Maxi recupera a bola, mas depois aperta para Miguel Nogueira e acaba por cometer esta infração. Achas que é bem assinalada, Marco?
4: Se está a agarrar a camisola do adversário, depois acaba por tocar também num pé e fala o quê?
2: Atenção, olha o Vitória, cruzamento, grande área e cabeceamento. A bola vai por cima da baliza de Rui Silva. Tinha o lance controlado o guarda-redes do Sporting. Bola da direita, cabeceamento de Gustavo Silva. Ficou ali a pedir pontapé de canto. Diz que a bola bateu em Vaianidis e talvez tenha razão. Fica a dúvida. O árbitro vai dar pontapé de baliza para Rui Silva.
0: Entenderes que, de facto, houve ali, não houve, aliás, o toque dos jogadores do Sporting. Agora é o Sporting que avança no terreno.
2: Vaianidis, lá direito, combina com o Géni. Último terço, Géni trava agora um pouco, está junto ao lateral, vai colocar a bola para Altimira. Passe rasteiro também para Dumbiar, numa zona mais central, meio campo ofensivo. Também na jogada, Vaianidis e Ioannidis. É Vaianidis quem recebe a direita. Tem Géni a pedir bola, também no corredor direito. Está Altimira, ele quem vai recolher um pouco mais atrás. Lumbiá na jogada, Géni outra vez, troca ali o Sporting a bola entre aqueles três elementos, todos bastante recuados. Agora sim, a bola vai chegar a uma zona mais descongestionada do relvado, onde o Sporting vai tentar avançar do lado esquerdo. Bola para Maxi, Maxi para Lumbiá, Lumbiá perto da zona do grande círculo, vai colocar para lá a bola, é para Altimira, tem espaço, pode avançar rapidamente a adiantar. A bola sofre um desvio no homem do Vitória, vai a Nidis, ainda tenta chegar-lhe, não consegue, bola para fora, ou ficar corte da equipa do Vitória. Lançamento para o Sporting à direita, junto à grande área do Vitória.
0: Consegue Vaianidis ganhar o lançamento lateral, que já foi executado, mas de facto a Diamantino, o Sporting tem que ter algum cuidado, alguma atenção com esta equipa.
1: Que é isto, pá!
5: Sim, mas o Guimarães, o Vitória de Guimarães também está, não tem assim muita capacidade, pelo menos até agora não tem demonstrado para arranhar sequer o Sporting. Teve aquela jogada no final, aquelas uma ou duas jogadas no final da primeira parte, mas sem grande perigo também. E agora continuamos na segunda parte sem o Rui Silva fazer uma única defesa. A bola quase não chega à baliza do Vitória de Guimarães, do Sporting.
0: Tenta agora avançar no terreno, Vitória de Guimarães.
2: Bola para a equipa do Vitória, com o lado esquerdo em ação. Cortou, Altimira deixou para Rui Silva, pontapeou, tirou a bola da grande área. Tenta recuperar, o Vitória não consegue, o Sporting avança. Altimira atrasa para Dumbiá, meio campo defensivo. Bola para Quaresma, pode arriscar o passe longo, ameaçou fazê-lo, preferiu conservar a bola numa zona mais recuada do relvado. Agora Dumbiá, Dumbiá liberta para o capitão. Lá vai Gonçalo Inácio, rapidamente a acelerar, tenta entregar para Maxi, foge no corredor esquerdo, a bola vai para lá, Maxi aproxima-se da grande área, pode ligar o turbo, lá vai Maxi, joga para o canto falhado, atenção, e o guarda-redes do Vitória vai conseguir agarrar, atrapalhou-se ali Oscar Rivas, a bola andou para trás, estava atento o guarda-redes do Vitória, atenção a Samu, entrega para Gustavo Silva, um para um vai tentar passar a bola para seu terceiro, o árbitro mandou jogar ainda Gustavo Silva, lado esquerdo muito desapoiado, tenta ganhar a falta, não consegue, o Vitória avança, falta, e vai sair um cartão, sendo que a mim não é totalmente claro quem é que fez a falta sobre quem. Géni ficou caído, o adversário do Vitória também no relvado, o árbitro foi rápido a apitar e tirou um cartão amarelo do bolso, entende que foi Géni quem fez a falta, vê cartão amarelo, o camisola 10 do Sporting.
0: Estamos agora a ver as repetições desse momento. Achas que esteve bem o árbitro a mostrar cartão amarelo a Géni Catar, Marco?
4: Pois é, o Géni que pisa ali o adversário e quando há pisões é sempre fácil para os árbitros marcarem falta e dar amarelo.
1: Eu não consigo perceber. Não é questão do pisão, deixar de pisão. Um jogador, ele tocou na bola primeiro. Isso acontece com vários jogadores. Tocas na bola primeiro, cortas a bola. Tens de tocar no jogador. Como toca no jogador, é falta e leva cartão amarelo. Não consigo perceber, sinceramente.
3: Se for para o contacto.
1: Mas aqui ganhou a bola.
0: Pontapé livre para o Vitória de Guimarães.
2: Batido, grande área, cabeceamento e a bola vai por cima da trava. Grande oportunidade para Nedói. Foi ele quem saltou. Boa bola do lado esquerdo. Nedói elevou-se bastante. Conseguiu saltar à vontade perante a oposição de Eduardo Quaresma. Foi Samu quem bateu livre. Cabeceamento e a bola vai para fora. Sai por cima da baliza de Rui Silva.
0: Foi para fora este cabeceamento, ainda assim é o Vitória de Guimarães à procura também de criar algum perigo junto à baliza de Rui Silva. Já agora, Marco, ainda relativamente àquele momento, queres tentar explicar ao Fernando as regras?
4: Isto não é uma questão de regras, é uma questão de quando há pisões no peito do pé, que atinge o pé em cheio, não há muita margem para dúvida, é sempre muito fácil dar cartão amarelo nesse

0: Mas a questão não é de ser o pisão ou deixar de ser pisão. Ele aqui corta a bola e depois vai com o pé, vai tocar no jogador.
1: Vai com o pé e
2: atenção, o Rui Silva comprometer o remate e a bola vai para fora. Que atrapalhada enorme entre Rui Silva e também o central Eduardo Quaresma. Não se entenderam os dois, a bola ficou à mercê de Samu, que já com um ângulo mais complicado, apesar de se ter antecipado e ter aproveitado a atrapalhação, não conseguiu acertar da baliza. Mas, mais uma vez, Rui Silva aos papéis e agora também com o contributo negativo de Eduardo Quaresma perto do golo. A equipa do Vitória de Guimarães.
3: Fernando, ali Rui Silva a comprometer, mas também não tem sido o único. Em alguns momentos o Sporting compromete, sendo bem que o Vitória de Guimarães depois acaba por não aproveitar.
0: Mas aqui o Quaresma não tem culpa. Aqui o Quaresma sai da frente do guarda-redes, porque o guarda-redes vai para agarrar a bola. E depois ao agarrar, manda a bola contra o jogador do Vitória. Acho que o Sporting, espero que melhore, e vai melhorar, com certeza que vai melhorar. Acho que o Sporting, a época passada, era uma equipa mais forte, mais consistente, jogava
4: é mais segurança de jogo.
0: Jogava melhor. Também tem muitos jogadores novos agora.
5: E desequilibrava mais.
0: Só nós olhamos para estes jogadores todos, né? Temos aqui, sei lá, uns 4, 5, 6 que não estavam cá. É perfeitamente normal as coisas ainda não estarem afinadas, por assim dizer. Agora têm a obrigação e com certeza irão jogar mais do que o que têm feito. O que estão a fazer atualmente dá para ir ganhando.
3: Agora não saiu bem o passe, a bola chega ao Vitória de Guimarães.
2: Joga o Vitória do lado esquerdo, rapidamente a tentar subir. Doce vai pela esquerda, combina com um dos centrais, recebe Rivas no grande círculo, vai tentar lá direito, em ação, bola para Miguel Nogueira. Nogueira solta atrás, é para Strata, renovado o corredor direito do Vitória. Para esta segunda parte fez três alterações, recordo, ao intervalo, o treinador Tiago Margarido recupera o Sporting, bola para Rodrigo Salazar, vai subindo devagarinho no círculo central, tenta adiantar, sem o passe, cortou. O Vitória de carrinho sai o atraso para o guarda-redes do Vitória, bola para a direita, é para o lateral Strata. Strata recebe, o passo foi de Olivier Zic, ainda Strata. Strata vai combinar na zona da grande área com os centrais. Rivas recebe, solta para o guarda-redes, que agora está perto da marca de penalti. Olivier Zic, ainda o guarda-redes do Vitória, vai libertar para a esquerda, é para Baleiro. Baleiro chama João Mendes ao jogo, mas prefere devolver ao guarda-redes do Vitória de Guimarães. 58 minutos e meio, 3 para o Sporting, 0 para o Vitória de Guimarães. O Sporting, sobretudo, em eficaz, é o melhor que se pode dizer do Sporting neste encontro, com destaque para Flávio Gonçalves e para Ioannidis. Também Altimir marcou na primeira parte. Lá vai o Vitória, ataca à esquerda, João Mendes vai tentar para perto da grande área, antecipa-se o homem do Sporting, fica a reclamar uma falta, a bola segue, o árbitro dá a lei da vantagem, mas agora sim vai interromper depois de Ioannidis se ter deixado antecipar. Falta ofensiva de Gustavo Silva sobre Ioannidis, fica no relvado o lateral direito da equipa do Sporting.
3: O que é que achas, Marco?
6: Vai com a sola à mostra e se atinge de sola, que ainda não consegui perceber, se é de sola que o atinge, também é um lance de cartão amarelo.
3: E Ioannidis ficou ali algo queixoso, o árbitro optou por não exibir cartão amarelo ao jogador do Vitória de Guimarães. Estamos a entrar no minuto a 60, o Sporting continua a vencer o Vitória de Guimarães por 3-0, 3 golos que foram marcados ainda na primeira parte por Flávio Gonçalves, Ioannidis e também Altimira foram os autores dos 3 golos do Sporting até ao momento. Nesta segunda parte temos visto também mais Vitória de Guimarães, mas agora é o Sporting. Tem combate.
2: Altimira solta para a esquerda, muita força no passe. Maxi não conseguiu recolher, pede ele desculpa, apesar de ter ficado a ideia de que houve mais culpas de Altimira do que outra coisa qualquer. Lançamento é para Strata. O Sporting está nesta altura muito encolhido lá atrás, vai entregando a iniciativa de jogo ao Vitória de Guimarães, que procura marcar um golo. A bola na grande área, a ser desarmado, Nedói, pressão sobre Maxi, o árbitro interrompe, protestos do Vitória, dizem que Maxi exagerou e que não houve uma falta. O que é certo é que foi essa a opinião da equipa de arbitragem no estádio José Alvalade. Estamos a meia hora do minuto 90.
3: Nesta fase, os adeptos do Sporting vão puxando também pela equipa, porque certamente estão a ver aquilo que estamos a ver aqui, Jorge, que é uma equipa do Sporting algo intranquila, não é? Tem conseguido segurar o resultado, mas nesta segunda parte também não vimos grande Sporting.
4: Não vimos praticamente nada. A segunda parte não vimos nada. Mas eu não sei se é intranquila, mas uma equipa que está a ganhar 3-0, está a

0: tranquilo em jogar em casa, pelo amor de Deus, não é? Quer dizer, quando é que vai estar tranquilo? Eu acho que a equipa não tem ainda uma ligação entre os seus setores em termos com bola. E aqui era aquilo que nos anos passados sempre tinha o controle do jogo. Era difícil perder a bola, difícil roubar a bola e jogavam muito no meio campo adversário.
1: Mas não. Do Sporting, o Vitória pode marcar no 2. O central tentava uma finta, consegue corrigir o erro da defesa. Quaresma depois perde e também não aproveita. Gustavo Silva está a meter-se a jeito. O Sporting, nesta altura do encontro, com muitos passos falhados a partir da zona defensiva.
2: Alguma desatenção dos jogadores do Sporting, uma altura em que estamos também já a ver na CMTV um comentário do José Manuel Freitas, que diz que os critérios do árbitro David Silva são bastante discutíveis. Já agora, Marco, tu concordas com esta opinião do Zé?
3: Concordo, aos 38 minutos, Oscar Rivas vê um cartão amarelo de um lance que nem sequer falta é, e a seguir Maxi Araújo. O árbitro manda seguir o jogo quando ele corta um ataque prometedor da equipa do Vitória logo no minuto seguinte e não vê cartão amarelo. Logo aqui vê-se a dualidade de critérios.
2: E agora estávamos também a ver as repetições de um momento com o Jenny Catamo, que ficou ali muito queixoso. Como estavas a falar, Marco, não sei se conseguiste ver as repetições, mas achas que também aqui o jogador do Vitória de Guimarães escapou a um cartão amarelo?
3: Eu já só vi de sujoar a imagem e não me pareceu que fosse motivo para isso.
4: Foi salada, foi.
5: Aí, o Marco.
4: Foi de sala.
2: Mas o Marco fez questão de dizer que não viu as repetições nas melhores condições, porque estava também a responder à minha questão, mas vocês aqui em estúdio acham que uma falha do árbitro.
4: Sim.
5: O Marco tem que levar aqueles 3 ou 4 dedozinhos seguidos assim para baixo, que ele hoje não está bem. Ele é este senhor aqui, 3 dedozinhos para baixo, 3. Hoje nós, mais dois bilhacos aí, 2 bilhaquitos.
2: Não sei se muito bem. Olha, agora momentos de alguma... de alguma tensão e era ali com o Flávio Gonçalves. O árbitro, David Silva, teve de ir ali também acalmar os ânimos. Era Flávio Gonçalves e Miguel Nogueira. O árbitro agora vai dar ali um aviso e cartão amarelo para o jogador do Vitória de Guimarães. Portanto, tudo começa ali com Maxi Araújo, que é puxado por Miguel Nogueira. Ficou a rir-se Maxi Araújo, mas depois deste momento também Flávio Gonçalves foi ali meter-se na confusão. Mas relativamente ao cartão amarelo ao jogador do Vitória de Guimarães, Marco, parece-te bem exibido?
3: Sim, isto não deixa dúvidas. Faz uma falta tática e antidesportiva, não quer jogar a bola, só mesmo parar o Maxi aqui e iniciar uma jogada.
2: Está a ter algumas paragens esta segunda parte com várias faltas, mas agora o Sporting avança.
1: Bola para a equipa do Sporting, vai a Anidis estar no ataque, lado direito, ficou sem bola. O árbitro entende que há falta de Gustavo Silva, é mesmo junto à linha lateral, pontapé livre para o Sporting, vai a Anidis. Levanta-se agora, auxiliado por um colega, está já batido o livre, bola para Altimira, entrega no grande círculo para Dumbiá. Dumbiá vai soltar, zona central, atenção, agora Flávio Gonçalves fez uma finta a mais, depois pisou o adversário, não vê qualquer cartão, diz que não fez falta, livre rapidamente batido com a bola de Doucet para Strata à direita, lá vai o Vitória de Guimarães, Strata, o lateral direito vai fazer o passe para a zona de Oscar Rivas, adiantou para Samu, capitão de equipa, lá vai Samu, camisola 20, a tentar libertar, já o fez à direita, é para Strata, dobra a linha do meio campo, hesita no passe, não consegue avançar Strata, por isso prefere deixar de novo para os centrais. Rivas e Baleiro jogam lado a lado, mais à esquerda está Doucet, é ele quem vai tentar subir, tenta uma finta, Zalazar da pressão, Doucet vai para a zona central, combina com o Strata no grande círculo, joga os dois laterais, lá vai Doucet, agora Doucet liberta-se da bola, finalmente libertando para Miguel Nogueira, lá direito, ameaça o passe, ainda Nogueira, coloca para perto do grande círculo, a bola vai ser enviada agora para a esquerda, para o outro Nogueira da equipa, atenção ao Vitória, pressão de Sérgio Altimira, não larga o adversário, bola atrás, zona central, Nedói, combinação, pode ser o golo, Samu, grande área, pontapé, golo! Muita passividade da defesa do Sporting. Sporting. E o Vitória bem a construir a jogada. Samu apareceu à entrada da grande área, rematou de pé esquerdo. Rui Silva ainda toca na bola, mas não consegue impedir que ela entre na baliza. 3-1. E atenção, Luís Guilherme vai entrar e não vem sozinho. Soares também vai ser lançado.

0: comandado por Rui Borges.
1: Já estão a postos os dois jogadores, Luís Suárez e Luís Guilherme, para entrarem na equipa do Sporting. O Sporting que acabou de sofrer agora este golo, Fernando. Vamos também aguardar para perceber quem sai na equipa do Sporting, mas Luís Suárez a ser lançado por Rui Borges. Compreendo esta decisão.
2: Este jogo está idêntico ao Estrela da Amadora. O Sporting criou oportunidades e não as fez, depois começou a ganhar e depois na segunda parte veio por aí abaixo. E é o que está a acontecer. Está a acontecer neste jogo de bolas perdidas,
3: muita bola perdida.
2: Individualistas os jogadores, querem fazer tudo sozinhos e sofre outro gol, é uma carga de trabalho.
1: E saiu Flávio Gonçalves para a entrada de Luís Suárez e Jenny Catamo para a entrada de Luís Guilherme. Foram as primeiras duas mexidas na equipa do Sporting implementadas por Rui Borges, depois de o Sporting ter sofrido um golo. Agora tenta reagir a equipa de Rui Borges.
0: E talvez o Fernando Mendes se lembre de um jogo em Guimarães em que o Sporting estava a vencer por 3-0. Penso que na altura era Jorge Jesus, o treinador do Sporting, e o Vitória foi empatar esse jogo. Penso que terá sido na primeira ou na segunda época de Jorge Jesus no Sporting. Vai certamente tentar impedir esse cenário o conjunto, agora comandado por Rui Borges. Jenny já está fora de campo, vai tentar a equipa do Vitória recuperar. E o Vitória claramente mais animado nesta altura. Entretanto, deixem-me só dizer, houve uma grande subiadela para Luís Suárez. Muitos assobios para Suárez no momento em que entrou neste jogo, nesta segunda parte. Houve também a saída de Flávio Gonçalves. Fica a dúvida sobre se os assobios foram para Suárez ou para Rui Borges devido às substituições ou pelo momento do Sporting que tinha acabado de sofrer um golo, mas houve uma grande subiadela no estádio de Alvalade. Vai ser penalti! Pareceu-me penalti, a bola traída ao braço de Dumbiá. O árbitro mandou jogar, vai certamente o vídeo-árbitro analisar, mas fico com a ideia de que Dumbiá consegue tirar a bola da grande área com a ajuda do braço. E imediatamente os jogadores do Vitória protestaram um golo! Marca o Vitória! Golo do Vitória! Cruzamento da direita! Medói saltou e cabeceou! Grande golo de cabeça, pede falta ao Sporting no momento anterior ao do cruzamento e já está tudo completamente estragado da perspectiva do Sporting, que está muito intranquilo e sofre agora um golo batido de Quaresma nas alturas. Nedói cabeceou, 3 para o Sporting, 2 para o Vitória, mais uma grande subidela, está montado um ambiente verdadeiramente difícil para o Sporting nesta altura, já com Suárez em campo, reduz o Vitória, está a um golo apenas do empate, 3-2 em Alvalade.
1: E agora quem faz a festa são os adeptos do Vitória de Guimarães. Houve ali alguns protestos dos jogadores do Sporting que ficaram a reclamar uma alegada falta no início da jogada, mas no entendimento da equipa de arbitragem foi tudo legal. Fernando, curiosamente, acaba o Sporting de sofrer este segundo golo já com o Luís Suárez em campo, mas não nos podemos esquecer que já antes disso o Sporting não estava a jogar muito bem, não é?
2: Desculpa,
3: outra vez. Muitas vezes tem acontecido.
2: Vou ser muito claro, muito claro. Custa-me estar a dizer isto, o Sporting não joga nada. Nada. Isto não é nada. Sinceramente, fez aqueles 3 golos, essa segunda parte é igual à Estrela. É deprimente estar a ver esta equipa a jogar. Gosto muito do Rui Borges, sei quem é a culpa, quem não é. O Sporting atualmente não joga nada.
1: E, de facto, o Vitória de Guimarães a conseguir reduzir a desvantagem, marcou 2 golos numa questão de minutos e está a ter também mais bola, tenta ir para o ataque agora.
0: Muitos assobios para Suárez, vamos chegando imagens e som também do estádio José Alvalade. Penso que será possível ouvirmos desde o início este vídeo que agora nos chega. É isto que se ouve em Alvalade assim que Luís Suárez entrou em campo e agora ouviram-se também gritos para Rui Silva se ir embora do Sporting. Ambiente muito tenso nesta altura. E o jogo está outra vez lançado. Ora, o Vitória outra vez. Ameaça o empate, a bola junto à grande área. Nedói tenta rodar. Passou por Inácio. Conseguiu o corte no limite. Inácio atrasou para Rui Silva. Está um ambiente frenético em Alvalade. E o Vitória

0: Outra vez para o ataque. Lado direito só dá a vitória. O Sporting a fazer, de facto, como disse o Fernando Mendes, uma segunda parte deprimente. Não faz nada o Sporting nesta altura, além de permitir muita coisa ao Vitória no último terço do relvado. 71 minutos. Tensão em Alvalade. O Sporting esteve a ganhar por 3-0 e agora o resultado é de 3-2. Vamos ouvir novamente os assobios a Soares no momento da substituição de Apple. E de facto é perfeitamente audível aquilo que aconteceu no estádio José Alvalade com Rui Borges, e note-se o padrão, porque Rui Borges na reboleira lançou Soares quando o jogo estava 2-0 e a partir daí todos sabemos o que aconteceu, e agora também provavelmente achou que já estava tudo resolvido com 3-0 e num ápice com Soares em campo. O Sporting acabou por sofrer dois golos, tudo relançado em Alvalade. Difícil a vida para o Sporting neste encontro, frente ao Vitória de Guimarães. Bola para Quaresma. Lá vai Quaresma, eixo da defesa. Tenta adiantar para Luís Guilherme, muito atrás, perto do grande círculo. Combina com Luís Soares. Soares peica a bola para trás, novamente para a zona de Eduardo Quaresma. Vai adiantar. Atenção, novamente Soares recolhe a bola junto ao grande círculo. É entrega para Maxi. Do outro lado, Maxi, dificuldades na recepção, mas consegue aguentar a bola. Vai atrasá-la um pouco para Inácio. 72 minutos, Inácio, só pela esquerda, entra em meio campo contrário, vai fazer o passe, devolução de Zalazar, o Sporting troca a bola, do lado esquerdo, Inácio, Maxi, Zalazar, todos daquele lado, lá vai Zalazar, recebe, soltou, é para Dumbiá, a bola não passa e vai para fora, é lançamento para o Sporting à esquerda do ataque, perto da grande área do Vitória.
1: E agora desespero dos adeptos do Sporting, porque ainda faltam muitos minutos para o fim do jogo e o Vitória de Guimarães conseguiu marcar dois golos numa questão de minutos. É um ambiente muito tenso aquele que se vive em Alvalade, com muitos assobios quando...
0: Deixa-me só dizer também, Sara, que entretanto nos chegam mais informações. A Madalena Salles é a jornalista da CMTV que está nesta altura no estádio e que diz que há assobios de cada vez que Soares toca na bola. Portanto, é contínua a contestação a Luís Soares num momento muito complicado deste jogo para o Sporting. Está em desvantagem o Vitória de Guimarães, é verdade, mas está com o ascendente do jogo e cada assobio para Luís Soares é também motivo para que o Vitória acredite ainda mais que pode chegar ao empate frente ao Sporting.
1: Achas, Fernando, que tem de sair Luís Soares do Sporting?
2: Se tem que sair...
1: Não, é porque um ambiente como este
2: não está fácil,
1: acaba
2: vistos.
1: Por influenciar também a dinâmica de
2: claro,
1: toda a equipa.
2: E
1: não é?
2: Mexe com a equipa também, não. Neste momento as atitudes que ele tem tido, ou que dizem que ele tem tido, que eu não sei sinceramente, pelo que ouço, o Sporting vai ter que resolver este problema. Vamos ver o que é que isto vai dar.
1: E agora, mais uma vez, aqui as coisas a não saírem bem à equipa de Rui Borges. Rui Borges, que está de pé junto ao banco, vai dando ali também algumas indicações aos jogadores do Sporting, que estão a perder o controlo do jogo. Estavam com uma vantagem de três golos. Três mais golos foram marcados na primeira parte. E nesta segunda parte, o Vitória Guimarães conseguiu reduzir o jogo. Neste momento está 3 para o Sporting, 2 para o Vitória de Guimarães. E agora também aqui mais uma mexida, parece-me, que vai fazer Rui Borges na equipa, porque deu uma sensação de que Ioannidis iria sair, mas agora estamos a ver também as repetições dos golos do Vitória de Guimarães, com a recuperação de Strata e depois Nedói a cabecear para o segundo golo do Vitória de Guimarães.
0: Bola para o Vitória, atenção, lado esquerdo, a bola enviada na frente para Samu, não chega, deixa a bola escapar para Quaresma, que aflito manda para fora e cede. Lançamento de linha lateral, Jesse Derry já em campo. Vamos ver como é que o Sporting se reorganiza neste encontro, mas não deixa de ser curioso que pela segunda jornada consecutiva, Rui Borges transforma o que parecia fácil no que está a ser agora outra vez difícil. Gustavo Silva para lançar, quarto de hora para o fim. Lança Gustavo Silva, bola na área, o desvio, confusão, a bola fica a pingar, atenção, o Vitória pode criar perigo, mais um corte, olha o remate, pode aparecer, tira Zalazar, mas o Vitória vai existir novamente.
1: Vitória a insistir 50. E tem estado a melhor. A equipa de Tiago Margarido está a conseguir...
0: Gustavo Silva, pontapé, e a bola vai para fora! Rui Silva voou, pareceu ter o lance controlado, mas é mais um susto que o Sporting apanha com 75 minutos e meio. 3-2, vantagem ainda para o Sporting em Alvalade.
1: Jorge, pela dinâmica que estamos a ver nestes últimos minutos...
2: Ui, está

0: Guimarães
1: neste
0: quase mais perto de marcar do que
2: os outros. Não, praticamente não entrou na segunda parte. Não me lembro de uma jogada do Sporting, nem alguma coisa de perigo na segunda parte, zero. A equipa foi perdendo, o controle já não o tinha do jogo, como a minha opinião, não é?
0: E agora cada também vez não tem um controle,
2: a equipa do Vitória começou a sofrer mais, não é?
0: Desde a entrada do Luís Suárez.
2: O Rui quis, com 3-0, quis, pronto, vou treinar os dois, vou dar para pôr os dois avançados. Mas as coisas não correram bem, marcaram dois gols e agora tem que fechar, não é?
0: Agora fica ali um dos jogadores do Sporting caído no relvado, em dificuldades. O árbitro, a David Silva, parece-me que assinalou uma infração, mas temos de esperar para perceber se não é algo de maior. Foi Eduardo Quaresma que foi ali atingido na zona do pescoço e da cara. Está ainda caído no relvado com algumas queixas. Relativamente à falta que é assinalada, Marco, parece-me uma boa decisão.
3: Sim, é daquelas faltas que em Portugal tudo se marca, mas é daquelas faltas que quem chegou à bola foi o atacante, neste caso joga a bola de cabeça, depois há um choque com o Quaresma, que é mais pequeno do que o Dumbiá, neste caso o Dumbiá não, quando dói, e por isso mesmo ficou mais combalido.
0: Eduardo Quaresma, que entretanto já se levantou, já estará recuperado, e esta falta a ser assinalada, 77 minutos, 3 para o Sporting, 2 para o Vitória de Guimarães.
4: Bola na frente, o Sporting tenta atacar, vai tirar rapidamente Gustavo Silva. Ainda o Sporting a recuperar agora. Zalazar entrega para Luís Guilherme. Bola atrás para Vaiani, diz Altimira pressionado. Passa arriscado, Quaresma consegue tirar no limite, deixando para Inácio. Lá vai Rui Silva agora. Inácio devolve para Rui Silva, que está muito nervoso neste jogo. Rui Silva joga para fora da grande área. Pressão do Vitória. A bola para Quaresma. Muita pressão e agora falta dura, que pode muito bem valer um cartão. É muito duro o momento da entrada de Gustavo Silva, o árbitro vai mostrar-lhe cartão. Estão ali revoltados os homens do Sporting, porque fica em grandes dificuldades o homem que sofreu falta, parece-me ser Vaiánides.
0: A sofrer esta falta, uma falta dura, e era isso que também estavam ali a protestar. Um dos que mais protestou foi Eduardo Quaresma. Vaiánides ficou algo queixoso relativamente a esta infração. O que é que te parece, Marco?
3: Já tinha havido falta antes do Nedói sobre o Eduardo Quaresma. O árbitro não dá essa falta e a seguir o jogador que viu o cartão amarelo viu muito bem, porque atinge por trás e atinge com contundência e negligência neste caso o adversário, e vê amarelo.
0: Gonçalo Inácio continua ali a protestar, está a falar com o árbitro, o capitão do Sporting, numa altura em que o companheiro de equipa, Vaiánides, está a ser assistido pela equipa médica do Sporting. Acabou mesmo por sair esse cartão amarelo para o jogador do Vitória de Guimarães, mas Vaiánides parece estar ali em sérias dificuldades, Fernando.
5: É, exato.
6: Parece.
5: Foi ali uma porradinha valente. Um bom cartão amarelo. Vamos ver. Acho que o Fresno ainda está no banco, não está?
6: Está.
5: Vamos ver. Já entrou o queijo, mas já fez três substituições.
7: Não está, não.
5: O Fresneda.
7: Está lesionado.
5: Está aqui.
2: O Fresneda está aqui no lista.
7: Está, pois está.
5: Olha, mas há uma coisa que eu não sabia.
2: Mete uma emoji, Pedro, uma emoji.
5: Mas há uma coisa que eu nunca. Não sei se isto é normal.
7: Está a esquecer agora.
5: O Sporting tem 12 jogadores no banco. Isto não é normal, isto. 12. Eu não sei se é normal, sinceramente, porque não me lembro de ver 12 jogadores.
0: E há alguns que, como estamos a ver, estão a assistir ao jogo. Sim,
5: não, mas 12 jogadores.
0: O reforço que chegou a ir à segunda não está aí, mas está a assistir ao jogo.
5: Já podem meter mais agora. Bom, Marco, vamos perguntar isto ao Marco. O Marco pode responder isto.
0: Marco.
5: Já podem estar dois.
3: Houve uma alteração aprovada em Assembleia Geral da Liga que possibilita que o banco, neste caso o banco de suplentes, contemple mais opções para os técnicos, e que neste caso são essas mesmas, são 12.
2: Isso é que atrapalha, ter mais opções é que atrapalha, percebes?
3: Exato.
2: Se tiverem só 5 ou 6, pronto.
5: Isto é uma grande porrada, pá. Não sei se isto não é vermelho, não.
2: Não,
5: o quê? Não,
2: o
5: quê?
0: Já agora, Marco, o Fernando estava aqui a questionar se não é vermelho. E atenção, porque Vaiánides vai mesmo sair. Vai sair de maca, Vaiánides, depois dessa entrada dura do jogador do Vitória de Guimarães. Por isso mesmo, desse obrigado a Rui Borges a ter de fazer aqui uma substituição. E pode ser aqui uma situação muito problemática para o Sporting. Na imagem que estamos a ver, Vaiánides sai ali de maca. E há pouco, Fresno ainda já estava ali em exercícios de aquecimento, a tudo indica que será ele lançado na equipa do Sporting. Frederico Varandas também ali com um olhar de que

0: Parece que pode ser aqui uma situação grave, mas já agora, Marco, tu ias dizer alguma coisa. Eu já nem lembro exatamente o que é que se estava... Ah, era por causa do cartão amarelo que é exibido ao jogador do Vitória de Guimarães. Tu achas que arriscou ali o vermelho?
1: Com as imagens que passaram, não me parece seja suficiente para cartão vermelho. Parece-me que o árbitro enquadrou bem como negligência. Atinge, mas não atinge em cheio o jogador. Não vai de sola com força excessiva. Atinge sim, e atinge com negligência e vem amarelo por isso.
0: Fica esta explicação de Marco Pina. Entretanto, o jogo é interrompido porque um jogador do Vitória Guimarães ficou ali caído depois de um lance disputado com Luís Soares, que não tem estado a ter a vida fácil desde que entrou. Sempre que toca na bola é assobiado, muito assobiado pelos adeptos do Sporting, nada satisfeitos. Agora é o Vitória Guimarães que avança para o ataque.
2: Atenção, lado esquerdo, bola enviada para os centrais. O Vitória vai recuar um pouco no relvado, vai recolher o camisola 4. Oscar Rivas, Luís Soares, em grande destaque, está no centro da imagem da CMTV nesta altura, assobiado de cada vez que toca na bola, ainda que agora seja mais calmo o ambiente. Cruzamento, grande área, corta o Sporting, o Vitória vai existir. Atenção, no 2, zona central, tenta rodar, a bola enviada para a esquerda, João Mendes pode cruzar, o passo a surgir, entrada da grande área, a tentativa de corte, não sai, o Vitória pode marcar, atenção, Gustavo Silva está na grande área, já perdeu o ângulo, deixa de calcanhar, se trata, roda, tenta a finta, joga para trás, bola enviada para a grande área, vai tentar chegar Gustavo Silva, vai a tempo do cruzamento, bola enviada, irá se afastar de cabeça, treme por todos os lados o Sporting, a bola novamente para Strata, lá vai o Vitória, Strata joga à direita, último terço do relvado, atrasa agora um pouco Soares, é corpo estranho na equipa do Sporting, nesta altura é quase um a menos na forma de jogar do Sporting, nesta altura vai correndo, Soares é a única coisa que faz, lá vai o Vitória, lado esquerdo, a bola de João Mendes, para trás novamente, do C, cruzamento, grande área, corte incompleto, o Vitória a tentar recuperar, não consegue para já, pressão na grande área, Quaresma vai afastar o Sporting, que está a jogar francamente mal nesta altura e vai complicando a vida a si próprio, porque há erros atrás de erros. Agora sim, finalmente confirmada a entrada de Ivan Fresneda, que estava mesmo nas opções de Rui Borges no banco de suplentes, vai a Nidis retirado de campo devido à lesão, primeiros minutos de Fresneda nesta época. Lançamento para o Vitória, bola na grande área, o desvio de cabeça, corta o Sporting, agora vai tentar o contra-ataque, há falta sobre Luís Soares e o Sporting ganha algum tempo para respirar, pontapé livre ainda no respectivo meio campo defensivo, 83 minutos e meio, há pouco 3-0, agora 3-2, vence o Sporting nesta altura.
0: E Soares, há pouco ali a cair, os adeptos do Sporting estão, se pudéssemos meter aqui um emoji, seria de estarem com as mãos na cabeça, estão de facto ali muito nervosos, intranquilos, nada satisfeitos com aquilo que a equipa está a fazer neste momento, porque nada sai bem à equipa de Rui Borges nesta fase, sobretudo na segunda parte, porque na primeira o Sporting esteve mais dominador, mas nesta segunda parte está completamente adormecida a equipa de Rui Borges, nem os lançamentos laterais saem bem.
2: Lá vai agora Zalazar, aproxima-se da grande área contrária, tenta espaço, entrega à esquerda para Jesse Derry, lá vai Jesse Derry, tenta a finta, agarra-se à bola, já está muito longe da grande área, entrega para Máxima ainda à esquerda, o passe é para Dumbiá, corredor central, tentava entregar, já perdeu, é Altimir quem resolve o problema, atrasando do meio campo para o guarda-redes Rui Silva, ainda Rui Silva a ter bola nesta altura, está no exterior da grande área, Nedói vai pressionar, Rui Silva levanta a bola para Maxi, a receber e a colocar no relvado, Maxi Aru deixa novamente para Inácio. Inácio vai entregar para Sérgio Altimira, meio campo defensivo, pressionado agora Quaresma por Nedói, a bola chega à direita, onde está Fresneda, Fresneda vai tentar adiantar Zalazar, devolve de primeira para Fresneda, ainda à direita, junto à linha divisória, Fresneda foge ao adversário, pressionado o Vitória não desiste, tem toda a equipa a correr atrás da bola, acredita no empate o Vitória de Guimarães, Rui Silva treme, vai pontapear na frente, à procura de Derry, corta a equipa do Vitória, o Vitória vai recuperar, se trata a tentar adiantar, Altimira não deixa, corta de cabeça para Dumbiá, o Sporting sai para a frente, lá vai Soares, agora Luís Soares ali pedidos de braço na bola, o árbitro mandou jogar, Soares faz uma primeira finta, faz outra, acelera muito bem Luís Soares agora, vai para o cruzamento, ainda não, tenta sentar ao adversário, bem Soares agora conserva a bola, enfiamento a grande área, ainda Soares tentava passar, a bola tocou no adversário e ganha, pontapé de canto, bem agora fundamental Luís Soares para estancar este período em que o Vitória estava a dominar, houve ali pedidos de braço na bola do Vitória precisamente relativamente a Luís Soares.
0: E tu estavas a dizer diamantino, para ti foi
3: não, ali bateu,
0: à mão.
3: Foi, mas, quer dizer, é sem querer, mas ele domina e a bola subiu-lhe para o corpo e vai ao braço.
4: Frente da área, tipo, ou Ou em

0: Olha, conta pé de canto.
1: É tipo eu.
2: Vai ser batido, bola na grande área, corte fácil do Vitória. A recuperar rapidamente Ivan Fresneda. Entretanto, há uma estatística que importa assinalar. E vamos rapidamente contar os remates que o Sporting fez nesta segunda parte. Já contamos, são zero. O Sporting fez zero remates na segunda parte.
0: E de facto é uma estatística que é motivo de preocupação, Fernando, muito rapidamente. Zero remates.
1: Eu mantenho o que disse, é deprimente o que o Sporting está a fazer nesta segunda parte. Isto não é nada. Não é nada, é equipa desorganizada. Agora, pronto, porque os outros parece que acalmaram um bocadinho. Até aquele espaço. Pelo menos parece. Não apertaram muito, às vezes que apertaram, o Sporting sofre golos. Isto não é nada, sinceramente. Estou a detestar este Sporting, pelo menos neste momento. Isto não é nada.
0: E o José Manuel de Freitas escrevia, por exemplo, que a entrada de Luís Soares não trouxe nada de novo a nível na ofensiva à equipa do Sporting. Agora atenção à Vitória.
2: Bola na frente, Fresneda vai chegar primeiro e consegue antecipar-se a Gustavo Silva. A bola junto ao lateral, Fresneda vai pontapear para longe com o Vitória imediatamente a tentar recuperar. Dumbiá mete a cabeça, entrega para Soares, devolução para Dumbiá, meio campo defensivo, tenta subir, combina com Salazar à direita, corte para fora de um dos homens do Vitória, no caso foi do C, bola para fora, vai haver alterações em Alvalade.
0: Vão existir essas alterações, agora entramos em duelo final.
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0: Os adeptos do Sporting não querem acreditar naquilo que está a acontecer em Alvalade. O Sporting está a arriscar empatar ou perder este jogo. Estamos a ver muito mais a vitória de Guimarães nesta fase, com vários erros da equipa de Rui Borges.
2: Bola para Rui Silva, outra vez pressionado, consegue pontapear, a bola cai na zona de Dumbiá. Chega, mas acaba por não conseguir segurar a bola. E depois, fora de jogo, ou falta tirada a Luís Soares, fica a protestar com a equipa de arbitragem liderada por David Rafael Silva. Vai ser retomado o encontro. Estamos com 88 minutos e o Sporting está perto da vitória, porque o jogo está perto do fim, naturalmente, mas atenção, porque aquela paragem para Faia Nidis vai obrigar o árbitro a dar muitos minutos de compensação e por isso o Vitória acredita no empate em Alvalade. A bola para o Vitória está no ataque, zona central, atenção do C, mal no passe, era à procura de Gustavo Silva, muita força, bola por fora e Rui Silva vai devagarinho agora bater o pontapé de baliza, sabendo que o tempo está a contar a favor do Sporting. Mas atenção, porque todo o ambiente que se vive nesta altura em Alvalade, os assobios a Luís Soares, a forma como Rui Silva está desde o primeiro minuto a mostrar muito nervosismo, tudo isto, também a forma como o Soares foi recebido pelos adeptos, vai certamente pesar na análise que vai ser feita a este jogo, independentemente do resultado, para já resultado favorável ao Sporting, 3-2, 89 minutos nesta altura.
0: E o resultado nesta fase não é condizente com aquilo que também a equipa do Sporting está a fazer, porque de facto os jogadores do Sporting vão revelando também ali alguns sinais de intranquilidade, sobretudo Luís Soares, que praticamente não tem tocado na bola desde que entrou, e agora novamente o Sporting a perder a bola.
2: Outra vez muito macio, Salazar recupera a vitória, vai para a frente, lado esquerdo, atenção, bola para João Mendes, tenta adentrar, corta para fora, o mais próximo do Sporting, que era Fresneda. Entretanto, mais números que mostram a forma como este jogo está a acontecer. No que diz respeito ao número de ataques, e são dados que nos são enviados também nesta altura pelo José Manuel Freitas, número de ataques, Sporting 18, Vitória 31, joga-se, recordo, é Alvalade. O Vitória está na frente outra vez, corte do Sporting, Jesse Derry manda a bola para longe e é derrubado em falta no entendimento da equipa de arbitragem. Mais protestos com a decisão do árbitro David Rafael Silva. Estamos entretanto em cima do minuto 90, com grande expectativa para saber quantos vão ser os minutos, talvez 5, 6, vamos aguardar para perceber qual é a decisão final da equipa de arbitragem liderada por David Rafael Silva. Amarelo para Gonçalo Inácio, capitão da equipa, a protestar com o árbitro e a ver cartão amarelo, e depois desse amarelo protestou ainda mais Gonçalo Inácio, estava também a ser acalmado pelo colega de equipa que era Maxi Araújo. Confirmam-se 6 minutos de tempo extra nesta segunda parte.
0: E parece-me que eu gostava a pedir Gonçalo Inácio propício é que o cartão amarelo fosse exibido ao jogador do Vitória de Guimarães. Não foi isso que aconteceu, foi o capitão do Sporting que acabou por ver cartão amarelo. Achas que, no geral, o árbitro esteve bem, Marco?
4: Não esteve bem, porque nem sequer é amarelo, não era amarelo nenhum, nem falta era, porque o jogador pontapé à bola e a seguir colide com o adversário que estava ali perto dele, mas não faz qualquer tipo de infração.
1: Mas mesmo que marque falta, não é amarelo nenhum, podia marcar falta, para não era amarelo nenhum.
4: Exato.
1: E marcou.
5: Mas mesmo assim,
1: não era amarelo nenhum.
0: E agora Soares ficou ali queixoso, foi ali atingido por Rivas e

0: Alvalade, Maxi, preparado à esquerda para lançar, 91 minutos e meio, a pedir bola de Jesse Derry, sai o lançamento, a bola para Soares, recolhe fora da grande área, lado esquerdo já perdeu, Derry tenta recuperar, ele o último a tocar na bola, parece-me a mim, o lançamento será para a equipa do Vitória de Guimarães, à direita, muito lá atrás, nervos em Alvalade, os adeptos do Sporting conscientes do que está a acontecer, e o que está a acontecer é um desastre do Sporting nesta segunda parte, que só não está a ter consequências, porque o Vitória foi para o intervalo a perder por 3-0. Mas o Vitória ainda acredita, 3-2 é o resultado, lançamento para o Vitória, vai com toda a gente para o ataque, o Vitória, a bola vai ser provavelmente lançada de forma direta para a grande área, onde já sabe Rui Silva está a tremer, lançamento para Strata recua no relvado, é Derry quem o força a recuar, joga para Rivas, ainda Rivas a tentar subir, está bem dentro do meio campo ofensivo, Rivas vai despejar para a grande área, sai o cruzamento, atenção, grande área, Gustavo Silva manda a bola para fora, conseguiu ganhar de cabeça, Nedói, não primeiro desviou e depois de pé esquerdo manda a bola para fora, Gustavo Silva, Rui Borges de pé, rosto fechado do treinador do Sporting, sabe bem o que está a acontecer, sabe bem o ambiente que se vive a esta hora com muitos assobios no estádio José Alvalade, atenção, pontapé de Rui Silva, 3 minutos para os 96, o Vitória recupera, tenta avançar, Inácio faz o corte, Dumbiá complementa, agora Zalazar amortece outra vez para Dumbiá, meio campo defensivo, abertura para a direita, é para Luís Guilherme, Guilherme traz a bola para Ivan Fresneda, novamente em ação, Eduardo Quaresma, Quaresma vai pontapear, a bola cai na zona do grande círculo, não chega o homem do Sporting, que era Zalazar, Dumbiá vai conseguir recuperar, avança agora Luís Guilherme, ainda Luís Guilherme com Dumbiá, os dois do mesmo lado, Luís Guilherme entrega para Dumbiá, pode cruzar, vai conservar a bola junto à linha lateral, 93 minutos e meio, 3-2, vence o Sporting, é Alvalade, deu 6 minutos, a equipa de arbitragem, bola para Fresneda à direita, mas mais atrás, ainda Ivan Fresneda, dá indicações, Rui Borges para dentro do campo, está de pé, a gritar com os jogadores desta altura, lá vai Luís Guilherme, ainda Luís Guilherme é empurrado em falta por um adversário que era Santiago Silva, pontapé livre para o Sporting à direita, longe da baliza do Vitória, estamos a 2 minutos dos 96.
1: Falta bem assinalada, Marco.
2: Sim, falta clara e bem assinalada.
1: Luís Guilherme travado em falta, agora tenta o Sporting criar perigo.
0: Bola para Zalazar, combina à direita com Luís Guilherme, lá vai ele, aproxima-se da grande área, Fresneda corre mais à frente, ainda Luís Guilherme vai até ao fim, linha final, pode cruzar, vai para o cruzamento e ganha pontapé de canto, o que é suficientemente bom para o Sporting respirar de alívio. Nesta altura, menos de 2 minutos para os 96, o Sporting agarra-se à vantagem que já foi de 3 golos, mas que agora é mínima, porque o Vitória, nesta segunda parte, conseguiu marcar 2 golos e o Sporting, repito esse número, desde o intervalo, não fez um único remate, é que nem para fora nem para coisa nenhuma, 0 remates do Sporting total desta segunda parte, canto curto já batido, a bola para Fresneda, Fresneda vai tentar adiantar para Altimira, forçado a recuar, joga para Inácio, já nem sequer sobe os centrais, Inácio vai levantar na frente, a bola não é desviada por ninguém, sai pela linha lateral, lançamento é para João Mendes vai tentar empurrar o Vitória rapidamente para a frente, está ali a reclamar com a equipa de arbitragem, em particular com o auxiliar que mais perto está dele, lançamento para o Vitória, bola adiantada, ali uma queda do homem do Vitória, falta de Ivan Fresneda ainda no meio campo defensivo da equipa treinada por Tiago Margarido, que está na iminência de despejar a bola para a grande área, à procura do empate, últimos instantes de jogo em Alvalade, Strata à direita, lá vai Strata, lateral, a tentar adiantar, a bola picada, na frente é para Nedói, tentava recolher, não conseguiu, corta ao Sporting, a bola vai sobrar para Strata ainda à direita, o lançamento é ao contrário, revolta dos homens do Vitória, queriam lançamento, o árbitro entende que não, e por isso o Sporting vai beneficiar de um arremesso de linha lateral, estamos no derradeiro minuto deste encontro, foi Soares a conquistar o lançamento, foi assobiado, muito assobiado, recordo Luís Soares no momento da substituição, lançamento agora para Maxi, o Sporting a tentar segurar a vantagem, 3-2, é o resultado de jornada 2 do campeonato, muitos assobios, certamente para a equipa também no final do jogo, tendo em conta a forma como se desenrolou esta segunda parte, lá vai o Vitória outra vez a atacar, corta Altimira, a bola fica em cima da lateral, não sai, o Sporting despeja de qualquer forma, e é o melhor que o Sporting faz, é queimar tempo, porque a equipa não está a jogar bem nesta altura. O árbitro vai permitir o lançamento e vai apitar para o final do jogo em Alvalade.
1: Vamos ver os golos e os melhores momentos deste jogo.
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4: Boa noite. Arranca agora a Ligador com o natural destaque para o jogo em Alvalade. Luís Soares em foco nestas imagens em direto. Ele que entrou já na segunda parte, foi lançado por Rui Borges e foi alvo de assobios do protesto por parte dos adeptos do Sporting. Sempre que tocou na bola, e foram poucas as vezes, porque o Luís Soares mais uma vez não esteve nada bem, à semelhança daquilo que aconteceu também na Reboleira, no jogo frente ao Estrela da Amadora. Também hoje em Alvalade, Luís Soares foi lançado pelo treinador Rui Borges e as coisas não correram todo bem. Muitos subiam por parte dos adeptos, nada satisfeitos com as polémicas em torno do avançado, mas também nada satisfeitos com aquilo que a equipa fez, sobretudo não fez, sobretudo na segunda parte. Na primeira parte, o Sporting até esteve bem, estava a vencer por 3-0 com golos de Flávio Gonçalves, Ioannidis e Altimira, mas depois na segunda parte a equipa de Rui Borges desapareceu por completo. O Vitória de Guimarães conseguiu marcar 2 golos e teve inúmeras oportunidades para marcar mais, porque houve algumas desatenções também por parte dos jogadores do Sporting, sobretudo no setor mais recuado. Agora os jogadores fazem questão também de dar ali uma volta ao estádio para agradecerem ainda assim o apoio dos adeptos. Vamos agora recuperar os assobios a Luís Soares.

0: Estas imagens, acordar, foram no final do jogo, era uma assobiadela monumental e esses assobios não eram só dirigidos a Luís Suárez, mas também à restante equipa. Aqui víamos, por exemplo, o Luís Suárez ali a mandar beijinhos e a fazer adeus para as bancadas, mas de facto é um ambiente muito tenso aquele que se vive neste momento no Sporting. O Sporting conseguiu uma vitória nesta segunda jornada do campeonato, venceu o Vitória Guimarães por 3-2, mas sofreu até ao último segundo. O foco está todo neste jogador que vemos nas imagens aqui na CMTV. Passo a explicar para quem nos está a ouvir também na Correio da Manhã Rádio. Luís Suárez, ele que tem estado envolvido em vários episódios polémicos, e havia aqui até a expectativa para perceber se, à semelhança daquilo que fez na Reboleira, Rui Borges lançaria Suárez neste jogo em Alvalade. Optou por fazê-lo e as coisas já não estavam a correr muito bem, porque quando Luís Suárez é lançado, o Vitória Guimarães tinha acabado de marcar o primeiro golo, e assim que Luís Suárez entrou na equipa, houve muitos assobios. Sempre que a bola chegava ao avançado colombiano, eram muitos os assobios, porque os adeptos do Sporting mostram-se também insatisfeitos com aquilo que está a acontecer. Sentem que Luís Suárez é um foco de destabilização no balneário, tendo em conta tudo aquilo que veio também público. É por aqui que arrancamos a conversa nesta ligadura. Comigo tenho o Diamantino Miranda, o Manuel Queiroz, o Luís Miguel Henrique e o Fernando Mendes. Fernando, é de facto um ambiente muito tenso aquele que se vive no Sporting. Estamos aqui a focar nisto porque, apesar de o Sporting ter conseguido vencer este jogo, teve de sofrer ali até ao último segundo.
1: Ah, boa noite, mais uma vez. Teve que sofrer como sofreu com o Estrela da Amadora. É uma equipa que joga pouco, uma equipa tem alguns períodos interessantes, mas tem outros que é uma completa anarquia. Não consigo perceber que é tudo para a frente e depois há grandes espaços no meio campo. E não sofreu mais golos hoje, porque na primeira parte teve lá duas ou três ou quatro situações de contra-ataque. Jogadores muito individualistas do Sporting, querem a bola só para eles. Foi o caso do segundo gol, por parte do Salazar, numa bola que quer fintar um jogador, que acho que não faz sentido nenhum. Eu entendo, por um lado, entendo que a equipa é nova, são muitos jogadores novos, mas já estão a trabalhar quase há dois meses e pouco. Pelo menos de ser mais organizada a equipa, e acho que é uma equipa que não, neste momento não é uma equipa organizada.
0: Até porque nós estamos a fazer o acompanhamento ao segundo deste jogo. E, por exemplo, Dumbiá, às vezes não se percebe bem onde é que ele está. Está em todo lado e acaba por não Dumbiá estar agora, na posição em que supostamente deve estar.
1: Uma altura agora estava à extrema-direita, quase a acabar o jogo.
0: Mas isso é culpa de quem? Achas que é culpa de Rui Borges?
1: Claramente, ele é que trabalha com a equipa. É culpa, ele é que trabalha, não é do Dumbiá, não é de sei lá de quem. Ele é que é o treinador. Atenção, eu tenho um carinho e gosto muito do Rui Borges. E acho que na altura que ele veio para o Sporting, fez um trabalho extraordinário, e época passada mesmo, e com muitos erros. Mas agora está com uma... Repara uma coisa. Já na Estrela da Amadora foi a mesma coisa. Depois é a forma... Há pouco estava a dizer isto ao Diamantino, e o Diamantino é treinador. Quando tu mexes na equipa, né? A equipa melhora. Ele na Estrela da Amadora mexe na equipa, a equipa piorou e muito. Hoje mexeu na equipa, a equipa piorou e muito. Eu não me recordo de um jogo, sinceramente, do Sporting na segunda parte, não deu um remate à baliza. Um remate. Teve 40 e, sei lá, 50 minutos sem dar um remate à baliza. Eu entendo tudo. São jogadores novos. Mas, calma lá, não se pode estar a passar paninhos quentes, não é? Não, está tudo bem. Não está bem. Eu não gosto deste Sporting. Pelo menos o que eu tenho visto até agora, não gosto deste Sporting. Acho que é uma equipa que tem bons jogadores, mas joga pouco. É uma equipa, muitas das vezes, desorganizada. A primeira parte, o Sporting está a ganhar 3-0. Bom, isto, o Vitória Guimarães não fez mal a ninguém. Tirando aquela parte final, ali duas bolas paradas, não é? Não fez mal a ninguém, o Sporting fez o que... Bastou o Sporting ser um poucozinho apertado. Apertado, foi o que foi. Depois perdem a bola com uma facilidade tremenda. A equipa do ano passado, eu já disse isto e volto a dizer, era uma equipa que jogava muito melhor, era uma equipa com mais capacidade, mais forte em termos ofensivos. Eu entendo, pronto, os jogadores foram embora, tudo bem, não tem problema nenhum. Agora, tem muito trabalho, na minha opinião, este Sporting, este que se tem apresentado nestas duas jornadas, apanhando equipas daqui mais mais fortes, o Sporting não ganha. Não tenho a mínima dúvida. Se for esse Sporting que se apresentou hoje e o Sporting que se apresentou no Estrela da Amadora, o Sporting não ganha a grande maioria dos jogos. Liga dos Campeões, então, vai ter muita dificuldade. Se for isto.
0: Miguel, além destas questões técnicas e da questão da dinâmica da equipa, há muitos jogadores novos, é certo, mas também já estão a trabalhar há algum tempo. Depois, como é que também se gera o outro aspecto emocional? Porque quando tu tens um jogador que ao tocar na bola é assobiado, há assobiadelas monumentais no estádio, isso também acaba por ter impacto nos restantes jogadores, ou não?
2: Bom, boa noite a todos, boa noite lá em casa. Deixa-me dizer duas, três coisas antes de responder a isso. A pior coisa que os sportingistas vão poder fazer à sua própria equipa e aquilo que mais poderão ajudar os adversários é, eventualmente, aos primeiros duas jornadas começarem a assobiar a equipa em casa quando ganham.
3: Okay?
2: Isto é a pior coisa que os sportingistas podem fazer à sua própria equipa, que é assobiar a equipa em casa depois da vitória com maior ou menor de dificuldade. Número 1. Número 2. Eu acho que o Sporting tem-se consciência que, volto a dizer, fruto de um conjunto de questões que ainda não nos foram contadas e relatadas no que se passou no final da época passada, nós ainda não sabemos exatamente o que levou a toda esta revolução, haveremos de saber um dia, a estrutura do Sporting tem que, de alguma forma, começar a defender o seu treinador, porque já se percebeu que todos os anos a comunicação social, isto faz parte do negócio e faz parte do jogo, a gente escolhe um alvo, e neste momento, como já não há um conjunto de outros, o Marco Silva teve uma boa comunicação, o Faria é campeão, isto, a fava vai começar a

0: a sair para o Rui Borges. Terceira questão. Uma equipa que entra a ganhar no primeiro jogo 2-0, a equipa que entra na segunda jornada a ganhar 3-0, eu não parece que a equipa não esteja organizada. O que ela perde é a organização e ela perde
1: mas
0: a concentração
1: a falar que
0: e facilita.
1: Que entra a ganhar 2-0?
0: Em relação à estrela, ok? Em relação à estrela. O jogo em relação à estrela.
1: Está
0: 2-0 e depois empata 2-2.
1: Pensei que estavas a falar no resultado final.
0: Estou a falar do primeiro jogo. Está a ganhar 2-0, deixa-se empatar. Segundo jogo, está a ganhar 3-0, quase que empata. Há aqui um padrão. E o padrão tem uma coisa boa e uma coisa má. Claramente a equipa entra com ideias e sabe o que fazer em campo, ao ponto de se pôr a ganhar. Jogos mais facilitados, menos facilitados. O que interessa é que estão todos no mesmo diapasão em termos de competição. E a equipa sabe o que tem que fazer, porque entra a ganhar 2-0 e entra no segundo jogo a ganhar 3. O que acontece durante o jogo, seja as faltas de concentração, a perda, a entrada de novos jogadores, que se calhar que depois quebram rotinas, não façam mais com a ideia. Não sou técnico, Diamantino, que o é e o Fernando esteve lá dentro. Agora, eu sei que não é falta de organização, porque a equipa quando entra sabe o que faz e entra a ganhar.
1: Vamos
0: depois
1: só,
0: perde.
1: Miguel, desculpa, a recuperares os assobios a Luís Soares.

0: Uma subidela monumental, Madalena Sal, já no exterior do estádio a José Alvalade. Tu presenciaste este momento em que o Luís Suárez entrou em campo e foram audíveis os assobios. Os adeptos não ficaram nada satisfeitos com essa entrada de Luís Suárez.
1: Nada satisfeitos com a entrada, boa noite Sara, e até mesmo durante o jogo acabou por haver pouca pressão por parte de Luís Suárez, mal tocava na bola e quando tocava no início, nos primeiros minutos, eram de facto com muitos assobios. Mas também o Rui Silva acabou por ouvir algumas críticas por parte dos adeptos, mas para já vamos tentar perceber então o que é que aquilo, o que é que os adeptos nos têm a dizer agora, depois deste resultado final. Portanto, foi um 3-2, muito boa noite, mas sabe a uma vitória?
2: Sim, sabe, mas foi desiludido, foi desiludido na segunda parte, atacaram poucas vezes, mas era uma primeira parte excelente e com sorte foi necessário para os 3 pontos.
1: E quem é que acredita que foi o melhor jogador em campo hoje?
2: Se calhar mesmo o Yoni, diz, um gol e uma assistência, acho que é merecido.
1: Deve continuar a ser uma aposta de Rui Borges?
2: Sim, deve. Se o Soares continuar a conseguir ter mais minutos e assim, se calhar o Yoni diz que consegue continuar a jogar, mas ele consegue fazer e joga bem.
1: Muito bem, olha, boa noite, vai agora descansar. Boa noite também para ti. Satisfeito com o resultado de hoje? Uma vitória por 3-2, mas houve alguns assobios a Luís Soares.
3: Pois, eu fico satisfeito pelos 3 pontos, não fico satisfeito com a exibição da equipa. Entramos muito bem na primeira parte, onde fizemos os primeiros 3 golos, mas depois sinto que a equipa, depois dos 60 minutos, morreu um bocadinho e deixou-se comer de cebolada, como dizia uma pessoa muito importante para mim.
1: E de quem é que é a responsabilidade? Rui Borges, algum jogador em específico, é um coletivo?
3: Eu penso que acaba por ser do recair no coletivo. Acho que se não é o treinador que está a fazer a pressão, não é só um jogador a fazer pressão. Acho que a equipa tem que jogar, a equipa tem que perceber que o jogo é 90 minutos, não é 70. Epá, e se eles não quiserem jogar, chamei, há aqui tantos adeptos que têm paixão por jogar. Se eles não quiserem sangrar pela camisola, pelo menos há aqui muita gente que quer acabar de sangrar. A qualidade acabava por ser a mesma. Mas
1: obrigada.
3: Obrigado e viva a rapaziada 1906.
1: Obrigada, resto boa noite também. Estávamos aqui a falar, boa noite, da questão de ser uma vitória, mas parece que é um déjà vu daquilo que foi a primeira jornada frente ao Estrela da Amadora. Na segunda parte, mais ou menos a partir dos 60, parece que a equipa paga por completo. Também partilha desta opinião de alguns adeptos?
4: Partilho, muito boa noite. São duas partes completamente distintas. A primeira parte, Sporting foi dominador, mas a segunda parte é um déjà vu, como costumam dizer, porque mostra a mentalidade do Sporting e a mentalidade da equipa de Rui Borges, que acho que é um treinador

0: quando se apanha a equipa a ganhar, não mostra muita qualidade, e o Sporting tem um psicológico muito fraco, enquanto apanha-se a vencer por duas bolas ou mais. E acho que neste nível de equipa do Sporting não é mais correto.
1: Alguns pedidos de alguns adeptos para Rui Silva ir para a rua. Estes golos foram responsabilidade apenas do guarda-redes?
0: Foi toda a equipa, mas a nível de qualidade do guarda-redes acho que estamos um bocado mal servidos. Acho que está na hora de trocar de guarda-redes, porque acho que Rui Silva tem dado um pouco menos ao Sporting, e acho que João Virgínio, ao procurar outras soluções, acho que era o melhor.
1: Muito obrigada, boa noite também. Tenho aqui um pequeno adepto que vai aparecendo de vez em quando. Foi um bom resultado, não queres falar?
2: Não.
1: Só queres aparecer?
2: Sim. Pronto, 6-7.
1: Obrigada. Vamos também tentar perceber a opinião aqui de outros adeptos. Boa noite. É um resultado que acaba por ser satisfatório ou não para os Sportingistas?
3: Pá, satisfatório não é tudo. Pá, fizemos uma boa primeira parte, a segunda parte nem por isso. Pá, aqui o Rui Borges tem que ver bem as substituições que faz. Mas pronto, vamos por isso, vamos por mais, e é para ser campeões este ano novamente.
1: Obrigada. Vamos também tentar perceber mais reações sobre o Luís Soares, que teve dias complicados, mas acaba por entrar, somar mais alguns minutos e ser uma aposta de Rui Borges na segunda parte. Muito boa noite. O que é que achou do jogo de hoje?
4: Primeira parte muito boa, a segunda parte uma grande porcaria. Acho que a equipe, o Rui Borges tem que mexer na equipa muito antes. É pá, o Yanidi estava no chão, eu já devia ter posto o jogador a aquecer, a entrar, e tivemos ali bem uns 4 minutos sem menos um jogador. Acho que não dá, assim não dá.
1: Responsabilidade do Rui Borges então?
4: Sim, sim, muita, muita. E do Rui Silva também.
1: Rui Silva também. Muito obrigada, uma boa noite. Sem dúvida de que aquilo que vamos ouvindo aqui, Sara, responsabilidades para quem? Para Rui Borges, também para Rui Silva, guarda-redes, e sobretudo também para Luís Soares. Há aqui alguns adeptos que partilham da opinião de que o ponta-de-lança já não está com a cabeça no Sporting, depois de dias muito, muito complicados. Vamos agora ouvir aquilo que diz Rui Borges na conferência de imprensa, e isso vai focar-se também neste jogador que acabou por ser apontado também ao mercado no dia de hoje.
5: Vamos naturalmente estar atentos àquilo que vai dizer Rui Borges na conferência após este jogo em Alvalade. O Sporting saiu vitorioso, uma vitória pela margem mínima 3-2 diante do Vitória de Guimarães, mas o Sporting sofreu até ao fim, e tive de te interromper, Miguel. Já tivemos a oportunidade de ouvir também os assobios no momento da entrada de Luís Soares, assim como no final do jogo, e tu estavas a dizer...
6: Ia concluir dizendo, Miguel, que não concordava com o Fernando totalmente em relação à questão de se a equipa ser desorganizada. Eu acho que a equipa se desorganiza a partir de determinado momento do jogo, isso é claro, quer no jogo na Amadora, quer no jogo em Alvalade.
5: E achas que essa desorganização aconteceu antes da entrada de Luís Soares?
6: Eu acho que já é, volto a dizer, há um padrão, e o padrão é, a partir do momento que começam a acontecer determinadas substituições e a equipa começa a relaxar por estar a ganhar, realmente começa...
7: Isso, para estar a ter... Viste a primeira parte?
6: Vi em metade.
7: Não viste?
6: Não vi.
7: Se pode ter a ganhar 3-0 ou 2-0...
8: Três oportunidades de golo.
7: Desorganizada.
8: Guarda-redes.
7: Perdiam a bola, os jogadores do meio-campo lá a jogar a extremo-direito. Contra-ataques, 2, 3, 4 contra-ataques do Vitória de Guimarães. Houve uma que nós até dissemos. Está ali na entrada da área, quer dar a bola para o lado. 2 ou 3 vezes isto.
6: Okay.
7: Pô, sabes porquê? Os jogadores a fintar e querem fintar e tiram-lhe a bola. Os jogadores que tiram a bola. Tudo muito individualista. E perderam a bola. Não é para o Sporting ter a ganho. Se olhas, o Sporting, é como o Miguel estava a dizer. Não. O Sporting foi o Manel. Foi 3 vezes à baliza.
9: O guarda-redes não fez uma
7: defesa. Agora, se o resultado é justo, era. A primeira parte era, porque o Guimarães Vitória não fez nada. Agora, se é com outra equipa, como o Sporting, esta primeira parte fez, não é? O Sporting ia sofrer.
6: Deixa-me retomar.
7: Quando digo desorganizada, é só nesse aspecto.
6: Okay.
7: Então, dá muitas abébias aos adversários, como deu ao Estrela e como deu à Vitória hoje.
6: O meu racional, e volto a repetir, antes de entrar, é: a equipa sofreu uma revolução por coisas que nós ainda não sabemos. Segundo, não parece que seja tão mal assim pelo facto da equipa, quando entrar, melhor ou pior, entra a ganhar na Amadora, entra a ganhar hoje, claramente a seguir de pé. Voltamos à questão da paciência, e que estávamos a falar um bocadinho em off, quando estávamos a ver. É óbvio que o Soares, neste momento, não tem capacidade e espaço para ficar no plantel. é uma autêntica bomba relógio à espera de explodir, e hoje já explodiu em parte, e se continuar assim, vai ser agora. A palavra que ainda há bocadinho ali nós estávamos a ler na legenda é paciência. E isto é um jogo de paciência, em que quando o mercado está aberto, a alavanca do poder está do lado do jogador. Porque o jogador pode fazer estas birras, pode fazer estes amus, pode fazer estas coisas. No dia em que o mercado fecha, a alavanca fica todo do lado do clube. Porque a partir daqui, dizer assim, amigo, não sei isto agora, ou é assim ou fica 7 meses encostado. Mas estas decisões de dizer agora não joga, vai para a equipa B, ou é um desgaste enorme do ponto de vista financeiro. Porque estamos a falar de dezenas de milhões de euros. E isto, eu tenho a certeza absoluta que Frederico Varandas, como é, e pelo aquilo que nós vemos que ele é enquanto líder, ele deve estar a engolir sapos. Ele deve estar a engolir elefantes. Só que aquilo que impacta nas contas tem que se perceber e fazer a gestão da situação. Sendo certo que não tenho dúvidas nenhumas que o Suárez quer sair, o clube até quer que ele saia, mas se não o puserem a jogar e encostarem ou mandarem-no para a bancada, é perder 10 ou 20 ou 25 milhões de euros à mesa da negociação. E é isso que o Sporting neste momento não se pode dar ao luxo.
9: Mas já puseram uma proposta para o Suárez?
10: Já sabe,
6: mas o valor dele
9: garante ali e deu, olha, dou-te 40, valor, 30, 20.
6: Seja qual for o valor, no dia que tu mandares duas jornadas para a bancada, 30 a 40% do valor desaparece logo.
9: Olha, o que ele tem feito nestes dois jogos que entrou, perde
5: assim
9: 20 ou 30%
5: também. O Miguel está a colocar aqui em cima da mesa, isto acaba por ser um bocadinho mais grave, porque no fundo é o Sporting a dar mais valor à questão financeira do que propriamente ao sucesso desportivo. Porque metendo um jogador que não está bem, já toda a gente percebeu que não está bem e que não contribui em nada para a dinâmica da equipa, acaba por estar ali, estando ali, sabe, o Luís Suárez ou não estar, é.
6: Mas tu tens isso nos três clubes. Nós temos, eu arrasto alguns do Benfica, arrasto mais alguns do Porto.
5: Agora, okay. É Sporting, mas
6: para dizer que até a final de agosto temos isso nos três clubes.
5: Aqui no caso do Suárez, temos de acrescentar o facto de haver aqui mais coisas e episódios que não estarão a ajudar, não é? Sim. Não é só a questão da forma física não estar a melhor, digamos assim.
10: Sim.
5: Bom, mas já agora, Manuel, fica a promessa de que vai responder a esta pergunta, e também já vamos ouvir o Diamantino a Miranda, vamos também ouvir Rui Borges, que vai reagir, é nesta cadeira que se vai sentar o treinador do Sporting para falar sobre aquilo que aconteceu hoje em Alvalade. Vamos acompanhar tudo a seguir ao intervalo, não sai daí, até já.
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0: ritmo certo, Correio da Manhã, Rádio Contagem Decrescente para o início de mais um fim de semana. Na sua companhia ao longo de toda esta noite de sexta-feira. Para já, o futebol continua em destaque, é o programa Ligador. Simultâneo CMTV, na Correio da Manhã Rádio, uma edição da Sara Guterres. Mas ainda há muito para si, nesta noite de sexta. Também vamos regressar aos assuntos que marcam a atualidade informativa daqui a pouco. 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
1: O Sporting venceu em Alvalade o Vitória de Guimarães por 3-2, mas sofreu até ao fim. Houve muitos assobios, não só dirigidos a Luís Suárez, mas também a Rui Silva e a Rui Borges. Vamos analisar tudo já a seguir. Até já.
0: Muito bem, fica assim combinado. Daqui a pouco, então, olhamos para a atualidade informativa, uma edição de notícias Correio da Manhã Rádio com o jornalista Orlando Azevedo.
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0: Assim como prometido, vamos regressar às notícias na Correio da Manhã Rádio. A edição é do jornalista Orlando Azevedo. Boa noite, Orlando.
6: Muito boa noite. O jovem de 15 anos que matou a mãe em Algés vai ficar num centro educativo em regime fechado. Presente ao Tribunal de Menores de Cascais, o adolescente ficou em silêncio e recusou dar qualquer explicação, como nos explica a jornalista Manuela Barbosa.
7: O jovem de 15 anos, suspeito de ter matado a mãe em Algés, esteve presente aqui em tribunal, no Tribunal de Cascais, mas manteve-se em silêncio. Não quis prestar qualquer tipo de declarações neste primeiro interrogatório, é um direito que lhe assiste, mas a decisão do tribunal foi pela medida cautelar mais gravosa. Falamos de um regime fechado num centro educativo com privação de liberdade. É assim que ficará este jovem de apenas 15 anos nos próximos meses. Esta medida será revista dentro de 2 meses e poderá o Tribunal ter outra decisão nesse tempo. Mas será só depois disso que essas decisões serão tomadas. Falamos de um jovem que é acusado de matar a própria mãe. Este crime terá acontecido na passada quarta-feira em Algés. Sabemos que este rapaz de 15 anos e a irmã de apenas 4 viviam num contexto de violência doméstica. O pai deste jovem está também ele em prisão preventiva pela mesma razão, e o tribunal considerou que, caso estes factos que lhe são imputados tivessem sido cometidos por alguém com apenas mais um ano, alguém com 16 anos, poderíamos estar a falar de um homicídio qualificado. Há também para o tribunal risco que este jovem cometa atos semelhantes àqueles que lhe são imputados, e por essa razão é que o tribunal aqui de Cascais optou pela medida mais gravosa para este jovem.
6: Jornalista Manuela Barbosa, o jovem de 15 anos vai ficar num centro educativo em regime fechado. A decisão foi tomada depois do primeiro interrogatório judicial que aconteceu esta sexta-feira no Tribunal de Menores de Cascais. O ciclista morreu na volta a Portugal, tinha apenas 19 anos. Vamos à reportagem com o jornalista Secundino Cunha.
8: Foi trágica esta 8ª etapa da Volta a Portugal em bicicleta. Eram 15h40 e aqui, ao quilómetro 19 da Estrada Nacional 306, na freguesia de Arcoselo, concelho de Ponte Lima. Esta estrada que liga Paredes de Coura a Ponte Lima, um jovem ciclista, Finlay Turling, acabou por perder a vida ao chocar frontalmente com uma carrinha comercial que se encontrava em circulação na sua mão, não em contramão, na sua mão, mas no sentido contrário àquele em que pedalavam os ciclistas, acabando por colher este que era provavelmente o último elemento do pelotão, e o condutor da carrinha provavelmente terá pensado que já teriam passado todos. Não se sabe ao certo se ele desobedeceu a uma qualquer sinalização ou então se pura e simplesmente passou sem qualquer problema para a estrada que na altura estava cortada para a passagem da volta a Portugal em bicicleta. Essa questão de como é que este condutor entrou na estrada onde passava a volta é que vai ser analisada pela GNR. Há pouco eram cerca de 7 da tarde, a carrinha e também a bicicleta foram transportadas por um reboque para as instalações da GNR de Ponte de Lima.
6: Jornalista Secundino Cunha. Uma vaga de assaltos em Gifões, Matosinhos, está a alarmar os moradores. O roubo mais recente aconteceu esta madrugada no edifício de onde os assaltantes levaram vários bens, incluindo um computador e uma televisão. A reportagem do jornalista David Monteiro.
9: Esta onda de assaltos aqui no centro de Gifões, em Matosinhos, registra-se ao longo das últimas semanas. O último caso aconteceu esta madrugada aqui no edifício que alberga o rancho paroquial de Gifões e ainda o grupo de teatro Fonte das Gargalhadas. Connosco está Alexandra Barros, a presidente do rancho paroquial de Gifões. Como é que se aperceberam desta situação e o que é que encontraram hoje de manhã?
10: Sim, nós apercebemos-nos porque recebemos uma chamada de um funcionário da Junta, o primeiro funcionário que chegou aqui aos balneários, que ficam mesmo perto do edifício, percebeu que tinham remexido nas suas pertences pessoais e percebeu que tinha uma janela aberta no edifício, portanto houve aqui uma ligação e ele que percebeu que tinham entrado então na sede do rancho e do teatro. Fomos logo avisados, viemos logo para aqui, a polícia já tinha sido chamada e chegou logo nos momentos a seguir. Deparamos com um cenário em que tudo estava remexido. Estávamos com algum receio que nos tivessem roubado coisas de valor, trajes, instrumentos, sistemas de som que temos dentro da nossa sede. Para já não temos registro de grandes quantias que foram roubadas, apenas comida e bebida, porque também é o nosso bar, mas sim, temos tudo remexido, talvez à procura de dinheiro ou de algum cofre que não mantemos aqui.
9: Muito rapidamente, é uma situação que vos revolta, isto porque são uma associação sem fins lucrativos, é isso?
10: Sim, e as medidas preventivas que conseguimos ter é não ter aqui dinheiro, mas não conseguimos muito mais que isso. Os nossos trajes e tudo mais têm que ficar aqui, os nossos instrumentos, tudo o que usamos para as atuações, e nós não temos estofo financeiro para ter alarmes, câmaras de vigilância ou até mesmo contratar uma empresa. É quase impossível para nós.
9: Obrigado, Alexandra, presidente do rancho paroquial de Gifões, um dos alvos do assalto da última madrugada que ocorreu aqui neste edifício onde nos encontramos. Os assaltantes terão levado um instrumento, um computador e também uma televisão. O caso está entregue agora à Polícia de Segurança Pública, que está a investigar este e os assaltos registados ao longo das últimas semanas aqui no centro de Gifões.
6: Um trabalho do jornalista David Monteiro. A ministra da Saúde apela ao Sindicato dos Técnicos de Emergência Pré-Hospitalar que repense a greve marcada para o próximo mês. Sobre os elevados tempos de espera nas urgências, embora reconheça demoras excessivas em picos de procura, Ana Paula Martins afirma que a situação já esteve pior em anos anteriores.
11: A ministra da Saúde diz estar surpreendida com a greve geral, convocada pelo Sindicato dos Técnicos de Emergência Pré-Hospitalar. Ana Paula Martins sugeriu que existem interesses por parte do presidente do sindicato, Rui Lázaro, ao pedir a demissão do presidente do INEM e convocar a paralisação.
12: Nós entendemos que neste caso nos parece um pouco, eu diria, estranho ter-se convocado uma greve geral, pelo menos pelos motivos que são apresentados. Surpreende-nos por isso que, neste momento, apesar do direito inalienável que têm, surpreende-nos a marcação desta greve geral. Eu apelo aos nossos técnicos de emergência pré-hospitalar que repensem esta situação. Não me parece que seja, neste momento, através de uma greve geral, que aquilo que é, pelo menos, dito pelo STEP, seja de facto motivo para esta situação.
11: De visita às urgências do Hospital de Faro, Ana Paula Martins falou sobre os elevados tempos de espera nos serviços de urgência, que diz não serem aceitáveis e que justifica com os picos de procura muito elevados e as férias dos profissionais de saúde.
12: Nós este ano estamos melhor do que tivemos o ano passado, no agosto, que em 2023 e até em 2024 nós tínhamos urgências fechadas. Hoje não tem essa situação.
11: Sobre os relatos de utentes que desmaiam devido ao calor em centros de saúde, a ministra garante que resolver o problema da falta de climatização nas unidades de saúde é uma das prioridades do governo.
6: Jornalista Raquel Reis. Até as temperaturas vão mudar nos próximos dias, a instabilidade atmosférica vai aumentar e as temperaturas vão descer. Há previsão de chuva e trovoada para o fim de semana. A descida das temperaturas não elimina o problema dos incêndios. O risco continua muito elevado no interior do país e também no Algarve. O aviso amarelo devido ao calor mantém-se apenas nos distritos de Castelo Branco, Guarda, Bragança e Vila Real. A 6 minutos das 11, muito boa noite. Seguimos já a seguir em simultâneo com a Ligador da CMTV.
0: Muito bem, fica assim o encontro marcado. Orlando Azevedo com as notícias na Correio da Manhã Rádio. Sim, ao longo deste fim de semana vamos continuar ligados diretamente ao futebol.
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0: O principal do futebol acontece na antena da sua Correio da Manhã Rádio, à volta do mundo no site cmradio.pt. Noitada de transição para o início de mais um fim de semana na sua companhia. Eu sou o Arthur Jorge, obrigado também por estar aí. Comigo está o jornalista Orlando Azevedo, daqui a pouco, Ligador.

0: É a nova canção de Fernando Daniel, também passa na antena da Correio da Manhã Rádio. Lembro que depois da Ligador também vamos regressar à CMTV para outro simultâneo, quando for 00h50, na Noite das Estrelas com a Teresa Guilherme. Será assim o pontapé de saída oficial para o fim de semana. Ainda na pista de dança Correio da Manhã Rádio acontece depois com a Bola de Espelhos, regressa ao DJ da Fox. Para já este é o sinal de regresso a simultâneo com a Ligador.
1: Estamos a ouvir Rui Borges.
2: Não seria, de certa forma, a melhor maneira, e não é de certa forma a melhor maneira de começar a época, o um empate na Reboleira, agora uma vitória difícil com o Vitória Sport Clube, muita desconfiança dos adeptos. Como é que gera isto na equipa, tendo em conta também que Soares entrou, foi assobiado, antes do jogo também foi assobiado, não é a melhor forma de começar?
3: Não é a melhor forma de começar pelo empate da primeira jornada, hoje ganhamos. Por mais difícil ou não, ganhamos. Okay. Por isso não percebo aí a parte difícil de começar. Dores que vamos ter, muitas, não vai ser tudo um mar de rosas. Vamos ter que crescer enquanto equipa. Isso passa por nós, claro, a equipa técnica, e depois pelos jogadores. Apenas e só isso, acho que é isso. Em relação à desconfiança dos adeptos, acredito que tenha sido também um bocadinho porque foi a primeira jornada. Agora, percebam que a equipa nova que temos, jovens que temos, precisam da energia positiva de fora para dentro, porque é importante. Em alguns momentos ajuda muito a crescer enquanto equipa também esse apoio que deram na primeira parte, mas que seja contínuo também ao longo dos 95 minutos, tal como nós queremos ser mais consistentes ao longo de 95 minutos. 96. E subir ao Soares, eu acho que é porque pessoalmente acho que, né, acredito em tudo que leio, e acaba por ser algo em relação a isso, acho eu. Porque de resto, o Soares fez uma grande época, deu-nos muito e vai continuar a dar muito ao Sporting.
1: Olá, Mister, boa noite. O Sporting fez uma pré-época exímia. Toda a gente viu vitórias de larga vantagem e deu aqui alguma esperança aos adeptos. Da pré-época para agora, que não foi assim tanto tempo, porque ainda estamos em agosto, o que é que aconteceu? Porque a equipa praticamente é a mesma, não sofreu aqui nenhuma alteração, porque o Pedro Gonçalves e o Daniel Bragança já nem foram ao último jogo da pré-época. O que é que aconteceu da pré-época para agora, para o Sporting estar em vantagem nos dois jogos, no Estrela e agora aqui, e na segunda parte, eclipsar-se, que é uma palavra desta semana, que é o que aconteceu. O que é que aconteceu da pré-época para cá, para esta mudança tão drástica na equipa?
3: Não aconteceu nada. Simplesmente não são comparáveis os jogos de pré-época para os jogos de exigência de campeonato. Tão simples quanto isso. Não é comparável para mim sequer. Passaram boas energias, passaram bons índices, passaram boas sensações, como continuam a passar. Agora, a exigência do jogo é diferente, os adversários proporcionam-nos coisas diferentes. Jogar com pressão, jogar sem pressão, é totalmente diferente. Para uma equipa que é nova, que é muito jovens, que vem de um contexto muito diferente, são dois que vamos ter e vai nos obrigar a crescer rapidamente. Porque aquilo que é a grandeza do clube obriga-nos a isso. Por isso, é tão simples quanto isso.
1: Mas porquê é que o Sporting nas segundas partes começa a desiste de ir à baliza adversária?
3: Não desiste. Joga contra 11 jogadores. Do outro lado, também tem mérito, também tem qualidade. Já respondi isso 3 vezes. Já me fizeram 3 vezes a mesma pergunta. Está-me a fazer outra vez a mesma.
4: Rui Borges, boa noite. Madalena Salles, em direto para a CMTV. Eu vou ser muito direto e voltar a insistir na questão de Luís Soares. Se considera que há condições para Luís Soares continuar a jogar no Sporting, tendo em conta que isso é inegável e não é aquilo que vem nos jornais e que pode ser discutido, que Luís Soares foi hoje assobiado quando entrou em campo, também muitas vezes quando tocava na bola. O facto de insistir em colocar Soares a jogar não pode até influenciar a forma como a equipa entra em campo e continua também a jogar na segunda parte, tendo em conta que muitos adeptos pedem que Rafael Nel, por exemplo, entre em jogo em vez de Luís Soares. Portanto, Luís Soares tem ou não condições para continuar a jogar no Sporting?
3: Eu já respondi a isso. Para mim é um não assunto. Vocês é que estão a criar um assunto de Soares, que para mim não é. Ele não está nas suas melhores condições físicas para jogar 90 minutos. é um grande jogador, fez uma grande época, é um grande jogador de Sporting e vai continuar a ajudar o Sporting, tão simples quanto isso. Já respondi a isso, não há bocado, vocês estão-me a responder, a fazer sempre as mesmas perguntas.
5: Sport TV, lá é direto.
3: Passam coisas diferentes também, podem perguntar coisas diferentes.
6: Boa noite, Mister. Miguel Minhava para a Sport TV. Pergunto-lhe, já que o Estrela Amadora aconteceu algumas vezes, o Estrela ter muito espaço pelo meio, hoje com o Vitória também há algumas transições, sendo que a dupla do meio campo ainda tem que ser afinada, pergunto-lhe sobretudo pelo posicionamento do Dumbiá. Vimos o Dumbiá na pré-época, por exemplo, a jogar à esquerda e a jogar em zonas mais avançadas. Acha, quando ele recua no terreno, que as coisas estão bem afinadas ou é também por aí que o Sporting pode crescer? Obrigado.
3: Obrigado pela pergunta. Não, é natural que haja falta desse crescimento. Estou-me a rir porque se eu meto à esquerda é porque o Dumbiá é médio. Se eu meto à média é porque ele jogou bem à esquerda. O futebol é muito engraçado, é top mesmo. Se eu faço substituições aos 60 é porque não devia fazer. Se não fizer é porque tinha que fazer. O futebol é fantástico nesse sentido. O Dumbiá, nós sabemos o que é que o Dumbiá nos dá. Eu já disse que pode nos dar coisas numa posição e noutras. Tem que crescer? Tem. Jogava num sistema diferente, exigência diferente, várias coisas diferentes. Cabe-nos a nós fazê-lo crescer mais rapidamente. Veja um bom jogo, muito competitivo, dá-nos saída também, como um médio 8, mas mais até do que os dois médios, se calhar a linha 2 da frente ser mais competitiva num primeiro momento. O Zalazar também caiu bastante ali um bocadinho em termos físicos, depois deixámos de ser tão pressionantes. Mas mais do que isso até é passividade de forma geral naquilo que é encurtamentos de espaços, mais do que o individual do Dumbiá volto a dizer, se formos olhar para aquilo que foi os golos, o primeiro nem vi que estava distraído, estava a falar para quem ia entrar. O segundo foi uma perda da bola nossa, temos a bola controlada, mais um erro individual nosso dá um 3-2, por isso estas coisas que nós temos que melhorar, perceber onde é que estamos, em que clube estamos e a responsabilidade de onde podemos ou não errar dentro de campo.
7: Olá, Mr. Ricardo Lopes, bola na rede. O Sporting aproveitou muito bem os espaços dados pelo Vitória durante a primeira parte, ali entre a defesa e os médios. Mas durante a segunda parte não conseguiu ter tanto êxito neste ponto. Eu pergunto se foi apenas a questão física, como disse há bocadinho, ou se também é mérito do próprio adversário.
3: Não é só, eu já disse isso, do outro lado tem 11 jogadores, também tem seu mérito e tiveram mérito, mudaram ali, arriscaram à direita, começaram a construir às vezes a 3, deram mais mobilidade aos médios, fomos perdendo aqui ou ali as referências, e essas dúvidas deixou-nos ou levou-nos a não ser tão intensos nesses encurtamentos que eu falo, por causa das dúvidas de marcações. Deixámos de ser tão pressionantes num bloco mais alto, acredito eu, por falta de energia, não é por vontade da equipa técnica, com toda a certeza, mas é natural que a gente vá perdendo essa energia, porque a primeira parte foi bastante exigente, andamos sempre a pressionar alto, sempre num bloco alto, acaba por ser bastante exigente. Agora também do outro lado tem algum mérito, tentar mudar ali uma ou outra nuance, entrar num jogo, e nós sabíamos. E agora falei de 3-2, por exemplo, foi uma perda de bola nossa, é certo, e acabamos de fazer gol num cruzamento, estávamos super avisados a isso, tínhamos que encurtar espaços para não haver cruzamentos, foi a equipa que mais cruzamentos fez na primeira jornada, até por a sua referência da área, que acabou por fazer um gol, por isso. Todos esses pequenos pormenores é que nós temos que ser melhores, e eu levo um bocadinho para a falta de energia, e claro, depois para a desconfiança leva a que a gente perca ali um bocadinho essa energia também, essa suposta energia também, não é? Agora temos que crescer, são dois que temos, mas temos que crescer rapidamente.
8: Boa noite, Jorge Reis para a Lusão Notícias. Há pouco dizia, meio a brincar, que seria bom que se pudessem mudar os 10 jogadores de uma vez, mas a verdade é que quer na Reboleira,

0: quer aqui neste jogo, a ideia que ficámos foi que após as mudanças houve uma quebra física do Sporting, houve uma quebra de anímica também. Foi só coincidência ou sente que o Sporting, quando mexe, não reage àquilo que o treinador procura?
1: Não, pessoalmente acho que no Estrela sim, acho que as substituições mexeram um bocadinho connosco, não conseguimos, a malta que entrou não conseguiu acompanhar um bocadinho, hoje acho que não teve nada a ver com isso, muito sinceramente, a equipa já estava a deixar de pressionar ali um pouco, a perder essas referências, como eu disse, e fomos entrando nesse jogo de desconfiança, não teve a ver muito com as substituições, muito honestamente, porque senão... não podia fazer substituições, então se a equipa está bem, não mexe. É aquilo que eu digo. Se mexer aos 60 é porque mexer não devia ter mexido. Se não mexer é porque está à espera do quê para fazer substituições? O futebol é isso. Pois, fazemos quando eu acho que tem que fazer. Bem ou mal, às vezes não acertamos, outras vezes não dão aquilo que nós esperamos, mas isso é o futebol em si.
2: Boa noite, Mr. Filipe Alra, Record. Queria perguntar já pelo Vénidis, porque saiu ali de maca, parece-me tornozelo direito, e tendo em conta já tinha o Fresneda com alguns problemas musculares, também gestão, se poderá ser um problema para si na lateral direito ou não, esta lesão do Vénidis, isso já sabe qual é a gravidade da lesão, ou por ter saído. E outra questão, queria perguntar aí ao Rossal Guarda-Redes, houve muito, na primeira parte, alguns broás, ou alguma impaciência elevada à bancada por causa do jogo de pés do Rui Silva, e também à saída nessa parte, que teve ali um lance perigoso. Acha que para o Sporting é um guarda-redes que dá segurança tanto à equipa como aos adeptos também neste momento? E se acha, tendo isso em conta, que o Sporting precisará de ir ao mercado para um guarda-redes ou não está nos planos?
1: Nós estamos felizes com aquilo cujo plantel que temos. Já disse que a única coisa que pode entrar aqui é um lateral esquerdo por a saída de mangas e não conseguimos fazer. Em relação ao Bajanidis, não sei, muito honestamente ainda não perguntei qual era a gravidade da lesão nem qual era. Muito sinceramente.
3: Boa noite, Pedro
1: Castelo. Que não seja nada grave.
3: Boa noite, Pedro Castelo, a bola. Pergunto o que procurou com Luís Soares e Onídez a jogarem uns minutos lá à frente no ataque e se pode repetir isso nos próximos jogos. E se também ficou surpreendido com o gol do Altimira, foi o sexto da carreira dele, ou se sabia que ele poderia fazer este tipo de remates. Obrigado.
1: Sim, acho que na pré-época já foi demonstrando ali aquilo ali que tem essa capacidade de remate fora da área, também tinha feito, fez um gol também, penso que de remate, por isso sabemos muito bem aquilo que ele nos pode dar, feliz por ele, está a crescer também de jogo para jogo, acho que tem crescido imenso nesse aspecto. Em relação ao Fotis e ao Luís ali momentaneamente, era um bocadinho tentar com os dois na frente, que são dois jogadores muito, muito competitivos, com o Soares fresco a procurar, porque o Vitória estava a se expor demasiado à pressão, e nós aí até durante a segunda parte não tivemos esse entendimento de perceber que tínhamos que em alguns momentos esticar mais o jogo para obrigar o Vitória a baixar, a correr para trás. Fizemos demasiados passos para trás quando podemos fazer para a frente, e tínhamos que o fazer porque o Vitória andou quase o jogo todo sempre num bloco com a linha defensiva muito alta, dava-nos esse espaço da profundidade e nós provocámos-lhe pouco para aquilo que tínhamos que provocar. Por isso era um bocadinho por aí, dois jogadores fortes num para um, com capacidade física, e ali momentaneamente a ver se conseguíamos ter essa energia, apesar de que o Fotis também já estava ali com as queixas já desde o intervalo, tentar com que os dois conseguissem bater ali e obrigassem o Vitória a baixar.
4: Obrigado.
5: E Barjos a reagir àquilo que aconteceu no estádio a José Alvalade. O Sporting saiu vitorioso, uma vitória por 3-2 diante do Vitória de Guimarães, mas sofreu até ao fim. E retomando a nossa conversa nesta Ligador, estávamos precisamente a falar aqui num dos temas incontornáveis desta conferência, Luís Soares, e a certa altura, até quando foi ali questionado pela jornalista Madalena Salles, Manuel, Rui Barjos pareceu ficar ali um bocadinho irritado, disse que já lhe tinham feito aquela pergunta umas 3 vezes e a fugir à questão Luís Soares, mas certo é que é um tema incontornável, não só por aquilo que tem vindo a acontecer nos últimos tempos, mas também por aquilo que aconteceu hoje. Rui Borges com certeza percebeu e ouviu os assobios.
6: Obviamente que ouviu, foram muito audíveis, e é um problema que o Sporting tem, porque estas coisas, estes divórcios entre o público e os sócios e um jogador

da importância que tem ou pode ter o Luís Soares são muito difíceis de sanar. Eu diria que só se consegue sanar se ele começar a marcar golos e na verdade até agora não tem conseguido, também tem jogado menos,

0: E portanto, isto é um desafio muito importante para Rui Borges, porque há treinadores que são bons a construir equipas, há outros que são bons a manter ou melhorar o que já existe. Neste caso, o Rui Borges teve sucesso quando foi capaz, apesar de tudo, de manter ou de voltar a meter nos carris a equipa que vinha de Rubén Amorim e, entretanto, passou por João Pereira. Neste caso, o desafio dele é construir uma equipa de reino. Isso é mais difícil, provavelmente. Há treinadores muito bons a manterem ou a melhorarem o que existe. Neste caso, ele vai ter que criar. E isso nem todos são capazes. Não sei se Rui Borges, creio que nunca teve um desafio destes pela frente. Nota-se, porque eu nisso estou com o Fernando Mendes. O Sporting na primeira parte estava a ganhar por 3-0, mas do ponto de vista do jogo não convencia ninguém, não é? Não teve muitas oportunidades, marcou praticamente as oportunidades que tinha, e o Guimarães só teve de facto oportunidades nos últimos minutos quando passava a segunda linha de pressão, chegava à área, chegava sempre à área. E, portanto, isto foi o que aconteceu já também na Amadora. Portanto, isto é estrutural e é um problema que Rui Borges, lá está, vai ter que construir este meio-campo, não é fácil.
1: Mas, Diamantino, ainda relativamente a esta questão, a Luís Soares, achas que o treinador Rui Borges pode ficar numa situação mais frágil se continuar a insistir nesta ideia? Certo é que Luís Soares já foi relegado para o banco no respeito ao 11 titular, tem sido a aposta de Rui Borges a Ioannidis, hoje também lançou a Flávio Gonçalves, que esteve muito bem, foi ele até o autor do primeiro golo com assistência de Ioannidis, mas depois, quando é a altura de fazer a substituição, já tinha acontecido na Reboleira, lança Luís Soares quando tem outras opções, nomeadamente Rafael Melo no banco. Tu achas que isto pode colocar não só Rui Borges numa posição frágil para os adeptos do Sporting, mas perante o próprio balneário? Porque Rafael Melo, com certeza, se questiona como é que um jogador que não está bem é lançado.
2: Sim, mas boa noite antes de mais. Vamos lá por partes. Eu aqui, em primeiro lugar, tenho que fazer a defesa do treinador. E fazer a defesa do treinador, há algumas coisas que o Rui Borges diz são totalmente verdade, quando ele até com algum bom humor disse que é parece que tecão e parece que não tecão, quer dizer.
1: Quando falava, por exemplo, na questão de Dumbiá.
2: Em todas as questões. Não. Se faz a substituição aos 60 minutos e corre mal, é porque fez aos 60.
3: Se não fez?
2: Se não fez, é porque devia ter feito. Se mete dois pontas de lança, é porque meteu. Se não mete, é porque não meteu. Quer dizer, isto é a vida do treinador, nós sabemos. E depois tem a jogar a favor dele. Não totalmente, mas algumas coisas, que é aquilo que ele também falou. Há muitos jogadores novos, estamos no segundo jogo da época, há 2 meses de preparação, mas aqui depois há o contrário das condicionantes que eu estou aqui a aflorar, que é para a época do Sporting. Ele também disse uma coisa que é corretíssima: a competição de jogos a ponto não tem nada a ver com...
3: Nada.
2: Agora, aquilo que o Sporting demonstrou, é verdade, jogos de preparação, mas com um espaço enorme para jogar, mas as combinações, a organização da equipa, isso percebeu-se tudo naqueles jogos, mesmo sendo jogos de preparação. É mais difícil porque as equipas aqui, ainda por cima, jogar com o Sporting, Benfica ou Porto, são equipas que jogam normalmente com blocos muito baixos. Um jogador que a mim me encantou, por exemplo, na pré-época, está-me a desiludir bastante. Eu percebo porque é que me está a desiludir. É que não tem nem de perto nem de longe os espaços que teve nesse jogo, que é o Dumbiá. Eu fiquei maravilhado com o Dumbiá no início da época, dos jogos de preparação. E há essa dificuldade agora, porque é mesmo assim o Campeonato Português, infelizmente para nós. Agora, há aqui algumas coisas que o Rui Borges também, na minha opinião, não tem tido alguma sorte, é verdade, mas se calhar também não tem tido alguma boa leitura. E a leitura foi naquilo que fez, por exemplo, na Reboleira. Não tanto pela entrada do Soares. Foi mais pela saída do Ioannidis, que tinha acabado de marcar o gol. Quer dizer, um jogo que está à procura de afirmação.
1: Num primeiro momento, por deixar.
2: Um jogo que está à procura de afirmação. Um jogador que está à procura de afirmação.
3: Mas se calhar, primeiro, ter muito tempo parado e tal.
2: Desculpa, naquela altura não.
3: Tem sido por aí.

0: Tira 10 minutos depois.
1: Sim, faz o gol e sai.
0: Não pode, é um jogador que está a querer ganhar confiança. Está há muito tempo sem jogar. Está a jogar, até está a jogar razoavelmente. Perdeu alguns golos, é verdade, na Amadora. 2 ou 3, pelo menos.
2: Sim, 2 ou 3 golos.
0: Baliza aberta. Mas depois acaba de fazer o gol, sai. Quer dizer, e coincide realmente, e o Riborges aí tem razão, tanto num como no outro jogo, a leitura pode não ter sido a melhor, como hoje. Hoje a leitura de jogo do Riborges, na minha opinião também, estar a ganhar 3-0. Perceber que a equipa já está, vou utilizar as expressões dele, com falta de energia. A perder muitas bolas. Quer dizer, em vez de meter um jogador para tentar fazer ligações, fazer circular melhor a bola, ter mais a bola ao Sporting, vai pôr outro ponta de lança. Quer dizer, e aí
1: pois acabou por tirar.
0: Piorou muito a equipa. E portanto, o Riborges é aí, na minha opinião, depois do posicionamento do Dumbiá, que nós forçámos de comentar aqui, quer dizer, ele tem razão. O que diz é em relação àquilo que já disseram. É, se está a jogar na esquerda é porque era bom jogador na esquerda. Agora, se é para uma sesga do meio, é porque está no meio, não devia estar no meio, devia estar na esquerda. Há uma coisa que ele tem que corrigir de certeza absoluta. É o posicionamento bom do Dumbiá. Ou joga à esquerda ou joga ao meio. Isso. Não podem jogar hoje como fez e na reboleira, que joga em todo o lado do campo. Joga na direita,
1: e hoje naquela fase de maior sufoco, o Sporting para ganhar 3-2 estava extremo direito.
0: Cria ali grandes problemas ao meio campo do Sporting.
3: Mas, Miguel, tu na primeira intervenção estavas aqui a falar que, do teu ponto de vista, o Sporting também não pode deixar de colocar Luís Suárez em campo, porque isso vai afastar interessados e, mais do que isso, vai fazer com que o valor dos jogadores deixa uns 10, uns 15 milhões, o que seja. Mas a questão é, até onde é que pode ir esta questão da insistência de Rui Borges em lançar Luís Suárez quando as posições estão completamente extremadas? É porque pode estar a colocar em risco o sucesso desportivo de uma equipa, não é? E isso, de um clube como é o Sporting Clube de Portugal.
4: É a pergunta dos 100 milhões de dólares, não sei, mas é, há de ser com 40 ou 50, que só quem está no Sporting cá de saber que é o ponto de equilíbrio. Deixa-me dizer o seguinte. Essa pergunta em abstrato...
3: Mas tu achas que hoje em dia ainda é possível fazer essa gestão, é isso?
4: Eu acho.
3: Tendo em conta aquilo que foi a entrada de Suárez em campo...
4: Eu acredito que... Atenção, estamos a falar de Suárez no Sporting.
1: Mas já na Amadora foi a mesma.
4: Posso dar nomes do Benfica, posso dar nomes do Porto.
3: Mas agora...
4: Não quero que as pessoas lá em casa percebam... Ah, é porque é o Sporting. Não. É uma situação normal, a dia 14, 15 de agosto, em que a pressão dos jogadores, dos empresários e dos clubes é brutal sobre aquela questão.
3: Miguel, nós também já tínhamos falado dessa questão aqui, que é, por exemplo, que eu tenho a memória, nem no Benfica, que se calhar é o clube que neste momento quer mais vender jogadores, não há nenhum jogador que tenha este histórico de episódios
4: como
3: tem neste momento em Suárez.
4: E essa é a questão. Por isso eu queria... Quando me perguntas em abstrato, eu digo que é possível fazer a gestão e deixar o jogador sem jogar. A questão não é essa. A questão é que são os sinais que dás para fora. Se tu tens um sinal de alguma insubordinação contínua, se tens uma certa pressão do próprio jogador e do empresário, que já se percebeu que o empresário anda a rodar por meia Europa a tentar colocá-lo em todo o lado e mais algum para melhorar o contrato e para fazer mais uma transferência. Se porventura o Sporting o castiga e o guarda, só está a fazer o jogo do empresário, do seu próprio jogador e do mercado do potencial comprador. E isto é uma coisa muito difícil de fazer. Eu não sou presidente do clube, mas é muito difícil, que é tu, para salvaguardares uma parte, estás a dar, para salvaguardares o pé esquerdo, estás a dar tiros no pé direito. Para salvaguardares o pé direito, estás a dar o tiro no pé esquerdo. A ideia é não dar-te tiro em pé nenhum, ok? E esse é o ponto de equilíbrio. Agora, não tenho dúvida alguma que há de haver um momento em que, e vê-se claramente, na conferência, mais do que, vou dizer o seguinte, mais do que colocá-lo a jogar, para mim o sinal claro que comprova a minha tese é a conferência de imprensa do Rui, em que o Rui continua a querer dar sinais que defende o jogador publicamente. O Sporting conta com ele, vai fazer uma grande época. Tem 3, 4 frases.
3: E ignorou também a questão que lhe foi feita.
4: Todas,
3: pela Madalena Salles.
4: Só confirma o que eu estou a dizer, isto é.
3: Vivo,
4: os 3, 4 soundbites, os 3, 4 soundbites com que Rui vai para a conferência de imprensa sobre Suárez, só confirma o que eu estou a dizer, isto é. Pelo menos durante mais alguns dias, até ao ponto de no retorno, isto é, vai haver um ponto que pode não ter retorno nenhum. E se o Suárez amanhã quer rasgar o verbo, começar a fazer coisas, se calhar vai chegar a mostrar o nariz ao Dr. Frederico Varane e dizer assim, acabou, chega. Até agora ainda não chegou. Voltamos ao ponto de equilíbrio. Isto é um jogo de sensações, ou um jogo de mensagens, algumas expressas e outras tácidas, que se está...

0: a jogar. Qual é que é o ponto de equilíbrio? Só as pessoas estão no Sporting é que sabem. Ok? Como há outros que estão a ser feitos, uns melhores, outros piores. Não há nenhum jogador em Portugal, apesar de muitos quererem sair, que estão a fazer um jogo duro que Soares está a fazer. Nenhum. Todos, muitos querem sair, ninguém está a fazer o jogo que Soares está a fazer. Por isso é que eu repito a frase que eu estou a dizer há bocadinho. Eu imagino os sapos que o Dr. Frederico Varanda está a fazer engolir. E que o Rui está a fazer isto porque também é para o bem da equipa e para o bem do plantel. E eu percebo a questão da lógica do desportiva, que sem dúvida alguma, é verdade. Percebo a lógica de no balneário alguns colegas não gostam, também é verdade. Mas quando tu olhas para o cómputo geral, há questões importantes e há questões urgentes. E a gestão do Soares é uma questão urgente, é para o dia de hoje. Há outras que são muito mais importantes, não tenho dúvida nenhuma, e que estrategicamente ao longo do ano vão ser. Mas também não tenho dúvida que dentro de 15 a 6 dias, a alavanca negocial e a pressão que neste momento o jogador faz e que se correr bem funciona a favor dele, isto mudou radicalmente. Porque quando fechar o mercado, quem tem a faca e o queijo na mão é o presidente e o treinador.
1: Mas, Fernando, até por isso que estava a dizer o Miguel, isto pode revelar-se aqui simplesmente um adiar de um problema, porque se não surgir nenhum clube interessado que pague depois também os valores que o Sporting pretende, porque calculo que o Sporting não queira libertar Luís Suárez por um valor irrisório, tendo em conta que foi o melhor marcador do campeonato na temporada passada e contribuiu com aquilo que contribuiu para o Sporting, tu achas que é só o arrastar de um problema por ti? O presidente do Sporting tomava aqui uma posição e afastava durante algum tempo Luís Suárez.
2: Mas por partes.
1: O presidente, claro, teria que comunicar isso a Rui Borges, porque é o treinador quem decide quem entra e quem sai.
2: Eu entendo que o jogador queira melhorar a sua vida, isso é perfeitamente normal. Este Luís Suárez não vem de agora. Acaba a época passada, apareceu lá aquele rapaz lá do Fenerbahçe, acho que o Luís Suárez se portou mal. Ponto, acho eu, na minha modesta opinião, não devia ter feito aquilo. Ou então vinha à pública e é mentira. Eu falei com aquele senhor, não, deixou isto arrastar-se.
1: E não foi só a
2: questão uma caldeirada gira,
1: que isso foi o que foi dito pelo candidato. Não, foi também a questão da imagem de Luís Suárez ter sido utilizada na campanha eleitoral.
2: Tanto depois, o presidente do Sporting disse, isso não tem problema. É, se o senhor ganhar as eleições, chegam aqui com os 80 milhões, nem mais um cêntimo, nem menos um cêntimo. Deu os 80 milhões e o Luís Suárez foi à vida. Eu acredito sinceramente que muitos jogadores que têm encontrado, quando eles dizem, o clube e tal, não falou, falou. Não é ele, é um empresário, deixem-se tretas. Podem ser castigados, deixem-se tretas, que isso não acontece. E Miguel se calhar sabe disso. Claro que falam. Claro que falam. O jogador tem um contrato de 4 anos, não é? Não, os clubes não podem falar com o jogador. Não falam? Claro que falam. Ou é o treinador, ou é o amigo do treinador, ou é o primo do treinador. Isso acontece em todo o lado. Eu entendo tudo isso. O Luís Suárez, naquele caso, se calhar sou eu que sou assim meio coisa. Quando foi essa situação? Quem? Eu? Eu falar com este senhor do Fenerbahçe, que ele viu logo a proporção que isto tomou. Isto não é de agora. Isto tomou logo uma proporção tremenda. Que é eu falar com quem? Que este senhor eu conheço.
1: Não podia dizer que não o conhecia.
2: Mas eu dizia que era mentira.
1: Fernando, ainda relativamente a essa questão...
2: Mas não, e o presidente é mentira.
1: Não sei se há mensagem. Se bem tu lembras, o Suárez seguia no Instagram, não sei se ainda segue hoje em dia, daqui a pouco já posso confirmar. Mas seguia esse candidato às eleições no Instagram. Então, mas quando tu segues uma pessoa, conhece-la, não é? Até porque os jogadores de futebol não seguem.
2: Arranjaram-me essa coisa do Instagram. Tem lá pessoas que eu sigo ou mandaram-me seguir que eu não conheço lá nenhum. Não há problema.
1: Não, mas uma coisa é tu deixares que a pessoa te siga, outra coisa é seguires a pessoa.
2: Não,
1: isso
2: não há problema. Não pode seguir.
1: Sim, pronto.
2: Tu podes seguir uma pessoa que não conheces.
1: Sim, podia ter utilizado essa desculpa.
2: Olha, tens um exemplo. O Cristiano Ronaldo tem não sei quantos milhões.
1: Estamos a falar de seguir, mas não vamos entrar nessa discussão porque também não acrescenta nada à nossa conversa.
2: Resumindo, se queres que eu te diga o que é que eu acho, que há aqui um problema. E este problema vai ter que ser resolvido. Depois desta situação hoje, atenção, que isto não foi hoje, já no Estrela aconteceu a mesma coisa. Não é
1: os
2: agora.
1: Assumios.
2: Portanto, isto aqui vai ter que ser resolvido. E tenho quase a certeza.

0: Isso posso estar completamente errado. Se ele continuar, espero, se ele continuar, que as coisas se resolvam e que ele comece a fazer gol. Se continuar no Sporting, isto não vai parar durante tanto tempo, isto. Não vai, que a gente estávamos aqui a fazer o jogo, e estou a reclamar, então vamos lá ver. Um treinador, eu treinador, tenho agora o Ioannidis, e toda a gente diz que é bom jogador. Então o rapaz agora está a fazer golos, já fez dois golos e se calhar vai fazer mais. Então quer dizer, agora veio, agora do momento para o outro, este coisa, tira o Ioannidis. Acho que não é correto, sinceramente, agora. Esta situação, vamos lá ver, e vamos deixar de treta. Vê-se para a cara dele, assim como ele está. E vê-se a atitude dele, a forma como ele está. Não. Eu entendo o treinador que não pode dizer outra coisa, como disse o Diamantino, não. Vai nos ajudar e eu espero que ele nos ajude. Mas vê-se. Isto não é preciso ser. Não somos doutores, mas.
1: E já agora, ainda relativamente àquela conversa que estávamos a ter, do seguir Instagram. E do não seguir, entretanto, Luís Suárez já não segue a cansar fim nas redes sociais. Portanto, isto também é revelador de alguma coisa, não é? É porque se calhar estava comprometido, mas. Realmente há aqui uma situação que está a gerar desconforto e vamos continuar a discutir esta questão. Luís Suárez no Sporting, porque foram muitos os assobios de protesto dirigidos ao avançado. Agora vamos fazer um intervalo. Até já.
2: Assim, o simultâneo CMTV, Correio da Manhã, rádio com a Ligador, um programa que tem o patrocínio de ESC Online, casino, apostas desportivas e póquer.
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2: É assim esta noite de sexta-feira, agora 11h30, ainda por breves instantes de regresso ao Ligador, depois vamos partir também para a atualidade informativa na Correio da Manhã Rádio.
1: Os assobios a Luís Suárez em Alvalade é um dos temas incontornáveis desta Ligador. Estamos a analisar tudo, até porque o Luís Suárez atravessa um momento menos positivo no Sporting, mas temos também novidades sobre Rodrigo Moura e também sobre João Palhinha. É imperdível. A seguir ao intervalo. Não saia daí.
2: Bom, vamos então ficar nesta expectativa quanto nas novidades no programa Ligador. É o futebol que está a mandar. A restante atualidade informativa em destaque já a seguir.
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2: Na sua companhia, ao longo de toda esta noite de sexta-feira, também a atualidade informativa na antena da Correio da Manhã Rádio. As notícias numa edição do jornalista Orlando Azevedo. Boa noite, Orlando.
10: Muito boa noite. A mulher morta pelo filho de 15 anos em Algés chama-se Gabriela Barbosa, tinha 33 anos e vivia em Portugal desde 2024. A mulher era natural de Osasco, no estado de São Paulo. Chegou a Portugal em fevereiro de 2024, acompanhada pelos dois filhos. O marido e o pai das crianças tinha vindo meses antes para o nosso país com a promessa de um emprego para preparar a chegada da família. Gabriela começou depois a trabalhar num restaurante em Oeiras. A filha mais nova, de apenas 4 anos, estava em casa no momento do homicídio. A menina encontra-se agora, aos cuidados de uma amiga da mãe. A família estará a tentar obter documentos para levar a criança para o Brasil. Entretanto, a família de Gabriela terá também contactado o Consulado-Geral do Brasil em Lisboa para tratar de questões relacionadas com o óbito, as cerimónias fúnebres e outros procedimentos legais. O jovem de 15 anos encontra-se num centro educativo em regime fechado. O ciclista britânico de 19 anos morreu atropelado durante a volta a Portugal. Finlay Tarling foi atingido por um carro em Ponte de Lima. O jovem morreu nesta estrada, na Nacional 306, na freguesia de Arcozelo, em Ponte de Lima. O ciclista da equipa suíça NSN foi abalroado pelo carro que circulava em sentido contrário. Os meios de socorro ainda tentaram reanimar o corredor, mas o óbito foi declarado no local pouco passava das 3:30 da tarde. O presidente da Federação Portuguesa de Ciclismo diz que o momento é o mais duro que já viveu. Cândido Barbosa fala de um momento muito difícil para o ciclismo.
11: Um momento muito difícil para o ciclismo. Transmitir as profundas condolências à família, aos seus colegas e naturalmente a toda a comunidade do ciclismo. Dizer-vos que depois de mais de meio milhão de quilómetros feitos de bicicleta, este foi o momento mais duro de toda a minha vida, enquanto ex-atleta e agora enquanto presidente da Federação Portuguesa de Ciclismo. Temos vindo a trabalhar naquilo que é a prioridade máxima, a segurança dos atletas. O trabalho tem sido exemplar e naturalmente hoje fomos apanhados por esta tragédia que infelizmente nos tocou no dia de hoje e que ninguém está à espera e ninguém estava a contar. Lamentavelmente aconteceu e não tenho muito mais a acrescentar a não ser dizer-vos que a corrida terá que continuar, pedir força a todos os atletas para terminarem os últimos 10 dias da volta a Portugal e a todas as suas famílias, porque é difícil ver cá os seus filhos a competir.
10: Cândido Barbosa, o presidente da Federação Portuguesa de Ciclismo. A oitava etapa da volta a Portugal entre Melgaço e Faf acabou por ser suspensa. As circunstâncias do acidente estão agora a ser investigadas. O Estado português chegou a acordo com o grupo espanhol Pontegedia Inversiones, do dono da Zara, para adquirir 13,7% das redes energéticas nacionais. O anúncio foi feito pelo primeiro-ministro esta sexta-feira na festa de verão do PSD, que teve lugar em Quarteira, no Algarve.
12: O Estado português chegou a acordo com um grupo espanhol para adquirir 13,7% da REN, a Rede Elétrica Nacional. Nós fazemo-lo não para renacionalizar esta empresa. Nós fazemo-lo para estar lá. Para estar lá dentro, para salvaguardar o interesse estratégico de Portugal na sua infraestrutura elétrica.
10: A Festa do Pontal cumpre este ano a 50ª edição. O evento junta todos os anos membros do partido e marca a reentrada no novo ano político, que se avizinha com muitos desafios, como por exemplo a entrega do Orçamento de Estado no Parlamento já em outubro. Alerta máximo em Ceuta, numa altura em que podem entrar este sábado mais migrantes na cidade. As forças de segurança estão em peso na cidade num trabalho conjunto também com Marrocos.
13: Ceuta em alerta máximo numa altura em que nos estamos a aproximar de uma nova possível entrada massiva de migrantes. Poderá já ocorrer nas próximas horas. É o dia de amanhã apontado para essa nova entrada que está a colocar muitas forças de segurança aqui na cidade. Tivemos hoje o presidente aqui de Ceuta a afirmar que 15 dias depois desta entrada de migrantes a situação continua insustentável e é preciso uma ação rápida do governo espanhol. Dizer então que, por um lado, temos Marrocos a trabalhar em coordenação com as autoridades espanholas para travar essa entrada massiva de migrantes. Ceuta, como digo, está a apostar na segurança aqui da cidade, com muitas equipas vindas da Península, da Polícia Nacional, Polícia de Intervenção, também a Guarda Civil e até o Exército já está na rua já há alguns dias para garantir essa normalidade, normalidade esta que ainda não está assegurada aqui em Ceuta e poderá voltar a estar numa situação muito complicada se de facto acontecer uma nova entrada massiva de migrantes. Na imagem do Diogo Coelho temos então a Cruz Vermelha a distribuir comida, tem acontecido nos últimos 15 dias, sempre à mesma hora, e dizer que neste grupo, bastante grande, com centenas de pessoas, não há qualquer mulher nem criança, porque esse grupo está noutros abrigos improvisados para não estarem essas mulheres e crianças juntamente com estes homens. Há esta divisão feita muito por associações humanitárias, de forma a que as mulheres e as crianças não estejam juntamente com os homens. Dizer que está a existir então este reforço de segurança em peso, com muitas equipas a vir da Península para tentar travar essa entrada massiva de migrantes que, como digo, poderá ocorrer já nas próximas horas e por isso Ceuta está em alerta máximo para evitar essa nova possível entrada.
10: Reportagem de Sara Cardoso, enviada especial do Correio da Manhã à cidade de Ceuta. Os preços dos combustíveis vão subir já na próxima segunda-feira. O gasóleo deverá aumentar cerca de 10 cêntimos por litro e a gasolina 9 cêntimos. A subida acontece depois dos preços terem descido na semana passada entre 8 a 10 cêntimos por litro. Agora este aumento deve-se à subida do petróleo de referência na Europa, o Brent, e aos ataques ucranianos a refinarias russas que resultaram na proibição da exportação de gasolina até ao final do ano. 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
10: Ágata Rodrigues, a convidada de CIOP Convida, este fim de semana aqui na sua Correio da Manhã Rádio. Estamos a 18 minutos da meia-noite.
2: Muito bem, Orlando, obrigado. Vamos regressar então ao futebol já daqui a muito pouco, no regresso a simultâneo com a CMTV. As notícias nesta noite de sexta, na Correio da Manhã Rádio, com o Orlando Azevedo, é com a Sara Guterres que a Ligador regressa à Correio da Manhã Rádio.
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3: A 16 minutos da meia-noite, como quem diz, a 16 minutos do início oficial do fim de semana. No fim de semana, Correio da Manhã Rádio, apresentamos regularmente o compacto do o resultado da semana das músicas da nossa vida. Eventualmente uma delas poderá ser esta.

sem dúvida uma das grandes canções da década de 80 que recordamos na Correio da Manhã Rádio. Recomendo vivamente e a não perder neste fim de semana o compacto As Músicas da Nossa Vida. De resto, um fim de semana marcado por dias de verão. Amanhã, sábado, dia 15, Grande Lisboa espera por céu nublado pela manhã, passando a pouco nublado ou limpo a partir da tarde, com vento fraco. O Grande Porto também, num dia de céu pouco nublado, com formação de neblina matinal. Amanhã, dia 15 de agosto, máxima prevista para a cidade de Lisboa, 29 graus. Porto conta com 27 graus de máxima. Já lá para cima, para os 30 graus, a cidade de Setúbal com máxima prevista de 31 graus, Braga haverá os termómetros subir até aos 36 graus. Em Faro, a máxima prevista é de 30 graus. Um sábado em perspectiva fantástico, e assim o espero. É também o meio deste mês de agosto, significa que este fim de semana que se avizinha resulta na chegada de férias de muitos, mas também na partida para férias de tantos outros. Seja qual for o seu caso, aproveite sempre a boa música e não só a boa companhia da Correio da Manhã Rádio.

0: Bom fim de semana esse também, marcado por muito futebol, com os relatos dos jogos Rio Ave Futebol Clube do Porto e também do Casa Pia Benfica, imperdíveis amanhã e também no próximo domingo em simultâneo com a CMTV. Simultâneo esse que retomamos agora, de novo com a condução da Sara Guterres, o debate do programa Ligador, um programa que tem o patrocínio de ESC Online, casino, apostas desportivas e póquer.
1: Estamos de regresso. Francisco Farialdi diz que houve muito ruído em relação a Rodrigo Mora durante a última semana. Na antevisão ao jogo com o Rio Ave, o treinador realça que não há qualquer novidade em relação ao futuro do jogador, que diz ser um grande profissional. Farialdi refere que Rodrigo Mora é um grande adepto do Futebol Clube do Porto e que pode ser utilizado quando melhor entender. Já em relação à vantagem que tem para os rivais no arranque do campeonato, o treinador diz que se a equipa se levar pela euforia de agosto, irá ter problemas futuros. Confirma que a Alan Varela está fora do jogo de amanhã com o Rio Ave. Há novos dados sobre a proposta do Benfica a João Palhinha. Segundo o Pedro Sousa, diretor executivo da Correio da Manhã Rádio, a direção de Rui Costa oferece ao médio internacional português um contrato de 4 anos. Em termos salariais, João Palhinha deverá receber no Benfica mais de 18 milhões de euros nos 4 anos de contrato, ou seja, o pacote global desta operação deverá custar à SAD, liderada por Rui Costa, 45 milhões de euros. Já vamos falar com mais detalhe destes dossiês Rodrigo Mora e João Palhinha, mas para já Marco Silva voltou a dar a entender que há fugas de informação no Benfica. Depois do empate na Escócia, o treinador do Benfica foi confrontado pelo nosso jornalista Gustavo Lourenço sobre a possível saída de Deditos para o Newcastle. Na resposta, Marco Silva disse que os jornalistas sabem mais do que ele e que não têm qualquer informação sobre este processo. Realçou também que muitos jornalistas já sabiam que Deditos seria titular bem antes do início do jogo. Sobre essa decisão, garante que ninguém lhe disse que não poderia usar o lateral. Por isso, realçou, não há interesses do mercado que se possam sobrepor aos interesses do Benfica, mas mais uma vez Diamantino, Marco Silva a deixar no ar aqui a ideia de que existe um ou mais bufos no Benfica. Há uma caça ao bufo no Clube da Luz?
2: Não faço a mínima ideia. Não era uma grande surpresa de Edith ser titular do Benfica. Portanto, na rotação que o treinador ia fazer para este jogo, fez 7 alterações em relação ao último jogo, por ser de vitória de 6-1.
1: Então, mas ó Diamantino, estás a dizer que não é uma grande novidade. Já toda a gente estava à espera que Edith fosse lançado no 11 titular, então porquê é que Marco Silva diz o que diz?
2: Não faça-me isso, tens que perguntar ao Marco Silva, não estou na cabeça do Marco
1: Silva. É que parece até ter ficado algo incomodado quando foi confrontado com essa questão pelo nosso jornalista Gustavo Lourenço.
2: Sim, é possível, mas eu não sei quais as razões que o Marco Silva, ou porque é que o Marco Silva disse isso, não faço ideia, quer dizer, será coisas com certeza que ele sabe que eu não sei. Se ele disse que os jornalistas souberam primeiro que ele, se calhar ele ainda nem sequer sabia que ia meter o Deditos a titular e os jornalistas já sabiam. Das duas, uma, ou são mágicos ou são videntes. Não faço a mínima ideia. É uma pergunta que me fazes que eu não tenho resposta, porque não sei o que é que o Marco Silva, o que é que levou o Marco Silva a dizer isso. Não posso dizer mais nada. Não sei.
1: Manuel, mas o que fica aqui claro é que, na opinião de Marco Silva, têm existido fugas de informação no Benfica. Sim. É que não é a primeira vez que toca neste aspecto, já o tinha feito após o jogo com o Flamengo na pré-temporada.
3: Sim, fugas de informação é em todos os clubes, porque uma das coisas que os clubes têm que fazer muitas vezes é preparar os sócios para determinados movimentos, portanto precisam de tempo, precisam de que as coisas se vão, que os sócios vão aceitando minimamente algumas das coisas que tem que fazer. Eu acho que é lógico, na minha opinião, que um dos defesas laterais direitos saia, para dar espaço
2: ao Isto não é novidade, porque eu, segundo li na imprensa várias vezes, é que o Newcastle estava interessado em Deditos. Portanto, isso não é fuga de nenhuma de informação. Isso é um trabalho de jornalistas que se calhar descobriram.
3: Mas ele é que diz que não sabe nada disso. Ele

0: a opinião dele é que, por aquilo que se percebe do que ele diz, o Dedic é para ficar no Benfica. E eu acho que se o Benfica conseguir um negócio nos termos em que eu tenho visto...
1: Sim, é uma das posições que não tem grandes problemas em vender um.
0: Que possa chegar a perto de 30 milhões de euros, acho que...
1: E mais
0: pôr lá um laço
1: mais bem situado, mais bem posicionado é Dedites.
0: Claro, e portanto, sim, admito que sim, acho que que faz bem.
1: Jogador de seleção mundial...
0: Os treinadores nestas alturas também mentem um bocado, não é? Têm que fazer boa cara a mau jogo, têm que dizer que não sabem de nada, têm que... não lhes compete muitas vezes fazer outro papel senão esse. Mentem no sentido de mentiras piedosas, não é? De dizer que não sabem, nunca ouviram falar e tal. Não acredito que não tenha ouvido falar nisso. Mas há uma coisa que nisso tu sublinhaste e eu acho que há uma razão. Eu acho que o Marco Silva acha mesmo que dentro do Benfica tem que haver mais bolha, no sentido de as coisas não saírem dessa bolha. Isso parece-me uma preocupação que ele tem e que, bem ou mal, é uma preocupação que ele entende importante para os interesses da equipa.
1: É quase impossível.
0: Está bem, mas ele quer o mais possível.
1: O caso do Soares no Sporting. É. Foi num treino à porta fechada. Como é que se soube cá fora?
0: Eu acho que foi alguém do Sporting que teve interesse nisso.
2: Mas, por exemplo...
1: Também é quase impossível nos clubes.
2: Rui Borges não tem focado tanto como Marco Silva nessa questão de fugas de informação. Portanto, conseguimos perceber que, como dizia aqui o Manuel, Miguel, há aqui, de facto, esta preocupação de Marco Silva em manter tudo numa espécie de bolha e há ali alguma coisa que está a fugir do controlo do treinador do Benfica. Pelo menos é isso que aparenta.
3: Falo do lugar de quem acompanhou treinadores do Benfica durante 10 anos ou 12 anos para aí. Okay? Duas questões. E se calhar que o Marco ainda não percebeu, e apesar de ter estado no Sporting, tem a mesma dimensão desportiva, com todo o respeito, nenhum clube tem a dimensão mediática do Benfica.
0: Claro que não.
3: E a pressão, a positiva e a negativa, de ser treinador do Benfica é diferente de qualquer experiência que o Marco Silva tinha tido até hoje. Nunca a teve na Premier League, e mesmo quando teve treinador em Portugal, e quando teve, por exemplo, ao mesmo nível, enquanto treinador de Sporting, do ponto de vista desportivo, a pressão mediática é brutal. Portanto, dito isto, é uma caça às bruxas interna que, se ele começar, não a vai ganhar. Não vai caçar nada?
0: Sim, provavelmente.
3: É uma caça completamente às bruxas, nada. E
0: pode
3: segundo,
0: caçar uma bruxa, mas
3: não vai caçar. É, pensa que é, mas que não é aquela, depois é outra que sai ao lado.
2: Mas pode ser um bom caçador, Marcelo.
3: Não vai, vai dar muitos tiros de pólvora seca. E a segunda é uma guerra perdida. Porque a rede de favores que dirigentes do Benfica, empresários, jogadores do Benfica, funcionários do Benfica têm que ter e que alimentam e que fazem com a imprensa desportiva, que faz o seu papel e que cria fontes e alimenta-se de fontes, é tal forma esburacado que aquilo é pior com queijo suíço. Não tem hipótese. Por muito que ele ache que vai tapar 4 ou 5 ou 6 buracos, não o vai conseguir fazer. Portanto, eu não sei se eventualmente ele vai continuar nesta toada, se é apenas um marcar de posição inicial para dar algumas questões, mas... Não é possível um clube com a dimensão mediática e que gera do Benfica com tanta gente à volta. Os jogadores falam com os empresários, que por sua vez os empresários, como precisam do favor do jornalista, passam uma determinada informação que vai fazer a seguir. Ele não vai conseguir fazer isso. E não tem nada a ver com pessoas dentro do Benfica. Tem a ver com pessoas fora que também se alimentam disso.
2: Fernando,
3: isso é uma luta para perdida.
2: Muito rapidamente sobre esta questão das fugas de informação no Benfica. Mas que diz existir, Marco Silva.
4: Mas já foi tido, vai haver, vai continuar a haver, já houve. É muito difícil clubes desta dimensão, porque há muitos interesses também. E se calhar muitas das vezes, quando se fala, na estrutura, não é estrutura nenhuma, é aquilo que o Miguel diz, os empresários, ao próprio jogador, depois fala com o amigo, e o amigo pumba, manda cá para fora, depois os jornalistas aí vêm fazer o seu trabalho, têm as suas fontes e conseguem saber, por muito que os treinadores, é como isto, o treinador sabe tudo. Ele não venha dizer que não sabia, não sabe disto, tudo é dito, ou não sabe. Claro que sabe. Que há interesse num clube qualquer para o vender, isso é perfeitamente
2: normal. Temos muito ainda para falar, até porque, tal como prometido, temos novos dados sobre João Palhinha, mas também sobre Rodrigo Mora. É já daqui a pouco. Agora vamos conhecer os destaques da Noite das Estrelas com a Teresa Guilherme. Teresa, boa noite.
5: Olá, Sara. No Algarve há muita gente de férias e há quem seja apanhado em flagrante nas suas férias. Madalena Apocassis rumou ao sul do país com o marido e os 3 filhos mais novos e fazem das idas à praia a sua atividade favorita. Férias tranquilas, em família.

0: Família desvendadas pelos paparazzi. É uma família muito divertida. Para onde quer que Madalena vá, os três filhos da influencer fazem fila atrás dela. Uma verdadeira mãe galinha. Luciana Abreu trocou o olá bom dia pela praia e, tal como os outros famosos, também está a aproveitar o Algarve em família. A cantora anda por Monte Gordo na companhia das filhas gêmeas e hoje foi dia de arrumar à praia do Barril. O que se destaca é a boa forma da apresentadora. Ele é mergulhos, ele é proezas de ski, ele é poses sensuais para uma fotografia inesquecível. Vamos espreitar o verão de Luciana Abreu. Enquanto José Mourinho está a braços com o seu novo compromisso profissional em Madrid, a família aproveita uns dias de descanso num dos destinos mais paradisíacos de Itália. Matilde Mourinho está de férias em Capri, na companhia do marido e da mãe. A filha do treinador recorreu às redes sociais para partilhar alguns momentos da escapadinha. Matilde mostrou vários registros da passagem pela ilha italiana, conhecida pelas paisagens, águas cristalinas e pelo ambiente luxuoso. A jornalista da SIC, Nelma Serpa Pinto, e o jornalista da CNN Portugal, João Pova Marinheiro, anunciaram esta quinta-feira 13 que vão ser pais. Baby Moon, disse o casal numa publicação conjunta partilhada no Instagram. A legenda acompanha uma série de imagens em que se vê a barriguinha da jornalista e futura mamã. Uma ternura. Travis Kelce diz que o casamento louco com Taylor Swift foi a melhor noite da sua vida. Agradece a todos que celebraram e se divertiram com os noivos nesse dia tão importante. Foram as primeiras declarações do futebolista sobre o casamento de que sabe tão poucos detalhes. Estes e outros temas às 0h50 com o nosso painel de hoje, Ricardo Azedo, Lilian Oliveira e Zé Gouveia. Até lá. É contigo, Sara.
1: A Noite das Estrelas, rigorosamente a não perder, muitos temas. Vamos agora também ficar a conhecer os destaques do Jornal da Meia-Noite com a Débora Carvalho.
2: Boa noite, e começamos por revelar a manchete do Correio da Manhã deste sábado. A vida de inferno em casa de horrores são novos dados sobre o crime que está a chocar o país. Serviços do Estado ignoraram denúncias de rapaz de 15 anos que matou a mãe. Mostramos a foto da vítima, Gabriela Barbosa, marido e pai das crianças, está preso por violência doméstica. Jovem filmou a mãe a bater na irmã de 4 anos. Temos essas imagens e daqui a pouco vamos revelá-las neste Jornal da Meia-Noite. Sábado é dia de revista Vidas, romance de verão, um romance que está possivelmente a acontecer entre Matilde Reimão e Pedro Teixeira. Saiba tudo sobre este exclusivo na edição da revista Vidas, que está nas bancas daqui a poucas horas. O jovem de 15 anos que matou a mãe em Algés vai ficar no centro educativo em regime fechado. A decisão foi tomada esta tarde, depois do primeiro interrogatório judicial no Tribunal de Menores de Cascais. A CMTV sabe que o adolescente decidiu optar pelo silêncio e, por isso, não respondeu a qualquer pergunta. O tribunal considerou que existem fortes indícios de que é o autor do homicídio da mãe, de 33 anos, Gabriela. O juiz entendeu também que existe o risco de o jovem voltar a praticar crimes graves, por isso foi colocado neste centro educativo em regime fechado. A medida foi aplicada por 3 meses e terá de ser reavaliada ao fim de 2. A mulher morta pelo filho de 15 anos chama-se Gabriela Barbosa, tem 33 anos e vivia em Portugal desde 2024. A mulher era natural de Osasco, no estado de São Paulo, no Brasil. E chegou a Portugal em fevereiro de 2024, acompanhada pelos 2 filhos. O marido e pai das crianças tinha vindo meses antes para o nosso país com a promessa de um emprego e melhores condições de vida para preparar a chegada da família. Gabriela começou por trabalhar num restaurante em Oeiras. A filha mais nova, de 4 anos, estava em casa no momento do homicídio. A menina encontra-se agora aos cuidados de uma amiga da mãe, mas a família estará a tentar obter documentos para levar a criança para o Brasil, tendo em conta que o pai está preso, a mãe está morta e o irmão está agora num centro educativo. Entretanto, a família de Gabriela também terá contactado o Consulado-Geral do Brasil em Lisboa para tratar de questões logísticas relativas ao funeral. O jovem de 15 anos, como vimos, está para já num centro educativo sem possibilidade de visitas ao exterior. E a CMTV teve acesso em exclusivo a imagens da mãe morta pelo filho em Algés, em casa, a repreender a filha. O menor de 15 anos matou a mãe com um golpe mata-leão e diz que o fez para defender a irmã. Alertamos que as imagens são sensíveis e podem chocar.
3: É uma família claramente disfuncional, mas nós temos aqui um quadro de denúncias recorrentes deste menor, pelo menos desde abril, que ele gravava vários atos da mãe contra a menor, contra a menina de 4 anos.
4: Ele queixava-se a quem, exatamente?
3: Ele queixava-se à polícia, enviava para familiares que faziam chegar ao advogado do pai, que fazia queixa à Comissão de Proteção de Menores. Tudo isto está no processo. De alguma forma, percebe-se que são vídeos que ele fez para enviar, ou seja, ele diz-lhe, mas tu bates na minha irmã, tu dizes que a vais matar, portanto, há ameaças recorrentes de morte à menor. Não só dirigidas só ao menor, como também ameaças, porque eu ouvi os vídeos e ela diz muitas vezes, um dia atiro-me da janela, eu e a tua irmã. Portanto, ela diz várias vezes que levará a irmã com ela quando morrer. Depois percebe-se também numa das gravações que o miúdo lhe vai dizendo, mas tu não estás a cumprir as ordens da juíza, portanto, havia de facto já ali medidas que ela teria de cumprir e não cumpre. E não cumpriria, mas a verdade é que ninguém se importou, porque há menos de um mês o miúdo chamou novamente a PSP.
2: Mas há mais informações. Este jovem estava sinalizado pela Comissão de Proteção de Crianças e Jovens e também a irmã de 4 anos, que estava em casa no momento do crime, também estava sinalizada. O caso tinha sido remetido para o Tribunal de Família e Menores de Cascais para que fosse decretada uma medida de proteção para os dois menores. A CPCJ tinha a sinalização do caso desde 2024. A confirmação foi feita pelo próprio presidente do organismo ao Jornal Público, que fala em instabilidade familiar. Diz que as crianças não foram retiradas à família nessa altura, mas que depois de um incumprimento por parte da família, o caso foi remetido com urgência para o tribunal, o que não fez com que esta tragédia fosse evitada. O professor Rui Pereira disse esta noite no Grande Jornal que o Estado falhou com este jovem de 15 anos que matou a mãe. Apesar de tudo, o jurista considera que o menor não agiu em legítima defesa.
5: Se houvesse aqui legítima defesa, é aí que eu quero chegar, não podia ser aplicada medida tutelar educativa nenhuma. O que é necessário para haver aqui legítima defesa é que este meio seja o necessário para salvar a criança. Estou a dizer-lhe que, de acordo com os dados que disponho, não há legítima defesa. Porque a legítima defesa, apesar das agressões repetidas e ameaças, não exigiria aqui, para salvar a vida da criança, um golpe de mata-leão mortal, na minha opinião. Há ali um quadro de violência doméstica trágico, que envolve o pai, que está preso, que depois envolveu a mãe e por aí fora. Há aqui esse quadro de provocação que cria um estado emotivo no rapaz que tem de ser ponderado, apesar de não estar aqui em causa a culpa. O Estado português ainda não compreendeu que aquilo que fez em 2000, e pelo qual eu me bati durante a década de 90, de facto, a transformação do crime de violência doméstica em crime público, traz para ele responsabilidades e não as cumpre.
2: Agora uma notícia, alerta CM, o rapaz de 15 anos foi esta noite esfaqueado dentro de um autocarro quando fazia um percurso entre a estação da Gare do Oriente no Parque das Nações e Loures. Foi esfaqueado por três rapazes, aparentemente da mesma idade, todos adolescentes. As primeiras informações que chegaram à redação da CMTV dão conta de que terá sofrido um corte na zona da cara, está em estado grave e sabemos agora que está, nesta altura, a ser operado no Hospital de Santa Maria e corre risco de vida. O alerta foi dado pelas 8 da noite. A CMTV tem uma equipa de reportagem a caminho do local. Contaremos a ter reportagem em direto a qualquer instante para atualizar este esfaqueamento de um menor, um rapaz de 15 anos, dentro de um autocarro. A marcar o dia está também a morte de um ciclista de 19 anos que morreu atropelado durante a volta a Portugal. Finlay Tarling foi atingido por um carro que seguia em sentido contrário ao pelotão, em Ponte de Lima. O jovem morreu nesta estrada, na Nacional 306, na freguesia de Arcozelo, em Ponte de Lima. O ciclista da equipa suíça NSN foi abarroado pelo carro que vemos nas imagens, que circulava então desta forma. Os meios de socorro ainda tentaram reanimar o corredor, mas o óbito acabou por ser declarado no local. Ele não resistiu aos graves ferimentos. Tudo aconteceu pelas 3:30 desta tarde. A 8ª etapa da volta a Portugal entre Melgaço e Faf acabou por ser suspensa. As circunstâncias destes acidentes estão agora a ser investigadas e sabe-se também que esta equipa, da qual fazia parte este britânico, tomou a decisão de desistir da prova da volta a Portugal após este trágico acidente. Os amigos dos desaparecidos após o naufrágio na Croácia dizem que não percebem o porquê do grupo português ter arriscado ir para o mar durante uma tempestade. Os amigos dizem que o grupo de portugueses saiu por volta das 4 da manhã num pequeno barco insuflável a remos, que media pouco mais de 1 metro. Tinham como objetivo chegar ao outro lado do canal poucas horas depois, mas a brisa transformou-se mesmo numa tempestade, com ventos na ordem dos 110 km/h e ondas de 3 metros. As autoridades croatas dizem que 2 portugueses foram salvos, 1 morreu, o corpo já deu à costa, há ainda um outro português desaparecido. Luís Montenegro continua sem referir se os reformados vão ou não voltar a receber um bónus entre 100 e 200 euros, como nos últimos 2 anos. Declarações do primeiro-ministro feitas esta noite na festa de verão do PSD, realizada em Quarteira.
4: Tivemos um incremento de mais de 1.000 milhões de euros em aumentos regulares das pensões, a que se somaram perto de 800 milhões de euros em 2 suplementos extraordinários para os pensionistas que têm as pensões mais baixas. E aqui, tal como no IRS, mal tínhamos a garantia de que as finanças públicas comportam, nós continuaremos esta política de baixa do IRS e de valorização das pensões mais baixas.
2: E vamos também ao desporto, nestes destaques do Jornal da Meia-Noite. Isto porque o Sporting venceu o Vitória de Guimarães por 3-2 em Alvalade. Luís Suárez entrou na segunda parte e foi assobiado pelos adeptos. Esta é a primeira vitória da equipa de Rui Borges no campeonato.
6: Luís Suárez voltou a ficar no banco na estreia do Sporting em Alvalade para o campeonato. Frente ao Vitória de Guimarães, Ioannidis deu espetáculo. O avançado grego ganhou na força ao adversário e, com alguma sorte à mistura, assistiu para o golo de Flávio Gonçalves. Um menino de Alcochete a estrear-se a marcar de leão ao peito. 1-0 logo aos 9 minutos. Os génios estavam à solta em Alvalade e pouco depois Jenny Catamo pincelou 2-0 para a equipa de Rui Borges. O moçambicano fez uma maldada a João Mendes e com categoria serviu para o golo de Ioannidis. O avançado grego a fazer o segundo golo no campeonato e a mostrar-se em bom plano. Com Irancunda a assistir ao jogo nas bancadas, o Sporting fez o 3-0 em Alvalade. Além da bomba, Sérgio Altimira deixava o Sporting com uma vantagem confortável para a segunda parte. Terceiro remate à baliza e terceiro gol para o Sporting frente ao Vitória de Guimarães. Na segunda parte, os fantasmas da Amadora apareceram e o Sporting desapareceu. Numa boa jogada do ataque, Samu bateu Rui Silva e dava vida à equipa de Tiago Margarido. Logo a seguir, Rui Borges lançou Luís Suárez para o jogo. O avançado do Sporting foi muito assobiado pelos próprios adeptos em Alvalade. Pouco depois, Zalazar perdeu a bola e Ndoi fez o segundo golo para os vimaranenses. Soavam os alarmes para o Sporting, que passou de 3 para apenas um golo de vantagem em 3 minutos. Apesar do susto, a equipa de Rui Borges venceu pela primeira vez no campeonato, mas acabou assobiada pelos adeptos.
2: Destaques do Jornal da Meia-Noite, que começa à meia-noite e meia. A emissão continua com a Sara Guterres na Ligador.
1: Voltamos à Liga de Ouro e tal como prometido com novas informações sobre João Palhinha e sobre a proposta do Benfica aos jogadores. Segundo informações reveladas pelo Pedro Sousa, diretor executivo da Correio da Manhã Rádio, a direção de Rui Costa oferece ao médio internacional português um contrato de 4 anos. Em termos salariais, João Palhinha deverá receber no Benfica mais de 18 milhões de euros nos 4 anos de contrato, ou seja, o pacote global desta operação poderá custar à SAD liderada por Rui Costa 45 milhões de euros. E Diamantino, além destes novos dados, há também aqui outra questão, porque um amigo próximo de João Palhinha também já confirmou que existe um acordo verbal entre os jogadores e o Benfica. Tu, agora com estes novos dados, já acreditas que é possível?

0: A certeza que se o Palhinha viesse para o Benfica ou vier para o Benfica, que é um upgrade enorme na equipa do Benfica. Como tu perguntaste se eu agora já acredito, eu sempre disse, e há 3 anos ou 4 que ando a falar aqui num Palhinha, ou o Palhinha, ou num Palhinha, agora que há essa possibilidade, claro que fiquei muito contente quando começaram a falar nisso. Mas quer dizer, mas nas últimas semanas, ou na última semana, comecei a ouvir falar que ele tinha um acordo já com o Aston Villa, e eu aí, assim, bem, fica não ter possibilidades nenhumas de lutar com o Aston Villa.
1: Mas já agora, este amigo de João Palhinha também faz questão que ele tem um dizer isso com mesmo Benfica. Que há um acordo verbal com o Benfica, mas também com a Aston Villa.
0: Ah, tem 2 acordos.
2: Anda linguarudo este amigo. Anda contralheiro.
0: Esse aí já é mais difícil outra vez. Já sou capaz de retirar aquilo que estava a dizer. Aí já fico um pouco mais preocupado.
2: Por acaso, é aquilo que eu estava a dizer. Eu já ouvi. Havia um acordo tanto o Palhinha e o Aston Villa.
0: Se tem um acordo com o Aston Villa é muito complicado.
1: Não, mas a questão é
2: mas
1: que também...
2: não é acordo com o Bayern Munique com o Aston Villa.
1: Exato, há essa questão, Fernando, porque o Aston Villa já fez vários avanços, já apresentou propostas ao Bayern e o Bayern já recusou. Portanto, não há acordo entre os clubes.
2: O que me faz confusão é... Há pouco estávamos a falar isso. Não sei quanto é que eu...
0: E será mesmo, só uma pergunta, e será mesmo que tem um acordo com o Palhinha?
1: Quem? O Benfica ou o Aston Villa?
0: O Palhinha, se tem com o Aston Villa.
2: O amigo diz
0: que sim. O amigo diz que sim, que ele tem.
1: A relação foi feita por Diogo Viana.
0: E o amigo também disse que ele tem um acordo com os dois clubes.
1: Que já chegou a acordo com o Benfica, que há esse acordo verbal e que espera apenas que exista um entendimento entre o Benfica e o Bayern. Mas também diz que neste momento, Palhinha, além desse acordo verbal com o Benfica, também tem um com o Aston Villa. Portanto, se calhar, se não der para um lado, pode ser que dê para outro.
3: Há 8 dias eu disse aqui que o Benfica tinha um acordo com o Palhinha.
0: Quem?
3: Eu disse aqui. Eu disse aqui, tinha alguma informação sobre isso, mas sobretudo há uma coisa que é óbvia. Se não houvesse esse acordo, o Benfica não estava... não andava a tentar contratá-lo. Primeiro tem que saber se o jogador quer.
4: Já tinha matado assim.
3: Obviamente. Portanto, quer dizer, para além da informação, há uma coisa óbvia que é, senão isto não andava aqui todas estas semanas.
2: O Bayern está a pedir quanto pelo Palhinha?
1: O que pretendia o Bayern eram uns 25 milhões de euros.
2: Faz-me confusão, um clube como o Aston Villa, 25 milhões.
3: O Aston Villa tem problemas de fair play financeiro.
0: Já gastou 137
3: ano.
2: Só por aí.
3: Já vendeu não sei quanto também. E, portanto, tem um problema.
0: E seria que 20 milhões para o Aston Villa neste momento era problema?
3: O problema, provavelmente, não sei se é.
4: Tem mantido as mesmas contas que ele.
2: E o salário mantido.
4: Para dar os 42 a 45 milhões de euros que se fala. Tendo como certa a verba de 18 milhões para o Palhinha, estive aqui a fazer contas com os encargos de segurança social, 23,75% sobre os 18 milhões, a operação tem que ficar entre os 20 e os 23 milhões de euros, não vai chegar aos 25. Portanto, o Benfica deve estar a contar. Para passar a informação dos 45 milhões, a operação, o Benfica deve contar a pagar ao Bayern na casa dos 20, 21, obviamente, 22 milhões Benfica, de euros, no máximo, para dar os 45. Por qualquer coisa acima disso, por exemplo, se desse 25 milhões de euros, a conta dos 45 já não nos bate certa se a massa salarial for 18. Já dispara para os 47 a 48 claro. Milhões de euros de total. Sim, para aquele número 45 ter certo e a massa salarial ser 18, a operação é para ser fechada entre os 20 e os 22.
1: Mas no limite pode chegar aos 50.
4: Então é porque vai chegar, bater nos 25 milhões.
1: 45 euros, a 50 milhões.
4: Porque o Benfica deve estar a querer fazer entre 20, 21, 22 e bate nos 42, 43 milhões de euros. Se chegar aos 25 milhões, já bate nos 47 e vai que se for mais de 25 vai ser mais do que isso.
3: Está à espera que seja
4: e falta aqui, e falta aqui mercado, o custo da comissão do empresário. Se houver comissão de empresário aqui a somar a isto, são mais, vai andar entre... Não é possível fazer esses números se a operação for muito mais cara do que os 20 a 21 milhões de euros. Aí a coisa dispara e vai bater perto dos 50.
3: O Benfica está convencido que nos últimos dias
4: consegue
3: do
4: fechar
3: mercado,
4: por 20,
3: consegue fechar por menos.
4: Deve ter esse algarismo, deve ter vendas. É importante que o Benfica tem que fazer vendas antes de fazer esse negócio e deve ter entre o dedica a vender e a entrar, é mais a conta deve andar a fechar de um lado ou do outro.
1: Mas, Fernando, também há aqui esta informação que foi revelada pelo Pedro Sousa, porque é aqui uma clara aposta do Benfica, até mesmo porque já falámos aqui, João Palhinha já tem 31.

0: anos, portanto, oferece o Benfica 4 anos de contrato, é porque é um jogador que é para chegar, para jogar e para continuar no clube. Portanto, não há, aqui aquela questão de vir um jogador do nada, um jogador jovem e que o Benfica já esteja a pensar em rentabilizar.
1: Mas o Benfica, neste momento, o que pensa é ganhar. Tem ganhar. Para ganhar tem que ter jogadores com essa capacidade. Então, e é o que nós sempre falamos. Em vez de estar a gastar, se calhar, 20 como tem lá alguns...
2: Um jogador potencial.
1: Com potencial. E anda ali e aquilo não anda nem desanda, do que ter um cá a prior, não é? Não é 100% garantido, mas tem, em termos de sucesso desportivo, é, sei lá, 90%, se calhar, ou mais. Porque é um jogador conhecido, é um jogador que trabalha, é um bom jogador, é um jogador de seleção, é um jogador inteligente. Portanto, não vejo que...
3: Se ele tivesse ido ao Mundial, e se calhar outro galo cantaria.
1: Pois, não. Acho que se vier para o Benfica, acho que é uma grande... Também acho, ainda já, nós já falámos isso cenas de vezes, acho que é uma grande contratação para o Benfica.
0: E também há aqui este aspecto que muito se discutiu aqui, porque João Palhinha acaba por abrir mão também de muitos milhões, Miguel. Muitos, há pelo menos alguns.
4: Eu não conheço exatamente a conta para poder estar a
5: passar de 2 para 4 anos diluído.
4: Certo, mas entre os 33 e os 35, porque essa é a diferença, é o contrato que tu irias fazer aos 33 anos de idade. Não é o contrato que fizeste aos 26, aos 27, aos 28.
1: E para a terra dele, está aqui, vai 4 milhões.
4: Há uma questão, volto a dizer, há uma questão familiar que vale muito mais do que se calhar esse dinheiro que ele está a abdicar ou a perder, sendo que, em bom rigor, eu não vejo assim uma perda significativa, porque o contrato que se faz aos 33 anos de idade, ou que ele poderia vir a fazer aos 33 anos de idade, não é o contrato que ele se fez aos 25, aos 26, aos 27 anos. Portanto, é uma coisa... Não se pode fazer essa aritmética de forma tão simples, porque não é assim.
0: Mas...
1: Foi aos 30. Mas que ele fez, não é? Foi há um ano que foi para o Bayern de Munique. Portanto, fez
4: já vinha 50
1: milhões, não foi? 57 milhões.
5: 57 milhões.
0: Portanto...
5: É que também faz as neiras no mercado.
1: Não é, quer dizer, o Bayern... já era para ter ido outra vez e depois, certo, à última da hora, aquilo deu tudo.
5: E não foi, foi só passados 6 meses. Mas obviamente foi um erro da parte do Bayern de Munique. Quer dizer, um jogador com 30 anos ou a chegar aos 30 anos dar um valor desses, hoje é raro dar-se esse dinheiro para os jogadores de mais de 23 anos.
0: Muito bem, e agora... Vamos falar, assim é que é, de um outro jogador, este mais, muito mais jovem, um jogador do Futebol do Clube do Porto, porque a Francisco Farial diz que houve muito ruído em relação a Rodrigo Mora durante a última semana na antevisão ao jogo frente ao Rio Ave. O treinador realça que não há qualquer novidade em relação ao futuro do jogador, que diz ser um grande profissional. Farial e refere que Rodrigo Mora é um grande adepto do Futebol do Clube do Porto e que pode ser utilizado quando melhor entender. Já em relação à vantagem em que tem para os rivais no arranque do campeonato, o treinador diz que se a equipa se levar pela euforia de agosto, irá ter problemas futuros. Confirma que Alan Varela está fora do jogo frente ao Rio Ave. Miguel, relativamente à questão de Rodrigo Mora, tu achas que Farioli, neste caso, adotou também um pouco da estratégia de Marco Silva? Não sabe de nada?
4: Bom, antes de mais, deixa-me fazer aqui uma declaração de interesses, porque quem me acompanha lá em casa sabe que eu tento ser o mais isento e o mais imparcial possível nas análises que faz, nem sempre que eu consigo, mas sempre que tenho algum conflito de interesses profissional, tento, e quando sempre possível de autorizado, tento declarar. E em relação a este assunto, a minha opinião não é isenta, ou pelo menos pode não ser apresentada como isenta, porque eu representei e estive nos últimos dias a trabalhar como advogado do Rodrigo Mora, particularmente neste assunto. E isso significa uma limitação do ponto de vista da opinião que as pessoas lá em casa possam estar a ver. Dito isto, e feita a declaração de interesses, há duas ou três coisas que eu ouço nas declarações de Francisco Farioli que são todas verdades, que ele adora o Porto, Rodrigo adora o Porto. E além de adorar o Porto, e há uma coisa que eu posso deixar aqui claro à nação portista, que é o Rodrigo nunca fará nada para forçar a saída do Porto. Agora, é óbvio que... E o Rodrigo vai continuar a treinar e a jogar no seu limite físico e mental. Agora, é óbvio, e já se percebeu do ano passado, e não altera para este ano, que Farioli tem uma ideia de jogo, com qual até foi campeão, e que nessa ideia de jogo o Rodrigo Mora não entra na ideia de Farioli. E isso torna-se um problema, particularmente para quem tem 18 ou 19 anos de idade, que ainda está em fase de crescimento e que faz do futebol não só a sua profissão, como

0: a sua vida, a sua alegria. E neste momento, o Rodrigo, e o Rodrigo que eu encontrei, é alguém que está triste, alguém que quer, que volto a dizer, quer lutar, e quer, mas quer jogar. E que percebe claramente que passou a terceira opção, porque neste momento, olhando e sendo muito frio, mesmo o jogador coreano que chega, chega para ser segunda opção. Não é o Rodrigo que tem. Agora, disto isto, o Rodrigo quer jogar, está numa idade que tem que fazer. Em relação a tudo o que ele está a dizer, não há novidades, é verdade. Portanto, o Francisco Farioli, nas frases, houve coisas que se calhar não disse, não é? Mas também não foi perguntado, ou quando foi perguntado, ele fugiu. Há outras perguntas em relação à questão e que não tenho. Vou ter que ter o máximo cuidado aqui, então não vou reportar rigorosamente nada das conversas mais profissionais que tive, e quero tentar só fazer um comentário o mais abrangente e vácuo possível, dentro daquilo que estou limitado. Agora, há uma coisa que é verdade. Este negócio que o Porto idealizou e que quer fazer é um negócio quase impossível de fazer. Eu digo quase porque, e não é também por ser alguém que é meu cliente, é que só Jorge Mendes é que vai conseguir arranjar 50 milhões de euros por um suplente. Porque isso não existe. 50 milhões de euros por um suplente é um negócio que eu percebo do ponto de vista político e de comunicação, e a adoração que a nação portista tem pelo Rodrigo, e que o Rodrigo tem pelo Porto, e ele está a ser, se calhar, prejudicado. Lá está. Se fosse um estrangeiro qualquer, já tivesse dado dois pontapés no cone e feito dois postes, já estava com um pé fora. Mas ele nunca fará isso, nunca fará isso. Ele adora demasiado o Porto e sente-se amado pelo Porto para fazer alguma coisa em relação a isso. Mas é alguém, até conheci os pais, são pessoas excelentes e têm uma educação incrível. Dizem-me, eu não o vi assim, dizem que é um extrovertido, divertido, brincalhão. Não foi assim que eu conheci, o que significa que também está a sofrer um bocado em relação à questão, mas está a lutar e é resiliente e vai tentar dar a volta por cima, e tem a esperança que haja uma solução que o Jorge Mendes consiga arranjar, que satisfaça aquilo que são os grandes interesses do Porto, que vai fazer, se concretizar, um negócio quase impensável e impossível, mas que permita ao Rodrigo encontrar um espaço e um clube e um treinador que acredite nele e que o ponha a jogar, que neste momento é aquilo que é o mais importante. Vamos esperar, acho que a vontade de todos está clara, seja do clube, seja do treinador, seja do jogador, seja toda a gente. Agora é preciso fazer aqui um bocadinho a quadratura do círculo, que é arranjar um clube que pague aquilo que o Porto quer, na forma como o Porto quer, que permita ao Rodrigo fazer aquilo que mais gosta, que é jogar futebol, e que seja feliz. Não posso ser muito mais do que isto, Sara. Vais começar a pôr a faca e eu não vou conseguir.
1: Não vou conseguir
0: esparpanear
1: mais. Mas foi só porque tu tocaste neste ponto. Estavas a dizer que te passaram a informação de que Rodrigo Moura, e até vemos isso em vários vídeos que o Porto a partilha.
0: Não,
1: é um miúdo extrovertido, não é? Muito brincalhão. E tu estás-me a dizer que não encontraste esse Rodrigo Moura. Encontraste
0: alguém...
1: o Rodrigo Moura triste. Mas triste a que ponto?
0: Porque não está a jogar, porque não é titular, porque sempre, desde, e é possível perceber isso, o Rodrigo sempre foi alguém que foi dado um papel de relevância, de importância, de jogar, de ganhar prémios, de ser destacado, de sentir-se bem no grupo, de contribuir. E neste momento, qualquer profissional, Sara, tu, sendo pivô, se alguém te colocar a dizer assim, ok, estás aqui, mas ficas em casa, ou só vais aqui fazer um minuto ou dois minutos, ao final, há algum tempo, e pela relevância que tens aqui na antena, se alguém chegar de repente e não te colocar nesse papel, ao fim, por muito profissional que tu sejas, vais ficar um momento em que vais ficar triste, porque eu sempre senti útil, sempre quis dar o melhor de mim e neste momento não estou a ser capaz. Volto a dizer, o treinador tem toda a legitimidade e provavelmente vê na questão do Rodrigo até uma oportunidade para conseguir outras coisas que quer até ao final do mercado. Tudo é legítimo. Não, agora, na equação, é uma equação difícil de concretizar. Não gostava de estar na pele de André Vilas Boas, não quero estar na pele do Rodrigo, que está a sofrer, dos pais do Rodrigo. Toda a gente aqui tem neste momento um problema grande para resolver, que se está a tentar resolver de forma, e isto é muito importante, que aquilo que eu encontrei nas últimas horas foi disponibilidade de toda a gente para encontrar soluções e para que se consiga fazer um negócio que é complicado e difícil.
2: Mas
0: ninguém vai forçar, e é importante dizer isto, ninguém vai... O comportamento do Rodrigo é e vai continuar a ser exemplar, até e vai treinar e jogar no limite da sua capacidade física e mental.
2: Mas isto do Rodrigo, vamos lá ver, isto já vai para um ano nisto. Já no ano passado queriam despachar para a Arábia Saudita. Ele anda há um ano nisto.
0: O problema do Rodrigo...
2: O ano passado não foi para a Arábia Saudita porque não calhou. Não. Eles querem se ver livre do miúdo. Ponto, o treinador não conta com ele.
3: Não,
2: por muito
3: não,
2: a pena. Eu entendo que é portista e acho que foi criado ali. Mas o Porto quer despachar já há muito tempo.
0: Porto,
2: a realidade é esta.
0: O Porto, enquanto instituição, tem que ser sincero.

0: Em relação a isso, não, sim, o Porto, enquanto instituição, e acredito, não falei, não tive reunião com o Presidente, mas não acredito que o Presidente André Vilas Boas queira fazer isso. Agora, percebe que é um problema, que é o contrário, que é, os meses vão passando e o ativo vai-se desgastando e tem alguém que nomeadamente não joga, e não jogando só se desvaloriza.
1: O treinador não quer.
0: O treinador não quer, isso é óbvio.
1: E ele cede.
0: Cada semana claro. Passa, isso é notório.
2: Manuel.
1: Não, é só, quer dizer, esta é a decisão mais difícil até agora que tenho que tomar André Vilas Boas, porque os sócios vão perceber mal,
3: gostam muito do
1: negócio muito claro, porque é o miúdo da formação, as pessoas têm, gostam dele, disse o Miguel, tem toda a razão, é um miúdo adorado pelos sócios, é ir ao estádio e ouvir quando se fala no nome dele, e portanto, para sair... há um ano esteve feito para a Arábia Saudita e o André Vilas Boas teve que voltar atrás, porque era uma decisão muito, muito difícil.
0: E não é pelos 50, foi por 70.
1: Por muito 70, bem, exato.
2: Não, okay. Não, e agora por 50 vai ser pior. Vamos continuar atentos também a esta situação de Rodrigo Moura, agora com estes dados também mais recentes revelados aqui pelo Luís Miguel Henrique. Agora dar-lhe também a informação que, como sempre, este sábado há acompanhamento ao segundo aqui na CMTV do Rio Ave Futebol Clube do Porto, a partir das 8:30 da noite. É a não perder, contamos consigo desse lado.
4: Ora, muito bem, fica este convite. Última informação no simultâneo CMTV Correio da Manhã Rádio com a Ligador, um programa que teve o patrocínio de ESC Online, Casino, Apostas Desportivas e Póquer.
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4: Bom, já daqui a muito pouco é a Noite das Estrelas que regressa aqui à Correio da Manhã Rádio, numa apresentação da Teresa Guilherme. Desejar a continuação de umas ótimas férias à nossa tia Maia. Daqui a pouco também a informação regressa.

0: A boa música em português, na Correio da Manhã Rádio, mas também toda a atualidade informativa em destaque. Agora com as notícias, jornalista Orlando Azevedo. Olá, boa noite.
1: Muito boa noite, Artur Jorge. Boa noite também aos nossos ouvintes. Um rapaz de 15 anos foi esfaqueado dentro de um autocarro na noite desta sexta-feira na Gare do Oriente, em Lisboa. O incidente resultou de uma rixa entre três passageiros que serão da mesma faixa etária, menores de idade, portanto, o alerta foi dado por volta das 8 da noite. A vítima, sabe o Correio da Manhã, sofreu um corte na zona da face e foi levada em estado grave para o Hospital Santa Maria, onde foi submetida a uma cirurgia. O jovem de 15 anos que matou a mãe em Algés vai ficar num centro educativo em regime fechado. Presente ao Tribunal de Menores em Cascais, o adolescente ficou em silêncio, recusou dar qualquer explicação, como nos conta a jornalista Manuela Barbosa.
2: O jovem de 15 anos, suspeito de ter matado a mãe em Algés, esteve presente aqui em tribunal, no Tribunal de Cascais, mas manteve-se em silêncio. Não quis prestar qualquer tipo de declarações neste primeiro interrogatório, é um direito que lhe assiste, mas a decisão do tribunal foi pela medida cautelar mais gravosa. Falamos de um regime fechado num centro educativo com privação de liberdade. É assim que ficará este jovem de apenas 15 anos nos próximos meses. Esta medida será revista dentro de 2 meses e poderá o Tribunal ter outra decisão nesse tempo. Mas será só depois disso que essas decisões serão tomadas. Falamos de um jovem que é acusado de matar a própria mãe. Este crime terá acontecido na passada quarta-feira em Algés. Sabemos que este rapaz de 15 anos e a irmã de apenas 4 viviam num contexto de violência doméstica. O pai deste jovem está também ele em prisão preventiva pela mesma razão, e o tribunal considerou que caso estes factos que lhe são imputados tivessem sido cometidos por alguém com apenas mais um ano, alguém com 16 anos, poderíamos estar a falar de um homicídio qualificado. Há também para o tribunal risco que este jovem cometa atos semelhantes àqueles que lhe são imputados, e por essa razão é que o tribunal aqui de Cascais optou pela medida mais gravosa para este jovem.
1: Manuela Barbosa, o jovem de 15 anos vai ficar então no centro educativo em regime fechado. Esta decisão foi tomada após o primeiro interrogatório judicial que aconteceu esta sexta-feira no Tribunal de Menores de Cascais. Um ciclista britânico de 19 anos morreu atropelado durante a volta a Portugal. Finlay Tarling foi atingido por um carro em Ponte Lima. O jovem morreu nesta estrada, na Nacional 306, na freguesia de Ercozelo, em Ponte Lima. O ciclista da equipa suíça NSN foi abalroado pelo carro, que circulava em sentido contrário. Os meios de socorro ainda tentaram reanimar o homem, mas o óbito foi declarado no local. Pouco passava das 3:30 da tarde. O presidente da Federação Portuguesa de Ciclismo diz que o momento é o mais duro que já viveu. Cândido Barbosa fala de um momento muito difícil para o ciclismo.
3: Um momento muito difícil para o ciclismo. Transmitir as profundas condolências à família, aos seus colegas e naturalmente a toda a comunidade do ciclismo. Dizer-vos que depois de mais de meio milhão de quilómetros feitos de bicicleta, este foi o momento mais duro de toda a minha vida, enquanto ex-atleta e agora enquanto presidente da Federação Portuguesa de Ciclismo. Temos vindo a trabalhar naquilo que é a prioridade máxima, a segurança dos atletas. O trabalho tem sido exemplar e naturalmente hoje fomos apanhados por esta tragédia que infelizmente nos tocou no dia de hoje e que ninguém está à espera e ninguém estava a contar. Lamentavelmente aconteceu. E não tenho muito mais a acrescentar, a não ser dizer-vos que a corrida terá que continuar, pedir força a todos os atletas para terminarem os últimos 2 dias da volta a Portugal e a todas as suas famílias, porque é difícil ver cá seus filhos a competir.
1: Cândido Barbosa, o presidente da Federação Portuguesa de Ciclismo. A oitava etapa da Volta a Portugal entre Melgaço e Faf acabou por ser suspensa. As circunstâncias do acidente estão agora a ser investigadas. A Secretária de Estado do Ensino Superior tem uma casa em Paris avaliada em mais de 1 milhão de euros. Mas, por outro lado, recebe o apoio à renda em Lisboa. Trata-se de um T2 situado num dos bairros mais caros da capital francesa. Segundo uma declaração entregue à entidade para a transparência, o valor patrimonial da casa é de 1 milhão e 100 mil euros. Cláudia Sarrico tem ainda casas em Braga e Aveiro, de onde recebe rendimentos parciais. Um homem acusa a agência de viagens Moratour da Amora de ter vendido bilhetes de avião que nunca chegaram a ser emitidos. Ao Canal Now, tentou falar com os responsáveis, mas não encontrou a agência de portas, mas encontrou, aliás, a agência de portas fechadas e as chamadas telefónicas não foram atendidas.
4: Tinha as malas feitas e as férias marcadas, mas a viagem nunca chegou a acontecer. Jica Neves preparava-se para viajar para a terra natal, São Tomé e Príncipe, no dia 1 de agosto. No momento do check-in, foi informado que o bilhete não tinha sido emitido.
5: Quando eu apresentei, primeiramente, a fazer check-in, pediram-me o passaporte, eu entreguei o passaporte, olharam que o nome não está a constar na viagem. Pediram também o papel, o bilhete, eu também entreguei, verificaram de toda forma. Chamaram outros colegas para voltarem a verificar na máquina deles e tudo continuava na mesma situação.
4: Depois de ser impedido de embarcar, deslocou-se várias vezes ao estabelecimento à procura de resposta, mas em vez de uma solução, encontrou mais pessoas na mesma situação.
5: Deparei com essa situação, imediatamente liguei para a agência, pelo contacto que sempre tratei com a agência, e não era possível. O contacto chamava e o senhor não respondia. Tanto é que no sábado voltei para a agência, sábado de manhã, encontrei também outras pessoas com a mesma situação.
4: Contactada a Moratour, não respondeu aos pedidos de esclarecimento.
6: Chegou à caixa de correio.
4: Desde o início da semana que a agência de viagens está fechada ao público. O passageiro que pagou mais de 1.000 euros pela viagem apresentou queixa numa esquadra da PSP. Jica Neves diz sentir-se burlada e triste por não ter conseguido viajar. Agora espera recuperar o dinheiro e que o caso seja investigado.
1: Uma reportagem da jornalista Beatriz Ender. A terminar, as temperaturas vão mudar nos próximos dias, a instabilidade atmosférica vai aumentar e as temperaturas vão descer. Há previsão de chuva e trovoada para o fim de semana. A descida das temperaturas não elimina o problema dos incêndios. O risco continua muito elevado no interior do país e também no Algarve. O aviso amarelo devido ao calor mantém-se apenas nos distritos de Castelo Branco, Guarda, da Bragança e Vila Real. Estamos a 18 minutos da uma. Daqui a pouco, Arthur Jorge, vamos ter o simultâneo com a Noite das Estrelas.
0: E vamos ao encontro desse simultâneo. Vai ser um gosto reencontrar na Corrida da Manhã Rádio a Teresa Guilherme. Obrigado, um abraço e já agora bom fim de semana.
1: Bom fim de semana.
0: Em grande jornalista Orlando Azevedo, nesta noite de sexta-feira, já praticamente na madrugada de sábado, é a Noite das Estrelas que regressa já a seguir.
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0: Precisamente aquela altura em que vai dar muito gosto aumentar aí desse lado o volume da Correio da Manhã Rádio. Ritmos dançáveis, DJ The Fox, a.k.a. Joaquim Pantaleão, com a sua Bola de Espelhos. Depois da Noite das Estrelas.

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0: Já em ritmo de fim de semana, na sua Correio da Manhã Rádio. A boa música, claro, no menu. Felipe Carlson e Michael Knight nesta segunda-feira. Apenas 12 minutos, menos do que isso, para novo simultâneo com a CMTV, Teresa Guilherme, a Noite das Estrelas. Já que falo de fim de semana, um fim de semana recheado de futebol, também na Correio da Manhã Rádio, com os relatos do Rio Ave Futebol Clube do Porto e também do Casa Pia Benfica. Aproveito e desejo-lhe bom fim de semana.
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0: É para já assim o sinal de regresso simultâneo com a CMTV para mais uma edição da Noite das Estrelas, aquela que vai fazer a ponte para o início oficial do fim de semana. Tem a apresentação da nossa Teresa Guilherme. Ainda assim, a edição para esta grande noitada vai continuar. Eu sou o Arthur Jorge. Ao longo desta noite, comigo esteve o jornalista Orlando Azevedo. Há Bola de Espelhos para ouvir com o DJ The Fox. Logo depois, precisamente da Noite das Estrelas. 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Apenas um pequeno compasso de espera para regressar a este simultâneo aqui com a CMTV para acompanhar precisamente na Noite das Estrelas, depois de mais um programa ligador e mais um jogo que mereceu bastantes comentários, esse jogo entre Sporting e Vitória Sport Clube, que terminou com uma vitória tangencial da equipa leonina por 3-2, um relato que já estávamos com saudades, o futebol de primeira, aqui também a jogar-se na antena da Correio da Manhã Rádio. Como prometido, cá está a Noite das Estrelas.

0: Olá, olá, boa noite. Hoje vamos falar de férias. No Algarve há muita gente de férias e há quem seja apanhado em flagrante nas suas férias. Madalena Albuquerque rumou ao sul do país com o marido e com os 3 filhos mais novos e fazem das idas à praia, como quase toda a gente, não é? A sua atividade favorita destes dias. Férias tranquilas, em família, desvendadas pelos malandros dos paparazzi. É uma família muito divertida. Dizem que para onde quer que Madalena vá, os 3 filhos desta influencer fazem fila atrás dela como se fosse ela uma verdadeira mãe galinha. E também lá está o pai, com certeza que também há de ser um pai não se tens galinha, um pai galinho.
1: Pode ser um pai galo, não é?
0: Eles ainda são todos pequeninos, estamos aqui a ver fotografias.
1: Estes três
0: são pequeninos, ela já tem uma
1: tem filha. Tem uma filha mais velha, mas da primeira relação.
0: E aqui, pronto, estão no Algarve, discretamente. Será que eles vão ficar surpreendidos de ver estas fotografias feitas pelo paparazzo? Ou já estou habituado a ter a sua intimidade paraística mostrada nas revistas? Né? Aqui é a capa da Vida e da TV Guia, não é?
1: Eu acho que quem vai para o Algarve nesta altura já sabe que à partida pode ser alvo de uma fotografiazinha. Portanto, eu acho que estas pessoas que rumam a sul já sabem que andam para lá fotógrafos. E a Madalena está muito habituada, o ano passado isto aconteceu, creio que há 2 anos também foi apanhada na mesma praia, portanto, depois as pessoas indo para os mesmos sítios, que acho que fazem bem porque é ali que gostam de estar, e é um hábito, mas já sabem que à partida vão parar às páginas das revistas, não é?
0: Não se pode dizer que estejam descansados de férias, já sabem que há um ângulo qualquer, então se preocupam com isso, não pensa mais nisso, não é?
2: Eu acho que a Madalena já está numa fase em que ela já nem se preocupa qual é o ângulo, porque...

0: Já está mais do que habituada a isto. Mas acho curioso isto dos filhos todos em filinha e a mãe galinha, porque parecendo que
1: era
0: não...
1: Era o que dizia a notícia destas revistas, é que cada vez os miúdos estavam a brincar, mas se a mãe se levantasse para ir à água, pipipi, lá eu
0: é
1: atrás.
0: É que acabam por não ser férias. Os pais, né, que têm assim, filhos pequenos, nas férias achamos que vamos sempre para nos deitar um bocadinho ao sol, para ler, para relaxar, para estar descontraídos, e não, temos sempre um miúdo de um lado, a mãe tem fome, a mãe quer ir à água, a mãe vamos fazer... um castelo na areia, e acabamos por, às vezes, sair de lá muito mais cansados do que
1: mas, de certa forma, as crianças também se compensam das ausências provocadas pelas vidas profissionais dos pais. Ali, naquele momento não largam, está ali, já que está à vista, então não largam, não é?
0: Depois querem absorver a atenção toda dos pais, porque durante o ano inteiro ou estão na escola, ou os pais com os trabalhos, então aproveitam, canalizam todos os bocadinhos que têm para captar o máximo, sugar, como se costuma dizer, sugar o máximo da atenção dos pais. Eu acho que a Madalena já está uma perita nisto, por isso ela vai levar estas férias na maior.
1: Estas e as próximas, que as crianças são todas pequenas. E tu já tiveste férias com várias crianças ao mesmo tempo, tu tens filhos.
2: Já tive, e depende da idade. Há idades mesmo muito complicadas, que são aquelas idades que nós temos que sair da praia porque é a altura do sol, que já não é propício para as crianças, depois porque era comer, dormir uma sesta, porque depois tem que almoçar, depois tem que tomar, enfim... Há um certo... Aliás, eu há 2 anos fui com os meus 2 filhos, com o Francisco e com o Augusto, e posso-vos dizer que é cansativo. Na altura foi bastante cansativo. Relativamente às fotografias e aos vários ângulos, a Madalena é a primeira a mostrar os vários ângulos. Portanto, o humor que ela faz nas redes sociais também é um humor muito físico. Aliás, ela fez aquela entrada dentro do carro que há uns tempos no estacionamento.
1: É verdade.
2: Portanto, mostrou os vários ângulos. Eu gosto muito, particularmente, do humor da Madalena, porque ela é uma beta. Portanto, é o humor de beta que eu adoro. Já o tio Herman também faz um humor de beta e eu acho particularmente engraçado o humor deles. E, portanto, isto é uma família beta também, não é? Toda ela aqui.
1: Sim, Mariana, aquela fotografia... Da família toda num carro que ela tem, é muito engraçada, que é o tal humor beta, como tu estás a dizer, que é eles num carro, olha, aí está, vão ver ali, e ela diz: a família patrocina em iates e veleiros e nós numa gaivota em forma de carro e com uma cor bem chamativa. É. Cada família com o que merece.
2: Exatamente, isto é um humor beta a falar de outra família beta, que é os patrocínios, não é?
1: Este está ali a patrocínio de um lado aqui, com um grande iate.
2: Exatamente.
1: A família toda, também, as crianças, não é?
2: Também eles, uma família muito, muito bem disposta, todos eles, e também com algum humor, sem ser o foco, sem ser o humor, mas também com algum humor.
1: Mas a verdade é que estas pessoas que tanto se publicam nas redes sociais, também depois das férias também têm tendência para se publicar nas redes sociais. Claro. Neste caso com humor, mas aparecerem também numa revista ou noutra não deve fazer grande diferença, não é?
3: Eu acho que até gostam. É, eu acho que até é bom, claro,
1: e
3: que sim.
1: Pode fazer conteúdo,
3: é sinal de
1: sinais
3: de atenção.
1: Sim, claro.
3: Portanto, acho que todos eles aqui gostam. O marido da Madalena é um bocadinho mais recatado. Entrou neste mundo, ainda que muito pouco, lá aparece de vez em quando nos vídeos que a Madalena faz, mas não parece ser o tipo de pessoa que goste de tanta exposição.
1: Não, não parece
3: que
1: ele seja assim tão proativo.
3: É um homem mais discreto,
1: ele vai na conversa
3: agora,
1: dela, não é?
3: Os miúdos estão habituadíssimos, cresceram já no meio desta profissão, ou desta vida, vá, que a Madalena escolheu, portanto, estão mais do que habituados. Verem-se na revista é igual a verem-se nos vídeos que a mãe faz todos os dias, não é?
1: Mas as pessoas estão à espera de bom humor e não há nada na altura que se espere mais bom humor do que as férias, não é?
2: Aliás,
1: está toda a gente bem disposta nas férias.
2: Eu não sei o que é que tem mais tiragem, se é a revista, se é a rede social da Madalena.
1: É a rede social dela.
3: É a rede social da Madalena.
1: Se você vai à espera de uma coisa divertida,
3: exatamente.
1: E ela, quando publica, nunca desilude, não é?
0: Eu gostei particularmente do vídeo que ela fez há uns tempos atrás, por causa de um body que era extremamente apertado, que ela não sabia como é que se havia de enfiar naquilo. Mas ela conseguiu enfiar-se naquilo. Porque ela acaba por falar de assuntos sérios, a brincar, mas que deixa sempre ali uma mensagem. Acho que isso também é muito importante. Respondendo aqui ao meu querido Ricardo, que diz que isto
3: eu
0: quem vai
3: para o Algarve... Eu não fiz nenhuma pergunta, porque
0: mas posso responder?
1: Não, fizeste uma afirmação,
0: quem vai para o Algarve está sempre sujeito a encontrar-se. Eu também vou para o Algarve, espero bem que isto também não me aconteça.
3: Já está a anunciar, não sei se vocês estão a perceber o que ela está a fazer.
1: É um aviso à navegação.
3: Vá, queres dizer qual é a praia?
0: Não vou dizer.
3: Pois,
0: tem que esperar para ver.
3: Pois, nas redes sociais.
1: Mariana também quer aparecer.
0: Será que vou sozinha?
1: Ah,
0: pois é.
3: Olha, a fazer o trabalhinho.
2: A chamar, isto é o que se chama... Chamar o paparazzo, paparazzo, chamo o paparazzo.
0: Posso dizer que são umas férias de meninas. Só de meninas.
1: Assim, que nunca se sabe.
3: A tentar gerar a dúvida.
1: A dúvida, isto vai longe. Eu acho que é a capa do TV Guia da próxima semana. Sim. Agora, há mais meninas do Algarve. Uma delas é a Luciana Abreu, que trocou o Olá Bom Dia, pelo menos esta semana, pela praia. E, tal como os outros famosos, também está a aproveitar o Algarve em família. A cantora anda por Monte Gordo, nestes dias, o Ricardo vai contar tudo, na companhia das filhas gêmeas. E hoje foi o dia de rumar à praia do Barril. O que saca, para mim, todas as fotografias de férias da Lúcia, saca-se a boa forma desta apresentadora querida. É porque, na verdade, esta mulher não para. Ela é mergulhos, ela é proezas de ski, ela é poses sensuais para fazer fotografias inesquecíveis, ela não está quieta. Ela não está quieta. Portanto, fomos espreitar o verão da Luciana e até ficámos cansados, não é?
3: Exatamente. Agora, o que é que eu tenho para vos contar? Tudo que a mim ninguém me pediu segredo.
1: Portanto,
3: Luciana de férias começou. Teve cá no Estoril uns dias, sim, de férias. Uma das filhas mais velhas, a Eliane, foi para um acampamento na Suíça. Divertiu-se imenso, chegou hoje. Depois elas estiveram pelo Estoril. Depois foram até Ferreira do Zêzere, onde andaram a fazer ski aquático. E a Luciana pediu para eu mandar um beijinho dela para a Endless Wakeboard, que foi quem as levou a fazer ski. Portanto,
1: mas na verdade também
3: entregue.
1: Foi uma das pequeninas a fazer, não é?
3: É a Lyonce, é a mais velha.
1: Ah, a mais velha.
3: A Lyonce fez. Depois rumaram até ao Algarve, onde já tinham estado uma semana em julho. Estão em Monte Gordo, andam ali a passear naquelas praias. Hoje foram à Praia do Barril. Encontraram-se com o professor Marcelo de Sousa hoje, que estão... professor Marcelo Rebelo de Sousa. Estão no mesmo hotel e pronto, e regressam no domingo para segunda-feira a Luciana voltar ao trabalho.
1: Segunda-feira, já sabem, volta tudo à normalidade, Luciana. De manhã, nossa Maia aqui e eu também aqui fazer os meus comentários. Bem, embora tenha sido duas semanas alucinantes com os meus coleguinhas, agora vai cada um para o seu sítio. Eu aqui estarei na mesma, mas a fazer comentários, e Maia vai ter que voltar à sua secretariazinha, que me faz cá falta. Agora, continuamos com Luciana. A boa forma da Luciana é surpreendente, porque ela não é própria, ela é uma miúda novíssima, mas não é surpreendentemente uma criança, não é? E já tem quatro filhas, portanto, há sempre algumas alterações. Nela não há. Está ali ótima.
0: Mas também porque ela se cuida muito, ela é uma adepta ferrenha de desporto. Ela pratica muito desporto, ela dança, ela adora desportos aquáticos. Não é a primeira vez que nós vemos a Luciana nestas atividades, principalmente no ski, que ela faz bastante. E ela gosta mesmo disto, de adrenalina, de emoção, de aventura. As meninas também estão nos escuteiros, ela também faz questão de participar nas atividades dos escuteiros, de se envolver em tudo. Ou seja, do pouco tempo livre que ela tem, ela ocupa o pouco tempo livre que tem em desportos que a deixam ainda mais cansada, mas que lhe dão um prazer de o fazer, não é?
1: Por isso, relaxa, não? Desculpa,
0: claro,
1: além
0: sim.
1: de fazer bem ao corpo, também faz bem à cabeça.
0: Claro,
1: muito,
0: que sim.
1: Bem, muito bem.
0: Mas quem conhece a Luciana, pelo percurso profissional dela e pessoal, sabe perfeitamente que ela gosta muito disto. Ela gosta muito de juntar a família, ter sempre a família toda com ela e a proporcionar bons momentos. E sempre que houver mar, ela está lá. Isso, sem dúvida.
1: É um peixinho na água, é isso?
0: Eu acho que sim.
1: Bem, nós, quando vemos a vida da Luciana, pensamos, esta vida deve estar cansada. Mas depois, de facto, a maneira que ela tem de descansar é cansar-se mais para noutras atividades, o que está certo. Porque já até estamos aqui a dizer que ela volta para aqui, mas ela também faz os seus... e muitos concertos, não é? Portanto, quando sem não dúvida. Está aqui, não decide a trabalhar, ou na rádio, enfim... Então, tu também, agora que estás pronto para ir de férias amanhã, Zé, vais fazer como a Luciana, vais fazer desporto até doer, ou és daqueles que estão a toalhinha na praia?
2: Eu tenho um jeitinho para fazer ski, que o que mais faço é ski. Portanto, para tu teres uma noção, não sou nada virado para estes esportes e dou-lhe os parabéns pelo ser. Tenho uma particularidade que eu parece-me um pouco mal, Luciano. Eu neste momento não consigo estar como antigamente ao sol e a apanhar para o bronze, não. Eu tenho que estar sempre a fazer qualquer coisa. Tenho que estar a mexer, tenho que andar à beira-mar, tenho que fazer... Não estar parado já não é... Já não consigo ter aquele momento que nós tínhamos na praia. E aí identifico um pouco aquilo que ela tem vindo a fazer. Mas, efetivamente, quem trabalha com a Luciana, ela é uma pessoa aqui da casa, e nós sabemos que ela ou é concertos, ou é rádio, ou é,
3: sim,
2: ou é
3: não
2: televisão,
3: para,
2: ou está com as filhas, ou vai para férias, ou vai para...
3: Nem gosta de estar parada.
2: Exato. Portanto, e acho ótimo, porque nós vamos ter um tempo que vamos ter mesmo para parar. Portanto, até lá é mexer.
1: Não é? É pular e saltar enquanto se pode. Claro. Eu costumo dizer, Ricardo, tu vieste agora de férias, não é? Andaste a pular e saltar lá para as Grécias ou estiveste no Recanto também a curtir assim?
3: Eu gosto.